0: como explica, então, o diretor de Políticas de Proteção ao Trabalho do Ministério do Trabalho e Emprego, Carlos Augusto Gonçalves.
1: Ele pode fazer todo este processo, né, de maneira digital, né, ou em consulta, tanto por telefone com as instituições financeiras para identificar a dívida. No caso específico do APP, é tudo digital. A autorização do saldo é digital, ele faz com o APP, levanta junto aos bancos as dívidas, e essas informações das dívidas serão remetidas pelos bancos diretamente à Caixa Econômica Federal. Só depois que o banco prestou essa informação para o agente operador, que é a Caixa, é que a Caixa está autorizada a fazer o repasse para a sua instituição financeira decorrente daquela dívida que ele acabou de reestruturar.
0: Agora, Grazi, vamos relembrar então quem são as pessoas aptas a participarem do programa, qual é o perfil?
2: Claro, Mariana, vamos lá. Para usar o FGTS no desenrolo é preciso ter então um saldo disponível, né, na conta do Fundo de Garantia e ter renda mensal de até 5 salários mínimos, o que equivale aí a cerca de R$8.100. Então, para serem elegíveis, as dívidas devem estar atrasadas entre 91 dias e 2 anos. Essas dívidas recebem aí desconto de até 90% e juros mais baixos que o do mercado.
3: Obrigado, Gabriele Bezerra, pelas informações ao vivo aqui na Voz do Brasil.
0: Gabriele. Começaram hoje as inscrições para o Enem, o Exame Nacional do Ensino Médio.
3: O Enem é a principal forma de entrar em uma universidade. Além de vagas aqui no Brasil, a prova também é aceita em faculdades no exterior.
0: Esse ano, estudantes do terceiro ano do ensino médio de escolas públicas já estão com as inscrições pré-preenchidas, mas ainda é necessário entrar na página do participante para confirmar a inscrição.
4: Desde o início do ano, a brasiliense Isabela Martins passa as tardes na sala de aula estudando para o Exame Nacional do Ensino Médio, avaliação realizada pelo Ministério da Educação. Aos 18 anos, ela vai fazer o Enem pela segunda vez e sonha em conquistar uma vaga na universidade.
5: Sempre gostei muito de ajudar as pessoas, né? Aí eu pensei em fazer psicologia ou medicina, que é uma área que vai ajudar bastante as pessoas e tal. Aí sempre foi meu sonho mesmo.
4: Estudantes de todo o país já podem se inscrever para o Enem 2026 a partir desta segunda-feira. Neste ano, alunos que vão concluir o ensino médio na rede pública terão inscrição automática. Segundo o governo, os dados foram encaminhados pela própria rede de ensino, mas os estudantes deverão acessar o sistema para confirmar a participação e escolher o idioma da prova de língua estrangeira, além de informar o município onde deverão realizar a prova e solicitar recursos de acessibilidade, se for o caso. Além disso, os locais de aplicação da prova também vão aumentar, chegando a 10 mil escolas. A expectativa é que 80% dos alunos da rede pública façam o exame na sua própria escola de matrícula. O João Gabriel Brandão está se preparando para o Enem e já decidiu o curso Artes Cênicas. O maior desafio para ele é controlar a ansiedade.
6: Estou me sentindo mais confiante esse ano, principalmente para a questão da redação. Chegando em casa eu estudo, final de semana também estudo às vezes, mas estou tirando um momento de folga também para não ter burnout, sabe? Que não me sobrecarregar, não me sentir muito cansado durante o fim da semana.
4: As inscrições devem ser feitas pela página do participante no endereço enem.inep.gov.br/participante até o próximo dia 5 de junho. Os estudantes que tiveram a isenção da taxa de inscrição aprovada também deverão realizar a inscrição no exame. Para os participantes não isentos, a taxa de inscrição continua no valor de R$ 85,00 e pode ser paga por boleto, PIX, cartão de crédito e débito em conta corrente ou poupança. O prazo para fazer esse pagamento vai até o dia 10 de junho e as provas ocorrerão nos dias 8 e 15 de novembro. Reportagem Gabriela Noronha.
3: Em suas redes sociais, o presidente Lula fez um convite para todos os estudantes participarem da prova.
7: Hoje começa a inscrição para o Enem. Vai até o dia 5 de junho. Você que prometeu ao seu pai, ou seu pai que quer que você seja doutor ou doutora, a hora é agora. Se inscreva, passe no Enem, entre na universidade e faça tudo o que você quiser, na certeza que você precisa saber. de que esse país vai ser soberano, soberano de verdade, o dia que milhões de jovens tiverem curso, tiverem emprego e puderem exercer a soberania tecnológica e científica do nosso país.
0: O Dia da África, celebrado em 25 de maio, hoje, marca a fundação da União Africana em 1963.
3: E aproveitando a data, o governo do Brasil promove o primeiro Fórum de Reitores Brasil-África, com o objetivo de fortalecer parcerias educacionais e culturais.
0: No encontro, o Ministério da Educação anunciou a criação de 2.600 bolsas de mestrado e doutorado para estudantes africanos.
8: No encontro, dirigentes de universidades brasileiras e africanas debatem como ampliar parcerias acadêmicas, científicas e tecnológicas de instituições de ensino dos dois lados do Atlântico. São projetos conjuntos em áreas estratégicas para o desenvolvimento dos países, como agricultura, energias renováveis, inteligência artificial, mineração, petróleo e gás, além das ciências humanas. Para a reitora da Universidade de Cabo Verde, Astrigilda Silveira, parcerias fundamentais para o continente africano.
9: Uma cooperação mais próxima, mais dinâmica e mais transformadora, voltada para a transformação digital, a inteligência artificial e a inclusão social.
8: No encontro, o governo do Brasil lançou o programa que vai oferecer mais de 2.600 bolsas de mestrado e doutorado para pós-graduandos da África, com investimentos de 47 milhões de reais. Destaca o ministro da Educação, Leonardo Barcelos.
10: 2.600 vagas inicialmente, 1.600 bolsas de mestrado e 1.000 bolsas de doutorado, com oportunidades em universidades públicas, instituições privadas sem fins lucrativos, institutos federais, institutos de pesquisa com pós-graduação reconhecida pela CAPES. Abrir as portas do Brasil para estudantes africanos é aprofundar ainda mais nossos laços históricos.
8: O presidente Lula destacou a importância de fortalecer os laços históricos entre Brasil e África por meio da produção de conhecimento, da inovação e da formação de profissionais qualificados.
7: A cooperação educacional entre países do sul global pode transformar a realidade, reforçar os programas de estudantes, convênio, de graduação e de pós-graduação também será essencial para consolidar a educação superior como um dos pilares da parceria estratégica entre Brasil e África.
8: O Brasil já mantém mais de 200 acordos de cooperação com instituições de ensino superior de 38 países africanos. Reportagem Pablo Mundim.
3: Mais um passo no combate ao câncer no país.
0: O Brasil passou a contar com um Centro de Desenvolvimento e Produção de Terapias, CAR-T, da Fundação Oswaldo Cruz, a Fiocruz.
3: No local será produzido de forma 100% nacional um dos tratamentos mais avançados do mundo contra o câncer para pacientes do SUS.
11: O Paulo Peregrino é publicitário e teve linfoma, um tipo de câncer de sangue. Durante 13 anos, fez transplante de medula óssea e 40 quimioterapias, tratamentos que não tiveram sucesso. A virada em sua vida veio com um tratamento experimental chamado CAR-T Cell. Agora, ele está em remissão do câncer.
12: A enfermeira chegou lá dentro do quarto, trouxe um saquinho, assim como se fosse uma transfusão de sangue pequenininha, né? Um negócio de transfusão de sangue. Aí eu falei assim pra ela: enfermeira, isso aí é o CAR-T Cell que eu vou receber? Falei, vai demorar quanto tempo? Ela falou, uma hora no máximo. Eu falei, caramba, 13 anos eu lutando contra os cânceres, vai resolver em uma hora? Isso que é ciência.
11: O Centro de Desenvolvimento e Produção de Terapias, CAR-T, da Fiocruz, inaugurado no último sábado no Rio de Janeiro, vai tratar a população do SUS e trazer uma nova esperança aos pacientes com câncer. O Brasil vai produzir de forma 100% nacional um dos tratamentos mais avançados do mundo contra a leucemia, linfoma e mieloma. É o que explica o ministro da Saúde, Alexandre Padilha.
13: Um tratamento que hoje custa 350 a 400 mil dólares, mais de 2 milhões de reais para uma família, para as pessoas, para o sistema de saúde de qual país para fazer esse tratamento, graças à Fiocruz, graças à produção da Fiocruz, presidente, pessoas como Paulo vão poder receber esse tratamento pelo SUS. De graça!
11: Os primeiros pacientes começam o tratamento experimental no segundo semestre deste ano. Foram investidos 370 milhões de reais, além dos equipamentos de alta tecnologia, que custaram mais 35 milhões de reais. O presidente Lula defendeu que todos os brasileiros e brasileiras têm o direito de uma saúde de qualidade no país.
7: O gesto de inauguração de um centro tecnológico que dá ao Brasil a certeza de que a gente não é menor do que ninguém, de que a gente não é menos competitivo do que ninguém. Basta a gente ousar, ter coragem e fazer.
11: O novo centro também será capaz de tratar pacientes com traumatismo craniano, com próteses 3D de alta tecnologia. Do Rio de Janeiro, Fernanda Cruz.
0: Viajar a trabalho ou por lazer deveria ser sinônimo de tranquilidade.
3: Mas para muitas mulheres, nem sempre o destino é o mais feliz.
14: Todo aeroporto promete destinos, mas algumas partidas nunca chegam. Quando o medo ocupa o lugar da esperança, não é viagem, é silêncio. Assédio não decola. Feminicídio também não. Violência contra a mulher é crime.
0: Para combater a violência e a importunação sexual nas salas de embarque e aeronaves, o Ministério dos Portos e Aeroportos lançou uma série de ações em terminais do Brasil para sensibilizar a sociedade.
3: É a terceira fase da campanha Assédio Não Decola.
15: Para combater o assédio e a importunação sexual contra trabalhadoras do setor aeroportuário e passageiras, o Ministério dos Portos e Aeroportos lançou a terceira fase da campanha Assédio Não Decola. O ministro dos Portos e Aeroportos, Tomé Franca, destacou a importância dessa campanha.
16: Infelizmente, o Brasil ainda vive uma realidade de muito assédio e de muito feminicídio. Nós temos trabalhado para que essa realidade não persista. Nós estamos com uma série de campanhas nos aeroportos e nas aeronaves, buscando o combate ao assédio.
15: O Ministério dos Portos e Aeroportos também apresentou uma nova cartilha com orientações sobre o combate à violência contra a mulher. O material reúne informações sobre diferentes tipos de violência: física, psicológica, sexual. Passageiros e trabalhadores do setor são orientados sobre como identificar situações de risco e formas de acolher as vítimas. O documento também apresenta canais de denúncia, como Ligue 180. A ministra das Mulheres, Márcia Lopes, ressaltou que todos precisam conhecer o canal de denúncia.
17: O Ligue 180, para nós, tudo começa por ali. Ele é um canal que dá muita segurança para as mulheres. Quando se recebe uma ligação, a nossa equipe identifica quem é essa mulher, onde ela mora, a quem essa mulher deve recorrer.
15: A campanha Assédio Não Decola foi lançada em agosto do ano passado em todas as concessionárias dos aeroportos federais, para as mulheres que só querem chegar ao destino em segurança, sem assédio e violência. A campanha é importante para sensibilizar a sociedade, foi o que defendeu a gerente de restaurante, Cláudia Figueiredo.
18: Qualquer lugar, sempre é importante. Muita gente não respeita a gente simplesmente pelo fato de ser mulher.
15: Além do Ligue 180, você também pode denunciar casos de violência contra a mulher no Disque 100, canal de monitoramento de violações contra os direitos humanos. Reportagem Márcia Fernandes.
0: A quarta edição do leilão do Ecoinvest Brasil destravou mais de 13 bilhões de reais para projetos de bioeconomia, turismo sustentável e infraestrutura no país, sendo que mais de 9 bilhões serão direcionados para investimentos na Amazônia Legal.
3: O programa Ecoinvest foi criado para impulsionar a transformação ecológica do país e combina instrumentos financeiros inovadores, redução de riscos e atração de investimentos de longo prazo da iniciativa privada.
0: Ao anunciar o resultado do leilão, o ministro da Fazenda, Dario Durigan, disse que o Ecoinvest comprova que é possível apostar no crescimento do Brasil com sustentabilidade.
19: Os objetivos do Ministério da Fazenda, que é fazer com que o país se desenvolva, cresça, gere emprego, diminua a inflação, com os objetivos do Ministério do Meio Ambiente, não é mais indissolúvel. Nós temos que ter um cuidado para que o país cresça, mas de maneira sustentável. E o Ecoinvest, ele é uma espécie de síntese, de prova real de que isso é possível. É Estado junto com a capacidade instalada do sistema financeiro nacional, em parceria com essas empresas.
3: Com os 4 leilões realizados até agora para transição energética, recuperação de terras degradadas e bioeconomia, o Ecoinvest Brasil já mobilizou mais de 140 bilhões de reais.
0: Pois é, o Brasil é mundialmente reconhecido por suas belezas naturais, como florestas, praias, rios e montanhas.
3: E a riqueza da nossa biodiversidade tem atraído turistas a visitarem as mais de 300 unidades de conservação federais distribuídas pelo país.
0: Só em 2025, o fluxo de visitantes atingiu quase 30 milhões, maior resultado da série histórica.
3: E movimentaram mais de 40 milhões de reais em vendas, injetaram 20 bilhões de reais no produto interno bruto, que é a soma de todas as riquezas do país.
20: Jairon Souza trabalha todos os dias conectado com a natureza. Ele é guia turístico no Maranhão e em época de alta temporada chega a mostrar as belezas naturais do Parque Nacional dos Lençóis Maranhenses a centenas de visitantes.
21: Ganho dinheiro onde muitas pessoas se programam muito para vir passear e eu tô aqui todo dia, né? E tento fazer da melhor forma, né?
20: As visitações turísticas em unidades de conservação federais movimentaram mais de 40 bilhões de reais em vendas em 2025 e 20 bilhões de reais de contribuição ao produto interno bruto. O estudo do Instituto Chico Mendes de Conservação da Biodiversidade, o ICMBio, revela que florestas, praias, rios e montanhas são, na verdade, ativos de alta performance na economia brasileira. No ano passado, o fluxo de visitantes em unidades de conservação chegou a quase 30 milhões, o maior resultado da série histórica, como garante o presidente do ICMBio, Mauro Pires.
22: Esse aumento tem a ver com dois fatores. O primeiro, que é geral, que é o interesse das pessoas de encontrar-se com a natureza. O segundo fator, nós temos melhorado a infraestrutura e de modo que se torna mais fácil a visitação.
20: O turismo nas unidades de conservação sustenta mais de 300 mil postos de trabalho em todo o país. O ministro do Meio Ambiente e Mudança do Clima, João Paulo Capobianco, destacou que as unidades de conservação são importantes não só para a proteção da biodiversidade, como também para o desenvolvimento econômico do país e a valorização da cultura local.
23: Cada real que o turista trouxe, ele gerou um impacto de R$15,60 no PIB. Portanto, nós estamos falando aqui de uma atividade econômica intensa com ganhos para a economia local.
20: O ranking de visitação mantém no topo o Parque Nacional da Tijuca, no Rio de Janeiro, com quase 5 milhões de visitas, seguido pelo Parque Nacional de Iguaçu e pelo Parque Nacional de Jericoacoara, no Ceará. Reportagem Cleide Lopes.
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0: Prefeituras e instituições como universidades, institutos federais e câmaras de vereadores aderiram ao programa Contrata Mais Brasil.
3: A plataforma foi criada para aproximar microempreendedores individuais do processo público de aquisição de produtos e serviços. Nela, o governo contrata e os pequenos negócios podem vender seus produtos.
0: Atualmente, já são 1.775 órgãos. Desde a sua criação, o programa gerou mais de 22 milhões de reais de renda direta para os microempreendedores individuais.
3: A plataforma conta com mais de 8 mil cadastros de fornecedores em mais de 100 atividades.
0: Mais informações sobre o programa no endereço gov.br/contrata-mais-brasil.
3: Atenção, caminhoneiros! Já estão em vigor as novas regras que vão ajudar na fiscalização do piso mínimo de frete para o transporte de carga nas rodovias.
0: A partir de agora, quem contrata esse tipo de serviço deverá informar parâmetros para o cálculo do frete, como distância, tipo de veículo e tipo de serviço prestado.
3: Essas informações serão fornecidas na hora de emitir o Código Identificador da Operação de Transporte, o CIOT.
0: Esse é um documento de registro exigido pela Agência Nacional de Transportes Terrestres, a ANTT, para o monitoramento das operações de cargas.
3: O superintendente de Serviço de Transporte Rodoviário de Cargas da NTT, José Aires Amaral, explica que esses dados serão utilizados para fiscalização prévia do piso mínimo do frete.
1: A partir desses parâmetros, o sistema faz uma conta automática e verifica se o valor declarado do frete, também no CIOT, está de acordo com o piso mínimo de frete ou não. E faz algumas validações, por exemplo, os parâmetros informados estão de acordo, fazem sentido? Por exemplo, se na declaração, por exemplo, tiver a informação que Brasília, Rio de Janeiro são 500 quilômetros, o sistema mesmo já vai indeferir aquela informação, dizendo que não é compatível e que ele deve formar uma melhor localização ou uma distância compatível com aquele deslocamento.
0: Segundo o superintendente da ANTT, a partir do dia 1º de junho, os dados do CIOT também estarão integrados com a documentação fiscal exigida para o transporte de cargas.
3: O que vai facilitar e tornar mais eficiente a fiscalização sobre as operações de frete.
0: As mudanças na emissão do CIOT foram anunciadas pelo governo do Brasil como parte das medidas para reduzir os impactos da alta dos preços dos combustíveis sobre a população.
3: Essas foram as notícias do governo do Brasil.
0: Com a realização da Secretaria de Comunicação Social da Presidência da República.
3: Com produção da empresa Brasil de Comunicação.
0: Fique agora com as notícias do Poder Judiciário e do Congresso Nacional. Boa noite.
3: Boa noite para você. Até amanhã.
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5: CNJ lança aplicativo para fortalecer busca ativa de crianças e adolescentes.
6: Para o STJ, a plataforma de intermediação não responde por envio de criptomoedas para carteira falsa de outra corretora.
5: A Semana Nacional da Conciliação Trabalhista começou nesta segunda-feira.
6: Boa noite, eu sou Arthur Filho.
5: E eu sou Walter Lima.
6: O Conselho Nacional de Justiça lançou nesta segunda-feira, Dia Nacional da Adoção, o aplicativo Adote para todo o país.
5: A busca ativa do Sistema Nacional de Adoção e Acolhimento já funciona em todo o país e reúne informações sobre crianças e adolescentes com mais dificuldades de conseguir uma família, como crianças mais velhas ou com deficiência.
6: Agora, essa iniciativa passa a contar também com um aplicativo próprio.
5: Desenvolvido pelo Tribunal de Justiça do Paraná, o aplicativo Adote passa agora pelo processo de expansão nacional com o apoio do programa Justiça 4.0.
6: O ministro do Supremo Tribunal Federal, Flávio Dino, deu prazo de 10 dias para que o governo federal e os estados da Amazônia Legal informem quais providências de planejamento e preparação vêm sendo adotadas diante das projeções de aumento significativo dos riscos de incêndios florestais para os próximos meses.
5: O El Niño é um fenômeno provocado pelo aumento na temperatura das águas do Oceano Pacífico e tem ocorrência periódica, em geral, com impactos relevantes sobre o clima em diversos países. Marta Ferreira.
25: Uma nota técnica conjunta publicada pelo Instituto Nacional de Pesquisas Espaciais e com o Instituto Nacional de Meteorologia confirma uma provável intensidade alta para o fenômeno já no segundo semestre de 2026.
26: Diante desse quadro, o ministro Flávio Dino, relator de uma ação que acompanha medidas para combater e prevenir incêndios na Amazônia e no Pantanal, deu prazo de 10 dias para que a União e os estados informem um plano para lidar com os incêndios.
6: Plataforma de intermediação de criptomoedas não é responsável por prejuízo decorrente de golpe se não houve falha no serviço ou se dano foi causado pela culpa exclusiva de usuário ou terceiros.
5: Essa é a conclusão do STJ. Fátima Uchoa.
27: Na origem, um investidor transferiu criptoativos para uma carteira digital e depois descobriu que o endereço era falso. Ele pediu ressarcimento dos prejuízos, alegando que a plataforma intermediadora teria falhado ao não adotar criar segurança capaz de identificar a irregularidade da chave de transferência. Porém, a Justiça de Minas Gerais negou a indenização. A terceira turma do STJ manteve o acórdão, considerando que a fraude ocorreu quando o investidor transferiu os valores a um ambiente externo, fora da atuação da empresa e para o qual ele próprio forneceu a chave de acesso, que é o endereço de destino. O ministro Ricardo Villas Boas Cueva foi o relator.
7: Começou hoje a Semana Nacional da Conciliação Trabalhista 2026.
8: É a chance de muitos trabalhadores conseguirem de forma mais rápida uma resposta da Justiça. Larissa Batista.
9: Um acordo histórico de mais de 250 milhões de reais entre a empresa Vibraz Airoco e o Sindicato dos Metalúrgicos de São José dos Campos foi o pontapé para a abertura da Semana da Conciliação, que vai até sexta-feira em todos os tribunais regionais do trabalho. O valor recolhido desse acordo será utilizado para o pagamento de dívidas trabalhistas.
7: Ampliar a confiança e o conhecimento sobre a segurança das urnas eletrônicas.
8: Esse foi um dos temas da reunião ocorrida nesta segunda-feira na sede do TSE em Brasília. Estevão Furtado.
10: O presidente do TSE, ministro Nunes Marques, anunciou o lançamento da Semana Nacional do Sistema Eletrônico de Votação, uma ação voltada à conscientização da população, especialmente dos jovens, sobre as camadas de segurança do processo eleitoral brasileiro. O ministro também determinou a criação de uma comissão permanente para estudar o uso de ferramentas de inteligência artificial na justiça eleitoral.
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7: Uma boa noite a você.
8: E até amanhã.
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1: Eu sou Paula Groba.
2: E eu sou Ricardo Nakaoka.
1: E estes são os destaques de hoje do Jornal do Senado, que começa agora.
2: Senado vota crédito especial para renegociação de dívidas rurais.
1: Senado e STF debatem medidas para rever supersalários no setor público.
2: Projeto quer limitar publicidade de apostas online no Brasil.
1: Boa noite.
2: Boa noite.
1: Com a alta dos juros, a queda no preço dos produtos agrícolas e o aumento do endividamento no campo, produtores rurais de todo o país aguardam uma saída para renegociar as dívidas e manter a produção.
2: E a Comissão de Assuntos Econômicos do Senado deve votar nesta terça-feira um projeto que cria uma linha especial de crédito para o agronegócio. O pacote de ajuda está sendo negociado com o governo federal, como informa a repórter Patrícia Oliveira.
3: Um pacote bilionário de socorro ao setor agropecuário está na pauta da Comissão de Assuntos Econômicos. O projeto cria uma linha especial de crédito para renegociação de dívidas rurais com recursos do Fundo Social do Pré-Sal. A proposta vem sendo negociada entre o governo federal e o relator da matéria, o senador Renan Calheiros, do MDB de Alagoas. Renan ampliou a ajuda para outros produtores endividados, além daqueles afetados por secas e enchentes. A iniciativa prevê prazo de até 10 anos para pagamento das dívidas com carência de até 2 anos e a criação de um fundo garantidor para operações de crédito rural. O projeto também autoriza o uso de receitas correntes do Fundo Social do Pré-Sal de 2025 e 2026, além do superávit financeiro do fundo para financiar a nova linha especial de crédito. Para o ministro da Fazenda, Dario Durigan, a intenção é construir um texto de consenso sem comprometer o equilíbrio das contas públicas.
4: Fazer com que de fato chegue essa renegociação para os agricultores, que de fato caiba no bolso do agricultor e que de outro lado a gente mobilize os recursos públicos da maneira mais eficiente possível. Então todo mundo aqui na mesma página.
3: A possibilidade da edição de uma medida provisória pelo executivo também foi confirmada pelo senador Renan Calheiros.
5: Uma medida provisória com critérios de enquadramento, de juros, de carência e de prazo de 10 anos para pagar.
3: O governo estima um custo de 817 bilhões em 13 anos. Já o relator prevê valor bem menor, em torno de 100 bilhões ao longo de uma década.
1: O senador Isalci Lucas, do PL do Distrito Federal, criticou a medida provisória que zera o imposto de importação para compras internacionais de até 50 dólares. Segundo o parlamentar, a MP prejudica a indústria brasileira ao reduzir tributos para produtos importados, sem conceder tratamento semelhante aos produtores nacionais.
2: Isalci disse que apresentou uma emenda para que os mesmos benefícios concedidos para o imposto de importação sejam também dados aos produtores de calçado ou de vestuário brasileiros. No caso de produtos de até 50 dólares.
6: Essas medidas só beneficiam os trabalhadores chineses, prejudica a nossa indústria. Vamos ter que demitir milhares, milhões de pessoas, exatamente porque ninguém consegue competir com um país que não tem nenhum encargo trabalhista, que não tem os impostos que nós temos aqui no Brasil.
1: Já o senador Paulo Paim, do PT do Rio Grande do Sul, voltou a defender a redução da jornada de trabalho sem corte salarial e o fim da escala 6x1. O parlamentar destacou a PEC de sua autoria, que prevê a redução para 40 horas semanais, com possibilidade de avançar para 36 horas em etapas futuras.
2: Paim afirmou que a medida já é adotada em diversos países e citou experiências internacionais e recomendações da Organização Internacional do Trabalho. O senador também lembrou que a proposta está pronta para votação no plenário do Senado.
7: Lembro também que países como Portugal, Espanha, França, Bélgica, Alemanha, Chile, Equador já adotaram reduções que variam entre 40 e 36 horas. Na União Europeia, a média é de 36 horas semanais, chegando até em alguns países a 31 horas, como é o caso da Holanda.
1: E o presidente do Senado, Davi Alcolumbre, se reuniu nesta segunda-feira com o presidente do Supremo Tribunal Federal, Edson Fachin, para discutir um futuro anteprojeto de lei sobre a remuneração da magistratura. No encontro, também foram debatidos os salários dos servidores públicos e a necessidade de aperfeiçoar o sistema remuneratório no serviço público.
2: Segundo a presidência do Senado, a preocupação é com o aumento de vantagens extras, como gratificações e abonos, que podem comprometer a transparência e o cumprimento do teto constitucional. Os chefes dos dois poderes decidiram ampliar o diálogo com o Executivo e outras instituições para construir uma proposta sobre o tema.
1: Filhos de mulheres vítimas de feminicídio podem passar a ter mais tempo de proteção financeira do Estado. O Senado deve começar a analisar um projeto que aumenta de 18 para 21 anos a idade máxima para o recebimento da pensão especial destinada a órfãos desse tipo de crime.
2: A proposta busca garantir mais segurança e apoio aos jovens que perderam as mães em casos de violência contra a mulher. Repórter Alexandre Campos.
8: Pelo projeto, o pagamento da pensão será extinto quando o filho completar 21 anos de idade ou, se estudante, aos 24 anos. Os valores serão reajustados anualmente pelo índice oficial da inflação. O valor a ser pago continua a ser de um salário mínimo, só que, ao invés de ser dividido pelo conjunto dos órfãos, esse montante será devido a cada um dos filhos com menos de 21 anos. O critério de renda familiar mensal per capita também sofrerá alterações. Passará de um quarto para metade de um salário mínimo. A autora do projeto, a senadora doutora Eudócia, do PSDB de Alagoas, afirmou que, em média, para cada mulher assassinada por razão de gênero, há dois filhos afetados.
9: A realidade desses órfãos é marcada por múltiplas vulnerabilidades. Além do trauma psicológico decorrente da perda violenta da mãe, frequentemente presenciada, muitas dessas crianças enfrentam instabilidade econômica, mudanças abruptas de residência, em alguns casos, a separação entre irmãos.
8: O projeto ainda passa a garantir atendimento multidisciplinar para os beneficiários, com apoio psicológico e social contínuo. O texto também veda, sob qualquer hipótese, que a guarda desses menores seja concedida ao agressor, devendo eles ficarem sob os cuidados da família da mãe.
1: E a senadora Damaris Alves, do Republicanos do Distrito Federal, celebrou a sanção da lei de sua autoria, que amplia as ações do SUS no enfrentamento à automutilação e à prevenção do suicídio entre crianças e adolescentes. Segundo a parlamentar, a nova lei é uma resposta ao crescente número de casos de sofrimento mental entre jovens brasileiros.
2: Damaris Alves também defendeu o fortalecimento da rede pública de saúde mental, com a ampliação do CAPS e o aumento de profissionais especializados para garantir atendimento adequado às crianças, adolescentes e suas famílias.
10: A lei 15.403 chegou para garantir que o Estado faça sua parte, porque o Estado foi lento, porque faltou vaga para um psicólogo ou um psiquiatra. A todos os prefeitos, a todos os governadores, cumpram a lei. Abram CAPS. Contratem psicólogos. Coloquem profissionais de saúde mental nas escolas.
1: Com o avanço das apostas online no Brasil, cresce também a preocupação com o endividamento das famílias e os impactos na saúde mental dos apostadores.
2: Diante desse cenário, o Senado começa a analisar um projeto que restringe a publicidade das bets, especialmente ações de marketing, que podem estimular o jogo compulsivo. Mais detalhes com o repórter Márcio Maturana.
11: Restrição de propaganda de bets em rádio, televisão, uniformes esportivos, eventos culturais, redes sociais, plataformas de streaming e campanhas com influenciadores digitais. Isso é o que prevê um projeto que começou a ser analisado

0: A Frente Parlamentar Mista para a Promoção da Saúde Mental, com senadores e deputados. E por isso, outro projeto muito semelhante foi apresentado também na Câmara. O objetivo é que as duas propostas sejam analisadas em paralelo para facilitar uma eventual aprovação em uma das casas.
1: Com edição de Paula Groba e trabalhos técnicos de João Lira, o Jornal do Senado fica por aqui. Acompanhe agora as notícias da Câmara dos Deputados. Boa noite.
2: Uma boa noite e até amanhã.
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4: Presidente anuncia transição de um ano para a redução da jornada de trabalho.
5: Deputados ampliam acesso a novas tecnologias no Sistema Único de Saúde.
4: Câmara autoriza o uso de Fundo de Desenvolvimento Regional por cooperativa.
5: Ministério da Agricultura deverá dar aval para normas que afetam o setor.
4: Boa noite. Os deputados aprovaram proposta que determina a avaliação prévia do Ministério da Agricultura para a emissão de normas ambientais. O repórter Antônio Vital explica o teor da matéria.
6: O plenário da Câmara aprovou o projeto que torna obrigatória a aprovação do Ministério da Agricultura antes da edição de qualquer norma federal que tenha impacto na produção, criação, cultivo, manejo, transporte, processamento ou comercialização de espécie utilizada em atividade produtiva. Isso significa que qualquer norma editada por órgãos ambientais só terá validade se antes for avaliada pelo Ministério responsável pela Agricultura, Pecuária, Pesca, Aquicultura e Florestas. O projeto foi apresentado pelo deputado Pedro Lupion, do Republicanos do Paraná, coordenador da Frente Parlamentar da Agropecuária, e outros 10 deputados de diversos partidos. Uma das justificativas para a aprovação do projeto foi a possibilidade de inclusão da tilápia na lista nacional de espécies exóticas invasoras. A lista é definida pela Comissão Nacional de Biodiversidade, a CONABIO, um órgão do Ministério do Meio Ambiente que conta com a participação de representantes do Ministério da Agricultura. No ano passado, a CONABIO admitiu em nota oficial que a inclusão da tilápia estava sendo analisada, mas que isso não teria impacto na criação da espécie e serviria apenas como referência para medidas de prevenção. O relator, deputado Pezente, do MDB de Santa Catarina, disse que decisões como essa levam insegurança aos produtores.
7: Nós temos uma insegurança jurídica com normas redigidas por burocratas no ar-condicionado, todo mundo enroladinho numa gravata, que tem tirado o sono de muitas famílias. Um exemplo, por exemplo, é essa tal da lista de espécies exóticas invasoras. Já incluíram nessa lista espécies altamente relevantes para nossa economia. Espécies como a tilápia, espécies também da nossa flora braquiária.
6: A proposta foi criticada pela deputada Érica Cocai, do PT do Distrito Federal. Para ela, priorizar a análise econômica antes da ambiental pode representar risco para a flora e a fauna do país.
8: O que se quer com esse projeto é tirar o poder dos órgãos ambientais, de poder avaliar as políticas acerca da produção agrícola, da produção pecuária, acerca da nossa flora, da nossa fauna. E aqui nós vamos ver que uma espécie animal ou uma espécie vegetal, talvez se chegue à conclusão que ela tem uma capacidade nociva para aquele próprio espaço de flora e de fauna.
6: O projeto que torna obrigatória a aprovação do Ministério da Agricultura antes da edição de qualquer norma que tenha impacto na produção, criação, cultivo ou comercialização de espécie utilizada em atividade produtiva, seguiu para análise do Senado. Da Rádio Câmara de Brasília, Antônio Vital.
3: Meio Ambiente.
5: Joaquim Passarinho, do PL do Pará, celebra a aprovação de proposta que altera a classificação de parte da Floresta Nacional do Jamanchi em Novo Progresso. Ele explica que o projeto redefine a área como de uso sustentável, com regras menos rígidas de ocupação e exploração.
4: De acordo com Joaquim Passarinho, a mudança vai contribuir para a regularização de produtores que já vivem e trabalham na região antes da criação da Floresta Nacional. O deputado ressalta que a proposta pode dar segurança às famílias que dependem da produção rural para garantir renda.
5: Já a Marina Silva, da Rede de São Paulo, critica a alteração dos limites da Floresta Nacional do Jamanchim e outros projetos que, em sua visão, favorecem quem descumpre a legislação ambiental. Ela defende o aumento da produção sem a derrubada de novas áreas e com a recuperação de regiões degradadas.
4: Marina Silva ressalta a importância da proteção ambiental para o desenvolvimento da agricultura brasileira. A parlamentar afirma que propostas em discussão na Câmara que enfraquecem a fiscalização prejudica a imagem do país nos mercados internacionais.
3: Economia.

0: Câmara aprova projeto que autoriza o uso de recursos de fundos de desenvolvimento regional por cooperativas. O repórter Marcelo Lascher conta como vai funcionar.
1: A Câmara dos Deputados aprovou o projeto que permite que cooperativas acessem os recursos de três fundos públicos de desenvolvimento regional: o do Nordeste, o do Centro-Oeste e o da Amazônia. Os recursos são voltados para investimentos produtivos, infraestrutura e geração de empregos. A proposta já foi aprovada pelo Senado e altera duas medidas provisórias e uma lei complementar. Segundo a deputada Marussa Boldrin, do Republicanos de Goiás, relatora do projeto na Comissão de Finanças e Tributação, as cooperativas ajudam a canalizar investimentos diretamente para micro, pequenos e médios produtores. A proposta foi defendida pelo deputado Pedro Lupion, do Republicanos do Paraná, coordenador da Frente Parlamentar da Agropecuária.
2: Que nesse caso, o que nós estamos permitindo e dando a possibilidade do cooperativismo também acessar os fundos constitucionais, que são acessados por todas as atividades econômicas, e o cooperativismo, seja ele qual for, em qual ramo for, não só no cooperativismo agropecuário, mas de saúde, de transporte, de trabalhadores, agricultura familiar, ou até mesmo de crédito, possam acessar também os fundos constitucionais.
1: A proposta foi aprovada de maneira simbólica, sem votos contrários e com apoio do governo, como disse o deputado Bongás, do PT do Rio Grande do Sul.
3: O governo também aprova porque ele estende esses repasses também para as cooperativas, que é muito importante que eles possam também alcançar e que isso esteja explícito na lei.
1: O projeto que permite que cooperativas acessem os recursos dos fundos públicos de desenvolvimento do Nordeste, do Centro-Oeste e da Amazônia seguiu para a sanção presidencial e já pode virar lei. Na Rádio Câmara de Brasília, com informações de Antônio Vital, Marcelo Lascher.
4: Desenvolvimento Regional.
5: Defensor Stélio Denner, do União, celebra a decisão da Agência Reguladora de Energia Elétrica que reduziu o reajuste da conta de luz em Roraima. O parlamentar explica que o aumento previsto de 24% caiu para 4% após mobilização da bancada federal do Estado junto à ANEEL.
0: Segundo o defensor Stélio Denner, o recuo é uma conquista de toda a bancada federal de Roraima, que realizou diversas audiências nos últimos meses. Apesar disso, ele afirma que o Estado ainda sofre com tarifas elevadas em comparação com outras regiões do país.
5: Lídice da Mata, do PSB, contesta críticas ao governo da Bahia ao comparar obras e indicadores do Estado com a situação da cidade de Salvador. A deputada afirma que a capital baiana apresenta resultados preocupantes em qualidade de vida, educação e competitividade.
0: Lídice da Mata cita investimentos do governo da Bahia em Salvador, como a ampliação do metrô, a implantação do VLT, a construção de hospitais e escolas de tempo integral. Ela avalia que essas ações mostram avanços do executivo estadual diante dos problemas que persistem na gestão da capital.
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0: Câmara aprovou um projeto que amplia o acesso a novas tecnologias no SUS. A repórter Júlia Lopes tem mais detalhes.
1: A Comissão de Constituição e Justiça da Câmara dos Deputados aprovou um projeto que cria novos modelos de acordos para aquisição de tecnologias em saúde pelo Sistema Único de Saúde, o SUS. A proposta inclui novos medicamentos, produtos, procedimentos e terapias inovadoras. Os chamados acordos de acesso gerenciado serão firmados por meio de contratos específicos com definição de critérios, metas e prazos para o acompanhamento de resultados. Pelo texto, a incorporação dessas tecnologias será feita com base em monitoramento contínuo pelo governo, permitindo o compartilhamento de riscos clínicos e financeiros entre o poder público e as empresas. A avaliação vai considerar critérios como eficácia do tratamento, resultados clínicos reais dos pacientes, segurança da tecnologia, impacto público e também acompanhamento contínuo dos resultados obtidos. O relator da proposta, deputado Diego Garcia, do União do Paraná, afirmou que a medida pode acelerar o acesso da população a tratamentos de alto custo no SUS.
2: Esse talvez seja o ponto mais importante do projeto. Hoje, muitas famílias enfrentam uma longa espera para conseguir acesso a medicamentos e terapias de alto custo no SUS. Com os acordos de compartilhamento de risco, o governo pode incorporar novas tecnologias de forma mais rápida e responsável, acompanhando os resultados reais do tratamento e dividindo riscos financeiros e clínicos.
1: Na prática, a proposta busca ampliar o acesso a tratamentos inovadores, medicamentos de alto custo e tecnologias mais recentes, além de fortalecer a participação de famílias, especialistas e da sociedade civil no processo de avaliação, especialmente em casos de doenças raras. Agora, o projeto que cria novos modelos de acordos para aquisição de tecnologias em saúde pelo SUS deve seguir para o Senado. Da Rádio Câmara de Brasília, Júlia Lopes.
3: Ciência e tecnologia.
4: Coronel Assis, do PL de Mato Grosso, critica o decreto sobre a fiscalização do ambiente digital, argumentando que medidas sobre a regulação das redes devem ser debatidas pelo Congresso. Segundo ele, há risco à liberdade de expressão e à ampliação do controle sobre conteúdos.
0: Coronel Assis também defende a redução da maioridade penal e afirma que a medida é necessária para enfrentar a impunidade. O deputado sustenta que a proposta representa uma prioridade no debate sobre segurança pública.
3: Comissões.
4: Comissão aprova incentivos para ampliar a participação das mulheres na iniciação científica.
0: A repórter Mônica Tati explica detalhes do projeto que está em discussão na casa.
5: Projeto aprovado pela Comissão de Educação incentiva a participação feminina nas áreas de ciência, tecnologia, engenharia, matemática, química, física e tecnologia da informação. A proposta prevê a implementação em duas áreas: na educação básica, com programas específicos para gerar o interesse das meninas nas ciências, e na educação superior, com mecanismos que ajudem as mulheres que foram mães ou são cuidadoras a concluir seus estudos na educação superior. Também está prevista a criação de um regime especial de avaliação da produção acadêmica das docentes mães ou que cuidam de parentes diretos com deficiência ou doença grave. A relatora na comissão, a deputada Franciane Baier, do Republicanos do Rio Grande do Sul, acredita que os estímulos podem reduzir as barreiras que fazem com que muitas mulheres desistam de atuar em uma área que ainda é vista como tipicamente masculina.
6: Nós sabemos que a mulher acaba sendo muitas vezes a responsável pelo cuidado com a casa e com a família, e muitas vezes esses prazos legais de conclusão do curso ou até análise do currículo e dos trabalhos apresentados para ingressar em alguma carreira que é científica é prejudicada nesse ponto.
5: A proposta que traz incentivos para ampliar a atuação das mulheres na área científica ainda será votada pela Comissão de Constituição e Justiça e pelo Plenário da Câmara antes de virar lei. Da Rádio Câmara de Brasília, Mônica Tati.
3: Justiça.
4: Inácio Arruda, do PCdoB do Ceará, acusa setores da oposição de hipocrisia diante das investigações sobre as irregularidades envolvendo o Banco Master. O parlamentar cobra uma apuração rigorosa e a punição de todos os responsáveis por eventuais desvios de recursos.
0: Na visão de Inácio Arruda, grupos extremistas e conservadores utilizam discursos moralistas para tentar encobrir crimes históricos no sistema financeiro. Na visão dele, o esclarecimento dos fatos fortalece o campo democrático no Brasil.
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3: Presidência.
4: Diminuição da jornada semanal para 40 horas passará por transição de um ano, segundo anunciou o presidente da Câmara em entrevista acompanhada pelo repórter Luiz Gustavo Xavier.
8: O presidente da Câmara, Hugo Mota, anunciou nesta segunda-feira, em entrevista coletiva, que o relatório final da proposta de emenda à Constituição, que elimina a escala de trabalho 6x1, terá um ano de transição para reduzir a jornada de 44 horas para 40 horas semanais.
9: 60 dias após a promulgação da PEC. E após 12 meses, mais 2 horas. Então a transição se dará dentro de um ano, não mais do que isso. Dá um tempo para que os setores possam se organizar.
8: Mota declarou que a redução da jornada de trabalho é um dos 3 pontos que considera inegociáveis na PEC. Os outros 2 seriam o fim da escala 6x1 e a proibição da redução salarial.
9: Nós partimos do princípio que esses 3 pontos são inegociáveis para a Câmara dos Deputados, são também pontos inegociáveis para o governo e nós temos ampla convergência nessas 3 situações que trazem para o trabalhador brasileiro, para a trabalhadora brasileira, uma nova realidade depois da aprovação dessa proposta.
8: Segundo o presidente da Câmara, o texto está sendo ajustado para regras de servidores públicos, prestadores de serviços para entes públicos e microempreendedores individuais, os MEIs. Hugo Mota também conversou hoje com o presidente da República, Luiz Inácio Lula da Silva, sobre o reajuste de valor para microempreendedores individuais, os MEIs, e destacou que Lula está sensível à proposta. Da Rádio Câmara de Brasília, Luiz Gustavo Xavier.
3: Trabalho.
0: Ao apoiar a proposta que reduz a jornada de trabalho, Paulo Lemos, do PT, reitera que a bancada do Amapá não apoiou emendas que desidratam o projeto original. O deputado alerta que a população acompanha de perto a posição dos parlamentares sobre o fim da escala 6x1.
4: Na opinião de Paulo Lemos, a redução da jornada semanal é uma demanda da classe trabalhadora que enfrenta rotinas cansativas e transporte público. Segundo ele, pesquisas apontam ampla aprovação popular à medida.
0: Tadeu Venere, do PT do Paraná, convoca os eleitores a pressionar os deputados pela aprovação do fim da escala 6x1. Ele alerta que a comissão especial que analisa a proposta precisa acelerar a votação da matéria original para que o plenário delibere sobre o tema.
4: Tadeu Venere critica a emenda ao texto que prevê compensação a empresas e pode ampliar a jornada para até 52 horas semanais. Ele argumenta que a pressão sobre o Congresso pode garantir mais tempo de descanso e melhor qualidade de vida para os trabalhadores brasileiros.
0: Luiz Carlos Raule, do Podemos do Paraná, questiona os efeitos da redução da jornada de trabalho sobre as micro e pequenas empresas. Ele alerta que mudanças nas regras trabalhistas precisam considerar os impactos sobre os empregadores e a geração de empregos.
4: Luiz Carlos Raul critica o desempenho econômico e social do Brasil nas últimas décadas e afirma que o país enfrenta dificuldades em indicadores como renda, emprego e segurança pública. O parlamentar também faz críticas à condução das políticas econômicas nacionais.
0: Heloísa Helena, da Rede do Rio de Janeiro, faz um apelo para que o Congresso derrube o veto ao projeto que permite o aproveitamento de trabalhadores concursados no setor elétrico após privatizações. Ela sustenta que esses profissionais possuem conhecimento estratégico para o funcionamento do sistema.
4: De acordo com Heloísa Helena, as privatizações no setor já causaram impactos negativos na Companhia Hidrelétrica do São Francisco. Ela pede que o governo libere a base aliada para garantir o direito dos trabalhadores de forma soberana.
0: Termina agora o jornal Câmara dos Deputados, com trabalhos técnicos. técnicos de Eberson Urani e a apresentação de Márcio Aquiles Sardi e Val Monteiro. Boa noite.
4: Você ouve as notícias do Tribunal de Contas da União. Boa noite.
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1: Olá, eu sou André Lucena. É um prazer receber você aqui no Intriga Internacional. Uma semana depois de Donald Trump visitar a China para um encontro bilateral marcado mais pela simbologia do que por resultados imediatos, foi a vez do presidente russo Vladimir Putin visitar Xi Jinping. E essa é uma constante na trajetória de Putin, que desde que chegou ao poder em 2000, foi à China diversas vezes. Só que essa China de 2026 escancara a profunda transformação no equilíbrio de poder no sistema internacional. A China de hoje exporta para todo o mundo, domina a indústria, briga de frente com os Estados Unidos no campo da tecnologia, da inteligência artificial e de minerais de terras raras. E não só sobreviveu ao tarifaço de Trump, como vamos reconhecer, mostrou que não está mais na posição de se deixar afetar tanto pelas incongruências de Washington. A Rússia começa 2026 experimentando aquilo que parecia improvável. Depois da operação dos Estados Unidos e de Israel contra o Irã, foi o petróleo russo, no meio dessa escassez toda, que se valorizou e fez Trump colocar em questão as sanções ocidentais à Rússia. Uma coisa de uns anos para cá não mudou: a amizade sem limites, entre aspas, sobre os dois países. Definição usada lá em 2022. Mas esse conceito não está exatamente ligado à ideia comum que a gente tem de amizade, que é algo primário demais no campo das relações internacionais. Tem a ver com parceria estratégica, e há muitos motivos para isso, como saberemos no episódio de hoje. Rússia e China, e pensar que lá atrás os Estados Unidos viam nessa união uma ameaça mais que contundente para o seu projeto de poder contra a antiga União Soviética, e tentou se aproximar dos chineses para enfraquecer os soviéticos. Agora, as coisas se complexificam. A interdependência é latente entre as principais potências e as ameaças a um são ameaças a todos indiretamente, tanto no campo econômico como no campo militar. Neste episódio do Intriga Internacional, a gente discute os eixos da relação entre China e Rússia, explicando os significados da visita de Putin a Xi Jinping. E o BRICS? Qual é a posição estratégica da aliança hoje em dia? E o Brasil? Como tem transitado nisso tudo? Para bater esse papo, a gente recebe Marco Fernandes, membro do Conselho Popular do BRICS, analista de geopolítica do Brasil de fato, e também Renato Penelope Júnior, advogado especializado em administração pública chinesa. Ele é diretor do Conselho de Cidadãos Brasileiros de Pequim e associado ao think tank não governamental Center for China and Globalization. Ele é doutor e mestre em administração pública chinesa, com especialidade em políticas de desenvolvimento energético e transição energética na China.
0: Destrinchando.
1: O Intriga Internacional tem o prazer de receber Marco Fernandes, membro do Conselho Popular do BRICS e analista de geopolítica do Brasil de fato, que volta aqui ao nosso programa. Marco, como vai? Um prazer sempre grande recebê-lo.
2: Ô André, prazer é todo meu. Um grande abraço aí pra você e pros ouvintes da Rádio Sputnik Brasil.
1: Marco, vamos lá. Vamos falar do encontro do Putin e o Xi Jinping, que acontece uma semana depois do Trump ter ido à China encontrar o Xi Jinping. E aí as nuances simbólicas também me parecem bastante diferentes. Eu acho que esse é o comentário inicial. É claro que é uma cortina pra gente discutir a relação Rússia e China num plano um pouco mais amplo. Queria começar falando, Marco, de comércio. Comércio de petróleo. Já não é nenhuma novidade que o petróleo russo, como ninguém esperava muito antes da guerra do Irã, se valorizou bastante depois da falta aí de recursos lá pelo Estreito de Hormuz. Qual a participação da China nisso? O que é que isso incrementou em termos de relações estratégicas de comércio de petróleo e de outros bens também?
2: Bom, o papel da China é central, né? Hoje a Rússia é a maior fornecedora de petróleo para a China e a China é a maior importadora de petróleo russo no mundo, né? Se eu não me engano, o último dado que eu vi foi 2024, o ano passado, foram mais de 60 bilhões de dólares que a Rússia exportou de petróleo para a China. E, inclusive, o comércio bilateral, ele teve uma pequena queda no ano passado, que se deu em parte por conta de sanções secundárias que os Estados Unidos impuseram. Então teve uma dificuldade de transação aí por parte de alguns bancos chineses, em parte pelo preço do petróleo também, que se manteve num nível mais baixo até, obviamente, acontecer a guerra agora no final de fevereiro. Mas, por exemplo, Justamente no primeiro trimestre já houve um aumento do comércio interanual, né? Comparado com o primeiro trimestre do ano passado, justamente pelo aumento do preço do petróleo e do gás, né? Enfim, que não é só petróleo, né? É petróleo, gás e também carvão, né? A Rússia funciona como uma grande fornecedora de energia estratégica, fundamental para a China. E, inclusive, isso leva a gente para um tema que foi talvez o tema mais importante aí comercial dessa viagem, que é mais uma rodada de negociação para tentar chegar a uma conclusão sobre o grande, mega projeto do Poder da Sibéria, do gasoduto Poder da Sibéria 2, né? Que a gente sabe que já está faz muitos anos, que tem aí, ainda falta chegar a um consenso. Talvez acho que das poucas coisas que Rússia e China não têm consenso nesse momento é justamente a questão, né, dos termos, né, da exportação de gás. Agora, por outro lado, talvez esse seja o momento mais propício para a Rússia, né, mais favorável, porque justamente com a crise na Ásia Ocidental e a perspectiva, né, de uma estabilidade daqui para frente, mesmo que. Porque o problema é o preço, né? A discordância, a China está oferecendo um preço que a Rússia acha que é muito baixo. Agora, com a tensão, né, que está na ocidental, os preços disparando, talvez seja mais fácil agora para a China concordar com os termos russos, né? Também esse projeto, ele tem uma carga que, obviamente, é econômico, comercial, mas também não deixa de ter uma carga simbólica, né? Porque, na verdade, a capacidade do Poder da Sibéria 2, que são 50 bilhões de metros cúbicos por ano de gás, é quase a mesma coisa do Nord Stream 2, né? Do grande gasoduto que foi explodido num atentado terrorista que tudo indica que foi coordenado pelos Estados Unidos, segundo a matéria reveladora lá do famoso jornalista estadunidense Simon Hersh, que é um cara muito sério, né? Que tem a sua reputação muito grande nos Estados Unidos. Mas, enfim, o Nord Stream foi destruído, interrompeu-se, então, esse comércio que era gigantesco, que era fundamental para a Rússia, e agora, então, essa possibilidade de que esse gás seja dirigido para a China. Eu acho que também isso tem uma questão, além de econômica, comercial, uma questão simbólica, que tem a ver justamente com esse pivô para a Ásia que a Rússia vem fazendo nos últimos anos, que é, inclusive, um dos grandes motes, né, slogans de uma figura, de um intelectual muito famoso aqui na Rússia, o Sergei Karaganov, né, que é membro também do Conselho de Segurança Nacional, membro honorário, que vem advogando essa tese, né, de que a Rússia precisa desistir da Europa. A Europa acabou para a Rússia e está acabando para a própria Europa, e que é preciso se dirigir para o Oriente, né? Ele tem um artigo famoso, recente, alguns anos, na verdade, chamado Turning East, né? Se voltando, né? Virando para o Oriente, em que ele diz, inclusive, que a Rússia devia, ele defende a ideia de que a Rússia devia abrir uma capital nova na Ásia. Ele fala, se Pedro Grande fosse vivo, Pedro que fundou São Petersburgo, que foi a grande capital russa para abrir a janela e a porta para a Europa, ele diz, se Pedro Grande fosse vivo hoje, ele faria uma capital na Ásia. Eu acho que isso resume bem o status da relação entre Rússia e China, apesar de, claro, não é só a China, é a Ásia em geral, mas a gente sabe, obviamente, que a China é o principal parceiro estratégico da Rússia.
1: Marco, vamos colocar essa relação em perspectiva. Se a gente está trabalhando com uma tese de que sim, talvez seja mais interessante esquecer essa Europa que parece ter perdido seu lugar na história e migrar em definitivo para a China, numa parceria ou talvez numa amizade sem limites, como foi falado ali em 2022, como fazer isso tentando criar uma relação cuja desigualdade não seja tão grande? Quer dizer, como estabelecer uma relação estratégica com a China, mas não cair na armadilha de estar lidando com uma economia tão forte que cria uma relação de muita dependência? Quão delicada é isso e como tratar isso?
2: Não, isso é muito interessante, André, porque de fato é um grande debate aqui na Rússia. Tem muita gente preocupada, obviamente, com a dependência econômica em relação à China, mas eu ponderaria um pouco, porque na verdade é uma dependência mútua. Claro, a China pode, em última instância, procurar outros parceiros e começar a comprar petróleo e gás de outros países, como por exemplo o Brasil. A China aumentou muito, aliás, o consumo de petróleo do Brasil nos últimos meses, e pode fazer coisas parecidas. Agora, a questão é que a Rússia é o parceiro mais confiável que a China tem. Inclusive porque tanto o petróleo como o gás russos, eles podem chegar por via terrestre, né, por gasodutos, por oleodutos, ou por uma outra grande projeto, que agora já é um projeto comum dos dois, que é a Rota do Mar do Norte. apesar de ser uma rota marítima, ela está protegida dos Estados Unidos. Inclusive demanda uma capacidade de navegação que os Estados Unidos não têm, que são os navios quebra-gelo nucleares que a Rússia tem e está construindo um monte e que a China começou a construir também. Então há uma expectativa de que nos próximos anos seja grande parte do comércio entre Rússia e China seja via Rota do Mar do Norte. Então, nesse sentido, a China também é dependente da Rússia. Vamos lembrar o seguinte, o comércio dos dois bateu ano passado, bom, mais de
1: 240 por aí, 230, algo por aí.
2: Pois é, acho que 228 ano passado, até aqui na minha notinha que eu fiz. Só que, na verdade, a Rússia tem superávit com a China. Por mais que evidente o perfil de exportação da Rússia para a China, é muito parecido com a relação China-Brasil. A Rússia exporta praticamente commodities, energia sobretudo, mas também alimentos, mas a energia é o grande pilar, e a China importa para a Rússia manufaturados. Então, mas por outro lado, a Rússia tem superávit. O superávit russo ano passado com a China, se eu não me engano, foi de pouco mais de 21 bilhões de dólares. E é curioso, comparando com o Brasil teve 29 bilhões de dólares de superávit com a China. Só que o Brasil, esse superávit foi 30% do superávit brasileiro veio da China. Da Rússia, só 15% do superávit russo veio da China. Então, no fundo, eu não sei se dá para falar nessa dependência econômica. Eu acho que tem uma interdependência entre os dois. Acho que por isso, inclusive, que os interesses casam tanto. Porque, de fato, André, eu acho que não tem casamento geopolítico mais ideal do que China e Rússia nesse momento. Aliás, eu invejo, eu gostaria de ter um casamento tão perfeito como parece ser o da China e da Rússia, porque é isso, acho que eles são muito complementares, né? Não só economicamente, eles são complementares também politicamente, militarmente. A Rússia ainda conta com um poderio militar que a China talvez comece, né, daqui a alguns anos, pode chegar perto, mas o que a Rússia tem hoje de armamentos é incomparável. Então, para a China também é importante ter essa parceria tão próxima, ter a Rússia como a sua grande aliada estratégica, né? Do ponto de vista diplomático, por exemplo, por mais que, claro, agora todo mundo fala, nossa, a China é o centro da diplomacia e todo mundo vai lá visitar o Xi, e o Trump e o Putin estiveram lá em uma semana, mas assim, quem conhece os meios diplomáticos sabe que é incomparável a capacidade russa, o nível da diplomacia russa ainda é incomparável ao nível da diplomacia chinesa. Isso para além da coisa mais da grande política, das grandes reuniões em Pequim, o Xi lá maravilhoso e todo poderoso, e é verdade, mas assim, quem conhece meio diplomático sabe, a diplomacia chinesa ainda é muito, em alguns sentidos, ainda é muito atrasada. Uma coisa é a capacidade chinesa, o poder econômico da China e o que isso traz é poder de negociação, outra coisa é como funciona o dia a dia. A China, por exemplo, você vê muitos casos, as embaixadas chinesas sabem às vezes pouquíssimo sobre o que está acontecendo no país onde eles estão. Eles têm, por exemplo, uma política de não sair da embaixada. Eles são incentivados a não sair da embaixada, a não fazer reuniões informais, que é o que o diplomata tem que fazer para conseguir informação. E isso os russos nadam de braçada. Mesma coisa do ponto de vista da comunicação. É incomparável, por exemplo, a capacidade que a RT e a Sputnik têm de falar com o mundo inteiro e o que a CGTN faz. É incomparável. Os chineses estão muito atrás, do ponto de vista diplomático e do ponto de vista comunicacional. Então, tem muita coisa que a China precisa da Rússia. Nesse grande xadrez geopolítico que vai se conformando cada vez mais tensões, a China precisa muito da Rússia também. E claro, a Rússia precisa da China do ponto de vista econômico, do ponto de vista tecnológico. A Rússia tem um grande desafio, eu diria, no pós-guerra, assim, né? Inxalá essa guerra termine logo, que vai ser a reindustrialização do país. E a Rússia está muito atrasada em muitos setores. Isso é um debate também muito, muito forte aqui na Rússia. E é evidente que a China vai ser o melhor parceiro possível para a Rússia em termos de transferência de tecnologia, de projetos estratégicos, como aliás já acontecem, né? Já há projetos muito importantes do ponto de vista energético e também, por exemplo, setor de polímeros, né, que fazem plástico. Tem projetos gigantescos de dezenas de bilhões de dólares entre os dois países. Então, eu acho que nesse sentido, eu não vejo a Rússia como estando tão atrás da China, tão dependente. Eu acho que tem uma relação que, se você bota na balança todos esses elementos, para além só da questão da balança comercial, eu acho que é uma relação muito de igual para igual. E é por isso que está tão certo. Por isso que, porque um respeita muito o outro e sabe que precisa muito do outro.
1: Marco, você convive com alguma parte da sociedade russa? E aí, falar disso, claro que é complexo e amplo esse tema. Imagino que você conviva perspectiva com pessoas que viveram e ainda se pudessem voltariam aos tempos da União Soviética, claro que isso é muito relativo. Você vive com jovens que nasceram já do período Yeltsin para depois e diferentes olhares sobre o lugar da Rússia no mundo, sobre a economia e a sociedade russa. Considerando tudo isso na conta e considerando também a imensa complexidade territorial e social da Rússia, na sua avaliação, a partir das suas experiências, enfim, de suas análises, sua visão, como é que a sociedade russa hoje, modo geral e com suas diferenças, tem encarado essa relação com a China?
2: Olha, André, eu vou fazer um comentário assim, ainda muito impressionista, né? Eu tô aqui há muito pouco tempo, eu moro aqui desde agosto do ano passado e também com as tarefas do Conselho Civil do BRICS, acabei passando uma parte desse tempo fora e, bom, por outro lado, eu morei na China 5 anos e meio, então eu tenho muito mais conhecimento, né, dessa experiência cotidiana de conversas e tal na China do que aqui.
1: Desculpa, Marco, o inverso também tá na pergunta, tá? Em relação à China, sociedade, em relação à Rússia.
2: Mas aí, cara, eu vou te falar uma coisa assim, né? A minha impressão, eu acho que ainda tem uma carga histórica de desconfiança muito grande entre os dois países. Eu vejo muito mais alinhamento e afinação e confiança nos altos escalões dirigentes e principalmente, claro, acho que, né, presidente Putin e presidente Xi, eles são o grande símbolo disso, né? O nível de, né, jogam juntos. É impressionante. Parece aquelas grandes duplas de atacantes, né, que volta e meia aparecem, né, que jogam por música, que trocam bola e, porra, os caras fazem gol todo jogo. Então, eu acho que o Xi e o Putin jogam muito esse jogo, assim, afinado. Mas os comentários que eu ouço no dia a dia, nos dois países, em geral, são comentários não muito, de muita confiança, sabe? E eu acho que tem uma carga histórica muito grande, né? Vamos lembrar, o presidente Putin já falou isso e volta e meia ele repete, nunca as relações entre Rússia e China tiveram num nível tão bom. E eu acho que ele tem razão. Talvez ali, não sei, nos anos 40, 50, mesmo assim a gente sabe que sempre foi tensa a relação entre Moscou e Pequim, entre os partidos comunistas. Antes da Revolução, depois da Revolução, por mais que a União Soviética tenha sido... Não existiria a Revolução Chinesa sem a União Soviética, basicamente. Tanto antes como depois, na construção, né, da industrialização chinesa, por exemplo, chegaram a ter mais de 50 mil engenheiros soviéticos trabalhando em território chinês. Mas a gente sabe que essa relação sempre foi tensa. Em 62 tem o racha. E depois em 71, 72, com o rapprochement entre Estados Unidos e China, a viagem do Nixon, a reunião com o Mao e tal, passa a ser uma relação de muita desconfiança e até de rivalidade, né, e de inimizade. Então eu acho que de fato, nos últimos 20, 30 anos, isso veio modificando, sobretudo desde 2013, com o Xi e o Putin, mas o que eu sinto em geral é quem dá uma desconfiança grande quando você conversa com pessoas, inclusive às vezes com, não é só com, assim, alguém na rua, não, é com acadêmicos, com analistas geopolíticos e tal, volta e meia você percebe assim, né, tem uma farpinha, ah, porque os chineses não sei o quê, ah, porque os russos e tal, então eu acho que ainda vai levar um tempo, provavelmente, para que essa afinação tão grande nos altos escalões chegue na sociedade, mas eu acho que isso tá acontecendo. Se a gente vê, por exemplo, a quantidade de estudantes russos e chineses, né, que estão fazendo intercâmbio, que estudam no país do outro. O turismo que está aumentando muito entre ambos os países, agora não tem mais, não precisa mais de visto, está mais fácil ainda viajar. Eu gosto muito de um simbolismo que eu ainda não fui pessoalmente, mas tem duas cidades de fronteira, Heihan na China e Baglovshensk na Rússia, em que não há mais fronteira, assim, quer dizer, não tem mais, o cidadão dessas cidades não precisa mais apresentar passaporte para circular. Na Rússia, em Baglovshensk, as crianças aprendem mandarim, nas escolas em Heihan, as crianças aprendem russo. É como se fosse uma cidade só. Acho que é um grande símbolo dessa tentativa de construção de uma relação mais profunda entre as pessoas, né? O tal do o people to people, né? Todo pessoal fala em ambiente diplomático e tal. Eu acho que isso está avançando. Mas, em geral, eu acho que ainda, como eu falei, a afinação é maior no andar de cima do que no andar de baixo.
1: Marco, eu queria falar um pouco sobre carga histórica. Eu vou citar aqui da maneira mais rasteira que posso. Que posso não. Que talvez seja necessário nesse momento. A gente fala em linhas gerais, se a gente traça 50 anos para cá, pelo menos. Eu posso falar da queda da União Soviética, do fim da história de Fukuyama, aldeia global nos anos 90 dos Estados Unidos e um certo desmantelamento aí do sistema multilateral de um tempo pra cá. Só que, dado o grande vazio informacional que em geral, e aí é uma opinião que eu trago aqui, a gente tem em relação tanto à Rússia como à China, há fatores muito importantes como, por exemplo, Deng Xiaoping ou, por exemplo, a entrada da China na OMC. Que história essa parceria está contando de décadas pra cá? Que a gente não lê aqui no Ocidente. E por que é tão difícil tirar um pouco a carga histórica que a gente tem sobre o nosso próprio ângulo para encarar essa história? A ascensão do socialismo chinês, o Putin quando deu aquele recado de 2007, por exemplo, na Alemanha. Que história está sendo contada que não é lida ainda, ou é lida com muita dificuldade pelo Ocidente?
2: Eu acho que essa parceria está criando uma possibilidade histórica de justamente de desconstrução da hegemonia estadunidense, da hegemonia do Ocidente histórica, sei lá, 200, 300 anos ou até mais. É curioso, né, porque a gente falou aqui do Nixon, eu lembrei agora, né, seja lá onde tiver o Kissinger, em que estágio do inferno ele tá, dependendo lá do como Dante, né, daqueles vários níveis, certamente ele tá no inferno. Que o Kissinger tá no inferno, não tem dúvida. Agora, que estágio, qual a gravidade dos crimes dele, eu não sei como é que foi o resultado do julgamento.
1: Muito longe de encontrar a Beatriz lá no paraíso, muito longe, lá embaixo ainda.
2: Exatamente. Agora, o Kissinger deve estar... Porra, vocês acabaram com o trabalho que eu fiz. Porque eu acho que isso foi uma das grandes sacadas do Kissinger, foi de garantir a cisão entre, na época, União Soviética e China, era fundamental para os interesses dos Estados Unidos. E a gente pode, inclusive, chegar até o Brzezinski, né? Que é o, digamos, a contraparte democrata do Kissinger, né? Que foi o grande pensador democrata da política externa estadunidense, que também está no inferno, talvez estejam juntos ali no mesmo nível, porque foi tão mal quanto, mas o Brzezinski, no grande tabuleiro de xadrez, ele fala, né? Aí eu vou até colocar um terceiro elemento aí, que é um elemento fundamental nesse momento. Que o Brzezinski fala, o pior cenário possível para a política externa dos Estados Unidos seria uma improvável, ele diz em 97, uma improvável aliança entre Rússia, China e Irã. Que é exatamente o que está acontecendo. Está se consolidando agora com a guerra na Ásia Ocidental e com o resultado surpreendente, até certo ponto, da derrota dos Estados Unidos, derrota militar dos Estados Unidos. Então, eu acho que é isso. A gente volta, né, nosso tema desde o começo aqui. Essa parceria é fundamental, ela é estratégica para o Sul Global. A possibilidade da construção de uma nova ordem mundial, multipolar, multicêntrica, multinodal, enfim, aí tem vários nomes para essa possibilidade. Mas uma ordem que os Estados Unidos não sejam dominantes. Não vai haver essa ordem, não há possibilidade sem essa afinação entre China e Rússia, e agora a gente está vendo também o Irã entrando como outro grande protagonista também dessa história. E acho que é isso, acho que tem uma complementaridade que a gente já falou aqui, que é econômica, energética, industrial, é uma complementaridade militar. Tem, por exemplo, coisas interessantes. Não sei se você sabe, mas nesse momento há um processo de integração entre os sistemas de navegação russo e chinês, né? Que é o Beidou chinês, que está sendo usado pelo Irã, e o GLONASS russo. Os dois juntos, eles são melhores que o GPS. Isso abre uma possibilidade para os países do Sul Global deixarem de usar o GPS, que é controlado pelos Estados Unidos, que em qualquer... Quer dizer, o Irã não estaria tendo agora todo esse sucesso militar se estivesse usando o GPS. Ele está tendo isso porque a base para esse sucesso é o sistema chinês, o Beidou. A gente tem um outro projeto interessantíssimo entre os dois, que mostra também, eu acho que o grau de confiança política, estratégica, que é a base lunar. China e Rússia estão, nesse momento, construindo, né, estão prestes a começar a construir uma base na Lua, que está prevista para ter presença humana em 2036, e que é um projeto que está aberto aos países do Sul Global também. A gente sabe da importância estratégica que tem a corrida espacial para uma série de desenvolvimentos tecnológicos. E o fato de que eles estejam fazendo isso conjuntamente, mas, né, mostra que estão muito afinados e que estão abrindo espaço para o Sul Global. Então, assim, eu acho que são esses exemplos que mostram as inúmeras possibilidades que Rússia e China estão abrindo para os países do Sul. E claro, e aí, enfim, a gente vai falar de BRICS, vai falar de Organização de Cooperação de Xangai, enfim, aí do ponto de vista também de uma articulação maior econômica, diplomática, financeira. E aliás, falando do financeiro, né, acho que também isso. Então, Rússia e China também estão mostrando o caminho da desdolarização. Na prática, hoje o comércio entre os dois países já praticamente não usa o dólar. Então, mostrando que é possível, que é, enfim, basta ver um arranjo entre as partes. Agora, acho que tem, claro, tem um desafio de que isso se multilateralize para mais países, né? Isso está acontecendo no Brasil e China, já, se não me engano, acho que 40% já do comércio do Brasil e China, ou quase isso, sendo feito em reais e yuans, mesma coisa a Rússia com a Índia, enfim. Então, acho que é isso. Tem uma série de exemplos que a gente podia dar aqui de como que uma nova ordem global depende dessa parceria consolidada entre Rússia e China.
1: Marco, nós daqui do Brasil estamos alinhados a esta aliança ou afinados a essa afinação que acontece lá? E eu lhe pergunto isso sobre o contexto da eleição 2026. Quão definitiva ela é para nossa posição em relação não apenas ao BRICS, mas em relação à parceria estratégica com Rússia e com China?
2: Olha, eu acho que o Brasil está caminhando aos poucos nessa direção. Eu vejo mais com a China hoje do que com a Rússia. Eu acho que o Brasil ainda tem uma certa relutância em aprofundar a parceria com a Rússia. Acho que também isso tem a ver com diversos interesses do governo brasileiro, porque é um governo, a gente sabe, um governo de frente ampla, né? Não é um governo que é um governo que responde a interesses que às vezes inclusive são antagônicos, né? Então, por mais que acho que o presidente Lula tenha muito claro assim nas suas intuições políticas, né, de que China e Rússia são parceiros estratégicos, acho que o Brasil ainda precisa caminhar mais nessa direção. Eu acho que nos últimos tempos caminhou mais em relação à China. A gente tem visto uma série de iniciativas importantes, de investimentos, né, de intercâmbios, mas com a Rússia, por exemplo, ainda tem um comércio muito pequeno, um comércio foi ano passado 12 bilhões de dólares só. É muito pouco para a quarta e para a oitava maior economia do mundo, né? E o Brasil, inclusive, tem um déficit grande, é o maior déficit, se eu não me engano, que o Brasil tem hoje no mundo é com a Rússia. Nós vendemos 2 e compramos 10 bilhões no ano passado. Mas eu vejo com possibilidades. A gente sabe, por exemplo, que o Celso Amorim, né, o ministro, agora assessor especial, eu chamo de eterno chanceler.
1: O eterno chanceler.
2: Ele tem vindo muito à Rússia, aliás, ele está vindo na semana que vem aqui para o Fórum de Segurança. A gente sabe que tem uma ótima relação aqui na Rússia. A gente está com um embaixador novo aqui, o embaixador Sérgio Rodrigues, que é excelente, que é uma figura de altíssimo nível diplomático, um cara que conhece Rússia, que já chegou aqui em agosto, mas já é um cara que vem preparado, conhece muito Rússia, fala russo já, inclusive, tem um nível razoável de russo. Já faz discurso em russo aqui, em eventos e tal, e que está trabalhando muito para que essa relação avance. Então eu tenho um certo otimismo, assim. Eu acho que, claro, vai depender do resultado da eleição em outubro, vai depender da conformação também, né, do governo, dos ministérios do Brasil no ano que vem, mas eu acho que é fundamental que o Brasil se aproxime ainda mais da Rússia e da China, por essas mesmas questões que a gente já falou. O Brasil ainda está apostando muito mais na Europa, né? A gente viu nos últimos anos a questão da parceria Mercosul União Europeia, que eu acho sinceramente que é um equívoco, do ponto de vista econômico é um equívoco, está comprovado, o ministro da Economia, Fernando Haddad, ele mesmo já falou isso, não, economicamente não é benéfico para o Brasil, uma aposta muito mais diplomática do que econômica. Agora a gente sabe que a Europa está afundando, né? A Europa não tem futuro. A Europa é um grande museu, acho que daqui a 20, 30 anos a gente vai chamar a Europa de o extremo ocidente da Ásia. Esse é o futuro da Europa, vai ser uma península longínqua e tal, mas a gente, claro, pela nossa história, a gente ainda se aferra muito, né, às relações com a Europa, mas eu acho que são relações que estão fadadas ao fracasso. Se a gente pegar, por exemplo, mesmo o nosso comércio hoje, André, entre 70% e 80% do nosso superávit hoje vem do comércio com a Ásia. Vem do comércio com a China, obviamente, 30%, mas se a gente pega Japão, Coreia, Indonésia, Malásia, Vietnã, 70% mais ou menos, eu acho, do nosso comércio, se eu não me engano, é mais ou menos isso, pode ser um pouquinho menos, um pouquinho mais, mas assim, é a maioria absoluta do nosso superávit comercial hoje vem da Ásia. E a gente ainda mantém relações, ou tenta manter relações políticas e diplomáticas com muito mais força, intensidade e atenção para o Ocidente, para a Europa, para os Estados Unidos, mas o nosso futuro está na Ásia. A gente tem que sair do armário, o Brasil é um pouco isso, sabe? A gente gente depende da Ásia. O business a gente faz com a Ásia, mas a gente não assume. Sabe, parece aquela coisa do o cara tem ali, ó, tem uma namoradinha e tal, ah, mas não vou assumir porque a minha família não vai. Tem que sair do armário, meu amigo. Europa e Estados Unidos, pra gente, o futuro tá mostrando que vão ter cada vez menos importância. O problema é que nós não estamos preparados ainda pra isso. O eixo da economia mundial tá mudando pra Ásia, mas o Brasil ainda não tá preparado pra isso, inclusive da formação dos nossos quadros diplomáticos, né?
1: Eu ia falar justamente...
2: A gente deve ter meia dúzia de pessoas que falam mandarim no Itamaraty.
1: Eu ia comentar justamente isso, talvez.
2: A gente era pra ter muito mais essa altura do campeonato.
1: Talvez espaço para uma nova geração,
2: tem
1: né?
2: Tem que aprender barrata Indonésia. Indonésia é a sétima maior economia do mundo, tem muito mais a ver com a gente, inclusive são economias que são muito parecidas, mas a gente ainda é um grande desconhecido. A própria Rússia, né? A própria Rússia ainda é uma grande desconhecida do Brasil. Eu vim pra cá, só finalizar, eu cheguei aqui na Rússia, primeira vez faz 2 anos, e eu fiquei absolutamente pasmo e ao mesmo tempo envergonhado de perceber como eu era ignorante sobre a Rússia. Porque no fundo, André, a nossa imagem do que é a Rússia, do que são os russos, ela foi moldada por Hollywood, como aliás todo o resto, né? Então a gente cresceu assistindo filmes aparecem os soviéticos nos anos 80, depois os mafiosos russos, e os russos são duros, são frios, são mafiosos, são enganadores, eles enganam, né? É o Ivan Drago lá no Rocky 4, é o Rambo 3 lá no Afeganistão e tal. E cara, é impressionante, povo mais parecido com o brasileiro, bicho. Eu falo pros meus amigos no Brasil, os caras, não, você tá de sacanagem. Eu falo, não, bicho, eles são muito parecidos. A sociabilidade, pelo menos assim, eu tô em Moscou, né, não vou dizer, a Rússia tem 150 milhões de pessoas, mas eu tenho a impressão que, inclusive, se você sair pra Sibéria, vai ser ainda mais parecido. A sociabilidade é muito parecida. O jeito de se conectar, eu posso até dizer, também uma questão pessoal, assim, eu morei 5 anos e meio na China. Lá, sim, a cultura é muito diferente. É muito mais difícil fazer amizade pra gente aqui no Brasil, na China, do que na Rússia. Na Rússia, eles têm uma coisa parecida, por exemplo, essa coisa de falar diminutivo, né? Como no Brasil tudo é inho, né? Ah, me dá uma aguinha, outra uma cervejinha. Ah, não sei o quê, a noitinha tá... Porra, aqui o tempo inteiro eles fazem assim. Ah, vamos tomar... Pô, quer uma aguinha aqui? Vamos tomar uma cervejinha, não sei o quê. Os nomes, né, que são sempre... Você nunca trata alguém pelo nome. Nunca vou falar André. É Andrezinho. Marco não, Marquinho. Os russos no dia a dia, né, os amigos não chamam, os amigos não tratam amigos pelo nome, né, é sempre um apelido diminutivo, carinhoso. Então, assim, eu acho que essas coisas ajudariam muito a gente a se aproximar mais da Rússia e a Rússia do Brasil, e eu acho que do ponto de vista estratégico, geopolítico, isso seria muito importante para os dois países, né, mas aí falta ainda a gente transpor essa barreira, que é muito uma barreira cultural mesmo, né, e de uma falta de acesso à informação e de ignorância e de deformação cultural hollywoodiana que todos nós sofremos durante décadas, né?
1: Pois é, Marco, eu vou me despedindo aqui de você, porque o nosso tempo está chegando ao fim, mas já te agradeço e já te convido para voltar aqui ao Intriga Internacional. Você pode entrar sem pedir licenças, era sempre muito bem-vindo. Esse foi Marco Fernandes, membro do Conselho Popular do BRICS e analista de geopolítica do Brasil de Fato. Marco, muito obrigado, é sempre muito enriquecedor recebê-lo aqui. Um abraço para você.
2: Obrigado você, André, pelo convite, a Sputnik, e pode me convidar a qualquer momento também, sem papas na língua. Seria um maior prazer de voltar aqui.
1: Com o nosso fuso horário, prometo que não vou lhe convidar para você vir de madrugada, mas a gente organizando os horários, com certeza você estará aqui.
2: Muito obrigado.
0: Destrinchando.
1: O Intriga Internacional recebe agora Renato Penelope Júnior, advogado especializado em administração pública chinesa. Ele é diretor do Conselho de Cidadãos Brasileiros de Pequim e associado ao think tank não governamental Center for China and Globalization, também doutor e mestre em administração pública chinesa, com especialidade em políticas de desenvolvimento energético e transição energética na China. O Renato, que é pesquisador do Beijing Club for International Dialogue. Renato, como vai? Seja muito bem-vindo, é um prazer tê-lo aqui.
3: Olá, André, muito obrigado pelo convite. Agradeço por me receber aqui nesse programa. Será um prazer ter essa conversa e compartilhar o melhor que eu tenho.
1: O prazer é nosso, Renato. Você fala conosco diretamente da China. Eu sei que a gente tem muito a discutir em termos de simbologia, também em termos de parceria entre Rússia e China, mas eu queria um olhar seu a respeito da sociedade chinesa, coloquemos assim. Como é que tem se desenvolvido nos últimos tempos a relação com a Rússia? Como é que, claro, quando a gente fala sociedade chinesa, estou falando de uma coisa muito complexa, mas de um modo geral, a partir da sua avaliação, enfim, de suas pesquisas, como é que se dá entre partes, digamos, essa relação com a Rússia e como é que isso tem sido incrementado nos últimos anos?
3: Olha, André, eu acho que o começo já vai por onde interessa, que é a relação de pessoa a pessoa. Especialmente a Rússia e a China têm uma tradição de longa data, né? Eles têm, podemos aí chegar a 1000 anos de relação diplomática e conexão histórica, né? Então a diplomacia já não chega a milênios, mas a relação histórica chega a milênios. Então são países que são vizinhos, então tem muita troca de pessoas, principalmente no período soviético, no século de humilhação também, e nesse século, nessas décadas que seguiram após o colapso da União Soviética, também segue tendo muita troca de pessoas, tanto chineses indo quanto os russos vindo. Os russos fazem parte de uma das minorias étnicas chinesas, né? Então é um grupo que realmente permeia, que compõe parte desse mosaico que é a sociedade chinesa. E os chineses recebem muito bem os russos, é algo assim que compõe a cultura deles, que compõe a realidade cotidiana. E essa parceria que tem se fortalecido entre os dois países reflete muito do que a gente vê no cotidiano, quando pega um táxi, ou quando conversa com estudantes, ou mesmo quando fala com senhoras e pessoas mais, sabe, com a vida mais calma. Todo mundo tem uma boa impressão, tem uma boa reflexão, e acho que é ali na Rússia um país assim, irmão, né? Então é bonito ver isso, né? É bonito ver como se desenvolve essa relação aqui no cotidiano. Subiu muito o número de turistas, né, chineses. Hoje eu diria que chega quase 50% do volume de turistas na China são russos vindo por toda parte. Agora, os espaços turísticos, você já encontra sinais, placas, em russo também, né? Chinês e russo tem sido um segundo idioma, justamente por essa atração, por esse movimento. O volume de estudantes também, né? O crescimento vertiginoso. Tem uma expectativa aí de mais ou menos 25 mil estudantes russos estudando na China, e chineses na Rússia são em torno de 50 mil, então tem esse volume muito grande de troca também de mentes, né? E agora mesmo firmou um acordo entre os dois presidentes que estimula ainda mais essa vinda de estudantes. Na fronteira ali, quando você pega a Heilongjiang, né, que é a fronteira ali já com o Ussuriysk, ali Vladivostok, Khabarovsk, você também tem muitas pessoas que vivem dessa economia fronteiriça. O próprio porto de Vladivostok está ali aberto agora à circulação de pessoas, né, e de produtos. Os produtos chineses já não pagam mais imposto ali. Então é muito rica, é muito bonita essa troca e essa relação dos povos, né?
1: Renato, vamos tentar usar a expressão fundamental que tem sido usada para tentar definir a relação desde 2022. Amizade sem limites. O que é que isso expressa estruturalmente e como é que isso tem ampliado a parceria estratégica entre Rússia e China desde então?
3: É um bom começo também. Eu acho que um diálogo que a gente tem que fazer, né? Parar para pensar o que é esse sem limites. Esse sem limites, os russos chineses tentaram traçar ali um sinal de apoio mútuo, né, de ação, de construção de uma ordem multipolar já na relação entre os dois. E aí o mundo ocidental, com medo, assustado com o conflito, acabou levando isso para a base bélica, para uma aliança militar. E a China e a Rússia têm reforçado e avançado na explicação de que não, a sua aliança sem limites é sem confronto, é sem interesse contra terceiros, mas algo de apoio mútuo, de construção, de dois vizinhos que precisam se entender, né? E é dentro desse contexto que a gente tem que até entender que a China e a Rússia estão celebrando agora 30 anos de parceria estratégica russa-china, né? Que vem lá de 96. E já são 25 anos também desse tratado de boa vizinhança e cooperação amigável, né? São dois acordos que já completam aí um 30 anos, outro 25 anos, que mostram o quanto esse limite, esse sem limite, né? Na verdade, a importância de ter um país que tem uma das maiores fronteiras, que tem uma conexão histórica muito grande, e que precisa ter uma relação profunda, bem conectada, né? É até interessante, a gente começou falando das pessoas, aqui estavam até fazendo uma piada interessante, porque a data em que o Trump veio visitar a China, o dia 13 e o dia 14, que em chinês você pode falar Yao San, Yao Si, e que o som reflete um ditado que diz Yi Shan, Yi Shi, que quer dizer por toda a vida, para sempre. Então é como se o Trump estivesse buscando uma relação para toda a vida, para sempre. Agora o Putin, quando chega, e aí vem até um acaso, porque ele já tinha acertado essa data muito antes, o Trump chega com 6 semanas de atraso, né? Mas o Putin vem com uma data bem firme. Então ele chega no dia 19 e no dia 20. O dia 20 de maio é o dia da celebração do dia do namorado aqui na China, que é o Erlin, que é como meio que soa como que eu te amo, né? Então, o Aini. Isso rolou uma brincadeira aqui na mídia social na China, muitas pessoas falando desse bromance entre o Putin e o Xi, porque os dois já se encontraram mais de 40 vezes. Não tem, eu acho que na história da humanidade, dois presidentes que se encontraram tanto, que tiveram tanta troca, tamanha profundidade dessa aliança. E o Putin mesmo já teve mais de 25 vezes na China. Então isso tem fortalecido. A última vez que ele veio foi até na celebração dos 80 anos, o fim da guerra de opressão e do imperialismo japonês, né? Então, o fim da Segunda Guerra, celebrada aqui na China, que foi uma celebração bonitíssima mesmo. Então, assim, isso mostra o quanto esse sem limites, na verdade, está mais na direção de construir uma relação de apoio mútuo, de defesa, não de defesa, não de uma questão bélica, mas uma flexibilidade diplomática. Tanto a China não quer ser vista como uma aliada militar formal da Rússia, como a Rússia também não quer ser dependente da China. Então é uma parceria mesmo, eles querem ser vistos como parceiros iguais, que contribuem um com o outro e que correlacionam nesse mundo multipolar, né? Eles querem ser um desses polos.
1: Renato, falando do encontro propriamente, fica aqui, adorei a menção que você fez, assim, das passagens na China, acho que criou uma imagem muito interessante que mostra o estado das relações, mas partindo também para o encontro entre os dois líderes, um dos temas, e são muitos, a gente pode conversar sobre outros também, diz respeito a esse gás.

0: petróleo, agora com o fechamento do Hormuz também, o Estreito de Hormuz também complicou essa dinâmica. E a China e a Rússia acharam uma sinergia, que é justamente esse mercado do gás e do óleo que vem da Sibéria. Então já tem um pipeline que conecta da Sibéria direto à China, e está sendo construído um segundo, né, que é justamente esse que entra pela Mongólia. Mongólia que sempre esteve ali no meio desse sanduíche de gigantes, né, entre a China e a Rússia, e que agora comportaria justamente esse projeto de energia, né, de fortalecimento, de segurança energética. Segurança energética é crucial para a paz e estabilidade de qualquer nação, né? Sim, que o gás e o petróleo são energias que está todo mundo tentando reduzir o uso, mas ainda é crucial para a produção de grande parte das commodities, ou que digo, de produtos manufaturados, ou mesmo de energia fundamental para o cotidiano das sociedades. Então, a Rússia, na ausência de um mercado ocidental, ela também faz parte da Ásia, então ela é a ponte da Eurásia, né? Ela é a ponte entre a Europa e a Ásia. Ela tem uma opção de trabalhar com dois mercados, ela pode trabalhar tanto com a Europa quanto aqui com a Ásia. E ela achou uma boa saída para o seu mercado do gás ali, da Sibéria e do petróleo também, pela China e passando pela Mongólia. Isso já inclui um país, como eu falei, então isso está construindo uma dinâmica econômica entre os dois países que cria um potencial muito grande, né? Isso fortalece tanto a economia russa quanto a dinâmica da economia chinesa, que fica mais independente às variáveis da geopolítica internacional, né? Aumentando a sua segurança energética.
1: Renato, eu queria ampliar o plano aqui da nossa conversa e tentar pensar o seguinte, vou explicar esse contexto muito rapidamente. Alguns anos atrás, lá em 2007 exatamente, o Putin fez um discurso na Alemanha muitíssimo famoso em que ele colocou um alerta sobre a maneira como a ordem internacional estava se desenvolvendo. Esse discurso, enfim, acaba sendo lembrado até hoje. Grosso modo, e é claro que as nuances disso são enormes, a China hoje aparece aí como uma espécie de bastião da estabilidade no momento em que vem do Ocidente, em especial dos Estados Unidos, um grande polo de instabilidade no mundo. É claro que a gente encontra muitas semelhanças, e é claro que imagino que a gente esteja passando por um momento de suspensão de uma ordem internacional que tínhamos, coloquemos mais ou menos assim. E aí, diante desse quadro, eu queria que você nos explicasse quais são as semelhanças e também quais são as diferenças sobre o que China e Rússia têm neste momento histórico apresentado sobre a ordem mundial e também sobre o sistema de relação entre os países. No que é que converge, no que é que eventualmente diverge?
0: Belíssima provocação, André. Eu acho que, falando em bastião, realmente eu acredito que os Estados Unidos têm se tornado, nessa entre décadas aí, entre o primeiro governo Trump e o segundo, o bastião do caos. E a China e a Rússia tem, de certa forma, tentado polarizar com um bastião da estabilidade global, realmente. E esse encontro justamente marca isso, né? Agora, é importante também, só fazer um parênteses aqui, o Brasil tem se tornado um bastião, acho que, da estabilidade ocidental também, no mundo ocidental, apesar de ser América Latina, no ser mundo ocidental, das instituições ocidentais, onde a Europa e os Estados Unidos têm encontrado, e mesmo a América do Sul, uma estabilidade política, um ponto de convergência. Então, nosso governo tem operado muito bem nesse sentido. Mas focando aqui nessa questão China-Rússia, acho que essa multipolaridade que tem se construído, eu acho que é esse propósito que essa relação sem limites tem se proposto, que é atuar nos espaços dos órgãos internacionais para justamente não deixar que a crise de uns seja a crise de todos. Então, quando a gente olha aí a semana da visita do Trump aqui à China, estava ocorrendo o encontro dos chanceleres na Índia, dos BRICS, e o próprio Lavrov fez uma fala muito forte falando sobre isso, quanto o G7 já não representa a grande economia global, né? Hoje o G7 tem menos de um terço da produção global, enquanto os BRICS estão com mais de 40% do PIB mundial. Então, assim, é preciso uma reforma no sistema internacional financeiro. Eu acho que é isso que se propõe a Rússia e a China, especialmente quando você vê que os dois fecharam um acordo, né, de cooperação, é um de coordenação estratégica e o outro, como que é, um mundo multipolar e multilateralismo. Então, assim, existe ali em um dos acordos uma intenção de fortalecer essa coordenação estratégica, né, abrangente, onde os dois países cooperam de forma bilateral para ampliar a segurança, fortalecer a economia, criar essa estabilidade energética, ter troca de tecnologia. Você vê que teve até muitos acordos de tecnologia espacial, de avanços espaciais também. Tem um projeto bonitíssimo deles de ocupar a Lua, de coordenar a diplomacia. Então, os dois têm trabalhado muito junto no sentido da ONU, agora que o encontro da APEC, que vai ser até em Shenzhen, sendo na China, onde estou hoje, por coincidência. E também eles fecharam essa declaração.

0: ação conjunta, né, de uma promoção do mundo multipolar, que é justamente um novo paradigma da relação internacional. Então, quando esses dois presidentes se encontram, acho que a Europa treme, os Estados Unidos tremem, porque justamente eles veem que já não reina um mundo só, né, já não tem mais poder para dar ordem a todos. E qualquer intervenção que eles façam em qualquer lugar do mundo, eles encontram um foco, um ponto de resistência que tenta balancear isso. Nem sempre o suficiente para todo tipo de conflito, né, vide Venezuela, vide agora como está a situação de Cuba. Então, realmente, há limites também nessa multipolaridade, mas multipolaridade no sentido de desenvolvimento, de atração, de construção, né? De algo construtivo, não tanto conflitivo, né? Eu acho que esse é o contexto, né? Um contexto de reforma das relações internacionais, né? É o que eu vejo nesse encontro. Eu acho que a beleza que foi celebrada nesse encontro entre o Putin e o Xi Jinping.
1: Renato, por falar em reforma, que você aponta de maneira muito precisa, já não é de agora, né? Que tem se falado há várias e várias linhas, né? Uma delas cobra reformas, por exemplo, em mecanismos da ONU. O Brasil é um dos países que cobra reforma, por exemplo, do Conselho de Segurança, dizendo, vou aqui parafrasear, que o que ali está configurado não representa mais a dinâmica de forças do mundo de hoje, e há quem vá para uma linha mais disruptiva, que é o caso dos Estados Unidos de Trump, no sentido de praticamente dinamitar ou enfim, tirar forças desses mecanismos de cooperação e de mediação de conflitos. Mas pensando em reformas, pensando em aliança, pensando, enfim, nesses ventos ainda que restam e que estão firmes de multipolaridade, queria conversar sobre o BRICS. O BRICS passou por um processo de expansão há não muito tempo, passa por uma presidência temporária da Índia, tem toda uma discussão a respeito de desdolarização, enfim, a pauta é muito ampla. O BRICS está acompanhando o momento que a gente está vivendo? Qual é a posição que o BRICS está? E se é necessário algum tipo de reforma ou avançar mais numa pauta, que necessidade é essa na sua avaliação?
0: Olha, eu tenho uma visão que eu acredito que é um pouco conservadora com relação ao BRICS. Acho que o BRICS tem uma missão global de viabilizar o desenvolvimento do sul global de maneira econômica e financeira. Então, como a gente há pouco falava, né, essa multipolaridade começa a se consolidar quando os países têm capacidade de, por moeda própria ou por uma nova moeda, construir suas relações econômicas e financeiras sem depender do dólar e assim se construir, assim se estabelecer. Então, quando você vê que a maior parte dos negócios entre a Rússia e a China hoje são celebradas em rublos e yuan, eu acho que é quando o BRICS começa a se realizar também. A própria questão do SWIFT, né, que a gente precisa superar de alguma forma, e a dependência do dólar, então, isso está posto, isso não está feito ainda. Quando a gente olha para a institucionalidade dos BRICS, o BRICS ainda é pouco institucionalizado. Uma das poucas instituições que o BRICS conseguiu estabelecer foi o próprio Banco dos BRICS, e que ainda assim trabalha com grande parte dos seus profissionais ligados e formados aos centros financeiros ocidentais, Nova York, Londres, até o próprio ranqueamento de banco, né, para os empréstimos ainda é feito com esses parâmetros. Então, assim, ainda existe uma dependência, uma contradição muito grande, e ainda empresta em dólar. Então, assim, você vê o tamanho da contradição que a gente ainda vive dentro dos BRICS. Então, o BRICS está se desenvolvendo no seu tempo, então ele é uma âncora. Lembra que ele ganha força, ele se viabiliza com a crise de 2008, então ele está vivo, ele está existindo, ele está crescendo, ele está pautando o mundo, mas ele ainda tem que amadurecer muito para chegar lá, né? O próprio acordo de Bretton Woods levou muito tempo para chegar a um acordo final, né? Então, acho que é natural que o próprio BRICS vai passar por muito, muito teste, muito desenvolvimento, processo de desenvolvimento. Além disso, há quem veja, e por que eu falei que a minha visão é um pouco conservadora, porque há quem veja que não, que o BRICS tem que avançar em outras direções, como uma aliança bélica ou algo mais incisivo. Eu acho que é um espaço de articulação do sul global, como uma maneira de se encontrar, como construir uma democracia econômica internacional, né? Que é o que a gente vê hoje, uma grande desigualdade, uma polarização e a questão financeira sendo usada como uma arma, né? Um empobrecimento. Vem de Cuba, eu acho que Cuba é um exemplo assim, que cabe como, sabe, como azeite nessa engrenagem. É um país que é autônomo, tem um sistema próprio e que não é permitido que ninguém se relacione com ele. Então, como é que é possível num sistema que se diz liberal, né, uma economia liberal, não permitir um país participar da dinâmica econômica? Isso não é. Isso não é liberalismo. Então, eu acho que é onde o BRICS pode viabilizar caminhos, como o Irã e outras nações que são isoladas, como a Coreia do Norte. Só que isso cai em conceitos também ideológicos. Esse debate viesa e dificulta a aceitação e amplia o potencial de conflito. Então, essa é uma grande armadilha, no meu ponto de vista, para os BRICS, entrar em conflitos e Porque é uma dificuldade, a gente está falando de vários países que não têm um alinhamento ideológico. Você pega a própria Índia, né? A Índia, dentro dos BRICS, já não tem um alinhamento ideológico muito bom com a China, ou mesmo com o Brasil. Tem uma boa relação com o Brasil, não posso falar isso, mas acho que com a China já é um pouco mais difícil, com a Rússia já é uma coisa mais vezada militar. Então, existe uma discrepância nos interesses, né? A própria natureza do Irã e outras nações ali dentro. Então, assim, há um desafio. Acho que há um desafio posto para os BRICS de se desenvolver, de sobreviver ao tempo e de seguir sendo um farol para a economia e para a finança internacional, principalmente para o sul global, dentro de um processo de uma crise que vem se arrastando, né? Quando a gente ouve falar de conflitos, é a crise do capital que estoura com muita força em 2007, 2008 e vem se arrastando desde então. A própria economia americana não se recupera, vide como está também a economia europeia. Então é realmente um desafio que os BRICS se lançou a resolver, mas com o olhar de quem é do sul global, de quem entende o subdesenvolvimento, de quem entende a fome e que quer combater esses processos. Eu acho que essa é a nossa grande missão.
1: Renato, você toca num tema muito interessante que diz respeito à desigualdade, um pouco sobre o estado do capitalismo, né? Claro que essa discussão, isso faria com que a gente estivesse aqui num outro episódio do Entre Internacionais, vários episódios, não sei, vamos tentar resumir, mas acho que é interessante a gente pensar nisso, né? A gente lembra que o Trump, ele volta ao poder falando para trabalhadores norte-americanos que aquele sistema desenvolvido ali já não os beneficia. Ora, esse sistema, como a gente sabe, ele é ocidental, pelo menos essa fração mais financeira da coisa toda, que faz com que empregos, indústria, comércio, enfim, se prejudiquem, né? E isso é complexo e já acontece de um tempo para cá. Se a gente traça um retrato e há toda uma discussão sobre o modelo chinês, no final das contas, né? Um ponto de interrogação para quem não conhece muito bem a China. Se a gente faz um retrato justamente do que a China tem feito até agora e neste momento, quão diferente tem sido a coisa por aí quando se compara com o Ocidente a grosso modo? Eu lhe peço até um olhar interno também, Renato. Isso fala sobre cidades, fala sobre igualdade, acesso a serviços públicos, enfim. Como é finalmente que esse modelo chinês na prática tem combatido essas, e acho que não tem exagero em usar essa expressão, as mazelas que têm sido causadas pelo capitalismo no coração do capitalismo ocidental?
0: Olha, se eu entendo bem, assim, se é possível fazer um paralelo entre o sistema ocidental, capitalista e o que eu classificaria como uma construção de um socialismo aqui na China, você vê a própria visita do Trump. Quando o Trump vem para a China defender os interesses americanos aqui, a comitiva dele é formada basicamente por bilionários. Ele é um bilionário. O que eles representam é um setor econômico, é um poder, é uma oligarquia. Quando você trata do poder na China, o poder econômico ele é separado, ele não tem influência, ele não é permitido ter influência maior do que o próprio Partido Comunista da China. A participação do capital nas decisões de Estado, nas decisões de política, são menores, são reduzidas, elas estão subjugadas ao poder político, ao interesse nacional, ao interesse da população. Eu acho que é onde está a beleza e o que a gente vê se realizando. Cada vez mais pessoas têm vindo visitar a China e vê, e elas vivenciam aqui essa gritante realidade que todos achavam que era talvez uma ideologização do que é a China, mas quando você passa e vê isso aqui, quando você vê a primeira meta centenária em 2021 sendo realizada, eliminando a miséria no país, um país de 1 bilhão e 400 milhões, quando a gente fala de 1 bilhão e 400 milhões, a gente está falando da América do Norte, da Europa, e o Brasil junto ainda não deu a população da China. Eles eliminaram nesse país do tamanho continental, de 3 continentes, e está aqui o povo avançando e está agora indo para uma prosperidade comum. Então, assim, como construir um benefício comum a todos nesse processo econômico? Isso se dá não pelo interesse econômico de grupos e corporações, mas pelo avanço do interesse social, pela organização de um grupo que visa emancipar a população, de criar um bem comum, de criar uma nação forte, independente, soberana. E é isso que está morrendo. Eu acho que é essa grande crise das instituições ocidentais. Eu acho que é onde eu estava falando que eu vejo o Brasil como uma referência, talvez um bastião aí de um certo movimento que faz resistência a essa influência corporativa nos governos do mundo ocidental. Você olha para a Europa, você olha para os Estados Unidos, os ideais democráticos estão praticamente mortos. A gente está vivendo uma pluriclassia, um poder dominado pelo capital, pela riqueza, o rico. Eu acho que tem até uma frase muito comum no Brasil que define para mim o que se tornou a política no mundo ocidental. Escolhe a música quem paga, né? Quem está pagando escolhe a música. Então, assim, como participar de uma festa dessa, né? Se você não foi convidado para a festa, você está do lado de fora. Você não tem dinheiro para pagar, acabou. Então, assim, que sociedade é essa? Que país? Que nação que é que exclui quem não tem condições? Então, como é que a gente vai construir essa condição? Eu acho que é isso que a China dá de exemplo. Que é possível construir um país onde inclua as pessoas, onde é possível que todos saibam ler e escrever, que todos tenham condições de consumo básico, que todos tenham condição. A China, 98% das pessoas têm casa própria. Então, isso já é gritante. Que país pode falar isso? E, de novo, olha o tamanho desse país. A gente está falando de um país de 1,4 bilhão.
1: Com toda certeza, Renato. Vou começar a encaminhar a conversa da gente para o final, tocar num tópico que é necessário também, porque a gente não tem como fugir do contexto. E esse contexto eu estou me referindo à guerra deflagrada por Israel e Estados Unidos contra o Irã desde o final de fevereiro. Né? A gente está no olho do furacão ainda. Há uma enorme discussão sobre segurança energética. Se pode discutir uma tentativa aí norte-americana de desestabilizar a China, sendo que a China tem uma reserva de petróleo muito considerável. Mas para além disso, eu queria falar mais sobre transição energética. O que é que isso já acendeu de alerta no debate sobre transição energética? E o que é que isso nos faz acelerar nesse campo?
0: Eu acho muito pouco. Eu acho que o mundo entende que ainda depende muito do petróleo. Eu acho que é nesse momento que a gente começa a ver que a segurança energética global ainda é muito, muito aquém. A China ainda é, desde 2009, o país que mais utiliza e desenvolve energia renovável. Ela nunca foi superada, nem seu posto nunca foi ameaçado por ninguém. E a crise que passa com essa guerra, esse conflito no Irã, é justamente isso, para mostrar ao mundo que realmente ainda dá uma dependência. E estendo essa crise também porque está ocorrendo na Venezuela, né? Que também é de recurso, também é de petróleo. Então, quando a gente passa ali a década de 70, quando o Nixon vem visitar o Mao Zedong para poder ampliar sua capacidade, que eles estão vivendo uma grande crise econômica, foi para justamente achar caminhos para uma década que estava se desenrolando uma crise, a crise do petróleo, né, na década de 70. Então, isso se enrolou nessa tentativa do Nixon também de eliminar o lastro, fechar o Bretton Woods. Então, o que a gente está vendo agora é justamente isso. É uma disputa global, uma mudança de eixo. Acho que é uma potência que está cada vez mais deteriorando suas qualidades e suas capacidades. E isso não se acaba do dia para a noite, mas geram esses espasmos, né? Eu acho que o parto de um novo mundo tende a gerar muitas dores, né? E conflitos como esse são parte desse processo. Da Guerra Fria, ficaram cicatrizes e nunca foram curadas, né? Cuba, a Palestina, a OTAN com a Rússia, a questão de Taiwan, a Coreia, as duas Coreias. Então, esses pontos, quando o Trump ameaça voltar uma Guerra Fria, é nesses pontos que isso começa a estressar. E o Irã, ele acaba entrando com uma cereja no bolo, né? Por ser a fonte de energia de toda essa máquina de triturar a gente, né? Eu acho que é essa necessidade de criar uma superação da energia fóssil, né? Eu acho que quando a gente vê, a própria Rússia e a China avançou muito nesses dias, ambas construíram muitos acordos nucleares que tem sido uma tecnologia que pode trazer esse benefício, que pode gerar esse benefício de energia limpa, renovável e que sustente a humanidade por milênios sem precisar usar energias fósseis, né? É isso, a gente está tão dependente, ainda está tão vulnerável, e a insegurança dessa dependência gera esses conflitos.
1: Renato, vamos encerrando nossa conversa exclusivamente por uma questão de tempo, mas já faço aqui um convite para que você volte ao Entrega Internacional. Esse foi Renato Penelope Júnior, advogado especializado em administração pública chinesa, diretor do Conselho de Cidadãos Brasileiros de Pequim e associado ao think tank não governamental Center for China and Globalization, que é doutor e mestre em administração pública chinesa, com especialidade em políticas de desenvolvimento energético e transição energética na China. O Renato é pesquisador do Beijing Club for International Dialogue. Renato, muitíssimo obrigado. Volte sempre. Um abraço para você. Foi um prazer recebê-lo aqui.
0: André, muito obrigado por me receber mais uma vez e parabéns pelas perguntas. Foi uma ótima conversa. Espero que a gente possa seguir com novos papos assim.
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3: E aí, apaixonados por história, beleza? Pedro Henrique Lima na área pra gente revirar a luta dos trabalhadores sul-africanos contra o apartheid. Toda semana de maio, Virada traz um episódio relacionado a diferentes faces do movimento operário pelo Brasil e o mundo. Agora a gente vai pro continente africano. Bora dar aquela virada de história que a gente gosta muito. Bom, e agora eu tenho a honra e o privilégio de receber aqui no Virada de História a Marlova Terezinha Fritzen. Ela é doutora em História pela Universidade Federal do Paraná, possui mestrado também em História na mesma instituição, é graduada em Turismo e História, Memória e Imagem pela UFPR e tem aí uma trajetória de pesquisa dedicada ao continente africano. Seja muito bem-vinda, da Marlova, tudo bem?
6: Tudo, Pedro. Agradeço muito o convite. É uma honra poder falar sobre a minha pesquisa, que é uma pesquisa a qual eu já dedico muitos anos, desde 2013. Eu acho uma longa trajetória nessa pesquisa, mas é uma honra estar aqui com vocês.
3: Ah, que legal. De fato, é uma longa trajetória e agradeço desde já por você ter se colocado aí à disposição para poder partilhar, né, os seus conhecimentos e suas reflexões sobre esse tema. Agora, Marlova, a sua pesquisa, ela se dedica a um momento que eu diria assim, de um começo de um processo de industrialização e também do sindicalismo na África do Sul. E aí eu queria primeiro que você falasse para os ouvintes com quais características surge então essa indústria e surge também essa classe operária sul-africana?
6: Sim, a indústria sul-africana, ela na verdade se desenvolve principalmente após as descobertas de diamantes em Kimberley em 1862 e posteriormente com a descoberta de ouro em Witwatersrand, que nós chamamos como Rand, a região do Rand, que foi em 1886. Então, após essas descobertas, logo, principalmente na questão das minas de ouro, descobriu-se logo que as minas, o ouro na África do Sul, ou nessa região do Rand, ele se depositava em camadas muito profundas do solo. E aí precisava-se de muita mão de obra, e muita mão de obra barata para fazer essa exploração. Então, desde cedo, né, se desenvolveu políticas, tanto do governo, e logo se formou também a Câmara de Minas, na África do Sul, em 1889, e que trabalharam, né, para arregimentar, vamos dizer assim, esta grande quantidade de trabalhadores que vinham de várias partes do mundo, alguns engenheiros ou pessoas especializadas que vieram, inclusive da Austrália, dos Estados Unidos e principalmente da Inglaterra. Porém, a grande massa de trabalhadores que era necessária para fazer essa exploração veio da região da África Austral, da própria África do Sul, e também das colônias vizinhas, principalmente de Moçambique, que é o foco principal das minhas pesquisas. E essa mão de obra, na verdade, essa mão de obra africana, ela não era uma mão de obra livre, vamos dizer assim. Ela era contratada, recrutada nas regiões campesinas, né? Então eram trabalhadores camponeses que vinham para trabalhar nessas minas na região do Rand. Eu sempre vou falar mais sobre os trabalhadores mineiros, que foi a parte da indústria que impulsionou realmente o desenvolvimento da indústria sul-africana. Porque é claro que com o surgimento dessa indústria, essa mineração em grande escala, necessitou-se de outras indústrias que atendessem essa população, tanto a população trabalhadora como a indústria de madeira, de uma série de coisas que se necessitava para fazer a exploração dessas minas de ouro, né?
3: E Marlova, a gente está falando de uma África do Sul que ainda não era independente, né? Era uma colônia nesse período. Como que o colonialismo britânico e também Boer, né? Já que era uma sociedade que contava com essa presença dividida aí de europeus, como que esse colonialismo, ele vai moldar as feições, as características dessa industrialização?
6: Sim, inicialmente o governo de Paul Kruger, nessa época, beneficiava ou privilegiava, ele não queria privilegiar a indústria mineira inicialmente, porque ele privilegiava os trabalhadores Boers, no caso depois chamados mais tarde de Afrikaners, que eram essencialmente agricultores. Porém, e aí ele tratou, esse governo no início tratou os estrangeiros, os Uitlanders, como eles chamam, estrangeiros, principalmente ingleses, ele tratou eles, não deu direito a participação política, a votação de ser eleito ou de participar das eleições. E demorou bastante para que essa política mudasse. E muitos historiadores dizem que foi uma das razões que acabou desencadeando a Guerra Anglo-Boer, chamada por muitos historiadores como a Guerra Sul-Africana. E posteriormente, aí quando se forma a União da África do Sul, né, que foi em 1910, aí sim, aí você tem uma grande valorização, né, da indústria mineira e acordos feitos principalmente com Moçambique para poder arregimentar, para conseguir contratar, recrutar essa grande mão de obra que se precisava na indústria mineira. E não era só nas minas de ouro, eram também nas minas de carvão e outros serviços, né, inerentes, né, a essa indústria. Então, inicialmente, houve essa restrição, vamos dizer, aos estrangeiros, aos Uitlanders e tal. E, posteriormente, aí, quando o colonialismo inglês se estabeleceu, aí houve um grande avanço, né, dessa indústria mineira. Inclusive, nesse período, nós temos muita... Porque a indústria mineira, do ouro principalmente, e mesmo de diamantes, ela era explorada essencialmente por estrangeiros, principalmente por ingleses, também tinha alemães, a maioria era europeu, como por exemplo o Cecil Rhodes, que foi o grande magnata, o grande, como chama o professor Charles Van Onselen, um landlord, ou seja, um grande magnata explorador mineral, né, que era praticamente proprietário de dois países, né, a Rodésia do Sul e as Rodésias, que hoje são o Zimbábue e a Zâmbia. Aí precisava se criar uma legislação e todo para que esse trabalhador africano, que na verdade não tinha muito interesse em se proletarizar, porque ele estava habituado a trabalhar no campo, na agricultura, para se então, vamos dizer, direcionar essa grande mão de obra, eles criaram a legislação, várias leis, para que essa mão de obra fosse formada, né? E aí, beneficiando sempre, criando uma reserva de mercado para a população branca, que para a população africana negra, eram o trabalho de grandes profundidades nas minas, o trabalho pesado e mais insalubre, e com menor renda, obviamente, né? Então, criou-se toda uma legislação, como o exemplo mais marcante é o Mines and Works Act de 1911, que claramente definia que, por exemplo, o manuseio e instalação, vamos dizer, de explosivos, de cargos de supervisão e posições mais elevadas na indústria mineira ou na indústria, era reservado exclusivamente para trabalhadores brancos. Então, isso se perpetuou até os anos de 1970. Então, foi um longo período, e tudo isso inicialmente criou-se através da legislação, e vem da legislação do século XIX, em que é uma das leis que chama Master and Servants Act, que já definia essas questões de trabalho, circulação da população africana.
3: Sim, é interessante, Marlova, que é curioso, na verdade, que antes da institucionalização do apartheid, que vai ser na década de 1940, essa segregação de raça, ela já tinha, então, um impacto no mundo do trabalho e nas leis trabalhistas da África do Sul, né?
6: Sim, desde o Cecil Rhodes mesmo, ele foi primeiro ministro da Colônia do Cabo, e em 1890 ele já dizia que era fundamental que se fizesse o desenvolvimento das classes trabalhadoras em linhas separadas. Isso tinha que ser, e que futuramente os trabalhadores brancos ou as famílias brancas, a população branca, teria o privilégio de ter esses trabalhadores a seu serviço e que iriam, vamos dizer, agradecer a essa postura do governo em criar essa legislação para que pudesse promover essa mão de obra dócil, vamos dizer assim, e sujeitada à supremacia branca, à liderança branca, a esse governo e também às empresas e tudo. Então, é uma coisa que vem lá do século XIX, e que depois foi só se concretizando, se estabelecendo, se cristalizando, como, por exemplo, a Lei de Passes, que foi uma das grandes dos sindicatos, não a liberação, vamos dizer, do uso dos passes pela população africana negra. E que essa lei de passe foi instituída lá no século XIX, mas depois ela foi reforçada e todo o africano trabalhador, e mesmo ninguém podia circular, né, por exemplo, por Joanesburgo ou pelas grandes cidades sem portar um passe. Ele só podia entrar e sair das cidades se ele tivesse como provar que ele tivesse um contrato de trabalho, ou que ele, para onde ele estava indo, o nome do seu patrão, vamos dizer assim. Então, essa legislação, ela foi restringindo a circulação, o estabelecimento territorial. Por exemplo, as pessoas não podiam morar nas cidades, então aí houve o deslocamento, uma coisa que depois o apartheid fez com o estabelecimento em 1948, foi cristalizar, reforçar essa legislação com a segregação social e territorial, né? Então, mas isso já vem lá de 1890, início do século XX, né? O final do século XIX, início do século XX, e que o apartheid depois, realmente, os engenheiros do apartheid realmente reforçaram e cristalizaram e criaram a legislação, né? Tudo isso não era só pelos costumes, era feito através das leis extremamente restritivas e proibitivas, né, para a população africana negra, e que o apartheid realmente estabeleceu e reforçou, e que sabemos como foi conduzido mais tarde, né?
3: Pois é, cada absurdo, quando a gente fala apartheid, é cada absurdo que a gente escuta, e esse lado do mundo do trabalho, das relações trabalhistas na África do Sul, é um lado menos conhecido, mas tão grave, né, quanto outros casos que a gente conhece, outras frentes, né, dessa atuação do apartheid. Agora, Marlova, quando surge o movimento sindical entre os trabalhadores da África do Sul, essas divisões de raça, isso vai incidir, isso vai ter uma influência sobre as formas de organização desses trabalhadores?
6: Sim, porque os trabalhadores, primeiro, todos os trabalhadores eram proibidos de se manifestar e de se associar. Isso é uma lei que foi extinta em 1910, 1911, para a população branca. Os africanos negros continuaram sendo proibidos de se manifestar, de se associar, e daí, com isso, sempre através da legislação, né, porque essa população africana, que começou a vir para essas indústrias no início do século 20, ela estava, por exemplo, em Moçambique, sujeita ainda ao trabalho forçado, ao chibalo, que era um trabalho que praticamente escravo, né, boa parte dos moçambicanos emigraram para trabalhar nas minas da África do Sul, porque eles fugiam do chibalo, fugiam desse trabalho compulsório. E então, mesmo eles fugindo do trabalho compulsório, do trabalho forçado, eles não vinham simplesmente, eles não podiam emigrar de qualquer forma, eles tinham que ser contratados. Então, eles já eram contratados, por exemplo, em Moçambique, ou os sul-africanos em suas reservas nativas, já eram contratados para uma mina determinada, então eles não tinham a liberdade de escolher para onde eles iriam, para que mina eles gostariam de trabalhar, porque havia as minas de ouro, por exemplo, ou as minas de carvão, que eram mais perigosas, que tinham mais acidentes. Então os trabalhadores não queriam ir para essas minas, só que eles não tinham o direito de escolher para onde eles queriam ir. Então eles não eram trabalhadores livres, né? Eles estavam sujeitos a essa questão, e mesmo se eles infringissem alguma lei, por exemplo, do Mines Act de 1911, eles corriam o risco de pagarem multas, de serem presos e principalmente deportados, né? Os trabalhadores moçambicanos, por exemplo, muitos foram deportados, né? E sujeitos, inclusive, aí sim, mesmo na África do Sul, ao trabalho prisional, que era um trabalho compelido, um trabalho forçado também. Então, é nesse contexto que nasce que o sindicalismo se estabelece, porque inicialmente os sindicatos sul-africanos eram simples filiais, por exemplo, dos sindicatos ingleses. Então, os africanos não tinham direito de se associar e não, vamos dizer assim, a própria população negra, como relata Tibete, um líder sindical, que foi o primeiro, ele foi secretário ele era secretário do Partido Comunista na África do Sul, e ele escreveu para a Liga Comunista da América em 1932, é um documento que nós temos, em que ele diz que os trabalhadores africanos são geralmente considerados inferiores aos trabalhadores europeus, brancos, e que era muito difícil para um camarada negro liderar os trabalhadores brancos. Então, isso em 1932. Só que, então, esse sindicalismo, ele se formou baseado inicialmente nos sindicatos europeus e na África do Sul eram, vamos dizer, praticamente filiais desses sindicatos ingleses, né?
3: Agora, Marlova, você comentou que era muito difícil, né, ter uma liderança negra para os trabalhadores brancos por conta de todo esse contexto de segregação racial, enfim, leis diferentes para brancos e negros na África do Sul. E eu queria aqui já puxar a nossa conversa para falar de um momento importante na história desse sindicalismo, que foi a fundação, em 1919, do Industrial and Commercial Workers Union, ou, arriscando aqui uma tradução, Sindicato dos Trabalhadores Industriais e Comerciais, o ICU, que teve liderança de Clement Skadley, que foi um sindicalista negro, né? Uma importante liderança aí nesse sindicalismo na África do Sul. Eu queria então que você falasse sobre a fundação desse sindicato e como que ele vai reagir e lutar contra essa segregação.
6: Sim, na verdade, apesar de ser proibido, né? Apesar de terem muitas restrições, os trabalhadores africanos, aos poucos, começaram mesmo não podendo, né, eles começaram a participar das greves, espelhando principalmente greves de trabalhadores brancos. Isso já em 1913, 1914. E em 1917, surge o IWA, que é o Industrial Workers of Africa. Foi o primeiro sindicato, esse na verdade foi o primeiro sindicato de liderança, vamos dizer, onde todos os líderes eram africanos negros. Só que ele teve uma duração bem curta, foram 2 anos praticamente. Nesse mesmo tempo surgiu o Industrial Workers Union, né, o ICU, que tinha a liderança de Clement Skadali, e ele começou junto aos trabalhadores das docas em Cape Town, né, na cidade do Cabo, e se disseminou pela África do Sul inteira e até nos países vizinhos, que existem documentos que inclusive na Suazilândia, que hoje é Eswatini, em Moçambique havia a ação do ICU, do Industrial Commercial Union. Porém, o Clement Skadali teve muita resistência, ou muita, vamos dizer, dos líderes, os outros líderes sindicalistas e mesmo do Partido Comunista, que dizia que o Industrial Commercial Union não era um sindicato de verdade, que ele prometia muitas ações, que o mote dele era lutar contra as injustiças, trazer o povo africano para em busca dos seus direitos civis e sociais, porém ele na verdade não organizou greves ou grandes ações reais junto ao governo, por exemplo, petições ou coisas assim. Então ele teve em vários documentos disse que ele chegou a ter 150 mil associados, porém aí está toda essa contestação de que, por exemplo, Sidney Banting, que era líder do Partido Comunista e informou vários sindicatos e tal, ele disse que o Clement Skadali, na verdade, não era, ou que o ICU não era um verdadeiro sindicato, porque ele propalava, ele falava de muita união e de muitas ações, mas na verdade no dia a dia ele realmente não agiu, vamos dizer assim, ele não trouxe benefícios para essa população. Mas ele teve uma grande ação, inclusive na área rural na África do Sul. A Shula Marx, que é uma historiadora, que diz que na região de KwaZulu-Natal, hoje, né, na região de Natal, praticamente todos os Zulus tinham o ticket vermelho de associado ao ICU. Então, ele teve uma ação muito grande, ação não, é uma, uma dimensão, uma divulgação, um acesso muito grande à população, mas que ele não teve uma ação efetiva, vamos dizer assim. E depois ele foi acusado, inclusive, de corrupto e outras situações, porque ele dizem que ele se apropriou de bens do próprio sindicato, do ICU, e trouxe um salário, pegou um salário de 30 pounds por mês para ele próprio, quando isso representava 30 vezes o salário de um trabalhador rural. Então, teve toda essa situação. Mas, é claro, existe o crédito de que ele realmente criou essa bandeira da luta pelos direitos e de trazer essa população, não na época ainda para uma consciência, né, ou de uma luta na questão do racismo, mas mais na luta pelos seus direitos como trabalhadores, né?
3: Agora, Marlova, avançando bastante no tempo aqui e falando também desse legado que o sindicalismo vai deixar para a luta dos trabalhadores na África do Sul, eu queria chegar na década de 1980, né? Que já é um outro momento na luta contra o apartheid. Já tem, por exemplo, organizações como o próprio CNA, que tem uma atuação, inclusive, armada contra o apartheid, né, mas aí de uma forma geral, não só ligada ao trabalho. E aí, em 1985, algumas organizações se juntam para a criação da COSATU, né, essa grande organização aí de luta contra o apartheid, que envolve justamente a união de Partido Comunista, o CNA e também o sindicato, e depois vai ter a greve geral aí de 1988. A gente pode dizer que essa luta na década de 1980 é uma herança desse sindicalismo aí das primeiras décadas do século XX, ou já é um outro momento, a luta já assume ali uma característica diferente?
6: Na verdade, é um período, assim, houve sempre muitas greves, né, na África do Sul. No século XX foi, assim, vamos dizer, mesmo em 1920, por exemplo, houve uma greve que mobilizou mais de 80 mil trabalhadores africanos, e foi uma greve espontânea que surgiu dentro dos alojamentos, que nós chamamos de compounds, e que mobilizou grande parte das minas de ouro na África do Sul, e que trouxe essa mobilização, e foi um movimento buscando uma melhora salarial e tudo mais. Então, aí depois, em 1946, houve outra grande greve dos trabalhadores africanos, e assim se sucederam muitas greves, muitas ações. Então, eu acredito, e mesmo na década de 1980, como nós temos, e não eram só os trabalhadores, nós temos a questão, em 1976, de todas aquelas revoltas em Soweto, na Township, né, Southwest Township, que é Soweto, né, 60 quilômetros de Johannesburgo, e que resultou na morte do Hector Petersen, aquele estudante que virou ícone da luta contra o apartheid. Então, havia toda uma mobilização da sociedade em várias frentes. Mas é claro que a ação dos sindicatos foi muito forte, e dos trabalhadores, sempre nos confrontos com a polícia, né, onde morreu muita gente, né, muitos, e mesmo trabalhadores, como em 1962, né, onde foram mortos 49 trabalhadores, que é o Sharperville, que foi uma greve contra a obrigação de portar passes. Então, houve sempre na sociedade sul-africana, ou nesse universo sul-africano, muitas mobilizações, muitas lutas, muitas greves, e eu acredito, sim, os trabalhadores e os sindicatos tiveram uma importância fundamental, né? Basta lembrarmos que o próprio presidente, que hoje é o presidente da, da África do Sul, o Cyril Ramaphosa, ele foi secretário-geral do NUM, que é o National Union of Mine Workers. E hoje é o presidente, né, da África do Sul. E era também assistente, né, quando Nelson Mandela saiu da prisão, ele trabalhava junto com Nelson Mandela. Então, eu acredito sim que houve uma importância grande, né, desses trabalhadores e desses sindicatos nessas ações. Mas é claro, como eu disse, havia toda uma mobilização da sociedade e pressões internacionais pelo fim do apartheid, que era realmente um regime extremamente segregacionista. Ele não era racista só, ele era segregacionista, né, que não permitia a participação da população negra em coisas do dia a dia, como, por exemplo, usar um parque. Você não tinha direito a usar os ônibus, tinha áreas restritas para brancos, tinha áreas restritas em que os negros não entravam. E, inclusive, no sistema educacional, havia escolas para os africanos e as escolas para a população branca, né? Então, esse era o cenário, né? Então, muitas frentes, muitas partes, né, da sociedade, inclusive as mulheres, e aí tinha isso, tinha as organizações a favor e contra. E também foi uma grande luta, né, para conseguir estabelecer essa democracia racial, vamos dizer, na África do Sul, porque é claro que essa população branca não queria abrir mão da maior parte, vamos dizer, uma grande parte dessa população branca não queria abrir mão dessas benesses, né, que eles tinham conquistado durante décadas, digamos até séculos, né, de história na África do Sul, né. Mas claro que os sindicatos tiveram, sim, os trabalhadores tiveram um peso muito grande nessa luta, nessas conquistas.
3: Muito legal, Marlova, você ter contado hoje sobre essa longa história do sindicalismo, dos movimentos de trabalhadores na África do Sul e como que isso está conectado, né, também com a luta contra o apartheid. Eu saio dessa gravação aqui até mais inspirado, porque é realmente uma história fascinante e relacionada aí a um dos piores episódios da nossa história recente, que foi o apartheid, né? Mas teve muita gente lutando contra, muita gente resistindo, muitos trabalhadores, né, que se organizaram e lutaram também contra essa segregação racial até a chegada aí de 1994, com a eleição do Nelson Mandela e o fim, né, desse triste regime aí do apartheid. Quero muito agradecer a sua participação aqui no Virada de História e portas abertas para você retornar aí e falar mais sobre a história do sindicalismo e dos trabalhadores na África do Sul. Muito obrigado, Marlova Terezinha Fritzen. Até uma próxima.
6: Olha, eu que agradeço, Pedro, pela oportunidade, e foi um grande prazer. Estou sempre à disposição de vocês, tá bom? Grande abraço.
3: Tá ótimo, um grande abraço. Tchau, tchau. Agora a gente vai nas origens desse sindicalismo e da luta de trabalhadores negros por melhores condições de vida. Bom, e agora eu troco uma ideia com o João Bimbato, ele que é diplomata de carreira do Ministério das Relações Exteriores do Brasil, atualmente é chefe das seções de Política Interna, Defesa e Cooperação da Embaixada do Brasil em Pretória. Desde 2019 atua com temas relativos à África do Sul e à África Austral, incluindo países lusófonos e no âmbito da CPLP. Ao longo de 16 anos de carreira, trabalhou trabalhou em áreas de promoção cultural, cooperação esportiva e organismos multilaterais, tendo sido um dos responsáveis pela retomada da Comissão Mista Brasil-África do Sul, que acarretou aí no excelente nível de relações bilaterais, como demonstrado pela recente visita de Estado do presidente Cyril Rapamosa ao Brasil em março de 2026. Os principais interesses do João incluem aí política africana, diálogo Sul-Sul, democracia e cooperação em defesa. Seja muito bem-vindo, João. Tudo bem?
7: Tudo bem, Pedro. Muito obrigado pela entrevista. Fico muito feliz de estar aqui com vocês no podcast. E, enfim, estou aqui para a gente conversar, bater um papo aqui sobre a África do Sul, que é um tema que me interessa muito, que eu fico bastante contente de poder conversar a respeito dele.
3: Ah, maravilha, João. Desde já eu agradeço aí a sua participação e também já deixo a dica aí para os ouvintes, para quem quiser saber mais sobre África do Sul e as relações Brasil-África do Sul. O João, ele tem um Substack, joaobimbato.substack.com. É esse o endereço, tá lá vários textos que ele publica aí. João, para a gente começar o nosso papo aqui sobre a resistência dos trabalhadores ao regime do apartheid na África do Sul, eu acho importante a gente caracterizar um pouco o momento ali da década de 1980, em que há um recrudescimento, um aumento dessa resistência e desse questionamento ao regime do apartheid e também uma pressão externa muito forte. Você poderia caracterizar para a gente, por favor, esse período na África do Sul e também nas relações exteriores sul-africanas?
7: Claro. Bom, a década de 80 ela é fundamental na história da África do Sul, né, na transição para a democracia. Na década de 80 ela testemunhou uma violência muito grande, uma entropia, né, na verdade, aqui na África do Sul. É o período de violência mais pronunciada assim, do regime do apartheid, né? E, enfim, inclusive chegou a que o governo do apartheid declarasse um estado de emergência em 1985, em julho de 85. E tem uma tentativa de dobrar a aposta também do regime, né, do apartheid, que em agosto o presidente P.W. Botha, ele pronunciou o que ficou famoso como o discurso do Rubicão, né, em referência à fala de Júlio César em Roma sobre cruzar o Rubicão e, enfim, um momento histórico para Roma. Isso ficou marcado porque foi como se fosse ele dobrando a aposta, né, da repressão e tudo mais, mas que não, enfim, como a gente sabe, 10 anos depois isso já tinha sido desmontado, né, e o país, graças a esse momento de bastante contestação nos anos 80, muito polêmico também aqui, foi desmontado esse regime, né, então foi um momento de muita importância histórica realmente aqui na África do Sul.
3: E nessa época, João, ainda havia luta armada na África do Sul? Porque pelo que eu conheço, e aí pensando principalmente no Congresso Nacional Africano, né, CNA ou ANC em inglês, que foi uma organização, inclusive, que contou aí com a participação do Nelson Mandela, que durante um tempo utilizou a luta armada como forma de resistência contra o apartheid. Ainda havia na década de 1980 essa estratégia de luta política?
7: Havia o MK, né, que é como se chama o braço armado do ANC. Eu falo ANC porque eu acabo é a sigla que eu mais uso aqui, né? O MK, que vem do nome Umkhonto weSizwe, que chama Lança da Nação, foi lançado em 1961 pelo Nelson Mandela, justamente, em resposta a um massacre em 1960, em que o povo estava ali protestando por mais direitos, enfim, e a polícia do regime abriu fogo e foi uma grande tragédia, né, e isso convenceu Mandela, que até então tinha um viés mais pacifista, que ele mais tarde volta a tomar nos anos 90, de que não tinha como você confrontar o regime se não fosse de modo armado, né? Então, a partir disso, o MK começou a tratar de sabotagem de infraestruturas estatais, né, como rede elétrica, ferrovias, inicialmente sem focar em perdas humanas, apesar de ter havido aí alguns ataques que resultaram em mortes, infelizmente. Mas a ideia era tornar o país caótico para poder contestar. E foi também o que acabou levando à própria prisão do Nelson Mandela, né, em 62. Uhum. E ele acabou ficando aí praticamente 27 anos preso, né? Então, foi um momento crucial também aí na história da África do Sul, a fundação do MK, né, do Encontro Isizwe, que é o nome do movimento.
3: E o Nelson Mandela, ainda na prisão, João, ele chega a incentivar essa luta armada? Porque, assim, no da década de 1980, ele ainda estava na prisão, ele vai ser solto em 1990. Como que a liderança dele continua inspirando essa resistência ao apartheid?
7: Não, de fato, ele se torna aí um símbolo, né? Quando ele vai preso, um mártir vivo até, assim... da resistência, e nesse processo tem um papel muito importante a então esposa dele, que era Winnie Mandela, que, aliás, eu não sei se no Brasil está passando, mas tem um documentário sensacional, uma série de documentários na Netflix sobre a luta da Winnie Mandela, justamente aí no quando ele vai preso, apesar de ela, assim, se fala que ela levou adiante a luta do Mandela, o nome Mandela, mas ela faz questão de dizer que ela é a Winnie, né?

0: do movimento, né? E esse documentário é muito interessante porque mostra o caráter polêmico da Winnie Mandela e das linhas de ação que ela foi tomando, inclusive nos anos 80, né? Não como parte diretamente do MK, que é o braço armado da ANC, mas, enfim, por meio de organização de protestos, de resistência, e, enfim, ela foi realmente uma figura muito, muito marcante, né? Então, assim, para responder a questão da influência do Mandela, a gente pode dizer que, de repente, pelo nome Mandela, no nome dela, porque ela era casada com ele, né? Mas, assim, ela teve, acho, uma atuação mais pronunciada do que o próprio Nelson Mandela, que nesse momento se encontrava preso. Então, apesar de ele, claro, como eu falei, procurar incentivar a resistência e tratar, né, de que o movimento não se perdesse, né?
1: Sim. Agora, João, o CNA, ele nasce como um partido mais ali uma social-democracia, e na década de 1960 tem esse braço armado que você já falou, né, a lança da nação. E depois que o Nelson Mandela é solto, em 1990, eu cheguei a ler algo sobre ele ter se tornado mais moderado ou ter ido para uma posição mais ao centro. Houve, de fato, essa mutação no posicionamento dele, do próprio CNA, ao longo desses anos de resistência ao apartheid?
0: Houve, assim, porque o Mandela, ele, enfim, ele depois que ele saiu da prisão, ele procurou, ao contrário do que ele fez lá atrás, no sentido de fundar o MK, justamente, ele procurou tratar de uma transição pacífica e do regime do apartheid para a democracia, né? Assim, agora é interessante dizer que tem essa noção de transição pacífica, mas foi pacífica para os brancos, né? Porque a violência entre os negros era muito alta, sobretudo nos anos 80, anos 90, entre o CNA, né? Enfim, e o Inkatha Freedom Party, que era o IFP, que é muito forte junto à população Zulu e o CNA da população Xhosa, né? Xhosa, como eles falam aqui, eles falam com um estalo na língua, isso é muito, muito interessante. E aí, quer dizer, soube-se depois que o regime do apartheid financiava o IFP, que é ligado aí à Casa Real Zulu e tudo mais, sempre se considerou um partido de direita. O regime do apartheid financiava ações armadas, né? Então havia massacres entre os negros em si. Então, quando se fala de uma resistência, de uma transição pacífica, é interessante que acaba sendo um ponto de vista branco que, de fato, escapou de uma verdadeira guerra civil, de um movimento de vingança, né, que inclusive a própria Winnie Mandela encampava, mas que o Nelson Mandela, ao sair da cadeia e reassumir aí a proeminência do movimento, ele conseguiu frear. Mas, enfim, com custos inclusive pessoais, porque esse foi um dos motivos do divórcio dele com a Winnie, né? Então enfim, ele procurou realmente defender enfim, que não acontecesse um derramamento de sangue aqui na África do Sul, mas de novo, né? Claro que no final das contas a coisa foi positiva, o saldo tal, mas derramamento de sangue aconteceu entre os negros, sobretudo, né? Mas ele conseguiu esse sucesso no sentido de uma transição para a democracia relativamente pacífica, a gente pode colocar assim, relativamente pacífica, não foi uma revolução, como aconteceu em Moçambique, né, no Zimbábue, em Angola, enfim, justamente nos países ao redor, aqui na África do Sul, e foi bem mais tardia, né, foi nos anos 90, enquanto esses países aí já eram nos anos 70, né, então é isso.
1: Sim. E sobre essa violência que você mencionou, que assim, não sei se a gente poderia chamar de uma violência interétnica, né? Porque a gente está falando de duas etnias diferentes. Tem um filme interessante que se chama Repórteres de Guerra, que é um filme dos anos 2000, até uma história verídica, inclusive, que mostra um trabalho de jovens repórteres cobrindo justamente todas essas tensões, né, na África do Sul, e realmente é de uma violência, de um enfrentamento brutal ali entre 1990 e 1994, né?
0: Exato. Não, de fato, é muito documentada essa violência, assim, porque já era uma época em que o acesso aí às imagens e tudo mais já era bem mais difundido, né? Então, realmente, tem aí, eu, enfim, gostaria muito de assistir esse filme, não tinha visto ainda, mas quando você vai, por exemplo, a instituições aqui como o próprio Museu do Apartheid, que é um, enfim, é uma algo que precisa ser visto por alguém que vem à África do Sul.

0: Sul, enfim, é um grande marco. Ali eles mostram, né, de fato, como essa violência foi cruel, né? E esse próprio documentário que eu comentei aí da Winnie Mandela deixa muito claro e como isso também foi polêmico, né? Porque essa percepção de que enquanto os negros se matavam, né, os brancos, digamos, se mantinham aí à margem da violência e tinham, enfim, seus bens preservados na medida do, enfim, em grande medida, né? Enquanto muitas pessoas negras vieram a morrer por causa desse enfrentamento entre as duas etnias, né? Sobretudo. E assim, é muito interessante porque é uma guerra interétnica, como você falou, aqui na África do Sul, e que havia uma aposta do regime do apartheid no sentido de supostamente demonstrar que se você deixasse o país na mão dos negros, o país iria degringolar, né? Então, era perverso também isso, né? Porque era uma maneira de você racialmente discriminar, inclusive na política, né? Enfim, nesse pleito que eles tinham de, enfim, de maior igualdade, democratização, enfim. Então, realmente, era um regime muito perverso, de fato. Não era brincadeira, digamos assim, os caras realmente eram bastante, enfim, influenciavam muito para o mal a situação, né, e acabaram, enfim, provocando essa violência toda.
1: Sim, sim. Agora, João, a gente fez essa ótima contextualização, né, do momento da África do Sul, da resistência ao apartheid, também essa transição pacífica para alguns, para outros nem tanto. Agora, eu acho que eu queria introduzir aqui na nossa conversa o papel dos trabalhadores nessa resistência ao apartheid. Aí eu quero começar da greve geral, falando da greve geral de 1988. Qual foi a importância desse episódio e o papel dessa luta de operários sul-africanos na luta contra o regime do apartheid?
0: Sim. Não, de fato, a greve de 88 ela foi marcante porque, enfim, e também o movimento dos trabalhadores foi muito marcante porque justamente enquanto a liderança do ANC, como Mandela, Tambo, né, enfim, ou estavam presos ou no exílio, né, os trabalhadores, eles foram uma ponta, enfim, uma ponta de lança, né, sem querer fazer uma referência necessariamente ao MK, né, mas uma ponta de lança nesse movimento aí que, enfim, levou adiante também a luta pela libertação do país. Enfim, o movimento trabalhador aqui, ele é bastante histórico, ele remonta ali a meados do século XIX, ainda na época da exploração britânica, aqui como colônia, né? Enfim, tem uma história na mineração super importante, tanto que boa parte dos trabalhadores que faziam greve, que se definiam aqui a luta sindical, vinham justamente do setor minerador, como o próprio atual presidente da República, né, o Cyril Ramaphosa, que foi presidente de um dos sindicatos ali, do sindicato dos. Enfim, então é muito interessante que o próprio presidente da República atual, né, ele esteve nesse movimento e ele foi considerado, na época das negociações pelo fim do apartheid, o braço direito do Nelson Mandela, né? Ele conduziu pelo CNA as negociações junto ao governo do apartheid. Então, a mineração, o sindicato, o sindicalismo teve sempre uma importância muito grande aqui, inclusive num país assim com história social tão grande, né, de luta social como a África do Sul e liderada pelo CNA, que é um partido inspirado no modelo soviético, né? Então, enfim, os sindicatos são peças fundamentais, né, na engrenagem política local e de fato, desempenharam aí um papel fundamental, né? Apesar de que até nesse campo a segregação acabou se impondo, né? Porque o movimento aqui sindical ganhou muita atenção quando houve ali nos anos 20, né, logo na esteira da Revolução Russa, houve enfim, claro, uma repercussão por aqui, mas até o Partido Comunista da época era um partido racista, né, ele era um partido comunista para branco, Então, quer dizer, tinha uma dominação branca, né? E isso num país que, na década de 1920, produzia 50% do ouro mundial, né? Então, você tem uma ideia, era muita coisa, né? A área da mineração sempre foi e ainda é muito, muito forte aqui na África do Sul, que hoje é a maior produtora disparada de platina, por exemplo. Diminuiu aí a presença na área de ouro, né? Diamantes, mas continua sendo dos principais produtores, né, e é seguida aí num segundo lugar aí pela Rússia, mas muito atrás, assim, na produção. Então, quer dizer, até hoje tem esse papel, né, e é muito curioso, assim, como que o setor minerador foi bastante influente e os próprios trabalhadores do setor, né. Então, quer dizer, quando chega em 1988, vem uma greve como essa paralisou o país, né, por 3 dias. É interessante porque era justamente o ponto fraco da África do Sul, que era a mão de obra barata, né? Porque a ideia aqui sempre foi assim, um monopólio de privilégios para os brancos e o trabalho braçal, aquela coisa feita pelos negros, que eram mal remunerados, então era uma mão de obra quase escravocrata, que mantinha esse sistema de privilégios. Então, quando a greve de 88 acontece, ela vai no coração do regime, né? Então, quer dizer, paralisar um país assim por 3 dias foi um grande acontecimento, né, que demonstrou aí a potência do setor trabalhador aqui na África do Sul.
1: É até interessante a gente ver a greve como uma estratégia de luta política contra o apartheid, porque reforça aquilo que você falou da especificidade dessa revolução na África do Sul, que não foi uma revolução violenta como, por exemplo, em Moçambique, em Angola, né, países que são próximos ali da África do Sul, que depois até enfrentaram longas guerras civis. A de Angola, por exemplo, vai durar até meados dos anos 2000. Então, acho que isso ajuda a gente também a entender essa singularidade, né? E trabalhadores que já vinham ali se organizando ao longo da década de 1980, em 85, por exemplo, vai ser fundado o Congresso de Sindicatos Sul-Africanos, e aí é óbvio que há uma reação do governo sul-africano em restringir, né, essas atividades. Qual era a relação, João, do CNA com esses sindicatos e também com o próprio Partido Comunista que você mencionou agora há pouco? Como que eles, em determinado momento, eles convergem nessa luta contra o apartheid?
0: Convergem e, enfim, o próprio presidente, né, que eu comentei, o Cyril Ramaphosa, que era, na época, presidia o NUM, na verdade eu lembrei que o nome é o Sindicato Nacional de Trabalhadores Mineiros, né? Uhum. Ele teve um papel muito importante na fundação do COSATU, né, que é esse Congresso de Sindicatos Sul-Africanos, e ao lado do Partido Comunista da África do Sul, agora já com outra roupagem, né, enfim, já não mais exclusivamente branco, enfim, ele teve um papel muito importante na resistência ao apartheid, e ainda hoje esses dois movimentos são unidos ao CNA porque eles compõem o que chama de aliança tríplice, né, entre esses movimentos. Então, muitos dos quadros do CNA, na verdade, eles são originários do Partido Comunista, ou têm laços com o COSATU, né, com a área sindical, né. Então, esse tema, ele sempre foi muito rico, muito caro ao CNA, né, e como eu disse, os trabalhadores tiveram um papel muito importante a avançar aí a chama aí da luta e tudo mais, a tal ponto que hoje compõem como se fossem uma coisa só, digamos assim, a força governista, né? Então, o principal partido do país. Então, de fato, a importância do movimento trabalhista, né, é muito forte, né, ainda hoje dentro do partido, enfim, governista, que é o CNA.
1: E pensando, João, em como que essa aliança entre CNA, Partido Comunista e os sindicatos vai moldar ou definir ali os rumos da África do Sul após o fim do apartheid, a Constituição de 1994, por exemplo, ela traz direitos a esses trabalhadores negros?
0: Exatamente, quer dizer, porque a greve de 88, ela teve esse desdobramento, né, que eles conseguiram digamos, forçar a inclusão dos direitos de trabalhadores, né, não só na Constituição de 94, que era provisória, digamos assim, de transição entre o regime do apartheid e a Constituição de 96, que é a que ainda hoje é vigente, e que, de fato, incorporou essas reformas e ainda avançou essas reformas, né? Porque, por exemplo, a Constituição de 94, ela ainda permitia, por exemplo, aquela figura do lockout, né? Que seria o patronato fechar as fábricas para tentar, de alguma maneira, sufocar o movimento grevista. Já na Constituição de 96, enfim, foi excluído esse tipo de... né, de manobra. Então, quer dizer, a Constituição, ela é muito avançada nesse sentido de permitir o direito à greve dos trabalhadores, né, e isso foi com certeza um desdobramento muito importante das greves, né, dos anos 80, mas sobretudo a greve de 88, que foi um grande marco, né, ao paralisar aí 3 milhões de trabalhadores em 3 dias. Quer dizer, foi um golpe fortíssimo aí na economia do país, né, e não tem como nenhum país acaba, enfim, nenhum regime consegue sobreviver na hora que a economia se torna aleijada, né. Então, o papel aí do movimento trabalhador foi importantíssimo, né, e a Constituição de 94 refletiu isso e, sobretudo, abriu caminho para 96, né, que é a atual Constituição, que esses dias cumpriu 30 dias, aí no dia 8 de maio cumpriu 30 anos dessa Constituição. Então é uma coisa muito recente, né, Pedro, assim, uma coisa que, um depoimento pessoal, assim, uma coisa que me impacta profundamente, é que é uma coisa que, na linha do tempo, da história, foi como se fosse 2 minutos atrás, 1 minuto atrás, ou até menos, assim, se você pegasse e colocar, né, toda a história humana, né, numa linha do tempo, assim, quer dizer, foi uma coisa muito recente. Se no Brasil até hoje a gente tem desafios, né, por causa da instituição da escravatura, que foi abolida aí há cerca de 130 anos, ou mais, né, 140 anos, quer dizer, até hoje a gente sofre com essa questão, né, do racismo estrutural, de toda a desigualdade, né, você imagina aqui, quer dizer, que 30 anos atrás é que foi estabelecida a Constituição que hoje rege a democracia sul-africana, né, que, enfim, vamos dizer aí, a chegada definitiva dos europeus, assim, digo definitiva porque antes já vinha acontecendo, né, contatos, mas se coloca ali por volta de 1652, foi quando a Companhia das Índias Orientais chegou aqui, começou assim, né, interiorizar aquela coisa ali na década de 1650, 60 e tal, então bota aí 400 anos de história, você tem 30 de democracia, né? Então é uma coisa, não tem nem como não pensar nisso, né? Quando você tá aqui assim, você observa esse cenário, né?
1: Sim, sim.
0: Então isso porque, como a gente tava falando, né? Esse movimento trabalhador teve um papel definitivo, né? Nessa luta tão importante, né?
1: Isso, eu gostei dessa expressão, pensar em voz alta. Acho que eu vou usar como um mantra aqui do Virada.
0: É bacana, né? Eu gosto também. É uma coisa que eu escuto bastante, assim. Eu acho que é uma prática muito saudável, assim, uma conversa aí entre pensamentos, né? E também no papel, né? Quando você escreve e tal. Então, você falou aí do meu Substack, é uma tentativa de fazer isso também, pensar no papel, né? Eu brinco, é pensar em voz alta no papel, talvez.
1: É necessário. Um grande abraço, João. Obrigadão aí.
0: Grande abraço, Pedro. Abraço.
1: Espero que tenham curtido esse episódio. Continuem ligados no Virada, que é o podcast diário de história da Sputnik Brasil, sempre às 7h15, 23 horas e depois no site metropolitanario.com.br. Aquele abraço, pessoal. Fui!
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3: Muito boa tarde, seja muito bem-vindo, seja muito bem-vinda. Agora são 4h01. Você está aqui com a gente na Rádio Sputnik, na Metropolitana 80.5 FM. E a gente também está nas principais plataformas de áudio. Hoje, segunda-feira, estamos segundando por aqui, dia 25 de maio. E como você bem sabe, as principais notícias do Brasil e do mundo você encontra aqui. Começa agora o programa programa Entretanto, porque toda notícia tem outro lado. E esta é uma produção da agência de notícias russa Sputnik. Eu sou Isabela Veiga e o nosso colega Leonardo Macaxeiro, Léo Macaxeiro, volta amanhã pra gente aqui no Entretanto. E você que tá com saudade dele vai poder matar as saudades, porque logo depois, quando o Entretanto terminar às 18 horas, 6 da tarde, ele estará comandando hoje o Casus Belli. Então, gente, vamos lá, porque a gente vai chamar agora o nosso analista geopolítico, Rafael Machado. Uma excelente tarde, Rafa, um excelente início de semana aí para você.
4: Obrigado, Isabela. Boa tarde. Sendo uma honra estar aqui no programa Entretanto. E, como sempre, tenho certeza que teremos muito a discutir nessa semana.
3: Com certeza, Rafa. E daqui a pouco também a gente vai trazer para conversar com a gente o Jonathan Matos, mestre e doutorando em Relações Internacionais pela UERJ. Vamos então às principais notícias de hoje. Governo negocia compensação zero com fim da escala 6x1. Alexandre de Moraes é notificado sobre a ação da Rumble e da Trump Media. Irã cita avanços nas negociações com os Estados Unidos, mas afirma que acordo não é iminente. E tem também as atualizações do trânsito, a previsão do tempo e economia. Fica com a gente, porque começa agora o programa Entretanto.
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3: O presidente Lula e o presidente da Câmara, Hugo Mota, se reuniram, estão em reunião hoje para debater a proposta do fim da jornada de trabalho 6x1. O governo trabalha para aprovar a medida com compensação zero para o setor produtivo. O objetivo deste encontro é resolver divergências, especialmente aquelas em relação às regras de transição para a implementação das mudanças. E é com este assunto que a gente começa o Entretanto de hoje.
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3: Diversos setores do empresariado têm se manifestado contrários a essa proposta, alertando para possíveis aumentos nos preços dos produtos e serviços. Eles apontam que a postura do governo de não oferecer compensações vai de encontro às demandas do setor privado, que esperava medidas como a desoneração da folha de pagamento. Para as micro e pequenas empresas, no entanto, pode haver sim algum tipo de aceno específico. Outro ponto em discussão é o tempo da implementação das mudanças. O prazo de 120 dias já foi descartado e o consenso atual aponta para 90 dias, embora o governo tente reduzir esse período para 60 dias. Sobre a regra de transição em si, a expectativa é de que se chegue a um tempo intermediário, nem tão longo quanto 5 anos e até mesmo 10 anos, como a base da extrema-direita bolsonarista queria, mas também nem demasiadamente curto. Embora a parte do governo defenda que não haja nenhum tipo de transição, esse não é o cenário que se configura nas negociações atuais. Portanto, o Rafa, já trazendo aqui as atualizações, a gente tem aqui, olha só, estou falando com você e pegando as informações que a Hugo Mota também afirmou hoje, que essa proposta vai determinar uma jornada de 40 horas semanais e um período de transição de 1 ano. Nessa reunião que a gente acabou de citar, que foi mais cedo, foi acordada então uma redução de 2 horas na carga horária semanal após 60 dias da promulgação aí desta nova regra. E aí, depois de 1 ano, depois de 12 meses, deve ser implementada uma jornada máxima de 40 horas. Então, portanto, isso é o que ficou decidido. E aí, Rafa, te pergunto se essa é uma proposta que tem o potencial de agradar os dois lados. E aí também convido a gente a fazer uma análise, porque nós temos no Brasil uma disparidade muito grande de renda, né? Nós praticamente nem temos mais a classe média que ficou lá espremida. E hoje em dia a gente pensa que é classe média, mas não é. A gente está muito mais próximo do morador em situação de rua do que dos ricos, né? Então, E o empresariado, aí a gente está falando não do pequeno e do médio, que para esses há um aceno, né? De uma situação mais... que seja mais, mais amigável. Mas, por exemplo, a gente tem aí grandes... por exemplo, setor de supermercados, setor de farmácia. Geralmente são aí grandes empresários, né? Grandes players do mercado que lucram muito. E são pessoas que não estão dispostas a ter ali uma certa... diminuição do lucro. Mas é algo que, no fim das contas, em se falando desse tipo de classe, temos aí, como eu disse, né, o Brasil, um gap muito grande entre a classe rica e a classe média barra a classe pobre. E aí eu fico imaginando quanto não é realmente... é o tipo da coisa que eles poderiam abrir mão, porque tudo para o pobre é muito mais sofrido, é muito mais difícil. A gente já não vive num sistema meritocrático, onde o pobre está sempre lá no fim da fila para tudo. Então, assim, até que ponto esse chororô, vamos dizer assim, ele é legítimo ou é mais da classe empresarial, que poderia, inclusive, fazer muito mais, apoiar aí ONGs ou então implementar seus programas de assistência à classe menos favorecida, e a gente não percebe esse tipo de situação. Então eu queria te convidar para a gente poder analisar esse caso, porque eu acho que o fim da escala 6x1 ela coloca muito em perspectiva esses lados da nossa sociedade, né? O pobre ficando cada vez mais pobre e o rico cada vez querendo mais.
4: Bem, é típico em toda mudança desse estilo, nesse sentido, que haja bastante reticência entre os empresários. Existem reclamações naturalmente justas, de fato, produzir no Brasil é muito caro, você tem problemas aí de juros altos, que inclusive desencorajam a pessoa que tem capital a efetivamente investir de uma maneira produtiva. Você tem uma grande quantidade de impostos, e impostos às vezes bem altos, tanto que existe um fenômeno bem recente da transferência de várias empresas brasileiras para o Paraguai, em que os impostos são mais baixos. Então a gente tem tido uma fuga de empresas do Brasil para o Paraguai, e aí do Paraguai os produtos produzidos por essas empresas brasileiras vêm aqui para o nosso país. Porém, essa questão da escala não parece que está no mesmo patamar de legitimidade, de reclamação, que essas outras questões das quais as empresas ou os empresários reclamam. É claro que, de um modo geral, se tende a dar bastante atenção para as grandes empresas, apesar de a gente ter que levar em consideração duas coisas. Em primeiro lugar, as grandes empresas, elas têm tradicionalmente um acesso bem mais fácil, por exemplo, a isenções fiscais ou a renegociação de dívidas, né, dívidas tributárias ou dívidas previdenciárias, do que as pequenas e médias empresas. E de fato, até deixando de lado as médias empresas, as micro e pequenas empresas são os principais empregadores do Brasil, correspondem aí a aproximadamente 70% das empresas brasileiras, sendo que recebem bem menos atenção do Estado, inclusive, enfim, dos legisladores, inclusive daqueles que dizem falar em nome, né, da classe empresarial, da classe produtiva e assim por diante. Esse setor, né, dos pequenos microempresários, em tese poderia ser mais negativamente afetado, porém, aí parece que existe essa possibilidade de aumentar a quantidade de pessoas que podem ser contratadas sem descaracterizar a condição de MEI. Né? É claro que, na verdade, se deveria falar, inclusive, na possibilidade de aumentar o limite de renda do MEI. O limite ali de renda está engessado há bastante tempo, de modo que não corresponde mais à realidade material das pessoas que são MEIs no Brasil. Mas nessa proposta, pelo menos, existe aí a promessa de aumentar a quantidade de pessoas que um MEI, né, possa contratar nas suas atividades. Isso, penso eu, até para facilitar a transição, no sentido de que talvez essas pequenas empresas ou microempresas que não possam, né, diante da perda de um dia de trabalho de um funcionário, não possam contratar outro funcionário, mas vai poder, por exemplo, transformar ali, enfim, mudar as suas relações com seus funcionários sem impedir a manutenção do seu MEI, ou de fato contratar alguém meio período, ou enfim, mudar ali a maneira pela qual funcionam com um ou dois ou três funcionários, sem perder os direitos vinculados ao MEI. Eu até acho isso pouco, né? Porque, de modo geral, os pequenos empresários, pequenos e microempresários, praticamente não têm acesso a quase nada no Brasil, têm uma imensa dificuldade de conseguir crédito nos bancos, e geralmente são quem mais sofre diante de toda a mudança econômica. Então, na pandemia, foi o setor mais afetado. A maioria das empresas que fecharam eram micro e pequenas empresas. Enfim, assim por diante, é o setor que tende a ser mais afetado. Agora, a grande questão, inclusive a questão que mais afeta ou que mais influencia nesse abismo entre a classe trabalhadora e o setor mais rico da sociedade brasileira, que é a renda, ainda é algo a ser melhor abordado, porque é claro que o pessoal que não vai estar trabalhando essas 4 horas a mais pode arrumar aí um bico, um trabalho informal e assim por diante, mas aí isso já vem na contramão da ideia de diminuir as horas de trabalho semanais para poder aumentar o descanso. Porque o grande problema do trabalhador no Brasil é exatamente o fato de que o seu dinheiro não dá para nada, né? E isso é algo em relação ao que existe uma grande dificuldade de encontrar um caminho, porque envolve uma transformação econômica mais profunda da sociedade, no sentido até mesmo de reindustrializar o Brasil e aumentar o valor agregado daquilo que o Brasil produz, porque aí você tem ganhos em escala, e isso influencia inclusive os setores não industriais, porque os setores não industriais vão ajustando tanto os seus preços quanto os seus salários diante do fato de que na indústria se está ganhando mais. Então essa me parece ser a grande questão, porque foi o caminho seguido pelos outros países que se tornaram países de primeiro mundo. É uma mudança que certamente vai ser de proveito para uma parcela relevante, né, dos brasileiros, porém ainda vai ficar muita coisa pendente. Claro, a gente também vai ter que ver o impacto disso, principalmente naqueles setores da economia que têm menor capacidade de absorver essas mudanças econômicas, que são aí os pequenos e microempresários.
5: Olá pessoal, hoje o Jabuticaba Sem Caroço vai falar sobre a produção de veículos no Brasil, que cresceu 4,9% no primeiro quadrimestre de 2026 e superou as expectativas do setor automotivo, de acordo com os dados divulgados neste mês de maio pela Associação Nacional dos Fabricantes de Veículos Automotores, a Anfávia. A produção total de 238.498 unidades em abril corresponde a um aumento de 2,44% em relação ao mesmo mês de 2025, e para a Anfávia, o desempenho dos dois últimos meses superou as expectativas. Março, por exemplo, foi o melhor mês de fabricação de carros, caminhões e comerciais leves desde outubro de 2019, retomando um patamar pré-pandemia. Para entender tudo sobre essa retomada e esse crescimento e as expectativas para os próximos meses, vamos conversar com Antônio Jorge Martins, engenheiro, professor e coordenador acadêmico da FGV, que atua em cursos da área automotiva da universidade, e Thiago Sugarrara, diretor do GT de Veículos Leves e vice-presidente da ABVE, a Associação Brasileira do Veículo Elétrico. Então não perca, a gente tem um encontro marcado, esperamos vocês aqui na programação da Rádio Sputnik Metropolitana.
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3: E agora a gente traz a pesquisa realizada pelo Instituto Nexus em parceria com o Banco BTG Pactual, que foi publicada hoje. Ela mostra a liderança do presidente Luiz Inácio Lula da Silva na preferência dos eleitores para o primeiro turno das eleições presidenciais. O levantamento é o primeiro a incluir o nome do ex-ministro do Supremo Tribunal Federal, Joaquim Barbosa, como pré-candidato. Ele foi anunciado recentemente como representante do Partido Democracia Cristã de disputa, substituindo o ex-deputado federal Aldo Rebelo. As simulações de primeiro turno ficaram assim, olha só. Num cenário 1, a gente tem Lula com 40%, Flávio Bolsonaro do PL com 35%, portanto uma diferença de 5 pontos percentuais. Na sequência, em terceiro, vem Ronaldo Caiado do PSD com 5%, Romeu Zema novo com 4%, Renan Santos do Missão com 3%, Joaquim Barbosa com 2% do Democracia Cristã, Augusto Cury do Avante com 1% e assim como também 1% Cabo Daciolo do Mobiliza. Nenhum, branco ou nulo correspondem a 7% e não sabem ou não responderam 2%. Agora, ainda no primeiro turno, num cenário 2, temos uma diferença ligeiramente maior em relação a Lula e Bolsonaro. Lula aparece com 41, Flávio Bolsonaro com 35. Portanto, essa diferença sobe para 6%. Na sequência, Ronaldo Caiado com 5, Romeu Zema com 4%, Renan Santos com 4%, Joaquim Barbosa com 3%, branco, nulo ou nenhum, 6%, não sabe ou não responderam, 2%. Esse levantamento mostrou ainda que 86% dos entrevistados afirmaram que ficaram sabendo da relação entre Flávio Bolsonaro e o banqueiro Daniel Vorcaro, que ficou pública após reportagens do Intercept Brasil. Isso pode ter impactado na disputa de segundo turno, de acordo com a pesquisa. No levantamento anterior, realizado pelo mesmo instituto em abril, Lula era o preferido de 46% dos eleitores em um eventual segundo turno contra Flávio Bolsonaro, que somava 45%, portanto uma diferença de 1%. Agora, esses percentuais são respectivamente 47% e 43%. As oscilações, portanto, foram dentro da margem de erro de 2 pontos percentuais, para mais ou para menos, e eles seguem uma situação de empate técnico. Então vamos lá aos números do segundo turno. Ficaríamos com Lula 47%, Flávio Bolsonaro 43%, branco, nulo ou nenhum 9%, não sabem ou não responderam 1%. O Instituto testou ainda outros 2 cenários de segundo turno. Lula venceria Romeu Zema e Ronaldo Caiado, segundo a pesquisa. Nos 2 casos, a liderança é por vantagem superior à margem de erro. Bom, então, Rafa, te trazendo para a gente repercutir essa pesquisa, e ela pode mostrar que essa diferença que se abriu aí, né, se ampliou, ela pode ser algo dado, inclusive, o atual momento difícil para que Flávio Bolsonaro recupere?
4: Sim, certamente existe uma influência dessas notícias que saíram sobre envolvimento, conexões pessoais do Flávio Bolsonaro com o Daniel Vorcaro, mas de fato, se a gente prestar atenção nas estatísticas também, isso de segundo turno, né, que colocam aí Lula contra Zema e Lula contra Caiado, e a gente analisar os mesmos institutos de pesquisa, a gente vê que tanto Zema quanto Caiado tiveram pequenas quedas no segundo turno, né, nas previsões do segundo turno, enquanto Lula teve, em relação a esses dois, ali também pequenos ganhos. O que pode indicar também que existe a dimensão, né, dos erros do Flávio Bolsonaro, ou enfim, daquilo que se tem discutido sobre o Flávio Bolsonaro, mas também pessoas consolidando uma posição ou assumindo uma posição mais simpática ao Lula, até por conta de possíveis medidas do Lula, medidas recentes, com as quais essas pessoas concordam. A não ser que essas conexões do Flávio Bolsonaro com o Vorkaro estejam refletindo também no Caiado e no Zema, talvez pelo fato de serem, né, todos candidatos lidos como de direita e assim por diante. Então isso também é algo peculiar que a gente está vendo. Agora, em relação especificamente ao Flávio Bolsonaro nessa pesquisa, a queda dele é menor do que aparece em outras pesquisas. E aí a gente não sabe se já houve algum grau de estancamento das perdas, né, de apoiadores, ou se na verdade são essas diferenças normais que existem entre diferentes institutos de pesquisa. Uma maior certeza sobre o real impacto dessa questão do Vorkaro no Flávio Bolsonaro, eu diria que a gente vai ter quando tivermos uma segunda rodada dos mesmos institutos de pesquisa. Porque aí vamos ver, por exemplo, se o Flávio Bolsonaro ainda está caindo, se ele teve alguma leve recuperação. Isso, inclusive, penso eu, que vai levar a uma tomada de decisão por parte do núcleo do bolsonarismo em relação a como lidar com a campanha do Flávio Bolsonaro e até mesmo se manter, né, se vão manter a campanha. Porque se houver ali, por exemplo, tal como tem havido uma média de queda entre 3 e 8 pontos percentuais no primeiro turno, por exemplo, ou no segundo turno, se isso diminuir em 2 ou 3 pontos percentuais, aí é possível que considerem que existe salvação. Agora, caso se aprofunde ou mesmo se mantenha, então pode haver ali um debate sério entre, ali, né, entre os membros do núcleo do bolsonarismo sobre se vale mesmo a pena manter essa candidatura do Flávio Bolsonaro. E a gente até já viu que já houve alguns comentários cogitando um apoio, por exemplo, até ao Caiado. Né? Então, isso aí vai ser confirmado, na verdade, por uma segunda rodada de pesquisas. Porque aqui, nessa do Nexus BTG, quando a gente até compara com os outros institutos de pesquisa e as pesquisas que saíram após o caso Vorkaro, a queda do Flávio parece menor. Né? Então, tem essa dúvida sobre se é um estancamento ou se é apenas o tipo de, enfim, variação que existem entre esses vários institutos de pesquisa. Né? Então, a situação do Flávio Bolsonaro permanece incerta. Antes, já começava a aparecer uma maioria de institutos de pesquisa dando vitória pro Flávio Bolsonaro. Agora, apenas um instituto de pesquisa de sete que divulgaram resultados está dando vitória para o Flávio Bolsonaro.
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3: Agora são 4 horas 26 minutos e a gente lembra que você pode participar da nossa programação aqui do Entretanto, da Rádio Metropolitana na Sputnik Brasil, por meio do nosso WhatsApp. Você ainda não tem? Então anota aí, vamos lá. 21 98 065 0066, 21 98 065 0066. Pode mandar sua pergunta, sua sugestão, é o que você quiser, tá? É o nosso, nossa linha direta aqui. Bom, a gente continua falando sobre Brasil porque a campanha pré-eleitoral do senador Flávio Bolsonaro estaria aí bem ameaçada por conta desse escândalo em torno do dinheiro para o filme biográfico, né, sobre o pai, o ex-presidente Jair Bolsonaro, isso de acordo com o jornal Financial Times. O veículo lembrou que o senador é acusado de receber 26 milhões de dólares, o equivalente a mais de 135 milhões de reais, do ex-banqueiro Daniel Vorcaro para a produção do filme sobre a carreira política do ex-presidente. Segundo a reportagem, abre aspas, mesmo antes de seu lançamento, a cinebiografia em inglês virou uma comédia de erros, depois da divulgação que Flávio Bolsonaro recebeu milhões de dólares para financiar o filme de um suposto fraudador que estaria envolvido no colapso de um banco de 10 bilhões de reais. Bom, a matéria também observa que o escândalo levantou dúvidas sobre a viabilidade política de Flávio Bolsonaro. Apoiadores do candidato acreditam que ele reagiu de forma inadequada ao barulho na mídia e temem o surgimento de novos detalhes comprometedores. No entanto, segundo a publicação, Flávio nega as suspeitas de ligação com o ex-chefe do banco falido e insiste que se encontrou com Vorcaro antes das acusações públicas serem feitas ao empresário. Ô Rafa, bom, o fato é que já está repercutindo internacionalmente, né? E aí até mesmo o filme Dark Horse está sendo apontado já como um grande risco para a candidatura de Flávio Bolsonaro à presidência, com a citação desses repasses milionários, né, no caso do banqueiro Daniel Vorcaro para o financiamento desse longa. E além do Financial Times, temos outros portais internacionais também apontando que a situação virou um escândalo. E aí, em meio a tudo isso, a gente tem uma tentativa de amenizar a crise e a queda nas pesquisas que de Flávio Bolsonaro, que está nos Estados Unidos, inclusive, em busca de um encontro com o presidente Trump. Por que a gente diz em busca? Porque é uma reunião entre os dois, Trump e Flávio, que ainda não está confirmada pela Casa Branca. Há alguns sites que dizem, inclusive, que é uma reunião que não chegou nem a ser agendada. Bom, em relação a isso tudo, será que Trump vai receber Flávio, mesmo depois dessa polêmica, ganhar o noticiário internacional?
4: Bem, eu diria que a decisão sobre receber ou não receber o Flávio Bolsonaro tende a não depender tanto da possibilidade de escândalo, até porque o Donald Trump não é muito conhecido por evitar situações escandalosas, né? Ele tende a não se importar tanto assim com o que a mídia diz. E eu imagino que mesmo ele estando numa situação delicada no que concerne a popularidade, ele vai avaliar, caso ele de fato, né, venha a se deparar com essa questão, ele vai avaliar como sendo de pouco risco para a popularidade dele, por envolver aí um caso que, apesar de ter saído agora no Financial Times, não toca tanto assim ao eleitor dos Estados Unidos, não parece que vai afetar a opinião pública nos Estados Unidos tanto quanto afeta, por exemplo, a opinião pública no Brasil. Então, esse caso especificamente, imagino que não vai, por exemplo, caso o Trump queira receber o Flávio Bolsonaro, não vai dissuadi-lo. Só que eu ainda duvido, quer dizer, eu tenho sérias desconfianças sobre se o Donald Trump realmente vai se reunir com o Flávio Bolsonaro, e mais por outros motivos do que por essa questão do Daniel Vorcaro, porque, bem, agora até a própria chance de vitória do Flávio Bolsonaro diminuiu, né? Então isso é até um impacto da questão do Daniel Vorcaro, mas não é bem ali aquela vinculação à imagem desse caso aí envolvendo filme, financiamento e por aí vai, mas o fato de que talvez o Trump avalie o Flávio Bolsonaro como uma aposta ruim, uma aposta que tem poucas chances de render alguma coisa. Também, graças à reunião mais recente do Trump com o Lula, fica a impressão de que o Trump talvez queira mesmo manter boas relações com o Lula e, portanto, apostar numa vitória dele, exatamente por considerar que é o mais provável, e sendo o mais provável, não compensaria para os Estados Unidos apostar num rival, por exemplo, o Trump fazer declarações negativas em relação ao Lula, porque talvez ele considere que é com o Lula que ele vai estar lidando a partir de 2027. E aí isso talvez leve Donald Trump a não receber o Flávio Bolsonaro. É bem possível até que seja nessa direção, nesse sentido, que o Departamento de Estado dos Estados Unidos esteja aconselhando o Donald Trump, né? Porque, enfim, é o departamento que de fato cuida das relações internacionais. E apesar do Departamento de Estado nunca ter se privado, inclusive, de se encontrar ou de atender a figuras da oposição, a figuras, inclusive, que questionam o resultado de eleições, né, como o Juan Guaidó e outras figuras análogas de outros países, parece que hoje a manutenção de boas relações com o governo brasileiro, independentemente de quem esteja no poder no Brasil, é uma prioridade para os Estados Unidos em relação à América Latina, né? Não parece haver aquela pretensão de sair antagonizando todos os presidentes. Em alguma medida, o Trump já conta com o apoio de mais da metade dos presidentes da região, e me parece que estão deixando de lado qualquer pretensão, por exemplo, pelo menos pretensões imediatas de um jogo duro em relação ao Brasil, pelo menos naquele nível do jogo que estava sendo jogado naquela época, né, das sanções contra algumas figuras, das tarifas bastante altas. Parece que os Estados Unidos querem tentar dobrar o Brasil, por assim dizer, através de outros meios, através de meios mais indiretos do que aqueles que estavam sendo usados ano passado.
10: Olá, Bela, olá, Léo, olá, ouvintes do Entretanto, tudo bom? Espero que vocês tenham passado um fim de semana muito legal, semana começando, daqui a pouquinho tem Mundioca e hoje a gente vai falar sobre rotas alternativas para o que está acontecendo no Estreito de Hormuz. A gente sabe, o Estreito está fechado, Estados Unidos e Irã ainda não chegaram a um consenso para liberar o caminho por onde passam 20% do petróleo mundial, mas a Rússia está trazendo alternativas e essas alternativas são bem legais, né?
11: Marcelo, pelo menos para a Rússia elas são, né? Para alguns outros países também, mas fato é, você disse passam 20%, passavam, né? Porque agora o Irã fechou, então até ter um acordo, por enquanto pouquíssimos navios estão passando por lá, principalmente os navios americanos, esses não passam de jeito nenhum. Bom, mas essa solução russa proposta pelo presidente Vladimir Putin, como você disse, pode ser bastante interessante, pode reduzir o preço do frete, pode reduzir o tempo também da chegada das mercadorias. E aí é um fio que a gente puxa e vem um monte de coisa, né? Inflação. Vamos discutir esse assunto então no programa de hoje. Eu, Marcelo, a gente espera você.
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3: Agora 4:35 e o Tribunal do Júri retomou hoje o julgamento da morte do menino Henri Borel. Quem está acompanhando o julgamento é o repórter Vinícius Fernandes, que está ao vivo com a gente. Uma ótima tarde para você, Vinícius. Como é que está por aí? O que você pode adiantar de informação para a gente?
12: Boa tarde, Isa. Boa tarde a todos que nos acompanham. Esse julgamento da Monique Medeiros e de Jairinho sobre a morte do menino Henri Borel, de 4 anos, que começou hoje com atraso, discussões entre a defesa e a acusação e uma nova tentativa de adiar esse julho. A sessão estava marcada para começar às 9h, mas só avançou após uma série de impasses envolvendo a defesa do ex-vereador. Logo no início, Jairinho anunciou que estava destituindo a sua equipe de advogados. Ele alegou que o advogado Fabiano Tadeu Lopes, considerado o principal responsável pela sua defesa, sofreu um infarto no fim de semana e não poderia participar do julgamento. Segundo o réu, sem a presença dele, a defesa ficaria prejudicada, já que o profissional seria quem mais conhecia os detalhes do processo e dos depoimentos de algumas testemunhas. A situação provocou mais um pedido de adiamento do júri. No entanto, após conversas entre as partes e a juíza Elizabeth Machado Louro, Jairinho voltou atrás e manteve a parte da equipe de advogados. Informou também que incluiu o próprio filho, o advogado Luiz Fernando Abiju Figueiredo Santos, na defesa. Com isso, o julgamento foi mantido. Antes do início do julgamento, o repórter Paulo Fonseca ouviu o pai do menino Henri Borel, Lenel Borel. Ele afirmou que esperava que o julgamento ponha fim às manobras da defesa e traga a justiça que a família aguarda.
13: Espero que hoje a gente veja realmente a história, a justiça sendo feita pelo meu Henri e por essas milhares, se não milhões de crianças que são vítimas o dia inteiro, o ano inteiro. Acabou de sair, cheguei vendo mais de 6 mil crianças, medidas protetivas com a lei Henri Borel, que leva o nome do meu filho. Nunca imaginei estar nessa posição, mas também nunca imaginei perder um filho de uma forma tão trágica.
12: Antes do intervalo para o almoço, a juíza realizou o sorteio dos jurados que vão decidir o caso. Dos 15 convocados, 7 foram escolhidos para formar o conselho de sentença. O grupo é composto por 5 homens e 2 mulheres. Em seguida, a magistrada fez a leitura da denúncia apresentada pelo Ministério Público. O julgamento foi retomado às 2h44 da tarde e entrou na fase de depoimentos, com a expectativa da justiça ouvir ainda hoje 4 testemunhas de acusação. Os delegados Edson Henrique Damasceno, a delegada Ana Carolina Lemos Medeiros, de Caldas, o médico legista Luiz Ayrton Saavedra, de Paiva, e o perito criminal Luiz Carlos Leal Prestes. Ao todo, 27 testemunhas devem prestar depoimento durante o júri. Antes das testemunhas serem ouvidas, a defesa de Jairinho apresentou novos questionamentos. Um dos advogados pediu que o vereador fosse ouvido apenas depois de Monique Medeiros. A alegação foi de que a outra ré também, apontada além de Jairinho como responsável pelo crime, estaria na posição mais favorável do processo. Então o pedido foi analisado, mas acabou rejeitado. Na sequência, os advogados passaram a apresentar pedidos de nulidade. Eles questionaram acesso a laudos produzidos durante a investigação, solicitaram informações de câmeras de segurança do Instituto Médico Legal, do Hospital Barradó, onde o menino foi levado quando foi agredido, e também apontando possíveis divergências em documentos no processo. A defesa também levantou questionamentos sobre as testemunhas ligadas ao gabinete de Lenel Borel, pai de Henri Borel, e também assistente de acusação. E aí os advogados, então, nesse momento, apresentando esses pedidos de nulidade, apresentando ao todo 22 pedidos que estão sendo apreciados nesse momento pela juíza que está apreciando o caso. E a gente lembra que o Jairinho responde por homicídio qualificado, tortura e coação no curso do processo. Monique Medeiros Medeiros é acusada de homicídio qualificado por omissão, tortura e também coação. Segundo o Ministério Público, Henry sofreu agressões repetidas praticadas pelo então padrasto e a mãe sabia da situação, mas não agiu, na verdade, para impedir a violência. Ambos negam as acusações. Henry Borel morreu em março de 2021 após dar entrada sem vida no Hospital Barra D'Or, na Barra da Tijuca, zona sudoeste da cidade, e exames apontam diversas lesões internas e hemorragias, o que levou a investigação a concluir que a criança foi vítima de agressões. Agora, mais de 5 anos depois do crime, caberá então aos 7 jurados decidir se Jairinho e Monique serão condenados ou absolvidos aqui no Tribunal de Júri no centro do Rio de Janeiro.
3: Tá certo, muito obrigada então, Vinícius, que vai acompanhar e continuar acompanhando o julgamento, muito obrigada. E a gente continua falando sobre Brasil, porque a gente tem agora no nosso giro uma matéria do Lucas de Andrade. A Polícia Civil investiga a morte de uma mulher baleada durante uma tentativa de assalto na estrada do Itaiangá, na zona oeste. 2 suspeitos foram presos em flagrante após o crime.

0: Zailton entrou em uma luta corporal com o assaltante, que estava armado. Durante a confusão, a vítima foi atingida por um tiro no peito. Ciene ainda foi socorrida e levada para o Hospital Municipal Lourenço Jorge, na Barra da Tijuca, também na zona sudoeste do Rio, mas não resistiu aos ferimentos. Após o crime, os suspeitos foram contidos e agredidos por pessoas que estavam no local. Eles também precisaram de atendimento médico antes de serem levados para a delegacia. O casal foi preso em flagrante. Os criminosos foram identificados como Israel Moreira da Silva, de 31 anos, e Ana Carolina da Silva Gonçalves, de 26. De acordo com a polícia, Ana Carolina estava com R$180 em espécie, relógios, cordões, celular, máquina de cartão, uma balaclava e uma pistola. A moto usada pelo casal era roubada. A Delegacia de Homicídios da Capital investiga o caso. Inicialmente, a ocorrência foi registrada como tentativa de latrocínio, que é o roubo seguido de morte. Os dois presos também vão responder por receptação e adulteração de sinal identificador de veículo. O caso já foi encaminhado à Justiça. Reportagem Lucas de Andrade.
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3: Agora são 4 horas e 43 minutos. A gente já vai falar, portanto, de internacional. E para isso nós temos a honra, temos a felicidade de segundar, começar essa semana útil com o Rafael, com o Joaquim Matos, com o Rafael Machado também, nosso analista geopolítico, claro que está sempre, e com o nosso convidado de hoje, o Jonathan Matos, que volta aqui ao Entretanto, ele que é mestre e doutorando em relações internacionais pela UERJ. Jonathan, seja muitíssimo bem-vindo, uma boa tarde para você, bem-vindo de volta.
4: Boa tarde, Isa, boa tarde ao público do Sputnik, e é sempre um prazer estar de volta.
3: Muito obrigada. Bom, vamos começar falando desse quiproquó internacional, porque o ministro do STF, Alexandre de Moraes, foi notificado judicialmente por e-mail para responder a um processo movido pela rede social Rumble e também pela Trump Media e Technology Group dos Estados Unidos. Isso de acordo com a publicação do advogado Martin De Luca, que representa as duas plataformas. Ainda no post dele, De Luca anexou o documento do processo, indicando que Moraes deve responder à petição inicial em até 21 dias. O documento também diz que, caso Moraes não apresente defesa, as empresas poderão solicitar o registro de revelia, que é um mecanismo que permite a continuidade do processo sem a participação da defesa. A Justiça Federal da Flórida autorizou a citação por e-mail de Moraes na ação movida pelas duas plataformas, né, a Rumble e a Trump Media, que é a dona da Truth Social. A decisão foi assinada por uma juíza da Corte Distrital da Flórida e destrava o andamento do processo após meses de tentativa frustrada de notificação pelas vias diplomáticas previstas na Convenção de Haia. O despacho não entra no mérito das acusações feitas contra Moraes. A decisão trata exclusivamente da autorização para a citação do ministro brasileiro por meio eletrônico e da manutenção de documentos sob sigilo no processo. A disputa entre Moraes e a Rumble ganhou dimensão internacional nos últimos meses e já provocou repercussões no Brasil, incluindo decisões envolvendo a atuação da plataforma no país. O processo foi aberto em fevereiro no Tribunal Federal da Flórida, sob a acusação de que Moraes teria promovido censura ilegal contra discursos políticos de usuários alinhados à direita brasileira, como o influenciador Alan dos Santos. Segundo as empresas, decisões do ministro obrigando a Rumble a remover contas de figuras brasileiras violariam a primeira emenda da Constituição dos Estados Unidos, que protege a liberdade de expressão. Os autores da ação também afirmam que Moraes determinou que a plataforma mantivesse representação

0: representação legal no Brasil para cumprimento de ordens judiciais. Portanto, Jonathan Matos, vamos já começar esse programa com esse quiprocó internacional, né? Nesse caso, como é que a gente pode analisar? É de fato aí, tá havendo uma coação à liberdade de expressão? Moraes estaria tentando proteger a soberania? Como que a gente pode interpretar mais esse capítulo?
1: No caso, eu acho que a conduta do Moraes é mais no caso de uma proteção de soberania. O Brasil e os Estados Unidos têm legislações muito diferentes sobre a questão da liberdade de expressão. Nos Estados Unidos, a liberdade de expressão é basicamente um direito absoluto, né? Tanto que é a primeira emenda da Constituição deles. Enquanto no Brasil, não. No Brasil, a gente, inclusive, tem um capítulo no Código Penal que são os crimes contra a honra, né? Então, algumas manifestações elas acabam por ferir direitos. E o que o Alan dos Santos fazia, para além de ferir direitos alheios, era atacar as instituições brasileiras. Isso também está previsto no Código Penal, e o que ele fez foi cumprir o papel dele enquanto ministro da Suprema Corte e enquanto julgador. Então, o que a gente vê nos Estados Unidos hoje, mais uma vez, é uma tentativa de intervenção a partir de uma extraterritorialidade jurídica que não se sustenta. Né? E os Estados Unidos, ele tem um regime um pouco diferente. Aqui os juízes, eles são concursados, ou indicados pelo quinto constitucional, né? Mas lá o processo é um processo eleitoral, então é um mecanismo muito politizado. E a juíza da Flórida, né, é juíza de um estado governado pelo Partido Republicano, portanto alinhado muito às diretrizes do governo Trump. Isso faz a gente relembrar um pouco, né, ainda que tenha uma certa diferença, com o caso da aplicação da lei em Nova York para a punição do Nicolás Maduro. Mas quanto a uma dualidade que existe, no Brasil, uma empresa tem que ter uma representação. Se o Alexandre de Moraes responde a esse processo, ele reconhece a legitimidade do processo, né? E ele já é uma pessoa sancionada pela Lei Magnitsky como um violador de direitos humanos. Então, eu acredito que é só mais uma nova etapa dessa perseguição dos Estados Unidos às instituições brasileiras.
0: Certo, muito obrigada pelas suas considerações, pela sua análise, Jonathan, trazendo o Rafa nessa discussão. Rafa, e aí eu vou repetir a pergunta para você, para ter também, obviamente, o seu ponto de vista, a sua análise. Trataria-se, portanto, de uma coerção ao direito da democracia, liberdade de falar, né, a democracia, ou então, ao contrário, uma soberania, houve um ataque à soberania por parte dos Estados Unidos? Então, gostaria de saber aí a sua análise sobre esse caso envolvendo Alexandre de Moraes e a Rumble e também a Truth Social.
2: Me parece que esse caso tem alguns aspectos, pelo menos, que podem estar motivando essa ação. Existe claramente uma dimensão, inclusive, pessoal, né, do Donald Trump, até pelo fato de uma rede social vinculada a ele, vinculada às empresas dele, ter sido afetada por decisões do Alexandre de Moraes. Então, o Donald Trump, ele costuma levar para o lado pessoal qualquer desafio a ele, então tem essa dimensão pessoal nesse processo, nessa ação judicial que é movida pelas duas empresas, né? Tanto o Rumble como ali uma das empresas do Donald Trump contra o Alexandre de Moraes. Existe sim uma dimensão de tentativa de aplicar uma jurisdição universal. Veja que uma parte significativa da argumentação não vai bem na questão, não vai nem bem na questão do local em que se encontram as pessoas que teriam sido censuradas, ainda que isso seja mencionado, mas vai na questão de uma aplicação de maneira restrita a determinadas normas que são típicas do direito norte-americano. Porém, por que que isso se tornou possível e por que que isso está acontecendo nesse momento, ou mais especificamente nesse caso e não aconteceu em outras ocasiões, sendo que essas tentativas de aplicação de jurisdição universal pelos Estados Unidos já vem de uma longa data. A própria Operação Lava Jato envolvia aí alguns aspectos desse tipo de mentalidade que prospera no Departamento de Justiça dos Estados Unidos. Porque, bem, o Alexandre de Moraes, naquelas tentativas dele de, enfim, suprimir determinados usuários de redes sociais do espaço virtual, essas pessoas reagiram utilizando VPN para poder alterar a localização a partir da qual elas estariam falando, né? Então, por exemplo, você, enfim, está na sua casa utilizando redes sociais, você pede aí uma quebra de sigilo, né? Um juiz pede uma quebra de sigilo para saber a sua localização, né? Isso vai servir tanto para fins de citação e intimação, para fins de uma busca e apreensão, ou mesmo, nesse caso, para o fim de solicitar um bloqueio daquela conta, ou mesmo, num sentido mais basilar, para verificar a aplicabilidade daquela jurisdição, ou seja, a competência daquele juiz em relação àquele suposto infrator, enfim, aquela pessoa que estaria sendo investigada. E aí alguns desses investigados, ou talvez vários, utilizaram VPN para alterar a localização. E aí você usando VPN, por exemplo, ali quando, enfim, fizerem a análise, né, dos dados, vai aparecer que, em vez de no Brasil, você está nas Bahamas, na Índia, nos Estados Unidos, em qualquer outro lugar. E aí o Alexandre de Moraes, ele começou a solicitar às plataformas que elas atendessem aos pedidos de bloqueio de forma global, né? Bem, eu penso que haveria outras maneiras, porque os VPNs, eles não são infalíveis, e inclusive seria o caso de oficiar as empresas de VPN em questão, e por ordem judicial, a maioria das empresas de VPN entregam as informações solicitadas. São poucas as que não entregam. Mas ele decidiu solicitar a essas empresas, as empresas de redes sociais, que elas aplicassem as suas ordens globalmente. Então, por exemplo, você vai ter aí pessoas que estão nos Estados Unidos, como é o caso do Alan Santos, que teve, enfim, redes sociais bloqueadas ou posts apagados, ou o que quer que seja, sendo que, em tese, né, pelo direito brasileiro, ele nem estaria sujeito às leis brasileiras. Por quê? Porque ele não está no Brasil. Ao fazer isso, o que em alguma medida é uma inovação, o Alexandre de Moraes teria dado essa abertura para esse tipo de investida dos Estados Unidos em relação a ele próprio. É claro que isso também foi utilizado na questão do ano passado, envolvendo tarifas e sanções contra algumas pessoas específicas, mas foi mais ou menos assim o modus operandi. O Alexandre de Moraes, ele foi numa lógica de alcançar determinados objetivos a qualquer custo, independentemente de princípios ou normas que ele tivesse que ignorar para poder, enfim, defender a democracia, ou o que quer que seja que ele queira formular como justificativa. E aí, ao fazer isso, criou essa possibilidade dos Estados Unidos entrarem com essa ação. Porque, vejam só, vamos supor, os países diferentes têm leis diferentes, e às vezes leis muito diferentes em relação aos mesmos tópicos. Vamos supor que eu esteja viajando e, bem, esteja num país com normas diferentes em relação, por exemplo, até a liberdade de expressão. Daí eu comento algo na internet, e aí um tribunal no Brasil ou inicia ali uma investigação, faz uma busca e apreensão na minha casa, ou manda me censurar, né, apagar meu perfil, etc, etc. Claramente o direito brasileiro nunca permitiu nada nesse sentido, né? Porém, existe essa discussão pelo fato de que, enfim, o direito de internet ser uma área nova, essa questão da competência em redes sociais ser algo controverso. Então, por exemplo, não se sabe, ou melhor, não existe consenso se uma investigação em relação a um crime cometido na internet é sempre da Polícia Federal ou se é da Polícia Civil daquele estado no qual mora a pessoa que cometeu esse crime. Então, como também é uma área relativamente nova, na qual não existem muitos consensos, é possível que o Alexandre de Moraes tenha aproveitado essa menor fixidez dos entendimentos em relação à internet, competência de julgar casos e assim por diante, para poder fazer com que as redes sociais apagassem ou bloqueassem ou enfim, o que quer que fosse, perfis de pessoas que estão em qualquer lugar no mundo. Então, mais ou menos é isso que está aí no pano de fundo nesse caso. E aí, obviamente, os Estados Unidos aproveitaram isso para poder instrumentalizar isso. Imagino que vão instrumentalizar isso politicamente e geopoliticamente. Não tenho certeza se em relação às eleições, mas, como eu falei, existe também uma dimensão pessoal nessa atuação internacional do Donald Trump, pode ser que seja ali uma vendetta, mais especificamente contra o próprio Alexandre de Moraes.
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0: E agora a gente traz que o Irã advertiu que, apesar dos avanços registrados, Washington e Teerã ainda não estão próximos de alcançar um acordo para acabar com a guerra no Oriente Médio, após um fim de semana de mensagens contraditórias. A guerra, desencadeada pelos ataques dos Estados Unidos e de Israel contra a República Islâmica em 28 de fevereiro, provocou o fechamento na prática do Estreito de Hormuz, bombardeios do Irã contra outros países da região e o aumento também dos preços de energia. Os preços do petróleo registraram queda expressiva após uma onda de otimismo com um possível acordo, depois que o chefe da diplomacia dos Estados Unidos, Marco Rubio, sugeriu que um acordo poderia ser iminente. Mas o porta-voz do Ministério das Relações Exteriores do Irã respondeu que isso é algo que ninguém pode sustentar. Ao mesmo tempo, o primeiro-ministro do Paquistão, que tem aí um governo atuando como mediador nas negociações entre Estados Unidos e Irã, se reuniu com o presidente chinês Xi Jinping em Pequim. As forças norte-americanas e iranianas mantêm o cessar-fogo desde o dia 8 de abril, enquanto no plano diplomático as negociações prosseguem para encontrar uma saída para o conflito. Apesar da interrupção dos bombardeios, Irã mantém o bloqueio à navegação no Estreito de Hormuz e os Estados Unidos mantêm um bloqueio aos portos da República Islâmica. Marco Rubio afirmou que os Estados Unidos têm sobre a mesa uma proposta bastante sólida para abrir o Estreito de Hormuz. Uma proposta, abre aspas, que não apenas é muito razoável, como também é o correto para o mundo. O chefe da diplomacia norte-americana ressaltou que o presidente Donald Trump não tem pressa, não vai fazer um acordo ruim e nem vai assinar um acordo ruim. Em Teerã, o porta-voz do Ministério das Relações Exteriores foi mais contundente ao afirmar que é verdade que chegamos a uma conclusão em grande parte dos temas em discussão, mas afirmar que a assinatura de um acordo é iminente é algo que ninguém pode sustentar. Portanto, Jonathan, novamente com você, e é um assunto que está no radar, a gente fala realmente desde o início dessa ofensiva norte-americana e israelense contra o Irã, porque temos Trump sempre com suas falas, né? Mas suas bravatas, suas falas, mas eu fico imaginando se a gente está chegando de fato em uma encruzilhada. Por quê? Há ali propostas, contrapropostas, que são difíceis da gente imaginar um dos dois países abrindo a mão. Porque, de um lado, temos entre algumas propostas a de que, da proposta iraniana, de que os Estados Unidos paguem uma reparação pela guerra. E os Estados Unidos querem que o Irã não trabalhe mais o enriquecimento do urânio para fins nucleares, que são duas situações que a gente imagina serem difíceis para um ou outro país abrir mão. Ao mesmo tempo, esses são pontos que os países também não consideram fundamental para levar a um cessar-fogo definitivo. Então, como é que a gente vai ficar frente a esse impasse? Seria realmente uma encruzilhada difícil aí de contornar?
1: Seria, porque são temas muito sensíveis. O primeiro deles é a questão da soberania iraniana, na questão nuclear. Ela não vai abrir mão, acredito que a República Islâmica do Irã não vai abrir mão do enriquecimento do urânio, até para fins pacíficos, sobretudo energia e comércio, mas os Estados Unidos não costuma, aliás, eu não tenho nenhum registro disso, a reparar países bombardeados. E talvez isso abra um precedente, inclusive para a Líbia, entre outros países afetados pela Primavera Árabe. Então não é do interesse norte-americano abrir esse precedente, porque isso poderia se aplicar em outros lugares. Então acredito que é uma encruzilhada, mas talvez seja melhor tirar esses dissensos da mesa, focar nos consensos e essas duas questões ficarem de fora do acordo, porque realmente elas são impeditivas.
0: Certo, muito obrigada, Jonathan. E você, Rafa, qual a sua análise? Acha que o que a gente pode esperar em termos de próximos capítulos a partir do momento que a gente tem Trump dizendo que não vai fazer um acordo ruim através do chefe da diplomacia, norte-americana? Não vai assinar um acordo ruim, porque ele considera a contraproposta iraniana ruim. E a gente tem o Irã dizendo que essa assinatura do acordo é algo que ninguém pode sustentar. E aí, como é que a gente pode esperar, então, uma ofensiva que possa durar, sei lá, meses e até mesmo anos?
2: Olha, a situação realmente agora virou um teste de força de vontade, talvez, em que ambos países estão vendo quem cede primeiro. O problema é que, por um lado, Donald Trump, ele não gosta de demonstrar fraqueza, ele não gosta de recuar, ele não gosta de ceder. Eu já vi algumas especulações no sentido de que ele estaria interessado em lançar uma última ação militar contra o Irã para sair cantando vitória e depois esquecer essa questão do Irã. Isso só para evitar de assinar um acordo em que pareça que ele está dando a vitória para o Irã e, na verdade, a maioria dos termos do acordo, ou daquilo que tem sido discutido, pelo menos dentro daquilo que parece mais razoável, é óbvio que favorece o Irã, porque os objetivos dos Estados Unidos eram máximos, derrubar o governo iraniano, fazer uma mudança de regime, destruir a capacidade militar iraniana, acabar com o programa nuclear, de modo que quase qualquer coisa representa uma vitória para o Irã. E bem, o Irã também não pode ceder, porque aí a gente está falando de coisas básicas, não apenas da soberania iraniana, mas também da própria sobrevivência do Irã enquanto Estado. Porque vejam só, o Irã sempre tem deixado claro que não tem intenção de produzir armas nucleares. Já deixou isso claro diversas vezes. Existe uma fatuá do Ayatollah anterior, o Ayatollah Ali Khamenei, proibindo o desenvolvimento de armas de destruição em massa, e não houve nenhuma movimentação num sentido divergente em relação a isso que já estava estabelecido. Só que, enquanto o Irã tiver ali quantidades razoáveis de urânio enriquecido num grau elevado, bem como a capacidade militar de continuar enriquecendo o urânio, o Irã consegue, de um dia para o outro praticamente, produzir armas nucleares se considerar necessário para sua sobrevivência. Porque a tecnologia balística para isso, né, mísseis aptos a transportar material nuclear, evidentemente o Irã tem, porque foi exatamente na balística em que o Irã fez mais investimentos militares, deixando até de lado investimentos, por exemplo, na Força Aérea, numa Marinha e assim por diante. Então, a posse dessa tecnologia e desse material radioativo funciona como sendo, em alguma medida, até uma forma de dissuasão, né? Tudo bem, o Irã não tem armas nucleares que possam ser usadas agora contra o Estado de Israel, mas pode produzi-las. E se pode produzi-las, vamos supor que o Estado de Israel realizasse um ataque nuclear preventivo contra o Irã. O Irã poderia responder em 1-2 dias, né? E isso é importante até para uma certa manutenção do equilíbrio geopolítico no Oriente Médio. E o Irã sabe disso e por isso não vai abrir mão desse urânio enriquecido. Enfim, em relação a vários desses outros tópicos, os iranianos consideram eles como sendo questões de sobrevivência do seu Estado e também da sua sociedade, do seu povo. É por isso que tem esses impasses. Tem também um outro elemento que é o seguinte: sempre que parece que vai haver algum avanço, parece que o Estado de Israel, enfim, o Benjamin Netanyahu, liga para a Casa Branca e consegue atrapalhar as negociações ou então interferir de alguma maneira nas negociações. Isso acontece porque para o Estado de Israel o que é interessante é a manutenção do conflito, ou seja, a manutenção da presença dos Estados Unidos ali na região, pressionando o Irã através de bombardeios, através de um bloqueio naval, para tentar exatamente impedir um ganho crescente de força do Irã na região, de modo que o Irã se transformasse numa potência hegemônica ali do Oriente Médio. Já que o Israel parece ter percebido que não tem força suficiente para enfrentar ou derrotar o Irã sozinho, pelo menos sem o uso de armas nucleares. Então o Estado de Israel não quer a saída dos Estados Unidos ali da região, não quer o fim do conflito, quer na verdade um enfraquecimento definitivo do Irã, né, ou uma perda significativa do Irã, até para que Israel consiga dar seguimento ao seu projeto geopolítico de expansão territorial no Líbano, né, nos territórios palestinos, na Síria e assim por diante, o que é barrado exatamente através do apoio que o Irã dá ao Hezbollah, bem como alguns grupos palestinos. Então, tudo isso gera certos impasses. Eu considero que, a não ser que haja uma mudança muito significativa nos Estados Unidos, talvez pelos custos, né, da manutenção da sua marinha em atividade quase permanente ali, perto do Golfo Pérsico, ou talvez pelo surgimento de alguma outra crise, algum outro grande problema geopolítico, ou mesmo por conta de uma pressão econômica ou de uma pressão de aliados, é mais fácil que os Estados Unidos cedam. Porém, ainda eu considero bastante plausível que haja uma retomada do conflito, pelo fato de que as causas do conflito ainda estão ali, mesmo que haja essa discussão sobre um possível acordo de paz.
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0: Agora às 5h11 e a gente traz que dezenas de venezuelanos protestaram neste fim de semana em Caracas, capital do país, exigindo o fim do imperialismo estadunidense na América Latina. Isso durante o ato, um simulacro realizado por militares norte-americanos para evacuação da embaixada do país em casos de emergência. Os manifestantes também exigiram a libertação de Nicolás Maduro e Cília Flores e expressaram solidariedade com outros povos da região ameaçados pela pressão do governo de Donald Trump, como Cuba e Colômbia. Em comunicado, a Alba Movimentos destacou a resistência pela independência do povo venezuelano. A organização também criticou, direcionando a mensagem aos Estados Unidos, a aplicação da doutrina militar Monroe, que coloca a América Latina na esfera de influência imperialista de Washington. O exercício militar dos Estados Unidos incluiu o sobrevoo de duas aeronaves sobre o espaço aéreo de Caracas, bem como operações específicas de aproximação e pouso dentro do perímetro da sede diplomática dos Estados Unidos, localizada no setor de Vale Ariba. Simulações de abandono do local também foram realizadas, ocupando desde amanhã até o início da tarde. A ação foi autorizada pelo governo de Delcy Rodrigues. Jonathan, a gente vê os Estados Unidos se envolvendo em políticas de vários países. E aqui mesmo na matéria falamos de Colômbia, falamos de Cuba, e que está recentemente também, enfim, mais do que nunca, vivendo aí a interferência norte-americana. E a Venezuela, depois do sequestro de Maduro e da mulher dele, Cília Flores, a situação parece ter realmente ficado mais crítica, né? Porque eu confesso, até falei isso aqui outro dia, que logo quando houve o sequestro de Maduro, eu imaginava que, enfim, eu nunca me recordo de algo tão, de algo semelhante, enfim, e achava que fosse haver uma resposta mais forte, não só por parte da Venezuela, mas enfim, né, porque você tem aí um presidente de um país sequestrando o presidente de outro país, né, uma interferência. Se isso não é uma interferência, eu não sei o que é. Então, esse protesto contra o imperialismo, né, tendo aí por base esses exercícios militares na embaixada dos Estados Unidos, mostram que realmente os venezuelanos têm motivo para temer, porque o sequestro do Maduro pode ser interpretado apenas como um ato, não isolado, mas como de mais coisa que pode estar vindo aí por parte dos Estados Unidos?
1: É muito ruim falar em ato isolado nesse caso, né? Porque, como você estava falando antes, né, a questão da doutrina Monroe, o Trump batiza a doutrina dele como Donroe, né? Que é a doutrina Monroe e o corolário Roosevelt, que vem, né, na sequência. Uma de 1823, a outra de 1904, quando se assevera aquela questão do grande porrete, do uso da força para garantia do hemisfério ocidental, né? E aí, sobretudo, o caso das Américas. A gente vê uma série de intervenções nos Estados Unidos, cujo uma delas pode atingir a gente, mas eu pretendo falar um pouco na sequência. A questão da Venezuela, eu também, Isa, nunca vi o sequestro de um presidente por outro presidente. E não foi só um sequestro, foi um bombardeio em uma capital e outras cidades. Então, a gente às vezes tem uma memória um pouco curta, né, no que tange a isso, mas foi um ato de exceção, né, o sequestro do Maduro e o julgamento dele de forma também extraterritorial, né, o julgamento dele que se levado coercitivamente para os Estados Unidos, julgado pelo Tribunal de Nova York e encarcerado, tanto ele quanto a companheira dele, a Cília Flores, e a Delcy Rodrigues, apesar de ser uma pessoa do campo chavista, inclusive quando teve o processo de transição, muitas pessoas falaram que ela era uma chavista mais dura do que o próprio Maduro, não parece que teve a mesma capilaridade e a capacidade de mobilização de pessoas em defesa da Venezuela enquanto país, né? Inclusive fechando esse último acordo de fazer exercícios militares, o que é um perigo não só para a Venezuela, né, mas para toda a região, inclusive o Brasil. A Venezuela é um país amazônico, a Venezuela é uma maior reserva de petróleo e é um país que faz fronteira com o Brasil. Não à toa que nós recebemos muitos imigrantes venezuelanos, eu tive a oportunidade de trabalhar com alguns deles aqui no Rio de Janeiro, né, pessoas que inclusive apoiam o regime chavista, mas que tiveram que sair da Venezuela pelas condições precárias que foram impostas, né, desde a sanção da Venezuela promulgada pelos Estados Unidos em 2019. E outros países têm passado por processos tanto internos, quanto foi o caso da Bolívia, na divisão do chavismo entre o Luiz Arce e o Evo Morales, que propiciou a vitória do Rodrigo Paz, né, numa tentativa de construção aí de uma plataforma que fosse mais centrista, né, mas que ao assumir já se mostrou como um governo de extrema-direita, desmantelando direitos sociais, funcionando de forma muito, muito agressiva quanto à população, até situações, né, no âmbito da cooperação mesmo, como foi o caso do Paraguai, que permitiu recentemente o posicionamento de bases americanas e livre trânsito de tropas americanas em seu país. O Paraguai, ele não possui um presidente de extrema-direita, um presidente liberal, mas também uma questão de segurança nacional para nós brasileiros, porque, assim como a Venezuela e a Bolívia, são países que fazem fronteira conosco e que podem tranquilamente, né, a partir do exercício militar com mais veemência, alcançar o nosso território. Recentemente, o Milei também possibilitou a presença dos Estados Unidos no Atlântico Sul, o que é um tópico sensível. Teve o esquema do Honduras Gate, que foi revelado recentemente, né? Salvo engano, na última semana, nas duas últimas. E é um conselho de países de extrema-direita, onde está os Estados Unidos, Honduras, Argentina, entre outros, que visa, inclusive, construir um cinturão de países de direita, que já vem acontecendo, tanto no processo, seja pelo processo eleitoral, seja por uma intervenção direta. E o alvo principal disso, né, o alvo imediato, é Cuba, que está passando por um bloqueio energético. Cuba tem 2 horas de energia elétrica por dia, então isso interfere em todo o campo de insumos estratégicos, medicina, funcionamento de hospitais, que é uma questão muito importante para Cuba e é uma referência na atividade cubana, até o Brasil, né, que para além desse cinturão que se fecha em torno dele, de aliados de Donald Trump, tem um processo eleitoral em poucos meses e que a tendência é que haja intervenção dos Estados Unidos. A gente às vezes cai na ideia de que as plataformas são neutras, os algoritmos funcionam de forma independente, mas quando a gente vai olhar a posse do Trump, as 4 big techs estão lá apoiando um governo de extrema-direita. Depois o Elon Musk faz a saudação nazista, participa de uma conferência da Alternativa para a Alemanha, que é um partido neonazista. São pessoas que têm interesses no Brasil. Por exemplo, o Elon Musk, como é um empresário que opera no Endes 4.0 de alta sofisticação, e o Brasil é o segundo maior território em terras raras, segundo maior reserva em terras raras conhecidas até hoje, é interessante para eles que o governo Lula não se reeleja e que eleja o Flávio Bolsonaro, que na conferência dos conservadores, a CPEC, lá nos Estados Unidos, já anunciou que talvez o Brasil é a solução para os Estados Unidos na dependência da China, né, no campo dos minerais críticos das terras raras. Então, existe todo um conceito, uma conjuntura que vem se formando que contrapõe-se àquele fenômeno que a gente viu, né, no começo dos anos 2000, da Onda Rosa, foi a eleição de vários governos progressistas no Cone Sul. Hoje a gente tem o Cone Sul basicamente cercado, a América do Sul basicamente toda tomada pela direita, né? Como se fosse uma onda azul. E muitos desses governos alinhados à extrema direita, né? Então, há uma possibilidade grande e real de intervenção dos Estados Unidos durante o período eleitoral. Nós sabemos que, por mais que tenha havido agora esse escândalo envolvendo Daniel Vorcaro e Flávio Bolsonaro, com movimentações muito suspeitas, a constituição de um fundo no Texas para administrar os recursos do dinheiro que o Vorcaro emprestou, né, daqueles 137 milhões que foram executados apenas 61, salvo engano, mas um fundo administrado pelo advogado do Eduardo Bolsonaro. Então existem vários aspectos que tendem a fazer acreditar que os Estados Unidos vai estar envolvido diretamente nas eleições, e também uma questão de um caixa 2, né? A partir desse fundo, que aí estariam fora da legislação brasileira, mas que poderia dar uma capacidade de impulsionamento à candidatura do Flávio Bolsonaro, que serve ao imperialismo, né? A extrema-direita brasileira sempre serviu ao imperialismo. Não à toa que os Estados Unidos, o Jair Bolsonaro, batia continência com a bandeira americana. Falava Estados Unidos e Brasil acima de tudo. Então, existe uma força de extrema-direita antipatriótica no Brasil, né? Mas que ainda assim é uma força muito relevante e conseguiu constituir uma base eleitoral na faixa dos 30% e parece irredutível, né? Mas eu sempre gosto de falar que esse piso de 30%, ele sempre existiu, né? Só que ele era voltado ao antipetismo. Então, quando você pega as eleições de Aécio Neves e Dilma Rousseff, ou outras eleições envolvendo a direita e a esquerda, a direita nunca ficou com menos do que isso, né? A diferença do bolsonarismo é que ele consegue radicalizar a opinião de extrema-direita para uma pessoa determinada, para um regime personalista, né? Porque essa extrema-direita que começa a fomentar ali em 2013 com a Operação Lava Jato, que ganha corpo nas manifestações de junho de 2013, atinge a Avenida Paulista pedindo impeachment da Dilma, que consegue derrubar uma presidente eleita num golpe jurídico parlamentar e eleger o Bolsonaro, esse campo do antipetismo se radicalizou e se filiou à extrema-direita, né? Foi cooptado pela extrema-direita, assim como o PL, né? O próprio partido do Bolsonaro. Aconteceu algo muito similar com a eleição do Trump, onde o Partido Republicano, que é um partido historicamente tem divergência com o Partido Democrata, mas que sempre teve ali na divergência do projeto, a captura do Partido Republicano pelo Trump. Então, sem mais delongas, eu acredito que existe um projeto de imperialismo muito claro na região, que passa pela derrubada de 3 governos centrais, para além de Cuba, né, seriam 4, Cuba, México, Colômbia e Brasil. Isso consolidaria a doutrina de segurança do Trump no hemisfério ocidental. Então, eu vou parar aqui, que eu também quero ouvir os comentários do Rafa. Então, obrigado.
0: Gente que agradece aí sua análise. Rafa, os venezuelanos têm mesmo esse fundamento, essa seria a palavra, para protestar, para até mesmo temer a realização desses exercícios militares na embaixada dos Estados Unidos na Venezuela, especialmente se a gente levar em consideração que isso tudo acontece pós-sequestro Maduro e Cília Flores.
2: Bem, que tem razão, certamente tem. Em relação a isso, não se pode ter nenhuma dúvida. Até porque o sistema bolivariano foi construído voltado contra os Estados Unidos, ou mais especificamente, voltado para a construção de uma estratégia continental sul-americana para enfrentar a hegemonia estadunidense nesse hemisfério. E esse tem sido o projeto e o discurso da Venezuela e do governo venezuelano há 25 anos, mais de 25 anos, na verdade. Bem, a gente não sabe ainda realmente aquilo que aconteceu em janeiro desse ano na Venezuela. Não dá para fazer acusações, mas certamente causou estranheza em muitos lugares, inclusive fora da Venezuela, e não apenas aqui na região, mas ao redor do mundo, como que aquela operação foi realizada. A gente sabe, por exemplo, que a Venezuela tem forças armadas que, em tese, estão entre as mais fortes da América Latina. Existem equipamentos que a Venezuela adquiriu de alguns parceiros internacionais de que nem o Brasil dispõe, por exemplo, e o Brasil tem sido considerado historicamente como sendo aí a principal potência latino-americana, inclusive em âmbito militar, mas o exército venezuelano passou por uma certa modernização. A Força Aérea Venezuelana tem aviões bem novos. Então, enfim, acho que muita gente esperava mais das Forças Armadas venezuelanas. E aí, evidentemente, as pessoas acabam caindo em especulação, que é perfeitamente legítimo, porém, na prática, não apareceu nada de concreto que nos dissesse o que realmente aconteceu. Os Estados Unidos produziram a sua narrativa, né, inventaram, inclusive, que eles usaram lá uma arma especial que fazia as pessoas vomitarem, etc, etc. Não sei porque não usaram no Irã, né? Eles têm ali essa arma mágica, arma especial, o que quer que seja. Usaram só na Venezuela, não usaram no Irã. Mas, bem na verdade, como eu falei, a gente não sabe exatamente o que aconteceu. Algumas pessoas falam na possibilidade do Maduro, ou no caso ali do esquema de segurança do Maduro ter sido infiltrado, da possibilidade de ter sido vendido, e aí se foi vendido, quem vendeu, foi alguém da equipe de segurança, né, ali simplesmente alguém do entorno mesmo, ou foi outras pessoas da burocracia. Por outro lado, o Maduro e a Delcy Rodrigues teriam conversado por telefone, né, mas também não sabemos o teor dessa conversa. E, em alguma medida, se a gente fosse tentar se colocar nessa situação, ou mais especificamente, na situação da Delcy Rodrigues, o que ela está fazendo, pelo menos parcialmente, faz sentido se existir o objetivo de ganhar tempo até que, enfim, o Maduro sofra, o Trump sofra um revés nas eleições de midterms, onde ele pode acabar perdendo uma parte da sua autonomia em relações internacionais, né? A autonomia aí na construção de uma política externa, especialmente caso ele perca as duas casas do Congresso. Então pode ser algo nesse sentido, uma tentativa de ganhar tempo. Observemos, por exemplo, o fato de que os Estados Unidos pararam de falar em novas eleições na Venezuela. Então, parte da estratégia poderia ser tentar manter o núcleo do sistema político, político-ideológico bolivariano intacto, mesmo que seja necessário fazer algumas concessões econômicas, e mesmo, enfim, essa realização de exercícios em conjunto. A gente sabe que agora existe, né, uma estação da CIA no território venezuelano. Geralmente a CIA vem junto da embaixada, né, então é quase como se fosse um brinde. Você recebe a embaixada dos Estados Unidos, vem uma equipe da CIA junto. Então existe atualmente, a partir do momento que foi feita a reabertura da embaixada, estão fazendo obra, né? Eu fiquei sabendo que estão fazendo obra na embaixada dos Estados Unidos na Venezuela, inclusive recrutando pessoas daqui, enfim, que trabalham nos consulados ou na embaixada dos Estados Unidos no Brasil, para irem trabalhar lá na embaixada dos Estados Unidos na Venezuela. E, obviamente, como eu falei, existe agora uma estação da CIA. Porém, isso pressupondo que existe esse entendimento estratégico, talvez seja a própria posição do Nicolás Maduro, eles podem considerar que simplesmente fechar a embaixada de novo é uma questão aí de um cabo e um soldado, né? Fazendo aí uma paráfrase de algo que o Jair Bolsonaro falou, eles podem considerar que é uma coisa que enfim, um presidente da Venezuela faria em um estalar de dedos, né? Então, assim, são concessões que são, não são negligíveis, né? A população venezuelana, né, o setor mais ideologizado dela, tem motivo para reclamar. Por outro lado, a posição da Delcy Rodrigues não é nada invejável, porque um desafio aberto, né, é importante abandonar fantasias de Vietnã. Vietnã foi uma circunstância razoavelmente específica, um contexto específico. A Venezuela não vai virar um Vietnã, porque os Estados Unidos não vão desembarcar 50 mil, 100 mil homens ali. Eles vão fazer uma campanha de bombardeio aéreo, cerco naval e bombardeio naval, e ir destruindo cidades venezuelanas e depois bobear e ir embora, ou fazer isso até o governo venezuelano se render ou simplesmente deixar de existir, né? Então, geralmente a propaganda gosta muito dessas imagens, né, performáticas da guerrilha que vai enfrentar a invasão dos Estados Unidos, mas nada disso vai acontecer, porque a gente não está nos anos 60 ou nos anos 70. Já naquela época, excetuando alguns casos específicos, boa parte dessas guerrilhas, especialmente as urbanas, todas elas fracassaram. E agora a gente já dispõe não apenas de outras tecnologias, mas de outras doutrinas militares. A gente está na época ainda, apesar disso não ter funcionado no Irã, mas funcionaria de novo contra a Venezuela, a doutrina Rumsfeld-Wolfowitz, né, de simplesmente lançar centenas ou milhares de mísseis e bombas até o inimigo se render, até o inimigo se tornar incapaz de reagir. Então a posição da Delcy Rodrigues não é invejável, porque ela tem que lidar com essa perspectiva do país dela ser bombardeado e acabar igual o Iraque, né, 20 anos atrás, porque a Venezuela, novamente, não me parece que teria a mesma capacidade de resistir que o Irã, por uma série de motivos, disparidade tecnológica, não houve o mesmo nível de preparo e assim por diante. Então, me parece que a Delcy Rodrigues, mesmo a gente pressupondo uma boa vontade dela, lealdade ao sistema político bolivariano, etc., não me parece que ela tenha tantas alternativas assim. Eu, no lugar dela, não sei se eu faria tudo o que ela está fazendo, mas eu naturalmente adotaria uma estratégia de esperar para aguardar um momento mais propício. Por exemplo, a gente sabe que se voltar um conflito no Oriente Médio, bem, os Estados Unidos gastaram, creio eu, que mais ou menos metade do seu estoque de Patriots, um terço de Tomahawks e de vários outros tipos de mísseis. Os Estados Unidos gastariam mais mísseis, né? Então os estoques de todos os tipos de mísseis dos Estados Unidos ficariam mais baixos. Isso para o mundo todo, não apenas para a Venezuela, é muito interessante, porque diminuiria a capacidade de intervenção militar dos Estados Unidos. É óbvio que os Estados Unidos sabem disso, eles sabem que perderam muito estoque sem alcançar resultado no Irã, e talvez até por isso estejam tentando cozinhar a situação no Golfo Pérsico para ver se o bloqueio econômico dobra o Irã por uma diminuição da sua capacidade de exportar petróleo, né? Eles realmente parecem não querer voltar ao mesmo tipo de conflito de atrito por mísseis e ataques aéreos, em que não estavam alcançando resultado e estavam perdendo o estoque todo de mísseis. Mas se isso acontecer, é uma boa notícia para a própria Venezuela, porque aí se torna mais viável começar, por exemplo, gradualmente, não precisa fazer isso tudo de uma vez, começar gradualmente a recusar, né, demandas dos Estados Unidos e assim por diante. Mas também permanece o próprio problema do Maduro nos Estados Unidos, que é um refém, não é um prisioneiro, é um refém. E o refém, ele pode estar sob ameaça. E aí pode ser que o governo venezuelano tenha decidido não sacrificar o Nicolás Maduro, né? Seria compreensível se fizesse isso, por considerar que o sistema é maior do que um único homem, mas também é compreensível não querer fazer isso, pelo fato do Nicolás Maduro ser o herdeiro ali do Hugo Chávez. Então, eu não invejo, como eu falei, a posição da Delcy Rodrigues, que está tendo que se equilibrar ali na corda bamba. E realmente, eu diria que após as eleições das midterms, em que pode haver uma reviravolta significativa, talvez a gente veja alguma mudança nas relações internacionais dos Estados Unidos, de um modo geral, inclusive em relação à Venezuela.
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0: E a terça-feira vai ser de sol o dia todo, com muitas nuvens pela manhã, à noite pancadas de chuva. Vai esquentar um pouco mais em relação a hoje, porque de acordo com o Clima Tempo, a máxima deve ser de 28 graus e a mínima de 18.
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0: O presidente Luiz Inácio Lula da Silva defendeu hoje a retomada dos compromissos do Brasil com a África. A declaração foi feita durante o primeiro Fórum de Reitores Brasil-África em Brasília. Quem tem mais informações é o repórter Leonardo Sobreira, direto de Brasília.
8: O presidente Luiz Inácio Lula da Silva abriu nesta segunda-feira em Brasília o primeiro Fórum de Reitores Brasil-África, defendendo uma aproximação mais estratégica entre o Brasil e os países africanos em meio ao cenário internacional que classificou como delicado e marcado por tensões geopolíticas. Durante o evento, Lula afirmou que o Brasil tem uma dívida histórica com o continente africano em razão dos séculos de escravidão e destacou que a formação cultural e social brasileira está profundamente ligada à África.
9: Essa é uma reunião que está acontecendo tardiamente no momento delicado que vive a geopolítica internacional. E eu, nesse Dia da África, em que é comemorado desde a criação da União Africana, é importante que a gente tenha sensibilidade para reassumir os compromissos que o Brasil jamais deveria ter deixado de assumir com o continente africano. Não só porque nós estamos muito próximos, mas porque nós temos uma dívida com o continente africano. Uma dívida de 350 anos de escravidão, que fez do nosso país o que nós somos.
8: O presidente disse que a África deve voltar a ocupar uma posição central na política externa brasileira e defendeu uma relação baseada não apenas em comércio, mas também em intercâmbio acadêmico, científico e cultural. Lula afirmou que o continente africano pode se tornar um grande produtor de alimentos e destacou o papel das universidades brasileiras na transformação do país em uma potência agrícola. Segundo ele, a cooperação entre Brasil e África deve priorizar o combate à fome, a transição energética, o enfrentamento às mudanças climáticas, a integração de cadeias produtivas e a democratização da inteligência artificial. Em seu discurso, Lula também alertou para o que chamou de colonialismo digital, criticando a concentração de poder tecnológico nas mãos de poucas empresas e países. O presidente defendeu que a IA seja desenvolvida levando em conta os idiomas e as realidades dos países africanos. Ele também criticou a extrema-direita por ataques às universidades e afirmou que as instituições de ensino terão um papel central na defesa da democracia e na resistência aos conflitos e às guerras. Lula afirmou que condena a escalada militar no Oriente Médio e elogiou a experiência de integração da União Africana. O Fórum de Reitores Brasil-África segue até quarta-feira em Brasília, reunindo representantes de universidades, ministros e autoridades brasileiras e africanas para discutir acordos de cooperação acadêmica, mobilidade estudantil e parcerias em áreas estratégicas como agricultura, energia, inteligência artificial e ciência. Leonardo Sobreira, de Brasília, para Sputnik Brasil.
0: Bom, a gente viu aí a matéria que o nosso colega Leonardo Sobreiras trouxe para a gente a respeito dessa aliança entre Brasil e África, essa retomada dos compromissos entre os dois países. E a gente ouviu também uma série de declarações de Lula que eu gostaria de repercutir com o nosso convidado de hoje, que é o Jonathan Matos, mestre e doutorando em Relações Internacionais pela UERJ. E, Jonathan, qual a importância na sua avaliação entre a união desses

0: intercâmbio de universidades, de estudantes, etc., com a China, com diversos outros países. Eu acho que é tardio esse movimento, né? Porque o Brasil já tem presença no continente africano há muito tempo, desde os primeiros mandatos do governo Lula, com a internacionalização das nossas empresas. Os maiores casos são a Odebrecht e a Embrapa, né? E esse movimento de integração intelectual, eu acredito que seja fundamental, sobretudo num contexto onde a gente vem tentando construir um mundo multipolar, né? Existe uma potência hegemônica enfraquecida. Tem um acadêmico chinês que eu gosto, que é o Vitor Gao, fala que em 2026 será marcado como a data do fim da Pacta Americana, ou seja, esse um século de hegemonia dos Estados Unidos, porque não só vem se fragilizando militarmente, né, por conta de guerras impensadas, como o maior exemplo delas é do Irã, né, que os Estados Unidos não inicia a guerra, ele vai a reboque de Israel, mas também em um contexto de ascensão do sul global como um todo, né? Se a gente pensar na coordenação desse mundo multipolar que é exercido pelos BRICS, a África do Sul já está ali, mas também a Etiópia, Nigéria e Egito entraram no BRICS mais. Então, tanto na questão de cooperação acadêmica, produção intelectual conjunta e compartilhamento de tecnologia são fundamentais para as relações do Brasil e África, mas também para a construção desse mundo multipolar, né? Essa alternativa de poder a um contexto que vem sendo muito pautado no poder militar, né? Em 2011, a gente viu o bombardeamento ali no Oriente Médio, o assassinato do Gaddafi na Líbia, que era um socialista, um pan-africanista, e a perseguição a governos diversas matrizes ideológicas, sejam aqueles mais nacionalistas, sejam aqueles efetivamente de esquerda, então socialistas, social-democratas, como é o caso do Brasil. Então, eu acredito que essa cooperação venha fortalecer a própria produção de conhecimento brasileiro, né? O Lula, uma vez, recentemente, no programa Sem Censura, ele falou que o ensino de África deveria estar no currículo escolar, porque muita gente conhece sobre a história europeia, pouco a gente conhece, e aqui não é um país africano, assim, caribenho, mas sobre a Revolução do Haiti, que talvez devesse ser mais foco pra gente do que a Revolução Francesa, né, enquanto experiência de emancipacionismo. E o Brasil compartilha com a África mais que laços históricos por conta da escravidão, mas laços também de movimentos políticos anteriores, né, na questão sobretudo do não alinhamento. Durante a ditadura militar houve o reconhecimento de Angola, que era liderado por um movimento de caráter marxista-leninista, como uma forma de política externa independente do Brasil, mesmo em um contexto de exceção. Então, eu acredito que nada de ruim pode sair desse fórum de reitores Brasil-África, e sim um bônus aí no nosso capital simbólico, mas também na construção de um mundo multipolar.
1: Certo, muito obrigada, Jonathan. Agora eu quero ouvir o Rafa, para saber dele, Rafa, repercutir com você as falas do presidente, também para saber qual a importância dessa parceria, se essa parceria está sendo retomada, está sendo alinhada mais tarde, realmente, se ficou-se muito tempo sem ter essa aproximação, esse alinhamento. Queria ouvir aí a sua avaliação.
2: Bem, uma política externa voltada para a África é algo que a gente veio desenvolvendo algumas décadas atrás, de uma maneira gradual, e que é importante para o Brasil por motivos fundamentalmente geopolíticos. Bem, a maior parte do nosso território está ali mais próxima do Atlântico Sul, e do outro lado do Atlântico Sul nós temos o continente africano. E esse Atlântico Sul é um espaço de disputa, porque os Estados Unidos reivindicam todo o Oceano Atlântico como parte ali de uma esfera de influência praticamente doméstica,

0: né? E, portanto, projetam poder e influência constantemente no Atlântico Sul, a ponto, inclusive, até de considerar até mesmo países europeus com influência na África Ocidental, como a França, como sendo rivais seus e minando a influência francesa. Então, os Estados Unidos tentam manter um controle cada vez mais fechado, cada vez mais fixo ali, amarrado, sobre toda a zona do Atlântico, né? O que inclui o Atlântico Sul. O Brasil pode tentar desafiar esse tipo de cerco, esse tipo de controle dos Estados Unidos, através de uma parceria geopolítica com os países, especialmente da costa ocidental da África, uma parceria não apenas de infraestrutura, uma parceria econômica, mesmo uma parceria cultural, mas também uma parceria militar. O Brasil não tem uma política externa em que a dimensão militar desempenhe uma função significativa, exceto ali na participação de missões de paz, algumas delas impensadas ou não suficientemente, não tão interessantes assim para o envolvimento brasileiro. O Brasil deveria estar pensando, inclusive, até primariamente nos países lusófonos da África, como Angola e Moçambique. Moçambique enfrenta hoje uma insurgência terrorista ali na região de Cabo Delgado, forças vinculadas à Al-Qaeda e ao ISIS controlando o território, e poderia ser uma situação, uma ocasião para o Brasil, inclusive, inovar e desempenhar funções semelhantes até às da Rússia e da China na África, né? Treinando forças armadas africanas, dando assessoria, apoio logístico no combate ao terrorismo, e, claro, ajudando na construção de infraestrutura, naturalmente, sempre pensando também numa relação ganha-ganha, ou seja, determinados benefícios, inclusive econômicos, para o Brasil, mas também deixar algo de interessante, algo de sustentável, né, nesse auxílio ao desenvolvimento dos países africanos. Então, o Brasil parece que está querendo pensar na África, mas penso que o Brasil deve ousar bastante, porque a África já é hoje um terreno de disputas geopolíticas, e pela própria posição geográfica do Brasil, o Brasil não pode se dar ao luxo de agir de maneira idealista ou amadora em relação a esse fato. Os Estados Unidos e também a França estão tentando se apegar ao máximo possível de território africano, de influência sobre governos africanos. China e Rússia se fazem presentes para ajudar determinados países africanos a se desenvolverem ou a terem um caminho mais autônomo, e o Brasil não pode ficar simplesmente parado sem se envolver também na África e, portanto, construir uma parceria, especialmente no âmbito do Atlântico Sul.
1: Certo, Rafa, muito obrigada. Bom, agora são 5h50. A gente está chegando ao finalzinho do nosso programa, então a gente aproveita para agradecer o nosso entrevistado, nosso convidado de hoje, Jonathan Matos, mestre doutorando em Relações Internacionais pela UERJ. Jonathan, muito obrigada aí pela sua participação mais uma vez. Acho que dá tempo rapidinho de você dar uma dica para a gente. Sabe aquela dica que pode ser uma dica cultural, dica histórica, dica de geopolítica, enfim, de livro, do que você quiser. Qual é a sua dica de hoje?
2: Hoje eu vou deixar como dica um livro que eu gosto muito, que é do Elias Jabbour, chamado China, o Socialismo do Século XXI, editora da Boitempo, de 2021, que ele fez em parceria com o Roberto Gabrielli, que é um italiano que trabalhava na UNZAC, né, que é o Parque de Desenvolvimento da ONU, e é um livro que remodela os conceitos de socialismo e como a gente deve encarar a China de hoje. Vale muito a pena.
1: Muito obrigada, então, maravilha, muito obrigada pela sua dica e um excelente, eu já posso dizer excelente noite, né? Faltam 9 minutinhos para a gente poder dar boa noite. Uma excelente noite para você, Jonathan, e até uma próxima ocasião aqui no Entretanto. Estamos sempre aqui de portas abertas, de microfones abertos para você. Bom, e a gente continua porque tem mais notícias sobre o nosso Giro no Brasil.
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1: A Polícia Civil procura o motorista que atropelou um homem no Recreio dos Bandeirantes e fugiu sem prestar socorro. O repórter Paulo Fonseca tem mais detalhes pra gente.
4: A Polícia Civil do Rio investiga um atropelamento ocorrido na madrugada do último domingo na Avenida Lúcio Costa, no Recreio dos Bandeirantes, na zona sudoeste da cidade. Imagens de uma câmera de segurança registraram o momento em que Rafael de Souza Coelho, de 40 anos, foi atingido por um carro em alta velocidade enquanto atravessava a via fora da faixa de pedestres. O motorista não parou para prestar socorro. As imagens mostram Rafael caminhando ao lado da ciclovia e, em seguida, atravessando a avenida. No momento em que cruza a pista, ele olha para o lado contrário do sentido da via e acaba atingido por um carro cinza. Com o impacto, a vítima foi arremessada para longe. No vídeo, ainda é possível ver as pessoas que estavam em um quiosque na orla no momento do acidente, indo até o local para prestar ajuda a Rafael. Rafael foi socorrido pelo Corpo de Bombeiros e levado para o Hospital Municipal Miguel Couto, na Gávea, na zona sul do Rio. Segundo a direção da unidade, o estado de saúde dele permanece grave. O caso foi registrado na delegacia da Barra da Tijuca e, segundo a polícia, diligências estão em andamento para identificar o motorista envolvido e esclarecer a dinâmica do acidente. Reportagem Paulo Fonseca.
1: E a gente aproveita agora para falar, também ainda no nosso giro, de que os testes para pagamento de passagens por Pix e cartões de crédito e débito nos ônibus municipais aqui do Rio de Janeiro começam amanhã pela linha 634, que liga Bananal a Sans Penha. E o Lucas Andrade tem mais detalhes para a gente.
5: Os testes do sistema de pagamento de passagens por Pix e por cartões de crédito e débito nos ônibus municipais do Rio de Janeiro começam nesta terça-feira, com a linha 634, que faz o trajeto Bananal-Sans Penha. O itinerário foi o primeiro da cidade a operar sem dinheiro em espécie. O anúncio foi feito nesta segunda-feira pelo prefeito Eduardo Cavalieri e pelo secretário municipal de transporte, Jorge Arraes, em coletiva de imprensa no Centro de Operações e Resiliência, o COR. O usuário que desejar pagar por crédito ou débito deve acionar o pagamento por aproximação nos aplicativos do banco, enquanto o pagamento por Pix vai ser feito diretamente na máquina validadora do Jaé. O passageiro pressiona um botão, o aparelho exibe um QR Code, o usuário conclui o pagamento pelo aplicativo do banco e o sistema libera a catraca após a confirmação. De acordo com o secretário Jorge Arraes, os testes com os métodos de pagamento vão até o dia 15 de junho e o sistema deve estar disponível para toda a frota até o fim do próximo mês.
6: A partir de amanhã, alguns ônibus, vários ônibus já estarão aceitando essa alternativa, exatamente para a gente verificar funcionamento dentro do validador e vamos liberar para todos eles durante o mês de junho. A opção de pagamento com cartão de crédito e débito direto no validador é normal, como se usa metrô ou qualquer cartão de aproximação. Então, vai se aproximar o cartão de crédito ou débito do validador, a catraca vai ser liberada. Então, esse a gente está fazendo teste até o dia 15 de junho e vamos liberar para todos os ônibus até o final de junho. Do ponto de vista tecnológico, essa questão está resolvida. É só agora uma negociação com as administradoras de cartão para que isso ganhe a escala que precisa durante o mês de junho.
5: A partir do próximo sábado, 30 de maio, não será mais possível fazer o pagamento em dinheiro dentro dos ônibus. Também no dia 30, o cartão verde unitário do Jaé passa a ser vendido nas bancas por R$10, R$5 pelo cartão e R$5 pela tarifa. Somente o cartão preto do Jaé vinculado ao CPF e o aplicativo do sistema darão direito às integrações tarifárias do bilhete único carioca e do bilhete único único metropolitano. O uso de moedas e notas, porém, continua aceito para compra e recarga dos cartões já é. A prefeitura informou que desde o anúncio das medidas, os novos cadastros no sistema de bilhetagem já é já cresceram 300%, com um pico de 12 mil registros em um único dia. O pagamento em espécie nos ônibus já caiu de 9% para 5% das viagens. Segundo o prefeito Eduardo Cavalieri, a linha 634, pioneira no modelo sem dinheiro em espécie, registrou redução de 20% no tempo de viagem nos primeiros 5 dias úteis de operação.
7: Se restringe a circulação dentro dos ônibus. E a gente conseguiu nessa primeira linha experimental na Ilha do Governador uma redução de 20% no tempo da viagem, com mais segurança para o passageiro e, claro, né, melhorando a qualidade do serviço do motorista, que vai parar de ter a dupla função, né, que são amplamente favoráveis com a sua, até para dizer, faz unanimidade entre os motoristas, a diferença que faz para o passageiro e para o sistema de transporte. Então, já chegamos a 95% das viagens feitas no cartão ou aplicativo, e até o final da semana, tenho certeza que a gente vai se aproximar o mais possível de 100% das viagens.
5: O sistema para compra e recarga de cartões já é conta com cerca de 1.090 pontos físicos, entre 750 pontos credenciados em estabelecimentos comerciais, 250 máquinas de autoatendimento instaladas em estações de BRT, VLT, metrô e aeroportos, além de 90 bilheterias do sistema BRT. E agora, conta também com 700 bancas de jornal credenciadas. Reportagem Lucas de Andrade.
1: É isso, minha gente. Muito obrigada por hoje. São 5h57. Rafa, muito obrigada. Até amanhã. Amanhã tem mais Entretanto para a gente analisar tudo que acontece no mundo, hein, Rafa?
0: É isso aí. Até amanhã e, bem, tenha uma boa noite.
1: Uma excelente noite. E quem está aqui ao meu lado, gente? Ele, o Leonardo Macaxeiro, que está aqui ao meu lado. Ele está com saudade do Entretanto, porque ele chega aqui mais cedo para dar um oizinho para vocês. Ele vai entrar agora no ar, falando sobre Casus Belli, mas ele sente saudade de vocês que ouvem Entretanto, né, Léo? Sinto que tu chega mais cedo para falar com o pessoal, né?
8: Boa noite para você,
1: Boa noite.
8: Amanhã estarei de volta no Entretanto, tá? A partir de amanhã estarei de volta às 4 horas aqui, junto com você. Já estou com saudades, devo confessar.
1: É isso. E aí, nós também. Então, meu amigo Fran, é só isso. Não tem mais jeito. Acabou. Boa sorte. Não tenho que dizer, aliás, tenho que dizer sim, agradecer muitíssimo a você pela companhia e estender o convite para amanhã, a partir das 16 horas, aqui na Sputnik, na Metropolitana 80.5 FM. Até amanhã.
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12: A produção de veículos no Brasil cresceu 4,9% no primeiro quadrimestre de 2026 e superou as expectativas do setor automotivo. Os dados são da Associação Nacional dos Fabricantes de Veículos Automotores, a Anfávia. A produção total de quase 239 mil unidades em abril corresponde a um aumento de 2,44% em relação ao mesmo mês de 2025. Para a Anfávia, o desempenho não só de abril, mas também de março superou as expectativas.
13: Isso porque março foi ainda mais importante para a indústria de veículos. Foi o melhor mês de fabricação de carros, caminhões e comerciais leves desde outubro de 2019, retomando aí um patamar pré-pandemia. Foram fabricadas mais de 264 mil unidades no mês, um aumento expressivo de 35,6% em comparação a março de 2025. E as exportações também cresceram, mas o salto acumulado ainda apresenta queda, com reflexos do desaquecimento argentino.
12: Eu sou o Kaique Santos.
13: E eu sou o Rafael Costa e você está ouvindo o podcast Jabuticaba Sem Caroço da Agência Internacional de Notícias Sputnik Brasil.
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12: Mas antes de falarmos mais sobre o tema, eu te peço para avaliar o nosso programa após ouvir o episódio. Caso já conheça o nosso trabalho, vai lá na aba sobre e coloca 5 estrelinhas para fazer esse conteúdo chegar a mais pessoas.
13: E nós também estamos no site da Sputnik Brasil, anota aí, noticiabrasil.net.br e também na programação da Rádio Sputnik Metropolitana, na frequência 80.5 FM do Rio de Janeiro. Agora sim, vamos conversar com o nosso primeiro convidado.
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12: A gente recebe no Jabuticaba Sem Caroço Antônio Jorge Martins, engenheiro e professor e coordenador acadêmico da FGV, a Fundação Getúlio Vargas. O Antônio Jorge Martins, que lida com cursos da área automotiva na universidade. Professor, bem-vindo ao Jabuticaba, como vai?
14: Muito bem, eu agradeço aí a consideração de vocês e estou à disposição para a gente trocar as ideias necessárias.
12: Professor Antônio, março de 2026 foi o melhor mês para a produção de veículos desde outubro de 2019. Houve também um crescimento importante em abril, que a gente pode considerar aqui. O que esse retorno ao patamar pré-pandemia significa para a indústria automotiva brasileira? Existe uma tendência de continuar crescendo?
14: Nesse momento, o que está acontecendo é que a grande competitividade hoje existente no mercado brasileiro, proveniente inclusive da venda das empresas chinesas, gerou exatamente vantagens competitivas e assim vantagens de preço, né, para os consumidores. Isso fez que houvesse exatamente estímulos adicionais à aquisição de veículos, tá certo? Tanto que eu diria que os veículos chineses vêm aumentando consideravelmente seu volume de vendas aqui no nosso país. Na realidade, nós estamos atravessando um ano de grandes incertezas, né? E, em particular no Brasil, ainda teremos uma eleição ao longo do segundo semestre desse ano. Então, o que acontece, né? Eu particularmente, né, em termos assim, de área automotiva, eu não estou visualizando a continuidade desse crescimento ao longo de todos os períodos desse ano. Eu julgo que poderemos ter, sim, alguns meses de melhoria, tá certo, de vendas, mas na média, né, tanto que até isso aí são projeções efetuadas pelas associações vinculadas ao setor automotivo, né? O crescimento estimado não é muito considerável, é da ordem de 2-3% para o ano de 2026 em relação ao ano passado.
13: E professor, o setor automotivo ele costuma ser aí, digamos, um termômetro da nossa economia, né? Quando a produção cresce aí quase 36% em março na comparação anual, isso indica uma economia mais aquecida como um todo ou existem aí fatores específicos do setor explicando esse salto?
14: O principal fator que, de uma forma geral, respalda esse crescimento é realmente a prática de preços mais competitivos. Isso estimula, de uma forma geral, a sociedade a realmente olhar, diria assim, com olhos bem mais interessados, né, no setor ou na aquisição de veículos provenientes principalmente da China. O que está acontecendo hoje com o mercado como um todo, né? Eu diria que houve uma elevação significativa por parte dos grupos chineses na fabricação de veículos, principalmente veículos híbridos e elétricos. Isso está fazendo com que acirra-se a concorrência junto às empresas tradicionais, tá certo? Isso faz com que realmente a sociedade passe a ter, assim, melhores chances de adquirir os veículos, porque as oportunidades de vendas de veículos estão acontecendo. As condições de venda, né, mais favoráveis fazem com que realmente haja, assim, ímpetos de realização de compras de veículos.
12: Queremos até falar mais sobre os veículos eletrificados também e o peso disso, mas antes ainda, né, houve uma queda de 9,5% de março para abril e mesmo com essa queda, o acumulado do quadrimestre segue positivo. Como que a gente avalia essa oscilação? Existe uma certa sazonalidade ou o mercado realmente começa e deve encontrar um limite de crescimento por alguns motivos, fatores que você já começa a elencar para nós?
14: Eu acho que ele deve encontrar alguns limites, tá certo, de crescimento ao longo dos próximos meses por conta exatamente desses fatores já abordados, tá certo? Eu diria que vai ser muito difícil que nós venhamos a manter esse crescimento forte ao longo de todo o exercício de 2026.
13: E, professor, a indústria automobilística, ela representa aí cerca de 20% do PIB industrial brasileiro, né? Qual é o efeito multiplicador desse crescimento sobre aí outros setores da nossa economia?
14: Veja bem, tá? Na realidade, se nós analisarmos, né, a economia como um todo, o setor industrial perdeu o peso que ele tinha, tá certo, no PIB brasileiro ao longo dos últimos anos, com o crescimento da área de serviços. Então, esses 20% do PIB industrial, na prática, representa 6%, 5, 6% do PIB total. Lógico que é significativo que você vê um movimento, né, de aquisição de veículos, isso estimula até, assim, um consumo maior de outros itens, né, que a questão todo, né? Que o exemplo que vem sendo dado no setor automotivo, que tem uma visibilidade muito grande, acaba gerando benefícios para os outros setores. Mas, mais uma vez, eu reforço, né? Eu diria assim que nós estamos tendo um período de picos que não devem se repetir ao longo de todo o ano de 2026, tá certo? Então, o impacto é positivo, não resta dúvida, não tão significativo como já foi no passado pelo peso menor que hoje representa no PIB geral, mas de qualquer forma há um impacto motivacional que efetivamente acaba impactando em termos de economia como um todo.
12: Professor Antônio, agora uma questão, uma curiosidade importante: quando há o crescimento da produção de veículos, necessariamente há um aumento das vendas desses veículos? Isso está obrigatoriamente entrelaçado ou correlacionado, ou as montadoras ainda recompõem estoques e exportações? Ou há uma expectativa também futura, né, para essa demanda ser atendida conforme o crescimento da produção, essa retomada?
14: Hoje em dia, se nós analisarmos o mercado automotivo, né, eu diria que o mercado brasileiro sozinho não é suficiente para viabilizar econômica e financeiramente todas essas empresas, tá certo? Há de se buscar realmente exportações, principalmente nível de América Latina e talvez até outros países, de tal forma a fazer com que haja uma perspectiva de viabilidade econômica e financeira, que hoje é importante. Por quê? O setor hoje passou a ser um setor de tecnologia. E esse setor de tecnologia exige evolução contínua. Nada melhor do que as empresas tenham rentabilidade, gerem exatamente respaldo econômico e financeiro para fazer frente a esse desafio de evolução contínua tecnológica. A questão de produção, ela de uma forma geral, em alguns períodos, ela se volta para reposição de estoque, principalmente para fazer frente aquilo que se antevê para os próximos meses, tá certo? E não resta dúvida que todas essas montadoras, né? Eu diria assim, pelo menos as já instaladas, visualizam atingimento de outros mercados além do brasileiro, tá certo? Então, com isso, eu diria que esse mês, né? Que você está se reportando, talvez tenha havido esse crescimento de produção muito em cima de uma reposição de estoque para fazer frente aos volumes previstos para os próximos meses.
13: E, professor, como o atual cenário de juros influencia essa produção?
14: Impacta de forma muito grande, né? E não resta dúvida que a inadimplência, inclusive dentro do setor automotivo, está elevada, né? Ela se situa medianamente em cerca de 4% e ao longo dos últimos meses alcançou 6%, o que é um índice extremamente elevado. Mas ainda assim, dado exatamente, diria que movimentos que vêm sendo feitos no sentido de redução do endividamento das famílias brasileiras, né? Isso faz com que realmente os bancos também reduzam o nível de risco previsto e efetivamente concedam empréstimos, financiamentos para que realmente os consumidores, a sociedade, possa adquirir veículos. Então, o movimento de alto endividamento hoje existente, ele pode ser minimizado e reduzido pelo movimento que o governo vem estimulando até de redução da dívida das famílias. E isso estimula realmente a visão da sociedade em consumir e principalmente em cima de veículos, que ainda é um bem de muito interesse de toda a sociedade para que se possua um bem como veículo, né?
12: Professor Antônio, esse crescimento ao qual a gente está se referindo, essa retomada, sobretudo uma retomada importante em 2026, seis anos após o início ali da pandemia, que foi mais ou menos março de 2020 também, quando foi decretado, esse crescimento atual, ele, além desse resultado de recuperação de mercado, de expectativas para frente, há também efeito de políticas e industriais e incentivos do governo? Como que é isso atualmente para o setor? Como que é a avaliação que o senhor faz acompanhando tudo isso?
14: Olha só, um ponto que eu achei importante de destacar, até para que todo mundo passe a ter essa visão, a retomada do patamar de produção, entendeu? Nada mais está fazendo com que realmente se retorne ao volume de vendas, inclusive não somente brasileiro, como até mundial, existente no período pré-pandemia. Em nível de mundo, 90 milhões de veículos. Em nível de Brasil, cerca de 2.800.000 veículos, tá certo? Então, vocês vejam que o volume do mercado brasileiro, ele é muito pequeno em relação ao volume total do mercado mundial. E qual foi a grande mudança que aconteceu desde o período pré-pandemia para o momento de hoje? Se a demanda permaneceu praticamente estável, o que houve uma evolução muito grande foi na oferta, tá certo? Com o surgimento de um sem número de fabricantes chineses, que de uma forma geral, até por estratégia do governo chinês, por ter alcançado a liderança em veículos elétricos, né? Deixou de estimular financeiramente os fabricantes lá existentes e com isso, de uma forma geral, direcionando a atuação de muitos deles para o mercado de exportação. Então, não é à toa que hoje em dia se vê no Brasil, né, em outras partes do mundo também, uma penetração e a vinda muito grande de muitas marcas chinesas. Isso vem no sentido de que elas consigam obter em outras regiões uma rentabilidade que hoje na China não é obtida. Por quê? Porque você tem mais de 100 ofertantes de veículos, tá certo? De fabricantes de veículos elétricos. Então, a necessidade deles caminharem em nível de exportação, nível de Europa, em nível de América Latina e até em outros países da Ásia, é no sentido exatamente de se fortalecerem financeiramente para fazer frente, diria assim, até a questão de rentabilidade, que são empresas de capital aberto. No que concerne ao Brasil, isso acaba fazendo com que a vinda de novos ofertantes, né, para a penetração, eles têm que vir com condições financeiras extremamente interessantes para motivar, tá certo, os consumidores a adquirirem até uma nova tecnologia de veículos. Tá certo? Hoje em dia, eu diria assim que a tecnologia híbrida, ela se manifesta de uma forma muito mais forte do que a tecnologia puramente elétrica, que tem suas barreiras, tá certo? Inclusive de depreciação violenta após um determinado uso, porque você ainda tem o principal item do veículo elétrico, o principal componente é a bateria, que ainda se encontra em pesquisa e desenvolvimento. E com isso, você tende somente a reduzir esse custo elevado da bateria quando a gente tiver, eu diria assim, um modelo que não exija tanta pesquisa e desenvolvimento e que está previsto para 2027 e 2028 com o surgimento das baterias de estado sólido. Então, na realidade, né, eu diria que nós estamos atravessando um momento de evolução, tá certo, dos veículos elétricos, que de uma forma geral se manifesta através do crescimento dos veículos híbridos, que tem a parte elétrica, mas que também tem a motorização a combustão.
15: E professor, num cenário global aí mais protecionista, né, e competitivo, qual é hoje a posição do Brasil nessa cadeia automotiva internacional?
14: Na prática, né, eu diria que hoje em dia, em nível de política, política industrial, nós temos atualmente interesse em atrair essas empresas. Não é à toa que muitas delas estão aqui já se instalando, né? Umas já fabricando e outras ainda importando. Mas se nós analisarmos, estão presentes aqui no Brasil a maior parte das grandes empresas, ou pelo menos das empresas mais fortes que surgiram no mercado chinês. Então, a política industrial é no sentido de atrair, mas ao mesmo tempo tentar proteger as empresas aqui instaladas há mais de 50 anos. E isso se manifesta através de política industrial de estabelecimento de índices de nacionalização para que realmente as empresas não somente importem, tá certo? Sim, podem importar partes e peças e componentes, mas que efetivamente consigam produzir, tá certo? Os seus veículos aqui no mercado brasileiro. Isso vem ocorrendo aos pouquinhos, já temos empresas que já têm fábricas aqui no Brasil, mas de qualquer forma, acho que é uma política que vai se seguir algum dos próximos períodos, de tal forma a fortalecer a vinda dessas empresas, mas de uma forma que seja interessante em termos, assim dizer, de política industrial do país, que é ter setores hoje de tecnologia, como é o automotivo, instalados aqui no Brasil, de tal forma a fazer com que haja até, diria assim, o surgimento de talentos voltados para essa área, que hoje realmente é relevante em nível de mundo.
12: Mas, professor, o Brasil está preparado ou está conseguindo se preparar para competir nessa nova fase da indústria automotiva, considerando essa produção, considerando essa expansão mesmo dos veículos eletrificados, como, né, você colocou, e a gente também tem abordado isso nesse episódio. A gente tem recurso suficiente para estar nesse mercado? Está sendo facilitado esse processo?
14: Você abordou um ponto extremamente relevante, né? Como é que está o grau de competitividade no mercado brasileiro frente a outros mercados? Conforme eu já citei, né? Nós temos uma escala pequena em relação ao mundo, tá certo? Há cerca de 2 milhões e 800 a 3 milhões de veículos ano, né? Quando o mundo hoje gira em cima de 90 milhões. O mercado chinês hoje, ano passado, foi de 34 milhões, o mercado americano de cerca de 15 milhões, o mercado da União Europeia cerca de 12 milhões, mercado japonês de 8 milhões, quer dizer, nós somos ainda pequenos em relação ao mundo. E o que tende exatamente a fazer com que se fortaleça esse mercado? Eu diria assim, que existe uma expectativa muito forte para que as empresas aqui instaladas possam exportar seus veículos para a União Europeia, tá certo? Através do acordo celebrado entre o Mercosul e a União Europeia, me parece que existem boas expectativas de que algumas empresas possam se beneficiar e com isso aumentarem a sua escala, tá certo? Escala de fabricação em setores de tecnologia é fundamental, tá certo? E isso vai significar maior concorrência entre as empresas. Vão sobreviver não somente aqui no Brasil, como em nível de mundo, aquelas que realmente mantêm o grau de competitividade elevado, investindo continuamente em tecnologia. Aquilo que eu digo, né? E já citei inclusive agora na exposição para vocês, não é evoluir, não é ter tecnologia, é evoluir continuamente em tecnologia. Isso exige novas cabeças, uma nova cultura. As fábricas na China já se implantaram dentro dessa nova estrutura, dentro dessa nova cultura. Nos outros países, as empresas vão ter que se adequar, mesmo as que estão vindo, né, as provenientes da China, tudo mais, vão ter que se adequar a uma realidade existente no próprio país. Mas, de qualquer forma, sabedores que são de que há uma necessidade de uma cultura diferente daquela que reinava no passado. O Brasil, de uma forma geral, em termos de formação de pessoas, né, realmente tem alguma escala, entendeu? E na medida em que realmente surjam necessidades, eu diria que nós temos escolas de engenharia que podem respaldar esse tipo de demanda, que tende a ser uma demanda crescente para fortalecer um setor de tecnologia no nosso país. Ou seja, resumo, hoje não estamos plenamente preparados, mas sim, temos condições de nos adequar a uma nova realidade que eventualmente seja ditada pelas próprias fábricas, com suas demandas de pessoas, com uma nova cultura que possa se fazer necessária para o nosso país.
15: E, professor, eu queria até pincelar de novo, pensando questão de mão de obra, né? Temos temos profissionais para poder contribuir nessa construção. E eu também queria entender como que as empresas veem o Brasil como base de migrarem para cá, trazer a mão de obra para cá, contratos, enfim, montadora. Você acha que o Brasil, ele pode ser palco para essas grandes empresas, para essas grandes montadoras, ou não? Quando a gente pensa em impostos muito alto, isso acaba afastando quem tem dinheiro, né, no caso. Qual leitura que você faz de cenário, tanto para o Brasil abrigar essas montadoras, também a mão de obra do brasileiro dentro desse setor automotivo?
14: Eu acho que, olha só, veja, vamos analisar, tá certo? Na prática, o que está acontecendo hoje em termos de Brasil? Estão aqui, ou estão vindo para cá, as principais empresas hoje que se surgiram e que se fortaleceram na China. Tá certo? Hoje em dia nós já temos 11 marcas chinesas operando aqui, algumas já fabricando e outras somente importando. Se esse país teve realmente, serviu de base para a venda dessas empresas, é sinal de que o mercado é interessante. Eu diria que o país realmente tem uma certa representatividade em nível de mundo. Nós não podemos enxergar a situação hoje, né? O que vem pela frente? Todo mundo olha para frente ao visualizar se para onde caminha e de tal forma a estabelecer estratégias de atuação dentro desse planejamento mundial existente. Eu diria que em vindo para cá, eu diria que eles enxergam possibilidades não somente de atendimento no próprio país, como eu já disse, América Latina, e eventualmente perspectivas de exportações em cima de acordos que estão sendo celebrados. Hoje o mundo, de uma forma geral, ele vem sendo objeto de muitos acordos, tá certo? De tal forma exatamente a fazer frente aos desafios que os países exigem, possuem os países, de se manterem, ou pelo menos de evoluírem dentro do contexto mundial. Então, os acordos cada vez mais tornam-se fundamentais. O acordo celebrado entre Mercosul e União Europeia tende a gerar alguns tipos de benefícios para eles e para nós, tá certo? Então, eu vejo o país hoje como, assim, um centro de atratividade, não somente que aconteceu no passado com a vinda dos grandes grupos, como a vinda atual, daquele que hoje representa o principal polo automotivo mundial, que é o mercado chinês. Se tem aqui presente aqui 11 grandes grupos chineses aqui, é sinal de que esse país é objeto de, vamos supor, de interesse, de representatividade. Só que não se pode olhar o momento hoje, é olhar daqui para frente. Eu diria que em nível assim de representatividade futura, a questão de acordos, a questão de nós termos uma experiência de 50 anos no mercado automotivo, que muitos países não têm, principalmente a América Latina, está longe disso aí. Então isso tudo faz com que realmente se crie uma base de sustentação, tá certo? Para que essas empresas se estabeleçam e, de uma forma geral, gerem resultados positivos daqui para frente.
12: Professor Antônio, muito interessante quando você traz, né, e reforçou aí duas vezes essa comparação do número de produção do Brasil e o número de produção do mundo, que realmente tem essa discrepância. E quando você fala das exportações, a gente tem, né, você até citou que há que buscar mais na América Latina. A gente tem uma situação hoje que as exportações de veículos também cresceram, mas ainda sofrem impacto da desaceleração argentina. Queria que você trouxesse um pouco também dessa relação, o quanto a indústria automobilística brasileira ainda depende desse mercado argentino, e se o Brasil nos últimos anos não conseguiu então diversificar os mercados externos para além da América do Sul, né? Porque a América Latina compreende um pouco mais ali, que a gente até está trazendo isso da Europa, do que vem também para cá, mas pensando um pouquinho mais perto da gente, como ficou esse cenário nos últimos anos e por que que há essa dependência muito quando a gente fala em mandar carro para fora do mercado argentino?
14: Boa questão, tá? Isso é realmente algo, de uma forma geral, que exige uma visão bem forte sobre isso daí. Não resta dúvida, tá, que não podemos esquecer que os países da América Latina, a exemplo do Brasil, têm e vão continuar tendo altas e baixas. Nós não somos países desenvolvidos ou plenamente desenvolvidos. Nós estamos em processo de desenvolvimento, assim como a Argentina e outros países da América Latina. Então, os altos e baixos vêm ocorrendo e vão continuar ocorrendo, eu não tenho dúvida disso aí. A questão básica é você ter estratégia para fazer frente a esses altos e baixos. Tá certo? Então, em juntando mercado brasileiro, que é o mais forte de toda a América do Sul, juntando exatamente outros países da América do Sul, eventualmente até, quem sabe, pô, México. México hoje está sofrendo muito por conta exatamente de questão de acordo com os Estados Unidos. Eles produzem mais para os Estados Unidos do que produzem para o mercado interno deles. Então, com isso, quer dizer, existem hoje, pairam dúvidas sobre uma série de parâmetros que efetivamente podem nortear novas estratégias de atuação. O mundo está mudando e com isso as empresas vão ter que se adequar a uma nova realidade. Eu não tenho dúvida disso. E aí o que acontece? Paralelamente, um setor que efetivamente hoje se volta fundamentalmente para a tecnologia. E eu deixo registrado mais uma vez, atuante no setor de tecnologia não é ter somente tecnologia, é evoluir continuamente. E para isso deveremos ter empresas efetivamente que sejam, poxa, com rentabilidade, tá certo? E que possam exatamente fazer frente aos desafios de uma continuidade de investimentos. Vamos ter altos e baixos? Vamos. E as empresas, como é que vão se comportar? Aquelas que, de uma forma geral, ficarem mais bem preparadas para fazer frente a esses desafios, vão permanecer. E outras tendem a se associar ou até, eventualmente, deixarem de existir. A mudança está sendo muito grande e em cima daquele parâmetro que eu disse, a demanda de veículos mundial permaneceu o mesmo. A grande mudança que aconteceu no período pós-pandemia é hoje a existência de mais de 100 fabricantes chineses. Como é que fica um mercado que hoje tem muito mais oferta do que demanda? Como é que fica? Tá certo? Então são itens que, de uma forma geral, são desafios e que efetivamente, desafios esses que as empresas melhor preparadas vão ter que enfrentar e vão ter que superar. E para isso, o que que acontece? Aí vem um problema, né? Você já citou, a questão exatamente de estar bem preparado. Não é só bem preparada tecnologicamente. A tecnologia exige pessoas e pessoas bem preparadas para fazer frente a desafios. E com isso, de uma forma geral, o país há de ficar preparado para esse tipo de desafio de formação de pessoas também.
12: É isso, né? E quando o professor nos explica, e nessa última resposta mais especificamente, não dá para deixar de falar que me veio essa lembrança de que atualmente um carro popular está muito mais caro que nos últimos anos. Claro que, né, os carros populares vêm muito mais equipados do que anos atrás, mas isso também deixou muito mais difícil em comparação com o ano passado. Um carro novo, né? Tô falando de carro zero quilômetro, e aí que também dificulta esse acesso e né, além do contexto todo que o professor traz aqui de juros e de momentos instáveis também da nossa economia e de como a gente adquire esse carro por meio de financiamentos ou outras formas mais. Professor Antônio Jorge Martins, muito obrigado, professor e coordenador acadêmico da FGV, a Fundação Getúlio Vargas, conversando com a gente aqui no Jabuticaba. Muito obrigado pela entrevista.
14: Eu também agradeço a atenção de vocês e me coloco sempre à disposição no sentido de buscar esclarecimentos junto exatamente aos consumidores, junto ao mercado como um todo, sobre um setor como é o automotivo hoje em dia. Muito obrigado pela atenção.
15: Obrigado, professor. Volte sempre. Tchau.
12: A preocupação com semicondutores e kits importados não é exclusiva da Anfávia. A BVE, Associação Brasileira do Veículo Elétrico, também considera importante se atentar para os riscos persistentes na cadeia de suprimentos de semicondutores. O crescimento do setor automotivo é considerado um motor para a economia por diversos motivos.
15: Um deles é que a indústria automobilística representa cerca de 20% do PIB industrial brasileiro, impulsionando desenvolvimento e inovação. Mas o aumento da produção de veículos ainda contribui com maior geração de empregos e pode refletir na alta das vendas. E quando falamos em aumento na produção de veículos, não podemos deixar de falar especificamente também dos eletrificados. A expansão das vendas de eletrificados vem acompanhada de maior participação de veículos fabricados aqui no país.
12: Assunto para falarmos com o nosso próximo entrevistado.
16: Alguém me explica.
13: O Jabuticaba Sem Caroço bate um papo agora com o Thiago Sugahara, ele que é integrante do Conselho Diretor e diretor do GT de Veículos Leves da Associação Brasileira de Veículos Elétricos, a ABVE. Thiago, seja mais que bem-vindo, como vai?
16: Olha, um prazer estar aqui com vocês hoje para falar um pouco sobre esse novo mercado de veículos eletrificados que estão ganhando as ruas aqui do Brasil e do mundo.
13: É isso mesmo, o crescimento recente da produção automotiva brasileira surpreendeu o mercado, né, Thiago? Na avaliação da ABVE, qual é o peso específico dos veículos eletrificados nesse avanço aí do setor? Os elétricos já deixaram de ser nicho e passaram aí a influenciar concretamente os indicadores industriais?
16: Olha, é muito legal a gente olhar, né, para essa transformação que a gente vem vendo aqui no mundo e particularmente no mercado automotivo brasileiro ao longo dos últimos anos, porque os números não mentem. Então, a venda de veículos eletrificados, ela vem mais do que dobrando de tamanho a cada 2 anos. E nos últimos anos, a gente percebeu, inclusive, um aumento exponencial. Então, para vocês terem uma ideia, em 2020, no ano inteiro, o Brasil emplacou pouco menos de 20 mil veículos eletrificados, que são veículos híbridos plug-ins e carros 100% elétricos. Quando a gente olha agora para os primeiros meses do ano, em um mês, por exemplo, agora em abril, a gente emplacou quase 40 mil veículos eletrificados, ou seja, em um mês, a gente vendeu praticamente 2 vezes mais do que em todo o ano de 2020. E essa tendência, ela vem se mostrando cada vez mais consistente com base na chegada de novos modelos de veículos eletrificados.
12: É, então, Thiago, a gente pode entender aí realmente essa transformação, como você falou, uma transformação importante e que acaba sendo um movimento considerável dentro desse mercado automotivo. Traz pra gente, já que você já trouxe aqui, que acho que é importante essa diferença, quando você traz os números de carros, tem essa diferença aí dos híbridos plug-in e dos 100% elétricos, como que você colocou. Acho que é importante a gente trazer pro nosso ouvinte, pra gente também continuar com as demais perguntas aqui.
16: Não, legal. Então, vamos explicar um pouquinho o que significa a eletrificação para o setor automotivo. Quando a gente olha para um veículo a combustão tradicional, a gente pode falar de eficiência térmica. O carro que a maioria das pessoas ainda dirige no Brasil, que são os carros a combustão, ele tem uma eficiência térmica de 30% em média. O que isso quer dizer? Que 70% de energia você perde na forma de calor. E apenas 30% você consegue transformar em movimento num carro tradicional a combustão. E essa relação de eficiência é ainda mais perversa no trânsito das grandes cidades. Quando o semáforo está vermelho e ele fica verde, você começa a andar, o motor a combustão ele tem uma eficiência térmica de 10%. Ou seja, 90% da energia você gasta na forma de calor. É por isso que a maioria dos carros, quando você anda na cidade, ele faz 8, 9, 10 quilômetros por litro. Quando você anda na estrada, você vai conseguir fazer 12, 13. Né? Você tem um ganho de eficiência maior, porque você consegue andar em uma velocidade mais constante. No trânsito do anda e para das grandes cidades, o veículo a combustão ele é muito ineficiente. Já o motor elétrico é o oposto. 90%, 95% da energia você transforma em movimento e só 5% você tem aí mais ou menos como uma perda. Então, o que são os carros híbridos? Os carros híbridos são aqueles que tentam utilizar principalmente o motor elétrico naquele momento onde o motor a combustão é mais eficiente para colocar o carro em movimento, mas que em algum momento você pode utilizar o motor a combustão, você vai utilizar o motor a combustão para fazer 2 coisas, para fazer o carro andar e, ao mesmo tempo, para recarregar a bateria do motor elétrico. Os veículos híbridos, eles acabam economizando mais ou menos 30% o consumo de combustível, consequentemente, 30% menos emissão de CO2. Então, essa eletrificação, ela traz ganhos já bem significativos. E tem até algumas outras vantagens. Por exemplo, todo carro eletrificado, quando você tem um motor elétrico e uma bateria, quando você freia, esse motor ele vai inverter a frequência para recarregar a bateria. Ao passo que num carro a combustão tradicional, quando você freia, é apenas um processo mecânico que, de novo, gera mais perda de calor, né, da pastilha de freio, né, freando o carro, num carro híbrido ou num carro elétrico, quando você freia, ele primeiro começa a regenerar energia para recarregar a bateria. Depois vem a tecnologia dos veículos híbridos plug-ins, que continuam tendo motor a combustão, um motor elétrico, mas a bateria é muito maior. Então você pode rodar 30, 50, 150 quilômetros como se ele fosse um carro 100% elétrico, e quando a bateria chega a menos de 10%, aí o motor a combustão pode ser acionado para fazer o carro andar e ao mesmo tempo recarregar essa bateria. Então, no dia a dia, a maioria das pessoas dirige um híbrido plug-in como se ele fosse um carro elétrico, para ir e voltar do trabalho, você não gasta mais do que 30 quilômetros, a maioria das pessoas, mas se você precisar fazer uma viagem mais longa e essa bateria não tiver, for descarregando, o motor a combustão vai entrar em funcionamento para te dar autonomia, dar essa tranquilidade. E aí vem os carros 100% elétricos, que acabaram com o motor a combustão, porque agora você vai focar tudo no motor elétrico e no tamanho da bateria, que vai te dar autonomias aí de 300, 400 quilômetros em média. Mais do que suficiente para você rodar a semana inteira nas grandes cidades, para ir e voltar do trabalho, ou mesmo para fazer algumas viagens médias. Então, essas são as três principais tecnologias que a gente começa a ver ganhando as ruas de todo o Brasil, né? E que tendem a ser a tendência para transformar a indústria automotiva tradicional que a gente conhecia até então.
15: Mas, Tiago, quando a gente olha para o valor desses carros, ainda a gente pode entender que são carros para poucos, né? O elétrico, porque o custo dele ainda é elevado, ou eu estou errado?
16: Olha, na verdade, esse cenário mudou radicalmente, especialmente nos últimos 2, 3 anos. Primeiro, o carro, de forma geral, ele ficou muito caro. Se a gente olhar antes da pandemia, um carro popular no Brasil, ele custava na faixa ali de uns 45, 50 mil reais. Atualmente, os carros mais baratos estão na faixa de 75, 80 mil reais. Então, os carros a combustão encareceram muito. Já os carros elétricos, antes da pandemia, custavam algo em torno de 250, 300 mil reais, né, para cima. E atualmente a gente tem no Brasil carros elétricos aí na faixa de 100 mil reais. Então, a diferença entre um carro tradicional a combustão e um veículo elétrico ficou muito pequena, ficando agora a cargo do consumidor decidir qual a melhor tecnologia para ele. Uhum. A gente também tem um outro fator muito interessante, a chegada de novos players no mercado automotivo brasileiro. Há 5 anos atrás, os carros elétricos, por exemplo, tinham autonomia aí de 150, 200 quilômetros. A maioria dos carros elétricos hoje já tem autonomia de 250 a 400 quilômetros, custando bem menos. Então, é uma tecnologia cujo preço vem caindo ano após ano, ficando cada vez mais acessível, ao passo que o veículo tradicional a combustão encareceu muito.
12: E, Tiago, aproveitando que a gente está falando já de custo, países como China, Estados Unidos e membros da União Europeia investem fortemente em subsídios e produção industrial para veículos elétricos. O Brasil acaba tendo uma estratégia clara para esse setor? Como que a BVE, vocês enxergam tudo isso?
16: Olha, o Brasil ele tem lançado mão de algumas políticas públicas, como o programa Mover, que vão direcionar a indústria automotiva para os próximos 5 anos. E dentro do programa Mover, a gente tem metas de eficiência energética. São políticas que começaram lá em 2013 com o programa Inovar Alto, que passaram pelo programa Rota 2030 e que agora vem com o programa Mover. E essas políticas elas são muito bem-vindas porque elas vão orientar o plano de desenvolvimento das montadoras instaladas aqui no Brasil para os próximos 5 anos. Essas metas de eficiência energética elas estabelecem desafios para que a indústria melhore a eficiência dos carros, mas ela também oferece algumas possibilidades de bonificação. Então, é muito bem-vindo que hajam políticas públicas para auxiliar no desenvolvimento desse mercado de veículos eletrificados. E aí é importante a gente olhar, como você comentou, qual é a perspectiva geral. Quando a gente olha, por exemplo, para os últimos 5 anos, lá em 2020, a participação de veículos eletrificados, de veículos híbridos, híbridos plug-ins e elétricos, no mercado total de automóveis novos no Brasil, era de 1%. Então, no mercado de 2 milhões de automóveis, quase 20 mil veículos eletrificados foram vendidos em 2020. Agora, em 2025, a gente chegou a mais de 223 mil veículos eletrificados vendidos em um único ano, que respondeu aí por quase 10% do market share brasileiro, mais ou menos 9%. E quando a gente olha para os primeiros 4 meses do ano, a participação dos veículos eletrificados saltou para quase 16% do market share. Já são mais de 122 mil veículos eletrificados emplacados em um ano. Parece muito quando a gente olha esse crescimento. Mas quando a gente compara, por exemplo, com os mercados europeus, hoje, 7 de cada 10 carros novos vendidos já são veículos eletrificados, já são veículos híbridos, híbridos plug-ins e elétricos. Então, a eletrificação já responde por mais de 70%, né, do mercado de veículos europeus. Na China, o maior mercado automotivo do mundo, mais de 50% dos carros comercializados já são veículos elétricos ou híbridos plug-ins. E essa tendência ela vem se acentuando a cada ano. Então, é muito importante que a gente olhe para dentro aqui de casa, que a gente olhe para o mercado automotivo brasileiro e planeje como fazer essa aceleração da transição energética, para que a indústria automotiva nacional possa também competir, oferecendo essas tecnologias que já são cada vez mais comuns na Europa, na Ásia, de uma forma geral, e que aqui no Brasil

0: tem feito uma transição bem acelerada aí para os carros 100% elétricos, principalmente nas grandes cidades. Essa transição se dá porque o carro elétrico, ele é mais eficiente, ou seja, você vai gastar um quinto, um sexto do que você gastava com combustível fóssil, utilizando energia elétrica, sem falar nos benefícios ambientais. Então, a matriz elétrica brasileira, ela é 90% feita de fontes renováveis. Ou seja, o Brasil ainda por cima é um país extremamente competitivo para gerar energia limpa para abastecer esses veículos. Mas o que tem feito a maior diferença é a economia no bolso do motorista. Então, um carro elétrico, sem dúvida, ele é muito mais econômico no rodar do dia a dia quando você compara com um veículo a combustão tradicional. Pensando quando você está carregando na tua casa, utilizando essa energia elétrica a 0,89 centavos o quilowatt. Se você tiver painel solar instalado na tua residência, aí a economia é muito maior. Porque o que a gente percebe também ao longo dos últimos anos é que muita gente fez esse investimento de instalar painéis solares em casa e começou a trocar todos os eletrodomésticos. Então voltou para o chuveiro elétrico, o fogão virou um fogão à indução, o forno virou um forno à indução, substituindo o gás. E depois que ele fez toda essa troca, ele falou, puxa, mas ainda assim está sobrando energia aqui que eu estou gerando no meu telhado. Aí a próxima etapa foi olhar para a garagem e falar, e se eu trocar esse carro a combustão por um carro elétrico, um híbrido plug-in? E aí a economia veio e o pessoal tem feito realmente muito cálculo e feito essa transição para os carros eletrificados.
1: Tiago, a gente tem uma dependência internacional muito forte das baterias, dos chips, dos semicondutores. Isso ainda acaba sendo um problema ou uma questão para a expansão da produção nacional também, considerando os veículos elétricos? O Brasil está preparado tecnologicamente para produzir essas baterias, semicondutores e sistemas eletrônicos em grande escala, acompanhando essas aumento da produção e até eventualmente da exportação, que é um dado que a gente está trazendo nesse episódio também?
0: Olha, essa é uma boa pergunta, porque a gente na BVE, inclusive, costuma dizer que aquilo que é problema para alguns é oportunidade para outros. Então a gente tem grandes campeões nacionais iniciando o trabalho para produção de baterias locais. Primeiro, a montagem de baterias, olhando principalmente o mercado de ônibus elétricos. Então, por exemplo, a cidade de São Paulo hoje já tem mais de 1.200 ônibus elétricos rodando, num universo de 13 mil ônibus. A expectativa aí até os próximos anos é chegar a 2.800 ônibus, mas acredito que esse número pode inclusive ultrapassar essas metas em função das políticas de descarbonização que o município de São Paulo traçou. Mas falando da bateria, algumas dessas baterias inclusive já estão sendo fabricadas, sendo montadas aqui no Brasil, Santa Catarina, na Zona Franca de Manaus. Então a gente começa a ver algumas indústrias surgindo, né, para alimentar esse ecossistema da eletrificação, seja do carro, do ônibus que está rodando nas cidades. A gente tem empresas aqui no Brasil que estão se organizando para virar o fornecedor de componentes estratégicos como a bateria.
2: Tiago, pegando um gancho nessa sua fala, responde pra gente. A indústria brasileira, né, parece viver em uma espécie de transição, né, como você trouxe. Ao mesmo tempo em que cresce a produção tradicional, aumenta também a pressão global pela eletrificação, né? Como que as montadoras instaladas no Brasil hoje estão equilibrando esses dois movimentos?
0: Olha, as principais montadoras comprometidas com essa transição energética, com esse processo de eletrificação, estão atuando muito forte na Associação Brasileira do Veículo Elétrico, não olhando apenas para o automóvel, mas também buscando toda a construção desse ecossistema. Então a gente falou, por exemplo, agora há pouco, da necessidade de ter a produção de itens críticos como baterias aqui no mercado brasileiro, mas é importante falar também de infraestrutura de recarga. Então, na BVE, um dos departamentos que mais cresce com empresas de médio porte aqui no Brasil são as empresas de infraestrutura. São as empresas que estão instalando os carregadores na garagem do seu prédio, na garagem do shopping center, no estacionamento do supermercado, porque estão enxergando um novo mercado para receber esse ecossistema da eletromobilidade. E muitas montadoras têm apoiado, né, esse processo de transição, num primeiro momento, importando muitos desses veículos da Ásia, da Europa, e num segundo momento, iniciando a produção

0: nacional. É importante destacar, a gente já tem a produção de veículos híbridos e agora de veículos elétricos aqui no Brasil, em alguns estados, e a gente percebe essa transição de fábricas, inclusive, que foram fechadas ao longo dos últimos anos e que têm sido compradas por novos players que estão chegando aqui no Brasil para acelerar esse início da produção de veículos eletrificados.
1: É, Tiago, até que então para reforçar isso, né? A gente pode entender que o consumidor brasileiro, até reforçando um pouco de algumas respostas que você já nos deu há pouco sobre preço e sobre essa abertura do consumidor brasileiro para os veículos elétricos atualmente do que há alguns anos, esse avanço da infraestrutura de recarga que até pouco tempo atrás parecia que seria uma dificuldade, então está facilitando esse comportamento e acompanhando o crescimento da frota elétrica, dessa demanda. E aí, é claro, a gente está falando de carros, mas isso tem um movimento que acho que na mobilidade tem sido constante, se a gente for citar também as bicicletas e os veículos ciclomotores, né? Tem outras definições também para isso, mas então a gente pode entender que essa infraestrutura facilitada também para carregar, né, esses veículos, ajuda nesse crescimento da demanda, da oferta também, né?
0: Sem dúvida, né? A gente olhar para a questão da infraestrutura, quando a gente pensa em carros híbridos, plugins elétricos, é essencial. Esse é um trabalho que a Associação Brasileira do Veículo Elétrico vem desenvolvendo ao longo dos últimos 20 anos e que a gente percebe um boom, especialmente nos últimos 3 anos, quando a chegada de mais montadoras, a maior oferta de carros híbridos, plugins e elétricos, fez com que as empresas aqui no Brasil que estão oferecendo essa infraestrutura de recarga começassem a ter que trabalhar dia e noite para atender. Eu gosto muito de um comentário de um colega que fala assim: Thiago, há 5 anos atrás, a gente tinha que ir até os grandes shopping centers para explicar por que eles precisavam ter algumas vagas dedicadas com carregadores para você ofertar a recarga, né, no wallbox para os carros elétricos. Hoje, qualquer shopping de pequeno, médio porte, não estou falando dos shoppings de grande porte, mas qualquer shopping pequenininho, ele já precisa ter essa infraestrutura de recarga para atrair os consumidores. Inclusive, os shopping centers têm virado grandes hubs de recarga, porque eles têm uma disponibilidade, uma carga de energia muito grande e podem ofertar também esses serviços nos estacionamentos. Então, esse ecossistema da eletromobilidade está dando grandes saltos aqui no Brasil e as montadoras que estão olhando para essa transição estão trabalhando não só pensando na localização, ou seja, na produção dos veículos elétricos e dos veículos híbridos, mas também dialogando com as empresas que estão preparando, pavimentando o caminho, né, para essa infraestrutura que vai atender esse consumidor. A lógica também do uso do carro está mudando, né, pessoal? Imagina, você aí, o nosso ouvinte que está acompanhando esse podcast, uma vez por semana, uma vez a cada 15 dias, ele desvia, né, o trajeto dele para parar num posto de gasolina e em 5, 10 minutos ali abastecer o carro, pagar e seguir viagem. Então você desvia 5 minutos, para num posto, mais 5, 10 para carregar e volta para o teu trajeto. Você perdeu ali uns 20 minutos. Hoje em dia, você chega com o seu carro elétrico em casa, uma vez por semana, uma vez a cada 15 dias, e põe o carro para recarregar como você põe no seu celular. Ou seja, você não precisa ir num posto, você para em casa, na sua garagem, ou na garagem do seu trabalho, e põe o carro para carregar. Espera ali, se for um carro 100% elétrico, de 4 a 8 horas, dependendo de como tiver a bateria e da potência do carregador que você tem à disposição, e sai com o carro carregado aí para rodar mais 300, 400 quilômetros.
2: E, Tiago, e falando dos postos comuns, né, de combustível, a gente pode pensar aí uma adaptação deles para poder receber esses veículos, ou temos aí uma guerra travada entre o posto de gasolina tradicional que a gente vê com esses postos de carregamentos?
0: Olha, eu acho que vai ser uma questão de complementariedade. Então, a gente ainda vai levar muito tempo para substituir todos esses veículos a combustão que estão rodando aí nas nossas ruas pelo Brasil. Então, ainda vai ter muito mercado, não só para vender gasolina, mas para vender etanol, biocombustíveis. Mas esses postos também precisam pensar no longo prazo. Aí faz sentido, por exemplo, principalmente nas grandes rodovias, você ter nos postos os carregadores rápidos, que são os carregadores DC. São aqueles carregadores que vão permitir que você pare o seu carro e suba a carga da bateria, que ela vai de 20% a 80% em menos de 30 minutos. para que aquelas pessoas que têm um carro 100% elétrico, elas possam fazer viagens mais longas. Então, a pessoa que tem um carro ali com uma autonomia de 300 quilômetros, ela vai parar num posto, em menos de 30 minutos, ela vai ganhar de novo mais 200 quilômetros para seguir viagem. E essa infraestrutura é uma infraestrutura que a gente vem vendo que vem crescendo muito, principalmente nos últimos 2 anos. A instalação de carregadores rápidos em shopping centers, nas lojas, né, que comercializam esses veículos. E agora, em bases estrategicamente distribuídas nas grandes cidades, ao longo de rodovias, é um outro negócio que começa a despontar, podendo ser, inclusive, uma alternativa para os postos de combustíveis tradicionais.
2: E pegando falando sobre esses pontos de abastecimento, né, tanto os postos de gasolinas quanto esses pontos de carregamento, pensando em precificação, com base em que os motoristas, né, os condutores vão ter essa referência de quanto que vai custar esse carregamento para ele? Porque a gasolina e o álcool a gente já tem uma base, mas como que isso é precificado?
0: Olha, se você carrega em casa, você pode ver, o quilowatt ele custa menos de R$1 na maioria das residências, né, aqui em São Paulo, por exemplo. Com uma bateria de 58 kW, com uma autonomia de 300, 400 km, você vai fazer essa conta de quanta energia você gasta para rodar. Em geral, um carro elétrico ele vai gastar um quarto do que você gastava com o carro a combustão, com essa gasolina custando mais de R$6. A gente tem visto uma pressão grande internacional para o aumento do custo do combustível fóssil. Então, essa distância entre o carro elétrico e o carro a combustão, inclusive, deve aumentar, ou seja, a vantagem para o carro 100% elétrico deve aumentar. Mas, muitas vezes, essas pessoas ainda não têm condição de instalar um carregador na sua residência ou no local de trabalho. E aí, dependem da infraestrutura de recarga de empresas que estão oferecendo isso dentro de shopping centers, em supermercados ou em bases instaladas aí pelas grandes cidades. Mas o quilowatt, ele não vai custar R$1, porque você precisa remunerar também o investimento que foi feito nesses lugares. Então, a energia nesses lugares costuma custar R$2, R$2,50. Então, o custo da energia é maior, mas você vai ter um equipamento que vai recarregar o seu carro mais rápido, muitas vezes, e aí a diferença entre o carro a combustão tradicional e o uso do carro elétrico, ela cai um pouco. Mas em todas essas situações, rodar com carro elétrico é sempre mais barato do que rodar com um veículo a combustão tradicional, com outras vantagens. Rodar com carro elétrico não emite poluição, você não tem mais o escapamento. Você tem políticas públicas hoje, como na cidade de São Paulo, onde os carros híbridos elétricos estão isentos do rodízio. Você tem alguns lugares onde você tem, inclusive, políticas públicas para isentar. O Distrito Federal hoje isenta de PVA os carros eletrificados, híbridos e elétricos. E a gente tem a vantagem da condução do carro elétrico, que é muito mais prazerosa, porque o carro é silencioso. E o carro elétrico tem uma característica muito interessante. Ele entrega um torque muito imediato, então você acelera, você percebe que ele sai muito mais rápido, ele consegue ser muito mais ágil do que um veículo a combustão tradicional.
1: Eu quero aproveitar, já que você citou isso, para pegar um gancho também numa outra pergunta que tem a ver com essa influência internacional, porque a gente tem boa parte dos veículos elétricos vendidos no Brasil que ainda é importada, especialmente da China. O país asiático domina aí em torno de 60% a 70% das importações do segmento, né, no mercado brasileiro. Então existe espaço para essa cooperação industrial, não só entre os fabricantes chineses e o nosso parque automotivo brasileiro, mas com outros países e via esses blocos também internacionais. Isso deve acontecer num tempo breve? A gente pode talvez falar em anos, talvez seja uma pergunta difícil, em quantidade de anos, de prever que isso esteja, a gente andando na rua vendo muito mais, por exemplo, carros elétricos ou eletrificados, melhor dizendo, do que os carros tradicionais que conhecemos?
0: Sem dúvida, a tendência nos próximos anos é a gente ver um aumento expressivo dos veículos eletrificados rodando na rua. Então isso já está acontecendo hoje, né? Sim, como eu comentei, se há 5, 6 anos atrás o Brasil emplacava 20 mil veículos eletrificados por ano, Hoje a gente emplaca mais de 30 mil por mês, sendo que em abril a gente bateu um recorde, foram mais de 38 mil veículos eletrificados comercializados em um único mês. A tendência é que a cada dia a gente veja mais carros híbridos e principalmente elétricos rodando pelas cidades e pelas estradas do Brasil. E quando a gente pensa nessa cooperação, o mundo ele segue muito conectado. Não dá para a gente ficar imaginando que a gente não vai ser afetado por essa transformação tecnológica, não apenas dos veículos eletrificados, mas também dos veículos mais inteligentes, dos veículos autônomos. Então, quem achava que isso era algo para os próximos 20, 30 anos, está muito equivocado. Isso já começou. Isso já acontece hoje na Ásia, acontece nos Estados Unidos, acontece na Europa, e a indústria automotiva brasileira não pode ficar para trás. A gente não pode ficar assistindo à introdução dessas novas tecnologias de forma passiva sem desenvolver também a nossa indústria nacional. O carro brasileiro ele precisa ter as mesmas tecnologias, a mesma eficiência, a mesma segurança de um carro vendido na Europa, de um carro vendido na China, de um carro vendido nos Estados Unidos.
2: É isso. O Jabuticaba Sem Caroço teve o prazer de ter essa aula aqui sobre o futuro dos carros, né? Com o Thiago Sugahara, ele que é integrante do Conselho Diretor e diretor do GT de Veículos Leves da Associação Brasileira de Veículos Elétricos. Thiago, muito obrigado pelo seu tempo aqui no Jabuticaba. Volte sempre.
0: Obrigado, pessoal. Foi um prazer. E vamos voltar a conversar, porque nos próximos meses a gente deve ter aí boas novidades.
2: Opa!
1: Perfeito. Até mais.
0: Até mais.
2: É isso, hora de colocar ponto final em mais um episódio do Jabuticaba Sem Caroço. 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
5: Olá, Mundiocers! Mais uma vez chegamos para falar sobre o que está acontecendo nesse mundo cada vez mais cheio de transformações, e não é para menos que o programa de hoje vai falar sobre o Ártico. Quando eu era criança, a gente só olhava o Ártico no mapa mundi, como uma faixa imensa de gelo, mas aquilo ali ficou para trás, muito para trás.
6: Pois é, Marcelo, já tô projetando pro futuro, então os seus netos, os filhos das suas filhas, eles vão olhar pro Ártico e no mapa vai ter, quem sabe, uma bombinha de gasolina, uma base militar soviética e tantas outras coisas que a gente não descobriu. O programa de hoje, ele tá baseado em uma declaração do presidente Vladimir Putin da Rússia, que ao ver o mundo do jeito que está, o Irã e os Estados Unidos não conseguindo chegar a um acordo com relação ao Estreito de Hormuz, por onde passam 20% de todo o petróleo do mundo, passavam, né, porque agora tá fechado, deu uma solução. Ué, porque já que aquele gargalo ali tá fechado, por que a gente não tenta uma solução russa ali por cima, pelo Ártico?
5: E isso só é possível porque a parte gelada começou a ir embora, ou seja, foram abertas novas rotas comerciais e tem muita gente que está interessado em explorar essa área. E a gente vai falar no programa de hoje exatamente isso, que a Rússia pretende fazer vários investimentos para operacionalizar aquela região, levando produtos da Ásia para o resto do mundo, sem precisar passar pelo Estreito de Hormuz. Mas será que é fácil? Quem está interessado nisso?
6: O primeiro interessado nisso é a Rússia, mas pode beneficiar outras pessoas, outros países, deixar fretes muito mais baratos e reduzir o tempo. E é sobre esse assunto que a gente vai discutir no programa de hoje. Vamos chamar a nossa primeira convidada?
5: O Mundioca tem o prazer de voltar a falar depois de muito tempo com a professora Letícia da Luz. Ela que é mestranda em estudos marítimos pela Escola de Guerra Naval, pesquisadora voluntária do Grupo Economia do Mar, e pesquisadora voluntária do Núcleo de Avaliação da Conjuntura sobre o Ártico. Seja bem-vinda, professora Letícia.
6: A Rússia pode transformar a rota marítima do Ártico em uma alternativa estratégica ao petróleo e gás que passam pelo Estreito de Hormuz?
7: Quando nós falamos sobre a rota marítima do Ártico, nós estamos falando mais sobre a rota do Mar do Norte. Ela pode vir a ser uma válvula de escape, na verdade, quando Hormuz sofre ali com as pressões geopolíticas, como a gente tem visto agora. Essa tensão constante no Oriente Médio, ela pode favorecer a rota do Mar do Norte em algum momento, como uma terceira via. O petróleo já passa ali pelo Ártico com o escoamento da produção russa e nos últimos 12 anos o trânsito cresceu em quase 400%. Então isso prova que a logística ali para grandes petroleiros já é uma realidade, não é mais apenas uma promessa. Então essa rota ela já está operacional e ela está se expandindo cada vez mais para fazer esse escoamento. Então eu acredito que pode vir a ser uma alternativa sim, porém não a principal rota.
5: Professora, a gente vê que no Ártico o derretimento das geleiras promoveram novas rotas e a gente vê o interesse da China em participar disso tudo. Recentemente, o presidente Vladimir Putin teve um encontro com Xi Jinping e eu gostaria que a senhora analisasse esse interesse da China em participar dessas novas rotas do Norte.
7: A China e a Rússia, eles mantêm ali uma relação muito próxima, principalmente quando o Ocidente começou a sancionar a Rússia por outras questões. Então isso aproximou muito mais a Rússia e a China. E quando a gente fala de Ártico, a China ela entra com um investimento muito grande nos projetos de petróleo e gás naquela região. Então essa tendência de China e Rússia se aproximarem, essa relação, ela favorece a China de certa forma. Para a Rússia é vital esse apoio chinês, principalmente com os investimentos, que ajuda a manter toda a infraestrutura que a Rússia precisa para fazer o escoamento ali. Então, a China ela entra com o investimento, a Rússia entra com a infraestrutura, o petróleo que sai do Ártico ele vai para o Oriente. Então, a China ela tem ali um fornecedor praticamente exclusivo de petróleo para ela. Então tem essa aproximação entre os dois países, eles acabam tendo uma certa vantagem em relação ao Ocidente, porque o trânsito do petróleo pelo Alto Norte é favorável tanto para a China quanto para a Rússia. Então é uma realidade já essa aproximação entre os dois países. Para a China é muito vantajoso, porque eles vão ter acesso ao petróleo diretamente, ao mesmo tempo que eles têm ali um investimento nos projetos russos, e eles ficam livres, de certa forma, de um cerco ocidental que tem no Estreito de Malaca, que também é por onde transita o petróleo que a China precisa, e isso, de certa forma, também aumenta a influência chinesa sobre Moscou. Então, a gente vê ali uma assimetria nessa relação entre China e Rússia, mas os dois países caminham juntos ali pelo mesmo objetivo, que é escapar desse cerco ocidental.
6: Letícia, como é que essa nova rota, além do Estreito de Hormuz, pode beneficiar não só o Brasil, né, que é o que nos interessa, mas também os outros países do BRICS?
7: O Brasil, ele precisa escoar a produção do petróleo. Hormuz é o principal ponto de estrangulamento para qualquer país que seja exportador ou importador de petróleo. É por onde transita entre 20% e 30% de todo o petróleo mundial. Para o Brasil, se nós analisarmos do ponto de vista geográfico, seria interessante apenas para a região norte do país, já que ela está mais próxima do Atlântico Norte, e o Ártico, ele diminui o tempo de viagem do Oriente, do Pacífico para o Atlântico. Então, talvez para o Brasil fosse interessante nesse sentido. Porém, quando nós falamos de petróleo, o Golfo ainda é a primeira opção nesses cenários de tensão geopolítica, como os que a gente tem visto agora, com o Hormuz sendo controlado de um lado pelos iranianos e do outro pelos americanos, tem o controle da quantidade de navios que vai passando por ali. Então o Brasil, ele precisa muito mais de Hormuz nesse primeiro momento, e aí uma rota alternativa é usar o Cabo da Boa Esperança. Então isso aumenta o tempo de viagem, aumenta o custo e tudo mais. Porém, para o Ártico, o Brasil ainda não seria uma rota muito viável, porque a gente faria uma viagem muito grande para conseguir fazer a exportação desse petróleo. Talvez para a região norte, com o minério, possa vir a ser uma opção, mas nesse primeiro momento, o Brasil, ele ainda fica muito mais restrito ao Estreito de Hormuz.
5: Professor, eu sei que a senhora já escreveu artigos sobre o tema, mas sendo bem sincero, essa nova mudança para uma nova rota do norte, que pode ajudar a China, a Rússia principalmente, mas a China, em conseguir alternativas para escoar seus produtos, ela pode estar mudando o eixo comercial do mundo?
7: A China, ela já vem desenvolvendo esses testes, além de alguns outros países ocidentais também, no passado não tão distante, já testaram ali o serviço, como nós chamamos nesse meio. Para a China é interessante por várias razões utilizar aquela rota. Ela diminui praticamente pela metade o tempo de trânsito, né, a viagem da China para a Europa. Então esse serviço, ele foi testado em setembro do ano passado. Eles fizeram em 18 dias, o que é uma grande vantagem econômica, porque eles conseguem fazer o abastecimento da Europa pela metade do tempo. A China, ela tem muito interesse em desenvolver aquela rota, faz parte da política chinesa. Eles já se auto-intitulam um país próximo ao Ártico, então para eles aquela região faz muito sentido. Eles entendem que eles estão próximos ao Ártico e que para eles é vantajoso desenvolver essa rota marítima, porque também é uma forma de não transitar tanto por rotas que o Ocidente está muito presente, principalmente Estados Unidos, onde não há tanto controle dos Estados Unidos. Então a China, ela busca sim esse desenvolvimento da rota. Para a Rússia, é interessante esse interesse direto da China, porque a China entra ali com a questão econômica, então toda a infraestrutura russa, ela acaba tendo muito investimento chinês. Então para a China desenvolver a rota é interessante do ponto de vista comercial, econômico e geopolítico. Pode ser que a gente veja cada vez mais novos navios comerciais transitando por ali, e a grande maioria deles chineses. Também há um interesse da Coreia do Sul em utilizar essa rota para fins comerciais. Hoje a gente vê um trânsito muito grande naquela região de navios petroleiros da própria Rússia e China, porque para a Rússia ali é uma questão de sobrevivência. O PIB russo, ele depende da exportação dos recursos que estão naquela região. A China depende do petróleo que vem daquela região. E para a China, que já vem testando o serviço comercial de fazer o abastecimento para a Europa utilizando a rota, também é interessante. Então a gente vai ver cada vez mais novos testes sendo realizados ali, apesar de ser uma rota muito mais sazonal do que uma rota perene, já que eles precisam transitar ali em períodos de verão ártico. Então o pico do trânsito é sempre entre agosto e setembro, quando o mar do Ártico, o Oceano Ártico, ele está com pouco gelo. Então a gente pode ainda esse ano ver ali um novo aumento no trânsito de navios comerciais, principalmente da China para a Europa.
6: Como é que Moscou pretende usar os seus portos árticos e toda a sua frota de quebra-gelos nucleares para garantir exportações, mesmo em cenários de bloqueio no Oriente Médio?
7: Para a Rússia, essa questão de infraestrutura, e ali falando sobre a frota de quebra-gelos, a frota dos quebra-gelos nucleares, além dos portos, como eu já abordei anteriormente, é uma questão de sobrevivência. Então a Rússia, ela precisou desenvolver toda essa estrutura. Então quando a gente olha para os países árticos, a Rússia é quem detém a maior estrutura mas que para eles é uma questão de se adaptar ao ambiente. Então eles, obviamente, estão muito mais bem preparados. Hoje o controle do trânsito naquela região é feito pelos russos. Parte do litoral polar, digamos assim, russo, equivale a aproximadamente 24 mil quilômetros, então cerca de 50% ali do Oceano Ártico ele está na região russa. Então a Rússia, ela acaba tendo essa vantagem de ter os quebra-gelo. Eles utilizam esses navios como escolta para outros tipos de navios, petroleiros, navios comerciais. Então a Rússia, ela está mais bem preparada nesse sentido. Para ela, a questão da distribuição dos portos também é interessante. Hoje ela conta com dois hubs principais naquela região. Um deles é em Murmansk e o outro é Arkhangel, além de ter outros 6 portos principais que estão distribuídos ao longo da rota, que pega a região da Sibéria. Então a Rússia, ela acabou desenvolvendo toda uma infraestrutura. Primeiro, por ser uma questão de sobrevivência mesmo para eles, e segundo, que eles podem ter uma vantagem em relação aos demais países, não detêm essa capacidade para navegação ali naquela região. É uma região muito complexa, exige uma navegação técnica, então os russos, nesse sentido, eles têm muito mais vantagem em relação aos demais países árticos. Então, eles foram desenvolvendo ao longo do tempo toda essa infraestrutura de portos, de navios, desenvolveram a frota de navios nucleares, então os navios estão navegando ali, não demandam tanto reabastecimento, e isso é muito favorável para eles.
5: Professora, não é de hoje que Donald Trump tinha mostrado interesse em ter a Groenlândia. Isso gerou um problema diplomático muito grande. E a gente sabe que as atenções, depois do que está acontecendo no Golfo Pérsico, foram para alternativas comerciais que possam fazer escoar petróleo, gás, tudo aquilo que está parado, está represado nesse momento. A senhora acredita que, com tudo isso, e ainda mais tendo a OTAN ali também como uma das interessadas dessa nova rota do Ártico, possa aumentar esse cenário de disputa militar e comercial depois disso tudo que a gente vem acompanhando?
7: Esse cenário, ele já é uma realidade de disputa entre esses países. A gente está falando especificamente de Estados Unidos, Rússia, China e OTAN. Há uma militarização ali naquela região muito grande, da própria Rússia, inclusive. Os Estados Unidos entendem que o Ártico faz parte do que nós chamamos no Brasil de entorno estratégico, então para os Estados Unidos aquela região é relevante, por isso o interesse americano na Groenlândia. E a questão da Groenlândia, ela não é recente, ela já vem desde a Segunda Guerra Mundial. Os Estados Unidos já têm uma presença muito forte ali naquela região, que para eles, em um possível cenário hipotético de guerra, de conflito direto, a ameaça ela virá pelo norte. Então os americanos entendem que para eles aquela região faz parte da política americana de expansão, de controle militar. A Rússia, obviamente, por ter ali uma grande parte do seu território no Oceano Ártico, ela vem distribuindo cada vez mais bases militares, e isso já é um ponto de tensão que vem lá desde a Segunda Guerra. No período da Guerra Fria também aqueceu muito essa disputa entre esses dois países, principalmente. Depois da aproximação da China com a Rússia, a China vem aumentando ali a sua presença através de projetos de terras raras, até mesmo de exercícios conjuntos militares com a Rússia. Os países da OTAN, principalmente Suécia, Noruega, Dinamarca, que têm territórios no Ártico, também não estão assistindo de braços cruzados. Com o apoio dos Estados Unidos, apesar de no início do ano ter havido aquela situação entre a OTAN, os Estados Unidos, com a Groenlândia, a abordagem dos Estados Unidos em querer adquirir a Groenlândia e tudo mais. Então, esses países estão ali já disputando o território, aquela região, que cada um tem um interesse distinto e todos eles são conflitantes. Então a gente vê, né, nessa situação de Hormuz, onde o comércio global ele está sendo restringido, não completamente parado, mas a região do Ártico ela pode vir sim em algum momento presenciar e vivenciar o que a gente tem visto em Hormuz. Então essa busca por presença, controle daquela região, controle das rotas marítimas, que para a política americana é muito relevante ter o controle sobre os principais choke points, ela é muito aquecida. Então, em algum momento, a gente ainda pode ver situações parecidas acontecendo lá no Ártico, justamente por cada ator ali ter um interesse distinto e todos eles são conflitantes, que no fim é a busca por projeção de poder, é mostrar que tem o domínio daquela região. Então a gente pode vir a presenciar ainda uma possível situação como a gente tem visto em Hormuz.
6: Muito legal, professor. E agora eu lembro de uma resposta que a senhora deu. Vamos à pergunta. Se o petróleo do Oriente Médio ficar comprometido, a senhora acredita que o mundo esteja preparado para depender de uma rota extrema, que está congelada, pelo menos por enquanto, altamente militarizada e está também debaixo de influência russa?
7: Acredito que o mundo não esteja preparado para viver esse cenário hipotético. Exige uma navegação muito mais arriscada, exige um investimento muito alto. E a questão do custo, por fim, é um fator decisivo, por mais que haja urgência no abastecimento do petróleo, não só do petróleo, mas também de outros recursos. Para manter aquela rota operante durante o ano todo, exige uma infraestrutura que, mesmo a Rússia tendo essa infraestrutura, ela não é suficiente para manter ali o trânsito como a gente vê em outras regiões do mundo, um trânsito constante. Algumas regiões do mundo, como Hormuz, por exemplo, paga-se um preço para seguradoras de navios para transitar ali, por ser uma região que está em constante conflito, tem cenários de guerra e tudo mais. Então, num cenário muito hipotético que o Oriente Médio, que também precisa exportar o seu petróleo ali da região do Golfo, então isso é importante lembrar, que nem para o Oriente Médio é interessante o fechamento completo de Hormuz, eles precisam sim manter ali um controle também, que para eles, do ponto de vista geopolítico, é importante. O mundo ainda não está preparado para depender dessa rota no norte, é uma rota, como você pontuou, por ser congelada, tem a questão da militarização, não somente russa, mas também americana. Os russos, eles detêm ali o controle do trânsito de navios, porque boa parte do trânsito é em território russo, então depende ali de uma autorização deles, depende dos quebra-gelo deles. Esses navios fazem a escolta, o valor da escolta é altíssimo. Então, se a gente analisar do ponto de vista econômico, é uma rota muito cara e esse valor seria repassado para nós, consumidores, já que nós estaríamos pagando pelo risco de ter o trânsito ali. Além das questões ambientais, por mais que tenha já toda uma infraestrutura bem desenvolvida, não como a gente conhece em outros pontos no mundo, tem a questão ambiental. Se a gente pensar num cenário de derramamento de óleo na região do Ártico, ela pode ser irreversível. O ambiente ártico, ele impõe ali uma limitação, então seria desastroso para o mundo todo esse derramamento de óleo, não teria ali uma infraestrutura capaz de responder a esse derramamento de óleo. Então, o comércio internacional, ele teria que se adaptar a essa nova navegação, que ela é tecnicamente complexa, como eu já falei também, ela é sazonal, ela ainda não opera durante todo o ano, pela questão da espessura do gelo, e ela acaba sendo ali uma rota que a dependência geopolítica também é muito alta, assim como nós vemos em Hormuz. Mas diferente de Hormuz, a gente tem a questão do gelo, que por mais que tenha essa disputa geopolítica entre os países, no fim das contas é o gelo quem vai determinar quem é que vai ter a vantagem ali ou não.
5: Professora, a gente sabe que a situação entre a OTAN e a Rússia não ficou boa, né? E que os Estados Unidos tentam minar essa preponderância russa. E aí eu procuro saber da senhora o seguinte: países nórdicos como Finlândia e Noruega, eles passam a ter que papel primordial nesse meio de campo aí entre Estados Unidos e Rússia?
7: Esses países, eles têm uma certa dependência dos Estados Unidos em relação à proteção, à militarização em si. Então, esses países acabam sendo mais pontos geográficos que são do interesse dos Estados Unidos. Dentro da OTAN, eles têm os acordos entre eles, então eles chegam em consensos ali sobre distribuição de bases militares. Os Estados Unidos, por ser o país que detém a maior capacidade militar, capacidade de defesa, acaba negociando com esses países para usar os pontos geográficos que sejam de interesse dos Estados Unidos e da OTAN ao mesmo tempo. Então, esses países, como eles têm o território ali naquela região, eles funcionam mais como um suporte logístico para os Estados Unidos frente à Rússia e à China.
6: Professora, explica pra gente como é que o Estreito de Hormuz virou esse grande gargalo energético do mundo. E eu gostaria de emendar essa pergunta em outra também, se essas novas rotas marítimas, novas rotas comerciais, elas podem redesenhar a arquitetura do comércio mundial.
7: Hormuz é uma questão que pro Ocidente talvez seja bem difícil de entender, mas cada país ali tem os seus interesses. São questões históricas que para a gente talvez não faça muito sentido, porque não vivenciamos aquela realidade. O mundo sempre vai buscar novas alternativas. Hormuz, como eu já comentei também, não é interessante nem para os países do Golfo. Para eles é relevante a abertura do canal por completo, a passagem do petróleo deles. Eles precisam exportar a produção deles. E se a gente pensar em novas rotas marítimas, talvez o Ártico ele surja ali como uma válvula de escape, mas em cenários muito críticos, onde realmente não seja possível utilizar o canal de Suez, não seja possível utilizar o Cabo da Boa Esperança. E aí essa emergência da rota do Mar do Norte, ela pode ser favorável para os países que estão no Alto Norte, porém podem ser mais difíceis para os países do Hemisfério Sul. Então, eu entendo que a questão de Hormuz, por tudo que está envolvido, as negociações avançam, mas param. De repente, o estreito ele é fechado por completo. E aí vem aqui as questões de negociação, renegociação. A questão de Hormuz ela está muito além do petróleo, então são outras questões que estão levando ao fechamento ali e o controle, tanto iraniano quanto americano. Então a emergência de novas rotas para tentar fugir do que a gente pode chamar dessa panela de pressão que seja a região do Golfo, ela traz novas possibilidades, mas ao mesmo tempo o mundo fica muito concentrado naquela região. E esse estreito, ele é importante para todos os países, inclusive a própria Rússia e a China também, que dependem do trânsito de navios por ali. Então eu entendo que a emergência de novas rotas para serem alternativas ao Hormuz, elas vão aparecer cada vez mais, porém Hormuz sempre vai ser ali o principal canal utilizado para trânsito de petróleo, principalmente. Essa instabilidade geopolítica, ela acontece hoje em Hormuz e ela pode vir a acontecer no Ártico, em um cenário onde o Ártico passa a ser utilizado para fazer esse escoamento. Os demais pontos de estrangulamento, os choke points distribuídos no mundo, já têm um controle americano muito grande, então a gente acaba não tendo muito mais opções do que a gente já tem hoje.
6: Tá certo. Gostaria de agradecer você imensamente, Letícia da Luz, mestranda em Estudos Marítimos pela Escola de Guerra Naval, pesquisadora voluntária do Grupo de Economia do Mar, geopolítica e pesquisadora também voluntária do Núcleo de Avaliação da Conjuntura, UNAC, pesquisadora de Ártico. Letícia, foi ótimo bater esse papo com você. Eu e Marcelo, a nossa audiência, nós aprendemos bastante. Espero que você também tenha gostado.
7: Tudo bem, eu agradeço o convite.
5: Obrigado, professora. Um grande abraço.
7: Até outro. Tchau.
5: Muito bom conversar com a professora Letícia. O tempo hoje está correndo demais. Vamos chamar nossa segunda convidada.
6: O Mundioca tem o enorme prazer de ouvir mais uma vez a Gabriela Hernandes, ela que é doutora em Estudos Estratégicos pela Universidade Federal Fluminense, pesquisadora do NAC, da Escola de Guerra Naval e do Centro para Estudos da América Latina e Caribe, da Southwest University of Science and Technology, na China. Tudo bem, Gabi?
8: Tudo bom, e vocês? Muito prazer estar aqui.
5: Agora, muito melhor tendo você como nossa companhia. E a gente começa esse bate-papo, Gabi, querendo saber o seguinte: como é que você enxerga essa possibilidade da Rússia poder transformar a rota marítima do Ártico em uma alternativa estratégica ao petróleo e gás que passam hoje pelo Estreito de Hormuz?
8: Essa nova rota, que não é tão nova assim, né? O Ártico é uma rota bem mais antiga do que a gente pensa. É uma oportunidade incrível para tirar toda a dependência das rotas comerciais, não só de petróleo e gás, mas de escoamento de produtos também, por uma região alternativa ao Estreito de Hormuz, principalmente agora que a gente tem tantos conflitos geopolíticos envolvendo a região. Então, para a gente atualizar e trazer um pouquinho de contexto, o Ártico é uma região política, né, um oceano, mas também um dos polos da Terra. E a gente tem novas rotas se abrindo agora com o degelo. Essas novas rotas estão aproximando a Ásia da Europa por uma região alternativa. A gente contextualizar. Quais são os estados que estão presentes no Ártico hoje? A gente tem a Islândia, a Dinamarca, Rússia, Estados Unidos, Noruega, Suécia, Finlândia e Canadá, que são os estados que compõem o Conselho do Ártico. Esses estados são os principais agentes que operam na região, mas a gente tem um novo player que chegou a partir dos anos 2010, que é a China, que agora está se inserindo na região. A China, que é o maior produtor de manufaturados do mundo, precisa fazer escoamento de mercadoria, trouxe a ideia de uma nova rota em parceria com a Rússia, escoando os produtos não só pela Ásia, pela África, mas por cima, né, pelo Ártico, o que a gente chama da nova rota da seda polar. Então, a ideia da Rússia de trazer a China como parceira, ela é extremamente benéfica não só para a Rússia, mas também para a China e para os países que se beneficiam do comércio com a China.
6: Gabi, o derretimento das geleiras no Ártico, que você falou muito brevemente, está acelerando essa nova corrida geopolítica por rotas comerciais e energéticas lideradas pela Rússia?
8: Sim, o degelo vai trazer novos caminhos, né? Principalmente durante o inverno, em que várias regiões do Ártico ficam congeladas. E agora, com o derretimento das calotas polares e a redução do gelo durante o ano todo, a gente tem a abertura de rotas. Não somente rotas comerciais, como rotas militares também. Então, a distância que separava Estados Unidos, Rússia, Canadá, Europa e América vai se encurtando. Não só isso, mas a distância entre Estados Unidos e China também se encurta, porque agora a gente tem a redução desses espaços e uma maior facilidade para navegação. Então a China, querendo ou não, está mais próxima dos Estados Unidos com o derretimento do gelo no Ártico, e a gente tem a abertura de novas possibilidades e novos paradigmas geopolíticos.
5: Essa seria a principal vantagem ou há outras vantagens na sua análise?
8: Bom, é uma vantagem para a China, é uma vantagem para a Rússia, dependendo do ponto de vista, mas é um problema para os Estados Unidos e outros países que não querem a ampliação do escopo de atuação dos seus inimigos. Então, no caso dos Estados Unidos, eles consideram como uma desvantagem, porque agora a China consegue atingir regiões com mais facilidade que antes não conseguiam. Por exemplo, em 2013, a gente teve a China buscando investimentos na Europa em regiões que receberam menos incentivos do governo ao longo dos anos, e a gente teve populações que foram deixadas de lado. O principal caso é o caso da Groenlândia. Groenlândia é uma população essencialmente indígena, que recebeu pouco olhar do governo ao longo dos anos e acabou sendo empobrecida. A Groenlândia aqui está sob o domínio da Dinamarca, não tem o mesmo aporte financeiro que um cidadão da Dinamarca. A China enxergou essa oportunidade e ofereceu investimentos ali na região, através do Arctic, que não foi aceito pelo governo da Dinamarca. Tentaram a mesma coisa com a Islândia também, não funcionou, mas os governos locais foram muito receptivos à ideia de investimentos chineses e isso acabou incomodando os Estados Unidos. Por isso que a gente percebeu uma tentativa muito grande do Trump de comprar a Groenlândia, algo que ele já vinha falando desde o mandato anterior, também falou sobre a compra do Canadá, que gerou uma ruptura nas relações dos Estados Unidos e Canadá e nas relações dos Estados Unidos com a União Europeia, porque agora ele, que era o maior aliado desses países, vira um dos principais agentes de instabilidade. Isso muda as relações geopolíticas e isso traz uma vantagem para a China, porque agora as tensões em relação à China diminuem, as tensões em relação aos Estados Unidos aumentam. Isso acaba mudando também o paradigma da própria OTAN, né? Com o derretimento do gelo, a gente tem mais navios navegando em regiões que a OTAN opera. Essa região do Ártico, ela ficou um pouco esquecida nos últimos anos, principalmente com as tensões voltadas para outras regiões, e a China conseguiu crescer nessa região junto com a Rússia. Os Estados Unidos perceberam essa falha, mas já havia ocorrido um crescimento maior desses países nessas regiões. Então agora os olhares se voltam para a OTAN. Com os conflitos na Ucrânia, com a guerra na Ucrânia, a Finlândia e a Suécia entraram para a OTAN e deixaram a Rússia como o único estado ártico que não é da OTAN. Essa acaba sendo uma porta de entrada também para países que não participam do Conselho do Ártico, especialmente Reino Unido e França, para poder operar na região através da OTAN e conseguir conciliar as tensões com os Estados Unidos, ao mesmo tempo que esses países querem evitar que a China cresça economicamente e militarmente em áreas que antes eram dominadas por potências europeias.
6: Gabi, a gente está falando sobre essa, o que a gente chamou no nosso programa de a solução russa, porque o presidente Vladimir Putin foi quem trouxe esse assunto à tona. Eu gostaria de te perguntar se essa solução que ele propôs, que é contornar ali pelo Ártico em vez do Estreito de Hormuz, ela pode receber uma certa resistência por conta da russofobia ou por conta mesmo do antagonismo que o Ocidente exerce sobre os países do Sul Global.
8: Existe sim um medo de que a Rússia consiga dominar essa região e, como eu disse anteriormente, se aproximar mais de países que antes conseguiam ter um espaço mais afastado da Rússia. A gente tem alguns conflitos, que não são exatamente conflitos, mas são questões geopolíticas latentes na região. Existe uma disputa de soberania sobre algumas regiões no fundo do mar, na região do Ártico, especialmente entre Groenlândia, entre Dinamarca, Canadá, Rússia e Estados Unidos. Não existe uma solução ainda sobre quem teria domínio sobre essas regiões, mas são regiões que têm petróleo, gás natural e outros recursos minerais muito importantes para o setor energético. Então, essas questões acabam ficando em maior evidência com essas disputas e com essa mudança geopolítica voltada para o Ártico. Isso faz com que a Rússia tenha que se projetar ainda mais na região e, como eu disse, acaba criando uma tensão entre os Estados Unidos e os seus aliados. Para a China, que tem interesse em fazer escoamento de produtos pela região do norte global, a gente tem uma projeção maior. Primeiro, a China acaba dependendo mais da Rússia, dessa parceria russa. Então, a rota da seda polar, ela é fortemente dependente da relação entre China e Rússia. E eles sabem, os chineses sabem que isso depende da relação geopolítica que eles têm com Moscou. Ao mesmo tempo, é uma excelente alternativa caso existam bloqueios, não só no Estreito de Hormuz, como em todo o caminho que contorna a Europa e a África, para a China conseguir escoar os produtos para essas outras regiões. Então, além das questões geopolíticas que envolvem recursos energéticos, a gente tem também uma disputa comercial. Essa é uma disputa que se encontra no coração das relações, das disputas comerciais entre Estados Unidos e China, principalmente na era Trump. Para a Rússia, acaba sendo uma vantagem, porque eles conseguem, né, explorar essas disputas entre países que têm contendas históricas. Então, acaba sendo vantajoso para a Rússia, principalmente essa parceria com a China. E para a China também tem uma rota ótima para se explorar. No sul é um pouco mais difícil de fazer isso, a gente usar a Antártica e as regiões do sul, porque são rotas maiores, mas pelo norte é ótimo. Só que, claro, acaba acendendo o alerta, principalmente da Europa, em relação a essa rota, porque agora a China consegue chegar em regiões da Europa que ela demorava mais tempo para chegar.
5: Na tua visão, Gabi, essa rota marítima que a gente está trazendo para o programa de hoje, ela é fato consumado? Ela vai sair independentemente do que aconteça no Golfo Pérsico?
8: É um plano muito grande do governo chinês atualmente, inclusive do governo russo, mas a Rota da Seda Polar, ela tem sido considerada, entendida como consolidada pelo governo chinês, com investimentos em infraestrutura na região. Então, China e Rússia têm parceria estratégica para investimentos em portos, para fazer com que essa dinâmica logística finalmente aconteça. Por mais que exista um bloqueio, por mais que nós enxergamos tentativas de europeias ou estadunidenses para frear esse desenvolvimento, a China tem passagem liberada pelos mares, e a Rússia também, para comércio. Então, conseguir barrar essa empreitada é mais difícil do que esses países gostariam que fosse.
6: Você já falou exaustivamente com relação à China, que poderia se beneficiar e que está capitaneando essa nova rota, né? Mas e a Índia? Como pode se beneficiar?
8: A Índia também consegue fazer escoamentos de produtos, eles dependem também de uma parceria estratégica com a Rússia. A Índia também tem interesses regionais, também é uma grande competidora da China em termos de hegemonia local e de centro logístico e comercial da região. Também é importante para eles, não só para a China, para a Índia, mas para outros países também. Depende de uma parceria mais eficaz com a Rússia.
5: Ou seja, a gente tem nesse momento um novo projeto que está sendo capitaneado pela Rússia, com investimento principalmente da China, é isso?
8: Isso mesmo. A rota é um projeto chinês, mas também faz parte dos planos russos de explorar a região, né? A Rússia, que já tem domínio quase completo do Ártico, pelo menos na região norte da Rússia, que é extremamente importante para o país, e tem atraído investimentos estrangeiros para parcerias estratégicas. Então, é benéfico para a Rússia e é benéfico para os países que têm interesse em passar ali pela Rota do Norte.
5: Aí eu te pergunto, Gabi, o quanto o Ocidente pode tentar evitar usar essa nova rota por questões óbvias hoje?
8: Bom, além das rotas comerciais e militares, vale lembrar que o Norte também é a menor rota de mísseis balísticos que conectam a China com os Estados Unidos. Então, sim, não é vantajoso para os países do Ocidente, que inimigos históricos ou rivais ou países que eles têm alguma contenda momentânea utilizem essa região. A gente pode perceber o fortalecimento da OTAN por parte da União Europeia, e em relação aos Estados Unidos vai depender do governo que está no poder naquele momento, né? Se é um governo mais voltado para os Estados Unidos mesmo, como a gente percebe com o governo Trump e com a nova doutrina Monroe do governo Trump, de se separar da Europa. Então, é uma postura mais individual em relação aos Estados Unidos e acaba rompendo as relações com a Europa. E a gente também tem as iniciativas europeias e dentro do âmbito da própria OTAN. São iniciativas que buscam frear o desenvolvimento de China e Rússia e qualquer outro país que queira utilizar a região em parceria com os dois no norte, mas depende também das próprias relações entre Europa e Estados Unidos. Então, sim, a gente pode perceber novas empreitadas militares na região, mas ainda assim é difícil proibir o comércio, principalmente porque vários países do mundo, inclusive os países que não veem vantagem militarmente nessa empreitada, tem comércio com a China. A China é o maior parceiro comercial de diversas nações europeias, a Rússia também, né? A gente vê os países europeus que têm uma dependência muito grande no gás russo. Então, frear o comércio na região acaba sendo prejudicial para países que têm economia fortemente dependente desses dois países.
6: Gabi, o Ártico pode ser um novo Oriente Médio, isso aí bem entre aspas que eu estou perguntando, um novo Oriente Médio do século XXI em termos de disputa estratégica por recursos naturais e rotas comerciais?
8: A diferença principal entre o Ártico e o Oriente Médio, além da diferença geográfica, é que a política desses estados, ela passa diretamente dentro dos próprios estados. Então, o Ártico é o quintal de países importantes na geopolítica mundial. A gente está falando não só da Rússia, que é o principal estado ártico, mas também o Canadá, os Estados Unidos através do Alasca, Suécia, Finlândia, Islândia, Noruega. Diferentemente do Oriente Médio, partes do Ártico estão dentro

0: futuramente uma fonte de disputas geopolíticas muito importantes. Provavelmente não próximo do que é o Oriente Médio hoje, em questão de letalidade, de guerras e conflitos mais sérios.
1: Eu estou pensando aqui, Gabi, vê se você me ajuda a raciocinar. Vamos dizer o seguinte: essa rota começa a funcionar. Começa a funcionar bem. E a gente ainda está com o mesmo problema de hoje no Estreito de Hormuz. Não seria mais uma pressão para que Irã e Estados Unidos voltassem a conversar, entrassem no acordo e liberassem a passagem de volta?
0: Pode ser um dos motivos, mas no caso do Estreito de Hormuz envolve também questões geopolíticas locais, envolve a própria ideia do Irã de se tornar uma hegemonia local, uma grande potência local, que o Irã já é, mas está ligado à consolidação do Irã como uma potência regional. Então, eu acredito que a disputa no Estreito de Hormuz, ela continue por conta própria, independente do que acontece com a rota no norte. A rota no norte, ela já era um conceito. Já no começo dos anos 2000, a gente já vê isso sendo comentado. Por exemplo, na Academia Chinesa já existiam textos sobre isso bem antes da China se chamar de estado próximo do Ártico. Então, essa rota, ela segue um caminho que não necessariamente depende do que acontece no Oriente Médio, ela já era um caminho natural. E a questão no Estreito de Hormuz, ela também tem suas próprias implicações geopolíticas, que dependem muito do status dos países que estão envolvidos nesse conflito. Então, acredito que exista uma influência, mas ela não é fator essencial para definir como a Rota do Norte vai seguir ou não.
2: Se o petróleo do Oriente Médio ficar comprometido, pode acontecer, né? O mundo está preparado para depender de uma rota que é extrema, por enquanto congelada e altamente militarizada?
0: Bom, além de tudo, fazer extração de petróleo na região ainda depende do degelo. Então, a gente tem regiões que estão cobertas pelo chamado permafrost, que é aquela camada de gelo que fica durante o ano todo, vem diminuindo, mas ainda existe. Então, fazer a prospecção e, eventualmente, retirada de petróleo em larga escala da região ainda é muito difícil, é muito custoso e não são todos os países que têm a tecnologia para isso. Se a gente for olhar o caso da Rússia, a Rússia tem mais de 50 navios quebra-gelo. Grande parte da frota russa está voltada para o norte. Então, eles têm um preparo muito maior para navegar na região, para proteger a região e fazer extração de petróleo ali, uma coisa que os outros países têm uma defasagem muito grande. Mesmo no caso dos Estados Unidos, eles têm uma defasagem muito grande. Estados Unidos, que é a maior potência mundial, tem só um navio quebra-gelo para navegar na região e outro que navega no Polo Sul e vai para a Antártica. Então, tem uma defasagem tecnológica grande, demoraria, levaria um bom tempo para adaptar a infraestrutura dos estados para conseguir fazer extração de petróleo, gás natural e carvão no Ártico. E isso demandaria não só tempo, mas recursos também. Então, não é vantajoso a curto e médio prazo, seria uma ideia para se pensar ao longo de algumas décadas ainda, além da necessidade de portos e outras regiões logísticas para possibilitar a infraestrutura e a implementação de estruturas de mineração de petróleo.
1: Eu vou chamar de Rota do Norte, tá? Que é um nome bonito. Essa nova Rota do Norte, na tua visão, poderia ser uma motivadora de que Estados Unidos e OTAN voltassem a conversar, com medo do que pudesse acontecer ali de primazia, de preponderância da Rússia, da China na região, na sua visão?
0: O diálogo entre Estados Unidos e Europa
1: E a OTAN, né? Principalmente também.
0: e a OTAN, ele fica um pouco mais fadado ao governo dos Estados Unidos no momento, né? A gente consegue perceber isso com o governo Trump. O governo Trump já anunciou, especialmente no caso das Américas, uma procura por reduzir o papel da Europa e da China e de outras potências aqui na região e aumentar o poderio dos Estados Unidos e a influência política também, no que eles acreditam que é o quintal deles. Não só na América, nas Américas, mas também no Ártico, porque os Estados Unidos enxergam como o quintal deles, né? Vale reforçar que as reservas do Alasca são as principais reservas estão entre as principais reservas dos Estados Unidos, então o Ártico é extremamente importante

0: para os Estados Unidos, e existem algumas disputas geopolíticas com outros países aliados por regiões ali do Ártico. O relacionamento nesse segundo termo do Trump foi nublado por declarações e tentativas do Trump de anexar o Canadá, anexar a Groenlândia, inclusive com envolvimento de forças militares, né? Os Estados Unidos acabaram levando a mudanças políticas no Canadá e na Dinamarca e dentro da própria OTAN e na União Europeia, para se pensar num cenário político em que esses países enfrentam os Estados Unidos. Então isso acaba levando os Estados Unidos a se isolar politicamente e a União Europeia a pensar em como trabalhar com a OTAN e trabalhar internamente, reduzindo a dependência dos Estados Unidos. Então, mesmo com as tensões no norte, a gente não percebeu no governo Trump uma aproximação em relação ao aumento da presença russa na região e a projeção da Rota do Norte. A gente não percebeu essa influência no diálogo entre União Europeia, OTAN e Estados Unidos. Pelo contrário, esses últimos anos mostraram um enfraquecimento nessa região. O que que a gente percebe em relação à Europa? Que outros países, especialmente Reino Unido, que apareceu menos no cenário internacional, apareceram menos nos últimos anos, têm buscado um papel de liderança nessa região, principalmente utilizando a OTAN para se projetar no Ártico, para tomar um lugar que os Estados Unidos antes ocupavam e aumentar a projeção europeia e a independência europeia. Então, mesmo com a Rota do Norte, a gente não está observando uma aproximação no diálogo entre Estados Unidos e Europa.
1: Essa rota, ela está dependendo, de certa forma, do aquecimento global para acontecer?
0: Sim, já o aquecimento global, que as mudanças climáticas, na verdade, que já alteraram a dinâmica do extremo norte, do Polo Norte, elas já reduziram o degelo, já tem aberto novas rotas e a tendência, de acordo com as pesquisas científicas e pesquisas climáticas, é de reduzir ainda mais as calotas polares. Só que aí a gente tem outro problema, que é o aumento do nível dos oceanos e a diminuição das áreas costeiras, né? A diminuição das cidades, dessas regiões. E aí a gente acaba tendo que... A gente precisa encarar agora outras dinâmicas e outros dilemas de segurança, que é o aumento do nível do mar e a redução das nossas cidades, dos portos. Então, essa infraestrutura que tem sido feita para melhorar a Rota do Norte, para implementar a Rota do Norte, ela também está encarando outras questões, que é o próprio aumento do nível do mar e o perigo em relação a essa invasão da água para dentro das cidades, dentro dos territórios continentais dos países.
2: Gabi, na última pergunta, eu fiz a pergunta se essa disputa poderia reaproximar Estados Unidos e a OTAN, você disse que não. E aí, então, eu volto mais ou menos no mesmo tema, querendo saber o seguinte, principalmente pela China, que se dispõe a fazer investimentos na Europa e, por causa da briga com os Estados Unidos, a Europa começou a olhar a China de outra forma. Essa presença chinesa, essa disposição chinesa de fazer investimentos pesados em infraestrutura, com portos, outras coisas mais, isso também poderia facilitar, então, a Rota do Norte sair do papel e andar?
0: Sim, isso faz parte da política externa do governo Xi Jinping. Está dentro do que eles chamam de comunidade de destino compartilhado, né? Eles colocam esses termos de cooperação com outros estados dentro de todos os acordos que eles têm feito. Eles têm buscado fazer acordos individualmente com estados ou acordos multilaterais com organizações. E é uma forma da China de se inserir em mercados globais de uma maneira pacífica e que interliga o comércio entre todos esses estados sem comprometer outros relacionamentos. Então, fica principalmente na esfera comercial. Para a China é uma grande vantagem, é uma forma de escoar produtos por regiões que antes eles demorariam muito tempo, que dependeriam da geopolítica, estratégia e de todo o cenário internacional, de guerras e conflitos em outros lugares. É uma passagem facilitada para eles, então quem sai ganhando, além da Rússia, é a China.
2: Não, mas eu estou te perguntando o seguinte, haveria uma simpatia de países europeus em aceitar investimentos chineses para que essa Rota do Norte saísse do papel?
0: Ainda existe um pouco de resistência em relação à Europa contra deixar a China entrar dentro da Europa. A gente percebe isso nos discursos, porém, nesses últimos anos, em relação ao governo Trump, o discurso europeu tem mudado, sendo um pouquinho mais simpático em relação à China do que era anteriormente, justamente pelo rompimento das boas relações com os Estados Unidos e pelo temor de que possa haver um conflito futuro com os Estados Unidos. Então, isso facilita, sim, para a China.
1: Agora, se o comércio migrar para o Ártico, quais países podem perder influência geopolítica?
0: Isso depende muito de quais países vão se beneficiar dessas rotas no Ártico, né? A Rússia é o principal país beneficiado por uma rota comercial no Ártico. A China é o segundo país mais beneficiado por uma rota comercial no Ártico. E na Europa vai depender dos países que vão receber os produtos, né? Então, Islândia, possivelmente um país que vai se beneficiar dessas rotas, a depender o Canadá também, países que estão no norte da Europa, Suécia, Finlândia, podem se beneficiar também desse comércio. Isso vai depender dos acordos de cooperação comercial que vão ser firmados. Quem sai perdendo é a influência política dos Estados Unidos na região. Ela realmente é minada e possivelmente a influência política de outras potências europeias que têm menos poder dentro do Ártico, né? O Reino Unido, por exemplo, é um país que não consegue entrar na geopolítica do Ártico, não sendo pela OTAN. A França também não consegue entrar. Então, outras potências menores europeias podem se beneficiar, mas principalmente países costeiros da região.
2: Diante disso, então, seria uma oportunidade dos Estados Unidos voltarem a falar mais alto nesse tabuleiro?
0: Sim, isso é uma tentativa do governo Trump, especialmente em relação à Groenlândia, né? A tentativa do Trump de comprar a Groenlândia, que já é uma ideia antiga dele, não vem dessa gestão, ele vem da gestão anterior, é uma tentativa de frear essas iniciativas pelo Alto Norte e conseguir aumentar a influência deles na região. Só que para isso eles precisariam abrir mão de esforços militares em outras regiões e começar a focar mais no Norte, coisa que a gente não tem visto em termos de infraestrutura regional. A gente tem um dos comandos estadunidenses ali na região foi reativado recentemente para tratar do Norte. Tem as tratativas políticas também, mas a infraestrutura regional, especialmente militar, ainda deixa a desejar, coisa que a Rússia tem de sobra. E a Europa tem se movimentado. O Canadá também tem uma boa influência, um bom escopo militar na região, mas Estados Unidos ainda segue aquém do que as capacidades do país permitem.
1: Você acha que essa parceria Rússia e China no Ártico preocupa mais os Estados Unidos do que o conflito na Ucrânia?
0: Eu não diria que preocupa mais, mas isso é uma questão mais particular do governo Trump do que do diretório estratégico dos Estados Unidos como um todo, né? A gente percebe uma diferença entre a geopolítica dos Estados Unidos ao longo dos anos com as outras gestões e a geopolítica do Trump e o que o Trump entende como prioridade na gestão atual. Ele teve um afastamento em relação à Ucrânia, sim, e tem pensado agora em relação ao Norte, mas tem outros setores dos Estados Unidos que não veem a rota do Norte como tão importante quanto a influência dos Estados Unidos dentro da Europa e a influência na Ucrânia. Então, isso pode mudar se a gente mudar a presidência dos Estados Unidos e pode ter um foco maior na Ucrânia, como foi o caso dos governos anteriores, dos governos democratas. Já o Trump tem priorizado a região do Ártico, sim, mas isso muda de acordo com o pêndulo de governo dos Estados Unidos.
2: Você, como uma analista sul-americana e principalmente brasileira, a Rota do Norte beneficiaria mais o Brasil ou estava tudo igual?
0: O Brasil tem olhado mais para a região do Ártico. Nós começamos recentemente as nossas expedições para o Ártico. O Brasil vem pleiteando uma vaga como membro observador do Conselho do Ártico. Agora, para o Brasil, né, é uma prioridade política na região. O Brasil tem se visto como um país Ártico também. É interessante notar que uma parte do Brasil, de acordo com a linha do Equador, ela está no norte, né? Então acaba tendo uma interferência, apesar de toda a nossa a nossa distância, mas para o Brasil também seria interessante, não só por questões geopolíticas, mas por questões comerciais também, né? Se a gente tem acesso a produtos que vêm de uma rota que não está bloqueada, como seria o caso do Estreito de Hormuz, a gente consegue produtos mais de maneira mais rápida, a gente consegue ter acesso a produtos mais baratos também, isso acaba influenciando a nossa cadeia de produção nacional. Por exemplo, o Brasil compra fertilizantes e outros produtos, e essas compras foram prejudicadas conforme o bloqueio do Estreito de Hormuz, então para a gente é uma nova rota. Acho que o mundo todo se beneficia quando a gente tem possibilidades que não sejam controladas por pequeno grupo de países.
2: Tá certo, a gente teve o imenso prazer de conversar mais uma vez aqui no Mundioca com a Gabriela Hernandes, ela é que é doutora em estudos estratégicos pela Universidade Federal Fluminense, pesquisadora da Escola de Guerra Naval e do Centro para Estudos da América Latina e Caribe da Southwest University of Science and Technology. Obrigado, Gabi.
0: É,
2: muito legal te ouvir sobre um assunto que a gente aqui, parece que a gente fica olhando de muito de longe, mas aí você colocou, olha, o Brasil também tem interesse num quinhão aí dessa questão. Muito legal.
0: Obrigada, viu? Sempre um prazer ser chamada aqui.
1: Obrigada, Gabi. Um abraço pra você.
0: Prazer é todo meu, gente.
2: O programa está chegando ao fim, Mel.
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2: Dito isso, tá na hora de dar tchau.
1: Beijo.
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5: Muito boa tarde, seja muito bem-vindo, seja muito bem-vinda. Agora são 4:01. Você está aqui com a gente na Rádio Sputnik, na Metropolitana 80.5 FM. E a gente também está nas principais plataformas de áudio. Hoje, segunda-feira, estamos segundando por aqui, dia 25 de maio. E como você bem sabe, as principais notícias do Brasil e do mundo você encontra aqui. Começa agora o programa Entretanto, porque toda notícia tem outro lado. E esta é uma produção da agência de notícias russa Sputnik. Eu sou Isabela Veiga e o nosso colega Leonardo Macaxeiro, Léo Macaxeiro, volta amanhã pra gente aqui no Entretanto. E você que tá com saudade dele vai poder matar as saudades, porque logo depois, quando o Entretanto terminar às 18:06, ele estará comandando hoje o Casus Belli. Então, gente, vamos lá, porque a gente vai chamar agora o nosso analista geopolítico, Rafael Machado. Uma excelente tarde, Rafa, um excelente início de semana aí para você.
6: Obrigado, Isabela. Boa tarde. Sendo uma honra estar aqui no programa Entretanto. E, como sempre, tenho certeza que teremos muito a discutir nessa semana.
5: Com certeza, Rafa. E daqui a pouco também a gente vai trazer para conversar com a gente o Jonathan Matos, mestre e doutorando em Relações Internacionais pela UERJ. Vamos então às principais notícias de hoje. Governo negocia compensação zero com fim da escala 6x1. Alexandre de Moraes é notificado sobre a ação da Rumble e da Trump Media. Irã cita avanços nas negociações com os Estados Unidos, mas afirma que acordo não é iminente. E tem também as atualizações do trânsito, a previsão do tempo e economia. Fica com a gente, porque começa agora o programa Entretanto.
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5: O presidente Lula e o presidente da Câmara, Hugo Mota, se reuniram, estão em reunião hoje para debater a proposta do fim da jornada de trabalho 6x1. O governo trabalha para aprovar a medida com compensação zero para o setor produtivo. O objetivo deste encontro é resolver divergências, especialmente aquelas em relação às regras de transição para a implementação das mudanças. E é com este assunto que a gente começa o Entretanto de hoje.
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5: Diversos setores do empresariado têm se manifestado contrários a essa proposta, alertando para possíveis aumentos nos preços dos produtos e serviços. Eles apontam que a postura do governo de não oferecer compensações vai de encontro às demandas do setor privado, que esperava medidas como a desoneração da folha de pagamento. Para as micro e pequenas empresas, no entanto, pode haver sim algum tipo de aceno específico. Um outro ponto em discussão é o tempo da implementação das mudanças. O prazo de 120 dias já foi descartado e o consenso atual aponta para 90 dias, embora o governo tente reduzir esse período para 60 dias. Sobre a regra de transição em si, a expectativa é de que se chegue a um tempo intermediário, nem tão longo quanto 5 anos e até mesmo 10 anos, como a base da extrema-direita bolsonarista queria, mas também nem demasiadamente curto. Embora a parte do governo defenda que não haja nenhum tipo de transição, esse não é o cenário que se configura nas negociações atuais. Portanto, o Rafa, já trazendo aqui as atualizações, a gente tem aqui, olha só, estou falando com você e pegando as informações que a Hugo Mota também afirmou hoje, que essa proposta vai determinar uma jornada de 40 horas semanais e um período de transição de 1 ano. Nessa reunião que a gente acabou de citar, que foi mais cedo, foi acordada então uma redução de 2 horas na carga horária semanal após 60 dias da promulgação aí desta nova regra. E aí, depois de 1 ano, depois de 12 meses, deve ser implementada uma jornada máxima de 40 horas. Então, portanto, isso é o que ficou decidido. E aí, Rafa, te pergunto se essa é uma proposta que tem o potencial de agradar os dois lados. E aí também convido a gente a fazer uma análise, porque nós temos no Brasil uma disparidade muito grande de renda, né? Nós praticamente nem temos mais a classe média que ficou lá espremida. E hoje em dia a gente pensa que é classe média, mas não é. A gente está muito mais próximo do morador em situação de rua do que dos ricos, né? Então, E o empresariado, aí a gente está falando não do pequeno e do médio, que para esses há um aceno, né? De uma situação mais. Que seja mais. Mais amigável. Mas, por exemplo, a gente tem aí grandes. Por exemplo, setor de supermercados, setor de farmácia. Geralmente são aí grandes empresários, né? Grandes players do mercado que lucram muito. E são pessoas que não estão dispostas a ter ali uma certa diminuição do lucro. Mas é algo que, no fim das contas, em se falando desse tipo de classe, temos aí, como eu disse, né, o Brasil, um gap muito grande entre a classe rica e a classe média barra a classe pobre. E aí eu fico imaginando quanto não é realmente. É o tipo da coisa que eles poderiam abrir mão, porque tudo para o pobre é muito mais sofrido, é muito mais difícil. A gente já não vive num sistema meritocrático, onde o pobre está sempre lá no fim da fila para tudo. Então, assim, até que ponto esse chororô, vamos dizer assim, ele é legítimo ou é mais da classe empresarial, que poderia, inclusive, fazer muito mais, apoiar aí ONGs ou então implementar seus programas de assistência à classe menos favorecida, e a gente não percebe esse tipo de situação. Então, eu queria te convidar para a gente poder analisar esse caso, porque eu acho que o fim da escala 6x1, ela coloca muito em perspectiva esses lados da nossa sociedade, né? O pobre ficando cada vez mais pobre e o rico cada vez querendo mais.
6: Bem, é típico em toda mudança desse estilo, nesse sentido, que haja bastante reticência entre os empresários. Existem reclamações naturalmente justas, de fato, produzir no Brasil é muito caro, você tem problemas aí de juros altos, que inclusive desencorajam a pessoa que tem capital a efetivamente investir de uma maneira produtiva. Você tem uma grande quantidade de impostos, e impostos às vezes bem altos, tanto que existe um fenômeno bem recente da transferência de várias empresas brasileiras para o Paraguai, em que os impostos são mais baixos. Então a gente tem tido uma fuga de empresas do Brasil para o Paraguai, e aí do Paraguai os produtos produzidos por essas empresas brasileiras vêm aqui para o nosso país. É, porém, essa questão da escala não parece que está no mesmo patamar de legitimidade, de reclamação, que essas outras questões das quais mais empresas ou os empresários reclamam. É claro que, de um modo geral, se tende a dar bastante atenção para as grandes empresas, apesar de a gente ter que levar em consideração duas coisas. Em primeiro lugar, as grandes empresas, elas têm tradicionalmente um acesso bem mais fácil, por exemplo, a isenções fiscais ou a renegociação de dívidas, né, dívidas tributárias ou dívidas previdenciárias, do que as pequenas e médias empresas. E, de fato, até deixando de lado as médias empresas, as micro e pequenas empresas são os principais empregadores do Brasil, correspondem aí a aproximadamente 70% das empresas brasileiras, sendo que recebem bem menos atenção do Estado, inclusive, enfim, dos legisladores, inclusive daqueles que dizem falar em nome, né, da classe empresarial, da classe produtiva e assim por diante. Esse setor, né, dos pequenos microempresários, em tese, poderia ser mais negativamente afetado, porém, aí parece que existe essa possibilidade de aumentar a quantidade de pessoas que podem ser contratadas sem descaracterizar a condição de MEI, né? É claro que, na verdade, se deveria falar, inclusive, na possibilidade de aumentar o limite de renda do MEI. O limite ali de renda está engessado há bastante tempo, de modo que não corresponde mais à realidade material das pessoas que são MEIs no Brasil. Mas nessa proposta, pelo menos, existe aí a promessa de aumentar a quantidade de pessoas que um MEI, né, possa contratar nas suas atividades. Isso, penso eu, até para facilitar a transição, no sentido de que talvez essas pequenas empresas ou microempresas que não possam, né, diante da perda de um dia de trabalho de um funcionário, não possam contratar outro funcionário, mas vai poder, por exemplo, transformar ali, enfim, mudar as suas relações com seus funcionários sem impedir a manutenção do seu MEI, ou de fato contratar alguém meio período, ou enfim, mudar ali a maneira pela qual funcionam com um ou dois ou três funcionários, sem perder os direitos vinculados ao MEI. Eu até acho isso pouco, né? Porque, de modo geral, os pequenos empresários, pequenos e microempresários, praticamente não têm acesso a quase nada no Brasil, têm uma imensa dificuldade de conseguir crédito nos bancos, e geralmente são quem mais sofre diante de toda a mudança econômica. Então, na pandemia, foi o setor mais afetado. A maioria das empresas que fecharam eram micro e pequenas empresas. Enfim, assim por diante, é o setor que tende a ser mais afetado. Agora, a grande questão, inclusive a questão que mais afeta ou que mais influencia nesse abismo entre a classe trabalhadora e o setor mais rico da sociedade brasileira, que é a renda, ainda é algo a ser melhor abordado, porque é claro que o pessoal que não vai estar trabalhando essas 4 horas a mais pode arrumar aí um bico, um trabalho informal e assim por diante, mas aí isso já vem na contramão da ideia de diminuir as horas de trabalho semanais para poder aumentar o descanso. Porque o grande problema do trabalhador no Brasil é exatamente o fato de que o seu dinheiro não dá para nada, né? E isso é algo em relação ao que existe uma grande dificuldade de encontrar um caminho, porque envolve uma transformação econômica mais profunda da sociedade, no sentido até mesmo de reindustrializar o Brasil e aumentar o valor agregado daquilo que o Brasil produz, porque aí você tem ganhos em escala e isso influencia inclusive os setores não industriais, porque os setores não industriais vão ajustando tanto os seus preços quanto os seus salários diante do fato de que na indústria se está ganhando mais. Então essa me parece ser a grande questão, porque foi o caminho seguido pelos outros países que se tornaram países de primeiro mundo. É uma mudança que certamente vai ser de proveito para uma parcela relevante, né, dos brasileiros. Porém, ainda vai ficar muita coisa pendente. Claro, a gente também vai ter que ver o impacto disso, principalmente naqueles setores da economia que têm menor capacidade de absorver essas mudanças econômicas, que são aí os pequenos e microempresários.
7: Olá pessoal, hoje o Jabuticaba Sem Caroço vai falar sobre a produção de veículos no Brasil, que cresceu 4,9% no primeiro quadrimestre de 2026 e superou as expectativas do setor automotivo, de acordo com os dados divulgados neste mês de maio pela Associação Nacional dos Fabricantes de Veículos Automotores, a Anfávia. A produção total de 238.498 unidades em abril corresponde a um aumento de 2,44% em relação ao mesmo mês de 2025, e para a Anfávia, o desempenho dos dois últimos meses superou as expectativas. Março, por exemplo, foi o melhor mês de fabricação de carros, caminhões e comerciais leves desde outubro de 2019, retomando um patamar pré-pandemia. Para entender tudo sobre essa retomada e esse crescimento e as expectativas para os próximos meses, vamos conversar com Antônio Jorge Martins, engenheiro, professor e coordenador acadêmico da FGV, que atua em cursos da área automotiva da universidade, e Thiago Sugarrara, diretor do GT de Veículos Leves e vice-presidente da ABV, a Associação Brasileira do Veículo Elétrico. Então não perca, a gente tem um encontro marcado, esperamos vocês aqui na programação da Rádio Sputnik Metropolitana.
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5: E agora a gente traz a pesquisa realizada pelo Instituto Nexus em parceria com o Banco BTG Pactual, que foi publicada hoje. Ela mostra a liderança do presidente Luiz Inácio Lula da Silva na preferência dos eleitores para o primeiro turno das eleições presidenciais. O levantamento é o primeiro a incluir o nome do ex-ministro do Supremo Tribunal Federal, Joaquim Barbosa, como pré-candidato. Ele foi anunciado recentemente como representante do Partido Democracia Cristã na disputa, substituindo o ex-deputado federal Aldo Rebelo. As simulações de primeiro turno ficaram assim, olha só. Num cenário 1, a gente tem Lula com 40%, Flávio Bolsonaro, do PL, com 35%, portanto, uma diferença de 5 pontos percentuais. Na sequência, em terceiro, vem Ronaldo Caiado, do PSD, com 5%, Romeu Zema, novo, com 4%, Renan Santos, do Missão, com 3%, Joaquim Barbosa, com 2%, do Democracia Cristã, Augusto Cury, do Avante, com 1%, e assim como também 1% Cabo Daciolo, do Mobiliza. nenhum, branco ou nulo correspondem a 7% e não sabem ou não responderam 2%. Agora, ainda no primeiro turno, num cenário 2, temos uma diferença ligeiramente maior em relação a Lula e Bolsonaro. Lula aparece com 41, Flávio Bolsonaro com 35. Portanto, essa diferença sobe para 6%. Na sequência, Ronaldo Caiado com 5, Romeu Zema com 4%, Renan Santos com 4%, Joaquim Barbosa com 3, branco, nulo ou nenhum, 6%, não sabe ou não responderam, 2%. Esse levantamento mostrou ainda que 86% dos entrevistados afirmaram que ficaram sabendo da relação entre Flávio Bolsonaro e o banqueiro Daniel Vorcaro, que ficou pública após reportagens do Intercept Brasil. Isso pode ter impactado na disputa de segundo turno, de acordo com a pesquisa. No levantamento anterior, realizado pelo mesmo instituto em abril, Lula era o preferido de 46% dos eleitores em um eventual segundo turno contra Flávio Bolsonaro, que somava 45%, portanto uma diferença de 1%. Agora, esses percentuais são respectivamente 47% e 43%. As oscilações, portanto, foram dentro da margem de erro de 2 pontos percentuais, para mais ou para menos, e eles seguem uma situação de empate técnico. Então vamos lá aos números do segundo turno. Ficaríamos com Lula 47%, Flávio Bolsonaro 43%, branco, nulo ou nenhum 9%, não sabem ou não responderam 1%. O Instituto testou ainda outros 2 cenários de segundo turno. Lula venceria Romeu Zema e Ronaldo Caiado, segundo a pesquisa. Nos 2 casos, a liderança é por vantagem superior à margem de erro. Bom, então, Rafa, te trazendo para a gente repercutir essa pesquisa, e ela pode mostrar que essa diferença que se abriu aí, né, se ampliou, ela pode ser algo dado, inclusive, o atual momento difícil para que Flávio Bolsonaro recupere?
6: Sim, certamente existe uma influência dessas notícias que saíram sobre envolvimento, conexões pessoais do Flávio Bolsonaro com o Daniel Vorcaro, mas de fato, se a gente prestar atenção nas estatísticas também, isso de segundo turno, né, que colocam aí Lula contra Zema e Lula contra Caiado, e a gente analisar os mesmos institutos de pesquisa, a gente vê que tanto Zema quanto Caiado tiveram pequenas quedas no segundo turno, né, nas previsões do segundo turno, enquanto Lula teve, em relação a esses dois, ali também pequenos ganhos. O que pode indicar também que existe a dimensão, né, dos erros do Flávio Bolsonaro, ou enfim, daquilo que se tem discutido sobre o Flávio Bolsonaro, mas também pessoas consolidando uma posição ou assumindo uma posição mais simpática ao Lula, até por conta de possíveis medidas do Lula, medidas recentes, com as quais essas pessoas concordam. A não ser que essas conexões do Flávio Bolsonaro com o Vorcaro estejam refletindo também no Caiado e no Zema, talvez pelo fato de serem, né, todos candidatos lidos como de direita e assim por diante. Então isso também é algo peculiar que a gente está vendo. Agora, em relação especificamente ao Flávio Bolsonaro nessa pesquisa, a queda dele é menor do que aparece em outras pesquisas. E aí a gente não sabe se já houve algum grau de estancamento das perdas, né, de apoiadores, ou se na verdade são essas diferenças normais que existem entre diferentes institutos de pesquisa. Uma maior certeza sobre o real impacto dessa questão do Vorcaro para o Flávio Bolsonaro, eu diria que a gente vai ter quando tivermos uma segunda rodada dos mesmos institutos de pesquisa, Porque aí vamos ver, por exemplo, se o Flávio Bolsonaro ainda está caindo, se ele teve alguma leve recuperação. Isso, inclusive, penso eu, que vai levar a uma tomada de decisão por parte do núcleo do bolsonarismo em relação a como lidar com a campanha do Flávio Bolsonaro e até mesmo se manter, né, se vão manter a campanha. Porque se houver ali, por exemplo, tal como tem havido uma média de queda entre 3 e 8 pontos percentuais no primeiro turno, por exemplo, ou no segundo turno, se isso diminuir em 2 ou 3 pontos percentuais, aí é possível que considerem que existe salvação. Agora, caso se aprofunde ou mesmo se mantenha, então pode haver ali um debate sério entre, ali, né, entre os membros do núcleo do bolsonarismo sobre se vale mesmo a pena manter essa candidatura do Flávio Bolsonaro. E a gente até já viu que já houve alguns comentários cogitando um apoio, por exemplo, até ao Caiado, né? Então, isso aí vai ser confirmado, na verdade, por uma segunda rodada de pesquisas, porque aqui, nessa do Nexus BTG, quando a gente até compara com os outros institutos de pesquisa e as pesquisas que saíram após o caso Vorkaro, a queda do Flávio parece menor, né? Então, tem essa dúvida sobre se é um estancamento ou se é apenas o tipo de, enfim, variação que existem entre esses vários institutos de pesquisa, né? Então, a situação do Flávio Bolsonaro permanece incerta. Antes, já começava a aparecer uma maioria de institutos de pesquisa dando vitória pro Flávio Bolsonaro. Agora, apenas um instituto de pesquisa de sete que divulgaram resultados está dando vitória para o Flávio Bolsonaro.
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5: Agora são 4h26 e a gente lembra que você pode participar da nossa programação aqui do Entretanto, da Rádio Metropolitana na Sputnik Brasil, por meio do nosso WhatsApp. Você ainda não tem? Então anota aí, vamos lá. 21 98 065 0066, 21 98 065 0066. Pode mandar sua pergunta, sua sugestão, é o que você quiser, tá? É o nossa linha direta aqui. Bom, a gente continua falando sobre Brasil porque a campanha pré-eleitoral do senador Flávio Bolsonaro estaria aí bem ameaçada por conta desse escândalo em torno do dinheiro para o filme biográfico, né, sobre o pai, o ex-presidente Jair Bolsonaro, isso de acordo com o jornal Financial Times. O veículo lembrou que o senador é acusado de receber 26 milhões de dólares, o equivalente a mais de 135 milhões de reais, do ex-banqueiro Daniel Vorkaro para a produção do filme sobre a carreira política do ex-presidente. Segundo a reportagem, abre aspas, mesmo antes de seu lançamento, a cinebiografia em inglês virou uma comédia de erros, depois da divulgação que Flávio Bolsonaro recebeu milhões de dólares para financiar o filme de um suposto fraudador que estaria envolvido no colapso de um banco de 10 bilhões de reais. Bom, a matéria também observa que o escândalo levantou dúvidas sobre a viabilidade política de Flávio Bolsonaro. Apoiadores do candidato acreditam que ele reagiu de forma inadequada ao barulho na mídia e temem o surgimento de novos detalhes comprometedores. No entanto, segundo a publicação, Flávio nega as suspeitas de ligação com o ex-chefe do banco falido e insiste que se encontrou com Vorcaro antes das acusações públicas serem feitas ao empresário. Ô Rafa, bom, o fato é que já está repercutindo internacionalmente, né? E aí até mesmo o filme Dark Horse está sendo apontado já como um grande risco para a candidatura de Flávio Bolsonaro à presidência, com a citação desses repasses milionários, né, no caso, do banqueiro Daniel Vorcaro para o financiamento desse longa. E além do Financial Times, temos outros portais internacionais também apontando que a situação virou um escândalo. E aí, em meio a tudo isso, a gente tem uma tentativa de amenizar a crise e a queda nas pesquisas que de Flávio Bolsonaro, que está nos Estados Unidos, inclusive, em busca de um encontro com o presidente Trump. Por que a gente diz em busca? Porque é uma reunião entre os dois, Trump e Flávio, que ainda não está confirmada pela Casa Branca. Há alguns sites que dizem, inclusive, que é uma reunião que não chegou nem a ser agendada. Bom, em relação a isso tudo, será que Trump vai receber Flávio, mesmo depois dessa polêmica, ganhar o noticiário internacional?
6: Bem, eu diria que a decisão sobre receber ou não receber o Flávio Bolsonaro tende a não depender tanto da possibilidade de escândalo, até porque o Donald Trump não é muito conhecido por evitar situações escandalosas, né? Ele tende a não se importar tanto assim com o que a mídia diz. E eu imagino que mesmo ele estando numa situação delicada no que concerne a popularidade, ele vai avaliar, caso ele de fato, né, venha a se deparar com essa questão, ele vai avaliar como sendo de pouco risco para a popularidade dele, por envolver aí um caso que, apesar de ter saído agora no Financial Times, não toca tanto assim ao eleitor dos Estados Unidos, não parece que vai afetar a opinião pública nos Estados Unidos tanto quanto afeta, por exemplo, a opinião pública no Brasil. Então, esse caso especificamente, imagino que não vai, por exemplo, caso o Trump queira receber o Flávio Bolsonaro, não vai dissuadi-lo. Só que eu ainda duvido, quer dizer, eu tenho sérias desconfianças sobre se o Donald Trump realmente vai se reunir com o Flávio Bolsonaro, e mais por outros motivos do que por essa questão do Daniel Vorcaro, porque, bem, agora até a própria chance de vitória do Flávio Bolsonaro diminuiu, né? Então isso é até um impacto na questão do Daniel Vorcaro, mas não é bem ali aquela vinculação à imagem desse caso aí envolvendo filme, financiamento e por aí vai, mas o fato de que talvez o Trump avalie o Flávio Bolsonaro como uma aposta ruim, uma aposta que tem poucas chances de render alguma coisa. Também, graças à reunião mais recente do Trump com o Lula, fica a impressão de que o Trump talvez queira mesmo manter boas relações com o Lula e, portanto, apostar numa vitória dele, exatamente por considerar que é o mais provável, e sendo o mais provável, não compensaria para os Estados Unidos apostar num rival, por exemplo, o Trump fazer declarações negativas em relação ao Lula, porque talvez ele considere que é com o Lula que ele vai estar lidando a partir de 2027. E aí isso talvez leve Donald Trump a não receber o Flávio Bolsonaro. É bem possível até que seja nessa direção, nesse sentido, que o Departamento de Estado dos Estados Unidos esteja aconselhando o Donald Trump, né? Porque, enfim, é o departamento que de fato cuida das relações internacionais. E apesar do Departamento de Estado nunca ter se privado, inclusive, de se encontrar ou de atender a figuras da oposição, a figuras, inclusive, que questionam o resultado de eleições, né, como o Juan Guaidó e outras figuras análogas de outros países, parece que hoje a manutenção de boas relações com o governo brasileiro, independentemente de quem esteja no poder no Brasil, é uma prioridade para os Estados Unidos em relação à América Latina, né? Não parece haver aquela pretensão de sair antagonizando todos os presidentes. Em alguma medida, o Trump já conta com o apoio de mais da metade dos presidentes da região. E me parece que estão deixando de lado qualquer pretensão, por exemplo, pelo menos pretensões imediatas de um jogo duro em relação ao Brasil, pelo menos naquele nível do jogo que estava sendo jogado naquela época, né, das sanções contra algumas figuras, das tarifas bastante altas. Parece que os Estados Unidos querem tentar dobrar o Brasil, por assim dizer, através de outros meios, através de meios mais indiretos do que aqueles que estavam sendo usados ano passado.
11: Olá, Bela! Olá, Léo! Olá, ouvintes do Entretanto! Tudo bom? Espero que vocês tenham passado um fim de semana muito legal, semana começando. Daqui a pouquinho tem Mundioca e hoje a gente vai falar sobre rotas alternativas para o que está acontecendo no Estreito de Hormuz. A gente sabe, o Estreito está fechado, Estados Unidos e Irã ainda não chegaram a um consenso para liberar o caminho por onde passam 20% do petróleo mundial, mas a Rússia está trazendo alternativas. E essas alternativas são bem legais, né?
1: Marcelo, pelo menos para a Rússia elas são, né? Para alguns outros países também. Mas fato é, você disse, passam 20%. Passavam, né? Porque agora o Irã fechou. Então, até ter um acordo, por enquanto, pouquíssimos navios estão passando por lá. Principalmente os navios americanos. Esses não passam de jeito nenhum. Bom, mas essa solução russa proposta pelo presidente Vladimir Putin, como você disse, pode ser bastante interessante. Pode reduzir o preço do frete, pode reduzir o tempo também da chegada das mercadorias. E aí é um fio que a gente puxa e vem um monte de coisa, né? Inflação. Vamos discutir esse assunto então no programa de hoje. Eu, Marcelo, a gente espera você.
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5: Agora 4:35 e o Tribunal do Júri retomou hoje o julgamento da morte do menino Henri Borel. Quem está acompanhando o julgamento é o repórter Vinícius Fernandes, que está ao vivo com a gente. Uma ótima tarde para você, Vinícius. Como é que está por aí? O que você pode adiantar de informação para a gente?
12: Boa tarde, Isa. Boa tarde a todos que nos acompanham. Esse julgamento da Monique Medeiros e de Jairinho sobre a morte do menino Henri Borel, de 4 anos, que começou hoje com atraso, discussões entre a defesa e a acusação e uma nova tentativa de adiar esse júri. A sessão estava marcada para começar às 9h, mas só avançou após uma série de impasses envolvendo a defesa do ex-vereador. Logo no início, Jairinho anunciou que estava destituindo a sua equipe de advogados. Ele alegou que o advogado Fabiano Tadeu Lopes, considerado o principal responsável pela sua defesa, sofreu um infarto no fim de semana e não poderia participar do julgamento. Segundo o réu, sem a presença dele, a defesa ficaria prejudicada, já que o profissional seria quem mais conhecia os detalhes do processo e dos depoimentos de algumas testemunhas. A situação provocou mais um pedido de adiamento do júri. No entanto, após conversas entre as partes e a juíza Elizabeth Machado Louro, Jairinho voltou voltou atrás e manteve a parte da equipe de advogados. Informou também que incluiu o próprio filho, o advogado Luiz Fernando Abiju Figueiredo Santos, na defesa. Com isso, o julgamento foi mantido. Antes do início do julgamento, né, o repórter Paulo Fonseca ouviu o pai do menino Henri Borel, Lenel Borel. Ele afirmou que esperava que o julgamento ponha fim às manobras da defesa e traga a justiça que a família aguarda.
13: Eu espero que hoje a gente veja realmente a história, a justiça sendo feita pelo meu Henri e por essas milhares, se não milhões de crianças que são vítimas o dia inteiro, o ano inteiro. Acabou de sair, cheguei vendo, né, mais de 6 mil crianças, medidas protetivas com a lei Henri Borel, que leva o nome do meu filho. Nunca imaginei estar nessa posição, mas também nunca imaginei perder um filho de uma forma tão trágica.
12: Antes do intervalo para o almoço, a juíza realizou o sorteio dos jurados que vão decidir o caso. Dos 15 convocados, 7 foram escolhidos para formar o conselho de sentença. O grupo é composto por 5 homens e 2 mulheres. Em seguida, a magistrada fez a leitura da denúncia apresentada pelo Ministério Público. O julgamento foi retomado às 2h44 minutos da tarde e entrou na fase de depoimentos, com a expectativa da justiça ouvir ainda hoje 4 testemunhas de acusação. São os delegados Edson Henrique Damasceno, a delegada Ana Carolina Lemos Medeiros, de Caldas, o médico legista Luiz Ayrton Saavedra, de Paiva, e o perito criminal Luiz Carlos Leal Prestes. Ao todo, 27 testemunhas devem prestar depoimento durante o júri. Antes das testemunhas serem ouvidas, a defesa de Jairinho apresentou novos questionamentos. Um dos advogados pediu que o vereador fosse ouvido apenas depois de Monique Medeiros. A alegação foi de que a outra ré também, apontada além de Jairinho como responsável pelo crime, estaria na posição mais favorável do processo. Então o pedido foi analisado, mas acabou rejeitado. Na sequência, os advogados passaram a apresentar pedidos de nulidade. Eles questionaram acesso a laudos produzidos durante a investigação, solicitaram informações de câmeras de segurança do Instituto Médico Legal, do Hospital Barra Dó, onde o menino foi levado quando foi agredido, e também apontando possíveis divergências em documentos no processo. A defesa também levantou questionamentos sobre as testemunhas ligadas ao gabinete de Lenel Borel, pai de Henri Borel, e também assistente de acusação. E aí os advogados, então, nesse momento, apresentando esses pedidos de nulidade, apresentando ao todo 22 pedidos que estão sendo apreciados nesse momento pela juíza que está apreciando o caso. E a gente lembra que o Jairinho responde por homicídio qualificado, tortura e coação no curso do processo. Monique Medeiros é acusada de homicídio qualificado por omissão, tortura e também coação. Segundo o Ministério Público, Henri sofreu agressões repetidas praticadas pelo então padrasto, e a mãe sabia da situação, mas não agiu, para impedir a violência. Ambos negam as acusações. Henri Borel morreu em março de 2021 após dar entrada sem vida no Hospital Barra Dó, na Barra da Tijuca, zona sudoeste da cidade, e exames apontam diversas lesões internas e hemorragias, o que levou a investigação a concluir que a criança foi vítima de agressões. Agora, mais de 5 anos depois do crime, caberá então aos 7 jurados decidir se Jairinho e Monique serão condenados ou absolvidos aqui no Tribunal de Júri, no centro do Rio de Janeiro.
5: Tá certo, muito obrigada então, Vinícius, que vai acompanhar e continuar acompanhando o julgamento. Muito obrigada. E a gente continua falando sobre Brasil, porque a gente tem agora no nosso giro uma matéria do Lucas de Andrade. A Polícia Civil investiga a morte de uma mulher baleada durante uma tentativa de assalto na estrada do Itaiangá, na zona oeste. 2 suspeitos foram presos em flagrante após o crime. E o repórter Lucas de Andrade tem mais detalhes pra gente.
14: A polícia investiga a morte de uma mulher de 42 anos que foi baleada numa tentativa de assalto na estrada do Itaiangá, na zona sudoeste do Rio, na noite de sábado. Ciene Pires de Paulo foi enterrada nesta segunda-feira. Ela trabalhava como auxiliar administrativa. A vítima, de 43 anos, estava na garupa de uma motocicleta, pilotada pelo marido, o porteiro Isailton Ferreira, de 39 anos, quando o casal foi abordado por 2 suspeitos, também um homem e uma mulher, que tentaram roubar a moto. De acordo com testemunhas, Isailton entrou em uma luta corporal com o assaltante, que estava armado. Durante a confusão, a vítima foi atingida por um tiro no peito. Ciene ainda foi socorrida e levada para o Hospital Municipal Lourenço Jorge, na Barra da Tijuca, também na zona sudoeste do Rio, mas não resistiu aos ferimentos. Após o crime, os suspeitos foram contidos e agredidos por pessoas que estavam no local. Eles também precisaram de atendimento médico antes de serem levados para a delegacia. O casal foi preso em flagrante. Os criminosos foram identificados como Israel Moreira da Silva, de 31 anos, e Ana Carolina da Silva Gonçalves, de 26. De acordo com a polícia, Ana Carolina estava com R$180 em espécie, relógios, cordões, celular, máquina de cartão, uma balaclava e uma pistola. A moto usada pelo casal era roubada. A Delegacia de Homicídios da Capital investiga o caso. Inicialmente, a ocorrência foi registrada como tentativa de latrocínio, que é o roubo seguido de morte. Os dois presos também vão responder por receptação e adulteração de sinal identificador de veículo. O caso já foi encaminhado à Justiça. Reportagem Lucas de Andrade.
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0: Atos, que volta aqui ao Entretanto, ele que é mestre e doutorando em Relações Internacionais pela UERJ. Jonathan, seja muitíssimo bem-vindo. Uma boa tarde para você. Bem-vindo de volta.
1: Boa tarde, Isa. Boa tarde ao público do Sputnik. E é sempre um prazer estar de volta.
0: Muito obrigada. Bom, vamos começar falando desse quiproquó internacional, porque o ministro do STF, Alexandre de Moraes, foi notificado judicialmente por e-mail para responder a um processo movido pela rede social Rumble e também pela Trump Media e Technology Group dos Estados Unidos. Isso de acordo com uma publicação do advogado Martin De Luca, que representa as duas plataformas. Ainda no post dele, De Luca anexou o documento do processo indicando que Moraes deve responder à petição inicial em até 21 dias. O documento também diz que, caso Moraes não apresente defesa, as empresas poderão solicitar o registro de revelia, que é um mecanismo que permite a continuidade do processo sem a participação da defesa. A Justiça Federal da Flórida autorizou a citação por e-mail de Moraes na ação movida pelas duas plataformas, né, a Rumble e a Trump Media, que é a dona da Truth Social. A decisão foi assinada por uma juíza da Corte Distrital da Flórida e destrava o andamento do processo após meses de tentativa frustrada de notificação pelas vias diplomáticas previstas na Convenção de Haia. O despacho não entra no mérito das acusações feitas contra Moraes. A decisão trata exclusivamente da autorização para a citação do ministro brasileiro por meio eletrônico e da manutenção de documentos sob sigilo no processo. A disputa entre Moraes e a Rumble ganhou dimensão internacional nos últimos meses e já provocou repercussões no Brasil, incluindo decisões envolvendo a atuação da plataforma no país. O processo foi aberto em fevereiro no Tribunal Federal da Flórida, sob a acusação de que Moraes teria promovido censura ilegal contra discursos políticos de usuários alinhados à direita brasileira, como o influenciador Alan dos Santos. Segundo as empresas, decisões do ministro obrigando a Rumble a remover contas de figuras brasileiras violariam a primeira emenda da Constituição dos Estados Unidos, que protege a liberdade de expressão. Os autores da ação também afirmam que Moraes determinou que a plataforma mantivesse representação legal no Brasil para cumprimento de ordens judiciais. Portanto, Jonathan Matos, vamos já começar esse programa com esse quiproquó internacional, né? Nesse caso, como é que a gente pode analisar? É de fato aí, tá havendo uma coação à liberdade de expressão? Moraes estaria tentando proteger a soberania? Como que a gente pode interpretar mais esse capítulo?
1: No caso, eu acho que a conduta do Moraes é mais no caso de uma proteção de soberania. O Brasil e os Estados Unidos têm legislações muito diferentes sobre a questão da liberdade de expressão. Nos Estados Unidos, a liberdade de expressão é basicamente um direito absoluto, né? Tanto que é a primeira emenda da Constituição deles. Enquanto no Brasil, não. No Brasil, a gente, inclusive, tem um capítulo no Código Penal que são os crimes contra a honra, né? Então, algumas manifestações, elas acabam por ferir direitos. E o que o Alan dos Santos fazia, para além de ferir direitos alheios, era atacar as instituições brasileiras. Isso também está previsto no Código Penal, e o que ele fez foi cumprir o papel dele enquanto ministro da Suprema Corte e enquanto julgador. Então, o que a gente vê nos Estados Unidos hoje, mais uma vez, é uma tentativa de intervenção a partir de uma extraterritorialidade jurídica que não se sustenta, né? E os Estados Unidos, ele tem um regime um pouco diferente. Aqui os juízes, eles são concursados, indicados pelo quinto constitucional, né? Mas lá o processo é um processo eleitoral, então é um mecanismo muito politizado. E a juíza da Flórida, né, é juíza de um estado governado pelo Partido Republicano, portanto alinhado muito às diretrizes do governo Trump. Isso faz a gente relembrar um pouco, né, ainda que tenha uma certa diferença, com o caso da aplicação da lei em Nova York para a punição do Nicolás Maduro. Mas quanto a uma dualidade que existe, no Brasil uma empresa tem que ter uma representação. Se o Alexandre de Moraes responde

0: desse processo, ele reconhece a legitimidade do processo, né? E ele já é uma pessoa sancionada pela Lei Magnitsky como um violador de direitos humanos. Então, eu acredito que é só mais uma nova etapa dessa perseguição dos Estados Unidos às instituições brasileiras.
1: Certo, muito obrigada pelas suas considerações, pela sua análise, Jonathan, trazendo o Rafa nessa discussão. Rafa, e aí eu vou repetir a pergunta para você, para ter também, obviamente, o seu ponto de vista, a sua análise. Trataria-se, portanto, de uma coerção ao direito da democracia, liberdade de falar, né, a democracia, ou então, ao contrário, uma soberania, houve um ataque à soberania por parte dos Estados Unidos. Então, gostaria de saber aí a sua análise sobre esse caso envolvendo Alexandre de Moraes e a Rumble e também a Truth Social.
2: Me parece que esse caso tem alguns aspectos, pelo menos, que podem estar motivando essa ação. Existe claramente uma dimensão, inclusive, pessoal, né, do Donald Trump, até pelo fato de uma rede social vinculada a ele, vinculada às empresas dele, ter sido afetada por decisões do Alexandre de Moraes. Então, o Donald Trump, ele costuma levar para o lado pessoal qualquer desafio a ele, então tem essa dimensão pessoal nesse processo, nessa ação judicial que é movida pelas duas empresas, né? Tanto o Rumble como ali uma das empresas do Donald Trump contra o Alexandre de Moraes. Existe sim uma dimensão de tentativa de aplicar uma jurisdição universal. Veja que uma parte significativa da argumentação não vai bem na questão, não vai nem bem na questão do local em que se encontram as pessoas que teriam sido censuradas, ainda que isso seja mencionado, mas vai na questão de uma aplicação de maneira restrita a determinadas normas que são típicas do direito norte-americano. Porém, por que que isso se tornou possível e por que que isso está acontecendo nesse momento, ou mais especificamente, nesse caso, e não aconteceu em outras ocasiões, sendo que essas tentativas de aplicação de jurisdição universal pelos Estados Unidos já vem de uma longa data. A própria Operação Lava Jato envolvia aí alguns aspectos desse tipo de mentalidade que prospera no Departamento de Justiça dos Estados Unidos. Porque, bem, o Alexandre de Moraes, naquelas tentativas dele de, enfim, suprimir determinados usuários de redes sociais do espaço virtual, essas pessoas reagiram utilizando VPN para poder alterar a localização a partir da qual elas estariam falando, né? Então, por exemplo, você, enfim, está na sua casa utilizando redes sociais, você pede aí uma quebra de sigilo, né? Um juiz pede uma quebra de sigilo para saber a sua localização, né? Isso vai servir tanto para fins de citação e intimação, para fins de uma busca e apreensão, ou mesmo, nesse caso, para o fim de solicitar um bloqueio daquela conta, ou mesmo, num sentido mais basilar, para verificar a aplicabilidade daquela jurisdição, ou seja, a competência daquele juiz em relação àquele suposto infrator, enfim, aquela pessoa que estaria sendo investigada. E aí alguns desses investigados, ou talvez vários, utilizaram VPN para alterar a localização. E aí você usando VPN, por exemplo, ali quando, enfim, fizerem a análise, né, dos dados, vai aparecer que, em vez de no Brasil, você está nas Bahamas, na Índia, nos Estados Unidos, em qualquer outro lugar. E aí o Alexandre de Moraes, ele começou a solicitar as plataformas que elas atendessem aos pedidos de bloqueio de forma global, né? Bem, eu penso que haveria outras maneiras, porque os VPNs, eles não são infalíveis, e inclusive seria o caso de oficiar as empresas de VPN em questão, e por ordem judicial, a maioria das empresas de VPN entregam as informações solicitadas, são poucas as que não entregam. Mas ele decidiu solicitar a essas empresas, as empresas de redes sociais, que elas aplicassem as suas ordens globalmente. Então, por exemplo, você vai ter aí pessoas que estão nos Estados Unidos, como é o caso do Alan Santos, que teve, enfim, redes sociais bloqueadas ou posts apagados, ou o que quer que seja, sendo que, em tese, né, pelo direito brasileiro, ele nem estaria sujeito às leis brasileiras. Por quê? Porque ele não está no Brasil. Ao fazer isso, o que em alguma medida é uma inovação, o Alexandre de Moraes teria dado essa abertura para esse tipo de investida dos Estados Unidos em relação a ele próprio. É claro que isso também foi utilizado na questão do ano passado, envolvendo tarifas e sanções contra algumas pessoas específicas, mas foi mais ou menos assim o modus operandi. O Alexandre de Moraes, ele foi numa lógica de alcançar determinados objetivos a qualquer custo, independentemente de princípios ou normas que ele tivesse que ignorar para poder, enfim, defender a democracia, ou o que quer que seja que ele queira formular como justificativa. E aí, ao fazer isso, criou essa possibilidade dos Estados Unidos entrarem com essa ação. Porque, vejam só, vamos supor, os países diferentes têm leis diferentes. E, às vezes, leis muito diferentes em relação aos mesmos tópicos. Vamos supor que eu esteja viajando e, bem, esteja num país com normas diferentes em relação, por exemplo, até a liberdade de expressão. Daí eu comento algo na internet, e aí um tribunal no Brasil ou inicia ali uma investigação, faz uma busca e apreensão na minha casa, ou manda me censurar, né, apagar meu perfil, etc, etc. Claramente o direito brasileiro nunca permitiu nada nesse sentido, né? Porém, existe essa discussão pelo fato de que, enfim, o direito de internet ser uma área nova, essa questão da competência em redes sociais ser algo controverso. Então, por exemplo, não se sabe, ou melhor, não existe consenso se uma investigação em relação a um crime cometido na internet é sempre da Polícia Federal ou se é da Polícia Civil daquele estado no qual mora a pessoa que cometeu esse crime. Então, como também é uma área relativamente nova, na qual não existem muitos consensos, é possível que o Alexandre de Moraes tenha aproveitado essa menor fixidez dos entendimentos em relação à internet, competência de julgar casos e assim por diante, para poder fazer com que as redes sociais apagassem ou bloqueassem ou enfim, o que quer que fosse, perfis de pessoas que estão em qualquer lugar no mundo. Então, é isso que está aí no pano de fundo nesse caso. E aí, obviamente, os Estados Unidos aproveitaram isso para poder instrumentalizar isso. Imagino que vão instrumentalizar isso politicamente e geopoliticamente. Não tenho certeza se em relação às eleições, mas, como eu falei, existe também uma dimensão pessoal nessa atuação internacional do Donald Trump, pode ser que seja ali uma vendetta, mais especificamente contra o próprio Alexandre de Moraes.
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1: E agora a gente traz que o Irã advertiu que, apesar dos avanços registrados, Washington e Teerã ainda não estão próximos de alcançar um acordo para acabar com a guerra no Oriente Médio, após um fim de semana de mensagens contraditórias. A guerra, desencadeada pelos ataques dos Estados Unidos e de Israel contra a República Islâmica em 28 de fevereiro, provocou fechamento na prática do Estreito de Hormuz, bombardeios do Irã contra outros países da região e o aumento também dos preços de energia. Os preços do petróleo registraram queda expressiva após uma onda de otimismo com um possível acordo, depois que o chefe da diplomacia dos Estados Unidos, Marco Rubio, sugeriu que um acordo poderia ser iminente. Mas o porta-voz do Ministério das Relações Exteriores do Irã respondeu que isso é algo que ninguém pode sustentar. Ao mesmo tempo, o primeiro-ministro do Paquistão, que tem aí um governo atuando como mediador nas negociações entre Estados Unidos e Irã, se reuniu com o presidente chinês Xi Jinping em Pequim. As forças norte-americanas e iranianas mantêm o cessar-fogo desde o dia 8 de abril, enquanto no plano diplomático as negociações prosseguem para encontrar uma saída para o conflito. Apesar da interceptação dos bombardeios, Irã mantém o bloqueio à navegação no Estreito de Hormuz e os Estados Unidos mantêm um bloqueio aos portos da República Islâmica. Marco Rubio afirmou que os Estados Unidos têm sobre a mesa uma proposta bastante sólida para abrir o Estreito de Hormuz. Uma proposta, abre aspas, que não apenas é muito razoável, como também é o correto para o mundo. O chefe da diplomacia norte-americana ressaltou que o presidente Donald Trump não tem pressa, não vai fazer um acordo ruim e nem vai assinar um acordo ruim. Em Teerã, o porta-voz do Ministério das Relações Exteriores foi mais contundente ao afirmar que é verdade que chegamos a uma conclusão em grande parte dos temas em discussão, mas afirmar que a assinatura de um acordo é iminente é algo que ninguém pode sustentar. Portanto, Jonathan, novamente com você, e é um assunto que está no radar, a gente fala realmente desde o início dessa ofensiva norte-americana e israelense contra o Irã, porque temos Trump sempre com suas falas, né? Mas suas bravatas, suas falas, mas eu fico imaginando se a gente está chegando de fato em uma encruzilhada, porque há ali propostas contra propostas que são difíceis da gente imaginar um dos dois países abrindo a mão. Porque de um lado temos entre algumas propostas a de que da proposta iraniana de que os Estados Unidos paguem uma reparação pela guerra. E os Estados Unidos querem que o Irã não trabalhe mais o enriquecimento do urânio para fins nucleares, que são duas situações que a gente imagina serem difíceis para um ou outro país abrir mão. Ao mesmo tempo, esses são pontos que os países também não consideram fundamental para levar a um cessar-fogo definitivo. Então, como é que a gente vai ficar frente a esse impasse? Seria realmente uma encruzilhada difícil aí de contornar?
0: Seria, porque são temas muito sensíveis. O primeiro deles é a questão da soberania iraniana, né, na questão nuclear. Ela não vai abrir mão, acredito que a República Islâmica do Irã não vai abrir mão do enriquecimento do urânio, até para fins pacíficos, né, sobretudo energia e comércio, mas os Estados Unidos não costuma, aliás, eu não tenho nenhum registro disso, a reparar países bombardeados. E talvez isso abra um precedente, inclusive para a Líbia, entre outros países afetados pela Primavera Árabe. Então não é do interesse norte-americano abrir esse precedente, porque isso poderia se aplicar em outros lugares. Então eu acredito que é uma encruzilhada, mas talvez seja melhor tirar esses dissensos da mesa, focar nos consensos e essas duas questões ficarem de fora do acordo, porque realmente elas são impeditivas.
1: Certo, muito obrigada, Jonathan. E você, Rafa, qual a sua análise? Acha que o que a gente pode esperar em termos de próximos capítulos a partir do momento que a gente tem Trump dizendo que não vai fazer um acordo ruim através do chefe da diplomacia, né, norte-americana? Não vai assinar um acordo ruim, porque ele considera a contraproposta iraniana ruim. E a gente tem o Irã dizendo que essa assinatura do acordo é algo que ninguém pode sustentar. E aí, como é que a gente pode esperar, então, uma ofensiva que possa durar, sei lá, meses e até mesmo anos?
2: Olha, a situação realmente agora virou um teste de força de vontade, talvez, em que ambos países estão vendo quem cede primeiro. O problema é que, bem, por um lado, Donald Trump, ele não gosta de demonstrar fraqueza, ele não gosta de recuar, ele não gosta de ceder. Eu já vi algumas especulações no sentido de que ele estaria interessado em lançar uma última ação militar contra o Irã para sair cantando vitória e depois esquecer essa questão do Irã. Isso só para evitar de assinar um acordo em que pareça que ele está dando a vitória para o Irã e, na verdade, a maioria dos termos do acordo, né, ou daquilo que tem sido discutido, pelo menos dentro daquilo que parece mais razoável, é óbvio que favorece o Irã, porque os objetivos dos Estados Unidos eram máximos, né? Eram derrubar o governo iraniano, fazer uma mudança de regime, destruir a capacidade militar iraniana, acabar com o programa nuclear, de modo que quase qualquer coisa representa uma vitória para o Irã. E bem, o Irã também não pode ceder, porque aí a gente está falando de coisas básicas, não apenas da soberania iraniana, mas também da própria sobrevivência do Irã enquanto Estado. Porque vejam só, o Irã sempre tem deixado claro que não tem intenção de produzir armas nucleares. E já deixou isso claro diversas vezes. Existe uma fatuá do Ayatollah anterior, o Ayatollah Ali Khamenei, proibindo o desenvolvimento de armas de destruição em massa, e não houve nenhuma movimentação num sentido divergente em relação a isso que já estava estabelecido. Só que, enquanto o Irã tiver ali quantidades razoáveis de urânio enriquecido num grau elevado, bem como a capacidade militar de continuar enriquecendo urânio, o Irã consegue, de um dia para o outro praticamente, produzir armas nucleares se considerar necessário para sua sobrevivência. Porque a tecnologia balística para isso, né, mísseis aptos a transportar material nuclear, evidentemente o Irã tem, porque foi exatamente na balística em que o Irã fez mais investimentos militares, deixando até de lado investimentos, por exemplo, na Força Aérea, numa Marinha e assim por diante. Então, a posse dessa tecnologia e desse material radioativo funciona como sendo, em alguma medida, até uma forma de dissuasão, né? Tudo bem, o Irã não tem armas nucleares que possam ser usadas agora contra o Estado de Israel, mas pode produzi-las. E se pode produzi-las, vamos supor que o Estado de Israel realizasse um ataque nuclear preventivo contra o Irã. O Irã poderia responder em 1-2 dias, né? E isso é importante até para uma certa manutenção do equilíbrio geopolítico no Oriente Médio. E o Irã sabe disso e por isso não vai abrir mão desse urânio enriquecido. Enfim, em relação a vários desses outros tópicos, os iranianos consideram eles como sendo questões de sobrevivência do seu Estado e também da sua sociedade, do seu povo. É por isso que tem esses impasses. Tem também um outro elemento, que é o seguinte: sempre que parece que vai haver algum avanço, parece que o Estado de Israel, enfim, o Benjamin Netanyahu, liga para a Casa Branca e consegue atrapalhar as negociações ou então interferir de alguma maneira nas negociações. Isso acontece porque, para o Estado de Israel, o que é interessante é a manutenção do conflito. Ou seja, a manutenção da presença dos Estados Unidos ali na região pressionando o Irã através de bombardeios, através de um bloqueio naval, para tentar exatamente impedir um ganho crescente de força do Irã na região, de modo que o Irã se transformasse numa potência hegemônica ali do Oriente Médio. Já que o Israel parece ter percebido que não tem força suficiente para enfrentar ou derrotar o Irã sozinho, pelo menos sem o uso de armas nucleares. Então o Estado de Israel não quer a saída dos Estados Unidos ali da região, não quer o fim do conflito, quer na verdade um enfraquecimento definitivo do Irã, né, ou uma perda significativa do Irã, até para que Israel consiga dar seguimento ao seu projeto geopolítico de expansão territorial no Líbano, né, nos territórios palestinos, na Síria e assim por diante, o que é barrado exatamente através do apoio que o Irã dá ao Hezbollah, bem como alguns grupos palestinos. Então, tudo isso gera certos impasses. Eu considero que, a não ser que haja uma mudança muito significativa nos Estados Unidos, talvez pelos custos, né, da manutenção da sua marinha em atividade quase permanente ali perto do Golfo Pérsico, ou talvez pelo surgimento de alguma outra crise, algum outro grande problema geopolítico, ou mesmo por conta de uma pressão econômica ou de uma pressão de aliados, é mais fácil que os Estados Unidos cedam. Porém, ainda eu considero bastante plausível que haja uma retomada do conflito, pelo fato de que as causas do conflito ainda estão ali, mesmo que haja essa discussão sobre um possível acordo de paz.
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1: Agora é 5h11 e a gente traz que dezenas de venezuelanos protestaram neste fim de semana em Caracas, capital do país, exigindo o fim do imperialismo estadunidense na América Latina. Isso durante um simulacro realizado por militares norte-americanos para evacuação da embaixada do país em casos de emergência. Os manifestantes também exigiram a libertação de Nicolás Maduro e Cília Flores e expressaram solidariedade com outros povos da região ameaçados pela pressão do governo de Donald Trump, como Cuba e Colômbia. Em comunicado, a Alba Movimentos destacou a resistência pela independência do povo venezuelano. A organização também criticou, direcionando a mensagem aos Estados Unidos, a aplicação da doutrina militar Monroe, que coloca a América Latina na esfera de influência imperialista de Washington. O exercício militar dos Estados Unidos incluiu o sobrevoo de duas aeronaves sobre o espaço aéreo de Caracas, bem como operações específicas de aproximação e pouso dentro do perímetro da sede diplomática dos Estados Unidos, localizada no setor de Vale Ariba. Simulações de abandono do local também foram realizadas, ocupando desde amanhã até o início da tarde. A ação foi autorizada pelo governo de Delcy Rodrigues. Jonathan, a gente vê os Estados Unidos se envolvendo em políticas de vários países E aqui mesmo na matéria falamos de Colômbia, falamos de Cuba, e que está recentemente também, enfim, mais do que nunca, vivendo aí a interferência norte-americana. E a Venezuela, depois do sequestro de Maduro e da mulher dele, Cília Flores, a situação parece ter realmente ficado mais crítica, né? Porque eu confesso, até falei isso aqui outro dia, que logo quando houve o sequestro de Maduro, eu imaginava que, enfim, eu não me recordo de algo tão, de algo semelhante, enfim, e achava que fosse haver uma resposta mais forte, não só por parte da Venezuela, mas enfim, né, porque você tem aí um presidente de um país sequestrando o presidente de outro país, né, uma interferência. Se isso não é uma interferência, eu não sei o que é. Então, esse protesto contra o imperialismo, né, tendo aí por base esses exercícios militares na Baixada dos Estados Unidos, mostram que realmente os venezuelanos têm motivo para temer, porque o sequestro do Maduro pode ser interpretado apenas como um ato não isolado, mas como de mais coisa que pode estar vindo aí por parte dos Estados Unidos?
0: É muito ruim falar em ato isolado nesse caso, né? Porque, como você estava falando antes, né, a questão da doutrina Monroe, o Trump batiza a doutrina dele como Donroe, né? Que é a doutrina Monroe e o corolário Roosevelt, que vem, né, na sequência. Uma de 1823, a outra de 1904, quando se assevera aquela questão do grande porrete, do uso da força para garantia do hemisfério ocidental, né? E aí, sobretudo, o caso das Américas. A gente vê uma série de intervenções dos Estados Unidos, cujo uma delas pode atingir a gente, mas eu pretendo falar um pouco na sequência. A questão da Venezuela, eu também, Isa, nunca vi o sequestro de um presidente por outro presidente. E não foi só um sequestro, foi um bombardeio a uma capital e outras cidades. Então, a gente às vezes tem uma memória um pouco curta, né, no que tange a isso, mas foi um ato de exceção, né, o sequestro do Maduro e o julgamento dele de forma também extraterritorial, né. O julgamento dele ter se levado coercitivamente para os Estados Unidos, julgado pelo Tribunal de Nova York e encarcerado, tanto ele quanto a companheira dele, a Cília Flores. E a Delcy Rodrigues, apesar de ser uma pessoa do campo chavista, inclusive quando teve o processo de transição, muitas pessoas falaram que ela era uma chavista mais dura do que o próprio Maduro, não parece que teve a mesma capilaridade e a capacidade de mobilização de pessoas em defesa da Venezuela enquanto país, né? Inclusive fechando esse último acordo de fazer exercícios militares, o que é um perigo não só para a Venezuela, né, mas para toda a região, inclusive o Brasil. A Venezuela é um país amazônico, a Venezuela é uma maior reserva de petróleo e é um país que faz fronteira com o Brasil. Não à toa que nós recebemos muitos imigrantes venezuelanos, eu tive a oportunidade de trabalhar com alguns deles aqui no Rio de Janeiro, né, pessoas que inclusive apoiam o regime chavista, mas que tiveram que sair da Venezuela pelas condições precárias que foram impostas, né, desde a sanção da Venezuela promulgada pelos Estados Unidos em 2019. E outros países têm passado por processos tanto internos, quanto foi o caso da Bolívia, na divisão do chavismo entre o Luiz Arce e o Evo Morales, que propiciou a vitória do Rodrigo Paz, né, numa tentativa de construção aí de uma plataforma que fosse mais centrista, né, mas que ao assumir já se mostrou como um governo de extrema direita, desmantelando direitos sociais, funcionando de forma muito, muito agressiva contra a população, até situações, né, no âmbito da cooperação mesmo, como foi o caso do Paraguai, que permitiu recentemente o posicionamento de bases americanas e livre trânsito de tropas americanas em seu país. O Paraguai, ele não possui um presidente de extrema-direita, um presidente liberal, mas também é uma questão de segurança nacional para nós brasileiros, porque assim como Venezuela e a Bolívia, são países que fazem fronteira conosco e que podem tranquilamente, né, a partir do exercício militar com mais demência, alcançar o nosso território. Recentemente o Milei também possibilitou a presença dos Estados Unidos no Atlântico Sul, o que é um tópico sensível. Teve o esquema do Honduras Gate, que foi revelado recentemente, né? Salvo engano, na última semana, nas duas últimas. E é um conselho de países de extrema direita, onde está os Estados Unidos, Honduras, Argentina, entre outros, que visa, inclusive, construir um cinturão de países de direita, que já vem acontecendo, tanto no processo, seja pelo processo eleitoral, seja por uma intervenção direta. E o alvo principal disso, né, o alvo imediato, é Cuba, que está passando por um bloqueio energético. Cuba tem 2 horas de energia elétrica por dia, então isso interfere em todo o campo de insumos estratégicos, medicina, funcionamento de hospitais, que é uma questão muito importante para Cuba e é uma referência na atividade cubana, até o Brasil, né, que para além desse cinturão que se fecha em torno dele, de aliados de Donald Trump, tem um processo eleitoral em poucos meses e que a tendência é que haja intervenção dos Estados Unidos. A gente às vezes cai na ideia de que as plataformas são neutras, os algoritmos funcionam de forma independente, mas quando a gente vai olhar a posse de Trump, as 4 big techs estão lá apoiando um governo de extrema-direita. Depois o Elon Musk faz a saudação nazista, participa de uma conferência da Alternativa para a Alemanha, que é um partido neonazista. São pessoas que têm interesses no Brasil. Por exemplo, o Elon Musk, como é um empresário que opera no Endes 4.0, de alta sofisticação, e o Brasil é o segundo maior território em terras raras, segundo maior reserva em terras raras conhecidas até hoje, é interessante para eles que o governo Lula não se reeleja e que eleja um Flávio Bolsonaro, que na conferência dos conservadores, a CPEC, lá nos Estados Unidos, já anunciou que talvez que o Brasil é a solução para os Estados Unidos na dependência da China, né, no campo dos minerais críticos das terras raras. Então, existe todo um conceito, uma conjuntura que vem se formando que contrapõe-se àquele fenômeno que a gente viu, né, no começo dos anos 2000, da Onda Rosa, com a eleição de vários governos progressistas no Cone Sul. Hoje a gente tem o Cone Sul basicamente cercado, a América do Sul basicamente toda tomada pela direita, né, como se fosse uma onda azul. E muitos desses governos alinhados à extrema direita, né? Então, há uma possibilidade grande e real de intervenção dos Estados Unidos durante o período eleitoral. Nós sabemos que, por mais que tenha havido agora esse escândalo envolvendo Daniel Vorcaro e Flávio Bolsonaro, com movimentações muito suspeitas, a constituição de um fundo no Texas para administrar os recursos do dinheiro que o Vorcaro emprestou, né, daqueles 137 milhões que foram executados apenas 61, salvo engano, mas um fundo administrado pelo advogado do Eduardo Bolsonaro. Então existem vários aspectos que tendem a fazer acreditar que os Estados Unidos vai estar envolvido diretamente nas eleições, e também uma questão de um caixa 2, né? A partir desse fundo, que aí estariam fora da legislação brasileira, mas que poderia dar uma capacidade de impulsionamento à candidatura do Flávio Bolsonaro, que serve ao imperialismo, né? A extrema-direita brasileira sempre serviu ao imperialismo. Não à toa que os Estados Unidos, o Jair Bolsonaro, batia continência com a bandeira americana. Falava Estados Unidos e Brasil acima de tudo. Então, existe uma força de extrema-direita antipatriótica no Brasil, né? Mas que ainda assim é uma força muito relevante e conseguiu constituir uma base eleitoral na faixa dos 30% que parece irredutível, né? Mas eu sempre gosto de falar que esse piso de 30%, ele sempre existiu, né? Só que ele era voltado ao antipetismo. Então, quando você pega as eleições de Aécio Neves e Dilma Rousseff, ou outras eleições envolvendo a direita e a esquerda, a direita nunca ficou com menos do que isso, né? A diferença do bolsonarismo é que ele consegue radicalizar a opinião de extrema-direita para uma pessoa determinada, para um regime personalista, né? Porque essa extrema-direita que começa a fomentar de, em 2013 com a Operação Lava Jato, que ganha corpo nas manifestações de junho de 2013, atinge a Avenida Paulista pedindo impeachment da Dilma, que consegue derrubar uma presidente eleita num golpe jurídico parlamentar e eleger o Bolsonaro, esse campo do antipetismo se radicalizou e se filiou à extrema-direita, né? Foi cooptado pela extrema-direita, assim como o PL, né? O próprio partido do Bolsonaro. Aconteceu algo muito similar com a eleição do Trump, onde o Partido Republicano, que é um partido historicamente tem divergência com o Partido Democrata, mas que sempre teve ali na divergência do projeto, a captura do Partido Republicano pelo Trump. Então, sem mais delongas, eu acredito que existe um projeto de imperialismo muito claro na região, que passa pela derrubada de 3 governos centrais, para além de Cuba, né, seriam 4, Cuba, México, Colômbia e Brasil. Isso consolidaria a doutrina de segurança do Trump no hemisfério ocidental. Então, eu vou parar aqui, que eu também quero ouvir os comentários do Rafa. Então, obrigado.
1: A gente que agradece aí sua análise. Rafa, os venezuelanos têm mesmo não digo razão, mas enfim, esse fundamento, essa seria a palavra, para protestar, para até mesmo temer a realização desses exercícios militares na embaixada dos Estados Unidos na Venezuela, especialmente se a gente levar em consideração que isso tudo acontece pós-sequestro Maduro e Cília Flores?
2: Bem, que tem razão, certamente tem. Em relação a isso, não se pode ter nenhuma dúvida, até porque o sistema bolivariano foi construído voltado contra os Estados Unidos, ou mais especificamente, voltado para a construção de uma estratégia continental sul-americana para enfrentar a hegemonia estadunidense nesse hemisfério. E esse tem sido o projeto e o discurso da Venezuela e do governo venezuelano há 25 anos, mais de 25 anos, na verdade. Bem, a gente não sabe ainda realmente aquilo que aconteceu em janeiro desse ano na Venezuela. Não dá para fazer acusações, mas certamente causou estranheza em muitos lugares, inclusive fora da Venezuela, e não apenas aqui na região, mas ao redor do mundo, como que aquela operação foi realizada. A gente sabe, por exemplo, que a Venezuela tem forças armadas que, em tese, estão entre as mais fortes da América Latina. Existem equipamentos que a Venezuela adquiriu de alguns parceiros internacionais, de que nem o Brasil dispõe. Por exemplo, o Brasil tem sido considerado historicamente como sendo aí a principal potência latino-americana, inclusive em âmbito militar. Mas o exército venezuelano passou por uma certa modernização, a Força Aérea venezuelana tem aviões bem novos. Então, enfim, acho que muita gente esperava mais das Forças Armadas venezuelanas. E aí, evidentemente, as pessoas acabam caindo em especulação, o que é perfeitamente legítimo, porém, na prática, não apareceu nada de concreto que nos dissesse o que realmente aconteceu. Os Estados Unidos produziram a sua narrativa, né, inventaram, inclusive, que eles usaram lá uma arma especial que fazia as pessoas vomitarem, etc, etc. Não sei porque não usaram no Irã, né? Eles têm ali essa arma mágica, arma especial, o que quer que seja. Usaram só na Venezuela, não usaram no Irã. Mas a bem da verdade, como eu falei, a gente não sabe exatamente o que aconteceu. Algumas pessoas falam na possibilidade do Maduro ou no caso ali do esquema de segurança do Maduro ter sido infiltrado, da possibilidade de ter sido vendido, e aí se foi vendido, quem vendeu, foi alguém da equipe de segurança, né, ali algum, simplesmente alguém do entorno mesmo, ou foi outras pessoas da burocracia. Por outro lado, o Maduro e a Delcy Rodrigues teriam conversado por telefone, né, mas também não sabemos o teor dessa conversa. E em alguma medida, se a gente fosse tentar se colocar nessa situação, ou mais especificamente na situação da Delcy Rodrigues, o que ela está fazendo, pelo menos parcialmente, faz sentido se existir o objetivo de ganhar tempo até que, enfim, o Maduro sofra, o Trump sofra um revés nas eleições de midterms, onde ele pode acabar perdendo uma parte da sua autonomia em relações internacionais, né? A autonomia aí na construção de uma política externa, especialmente caso ele perca as duas casas do Congresso. Então pode ser algo nesse sentido, uma tentativa de ganhar tempo. Observemos, por exemplo, o fato de que os Estados Unidos pararam de falar em novas eleições na Venezuela. Então, parte da estratégia poderia ser tentar manter o núcleo do sistema político, político-ideológico bolivariano intacto, mesmo que seja necessário fazer algumas concessões econômicas, e mesmo, enfim, essa realização de exercícios em conjunto. A gente sabe que agora existe, né, uma estação da CIA no território venezuelano. Geralmente a CIA vem junto da embaixada, né? Então é quase como se fosse um brinde. Você recebe a embaixada dos Estados Unidos, vem uma equipe da CIA junto. Então existe atualmente, a partir do momento que foi feita a reabertura da embaixada, estão fazendo obra, né? Eu fiquei sabendo que estão fazendo obra na embaixada dos Estados Unidos na Venezuela, inclusive recrutando pessoas daqui enfim, que trabalham nos consulados ou na embaixada dos Estados Unidos no Brasil, para irem trabalhar lá na embaixada dos Estados Unidos na Venezuela. E obviamente, como eu falei, existe agora uma estação da CIA. Porém, isso pressupondo que existe esse entendimento estratégico, talvez seja a própria posição do Nicolás Maduro, eles podem considerar que simplesmente fechar a embaixada de novo é uma questão aí de um cabo e um soldado, né, fazendo aí uma paráfrase de algo que o Jair Bolsonaro falou. Eles podem considerar que é uma coisa que enfim, um presidente da Venezuela faria em um estalar de dedos, né? Então, assim, são concessões que não são negligíveis, né? A população venezuelana, né, o setor mais ideologizado dela, tem motivo para reclamar. Por outro lado, a posição da Delcy Rodrigues não é nada invejável, porque um desafio aberto, né, é importante abandonar fantasias de Vietnã. Vietnã foi uma circunstância razoavelmente específica, um contexto específico. A Venezuela não vai virar um Vietnã, porque os Estados Unidos não vão desembarcar 50 mil, 100 mil homens ali. Eles vão fazer uma campanha de bombardeio aéreo, cerco naval e bombardeio naval, e ir destruindo cidades venezuelanas e depois se bobear e ir embora, ou fazer isso até o governo venezuelano se render ou simplesmente deixar de existir, né? Então, geralmente a propaganda gosta muito dessas imagens, né, performáticas da guerrilha que vai enfrentar a invasão dos Estados Unidos, mas nada disso vai acontecer, porque a gente não está nos anos 60 ou nos anos 70. Já naquela época, excetuando alguns casos específicos, boa parte dessas guerrilhas, especialmente as urbanas, todas elas fracassaram. E agora a gente já dispõe não apenas de outras tecnologias, mas de outras doutrinas militares. A gente está na época ainda, apesar disso não ter funcionado no Irã, mas funcionaria de novo contra a Venezuela a doutrina Rumsfeld-Wolfowitz, né, de simplesmente lançar centenas ou milhares de mísseis e bombas até o inimigo se render, ou até o inimigo se tornar incapaz de reagir. Então a posição da Delcy Rodrigues não é invejável, porque ela tem que lidar com essa perspectiva do país dela ser bombardeado e acabar igual o Iraque, né, 20 anos atrás, porque a Venezuela, novamente, não me parece que teria a mesma capacidade de resistir que o Irã, por uma série de motivos, disparidade tecnológica, não houve o mesmo nível de preparo e assim por diante. Então, me parece que a Delcy Rodrigues, mesmo a gente pressupondo uma boa vontade dela, lealdade ao sistema político bolivariano, etc., não me parece que ela tenha tantas alternativas assim. Eu, no lugar dela, não sei se eu faria tudo o que ela está fazendo, mas eu naturalmente adotaria uma estratégia de esperar para aguardar um momento mais propício. Por exemplo, a gente sabe que se voltar um conflito no Oriente Médio, bem, os Estados Unidos gastaram, creio eu, que mais ou menos metade do seu estoque de Patriots, um terço de Tomahawks e de vários outros tipos de mísseis. Os Estados Unidos gastariam mais mísseis, né? Então os estoques de todos os tipos de mísseis dos Estados Unidos ficariam mais baixos. Isso para o mundo todo, não apenas para a Venezuela, é muito interessante, porque diminuiria a capacidade de intervenção militar dos Estados Unidos. É óbvio que os Estados Unidos sabem disso, eles sabem que perderam muito estoque sem alcançar resultado no Irã, e talvez até por isso estejam tentando cozinhar a situação no Golfo Pérsico para ver se o bloqueio econômico dobra o Irã por uma diminuição da sua capacidade de exportar petróleo, né? Eles realmente parecem não querer voltar ao mesmo tipo de conflito de atrito por mísseis e ataques aéreos, em que não estavam alcançando resultado e estavam perdendo o estoque todo de mísseis. Mas se isso acontecer, é uma boa notícia para a própria Venezuela, porque aí se torna mais viável começar, por exemplo, gradualmente, não precisa fazer isso tudo de uma vez, começar gradualmente a recusar, né, demandas dos Estados Unidos e assim por diante. Mas também permanece o próprio problema do Maduro nos Estados Unidos, que é um refém, não é um prisioneiro, é um refém. E o refém, ele pode estar sob ameaça. E aí pode ser que o governo venezuelano tenha decidido não sacrificar o Nicolás Maduro, né? Seria compreensível se fizesse isso, por considerar que o sistema é maior do que um único homem, mas também é compreensível não querer fazer isso pelo fato do Nicolás Maduro ser o herdeiro ali do Hugo Chávez. Então, eu não invejo, como eu falei, a posição da Delcy Rodrigues, que está tendo que se equilibrar ali na corda bamba. E realmente, eu diria que após as eleições das midterms, em que pode haver uma reviravolta significativa, talvez a gente veja alguma mudança nas relações internacionais dos Estados Unidos, de um modo geral, inclusive em relação à Venezuela.
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1: E a terça-feira vai ser de sol o dia todo, com muitas nuvens pela manhã, à noite pancadas de chuva. Vai esquentar um pouco mais em relação a hoje, porque de acordo com o clima-tempo, a máxima deve ser de 28 graus e a mínima de 18.
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1: O presidente Luiz Inácio Lula da Silva defendeu hoje a retomada dos compromissos do Brasil com a África. A declaração foi feita durante o primeiro Fórum de Reitores Brasil-África em Brasília. Quem tem mais informações é o repórter Leonardo Sobreira, direto de Brasília.
7: O presidente Luiz Inácio Lula da Silva abriu nesta segunda-feira em Brasília o primeiro Fórum de Reitores Brasil-África, defendendo uma aproximação mais estratégica entre o Brasil e os países africanos em meio ao cenário internacional que classificou como delicado e marcado por tensões geopolíticas. Durante o evento, Lula afirmou que o Brasil tem uma dívida histórica com o continente africano em razão dos séculos de escravidão e destacou que a formação cultural e social brasileira está profundamente ligada à África.
8: Essa é uma reunião que está acontecendo tardiamente, no momento delicado que vive a geopolítica internacional. Eu, nesse Dia da África, em que é comemorado desde a criação da União Africana, é importante que a gente tenha sensibilidade para reassumir os compromissos que o Brasil jamais deveria ter deixado de assumir com o continente africano. Não só porque nós estamos muito próximos, mas porque nós temos uma dívida com o continente africano. Uma dívida de 350 anos de escravidão, que fez do nosso país o que nós somos.
7: O presidente disse que a África deve voltar a ocupar uma posição central na política externa brasileira e defendeu uma relação baseada não apenas em comércio, mas também em intercâmbio acadêmico, científico e cultural. Lula afirmou que o continente africano pode se tornar um grande produtor de alimentos e destacou o papel das universidades brasileiras na transformação do país em uma potência agrícola. Segundo ele, a cooperação entre Brasil e África deve priorizar o combate à fome, a transição energética, o enfrentamento às mudanças climáticas, a integração de cadeias produtivas e a democratização da inteligência artificial. Em seu discurso, Lula também alertou para o que chamou de colonialismo digital, criticando a concentração de poder tecnológico nas mãos de poucas empresas e países. O presidente defendeu que a IA seja desenvolvida levando em conta os idiomas e as realidades dos países africanos. Ele também criticou a extrema-direita por ataques às universidades e afirmou que as instituições de ensino terão um papel central na defesa da democracia e na resistência aos conflitos e às guerras. Lula afirmou que condena a escalada militar no Oriente Médio e elogiou a experiência de integração da União Africana. O Fórum de Reitores Brasil-África segue até quarta-feira em Brasília, reunindo representantes de universidades, ministros e autoridades brasileiras e africanas para discutir acordos de cooperação acadêmica, mobilidade estudantil e parcerias em áreas estratégicas como agricultura, energia, inteligência artificial e ciência. Leonardo Sobreira, de Brasília, para Sputnik Brasil.
1: Bom, a gente viu aí a matéria que o nosso colega Leonardo Sobreiras trouxe para a gente a respeito dessa aliança entre Brasil e África, essa retomada dos compromissos entre os dois países. E a gente ouviu também uma série de declarações de Lula que eu gostaria de repercutir com o nosso convidado de hoje, que é o Jonathan Matos, mestre e doutorando em Relações Internacionais pela UERJ. E, Jonathan, qual a importância na sua avaliação entre a união desses dois países e também você pode ficar à vontade para repercutir alguma fala do presidente Lula que tenha te chamado mais atenção.
0: Eu acho que a cooperação Brasil-África, né, entre o Brasil e esse continente com 54 nações que tem laços históricos, como o presidente falou, muito, muito intrínsecos, né, muito interligados, só pode ser bom para ambos os lados, né? O Brasil já tem acordos de cooperação tecnológica, mas também em matéria de intercâmbio de universidades, de estudantes, etc., com a China, com diversos outros países. Eu acho que é tardio esse movimento, né? Porque o Brasil já tem presença no continente africano há muito tempo, desde os primeiros mandatos do governo Lula, com a internacionalização das nossas empresas, os maiores casos são a Odebrecht e a Embrapa, né? E esse movimento de integração intelectual, eu acredito que seja fundamental, sobretudo num contexto onde a gente vem tentando construir um mundo multipolar, né? Existe uma potência hegemônica enfraquecida. Tem um acadêmico chinês que eu gosto, que é o Vitor Gao, fala que em 2026 será marcado como a data do fim da Pax Americana, ou seja, esse um século de hegemonia dos Estados Unidos, porque não só vem se fragilizando militarmente, né, por conta de guerras impensadas, como o maior exemplo delas é do Irã, né, que os Estados Unidos não inicia a guerra, ele vai a reboque de Israel, mas também em um contexto de ascensão do sul global como um todo, né? Se a gente pensar na coordenação desse mundo multipolar que é exercido pelos BRICS, a África do Sul já está ali, mas também a Etiópia, Nigéria e Egito entraram no BRICS+. Então, tanto na questão de cooperação acadêmica, produção intelectual conjunta e compartilhamento de tecnologia são fundamentais para as relações Brasil-África,

0: Eu acredito que essa cooperação venha fortalecer a própria produção de conhecimento brasileiro, né? O Lula, uma vez, recentemente, no programa Sem Censura, ele falou que o ensino de África deveria estar no currículo escolar, porque muita gente conhece sobre a história europeia, pouco a gente conhece, e aqui não é um país africano, sim caribenho, mas sobre a Revolução do Haiti, que talvez devesse ser mais foco para a gente do que a Revolução Francesa, né, enquanto experiência de emancipacionismo. E o Brasil compartilha com a África mais que laços históricos por conta da escravidão, mas laços também de movimentos políticos anteriores, né, na questão sobretudo do não alinhamento. Durante a ditadura militar houve o reconhecimento de Angola, que era liderado por um movimento de caráter marxista-leninista, como uma forma de política externa independente do Brasil, mesmo em um contexto de exceção. Então, eu acredito que nada de ruim pode sair desse fórum de reitores Brasil-África. E sim, um bônus aí no nosso capital simbólico, mas também na construção de um mundo multipolar.
1: Certo, muito obrigada, Jonathan. Agora quero ouvir o Rafa, para saber dele, Rafa, repercutir com você as falas do presidente, também para saber qual a importância dessa parceria, se essa parceria está sendo retomada, está sendo alinhada mais tarde, realmente, se ficou-se muito tempo sem ter essa aproximação, esse alinhamento. Queria ouvir aí a sua avaliação.
2: Bem, uma política externa voltada para a África é algo que a gente veio desenvolvendo algumas décadas atrás, de uma maneira gradual, e que é importante para o Brasil por motivos fundamentalmente geopolíticos. Bem, a maior parte do nosso território está ali mais próxima do Atlântico Sul, e do outro lado do Atlântico Sul nós temos o continente africano. E esse Atlântico Sul é um espaço de disputa, porque os Estados Unidos reivindicam todo o Oceano Atlântico como parte ali de uma esfera de influência praticamente doméstica, né? E, portanto, projetam poder e influência constantemente no Atlântico Sul, a ponto, inclusive, até de considerar até mesmo países europeus com influência na África Ocidental, como a França, como sendo rivais seus e minando a influência francesa. Então, os Estados Unidos tentam manter um controle cada vez mais fechado, cada vez mais, fixo ali, amarrado, sobre toda a zona do Atlântico, né? O que inclui o Atlântico Sul. O Brasil pode tentar desafiar esse tipo de cerco, esse tipo de controle dos Estados Unidos através de uma parceria geopolítica com os países, especialmente da costa ocidental da África, uma parceria não apenas de infraestrutura, uma parceria econômica, mesmo uma parceria cultural, mas também uma parceria militar. O Brasil não tem uma política externa em que a dimensão militar desempenhe uma função significativa, exceto ali na participação de missões de paz, algumas delas impensadas ou não suficientemente, não tão interessantes assim para o envolvimento brasileiro. O Brasil deveria estar pensando, inclusive, até primariamente nos países lusófonos da África, como Angola e Moçambique. Moçambique enfrenta hoje uma insurgência terrorista ali na região de Cabo Delgado, forças vinculadas à Al-Qaeda e ao ISIS controlando o território, e poderia ser uma situação, uma ocasião para o Brasil, inclusive, inovar e desempenhar funções semelhantes até às da Rússia e da China na África, né? Treinando forças armadas africanas, dando assessoria, apoio logístico no combate ao terrorismo.

0: turismo, e claro, ajudando a construção de infraestrutura, naturalmente, sempre pensando também numa relação ganha-ganha, ou seja, determinados benefícios, inclusive econômicos, para o Brasil, mas também deixar algo de interessante, algo de sustentável, né, nesse auxílio ao desenvolvimento dos países africanos. Então, o Brasil parece que está querendo pensar na África, mas penso que o Brasil deve ousar bastante, porque a África já é hoje um terreno de disputas geopolíticas, e pela própria posição geográfica do Brasil, o Brasil não pode se dar ao luxo de agir de maneira idealista ou amadora em relação a esse fato. Os Estados Unidos e também a França estão tentando se apegar ao máximo possível de território africano, de influência sobre governos africanos. China e Rússia se fazem presentes para ajudar determinados países africanos a se desenvolverem ou a terem um caminho mais autônomo, e o Brasil não pode ficar simplesmente parado sem se envolver também na África e, portanto, construir uma parceria, especialmente no âmbito do Atlântico Sul.
1: Certo, Rafa, muito obrigada. Bom, agora são 5h50, a gente está chegando ao finalzinho do nosso programa, então a gente aproveita para agradecer o nosso entrevistado, o nosso convidado de hoje, Jonathan Matos, mestre doutorando em Relações Internacionais pela UERJ. Jonathan, muito obrigada aí pela sua participação mais uma vez. Acho que dá tempo rapidinho de você dar uma dica para a gente. Sabe aquela dica que pode ser uma dica cultural, dica histórica, dica de geopolítica, enfim, de livro, do que você quiser. Qual é a sua dica de hoje?
2: Hoje eu vou deixar como dica um livro que eu gosto muito, que é do Elias Jabbour, chamado China, o Socialismo do Século XXI, editora da Boitempo, de 2021, que ele fez em parceria com o Alberto Gabrielli, que é um italiano que trabalhava na UNZAC, né, que é o Parque de Desenvolvimento da ONU, e é um livro que remodela os conceitos de socialismo e como a gente deve encarar a China de hoje. Vale muito a pena.
1: Muito obrigada, então, maravilha, muito obrigada pela sua dica e um excelente, eu já posso dizer excelente noite, né? Faltam 9 minutinhos para a gente poder dar boa noite. Uma excelente noite para você, Jonathan, e até uma próxima ocasião aqui no Entretanto. Estamos sempre aqui de portas abertas, de microfones abertos para você. Bom, e a gente continua porque tem mais notícias sobre o nosso giro no Brasil.
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1: A Polícia Civil procura o motorista que atropelou um homem no Recreio dos Bandeirantes e fugiu sem prestar socorro. O repórter Paulo Fonseca tem mais detalhes pra gente.
4: A Polícia Civil do Rio investiga um atropelamento ocorrido na madrugada do último domingo na Avenida Lúcio Costa, no Recreio dos Bandeirantes, na zona sudoeste da cidade. Imagens de uma câmera de segurança registraram o momento em que Rafael de Souza Coelho, de 40 anos, foi atingido por um carro em alta velocidade enquanto atravessava a via fora da faixa de pedestres. O motorista não parou para prestar socorro. As imagens mostram Rafael caminhando ao lado da ciclovia e, em seguida, atravessando a avenida. No momento em que cruza a pista, ele olha para o lado contrário do sentido da via e acaba atingido por um carro cinza. Com o impacto, a vítima foi arremessada para longe. No vídeo, ainda é possível ver as pessoas que estavam em um quiosque na orla no momento do acidente, indo até o local para prestar ajuda a Rafael. Rafael foi socorrido pelo Corpo de Bombeiros e levado para o Hospital Municipal Miguel Couto, na Gávea, na zona sul do Rio. Segundo a direção da unidade, o estado de saúde dele permanece grave. O caso foi registrado na delegacia da Barra da Tijuca e, segundo a polícia, diligências estão em andamento para identificar o motorista envolvido e esclarecer a dinâmica do acidente. Reportagem Paulo Fonseca.
1: E a gente aproveita agora para falar também ainda no nosso giro de que os testes para pagamento de passagens por Pix e cartões de crédito e débito nos ônibus municipais aqui do Rio de Janeiro começam amanhã pela linha 634 que liga Bananal a Sans Penha. E o Lucas Andrade tem mais detalhes para a gente.
5: Os testes do sistema de pagamento de passagens por Pix e por cartões de crédito e débito nos ônibus municipais do Rio de Janeiro começam nesta terça-feira com a linha 634, que faz o trajeto Bananal-Sans Penha. O itinerário foi o primeiro da cidade a operar sem dinheiro em espécie. O anúncio foi feito nesta segunda-feira pelo prefeito Eduardo Cavalieri e pelo secretário municipal de transporte, Jorge Arraes, em coletiva de imprensa no Centro de Operações e Resiliência, o COR. O usuário que desejar pagar por crédito ou débito deve acionar o pagamento por aproximação nos aplicativos do banco, enquanto o pagamento por Pix vai ser feito diretamente na máquina validadora do Jaé. O passageiro pressiona um botão, o aparelho exibe um QR Code, o usuário conclui o pagamento pelo aplicativo do banco e o sistema libera a catraca após a confirmação. De acordo com o secretário Jorge Arraes, os testes com os métodos de pagamento vão até o dia 15 de junho e o sistema deve estar disponível para toda a frota até o fim do próximo mês.
6: A partir de amanhã, alguns ônibus, vários ônibus já estarão aceitando essa alternativa, exatamente para a gente verificar funcionamento dentro do validador e vamos liberar para todos eles durante o mês de junho. A opção de pagamento com cartão de crédito e débito direto no validador é normal, como se usa metrô ou qualquer cartão de aproximação. Então, vai se aproximar o cartão de crédito ou débito do validador, a catraca vai ser liberada. Com esse, a gente está fazendo teste até o dia 15 de junho e vamos liberar para todos os ônibus até o final de junho. Do ponto de vista tecnológico, essa questão está resolvida. É só agora uma negociação com as administradoras de cartão para que isso ganhe a escala que precisa durante o mês de junho.
5: A partir do próximo sábado, 30 de maio, não será mais possível fazer o pagamento em dinheiro dentro dos ônibus. Também no dia 30, o cartão verde unitário do Jaé passa a ser vendido nas bancas por R$10, R$5 pelo cartão e R$5 pela tarifa. Somente o cartão preto do Jaé vinculado ao CPF e o aplicativo do sistema darão direito às integrações tarifárias do bilhete único carioca e do bilhete único metropolitano. O uso de moedas e notas, porém, continua aceito para compra e recarga dos cartões Jaé. A prefeitura informou que desde o anúncio das medidas, os novos cadastros no sistema de bilhetagem Jaé já cresceram 300%, com pico de 12 mil registros em um único dia. O pagamento em espécie nos ônibus já caiu de 9% para 5% das viagens. Segundo o prefeito Eduardo Cavalieri, a linha 634, pioneira no modelo sem dinheiro em espécie, registrou redução de 20% no tempo de viagem nos primeiros 5 dias úteis de operação.
7: O que se restringe é a circulação dentro dos ônibus. E a gente conseguiu, nessa primeira linha experimental na área do governador, uma redução de 20% no tempo da viagem, com mais segurança pro passageiro e, claro, né, melhorando a qualidade do serviço do motorista, que vai parar de ter a dupla função, né, que são amplamente favoráveis com a sua, até para dizer, a unanimidade entre os motoristas, a diferença que faz do passageiro e do sistema de transporte. Então, já chegamos a 95% das viagens feitas no cartão ou aplicativo, e até o final da semana tenho certeza que a gente vai se aproximar o mais possível 100% das viagens.
5: O sistema para compra e recarga de cartões Jaé conta com cerca de 1.090 pontos físicos, entre 750 pontos credenciados em estabelecimentos comerciais, 250 máquinas de autoatendimento instaladas em estações de BRT, VLT, metrô e aeroportos, além de 90 bilheterias do sistema BRT. E agora, conta também com 700 bancas de jornal credenciadas. Reportagem Lucas de Andrade.
1: É isso, minha gente. Muito obrigada por hoje. São 5h57. Rafa, muito obrigada. Até amanhã. Amanhã tem mais, entretanto, para a gente analisar tudo que acontece no mundo, hein, Rafa?
0: É isso aí. Até amanhã. E, bem, tenha uma boa noite.
1: Uma excelente noite. E quem está aqui ao meu lado, gente? Ele, o Leonardo Macaxeiro, que está aqui ao meu lado, ele está com saudade do Entretanto, porque ele chega aqui mais cedo para dar um oizinho para vocês. Ele vai entrar agora no ar, falando sobre Casus Belli, mas ele sente saudade de vocês que ouvem o Entretanto, né, Léo? Sinto que tu chega mais cedo para falar com o pessoal, né?
8: Boa noite para você,
1: boa noite.
8: Amanhã estarei de volta no Entretanto, tá? A partir de amanhã estarei de volta às 4 horas aqui, junto com você. Já estou com saudades, devo confessar.
1: É isso. E aí, nós também. Então, meu amigo Fran, é só isso. Não tem mais jeito. Acabou. Boa sorte. Não tenho o que dizer. Aliás, tenho que dizer sim. Agradecer muitíssimo a você pela companhia e estender o convite para amanhã, a partir das 16 horas, aqui na Sputnik, na Metropolitana 80.5 FM. Até amanhã.
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12: Olá, ouvinte, seja bem-vindo ao podcast Em Órbita. Por aqui a gente traz as principais novidades e debate temas importantes no mundo da ciência e da tecnologia. Eu sou Yuri Hildebrand e a gente vai ao ar 3 vezes na semana. Você pode nos ouvir tanto nas plataformas de áudio quanto na Rádio Sputnik, na Metropolitana 80.5 FM do Rio de Janeiro. 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É só mandar um alô para o número 21 98065 0066. Vou repetir, em 21 98065 0066. Nesse episódio a gente vai falar sobre uma questão bem atual da ecologia, tá? Que é o impacto dos conflitos armados no Oriente Médio na migração de pássaros, além de outras situações de interferência humana no meio ambiente. São anos e anos de conflitos constantes acontecendo na região, nessa região do Oriente Médio, né? Sobretudo depois da década de 80, quando os Estados Unidos passaram a interferir diretamente e indiretamente também em conflitos envolvendo países da região, como Irã, Iraque, Kuwait e, já nos anos 2000, né, Afeganistão e Síria. Isso sem falar nos ataques de Israel à Palestina, lá do outro lado, né, que acontece bem na costa do Mar Mediterrâneo. Por ali já foram mais de 70 mil mortos desde 2023, quando o grupo armado Hamas entrou em conflito com Israel, que respondeu com bombardeios massivos ao território palestino. Além das explosões, liberações de gases e toda a poluição sonora, tem a destruição das cidades, né, que foram completamente derrubadas, liberando muito pó das construções no ar, por exemplo, entre outros poluentes. Isso faz mal tanto para os sobreviventes desse genocídio em si, né, mas também para a fauna e para a flora locais, que sofrem bastante com a situação. Mais recentemente, os ataques de Israel ao Líbano também chamaram a atenção, já que a região sul do país tem diversas reservas naturais que acabam ameaçadas pelos bombardeios constantes, né? Então, esses bombardeios estão chegando cada vez mais perto de Beirute, né, a capital do Líbano, mas já vem afetando bastante ali a região sul do país há algum tempo. Já se fala em mais de 40% de destruição do território. E é importante destacar que essa região do Oriente Médio é parte certa no trajeto de diversas espécies de aves, né, em seus movimentos migratórios. Já são mais de 500 milhões de aves passando por ali anualmente, né, e o impacto no início de 2026 foi perceptível para ornitólogos pelo mundo. Isso por conta do atual conflito, né, envolvendo Estados Unidos e Irã, principalmente, que levou ao fechamento do Estreito de Hormuz pelo país persa e até agora consegue a situação indefinida. Lembrando que antes não existia esse bloqueio, né? Mas enfim, vamos entender mais sobre esse movimento migratório das aves no Oriente Médio, assim como o impacto desses conflitos na região. Quem conversa com a gente é Matheus Moraes dos Santos, que é biólogo e educador do Museu Biológico do Instituto Butantan. Ele vai falar com a gente aqui sobre essa situação envolvendo o Oriente Médio e as aves que passam ali pela região. Bem-vindo aqui em Órbita, viu, Matheus?
13: Oi, gente.
12: Matheus, vem sendo noticiado, né, ultimamente, que o conflito na região do Estreito de Hormuz, né, envolvendo Estados Unidos, Israel e Irã, principalmente, pode impactar cerca de 500 milhões de aves migratórias. Queria que você explicasse pra gente por que que essa região é tão importante para essas aves e como que funciona esse movimento migratório, assim, que passa por lá.
13: Eu acho que o melhor caminho pra gente seguir é através da historinha, entendendo o que é migração, entendendo as espécies migratórias, por que que existe esse movimento, e aí a gente vai afunilando, porque não em si, com conflito no Oriente Médio unicamente, mas sim como as ações humanas podem afetar a migração de várias espécies ao longo do planeta. Migração é um movimento cíclico e sazonal, ou seja, ele ocorre repetidamente em diferentes tempos, diferentes épocas, né? Aí depende da espécie, que é basicamente um movimento entre o local onde uma determinada espécie se reproduz e o deslocamento até um outro local para buscar recursos, uma vez que o local onde ela se reproduz fica pobre em recursos, né? E depois ela retorna para essa mesma área inicial para poder reproduzir de novo. Então, migração é isso, é um movimento cíclico. Muita gente costuma ver, sei lá, os bichos passando e acha que tá em migração, geralmente estão só se deslocando, mas aí a gente tem que conhecer a espécie e falar de espécie. A exemplo, bem-te-vi, eu acho que todo mundo deve conhecer um bem-te-vi, ou deve ver bem um bem-te-vi, mas quando eu falo o bem-te-vi, eu quero me referir talvez ao indivíduo bem-te-vi que está na janela de vocês gritando nesse exato momento, mas sim a espécie bem-te-vi, a espécie pitangos sulfurados, que ocorre da Argentina até os Estados Unidos, por exemplo. E da Argentina até os Estados Unidos, a gente tem, né, três continentes aí sendo atravessados com diferentes biomas, diferentes temperaturas, diferentes condições. Acredite ou não, bem-te-vi é uma espécie migratória, é considerada uma espécie migratória, porque parte da população, ao longo dessa distribuição da Argentina até os Estados Unidos, parte dela sente a necessidade de migrar, geralmente os bichos que estão em áreas mais frias. E aí, quando a gente fala de vai afunilando, né, para situações como, por exemplo, o Oriente Médio, esse número grande de milhões de espécies, de milhões de aves, literalmente são milhões de indivíduos de diferentes espécies. A migração das aves ainda não é muito compreendida, a gente não sabe exatamente quais são as espécies. A todo momento descobrimos espécies novas que realizam migrações e a gente não sabia. E, sei lá, os bichos que estão há milhares de anos, dezenas de milhares de anos, realizando isso, a gente só consegue descobrir agora, mas com o planeta já todo alterado, a gente não sabe se houve troca de rotas e outros fenômenos que causaram, né, a gente não conhece todas as rotas, todos os caminhos que as espécies utilizam, né, nesse deslocamento. A migração apareceu primeiro, o termo, né, a ideia de migração apareceu primeiro para Aristóteles, acho que 300 e pouco antes de Cristo, quando a galera literalmente via que os bichos sumiam e depois eles apareciam. E as ideias eram as mais diversas, né? Muitas espécies, sei lá, mudavam de pena para aparecer outras espécies, dormiam no fundo dos lagos, né, durante o inverno, na lama, nos ocos de árvore, e depois reapareciam na primavera. E isso ficou perdurado até mais ou menos 1800 e pouquinho, quando uma cegonha foi abatida na Alemanha. E essa cegonha estava com uma flecha africana. Então, a partir desse momento, surgiu o argumento para refutar até então a crença, né, que os bichos sumiam, que os bichos faziam, né, assim, se intocavam. E passou-se a entender, então, que os bichos, eles se deslocam, que eles voam de um continente para o outro, né, conectando diferentes continentes. Hoje em dia a gente conhece, né, algumas rotas migratórias, como aqui nas Américas, né, tem quatro rotas que vêm de Polo Norte até o Polo Sul, mais ou menos. Ao longo do planeta tem outras, né, então a que passa pelo Oriente Médio é uma que vai pela Eurásia até a África e depois os bichos sobem de novo. Mas assim, são várias espécies, né, no Brasil a gente tem em torno de 198 espécies consideradas migratórias, né, com a nossa última lista de 2018, e no mundo a gente tem aí mais ou menos 2000 espécies, né, e esse número é bem volátil, ele pode aumentar, como pode diminuir, né, conforme a ciência vai descobrindo, né, vai descobrindo novas evidências. E, cara, eu tô falando demais, você quer...
12: Não, pode seguir, tá interessante, porque até me dá mais ideias de outras dúvidas, né, que eu posso vir a ter. Uma que bateu aqui, por exemplo, é como é feito esse monitoramento, né, de migrações. Você falou, né, tem essa grande quantidade de espécies, é um número volátil, não se conhece, né,
14: Não dá para se ter ideia de tudo de uma vez, claro. Como que é feita essa análise? Como que se percebe essa migração? E como que se age a partir disso? E aí, nem pensando em Oriente Médio ainda, né? Mas pensando em movimentos migratórios, como é feito o estudo aqui no Brasil, por exemplo? Como que se monitora esse movimento e se registra isso cientificamente?
13: Tem diferentes maneiras, né, de se fazer esses diferentes estudos. Então, conhecendo as espécies, por exemplo, você tá, não sei o quão familiarizado vocês estão com desenhos da Pixar, mas no Procurando Dory, logo no começo, antes, né, de começar o filme, tinha aquele pequeno filmezinho, né, do passarinho que pegava as conchinhas e aí sabia onde as conchinhas estavam, mergulhava e tal. Aquele lá é o Piper, né? É uma espécie chamada maçarico branco. É uma espécie que se reproduz no Polo Norte, né, lá do lado de urso polar, na primavera e verão do hemisfério norte, que é diferente da nossa aqui. E aí, quando entra o outono no hemisfério norte, eles descem o planeta para as regiões mais tropicais, né? Então, se a gente for na praia, num belo novembro, a gente vê um bicho que estava em contato com o urso polar, sabe, há um mês e meio atrás. E um dos meios de conseguir descobrir isso é, talvez o mais utilizado, é através do anilhamento, né? Você colocar pulseirinhas nas aves, né, capturar os bichos, tirar uma série de medidas, colocar pulseirinhas. E aí as pessoas vão encontrando essas pulseirinhas em diferentes partes do planeta, né? E aí com isso a gente consegue ter estimativas de idade, de distância de deslocamento. Acho que esse é o mais clássico. Para diferentes espécies de aves, você tem diferentes tipos de pulseiras, diferentes códigos. O maçarico branco, que eu dei um exemplo, assim como várias outras espécies que fazem esse mesmo movimento, Polo Norte, zona tropical aqui, até no máximo Terra do Fogo na Argentina, são o que a gente chama de aves limícolas, né? Porque elas ficam na beira da praia, na beira dos rios, na lama, no limo, né? Naquela melequinha que fica ali na beira dos cursos d'água. E aí tem um protocolo bem legal que cada país ou um conjunto de países aos arredores tem uma coloração de uma bandeirola. Além de colocar uma anilha, coloca-se uma bandeirinha, coisas assim que não atrapalham a ave nada, né? E aí, de longe, né, vendo os bichos em bandos, às vezes você vê uma anilhada, né, com a bandeirinha e você fala, pô, bandeirinha branca é lá do Canadá. O bandeirinha rosa é do Panamá, é da Costa Rica. Então dá para dizer que esses bichos estavam na Costa Rica em algum momento e esteve aqui. E se você conseguir pegar, né, através da foto ou recapturando o animal aqui, por exemplo, aqui no Brasil, você consegue ter ideia de quando ele foi anilhado, né? Então a gente consegue ter ideia da idade do bicho. Então, tem bichos aí que tem trajetórias de 20 e poucos anos. Teve recentemente um atobá que foi anilhado assim, quase 50 anos atrás, se não me engano. Então, são coisas que a gente não vai descobrindo a todo momento. De maneira mais cara, tem os transmissores, né? Os transmissores aéreos, que envolvem capturar os animais, né? Inclusive aqui no Museu Biológico, a gente está fazendo um trabalho com andorinha azul, que é uma andorinha, essas que voam no nosso dia a dia, só que toda azul, pelo menos o macho é todo azul, e elas se reproduzem na América do Norte, nos desertos do Arizona, do Texas, e aí elas migram para a América do Sul, né, estão concentradas em algumas partes do Brasil, e aí a gente vai, captura esses bichos, e aí já estuda tudo o que pode desses bichos, inclusive a saúde deles, né, a gente acabou descobrindo que esses bichos, eles estão ficando cada vez mais contaminados com mercúrio, que ele ingerem na bacia do Amazonas, por exemplo. E é isso, são os esforços, mas aí você pega os bichos, coloca um GPS, um transmissorzinho, que equivale a, não sei, muito poucos por cento do peso da ave, que não vai atrapalhar ela no deslocamento, e aí conforme o transmissorzinho, os mais caros via satélite, que você consegue ver quase que em tempo real, tem diferentes modelos, diferentes acessibilidades financeiras diferentes, e não é uma tecnologia, que está chegando cada vez mais aqui no Brasil, chegou recentemente, e aí a gente consegue ver a trajetória, né, das andorinhas, por onde elas vão. Então é uma dessas, acho que são algumas maneiras, né, de monitorar esses bichos e o que a gente está fazendo, né, aqui em questão de Brasil, e entender por onde esses bichos passam e quais mitigações para conservar o ambiente por onde esses bichos passam.
14: Esse ponto que você trouxe do mercúrio é interessante, porque é isso, né? É uma forma também de monitorar como estão os locais por onde eles passam e o que precisa ser feito com relação a isso. Pensando no impacto humano, né? Para além de conflitos, né? A gente está falando aqui mais de conflitos, vamos entrar mais nessa parte, mas acho que É interessante observar o impacto humano também nesse movimento, né? Na vida desses animais migratórios. Matheus, e aí vamos entrar nessa parte de conflitos, inclusive. Queria entender como que esses conflitos acabam afetando a vida dessas aves e o funcionamento, né, desse movimento migratório, afetando as espécies em si, não só os indivíduos. Vai além de possíveis impactos físicos em si, né? Como que a poluição sonora, por exemplo, de um conflito armado pode prejudicar esse movimento migratório e as próprias aves em si?
13: Quando a gente fala de um conflito dessa magnitude, em diferentes aspectos e diferentes instâncias, pode afetar as espécies que migram, porque cada uma tem o seu modo de migrar, e aí os resultados de um conflito podem envolver em alterações na paisagem, né, quando os bichos migram decorando a paisagem, e aí alterações na paisagem afetam. Muitos bichos migram durante a noite acompanhando a luz das estrelas, a luz da lua, então explosões diversas podem confundir esses bichos, sabe? Poluição, resíduos gerados pelos conflitos, então podem acabar prejudicando, né, recursos que esses bichos poderiam encontrar no local que era e que agora não é mais, né, um exemplo. E também a parte sonora, né, muitas espécies, por exemplo, algumas espécies de patos, gansos, cisnes, marrecos e afins, eles migram juntos, né, aquelas clássicas em V, né, bandos voando em V, e com uma comunicação constante, né, os bichos estão vocalizando constantemente para manter a ordem. Um efeito sonoro diverso, assim, os bichos entram em total confusão, podem se perder, vai perdendo um indivíduo, perde outro indivíduo. E, inclusive, em algumas instâncias, até, sabe, alterar rotas migratórias. Não digo de espécies como um todo, mas talvez de algumas populações, e isso implica em os bichos terem que voar mais, gastar mais energia, terem que desviar do caminho por causa de algum evento adverso, né, causado pelo conflito ou pelo próprio conflito em si. Então, imagina uma nuvem de poeira subindo para os céus, assim, encobrindo os bichos, né, os bichos ficam perdidos, perdem total sentido de direção. Então, aí tem que se deslocar, e aí sai da rota, a rota que os bichos seguem há muito tempo, param num outro ponto, não encontra recurso, né? Então, de diferentes maneiras, um conflito, né, de grande magnitude parou lá. No fundo, né, ação humana. E entre isso, por exemplo, um conflito e, sei lá, o passarinho que vai do Polo Norte, inclusive esses bichos do Polo Norte também passam, né, pela África, pela Ásia, pela Europa, entre um conflito, né, armado nessa situação, né, nesse exemplo, e talvez o passarinho que voou ali por 12, 13 mil quilômetros e pousou numa praia para reabastecer, e aí tem alguém andando com um cachorro sem coleira que é proibido na praia, e o cachorro vai e mata o passarinho, sabe? É a ação humana em diferentes escalas, mas ainda assim é a ação humana, né, como a gente afeta a biodiversidade, assim, só de talvez não se importar, não conhecer ou não estar conectado com a natureza, sabe, a ponto de entender, de ter a curiosidade.
14: É interessante observar nesse sentido, né, a falta de cuidado no detalhe, para além da questão dos conflitos e tal, numa escala maior, isso sempre impacta, né, a gente pensa até, por exemplo, em, né, captura de aves, por exemplo, como isso atrapalha também. Eu queria entender, e aí até fugindo um pouco da questão do conflito, queria entender como que um indivíduo afetado ou uma população afetada prejudica o movimento migratório em si, né? Qual a importância dessa relação de indivíduos dentro desse movimento para a manutenção do movimento, para o fluxo, enfim, para a espécie em si? Só para a gente entender como cada pedacinho desse problema pode se tornar uma coisa maior.
13: Perdendo indivíduos de uma população, a gente se perde, né, na verdade, material genético que gera variabilidade genética que é importante para a manutenção de uma população. Então, quanto mais diversa geneticamente é uma população, mais saudável ela tende a ser. Quanto mais igual, né, geneticamente essa população, menos saudável ela é. Então, os filhotes, eles podem nascer com vários problemas, né, de problemas congênitos. E aí a gente vai perdendo, né, essa variabilidade genética a ponto de não conseguir, às vezes, né, muitas vezes, recuperar. E isso afeta em si a relação e a possibilidade da espécie como um todo. Então, cada indivíduo dentro de uma população está exercendo uma função no ecossistema, sabe? Está com algum grau, algum degrau da cadeia alimentar, sabe? E o ecossistema, ele está sempre em equilíbrio. Então, um indivíduo sendo perdido de maneira não natural, que não seja para suprir o próximo degrau da cadeia alimentar, assim, eu acho que eu não consigo nem descrever, né? A gente não sabe o quanto isso impacta, mas sabe que vai impactar. Mais ou menos nesse sentido de, tipo, a gente vai perdendo indivíduos, a gente vai perdendo funções desses indivíduos no ecossistema. Se forem muito poucos indivíduos de uma espécie que sobrou, essa espécie ela vai perdendo a função dela no ecossistema. Consequentemente, a gente perde uma espécie. São processos diferentes entre aconteceu naturalmente e ação humana.
14: E aí, voltando um pouquinho para a parte dos conflitos, você falou sobre a questão de desorientação dos pássaros, né, dessas aves. Tem um problema que é muito citado também, né, aquela interferência de sinal, o jamming militar, né, que acaba atrapalhando drones e outros aparatos militares e nas situações de conflito. Queria entender como que essas frequências sonoras podem interferir na saúde dos pássaros, aí pensando até em indivíduo, né, que dependem dessa região, por exemplo, pro movimento migratório. Como que isso afeta e não só, acho que indivíduo, né, acho que dá pra gente falar em populações, né, que estão passando por ali num momento como esse. Como é que acontece essa desorientação? O que que acontece em seguida?
13: Algumas espécies de aves, elas são muito sensíveis ao eixo magnético da Terra, né? Algumas espécies têm no bico um componente chamado magnetita que basicamente direciona elas. A gente não sabe muito bem, acho que a próxima pessoa que descobrir isso deve ganhar o prêmio Nobel, mas como esses bichos entendem o eixo magnético da Terra, como eles são sensíveis a diferentes ondas e sensações que estão rolando aí no meio ambiente e sinais diferentes, né, como esses de interceptação de drones e tudo mais, causam sim confusão nos bichos, sabe? A gente ainda não sabe exatamente como, mas sabe que acontece. E ainda mais essa parte de orientação, né, com o eixo magnético da Terra, a gente nem sabe como que os bichos fazem isso, né? A gente não sabe se, sei lá, pro sul a visão dele fica de uma cor, pro norte fica de outra cor, ele não faz a menor ideia. São coisas que ficam amando, mas essas radiofrequências diferentes podem afetar sim a orientação desses bichos. E aí pode entrar junto com aquele outro exemplo, sei lá, com nuvens de poeiras, com ambientes degradados, né? Então, se o bicho ele entra dentro do raio de uma onda, de uma radiofrequência, de uma frequência diferente, assim, que seja forte o suficiente para afetar o deslocamento da espécie, do indivíduo, aí ele vai sair daquilo, vai desvirtuar de rota, vai totalmente ficar desorientado e é isso. Acho que tudo culmina pro bicho perder recurso, bicho perder energia. Ainda fico meio nebuloso porque não é algo que se temos, né, batendo martelo. É igual as ideias das torres 5G que iam colocar aqui recentemente aqui no Brasil, em alguns pontos, né? Um dos pontos levantados era justamente essa, da intensidade da frequência das ondas e que isso ia afetar as aves. Ainda tem estudos sendo feitos com isso, mas não se tem um martelo batido, sabe, para dizer exatamente como e quais os impactos que isso vai se causando, né? Em paralelo, tem, por exemplo, as torres de energia eólica, né, que são uns cataventos gigantes. São construídas, são importantes, mas elas também afetam as aves migratórias porque elas literalmente acertam as aves durante o voo. Não só as aves, quanto os morcegos. E assim, várias espécies, vários animais mortos literalmente nos pés dessas torres. Então são tecnologias que vão vindo, só que numa velocidade tão grande que a gente não está conseguindo acompanhar a reação da natureza como um todo em diferentes aspectos, né? A gente está falando só de aves, mas diferentes insetos têm os mesmos sistemas de navegação e a gente nem vê os insetos, né, indo pro saco, morrendo. E assim, muitas espécies de aves dependem dos insetos, muitas espécies de animais dependem, a gente depende dos insetos, a gente depende de espécies que predam outras espécies como pragas agrícolas. Então, eu acho que ainda é um ponto que, na minha opinião, acho que fica bem nebuloso dar uma resposta de como as ondas afetam. A gente sabe que afeta, mas não sabe exatamente como fisiologicamente isso interfere, né, na migração dos bichos.
14: Ah, tá certo. Você citou morcego também, né? Aí queria que você explicasse como que... Porque assim, eu pensei em morcego. Você falou de morcego e eu lembrei da questão de como o morcego se orienta, né? Tem aquela questão da emissão de ondas e tudo mais. Queria entender como isso acontece com os pássaros. Passa por essa questão que você citou de noção de polos magnéticos. Como que funciona essa orientação dos pássaros durante o voo, né? Eu imagino a relação disso com o movimento migratório em si. Queria que você explicasse um pouco pra gente como que funciona essa relação de direção de voo e tudo mais dos pássaros. Eu imagino que esteja muito ligado aí a essa parte de desorientação por conta de interferências, né, durante conflitos e tal. Mas até pra gente entender como funciona esse movimento naturalmente.
13: De maneira bem básica, bem simples falando, é como se tivessem uma bússola interna que direciona, né, que está correlacionada com a inclinação do campo por onde elas estão passando, próprias direções baseadas na intensidade desse campo magnético, posso falar mais ou menos. Conforme os bichos vão, né, se deslocando, migrando, eles vão se guiando através dessa bússola interna, só que aí entra aquele porém, né, a gente não sabe como que o bicho vê, como que o bicho sabe. É um ponto fisiológico que a gente não tem explicação, então talvez a gente não tem explicação como um todo e nunca vai ter. E eu acho que tem bichos que são mais sensíveis ao eixo magnético da Terra, tem bichos que são menos sensíveis, e a gente não, nem sabe quais são os mais, quais são os menos. A gente não consegue fazer um comparativo. Talvez seja uma pergunta que fica meio nebulosa, assim, para conseguir responder de maneira mais didática, né? Mas, em geral, algumas espécies, elas têm, né, em certa parte do corpo, a magnetita, e a magnetita é responsável para interagir, ou para refletir, ou para, de alguma maneira, ser sensível à intensidade do campo magnético da Terra. Então, eles conseguem ir de norte para sul. Só que a gente não sabe como é que eles sabem ir de norte para sul, sabe? Qual o grau, o quanto isso impulsiona os bichos a entenderem o que é norte e o que é sul. Porque assim, norte e sul é uma coisa que a gente cria e que a gente coloca nas nossas bússolas e a gente só tenta passar para a vida animal, que eles vão para norte e que eles vão para sul. Mas às vezes para o bicho ele só está se deslocando através de recurso e não necessariamente ele vai de norte para sul, às vezes vai de leste para oeste. De norte para sudeste. Eu acho que fica meio, talvez meio nebuloso conseguir trazer, porque acho que não é uma coisa tão. Como é que eu posso falar? Não há uma conclusão.
14: Mas é interessante a existência dessa magnetita, né? Desse mecanismo. É muito interessante porque, enfim, né? A gente fica curioso com relação a isso. Voltando um pouquinho para a questão dos conflitos, tem a parte da poluição tóxica que esses conflitos causam, né? Com gases liberados a partir de explosões, bombas. Tiveram até alguns casos de bombas bioquímicas, né? Liberadas no ar. No início da invasão de Israel no Líbano, por exemplo, tiveram casos, né, registrados com relação a isso. Queria entender qual prejuízo desse tipo de cenário para os indivíduos, né, para as espécies em si que são afetadas com relação a esse conflito, a parte da poluição tóxica mesmo.
13: Sim, eu acho que as coisas acontecem tão rápido antes da gente poder ter algum respaldo, algum estudo que comprove, não que comprove, mas que possa dizer que cada tipo de resíduo diferente afeta na biodiversidade, como por exemplo as andorinhas que a gente sabe que estão contaminadas com mercúrio. A gente não sabe o tempo que esses bichos ficam contaminados, estão contaminados, ou quanto tempo eles duram depois de contaminados, sabe? Ou se isso vai afetar as próximas gerações, na verdade, igual a doença de Minamata, por exemplo, no Japão, que as pessoas consumiam os peixes que estavam no rio, dominado pelo mercúrio jogado por uma empresa, entende? Então, como... Esses metais pesados, por exemplo, eles vão passando e ficando mais fortes ao longo da cadeia alimentar, né? Então, o predador de topo, ele está muito mais contaminado por mercúrio do que comparativamente falando, do que sei lá, alguém que está numa cadeia, num degrau mais baixo da cadeia alimentar. Porque o predador de topo está comendo vários indivíduos das escadas mais baixas da cadeia alimentar. Então, diferentes gases tóxicos, diferentes problemas assim, afetam o ambiente como um todo. Então, talvez talvez pensando só nas aves, mas no ambiente como um todo, um ambiente insalubre, né, tanto para a população humana quanto para diferentes tipos de animais, tipos de plantas, o ecossistema como um todo, quando não está saudável, é ladeira abaixo, sabe? As espécies, elas vão se extinguindo e uma espécie depende da outra. Até a gente, nós dependemos muito das aves migratórias, nós dependemos do sucesso, nós dependemos muito da qualidade do ambiente para estarmos bem, né, tanto mentalmente quanto fisicamente. Eu acho que talvez nessa linha de pensamento, né, porque eu não sei nem a composição, por exemplo, de uma bomba bioquímica, sabe? E quais elementos estão lá dentro, e se já foram, e se cada elemento dentro foi testado no, nas diferentes espécies de aves que passam por cima dessa região. E abre aí o espaço para muita discussão, só que muita discussão não vai ter uma conclusão.
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14: Vamos fazer uma pausa no papo com o Matheus de Moraes dos Santos, que é biólogo e educador do Museu Biológico do Instituto Butantan, para ouvir mais detalhes sobre uma novidade interessante no mundo da ciência, que é a mudança de direção do fluxo da grande massa de ferro que compõe o núcleo externo da Terra, que fica 200 quilômetros abaixo da nossa superfície. Quem traz mais detalhes pra gente é a Ludmilla, nossa apresentadora virtual. Fala comigo, Lud.
15: Olá, eu sou a Ludmilla, apresentadora virtual da Sputnik Brasil e voz do quadro Curto Circuito, o seu giro pelo mundo da tecnologia no podcast Em Órbita. Cientistas da Agência Espacial Europeia, a ESA, identificaram uma mudança surpreendente no núcleo externo da Terra, camada formada por ferro líquido e que é responsável por gerar o campo magnético do planeta. Segundo o estudo, uma corrente de metal derretido sob o Oceano Pacífico inverteu sua direção a partir de 2010, passando a se deslocar para o leste, lado oposto do fluxo observado normalmente. A pesquisa tomou como base observações coletadas entre 1997 e 2025 pelas missões SWARM e CryoSat, ambas da ESA, além de dados das missões CHAMP da Alemanha e Oersted da Dinamarca. Os cientistas identificaram que esse fluxo diferente permaneceu ativo por cerca de uma década, até enfraquecer novamente por volta de 2020. Os pesquisadores afirmam que a descoberta sugere que os movimentos do núcleo externo da Terra são muito menos estáveis do que se imaginava. A hipótese é que a mudança possa ter sido influenciada por alterações ainda desconhecidas no núcleo interno do planeta. Segundo o autor principal do estudo, Frederik Dahl Madsen, estudante de PhD da Universidade de Edimburgo, os cientistas agora tentam entender se o fenômeno foi temporário, parte de um ciclo natural ou o início de um novo padrão de circulação no interior da Terra. O campo magnético gerado pelo núcleo terrestre é essencial para a vida no planeta, já que funciona como uma espécie de escudo contra radiações cósmicas. Por isso, entender suas mudanças é algo importante para compreender a evolução do planeta. Essa foi Ludmilla, apresentadora virtual da Sputnik, para o quadro Curto Circuito.
14: Valeu, Ludmilla. Nossa, interessante saber isso, né? Por mais que a gente não veja essa parte da Terra, é muito importante entender esses movimentos, até para evitar situações de terremotos, por exemplo, tsunamis, entre outras questões. E essa mudança na direção do fluxo de todo esse líquido de ferro, né, que tem aí no interior da Terra, nesse núcleo externo, é muito diferente e com certeza modifica bastante coisa pensando nos dois polos. A gente estava falando agora na entrevista, por exemplo, com o Matheus, sobre uma das formas que os pássaros têm para conseguir a sua orientação na Terra, né, pensando em movimentos migratórios, pensando na direção para onde eles precisam ir quando se fala em grandes viagens. E aí, nesse caso, é muito curioso, porque se tem uma mudança no polo magnético da Terra, os pássaros com certeza são infectados nesse sentido, né? E fica a curiosidade como que a natureza se interliga de uma forma muito interessante. Mas vamos voltar agora para nossa conversa com o Matheus de Moraes dos Santos, que é biólogo e educador do Museu Biológico do Instituto Butantan. Ele está falando sobre o movimento migratório de aves no Oriente Médio, mas principalmente os impactos das ações antrópicas nessas viagens sazonais praticadas por diversas espécies pelo mundo, inclusive aqui no Brasil, né? Vamos ouvir agora.
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14: Como você tinha falado mais cedo do Mercúrio, queria entender como que isso impacta a evolução, assim, né? No sentido, prosseguimento da espécie, né? Um animal ali contaminado, ele pode acabar prejudicando outros indivíduos nesse sentido, ou esses indivíduos, eles são prejudicados mais pelo meio ambiente, no caso, com essas contaminações tóxicas, não necessariamente com relação aos conflitos, né? Mas como você falou da bacia do Amazonas, por exemplo, como que se percebe essa contaminação, por exemplo, de produtos tóxicos relacionados à ação humana?
13: Em alguns graus, né? Por exemplo, o exemplo das andorinhas, né, a gente captura, coleta materiais e aí analisa, né, esses materiais fazendo testes para metais pesados, né, em especial, né, o mercúrio. Porque o mercúrio, na bacia do Amazonas, né, por exemplo, está muito relacionado ao garimpo ilegal. O mercúrio é utilizado para separar o ouro, né, dos demais elementos. E aí vai tudo para a água, tudo despejado na água. E é um processo que estamos estudando agora, né, em processo de estudo, para entender o que isso afeta, né, na população daquela espécie que passou por ali. Como eu falei, a exemplo da andorinha azul é uma espécie que está lá que se reproduz nos Estados Unidos, mas que vem para diferentes pontos da América do Sul. Nem todas passam pelo Amazonas. Mas aí talvez essas que acabam se contaminando, a gente não sabe exatamente como que vai afetar a população como um todo. É um estudo que está se iniciando agora, mas se a gente parar para pensar, por exemplo, Minamata, no Japão, as gerações seguintes, né, de pessoas que foram nascendo com problemas neurológicos, né, porque, com questões neurológicas. Então a gente não sabe qual instância isso pode acontecer nos bichos também. Um outro exemplo, através de pesticidas, né, o falcão peregrino, que é uma ave migratória presente quase que no mundo todo, o animal mais rápido do planeta, que se reproduz no hemisfério norte e depois migra para o hemisfério sul como um todo, é um bicho que quase foi à extinção por causa de pesticidas que eram jogadas em lavouras, e aí algumas espécies de aves comiam os insetos que estavam nessas lavouras, o falcão peregrino comia essas aves e ficava acumulando pesticidas no organismo, e as cascas dos ovos ficaram bem mais finas. Então, quando os bichos sentavam para chocar, os ovos quebravam, entendeu? Então, esse é um exemplo que aconteceu, e foi uma luta no século passado para conseguir restituir a população do bicho, caso que sabe, ficou na beira da extinção. Isso aconteceu também com aquela águia norte-americana, símbolo dos Estados Unidos, a águia careca, e a gente não sabe como, aqui naquela época, alguns tipos de pesticida, mas a gente não sabe como o mercúrio vai afetar isso, a exemplo, né, desse grau. Então a gente teria que pensar, na verdade, tentar entender que cada material poluente pode afetar de uma maneira diferente, né? Desde microplástico pode afetar de uma maneira, mercúrio pode afetar de maneira, sabe? DDT pode afetar de outra maneira. E assim, não tem estudo suficiente para todas as espécies, para como as diferentes espécies respondem. Tá vendo? É uma coisa muito ampla, uma coisa que a gente poderia fazer, mas não tem tanto o devido investimento.
14: E aí, voltando um pouquinho para a parte dos conflitos, né? Queria entender quais são as principais espécies encontradas ali na região do Oriente Médio, com esse movimento migratório. Queria entender se já é possível perceber um impacto mais específico nessas espécies encontradas por lá. Também pensando no tempo, né? Que essa região acaba sendo palco de conflitos, né? Pelo menos ali desde a década de 80, com os primeiros as invasões ali dos Estados Unidos, conflitos com o Irã, com o Iraque. Como que esse migratório mudou desde essa época e como que se percebe o impacto nessas aves que estão presentes por ali? Então, só organizando aqui a pergunta, queria entender quais são as principais espécies encontradas nessa região e como que se percebeu a evolução desse impacto no movimento migratório desde a década de 80, por exemplo.
13: No conceito, eu acho que a gente leva muito a questão da ciência cidadã ou ciência colaborativa, no sentido de a observação de aves, né, é uma prática bem difundida, onde as pessoas de diferentes, né, ideologias, ideais, diferentes formações saem para observar as aves como hobby. Eu acho que os dados mais, ou talvez as preocupações maiores e do momento de agora, são através da população, dos grupos de observadores de aves, começam a perceber a ausência de algumas espécies, a ausência das espécies e a diminuição dos indivíduos de algumas espécies, né? Esse corredor agora, né, na abordagem atual, né, entre Israel, Líbano, Irã, né, essas áreas do Golfo, tem diferentes espécies de pelicanos, de águias, de crows, cegonhas, diferentes, inclusive um tempo atrás, século passado, teve um trabalho, acho que foi até um mapinha que foi bem percorrido na internet, de uma águia que estava com GPS e via que ela passava, né, direitinho em cima do estreito, fugindo do oceano. E ela ficou fazendo esse movimento por vários anos até ela ser encontrada morta. Talvez de maneira natural, né, porque foi monitorado, acho que por 30 anos, alguma coisa assim. Mas em geral, cara, a gente não sabe, mas posso trazer algumas espécies bem emblemáticas. Algumas espécies de cegonhas, né, como gaviões diferentes. É que, assim, eu particularmente mal conheço as espécies de aves do Brasil. Pensa, a gente tem 2.000 espécies de aves só no Brasil, dentro da cidade de São Paulo, mais de 500. Rio de Janeiro também, nossa, bicho pra caramba. E conseguir pegar os bichos de outras macro regiões, assim, de outros continentes, cara, é muita coisa. E os nomes populares, em geral, tipo, traduzidos direto do Brasil, talvez sejam totalmente diferentes, né, dos nomes regionais, né, ou talvez fique difícil de conseguir. Tipo, basicamente, sei lá, National Geographic tentando traduzir um documentário chinês com espécies de bichos em mandarim. Mas, sei lá, não sei quão impactante talvez seja eu falar pelicano branco, sabe, ou grow gigante. Mas eu acho que a gente pode focar talvez nos maçaricos, né, como maçarico branco, maçarico de bico fino, maçarico de bico torto. São várias espécies, inclusive um desses tipos de maçarico, do gênero Numenius, é um dos bichos que foi registrado fazendo a migração mais longa, né, que... Isso foi registrado, foi marcado, acho que na Oceania, ele foi até a China, Sibéria, e depois subiu para a Rússia, assim, tipo, sem parar, sabe? Uns 14 mil quilômetros voados de maneira contínua. Eu acho que eu vou ficar devendo nessa parte dos nomes específicos de algumas espécies, porque a gente mal sabe diretamente, assim, quais são as rotas de várias das espécies que passam por ali, se realmente são os indivíduos da espécie que estão sempre repetindo esse movimento, como eu falei, movimento cíclico. Então, na teoria, esses indivíduos têm que passar sempre por ali, pela aquela área. É muito pouco de análise, de marcação, sabe? Tem um mundo ainda, basicamente, para se descobrir. Então, essa sua última pergunta talvez seja a que mais me pegou, que é o nome dos passarinhos.
14: Acho que o mais importante é a parte do impacto, né, a longo prazo. Acho que isso que chama mais atenção, para entender quais impactos a longo prazo a gente pode citar, assim, com relação a conflitos nessa região do Oriente Médio, por exemplo, que, enfim, tem bastante tempo que acontecem conflitos importantes ali. Queria entender como que isso impacta na parte da migração dessas aves a longo prazo, né, se já foi registrado algum tipo de mudança nesses movimentos migratórios, se já foi registrado algum outro tipo de impacto constante, assim, né, nesse movimento. Queria entender como que isso é analisado.
13: Inclusive, eu acho que esse exemplo da chamada águia pomarina, que o bicho foi o pessoal monitorava, né, alguns indivíduos por GPS, não está diretamente ligado, né, talvez ao Oriente Médio, mas só para mostrar. Depois da invasão da Ucrânia em 2022, né, esse estudo, ele meio que mostrou que essa espécie teve uma mudança muito pontual e deu para ver literalmente, claramente, que o bicho mudou. Então, esses bichos, né, esse bicho, essa águia, ela desviou literalmente, né, a rota da área de combate, fez uma rota mais longa, reduzindo as paradas de migração, consequentemente gastando mais energia e, consequentemente, demorou muito mais para chegar nas áreas reprodutivas, né. Essa espécie em si, ela voou, assim, em média 85 quilômetros a mais, e algumas desviaram mais de 250 quilômetros, sabe, para poder evitar áreas de guerra. E aí tem uns dados aqui de fêmeas, né, fêmeas que chegaram a gastar mais ou menos 50 horas adicionais em migração. E aí, qual a possível conclusão disso? Ou hipóteses diretas, né, as explosões, o ruído militar, iluminação, movimentação aérea, né, fumaças, incêndios. E por que que isso preocupa? Porque é uma espécie já ameaçada, né, uma espécie vulnerável à extinção na Europa. Esse estudo que eu separei aqui, ele sugere que uma migração mais longa é igual a menos energia para reprodução, menos parada, então pior, o bicho chega com uma condição física pior no destino final, né, e aí vai chegando cada vez mais tarde, por causa desse aumento da distância percorrida, acaba tendo menos sucesso reprodutivo, né, então o bicho chega bem depois do que seria o ideal, né, a natureza tem o seu tempo. E aí o ser humano, alterando esses tempos da natureza, a gente acaba afetando em coisas. E esse é um estudo recente de 2022.
14: Não, é interessante observar isso. E esse ponto, né, de como esse esforço maior, esse gasto de energia maior acaba impactando, né? Acho que a gente fica muito na dúvida quando pensa assim, ah, nossa, a ave vai demorar mais tempo para chegar, vai, enfim, fazer mais esforço para desviar da rota e tudo mais. Mas tem essa questão energética diretamente relacionada à reprodução, né? Principalmente, que é, enfim, crucial aí para a manutenção da espécie.
13: Exatamente. É o mesmo exemplo que eu falei falei, por exemplo, do cachorro solto na praia. Aí um bicho que acabou a tantos mil quilômetros, exausto, fraco, pousou na praia para comer inseto e aí do nada é espantado por um cachorro e a pessoa não está nem aí. No fundo, é falta da nossa conexão com a natureza em entender que as nossas ações afetam diretamente a natureza, consequentemente afetando a gente. Eu acho que em essência, acho que esse é o recado que a gente tem que passar com, talvez, com essa fala.
14: Matheus, obrigado, viu, pela conversa aqui com a gente no Em Órbita. É muito legal a gente entender melhor essa questão do impacto dos conflitos, mas não só dos conflitos, né? Qualquer ação antrópica, no final das contas, acaba afetando esse movimento migratório, a vida das aves nesse sentido, e é importante a gente prestar atenção e ter essa consciência de que pequenos atos vão prejudicar também, não necessariamente só um grande conflito como está acontecendo lá na região ali do Estreito de Hormuz, né, pensando em Oriente Médio. Não é só isso que vai causar um grande impacto na vida dessas aves, as nossas ações às vezes também prejudicam bastante, né?
13: Exatamente.
14: Matheus, brigadão, viu? Esse foi Matheus Moraes dos Santos, que é biólogo e educador do Museu Biológico do Instituto Butantan. É sempre bem-vindo aqui no Em Órbita, viu? Fica até o convite para próximas participações.
13: Muito obrigado, até breve e parabéns pelo podcast.
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14: Importante esse papo com o Matheus para a gente entender a parte biológica dessas aves. Matheus, que trabalha com aves especificamente, e enfim, pôde trazer um pouquinho de detalhes, né, dessa relação das nossas ações, né, as ações antrópicas, com interferência, né? A gente fala relação, mas na verdade é interferência.

0: Higiene. Existe um bloqueio para, enfim, qualquer ajuda humanitária que tente entrar na região, e isso é um grande problema. Mas não é só a população palestina que sofreu. Esse território varrido, né, com praticamente tudo derrubado, deixa uma preocupação muito grande com relação à fauna e flora no país. Como a gente ouviu agora, né, são muitas as aves que usam a região como rota de migração, além de espécies terrestres que precisam migrar por conta disso. A gente conversou com o biólogo Luiz Padula, que é professor e especialista em bioecologia e conservação, além de criador do perfil Biólogo Socialista no Instagram. Ele trouxe alguns pontos sobre essa destruição de Gaza por parte de Israel e os impactos ecológicos disso ao longo dos últimos anos. Vamos ouvir o que ele tem a falar.
1: Bom, Yuri, em relação à faixa de Gaza, né, o que acontece lá, na verdade, a gente está vendo não apenas o genocídio, né, contra a população humana. Mais de 70 mil vidas foram assassinadas aí pelo Estado genocida de Israel, mas a gente também tem um verdadeiro ecocídio acontecendo lá. Existem estudos que mostram, né, que 97% das aves, entre também temos gados, os próprios cavalos, né, utilizados aí pela população, foram exterminados durante esses últimos ataques, né, após o outubro de 2023. A gente também está falando de criações, né, a própria avicultura, 99% eles calculam praticamente sua totalidade, assim como gados, né, criados ali para, em termos de subsistência do povo palestino, né. Então nós temos aí, em função desse confinamento, desse cerco imposto à população palestina e à escassez de recursos, relacionados também aos animais domésticos. Já em relação à fauna silvestre, a gente tem um relatório do Programa das Nações Unidas para o Meio Ambiente, né, o PNUMA, que fala que 97% das árvores, 95% dos arbustos e 82% de todas as culturas utilizadas para colheita foram afetadas, né? E por que que a gente precisa falar da questão da fauna e obviamente, né, falar dessa flora? Porque uma coisa está relacionada diretamente com a outra. Então, a partir do momento que você tem a destruição do ambiente vegetal, você também compromete demais a sobrevivência da fauna palestina. Também é importante a gente ressaltar que 78% dos edifícios de Gaza foram derrubados, né, por bombardeios. Não apenas a questão dos animais domésticos, né, gatos, cachorros também, que pássaros, né, que foram mortos nisso tudo também. A gente tem uma liberação de substâncias tóxicas, né, por conta dessas construções, como, por exemplo, amiantos, metais pesados, e também isso daí vai provocar uma maior compactação do solo, uma maior contaminação do ambiente urbano, né, do que resta ali de Gaza, né, que também vai dificultar a própria recarga de lençol freático, aumentando as condições inóspitas, né, a própria inundação, enfim, as doenças de forma geral. E se a gente analisar um dos ecossistemas mais importantes da bacia do Mediterrâneo, que entra inclusive na lista da Unesco de conservação, que é a zona úmida de Wadi Gaza, em que teve aí registrado mais de 25% de sua área totalmente danificada por ação do exército de Israel. Isso ocasionou, obviamente, um afeta diretamente, né, a rota de aves migratórias. É uma área de grande biodiversidade, e a morte também de animais silvestres, né? E acabam muitos deles fugindo por ali, não tendo condição de sobrevivência. É importante a gente também lembrar que existe uma rota muito importante de aves, né, que se estende ali na Palestina ocupada, né, na região do deserto de Negev, até o Vale do Rio Jordão, onde eles calculam que é um dos principais corredores ecológicos de aves migratórias, né, passando ali cerca de 500 milhões de aves por ano nessa região. E, obviamente, quando essas aves chegam, elas já estão exauridas, né, estão cansadas, e quando elas têm que aumentar essa distância para desviar desses focos, né, quando conseguem desviar, isso aí pode ser determinante na própria sobrevivência desses animais.
0: Bem, ele comentou sobre Gaza, né, mas ele também falou sobre o sul do Líbano, que sofre de uma maneira parecida. Israel vem atacando a região com bombardeios de drones, invasão por terra e tudo mais, e essa região tem muitas reservas naturais, com espécies próprias que acabam sofrendo muito com o conflito, né? Tanto o norte de Israel quanto o sul do Líbano. Mas a gente fica se perguntando como é que funciona esses conflitos em regiões com tanta riqueza, né, de fauna e flora, como essa fauna e flora sofrem demais por conta desses conflitos. Então a gente perguntou para o Padula sobre as preocupações acerca desse trecho do Líbano. Vamos ouvir o que ele tem a dizer.
1: Já quando a gente analisa o Líbano, em especial ali a região sul, que está sendo novamente alvo dos ataques, né, desse estado nazi-sionista de Israel, é importante lembrar

0: que o Líbano já havia denunciado na ONU, no início dos anos 2000, Israel por ecocídio, né? Uma vez que coloca em xeque, né, toda a questão ambiental, a saúde pública, a própria segurança alimentar do Líbano. E aí já são relatados mais de 5 mil hectares de florestas que foram destruídas e 2 mil hectares de pomares. Né, e nessa questão a gente também está falando do uso de bombas, né, e armas incendiárias como fósforo branco, que apesar de não ser classificado, né, que é um absurdo, apesar de não ser classificado como armamento químico, ele faz parte, obviamente sim, de um dos tratados, né, da Convenção sobre Armamentos Químicos, que Israel inclusive assina, porém não ratifica. E essas bombas, elas têm como princípio causar um efeito térmico, né, um efeito incendiário, que a gente chama, e obviamente que ela não pode ser jogada sobre população civil, né? Mas o que a gente vê, não somente no Líbano, mas também na Palestina, o que Israel acabou fazendo. E afeta também, obviamente, a fauna e a flora como um todo. Isso gera também contaminação do solo, contaminação de lençol freático, e ali na região do Líbano são várias espécies ameaçadas, né, de extinção, que novamente também ou são mortas ou, quando elas vão fugir para alguma região, elas acabam indo para regiões urbanas, né, podendo inclusive causar acidentes, até incidentes, e obviamente se algumas delas tiverem alguns patógenos, né, que acontecem normalmente, que ocorrem naturalmente, podem estar levando para a população urbana, né, para a parte civilizada ali. Então automaticamente é um outro risco que a gente observa que está acontecendo, não só pela destruição em si, mas o risco também de gerar surtos de algumas doenças.
1: Outra preocupação importante é com a vida marinha no Golfo Pérsico e no Estreito de Hormuz, né? Essa área aí que já tem um movimento alto devido ao caminho do petróleo por padrão, mas agora ficou no centro dos conflitos, né? E aí, diversas situações de bombardeios, diversas situações de tentativa de destruição de navios, tem, enfim, muita coisa acontecendo nessa área. O Padula comentou sobre isso e também alertou sobre a questão da fauna terrestre no Irã, né? E como espécies locais acabam sofrendo diretamente. Vamos ver o que ele tem a dizer.
0: E na questão do Irã, assim como também na questão da Palestina, né? Nós também não podemos esquecer do ambiente marinho, especificamente, né? Que são ecossistemas frágeis, inclusive, que tem ali uma diversidade muito grande, com recursos naturais extremamente importantes, né? A vida marinha, o próprio ecossistema terrestre do Irã também é afetado com isso daí. Uma vez que quando você tem os ataques das bombas estadunidenses e israelenses em campos de petróleo, por exemplo, você acaba ocasionando também um desmatamento nessas regiões, você acaba causando incêndios, que liberam, obviamente, compostos tóxicos, né, liberação de metais pesados, gases do efeito estufa, e promovem também um efeito que a gente chama de chuva ácida, em que você tem a liberação desses compostos, produtos aí da queima dos hidrocarbonetos do petróleo, né, e acabam encadeando aí a formação de substância ácida na atmosfera, né? Principalmente o ácido sulfúrico, os óxidos nitrosos, enfim, que reagem ali e acabam precipitando, né? O que ocasiona também a queda em árvores, queimas as vegetações e os animais também, todo o ecossistema acaba sendo afetado com isso daí. Então a gente também fala isso não apenas nos postos de petróleo, né, nos campos de petróleo, mas obviamente quando isso aí também chega no ambiente marinho, você afeta recifes de coral, em que você tem ali os berçários, né, dos oceanos, causando ali um dano significativo, e obviamente tudo isso daí leva à extinção de algumas espécies, né, uma vez que elas não vão conseguir sobreviver. E aí a gente abre uma brecha para um desequilíbrio ambiental mais acentuado. Uma vez que cada organismo tem a sua função no ambiente, o que a gente chama de nicho ecológico, né, desempenha o seu papel, e quando eles são retirados, um desequilíbrio nessa teia alimentar, ela ocasiona um efeito bastante significativo, fazendo com que outras espécies ocupem esse espaço, né? Mas isso demanda um certo tempo, e quando isso não acontece de forma eficiente, você gera um desequilíbrio. Então, quando você tem a mortandade de um predador, por exemplo, aquele animal que acabaria sendo predado por ele aumenta a sua quantidade e gera um desequilíbrio. Então é um ciclo vicioso que a gente tem disso daí. Então é bastante preocupante, que obviamente as vidas humanas importam, mas esse ecocídio, né, e genocídio de espécies não humanas acabam passando despercebidas. Mas em tempos de discussão ambiental, é fundamental a gente lembrar também que outras espécies de vida também são afetadas por esses crimes que Israel e Estados Unidos estão cometendo ali na região da Palestina, do Líbano e do Irã.
1: É isso, agradecer aqui. Falou com a gente agora o Luiz Padula, que é professor especialista em bioecologia e conservação, além de criador do perfil Biólogo Socialista no Instagram. Quem tiver interessado, segue ele lá. Ele já havia falado com a gente aqui no Inhorp em outras oportunidades. Então fica até o convite para próximas entradas com a gente. Brigadão. E é um debate importante, né? Até pensando que antes da guerra em si não tinha uma ameaça de fechamento do Estreito de Hormuz, por exemplo, só se concretizou a partir dos conflitos. Agora, com as ameaças atuais, né? Navios que estejam cruzando o Estreito, além de ataques a estações de tratamento de petróleo, por exemplo, fico alerta para os riscos ambientais que a região corre. Isso sem falar de Gaza, sul do Líbano, como a gente estava conversando aqui, né? E enfim, outras regiões aí da área do Oriente Médio.
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1: Uma dica simples que eu acho que a gente nunca trouxe aqui é de compartilhar contatos diretamente pelo iPhone. Você ouvinte que tem um celular da Apple, por exemplo, já chegou a usar? Eu tenho um aqui, nunca testei e até hoje essa função só me atrapalhou saindo da tela que eu tava ao aproximar um outro iPhone de algo, ou algo do tipo, né? Mas ainda assim é uma forma mais simples de trocar informações de contato com outra pessoa, viu? Vamos lá que eu vou te explicar como fazer e aí você decide se vale a pena ou não você usar essa função. É interessante para congressos, por exemplo, ou se você quer conhecer alguém melhor, tá conversando com alguém, quer trocar contato, só aproximar. Primeiro você precisa ter os dois iPhones desbloqueados e fora de qualquer tela que envolva algo compartilhável, como um link, vídeo ou foto, né? Até porque se você fizer isso, vai ativar o AirDrop e vai enviar o arquivo pro celular que tá chegando perto. Depois de você confirmar que não tá aí com nenhuma situação dessa, você encosta a parte superior dos dois celulares e espera uns 2 segundinhos assim, né? Quando uma ação acontece na tela dos dois e vai aparecer também um pôster de contato com duas opções: apenas receber para pegar as informações da pessoa e não mandar as suas, ou compartilhar para trocar os contatos totalmente. A transferência é curtinha e rapidamente você está liberado para acessar o cartão do seu novo contato. E aí vale lembrar que qualquer cartão de contato que você tiver salvo daquela pessoa no celular pode acabar sendo substituído. E essa função está disponível para modelos com iOS 17 ou superior, como o mais recente, o iOS 18. Lembrando que esse ano tem mais atualização já acontecendo aí nos celulares da Apple. E também dá para fazer isso no Apple Watch, viu? Aí é o mesmo processo, mas só aparece a opção de continuar. E funciona tanto no iPhone quanto com qualquer outro Apple Watch. É algo ideal para você fazer isso durante um treino na academia, por exemplo, né? Para tu fazer essa troca de contato muito mais rápida do que, enfim, anotar um número ou pegar o seu celular para fazer essa troca. Não precisa, você pode fazer pelo Apple Watch se você tiver. Agora, para desligar esse recurso, que é algo interessante também, né? Querendo ou não, usa a bateria do seu celular, pode acabar incomodando, pode te fazer sair da tela que você tá, por exemplo, como aconteceu comigo. Você precisa ir em configurações, vai lá naquela seção geral, né? Tá escrito geral, e selecionar AirDrop. E aí dentro desse menu, é só desligar a opção aproximar dispositivos. Fez isso, o seu celular já não vai mais ter essa troca, né? Nem com envio de arquivos pelo AirDrop. Você vai fazer isso pela tela, né? Para compartilhar coisas do AirDrop, né? No caso, você vai selecionar o que compartilhar e escolher AirDrop entre as opções. Tendo um celular próximo, ele vai reconhecer ali e vai passar automaticamente. É isso, agora você já pode ir em eventos de trabalho, trocar contatos de uma maneira mais elegante com seus colegas e, enfim, aproveitar aí do recurso ou até desligar se você não estiver aproveitando e nem quiser esse incômodo no dia a dia. Lembrando que você ouvinte pode sempre mandar qualquer dúvida de ciência ou tecnologia pra gente no WhatsApp 21 98065 0066, manda que a gente responde aqui no Ajuda Tech.
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1: E é isso, chegou ao fim mais um episódio aqui do podcast Em Órbita. Muito obrigado a você, ouvinte da Rádio Sputnik Brasil, na Metropolitana 80.5 FM. 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Um abração para vocês, até mais.
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3: Breaking History: Guiana conquista a independência. No último dia 26 de maio de 1966, a antiga Guiana inglesa teve sua independência reconhecida pelo Reino Unido. Agora o país se torna uma das repúblicas na Commonwealth, organização intergovernamental sob a esfera de influência dos britânicos. O advogado e líder do Congresso Nacional do Povo, Forbes Burhan, será o primeiro ministro da Guiana independente. Burhan possui muita popularidade entre a população afrodescendente. Outros grupos étnicos, como indígenas e indianos, também participaram desse processo. Saiba mais sobre a independência da Guiana inglesa em instantes com o Virada de História.
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3: E aí, apaixonados por história, beleza? Pedro Henrique Lima na área pra gente revirar a independência mais inusitada das Américas. E eu digo inusitada porque esse processo foi repleto de particularidades, coisas que não aconteceram em nenhum outro país aqui. A Guiana, ao longo do século XIX e primeira metade do XX, foi colonizada por britânicos. Mas a população guianesa era bem diversa, com os povos originários, uma grande parcela de afrodescendentes e até gente que veio da Índia. E todo esse mosaico de povos deu uma coloração bem específica à independência. Uma independência socialista. Pois é, a influência do marxismo-leninismo nesse processo foi enorme. Um caso raro nas Américas, eu falei. Bora dar aquela virada de história e entender mais as singularidades disso tudo aí. Bom, e agora eu converso com o Yuri Kavilak. Ele é atualmente professor do Departamento de História da Universidade Federal de São Paulo, na área de Teoria da História. Ele obteve o título de mestre e doutor no programa de pós-graduação em História da Unesp. Seja muito bem-vindo, professor. Tudo bem?
4: Tudo bem, Pedro. Obrigado pelo convite. Uma alegria estar com vocês.
3: Ah, maravilha. Desde já, aí eu já agradeço sua participação. Professor, antes da gente chegar propriamente no momento ali da independência da Guiana Britânica ou Guiana Inglesa, esse país já foi um território dos holandeses, espanhóis, ingleses, enfim, passou aí entre várias mãos, entre vários colonizadores antes, né, de sua independência. O que justifica tanta cobiça, professor? O que torna essa região tão atraente para essas potências?
4: Pois é, Pedro, é uma região estratégica, né? Muito importante, porque ela é uma... Reginaldo Gomes de Oliveira, um pesquisador da Universidade Federal de Roraima, teve esse conceito, né? Uma Amazônia caribenha. Então é um território que ao mesmo tempo é amazônico, da entrada à região da Amazônia, mas também faz parte da Bacia do Caribe, né? Então, nesse sentido, ele estrategicamente é muito importante, né? Foi importante por conta das navegações e da entrada, né, dos colonizadores no continente, e continua sendo agora pelos recursos naturais, a questão do petróleo, né? Então, é uma área sempre contestada internacionalmente e está sempre, de alguma maneira, em voga, né?
3: Sim. E isso, de certa forma, também se reflete na própria composição étnica populacional da Guiana, né? É um dos países aí etnicamente mais diversificados da região. Eu li que teve até presença muito forte de indianos ali, né? Qual era a composição étnica da população guianesa no momento ali da independência, ali em meados da década de 1960?
4: Pois é. A Guiana sempre teve uma maioria, a Guiana inglesa, né, de população de africanos escravizados, então afrodescendentes, né. Na verdade, após a abolição, ali no início do século XIX, foi que a Inglaterra passou a introduzir colonos da Índia. regiões mais pobres da Índia, que naquela época, no século XIX, já tinha uma composição demográfica grande para os padrões da época, né? Então, os indianos foram crescendo a sua presença e nos anos 60 praticamente estavam empatados, assim, a presença, a porcentagem de indianos da Índia, né, com os africanos escravizados. Aí tinha um terceiro segmento que era dos portugueses, que passaram a comandar o comércio, né, também grupos de chineses, século XIX, mas a composição principal era essa, né, de indianos, né, ou descendentes de indianos e descendentes de africanos.
3: É, depois a gente vai ver melhor como que essas diferenças, de certa forma, reverberaram no processo de independência. Bom, no período de 1796 a 1814, o controle colonial da Guiana, ele muda 4 vezes de mãos, né? Retomando aí o que a gente falou na primeira pergunta. Em 1814, as colônias de Essequibo, Demerara e Berbice foram cedidas à Inglaterra por um tratado assinado na Convenção de Londres com os holandeses. Em 1931, esse território passa então a se chamar Guianas Britânicas. Como que era, professor, a relação da Guiana com a metrópole Grã-Bretanha?
4: Então, Pedro, era, na verdade, naquele momento a Inglaterra tinha interesse na colônia, obviamente, na Guiana Britânica, né? Tanto que lutou para manter ela no Império Britânico. Mas a Inglaterra estava muito voltada para a África, para a Ásia, né? Então, nesse sentido, não houve, os investimentos foram menores na Guiana, mas mesmo assim havia toda uma questão também de ligação com a Guiana, que é um território no continente, com as colônias britânicas no Caribe, né? Como a Jamaica, Honduras, né? Então, havia toda essa preocupação geopolítica, geoestratégica, mas também econômica, né? Porque produzia açúcar, então a Inglaterra exportava o açúcar da Guiana e depois a mineração.
3: Sim. E quando que começa, professor, o movimento anticolonialista na Guiana?
4: Então, essa é uma parte muito importante da história, assim, Pedro, porque a Guiana, por ter essa ligação, como a gente falou, né, do Caribe, com o Mar do Caribe, então há uma circulação de navegadores, africanos escravizados, indianos, imigrantes. Então, há uma, eu diria, desde o século XIX, da segunda metade do XIX, eu acho que fica mais forte, essa questão de crítica à estrutura social, né, crítica ao próprio colonialismo, e que se começa, na verdade, a formação de sindicatos ali na virada do XIX para o século XX. Então, é muito ligado ao sindicato dos estivadores, aos trabalhadores da estiva, né, construção de navios, então também eu diria que mais ou menos há um movimento de conscientização agrária, na verdade, né, nos anos, no século XIX, depois da abolição, mas na virada do XIX para o XX, ali 1905, já tem várias greves importantes na costa da Guiana, né, em Georgetown.
3: Esse processo de independência, ele é longo, tem várias reviravoltas, e um marco importante, por exemplo, aconteceu em 1953, quando foram realizadas as primeiras eleições da Guiana, com resultado depois que foi até, não agradou muito os britânicos, né? Se você quiser falar sobre isso depois também, mas essa realização das eleições, isso já era ali um sinal de emancipação da Guiana?
4: Na verdade, era um movimento quase que irresistível das metrópoles de ir liberando, claro, de forma controlada, né, as antigas colônias. Então, com o final da guerra, da Segunda Guerra Mundial em 1945, né, ficou muito complicado a manutenção das colônias. Nos anos 50 tem o movimento terceiro mundista, então várias independências na África a partir do final dos 50, início dos 60. Então, sim, a Inglaterra foi pensando uma descolonização controlada, né, para usar uma expressão, lenta, gradual e segura. Mas, ao mesmo tempo, essa colonização, porque nunca é uma ciência exata, né? Você nunca consegue controlar 100%. Então, as eleições de 53 a que você se refere, realmente surpreendeu tanto os britânicos como os norte-americanos que cuidavam da política externa, porque foi uma vitória muito contundente da esquerda, né? Do partido de esquerda da Guiana de então. E, então, mesmo que fosse uma colônia, quer dizer, não era um país independente, mas se percebia que havia forças dentro da colônia que, além de ser anticolonialistas, tinham uma articulação com o socialismo, que nos anos 50, no início dos 50 ali, era tido como perigo mundial, né, para o bloco ocidental. Né?
3: Sim, e depois eu quero voltar nessa influência do socialismo, mas eu queria antes entender como que os britânicos e até os Estados Unidos reagiram à vitória do, foi do PPP, né, o Partido Progressista do Povo?
4: Isso, reagiram da pior maneira possível, né, porque o PPP ganhou quase todas as cadeiras do parlamento, né, então embora houvesse um governador colonial que fosse nomeado por Londres, o parlamento da Guiana, recém-criado também, ficou hegemonizado pelo PPP, né? Por esse partido. Então, eles ficaram no poder só alguns meses, porque as propostas do PPP eram propostas de diminuição de lucros, né, das multinacionais, ali do alumínio, da bauxita, diminuição, aumento dos direitos trabalhistas, dos trabalhadores do corte de cana, investimento, né, nas áreas que a gente chama de áreas sociais. E, então, tudo isso assustou ao ponto de haver uma invasão. Na verdade, que é contraditório, né, invadir sua própria colônia, mas houve uma invasão militar na Inglaterra no final de 53, que acabou prendendo, né, os parlamentares do PPP. Alguns foram exilados, outros foram presos. Então, para terminar essa primeira experiência de eleição de parlamentares eleitos efetivamente pelo voto popular.
3: E, professor, o que explica a preponderância desse partido nesse primeiro momento aí de emancipação da Guiana?
4: Pois é, Pedro, isso é uma coisa que os historiadores debatem, né? Por que essa especificidade da Guiana, né? A explicação é que a Guiana acabou sendo, desde antes da Segunda Guerra Mundial, um local de reunião para os sindicatos trabalhistas do Caribe britânico, né? Então, foi criando-se uma tradição ali de reunião, de fortalecimento dos sindicatos, e isso tudo levou a população a uma simpatia com as ideias de esquerda. Junto a isso, as lideranças principais que foram exiladas, estavam no exílio, né, elas tiveram contato com os movimentos trabalhistas, né, então o Chad Jagan, né, que é o indiano mais importante desse movimento político, ele nos anos 30 passou nos Estados Unidos, teve contato com o Partido Comunista Norte-Americano, casou com a esposa dele, era efetiva membro do Partido Comunista dos Estados Unidos, então trouxe essa ideologia mais estruturada já para uma sociedade que já tinha, diria, uma simpatia, né? Já tinha um trabalho com essas ideias de esquerda. Né? E é um pouco isso a partir de 1945. Também lembrar que depois da Segunda Guerra, né, Pedro, assim, aí um movimento mundial, né? O comunismo e a União Soviética, eles saem muito fortalecidos, né? Prestígio por ter derrotado a Alemanha nazista é muito forte naquela época, né? Então, também isso atraía todos aqueles que estavam descontentes com a situação colonial, acabavam se articulando ao tipo de organização e ao conjunto de ideias, né? Do socialismo.
3: Sim. Pensando nessa influência do socialismo, havia então um alinhamento dessas forças políticas, por exemplo, com a União Soviética?
4: Não, assim, formalmente não. Só um alinhamento ideológico, né? Havia um sentimento de admiração pela União Soviética, né? Por ter vencido a guerra contra a Alemanha nazista. Então, isso sim, mas no plano da... Tanto que eles tentaram montar um partido muito influenciado pelas ideias leninistas, né? O que é curioso, porque o que o Lenin fez na União Soviética foi um contexto muito diferente, né? Foi num contexto do início do século XX, e a Guiana de 45 era muito diferente, outro lugar, né? Um oceano atravessando. Então, havia essa questão, mas era mais de admiração. Admiração e de uma ideia de viabilidade, porque também, Pedro, para uma economia pequena como era da Guiana, o liberalismo, junto com a descolonização, tudo indicava que não ia funcionar, que se você conseguisse a independência, mas em termos liberais, você seguiria com uma economia muito fraca, muito fragilizada, desprotegida, né? Então também tinha esse ideário do socialismo como descolonizar, mas com proteção à economia e com fortalecimento do Estado. Então isso fazia parte mais desse imaginário ligado à União Soviética do que propriamente ligado as ideias do Ocidente liberal, né?
3: Sim. É como você disse, é uma especificidade da Guiana e uma história repleta dessas curiosidades, né? Por exemplo, o caso do Chad Jagan, um indo guianense que estuda nos Estados Unidos, né? E volta um comunista dos Estados Unidos. Então, assim, é um monte de curiosidade interessante, né? E que foge à regra, né? Das outras independências da América do Sul, que além de terem sido em contextos diferentes, não houve uma independência tão influenciada pelo socialismo, né? Uma independência de esquerda igual aconteceu na Guiana. E como que esse socialismo, professor, ele vai moldar o governo da Guiana independente, isso já depois ali de 66, quando essa independência é reconhecida?
4: Então, Pedro, aí depois é uma questão bem diferente, né? Os historiadores também colocam que, na verdade, houve entre 66 e 70, um alinhamento ali do novo. Aí a Guiana independente, né? Governo de Forbes Burnham, né? Que é do outro partido, mas aliado aos Estados Unidos, aliado ao lado dos Estados Unidos da Guerra Fria, né? Contra a União Soviética, o Pacto de Varsóvia. Só que isso durou até 1970. Então, de 66 a 70, a gente pode dizer que a Guiana foi um país liberal. Em 70, o próprio Forbes Burnham declarou a República Cooperativa da Guiana, como se fosse uma refundação. Chamou para si a ideia de socialismo, só que com o nome de cooperativismo. Seria uma ideia de uma República Cooperativa que já estaria mais avançada que o próprio socialismo nos anos 70, né? Então isso foi em 1970, tanto que mudou o nome para República Cooperativa da Guiana. Mas aí há muitas controvérsias, aí o tipo de socialismo, porque o que se tem é que, na verdade, foi um Estado pautado no autoritarismo, né, do líder Forbes Burnham e na preponderância dos afro-guianeses, né, afrodescendentes da Guiana, sobre a população indiana. Então foi uma forma de aparelhamento do Estado e, ao mesmo tempo, de aumentar o autoritarismo na sociedade, tanto que as eleições passaram a sofrer muitas acusações de fraudes, né? O Forbes Burnham acabou não saindo mais do poder, só foi sair em 84, depois que morreu, e pelas medições internacionais, não avançou a distribuição de renda, tudo indica que o país não deu os passos realmente que se costuma dar quando há uma socialização dos meios de produção, esse tipo de coisa, né? Então foi mais no discurso, mas também, Pedro, também tem uma coisa interessante, porque aí internacionalmente, a partir dos anos 70, a Guiana realmente teve mais contato com o bloco socialista, com o leste europeu, né? Mas não que isso também rendesse muitos ganhos, né? Foi mais também como um poder de barganha, de dizer assim, olha, para os Estados Unidos e para a Inglaterra, se vocês não nos ajudarem, se vocês nos prejudicarem muito, nós podemos nos bandear de vez para o lado oriental, né, pro lado do socialismo e da União Soviética.
3: Inclusive, a Guiana independente se torna parte da Commonwealth, né, aquela comunidade de países reunidas aí sob a esfera de influência da Grã-Bretanha. O que isso significava, professor, nessas relações internacionais da Guiana?
4: Havia uma questão simbólica, né, de inclusive participação em jogos, mas também de tarifas. Havia algumas tarifas que eram mais facilitadas, né, para quem era membro da comunidade, e também uma circulação de pessoas. Era mais fácil você viajar, estabelecer residência, trabalhar, né, se você participasse da comunidade das Nações Britânicas, né. O que faz também essa particularidade, né, como a Guiana é um país de língua inglesa, na América do Sul, a ligação com outros países de língua inglesa mundo afora, né, então você tem muito guianense, vai trabalhar no Canadá, vai trabalhar na Austrália, vai trabalhar nos próprios Estados Unidos, porque não tem o problema da língua, né? São economias mais desenvolvidas. Então, também isso facilitou, né? Continuar nessa comunidade a partir de 66.
3: Sim. E você falou do Forbes Burnham, né? Que foi o primeiro presidente aí dessa Guiana independente. E a divergência dele com o Chad Jagan, né? Que foi o primeiro personagem que a gente trouxe aqui, tem a ver com essas diferenças raciais, né? Que a gente também falou nesse episódio. O próprio partido do Forbes vai ser uma dissidência do Partido Progressista do Povo. Então, professor, como que as diferenças raciais e étnicas, elas se manifestam nesse processo de independência? Isso é algo que vem no início ou vai crescendo ao longo desse processo?
4: Então, Pedro, é uma coisa que vai sendo criada, na verdade, né? Isso é uma tese de um professor, Stephen Rabe, né? Norte-americano, ele é vivo até hoje. Ele escreveu um livro seminal, né? A Intervenção Norte-Americana na Guiana Inglesa. Mas não tem tradução para o português, é um livro de 2005, em que ele estuda todo o processo de como os Estados Unidos participaram, né, desse estágio final entre 1960 e 66, até que foi a independência, né, em maio de 66. Então ele vai dizendo que havia um entendimento de união entre as etnias, né, porque era uma união, porque era pautada numa ideologia trabalhista, uma ideologia socialista, né? Então não importava se você era guianês, afro-guianês ou indo-guianês, né? Você estava junto no sindicato e estava junto no partido. Mas uma das táticas dos Estados Unidos para desestabilizar essa frente de esquerda foi, então, valorizar as divisões étnicas. E aí começou a dar dinheiro mais a uma etnia, menos para outra. Então foi mais ou menos essa a explicação, que como o Forbes Burnham foi se articulando cada vez mais aos ingleses e aos norte-americanos, né, recebendo apoio para se opor ao PPP do Chad Jagan, né, e aí houve realmente vários incidentes no início dos anos 60, né, de incendiando casas, quebrando comércios, e voltado nessa divisão étnica, que foi se acentuando cada vez mais. Mas o que esse Stephen Rabe, por exemplo, que eu penso que é o principal historiador internacional norte-americano que estudou a Guiana nesse processo de independência, ele diz que há claramente, e tem fontes primárias que provam isso, né, que houve uma incitação, uma programação, uma incitação dos Estados Unidos para que houvesse essas divisões étnicas, para que elas se aprofundassem, inclusive, né, e se espelhassem no poder de Estado.
3: E essas divisões que foram criadas, aí a gente pode dizer que foi um efeito dessas interferências colonialistas ou imperialistas, enfim. Isso vai ter consequências depois ali da independência em 66 e até mesmo depois da proclamação da República Cooperativa?
4: Vai, porque aí a Guiana, todo o aparato estatal, as forças policiais, né, o exército, vai ser de hegemonia negra, né, da população negra. Então, há um reclamo da população indiana que passa a ser secundarizada. E como não, e até muitos relatos de perseguição das forças policiais, dessas forças de segurança, porque acaba sendo essa hegemonia da etnia, né, de afrodescendentes, né, da Guiana. Então, sim, pelo menos até os anos 80... se tem essa reclamação, né, se aparece na documentação, inclusive de diplomática, os fóruns internacionais, né, isso parece que vai ser só resolvido nos anos 90, quando aí há mais uma normatização democrática, né, e aí as eleições são acompanhadas internacionalmente, né, fluem, são várias eleições, não tem mais interrupção, mas até os anos 80 teve esse problema da etnia afrodescendente no poder, enquanto os indianos, que era a segunda, outra etnia mais importante, né, ficar escanteio na sociedade, né.
3: E, inclusive, os anos 80 foram aí uma década de muitas transformações na Guiana também, né, até como os desdobramentos desse processo de dependência. Vai ter ali uma constituição em 1980, muito influenciada pelo socialismo, e depois da morte do Forbes Burnham, em 1985, assume um líder, né, na Guiana, que eu li aqui que mudou um pouco a orientação econômica e política da Guiana. O que vai mudar, professor, a partir da morte do Forbes Burnham em 1985?
4: Quando a Guiana declara a República Cooperativa em 70, ela para de pagar alguns compromissos internacionais, para de pagar dívidas. Tem dívida com os Estados Unidos que ela suspende o pagamento, dívida com a Inglaterra financeira, né? Então, a República Cooperativa da Guiana, na verdade, passa 1970 até mais ou menos 1984, 85, sancionada, com várias sanções internacionais por não ter honrado esses compromissos. Então o país, ele se empobreceu, na verdade, era tido nos inícios dos anos 80 como um dos países mais pobres, né, do mundo, participava daquelas campanhas para doação de leite, era um país realmente muito fragilizado economicamente, né? Então, na verdade, se viu como um alívio na medida que o Burhan acabou saindo do poder por uma morte natural, né? E aí a necessidade, aí tanto todas as etnias, né, de pensar uma religação, um retorno da Guiana, da República Cooperativa da Guiana, com esse nome ou com outro, para o sistema internacional, né, sem as sanções, parcelando os compromissos financeiros, honrando, enfim. Então, mais ou menos, foi isso que aconteceu. A partir de 85, uma entrada, né, volta ao Concerto Internacional das Nações, para que a Guiana parasse de ser sancionada e pudesse, enfim, usufruir, né, de investimentos e produtos internacionais.
3: E outro episódio bem curioso relacionado à Guiana é o massacre de Jonestown em 1978, né? Aquela seita liderada pelo Jim Jones, né, que ficou muito famosa mundialmente, que houve um suicídio em massa. O que esse episódio representou, sim, para a Guiana e também para a imagem da Guiana no mundo, professor?
4: Pois é, essa é uma grande questão, assim, né? Os guianenses de hoje, até conversando, né, eles falam que não tem a ver com eles, e em certo sentido estão certos, assim, porque não teve nenhum guianês que participou e que morreu ali, né, a princípio foram todos os membros, né, da seita do povo, o templo do povo, que vieram dos Estados Unidos, né, tanto que o local, não é nem preservado, é um matagal, né, um monte de mato, não tem um museu, algum marco de memória sobre isso, né, para lembrar esse massacre. Mas, assim, pelo que tudo indica, era porque esse Jim Jones tinha também um vocabulário que ligava ao socialismo, alguma coisa de comunitário, né, de comunidade, e a Guiana precisava, Forbes Burhan precisava povoar a região do Essequibo, porque é uma região contestada com a Venezuela, né? Então, é algo assim, olha, vocês querem um lugar para ficar fora dos Estados Unidos? Vocês fiquem aqui, porque também vocês vão me ajudar a povoar esse lugar, né, e mostrar que aqui tem população territorial. Então, e foi isso, mas aí os acontecimentos internos que levou ao suicídio em massa, né, 900 pessoas, aí tem a ver com o templo do povo, né, então os guianenses dizem, olha, isso aí já não tem mais a ver com a gente, né, é um problema deles lá, mas realmente foi, na época, né, foi um choque internacional, né, as pessoas saiu em todos os noticiários, né? Foi uma notícia muito negativa para
3: a
4: Guiana.
3: E aproveitar, professor, que você mencionou essas tensões com a Venezuela, que a gente sabe, né, que recentemente foram meio que ressuscitadas, né, durante, ainda na época do governo de Nicolás Maduro. Quando que começam essas escaramuças ali em torno de Essequibo? Isso vem da Guiana independente ou já é um processo anterior a isso?
4: Então, Pedro, isso tem uma longa história, e uma história também que é polêmica, porque no final do 19 que foi estabelecida a disputa territorial, né, mas a disputa territorial se dava entre a Venezuela e a Inglaterra, então a Inglaterra, que era o império colonial, né, talvez a maior nação do capitalismo internacional, e a Venezuela, que era uma nação atrasada no final do 19, né, então a vitória inglesa foi tida como incontestável e tida como uma trapaça, porque algo assim, não os laudos que foram apresentados foram laudos problemáticos, mas era Inglaterra contra a Venezuela, a Inglaterra ganhou, não tem problema. Nos anos 50, os diplomatas que participaram do lado inglês, dois deles, né, eles deixaram memórias dizendo que havia fraude. Eles mesmos disseram, olha, isso aí foi injusto para a Venezuela, né, então, mas ainda a Guiana, isso circulou na opinião pública da Guiana, mas ainda era a Guiana e a Inglaterra contra a Venezuela também se sentiu lesada ainda mais, né, quando veio essas memórias à tona, mas não fez nada, só teve algumas reclamações. A partir de 66, aí a coisa muda, porque aí já não é mais um pleito Venezuela contra a Inglaterra, é Venezuela contra a Guiana. Aí você vê que o adversário da Venezuela, no caso, diminui de tamanho, de poderio econômico, né, poderio financeiro. Então aí dali renasceu a disputa pelo Essequibo. Isso é até uma coisa que eu pesquisei, que eu estava pesquisando na política externa do Brasil para a região, né, no final dos anos 60. A própria ditadura brasileira, na época, entrou como mediadora. e disse assim, olha, a gente vai cuidar, né, para ver realmente de quem é esse território e qual, se é todo esse equibo, se é um pedaço, se for só um pedaço, quantos quilômetros quadrados, né? E, então, e a própria ditadura brasileira, né, Mário Gibson Barbosa, enfim, vários diplomatas que estavam na proa dos governos ali do Médici, depois do Geisel, né, eles optaram por congelar a situação. Dizer assim, olha, é melhor deixar como está, porque se houver se a gente começar a rever as divisões territoriais, o Brasil vai acabar sendo vítima. O Brasil ganhou quase todos os seus... as suas disputas por fronteira, né? Perdeu inclusive para a Guiana, perdeu para a Inglaterra a questão do Pirara, né? Então foi isso, então vem de longe, né? Vem de longe, vem lá do final do 19, desde que foi estabelecido que a Venezuela, em tese, não se conformou com o laudo que deu esse equívoco para a Inglaterra e depois para a Guiana independente.
3: Como que eram as relações na fronteira com o Brasil nesse momento da independência da Guiana, professor? Um Brasil sob ditadura militar, né?
4: Isso. Então, eram até tranquilas, assim, a gente chamava, né, de fronteira seca, porque não é uma fronteira muito povoada, nem do lado brasileiro, nem do lado da Guiana, né? Então, não é como, por exemplo, a tríplice fronteira Foz do Iguaçu, né, com a Argentina e Paraguai ali, que circula muita coisa, muita gente, né, muitas mercadorias. Então, a fronteira ali com o Brasil, nesse momento... Não se registra muitos conflitos. Teve um movimento de uma revolta de vaqueiros, né, criadores de gado, no interior da Guiana, ali também em 67, 66, no ano 60, mas que foi rapidamente desbaratada e não teve muitas consequências, né? Mas eu diria que não, fora isso não teve muitos problemas.
3: Professor Yuri Cavillac, quero muito agradecer a sua participação aqui no Virada de História. Foi muito legal aprender mais aí sobre o processo de independência da Guiana, um processo tão curioso e cheio de particularidades que a gente conseguiu trazer aqui hoje. Muito obrigado e até uma próxima.
4: Pedro, que eu agradeço, obrigado. É um prazer estar sempre com você e com vocês aí da sua audiência. Eu que agradeço de verdade, muito obrigado.
3: Ah, maravilha, o prazer é todo nosso. Um grande abraço.
4: Valeu, abraço.
3: De onde vem esse termo Amazônia Caribenha? E como essa história se conecta com o Brasil? É o que a gente vai ouvir agora do nosso próximo convidado. Bom, e agora eu tenho o prazer e o privilégio de conversar com o Reginaldo Gomes de Oliveira, ele que é professor titular aposentado da Universidade Federal de Roraima, professor de História, ele possui doutorado em História Social pela Universidade de São Paulo e desenvolve estudos aí no campo da história regional, atuando com alguns temas como Amazônia, Caribenha, tema do nosso podcast de hoje, Estado de Roraima, Identidade Amazônica ou das Guianas. Ele também é membro titular da Academia Roraimense de Letras. Seja muito bem-vindo, professor. Tudo bem?
5: Tudo bem. Muito obrigado pelo convite. É um prazer estar aqui com vocês.
3: O prazer é todo nosso e desde já agradeço aí a sua participação. Professor, o que era ou o que é, não sei, a Amazônia Caribenha e quais as origens da ocupação desse território pelos colonizadores europeus?
5: A Amazônia Caribenha é um título que eu denominei a antiga ilha da Guiana, que é uma região nordeste da nossa América do Sul, que foi colonizada por cinco nações europeias, né? O Brasil, a Espanha, a Guiana, os britânicos, os holandeses, os franceses, mas a região, né, ela foi descoberta em 1498, durante a terceira viagem de Cristóvão Colombo. Ele teve, então, o contato com os indígenas da região e já identificou o rio Essequibo e o rio Orinoco, isso em 1648. Por ser um litoral de pântano, os espanhóis tiveram dificuldade de iniciar a colonização nessa região. Mas em 1517, quando o rei Carlos V da Espanha assumiu a coroa da Espanha, ele autorizou então, na época, os representantes burgueses dos Países Baixos a negociar com os índios e explorar o litoral da região, que foi denominado litoral da Guiana por conta da denominação dada pelos indígenas, que é um termo aruaque, que quer dizer terra de muitas águas, terra de muitos rios. Então, essa região era ocupada por diferentes famílias indígenas do tronco linguístico Caribe e Aruaque. E os representantes dos Países Baixos, que em 1581 fundaram uma república neerlandesa, então se tornaram neerlandeses pertencentes à república neerlandesa, que eram as 7 províncias unificadas protestantes que estavam vinculadas ao reino espanhol. Então, em 1581, eles já tinham posto de comércio nesse litoral, basicamente no delta do rio Pomerol, que é um rio que fica ali entre o rio Essequibo e o rio Orinoco, comercializando com os indígenas e utilizando também a rede comercial dos indígenas entre a Amazônia e o Caribe, as ilhas do Caribe, aonde eles colocavam os produtos deles nessa rede. E esses estudos, eles desapareceram no final do século XIX com o processo de independência dos países da região. E ao retomar esses estudos no século XXI, basicamente a partir de 2003, eu então denominei a região de Ilha Amazônia Caribenha e venho trabalhando nessa temática.
3: E é interessante, professor, interessante, na verdade curioso, tantos colonizadores terem passado por essa região, né, neerlandeses, espanhóis, portugueses e os ingleses, né, que tem mais a ver com a assunto aqui da nossa entrevista, por a gente estar falando mais especificamente da Guiana Britânica. E os ingleses vão se estabelecendo ali em Demerara, Essequibo e Berbice ao longo do século XVIII. Quando que eles, então, se estabelecem definitivamente na Amazônia Caribenha e o que vai diferenciar o colonialismo britânico, por exemplo, da experiência holandesa?
5: Os neerlandeses ou holandeses, como a nossa literatura coloca, eles estabelecem o processo de colonização a partir do século XVI, e entre o século XVI e XVII eles vão fundando colônias. Então, em 1616, eles fundam a colônia do Essequibo, né? Então, a região do Essequibo, ela é toda colonizada por eles. E depois vem a colônia do Demerara, do Barbice e do Suriname, isso já no século XVII. E então, eles desenvolvem com fazenda de gado, fazendas de cana-de-açúcar, café, por exemplo, são eles que introduzem o café nessa região, que mais tarde os franceses vão colonizar, que depois foi passado para o Brasil no século XIX, o café. Mas, enfim, e os franceses e os britânicos sempre tentam se conquistar algum pedaço desse território. E eles sempre entram em conflitos, né? Mas na virada do século XVIII para o XIX, depois da Revolução Francesa, já com Napoleão no poder francês, quando ele inicia então as denominadas guerras napoleônicas, entre 1803 a 1815, Napoleão então se apodera da República Neerlandesa e incorpora ao Império Francês. Com o final das guerras napoleônicas, o Reino Britânico fazia parte das forças de coligação que derrubou então o Napoleão. E durante o Congresso de Viena, que é um congresso realizado por diferentes representantes das nações aliadas contra o Napoleão, que é entre 1814 e 1815, então eles assinam diferentes tratados de paz e de acordos, reorganizando a geopolítica na Europa, que tinha sido destruída por Napoleão, e também nas colônias, seja nas Américas ou no Caribe. E é nesse período que o Dom João VI, que está com o reino na América, vai receber de volta o seu território na Europa, né, que ele volta em 1821. Mas com relação à região das Guianas e os britânicos, eles então recebem, em 1814, três colônias que eram neerlandesas, que é do de Sequibo, Demerara e Barbice, em 1814. E aí eles se instalam definitivamente nessas três colônias. E em 1831, eles unificam as três colônias, denominando então Guiana Britânica, que vai ser desenvolvidas e governada pelo Reino Britânico até 1966, quando os nativos vão conquistar sua independência.
3: Sim, um episódio assim cheio de idas e vindas, né, até a independência ser reconhecida pelos britânicos na década de 1960. E um processo de independência muito marcado também por questões raciais, né, de divisões, tensões raciais mesmo, já que a população da Guiana Britânica era uma população com uma diversidade étnica muito grande, né, e muito marcada também pela presença africana que vem sobretudo através do tráfico transatlântico de pessoas escravizadas. E nessa época, professor, século XIX, os britânicos eles assumem uma posição crítica ao tráfico transatlântico, né, inclusive proibindo de circularem navios de traficantes na parte norte do Atlântico. Essa questão do tráfico de escravizados, ela não se estende à Amazônia Caribenha, essa Guiana Britânica, já que era uma sociedade tão dependente dessa mão de obra escrava?
5: Isso, os escravos africanos, eles chegam no século XVI através do comércio, né, das Índias Ocidentais, que era o responsável por essa comercialização no Atlântico Norte, no Caribe, que é da República Neerlandesa, a Companhia das Índias Ocidentais, e que fazia o tráfico dos africanos para o período colonial, tanto nas ilhas quanto no litoral das Guianas, né, que é a Amazônia Caribenha, que eu denomino. E quando os britânicos assumem, então, em 1814, eles assumem também as fazendas. Então, muitos dos neerlandeses acabaram ficando sob o domínio britânico, trabalhando para os britânicos. Outros não, se desfizeram das propriedades que ficaram para os britânicos. Mas eles assumem e também tem muitos escravos africanos. E começa, então, esse processo contra a escravidão. E, então, logo em seguida, é feito alguns acordos e a abolição dos escravos na Guiana Britânica. E eles, então, começam a trazer migrantes da Ásia e também portugueses da Ilha da Madeira para trabalhar com determinados salários, que isso era feito de acordo com os proprietários das fazendas ou dos serviços na cidade em Georgetown. E então começa a chegar, né, não só indianos, mas também chineses que chegam para esse trabalho assalariado e portugueses da Ilha da Madeira. E vai diversificando a sociedade, porque já tinha os britânicos, entre os britânicos já também tinha irlandeses, escoceses, ingleses, que já era um grupo diversificado, além dos grupos indígenas, né, que são os caribes e aruaques, que também são diferentes famílias indígenas que também se faziam presente nesse processo, porque também tinha indígenas, escravos, junto com os escravos africanos que trabalhavam nas fazendas e também conquistaram a libertação durante a abolição da escravatura britânica na Guiana. Então, com isso, foi diversificando a sociedade. E realmente, aí nós vamos ter alguns conflitos entre os grupos, por exemplo, os indianos. Os indianos, eles têm uma separação em castas. Então, para sobreviverem na Guiana, eles aboliram a casta e preservaram a cultura da língua e as tradições de religião, das indumentárias, da culinária, mas as castas eles aboliram e fizeram o único grupo grande indiano para sobreviverem nessa região. Então, hoje, assim, há um dos maiores grupos de indianos fora da Índia é nessa região de Guiana, e que fazem parte desse contexto. E com o século XX, principalmente nos anos 50, que vai ter assim, vários conflitos do século XX buscando a conquista da independência, nós vamos ter três grandes grupos de disputa que vão se unificar para tentar conquistar a independência a partir dos anos 50, que vai eclodir nos anos 60, que é um grupo liderado por afrodescendentes e por indo-descendentes e pelos indígenas, que eles denominam de ameríndios. Então, vai surgir aí basicamente três grandes partidos políticos.

0: É pela independência, já que, por exemplo, havia uma disputa muito forte ali na liderança entre, sobretudo, os indianos e os afrodescendentes, né? Inclusive, de quem vai assumir essa Guiana independente. Isso, de certa forma, não... Esse racha, assim, essas tensões raciais, isso, de certa forma, não corria o risco de enfraquecer esse movimento?
1: Sim, isso eles sofrem com essas questões mesmo. Por exemplo, Forbes Burnham, que foi o primeiro presidente em 1966, que é afrodescendente, e o Chet Jagan, que é o colega dele, que eram dois grandes intelectuais políticos e de movimento durante as conferências constitucionais que aconteceram no final dos anos 50 e começo dos anos 60, aonde os termos da independência eram discutidos. E eles, então, vão liderar e tentar unificar essas divisões étnicas que estão dentro da sociedade. E eles conseguem. Só que em 61, eles têm divergências, e aí o Forbes Burnham vai liderar o grupo afrodescendente e o Chet Jagan vai liderar o grupo indiano, que é onde estão portugueses, chineses, e vamos ter o grupo indígena também liderado por Tuxauas, que principalmente que vem da região do Rupununi, que é uma região interiorana que faz fronteira com Brasil e Roraima, né, onde, por exemplo, muitos dos indígenas são parentes que se deslocam entre Guiana e o Brasil, onde é Roraima. Eles acabam se misturando e se unificando até para lutar juntos pelas causas na região de Guiana e também atravessam a fronteira e se juntam para fortalecer as lutas a favor dos indígenas no Brasil, que é Roraima. Então eles têm essas questões também da fronteira com relação aos povos indígenas, mas você tem razão. Mas com relação à independência, já entre 64 para 66, eles então se unificam, porque eles precisam conquistar essa independência, então essas polêmicas mais pontuais dentro, internas dos diferentes grupos, são, assim, apaziguadas e eles então se unificam para conquistar a independência em 66. Mas, após a independência, por exemplo, os ricos comerciantes e fazendeiros da região do Rupununi, que é a fronteira com o Brasil, junto com os indígenas, não vão ficar muito satisfeitos com a Guiana independente do jeito que ela está sendo conduzida. Porque o Forbes Burnham, após a independência, e também é uma das divergências com o Chet Jagan, que ele vai se aproximar mais das teorias marxistas e do viés socialista comunista. E isso vai desagradar muitos dos comerciantes de população, dos fazendeiros da região do Rupununi, que é a região mais sul do estado. Né? Então, isso vai deflagrar em 1968 para 69, final de 68 e janeiro de 69, uma revolta chamada Revolta do Rupununi, que o Forbes Burnham vai conseguir, com seus militares, derrotar essa revolução. E aí, em fevereiro de 1970, 23 de fevereiro, para comemorar essa vitória, né, sobre esses revoltosos, ele então denomina a nação que era uma nação independente guiana para República Cooperativa de Guiana. Então ele vai abolir o nome Guiana e vai então proclamar Guiana, que o nome Guiana não foi traduzida para o português, ela foi aportuguesada como Guiana. Então por isso que muita gente fala Guiana, mas na verdade é o aportuguesamento da palavra Guiana, que foi instituída em 1970.
0: Eu já estava me perguntando aqui se eu estava falando certo, porque eu estou repetindo aqui Guiana, Guiana, Guiana, e o senhor falando Guiana, mas agora tá muito bem explicado aí. Professor, outra marca desse processo de independência e que torna tão singular, se a gente for comparar com outras independências das Américas, principalmente na América do Sul, é a influência do socialismo, né, do trabalhismo e a própria ideia de uma república cooperativa.

0: narrativa que tem a ver justamente com essa associação entre trabalhadores, né? De onde vêm essas ideias? Isso é algo que vem só porque veio de fora, ou tem a ver ali com a forma de organização daqueles povos ali da Guiana, daquelas pessoas que viviam naquela sociedade, das tradições? Quais as matrizes dessa influência tão grande?
1: A questão do trabalho coletivo, né, isso a gente já percebe nas populações indígenas, mesmo antes do processo de colonização. Então, que é o trabalho coletivo, o trabalho solidário, né, que vem dessas populações. Como também foi a rede de comércio que os neerlandeses ou holandeses utilizaram, que era a rede já de tradição dos indígenas, que era uma rede de troca de produtos. Né? Então, por exemplo, no trabalho coletivo também são troca de serviço por produtos de sobrevivência. Só que quando o colonizador incorpora as suas ideias nesses processos coletivos, aí vem junto a questão capitalista, que é o carro-chefe do processo de colonização, né, da exploração. Então, isso aconteceu nas redes comerciais com os produtos neerlandeses que percorreram a Amazônia no processo colonial, e também nessas organizações de trabalho, da organização dos sindicatos, eles vêm de fora, porque o próprio Forbes Burnham, né, ele participava das conferências em Londres, mas também nos Estados Unidos. O próprio Jagan também, e outros líderes como o Walter Hordney, que foi um historiador e intelectual britânico, gaianês, que também ajudou muito nesse processo. Então, todos eles tinham muito contato e estavam sempre em Londres ou nos Estados Unidos. Então, eles tinham conhecimento dessas organizações políticas, dos sindicatos e das lutas por direitos, e isso foi sendo incorporado também na região da Guiana Francesa, da Guiana Britânica, como nas outras regiões vizinhas. Né? Então, foi um processo que veio e aproveitou já essa solidariedade dos trabalhos coletivos, dos grupos que já vinham desenvolvendo isso, mas não de uma maneira partidária política, vamos dizer assim, como foi feito já com os movimentos para a Constituição e o movimento sindical, liderado também por esses políticos que fizeram do partido tanto afro quanto indiano e quanto indígena.
0: Professor, a gente está chegando no momento final aqui da nossa entrevista e eu queria trazer o Brasil para essa história. O senhor já comentou aí brevemente do trânsito de pessoas nas fronteiras, né? Sobretudo ali com Roraima, mencionando o caso especificamente dos indígenas. Mas eu sei que há todo um histórico de tensões envolvendo a demarcação de fronteiras nesse espaço aí dessa Amazônia caribenha, né? Um espaço partilhado, um espaço que não se limita por demarcações, né? E que ao longo do século XIX, século XX, essas tensões vão se acentuando, né? Eu queria justamente que o senhor comentasse sobre as origens dessas tensões, o que leva às tensões pela demarcação de fronteiras, sobretudo entre britânicos e brasileiros, aí já considerando o Brasil independente.
1: Houve muitos conflitos exatamente por questões de apropriação das comunidades indígenas, porque os indígenas, eles têm os territórios demarcados, a fronteira é invisível, mas ela é marcada pela língua e cultura. Então, tem uma área que é língua e cultura Macuxi, uma outra área língua e cultura Wapixana, uma outra área língua e cultura Yanomami, uma outra área língua e cultura Patamona ou Waiwai. Então, de acordo com as famílias indígenas, as fronteiras são marcadas pela língua e cultura e não por marcos físicos, como são os marcos das fronteiras nacionais entre Brasil e Guiana, ou Brasil-Venezuela, ou Guiana e Venezuela, que tem aqueles marcos físicos que são colocados marcando a fronteira física. Né? Então, essas fronteiras, elas são discutidas e não são aceitas e rediscutidas, principalmente na segunda metade do século XIX, e o Brasil e Guiana só vai resolver isso em 1904, 1954, que vai definir as fronteiras, assinando um tratado de 1904, que até o Joaquim Nabuco, que foi o interlocutor nessa defesa aí. Só que a fronteira física só foi marcada durante o governo Vargas, durante o Brasil do Estado Novo, entre 1930 a 1940-45, que as comissões mistas entre Brasil e a British Guiana, na época, vão demarcar as fronteiras, né? Isso também é feito entre o Brasil e a Venezuela e o Brasil e Guiana e a Venezuela. É mais ou menos no início do século XX até os anos 40. Acontece que os indígenas, mesmo nas constituições desses três países juntos aí, Brasil, Venezuela e Guiana, eles tem um reconhecimento diferenciado dos nacionais. Os nacionais têm um protocolo de passaporte e têm a diplomacia para poder atravessar as fronteiras. Como nós somos vizinhos, há um protocolo um pouco mais flexibilizado que nas fronteiras atravessamos com nossas identidades nacionais. Agora, os indígenas, eles têm livre acesso a qualquer área da fronteira.
0: Inclusive, havia também fazendeiros dos dois lados que acabavam também indo de um lado para o outro, né? No caso, fazendeiros britânicos, brasileiros. Havia esse intercâmbio ali na região também, né?
1: Entre 1850 a 1930, quando começam os marcos, os fazendeiros britânicos e brasileiros eram todos misturados, fazendas para lá e para cá. Não existia fronteira definida. Por quê? Porque em 1842, o Império do Brasil e o Reino Britânico assinaram um tratado que nenhum dos dois, enquanto a região fosse em litígio, porque eles começam a brigar pela fronteira depois de 1835, 1840. E em 1842 eles assinam um tratado que nenhum dos dois poderiam colonizar a região enquanto ela estivesse em litígio. Só que nenhum dos dois respeitou, porque na região já tinham fazendeiros britânicos e brasileiros, e eles continuaram a desenvolver as suas fazendas e longe dos olhares ou da fiscalização, seja do Reino Britânico ou do Reino do Império do Brasil, né? Porque é uma região isolada, distante. Então, desenvolveram as fazendas, a colonização do gado, e quando veio, então, a definição do território, aí os britânicos que estavam do lado brasileiro tiveram que transferir as suas fazendas com gado para o outro lado, e os que estavam do lado britânico, brasileiros, tiveram que ser transferidos para o lado brasileiro. Mas teve alguns deles que tinham famílias misturadas que acabaram ficando onde estavam e ficaram com a nacionalidade ou brasileira ou britânica.
0: Interessante a gente ver na prática como que as coisas acontecem, né? Além das demarcações mais formais. Professor Reginaldo Gomes de Oliveira, quero muito agradecer a sua participação aqui no Virada de História. A gente conseguiu hoje aí dar uma passada pelo período colonial dessa Amazônia caribenha, depois passando, né, um pouco pelas independências, a independência sobretudo da Guiana, né? Acho que é assim que se fala, né?
1: Isso.
0: Depois de 1970. Então quero muito agradecer e portas abertas para o senhor retornar em outra oportunidade. Um grande abraço.
1: Eu fico muito grato pela oportunidade e um grande abraço.
0: Espero que tenham curtido esse episódio. Continuem ligados no Virada, que é o podcast diário de história da Sputnik Brasil, sempre às 7 da manhã, com reprises às 15h23 na Metropolitana, aqui no Rio de Janeiro. E depois, os episódios vão para o site metropolitanario.com.br e em breve nas plataformas de áudio. Aquele abraço, pessoal. Fui!
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3: Olá, bom dia, boa terça-feira para você ouvindo a Rádio Sputnik aqui na Metropolitana FM 80.5. Seja bem-vinda, seja bem-vindo. Vamos juntos para mais uma edição do Manhã em Foco. Comigo, Kelly Moniz, e com o Arthur Neto de volta do seu chinelinho, descansado, revigorado, tá com a cutis aí renovada, brilhando. Descansou?
4: Descansado, olha, feliz demais de voltar e estar aqui com vocês fazendo esse programa maravilhoso.
3: Eu tava com saudade, viu?
4: Eu também tava com saudade deles, apesar de que alguns...
3: o Thales tava chorando aqui ontem.
4: É mesmo?
3: É, Thaleson chorou. Só falta no Arena Sputnik sexta, não é verdade, ô Sandra? É verdade, viu?
4: Caramba, rapaz, olha que surpresa. Uma das ouvintes, eu tô com saudade agora, né? Que é a minha esposa.
3: Então,
4: passamos aí dias juntos.
3: Também, né?
4: E da pequena também.
3: Pequena.
4: Quem ainda não entende, mas tá lá ouvindo também, né? Nós vamos juntos, então, nessa terça-feira. Já ia falar segunda, tá vendo?
3: É, pra você é segunda, né?
4: Pois é, nessa terça-feira, 26 de maio de 2026, porque em destaque no Manhã em Foco de hoje, o fim da escala 6x1, relator dá parecer de 40 horas semanais, 2 dias de folga e transição de até 14 meses.
3: Cláudio Castro é alvo de buscas da Polícia Federal em operação contra aportes de 3 bilhões de reais pelo Rio Previdência em fundos do Banco Master.
4: Lula defende retomada de compromissos do Brasil com países da África.
3: No cenário internacional, o acidente entre ônibus escolar e trem na Bélgica deixa 4 mortos, sendo 2 adolescentes.
4: No Rio de Janeiro, o julgamento de Jairinho e Monique Medeiros será retomado nesta terça-feira após primeiro dia sem depoimentos.
3: Investigação aponta a ausência de frenagem em atropelamento que matou filha de diplomatas na zona sul do Rio.
4: Confira ainda análises sobre declarações do economista e professor da Universidade de Colômbia, Jeffrey Sachs, que chamaram a atenção, né, ao afirmar que os países bálticos podem ter se tornado o lugar mais perigoso do planeta diante da crescente hostilidade contra a Rússia e do risco de uma escalada envolvendo a OTAN. Ao mesmo tempo, Moscou acusa Kiev de planejar ataques com drones a partir do território báltico, enquanto governos europeus reforçam discursos de rearmamento e ampliação do apoio militar à Ucrânia. Em meio a ameaças, acusações e movimentos estratégicos, cresce o temor de que o conflito ultrapasse ainda mais as fronteiras ucranianas.
3: O relator da proposta de emenda à Constituição do fim da escala 6x1 apresentou parecer sobre a proposta, prevendo a redução da jornada de trabalho de 44 para 40 horas, sem redução salarial, em até 14 meses após a promulgação da proposta. No entanto, um pedido de vista para mais tempo de análise do tema adiou a votação da proposta. A expectativa é que a PEC seja analisada pela comissão especial que discute o tema na Câmara dos Deputados na quarta-feira. Caso seja aprovada, segue para o plenário para ser analisada na quinta.
4: E no Giro Tecnológico de hoje, Yuri Hildebrand vai falar sobre a exposição Titanic Experience, que reproduz a história do navio naufragado em 1912 através de realidade virtual.
3: Tudo isso e muito mais a partir de agora no Manhã em Foco na Rádio Sputnik.
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3: Segundo Alerta Rio, nesta terça-feira, as condições do tempo na cidade seguem instáveis, com o céu variando de parcialmente nublado a nublado e tem previsão de chuva fraca isolada no período da noite, viu? Os ventos seguem de fracos a moderados, sendo mais intensos à tarde e à noite. A máxima prevista para essa terça-feira é de 29 graus, um pouquinho mais quente que ontem, mas, como eu te disse, esse tempinho é instável, vai permanecer pelo menos até a quinta-feira na cidade do Rio de Janeiro, viu? Então, assim, a temperatura tá agradável, mas tem que andar prevenidinho aí com aquele guarda-chuva, aquela capinha de chuva, porque tem previsão da gente, né, se molhar aí, pelo menos na volta para casa hoje, né? Durante o dia fica aí esse tempinho nublado mesmo. 8:06.
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4: Com informações do Centro de Operações da Prefeitura, para você que está pela Avenida Francisco Bicalho, sentido Praça da Bandeira, trânsito intenso na pista central, a partir do elevado do gasômetro, boas condições agora na pista lateral. No sentido gasômetro, trânsito lento na pista central, na altura da via férrea, com reflexos para o trevo das Forças Armadas, boas as condições na pista lateral. Para quem está na Avenida Brasil, sentido centro, de Santa Cruz a Bangu, boas condições, lentidão na altura de Realengo, no trecho entre Irajá e Parada de Lucas, fluxo lento a partir de Ramos até a chegada ao Caju. No sentido zona oeste, trânsito intenso apenas na altura de Deodoro. Para quem está aí no caminho para o centro da cidade, ali partindo do Grajaú, trânsito com boas condições no acesso da autoestrada Grajaú-Jacarepaguá para a Rua José do Patrocínio, intenso na Rua Teodoro da Silva, com retenção na altura da Rua Pereira Nunes, reflexo da movimentação na Avenida Professor Manuel de Abreu. Trânsito intenso agora na Avenida Rei Pelé, lento na altura do viaduto Oduvaldo Cose, são boas as condições na Rua Teixeira Soares e na Praça da Bandeira. Você também pode mandar a sua informação para cá pelo WhatsApp 21 98065 0066, 21 98065 0066. Falei agora sobre um panorama da Avenida Brasil, tem um ônibus enguiçado em Vigário Geral. Uma faixa da pista lateral da Avenida Brasil está ocupada na altura de Vigário Geral, então, em função desse ônibus, no sentido Zona Oeste. Sete Rio acionada, trânsito intenso no local, o motorista perde um pouco de tempo. Na linha vermelha tem um carro enguiçado na cidade universitária, uma faixa está ocupada, portanto, em função desse carro, no sentido centro, também trânsito lento a partir do Galeão a essa hora. Teve um acidente na Avenida Brasil mais cedo, mas ela já foi totalmente liberada, viu? Isso aconteceu na pista central, na altura de Parada de Lucas, um acidente entre carreta, carro e moto, no sentido centro. O trânsito ainda é lento a partir de Irajá, né? Como eu falei mais cedo, mas a atualização é que a faixa, né, que estava ocupada já foi liberada. A gente espera que o trânsito melhore, né? E vai acompanhar aqui para trazer informação para você. Agora 8:09.
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3: 8:10. Vamos aqui dar início às nossas análises e entrevistas no Manhã em Foco. Começando com a nossa primeira aqui, declarações do economista e professor da Universidade de Colômbia, Jeffrey Sachs, chamaram a atenção ao afirmar que os países bálticos podem ter se tornado o lugar mais perigoso do planeta diante da crescente hostilidade contra a Rússia e do risco de uma escalada envolvendo a OTAN. Ao mesmo tempo, Moscou acusa Kiev de planejar ataques com drones a partir do território báltico, enquanto governos europeus reforçam discursos de rearmamento e ampliação do apoio militar à Ucrânia. Em meio a ameaças, acusações e movimentos estratégicos, cresce o temor de que o conflito ultrapasse ainda mais as fronteiras ucranianas. E para analisar os riscos de escalada, o papel dos países bálticos, a posição da Europa, dos Estados Unidos e os possíveis desdobramentos geopolíticos dessa crise, conversamos agora com Felipe Dalcin Silva, que é professor de Relações Internacionais da UNO Chapecó, diretor de pesquisa do Instituto Sul-Americano de Política e Estratégia e doutorado em Estudos Estratégicos Internacionais da URGS. Bom dia, Felipe. Muito obrigada por aceitar nosso convite. Bem-vindo à Rádio Sputnik.
5: Olá, é um prazer falar com vocês. Espero ajudar a entender todo esse embrólio, né? Muito interessante analisar.
3: Sim, muito interessante você trazer aqui, ajudar a gente a entender, esclarecer esse cenário internacional. Bom, para começar, por que que os países bálticos, né, Estônia, Letônia e Lituânia, adotam uma postura tão dura em relação à Rússia?
5: Perfeito, essa é uma excelente pesquisa, é uma excelente pergunta e tema de várias pesquisas, porque esses países, eles entram na OTAN em 2004, né? Eles entram com o intuito de se salvaguardar em relação à Rússia. Eles dizem que a Rússia querem conquistá-los, se eles não tiverem parte, não fizerem parte da OTAN, há essa chance da Rússia tentar conquistá-los. Então a gente sabe que houve também uma pressão norte-americana muito, muito forte, sobretudo do governo Bill Clinton em diante, para que a OTAN se expandisse. E daí tem duas versões, né? Tem a versão dos países bálticos, que eles têm que se proteger da Rússia, que eu já falei, e também tem a versão russa, né? Que é há uma intenção, né, norte-americana, de conter uma expansão russa, uma zona de influência russa na Europa. Então há essas duas versões. Esses países, então, adotam uma linha mais crítica à Rússia, mais temerária à Rússia, porque realmente, assim, eles chamam a atenção dos europeus, né, sobretudo dos Estados Unidos. Então a atenção ajuda a chamar a atenção, né, e assim seria uma maneira de salvaguardar, né. Mas talvez não seja a estratégia mais necessária, sobretudo num governo Trump que não parece querer encrenca com a Rússia, né. Então, as declarações do presidente Trump são de que a OTAN pode ser um empecilho para os Estados Unidos, é muito custoso aos Estados Unidos, né? E aí a gente tem que pensar no valor que tem esses países bálticos para um país que nem os Estados Unidos, porque a população báltica, ela é menos de 10 milhões de pessoas se juntar esses três estados. Daí valeria para os Estados Unidos o risco de entrar em uma guerra nuclear total com a Rússia por conta de três países que não são os principais aliados dos Estados Unidos da América? Então, são pontos que a gente tem que analisar.
4: Bom dia, Arthur, falando com você agora, Felipe. O histórico da União Soviética ainda influencia a política externa desses países?
5: Totalmente, né? Porque há uma geração dentro desses países que não quer mais qualquer vínculo com a Rússia, vê como temerária a vida sob o jugo russo, né? E a experiência que as pessoas, claro, não a geração mais nova, né, mas a geração mais antiga tem relação à Rússia, é de uma aversão à Rússia, né? Evidentemente que para um extrato dessa população desses países a vida ficou melhor depois do fim da União Soviética, mas para outro extrato não, né? Então o extrato que considera que a sua vida é melhor fora de uma zona de influência russa, né, há uma aversão muito grande à Rússia e uma propaganda muito contra a Rússia. A gente tem que lembrar que nesses três países há ainda uma etnia russa muito forte, né? Pessoas com uma forte vínculo à Rússia, e essas pessoas são discriminadas, né? A gente sabe que isso acontece, né? Que são tratadas às vezes como nem cidadãos desses países, mas subcidadãos, né? Então isso é muito preocupante, né? Então eles fazem de tudo, essa população desses países que tem aversão à Rússia, para tirar qualquer influência de Moscou do dia a dia e do funcionamento desses estados.
6: Então, quando o Sachs fala em russofobia, é isso aí que você está dizendo, né? Esse preconceito, de repente, até com esses cidadãos que vivem nesses países. Então, esse termo pode até ser entendido como uma crítica política e, ao mesmo tempo, até social. Seria isso?
5: É, isso a gente pode deixar de uma maneira mais... analisar de uma maneira mais macro, na verdade, porque a russofobia, como o professor Jeffrey Sachs ele aponta, é uma visão mais das grandes lideranças da Europa, tá? A gente tem países chaves na OTAN, como, por exemplo, a Alemanha, a França e o Reino Unido, que eles têm tendo nos últimos 10, 15 anos, sobretudo quando a gente tem o embrólio da Crimeia em 2014, eles têm uma visão muito... muito pejorativa da Rússia, muito negativa. Então, eles retratam a Rússia, as últimas lideranças europeias continuam essa mesma estratégia de retratar a Rússia, desculpa usar esse termo pejorativo, mas como um demônio na Terra, né? Então, tudo que é da Rússia é ruim, eles não tentam entender o lado russo. O russo é sempre retratado como alguém maligno, que quer fazer mal aos europeus, que quer guerra por sangue, por desejo de sangue. E eles não analisam as intenções da Rússia, os medos da Rússia, as ansiedades russas em relação à expansão da OTAN, né? O medo da Rússia do que a gente pode discutir agora, que a gente tem alguns indícios que os países bálticos estão sendo utilizados como território de onde advém ataques da Ucrânia, né? De drones da Ucrânia. Então, isso, essa visão pejorativa dos russos e da Rússia, sobretudo dessas alianças europeias, cria um clima muito ruim, porque quando você trata o outro lado como um inimigo, você satiriza o outro lado de maneira pejorativa como fazem, você perde o canal de comunicação. Então, relações internacionais, né, como a gente aprende desde o começo do curso, é baseado em relações. Se você trata o outro como inimigo, vê o outro como adversário mortal, você não vai conversar com ele. Então, em vez de procurar um meio termo, um meio do caminho, né, os europeus têm uma visão muito pejorativa, essas grandes lideranças. Isso é ruim, porque isso aumenta a ansiedade dos dois lados e a possibilidade de guerra. Então, o Trump ele fez muita coisa errada, né? Eu não concordo com a maioria das políticas dele. Mas uma coisa que o Trump soube fazer bem desde que voltou ao poder foi tentar criar pelo menos uma linha de comunicação com Moscou. A gente lembra como Joe Biden, né, também tinha uma visão muito russofóbica, né? A comunicação dele com o Putin era muito ruim. E o Trump está tentando, pelo menos, criar um elo de comunicação. Então, acho que quando o professor Jeffrey Sachs, né, ele traz esse termo russofobia, ele trata muito mais da visão dessas grandes lideranças da Europa que não querem dialogar com a Rússia, né? Pelo contrário, querem tratar a Rússia como inimiga. Então, isso aumenta as tensões e a possibilidade de guerra, infelizmente.
4: É curioso sobre essa russofobia, né, Felipe, que ela está presente, inclusive, no soft power aí das grandes nações, né, através da confecção de filmes e até jogos de videogame, né? Eu que sou um grande fã de videogames, eu consigo ver nesses jogos essa russofobia sempre presente, né? Com aquela ideia do bem e do mal, enfim, sempre sendo retratada dessa maneira, né?
5: Perfeito, e a gente tem que daí resgatar alguns autores de relações internacionais, né? Os mais básicos. Se a gente for pensar no realismo político, até numa concepção de ciência política como Maquiavel, ele vai falar que a gente nunca pode tratar política simplesmente como análise do bem contra o mal. Não, todos os atores políticos, eles têm seus interesses, os seus anseios, as suas prerrogativas e seus medos. A gente tem que entender esses pontos. Então, ao invés de você criar um vínculo de comunicação com a Rússia, que seria bom uma diplomacia ativa dos dois lados, não, a gente simplesmente retrata o outro lado como um demônio, né? Infelizmente a gente pode usar essas palavras fortes, porque é realmente como muitas vezes os russos são retratados na Europa ocidental, e você não cria o vínculo de comunicação, né? E os estados bálticos, né, a gente pode estender essa conversa, sempre foi um hotspot, né, um ponto quente de possibilidade de conflito, né? Então, isso é muito complicado. Mais uma vez, acho que o ponto determinante seria para a gente começar a tensão aliviar na Europa, inclusive em relação à Ucrânia, é que a comunicação entre os lados fosse melhor.
6: E os países bálticos pressionam a OTAN por uma postura mais agressiva contra a Rússia também?
5: Sim, porque para eles, né, quanto mais armamento eles receberem, quanto mais eles fazerem barulho em relação à Rússia e quanto mais a Rússia responder esses barulhos, mais armamentos eles vão receber e tendem a se sentir mais seguro recebendo mais armamento. Mas eu não sei se essa é a melhor lógica, né? Para mim não faz muito sentido. Para mim eles deveriam buscar ter uma relação boa com a Rússia, né? Porque, mais uma vez, trazendo aquele raciocínio que eu já trouxe a vocês. Desculpa, eu não vejo os Estados Unidos da América entrando numa guerra com a Rússia por causa dos países bálticos. A importância política, econômica, né, que esses países têm para os Estados Unidos é ínfima, né? Então, há muito mais chance de, em um eventual conflito entre Rússia e os países bálticos, dos Estados Unidos não fazer nada, né? Inclusive, eu já escrevi um material sobre isso, sobre a possibilidade de guerra do Corredor Suwalki, que seria basicamente isso. Imagine se a Rússia é realmente provocada a reagir militarmente contra os países bálticos. Uma das estratégias que ela pode fazer é fechar o Corredor Suwalki, né? E assim fechando, impossibilitaria o envio de armamento dos países da OTAN para os países bálticos. E com isso, né? Com isso, você teria que ter uma guerra entre a OTAN e a Rússia. Daí, mais uma vez, entra essa concepção. Será que para os Estados Unidos da América vale a pena entrar em uma guerra que pode virar, escalar numa guerra geral com uso de armas nucleares estratégicas por causa desses países bálticos? Então, a conta não fecha, né? Então, eu acho que esses países bálticos deveriam procurar ter uma comunicação boa com os Estados Unidos, com a Rússia. Acho que países do leste europeu deveriam buscar ter uma relação de comunicação boa com a Rússia e não ficar nesse acirramento, né? Porque eles estão apostando quanto pior a relação com a Rússia, melhor, porque mais atenção vão ter da Europa, mais armamento vão receber. Na minha concepção, eles deveriam agir da maneira contrária, tentar ter boas relações com a Rússia, um bom elo de econômico com a Rússia, porque se tu tem uma boa economia com a Rússia não terá o porquê te atacar, porque ela está lucrando com você, né, evidentemente, né? Então, acho que eles vão pelo caminho errado, na minha concepção, né?
4: Sim, inclusive, né, o Sachs sugere que se a Europa entrar diretamente, né, em guerra, os Estados Unidos inevitavelmente seriam arrastados para esse conflito, né? É esse cenário mesmo que se avizinha aí?
5: Olha, eu não acredito que os Estados Unidos vai entrar numa guerra com a Rússia tão facilmente. Mais uma vez, eu não vejo...
4: Mesmo que a Europa entre nessa, vamos dizer assim.
5: Então, quem da Europa? E em que situações? A gente teria que pensar nesse quadro, sim, né? Sim. Porque a Europa é muito amplo, né? Mais uma vez, se fossem os países bálticos, né? Uma das estratégias da Rússia para ganhar uma guerra contra a OTAN seria os bálticos. Por quê? Tu tira esses três países da... Você fecha o Corredor Suwalki, né? Que fica entre a Bielorrússia e Kaliningrado, enclave de Kaliningrado, que é território russo, você fecha, você impossibilita o envio de logística, né, por terra, e você pode também fazer manobras para evitar pelo mar, e com isso a Rússia, né, ela testaria, sobretudo, a vontade dos Estados Unidos de resgatar esses países da OTAN, né, daí, né, a Rússia é um país com armamento nuclear, né, invadir a Rússia e entrar numa guerra contra a Rússia nunca é uma boa alternativa. Então, o custo político e militar econômico para os Estados Unidos não valeria a pena, né? Então, esse é um ponto determinante. Daí, se isso acontecer, países que nem a Polônia, vendo que a OTAN não reage, se caso não reagir, né, um fechamento de Suwalki, podem fazer um acordo separado com a Rússia de paz, né? E fazendo um acordo separado de paz, a Polônia, ela decreta que não confia na OTAN, e a OTAN acaba, de certa maneira. É uma das estratégias para a Rússia ganhar uma guerra contra a OTAN. Então é muito complicado todo esse cenário, né? Então a gente tem que analisar que atores entrariam nessa guerra, em que condições, né? Os países da OTAN, eles não são, digamos assim, não são todos com a mesma visão em relação a uma guerra com a Rússia. Nem todos eles acreditam que uma guerra com a Rússia é o melhor caminho. A gente tem um país muito claro que pensa dessa maneira, que é a Turquia, né? Inclusive a Turquia, diferentemente dos outros países da OTAN, tende a ter uma relação boa com a Rússia, e eu acho que isso deveria ser o caminho a ser seguido mais uma vez, né? Se tu tem relações políticas interessantes, se tu cria um vínculo econômico com o outro, não tem por que o outro te atacar. Pelo contrário, as relações tendem a melhorar, né?
6: E até que ponto a gente pode dizer, Felipe, que a OTAN está empenhada em evitar esses conflitos de países do seu grupo, né?
5: É uma boa pergunta, né? Porque a OTAN ela tem uma visão... Daí é mais complicado, vou te reestruturar minha resposta. Porque a gente tem que pensar que a OTAN ela não é um ente único, né? Elas são vários entes separados que contêm agendas diferentes, né? A Margaret Thatcher já dizia que, né, algum desejo de algum desses países é tornar a Rússia fraca, porque tornando a Rússia fraca, né, você consegue, digamos assim, os recursos naturais que são de maneira muito, muito importantes, né, que a Rússia tem, você poderia ter acesso a esses recursos de uma maneira mais barata, digamos assim. Então, uma Rússia fraca é uma Rússia com menos poder de negociação. A gente lembra o que era a Rússia no começo dos anos 90, né? Que era uma bagunça, né? A Rússia foi se reestruturando, sobretudo depois que Putin sobe ao poder nos anos 2000. Então, né, a gente tem agendas diferentes em relação à Rússia na Europa, né? Mais uma vez, me parece que a guerra da Ucrânia ela é muito nessa agenda, né? Porque a guerra da Ucrânia desgasta a Rússia, não tem como negar. A Rússia vê ela como uma guerra vital para evitar a expansão da OTAN, né, para a Ucrânia, que significaria que tu teria mísseis de alcance intermediários a menos de 2 minutos em relação a Moscou, né, algumas situações poderiam até vislumbrar isso, né, menos de 2, 5 a 10 minutos no melhor cenário possível para a Rússia. Então a Rússia ela age de maneira defensiva na Ucrânia, e essa agenda é essa, né, estrangular a Rússia, enfraquecer a Rússia para tu ter acesso aos recursos da Rússia de uma maneira mais fácil, né, mais barata, e por outro lado, né, tu enfraquecendo a Rússia, também você acabaria com ela em teoria, né, dela como uma ameaça militar. Então os interesses são enfraquecer a Rússia militarmente e, digamos assim, abrir os recursos da Rússia para que eles fossem cada vez mais baratos para os europeus. Eu acho que não é o melhor caminho, né? Eu acho que o meio termo sempre é o melhor caminho, a negociação é o melhor caminho, uma relação boa econômica é o melhor caminho do que você tentar, digamos, criar armadilhas para o adversário, criar empecilhos para o eventual adversário ou eventual país, como queiram chamar, né?
4: E eu não sei se isso é de alguma forma comparável, mas a gente pode dizer que esse método, né, de buscar o conflito, ou como até afirma o Sachs, né, no caso da Ucrânia, né, de buscar ampliar o conflito para aumentar essa belicosidade aí, né, enfim, não tem sido um bom caminho para a Ucrânia, por exemplo, né? Se a gente for pensar nesse sentido, o objetivo não foi alcançado, né? E até o Sachs afirma que o objetivo da Ucrânia seria continuar ampliando esse conflito para aumentar suas chances contra a Rússia, né? Como é que você analisa esse ponto? De fato, isso seria benéfico para a Ucrânia ou não, enfim?
5: Olha, eu sou completamente contra essa visão. Eu acho que quanto mais rápido a guerra da Ucrânia acabar para os ucranianos, melhor. É menos ucranianos morrendo, menos eventuais territórios que vão ser perdidos, uma eventual negociação, e por aí vai. Eu acho que é os europeus que querem que a Ucrânia continue em guerra, né? A gente já viu declarações de lideranças europeias relatando de que eles vão apoiar a Ucrânia até o último ucraniano. O que eles querem dizer com isso? Que é para a Ucrânia lutar até não sobrar mais ninguém para lutar pela Ucrânia. E o intuito deles, mais uma vez, é enfraquecer a Rússia militarmente, mas enfraquecer ela politicamente, economicamente, porque enfraquecendo a Rússia politicamente, economicamente, os recursos naturais da Rússia saem mais baratos para os europeus. Então, essa é uma visão que se tem na Europa, né? Algumas lideranças da Europa, que uma Rússia fraca é melhor para eles, né? Então, eu não acho que é o melhor caminho. Acho que a Ucrânia deveria buscar negociação com a Rússia. A gente já teve uma negociação entre Rússia e Ucrânia quase saindo no passado, na Turquia, né? O Erdogan consegue intermediar essa conversa, porém o Boris Johnson, prometendo mundos para a Ucrânia, conseguiu inviabilizar naquele momento. Eu acredito que, desde que o presidente Trump ele assumiu nos Estados Unidos, as oportunidades de negociação voltaram, mas, mais uma vez, a gente não vê, né? A gente não vê, sobretudo do lado europeu, um intuito de negociação muito claro pela aquela primeira pergunta que os senhores me relataram, aquele primeiro sentimento que os senhores me relataram de russofobia, né? Então, se a Rússia é tratada como o mal maior do mundo, como que tu vai negociar com o mal maior? Até numa concepção religiosa, tu não aceita negociar com alguém que é ruim, com alguém que é mal, né? Então, mais uma vez, a gente entra para volta com aquele ponto inicial da nossa conversa, né? Então, é um cenário muito complicado. Eu acho que os ucranianos deveriam buscar a negociação o mais rápido possível com a Rússia, né?
6: Pois é, teve aí a interferência, né, como você citou, do Donald Trump tentando mediar aí o conflito, né, tentando, prometendo, né, intermediar um acordo, né, ser o interlocutor aí entre Rússia e Ucrânia, mas isso ficou meio estagnado, com isso veio também o conflito lá no Oriente Médio e ficou nessa... Ficou parado, né? A negociação ficou parada e não houve mais iniciativa por parte dos Estados Unidos. Mas você, Felipe, você vê alguma... Você tem uma visão aí de negociação no futuro próximo? Como é que você vê a solução para essa crise?
5: Então, a negociação, ela se pautaria sobretudo pelo anseio dos dois lados em negociarem, do lado russo e ucraniano. Claro que a gente vai ter alguns intermediários importantes, como é o caso dos Estados Unidos da América, que é um dos países que arma a Ucrânia e possibilita que a Ucrânia continue em guerra. Além dos Estados Unidos da América, você tem os países da OTAN, sobretudo as grandes potências europeias, no sentido de que auxiliam a Ucrânia, que é o caso da França, Reino Unido e Alemanha, né? Então, eu acredito que uma negociação, ela é possível a partir do momento em que esses lados sentam na mesa, e caso cada um vai tentar puxar o melhor para si, o melhor negócio para si. Os russos provavelmente vão tentar ter parte do Donbass ainda sob controle russo, os ucranianos vão tentar recuperar o máximo de território que eles puderem, vai ter que achar um meio termo em relação a isso, e até agora a gente não achou meio termo. E o que pode facilitar as negociações, infelizmente, tá? É uma grande vitória militar de um dos dois lados, tá? Uma grande vitória militar mais pró-Rússia poderia significar mais território, em que a Ucrânia, percebendo que se realmente não negociar com os russos em termos desfavoráveis, pode perder ainda mais. Por outro lado, a Ucrânia também pode pensar nesse sentido: poxa, posso tentar uma vitória tática, operacional muito importante com a Rússia e a partir dessa vitória negociar. Mas para a Ucrânia isso é mais improvável, porque a Rússia é a grande potência militar nesse conflito. Então, por isso que na minha concepção, né, é muito mais fácil a Rússia continuar nessa guerra, porque ela tem muito mais a ganhar do que a Ucrânia, né? Então, eu acho que a negociação, o anseio de negociação deveria ser muito maior da Ucrânia do que propriamente da Rússia, né? Porque se a Ucrânia ficar esperando um auxílio europeu que não vem, na maneira que seja para decidir a guerra, porque a Ucrânia, infelizmente ou felizmente, dependendo da visão de quem analisa, ela não tem os meios militares, os meios industriais para criar uma série de armamentos para virar essa guerra, e não tem até mesmo uma força militar em termos de tropas para fazer isso, né? Então, quanto mais ela deixa para negociar no futuro, provavelmente piores serão os seus termos e melhores serão os termos russos, né? Porque também a Europa está esgotada de dar recursos para a Ucrânia, né? A gente vê que os estoques de armamentos da Alemanha, da França, do Reino Unido, até mesmo os Estados Unidos estão se esgotando, ainda mais os Estados Unidos no Oriente Médio. Então, quanto mais tempo a Ucrânia não negocia, pior são os termos de negociação dela. Então, mais uma vez, na minha concepção, a Ucrânia deveria começar a negociar com a Rússia, mas a gente tem que entender outro lado. A Ucrânia também tem uma pressão para não desistir da guerra, porque há promessas dessas grandes lideranças europeias, sobretudo. Então, mais uma vez, eu acredito que os europeus estão tentando fazer uma campanha de sangria com a Rússia, desgastar a Rússia o máximo possível, para ver, por exemplo, se o Putin, não sei, evidente, pode ser esse o quadro, seja derrubado, se não conseguir do poder, se não conseguir uma vitória cachapante contra a Ucrânia, né, que eles esperam que a Ucrânia desgaste tanto a Rússia que as condições de vida na Rússia, socioeconômicas, militares e políticas, fiquem muito ruins, a ponto do Putin cair ou algo acontecer dentro da Ucrânia, da Rússia, perdão, em termos de instabilidade política. Mas, né, eu acredito que esse cenário é muito difícil de se acontecer, e no final, quem paga o pato, quem é usado como marionete é a Ucrânia. Então, quem está se enfraquecendo cada vez mais, perdendo população, perdendo território, perdendo capacidade econômica, é a Ucrânia, né? A Rússia também está muito desgastada com a guerra, não dá para dizer que não, é inegável isso. Mas, né, no final das contas, né, quem está pagando o pato pelos interesses dos europeus de enfraquecer a Rússia em termos econômicos, políticos e militares é a Ucrânia, né?
4: Sobre essa questão do armamento também, né? O Jeffrey Sachs fala sobre uma remilitarização da Alemanha. E parece que houve muito isso também, né? Dos países até, enfim, renovando ou trocando seu poderio militar, né? Passando o que tinha para a Ucrânia e comprando mais. E tem uma lógica armamentista também aí, enfim, que é outro nível aí também, né, de conversa. Mas tida aí remilitarização da Alemanha, isso altera de alguma forma o equilíbrio geopolítico europeu?
5: Totalmente. Olha, eu não estou falando, pelo amor de Deus, vou fazer uma comparação agora, mas eu não estou falando que os alemães atuais são nazistas, longe disso, tá?
4: Tranquilo,
5: mas o que aconteceu? Só para deixar bem claro, Mas o que aconteceu antes da Segunda Guerra Mundial? Né? A gente sabe que a Alemanha ela perde a Primeira Guerra Mundial e ela foi desarmada. Né? E o que aconteceu? Houve a Revolução na Rússia, a Revolução Russa. A União Soviética, ela se torna um Estado, ela implementa uma política socialista, e essa política socialista, que seguiu as diretrizes do marxismo, ela foi vista pelos europeus como temerário, como um mau exemplo, e se vislumbrava que uma terceira guerra mundial poderia ser contra a União Soviética. E por isso que se aceitou o armamento da Alemanha depois do Tratado de Versalhes. Porque se a gente olhar o mapa da Europa, o primeiro ponto de tensão maior entre os europeus numa terceira guerra mundial seria na Alemanha. Então se permitiu que a Alemanha nazista se rearmasse, inclusive houve tratados de auxílio entre o Reino Unido e a Alemanha para que a Navy, né, a marinha alemã, ela se reestruturasse, né? Então eles fizeram vista grossa e a Alemanha se rearmou. Então, naquela época foi por conta do quê? Por conta da União Soviética, que era visto o mal do mundo, por representar o socialismo, né, e por ser um novo regime averso às diretrizes políticas e até filosóficas, né, da Europa Ocidental. Agora, de certa maneira, a gente está vendo o mesmo cenário, porque a Alemanha ela está se rearmando e o pato da vez é quem? Né, a bola da vez é quem? É a Rússia. Né, e uma Alemanha rearmada, né, pode se virar contra a Europa. Né? Então uma Alemanha rearmada ela pode se virar contra a Europa, que aconteceu, né, com a Segunda Guerra Mundial, porque eles permitiram, a França e o Reino Unido permitiu que a Alemanha se rearmasse, e a Alemanha se rearmando fez o que fez na Segunda Guerra Mundial, né? Então sempre houve um medo de uma Alemanha muito forte na Europa, né? A gente não tem que negar. Então um dos motivos que a OTAN, né, ela continua pós Guerra Fria existir, porque ela não tinha mais por que existir, porque acabou a União Soviética, foi também para evitar que uma Alemanha se reerguesse, se retornasse a ser uma liderança política e se rearmasse e se tornasse uma liderança política com o intuito de expansão na Europa Ocidental. Então um dos medos da Europa e até mesmo dos Estados Unidos é que uma Alemanha, um quarto Reich, não sei, né, algo assim, ressurgisse na Europa. Então a gente não pode negar esse cenário, esquecer esse cenário. Então a Alemanha agora ela se arma e se torna mais um polo de poder. Ela já é o grande polo econômico e político da Europa, e tendo mais armamentos agora, né, ela se torna um grande polo militar, político, econômico, e vai que ela tem ambições futuramente de se expandir a sua zona de influência na Europa Ocidental. Então o feitiço pode se voltar contra o feiticeiro mais uma vez, né? Então por isso que eu faço essa comparação, né, daquele cenário antes da Segunda Guerra Mundial com o cenário atual. Esse cenário, na minha concepção, é muito parecido, né? Ainda mais se os Estados Unidos ele não quer manter mais, como o governo Trump tem, uma raiz muito forte que é a Europa Ocidental, né? E outra coisa, já se debate, inclusive, na Alemanha e em outros países europeus, de que a Alemanha e outros países europeus têm armas nucleares. Então a gente pode ter no cenário futuro uma Alemanha forte economicamente, politicamente, militarmente, com armas nucleares. Né? E o que, que essa Alemanha vai fazer no futuro a gente não sabe, né? Porque a política internacional é imprevisível, né? Então muito complicado esse cenário, tu cria mais um polo de poder na Europa Ocidental, e vai que os europeus começam a se, né, se estranhar ali na Europa Ocidental. Então isso não é praticamente, a gente pode descartar isso praticamente de forma automática. Então, né, bem complicado mesmo fazer essas projeções e análises.
6: Maravilha. Felipe Dalcin Silva, professor de Relações Internacionais da Uno Chapecó, diretor de pesquisa do Instituto Sul-Americano de Política Estratégica e doutor em Estudos Estratégicos Internacionais da UFRGS. Muito obrigada pelos seus esclarecimentos, para ajudar a gente a entender esse cenário tão complexo, né? E tão pouco analisado nas mídias, né? Então é sempre muito bom especialistas ajudarem a gente a entender, a compreender aí, né? Porque esse é o nosso papel, afinal de contas, mostrar o que a grande mídia não mostra, e a gente agradece demais aí a sua análise aqui e esperamos contar contigo em outras oportunidades aqui na Rádio Sputnik, viu? Será sempre bem-vindo.
5: Perfeito, é um tema muito espinhoso, complicado de analisar, né? Tem vários lados, vários cenários possíveis. Sigo à disposição, foi um prazer participar e um abraço a todos.
6: Obrigada, um abraço, Felipe, muito obrigado, bom hein? Dia, viu? Até a próxima, então. 8h41.
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4: 8h42, a gente tem informação ao vivo com o Lucas de Andrade, porque teve operação hoje da Polícia Federal, bateu a porta aí do Cláudio Castro, ex-governador do Rio de Janeiro. Bom dia, Lucas, tudo bem?
7: Bom dia, Arthur, bom dia, Kelly, bom dia aos nossos ouvintes do Manhã em Foco. É isso mesmo, a Polícia Federal deflagrou na manhã desta terça-feira a oitava fase da Operação Compliance Zero, para investigar a transferência de quase 3 bilhões de reais do Rio Previdência, o Fundo de Previdência do Estado do Rio de Janeiro, ao conglomerado do empresário Daniel Vorcaro, controlador do Banco Master. Entre os alvos da operação está o ex-governador do Rio de Janeiro, Cláudio Castro, do PL. Esta é a segunda vez em apenas 11 dias que o ex-chefe do Executivo Fluminense está no Centro de Operações da Polícia Federal. No dia 15 de maio, uma apuração sobre supostas fraudes no setor de combustíveis, a Operação Sem Refino, já havia mirado tanto o ex-governador quanto o empresário Ricardo Magro, do Grupo Refit, dono da refinaria de Manguinhos. Na ocasião, agentes da Polícia Federal recolheram dois celulares e um tablet do Cláudio Castro. Já Ricardo Magro, que foi alvo de mandado de prisão preventiva, passou a ser considerado foragido, com o nome incluído na difusão vermelha da Interpol. Nesta terça-feira, agentes cumprem um mandado de busca e apreensão no endereço de Cláudio Castro em uma cobertura de um prédio na Península, um condomínio de alto padrão na Barra da Tijuca, na zona sudoeste do Rio. O advogado Carlo Luscione, que faz a defesa do ex-governador, disse que ainda não obteve acesso às decisões judiciais e informou que Cláudio Castro acompanhava as buscas com serenidade. No total, são 10 mandados de busca e apreensão expedidos pelo ministro André Mendonça, do Supremo Tribunal Federal, cumpridos no Rio de Janeiro e em Brasília. A investigação mira possíveis crimes financeiros que envolvem o Rio Previdência, responsável pelo pagamento de aposentadorias e pensões de mais de 235 mil servidores estaduais e funcionários da SEDAI, a Companhia Estadual de Águas e Esgoto. As movimentações ocorreram em diferentes momentos. Cerca de 970 milhões de reais foram aplicados em letras financeiras do Banco Master entre outubro de 2023 e julho de 2024. Esse período foi investigado pela chamada Operação Barco de Papel. Em decorrência dessa operação, Davis Marco Antunes, presidente do Rio Previdência à época, foi preso no início de fevereiro em uma ação conjunta da Polícia Federal e da Polícia Rodoviária Federal no Sul Fluminense. À época, ele já tinha sido exonerado. Agentes voltaram à casa de Davis Antunes nesta terça-feira, em Botafogo, na Zona Sul. Agora, nesta nova fase, apuram-se aplicações adicionais de R$2,10 bilhões realizadas a partir de julho de 2024 em fundos de investimento ligados ao Banco Master. De acordo com dados apresentados na Assembleia Legislativa, o Rio Previdência investiu quase R$1 bilhão diretamente no Banco Master. Além disso, deputados estaduais alegam que o fundo também teria aplicado cerca de R$1,6 bilhão em fundos administrados pela mesma instituição financeira. O Tribunal de Contas do Estado do Rio já havia alertado sobre os riscos da operação. Técnicos do TCE apontaram que parte dos aportes ocorreu antes mesmo de o Banco Master concluir o processo formal de habilitação junto ao fundo e que outros investimentos foram feitos quando a crise do banco já era amplamente conhecida. Os técnicos classificaram os procedimentos como um atropelo.

0: no âmbito dessas mesmas investigações, que apontam suspeitas de gestão fraudulenta, criação de carteiras de crédito falsas, manipulação de mercado e lavagem de dinheiro. As investigações seguem em andamento. A Polícia Federal não divulgou detalhes sobre eventuais prisões nesta nova fase da Operação Compliance Zero. Arthur, Kelly.
1: Obrigada, Lucas.
2: Obrigado, Lucas.
1: Pelas informações. Agora 8h47. Lula defende retomada de compromissos do Brasil com a África. A gente traz os detalhes na reportagem do Leonardo Sobreira.
3: O presidente Luiz Inácio Lula da Silva abriu nesta segunda-feira em Brasília o primeiro Fórum de Reitores Brasil-África, defendendo uma aproximação mais estratégica entre o Brasil e os países africanos em meio ao cenário internacional que classificou como delicado e marcado por tensões geopolíticas. Durante o evento, Lula afirmou que o Brasil tem uma dívida histórica com o continente africano em razão dos séculos de escravidão e destacou que a formação cultural e social brasileira está profundamente ligada à África.
4: Essa é uma reunião que está acontecendo tardiamente no momento delicado que vive a geopolítica internacional. Eu, nesse Dia da África, em que é comemorado desde a criação da União Africana, é importante que a gente tenha sensibilidade para reassumir os compromissos que o Brasil jamais deveria ter deixado de assumir com o continente africano. Não só porque nós estamos muito próximos, mas porque nós temos uma dívida com o continente africano. Uma dívida de 350 anos de escravidão, que fez do nosso país o que nós somos.
3: O presidente disse que a África deve voltar a ocupar uma posição central na política externa brasileira e defendeu uma relação baseada não apenas em comércio, mas também em intercâmbio acadêmico, científico e cultural. Lula afirmou que o continente africano pode se tornar um grande produtor de alimentos e destacou o papel das universidades brasileiras na transformação do país em uma potência agrícola. Segundo ele, a cooperação entre Brasil e África deve priorizar o combate à fome, a transição energética, o enfrentamento às mudanças climáticas, a integração de cadeias produtivas e a democratização da inteligência artificial. Em seu discurso, Lula também alertou para o que chamou de colonialismo digital, criticando a concentração de poder tecnológico nas mãos de poucas empresas e países. O presidente defendeu que a IA seja desenvolvida levando em conta os idiomas e as realidades dos países africanos. Ele também criticou a extrema-direita por ataques às universidades e afirmou que as instituições de ensino terão um papel central na defesa da democracia e na resistência aos conflitos e às guerras. Lula afirmou que condena a escalada militar no Oriente Médio e elogiou a experiência de integração da União Africana. O Fórum de Reitores Brasil-África segue até quarta-feira em Brasília, reunindo representantes de universidades, ministros e autoridades brasileiras e africanas para discutir acordos de cooperação acadêmica, mobilidade estudantil e parcerias em áreas estratégicas como agricultura, energia, inteligência artificial e ciência. Leonardo Sobreira, de Brasília, para Sputnik Brasil.
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6: 8h50, um acidente entre um trem e um ônibus escolar na Bélgica deixou 4 mortos nessa terça-feira. Em entrevista à emissora belga RTL, o ministro dos Transportes do país, Jean-Luc Crook, informou que as vítimas fatais são 2 adolescentes com necessidades especiais de 12 e 15 anos, um motorista do ônibus e outro adulto que era monitor dos alunos. O acidente aconteceu em Buggenhout, na região de Flandres, em uma passagem de nível, declarou a AFP Frederic Sacré, que é porta-voz da Infrabel, empresa que administra a rede ferroviária belga. Ele também afirmou que o maquinista tentou parar acionando os freios.

0: De emergência. A colisão aconteceu às 8 da manhã no horário local e um micro-ônibus foi atingido por um trem que deveria fazer uma parada na estação seguinte, que ficava a aproximadamente 1 quilômetro, e o impacto foi extremamente violento, de acordo com o comunicado. Jean-Luc Crook contou que as câmeras de segurança do local mostraram que as cancelas da passagem de nível já estavam fechadas no momento da colisão. O ministro do Interior, Bernard Quintin, lamentou o trágico acidente em uma mensagem na rede social X. A presidente da Comissão Europeia, Ursula von der Leyen, afirmou que está desolada com a colisão e expressou as mais profundas condolências às famílias das vítimas.
1: 8 horas e 52 minutos, a Guarda Revolucionária do Irã afirmou nesta terça-feira que se reserva o direito legítimo e definitivo de retaliar contra quaisquer violações do cessar-fogo por parte dos Estados Unidos, acrescentando que suas unidades de defesa aérea abateram um drone MQ-9 americano e dispararam contra um caça que havia entrado no espaço aéreo iraniano, segundo informou a mídia estatal iraniana. Militares dos Estados Unidos realizaram o que chamaram de, abre aspas, ataques de autodefesa, fecha aspas, na noite de ontem, contra locais de lançamento de mísseis e embarcações iranianas ao redor do Estreito de Hormuz. Veículos de comunicação estatais iranianos classificaram os ataques como uma violação do atual acordo de cessar-fogo. Forças de Teherã e Washington já haviam trocado tiros anteriormente durante o cessar-fogo. Os recentes ataques dos Estados Unidos ocorreram enquanto o principal negociador do Irã e o ministro das Relações Exteriores estavam em Doha para conversas com o primeiro-ministro do Catar sobre um possível acordo com os Estados Unidos para encerrar a guerra, que já dura 3 meses, segundo um funcionário a par da visita. Em uma publicação no Truth Social nesta segunda-feira, o presidente dos Estados Unidos, Donald Trump, disse que as negociações com o Irã estavam indo bem, mas alertou para novos ataques caso fracassem. Na sua rede social, Trump escreveu, abre aspas, só haverá um grande acordo para todos ou nenhum acordo, fecha aspas. Já o secretário de Estado norte-americano Marco Rubio afirmou ontem que as negociações para... afirmou hoje, na verdade, terça-feira, que as negociações para um acordo com o Irã estão sendo paralisadas por divergências sobre a redação do documento.
0: Agora, 8h54, o Brasil anunciou na segunda-feira que vai enviar ajuda humanitária à Bolívia, que vem enfrentando ondas de protestos contra o governo. O anúncio foi feito após uma conversa por telefone entre os presidentes Luiz Inácio Lula da Silva e Rodrigo Paz, da Bolívia. As ondas de protesto e bloqueios de estradas já duram quase um mês e vem causando desabastecimento de alimentos, combustíveis e medicamentos no país. O pedido por ajuda humanitária foi feito a Lula pelo presidente boliviano, que é conservador cristão de centro-direita. Os protestos contra o governo de Paz estão sendo liderados por setores do Sindicato Central Operária Boliviana, organizações camponesas e grupos ligados ao ex-presidente de esquerda Evo Morales, que rejeitou os pedidos do governo por diálogo. Lula disse na sua nota que defende que o governo e movimentos sociais evitem o recurso à violência e privilegiem o diálogo como caminho para a superação das divergências e para a preservação da paz social. Os Estados Unidos e a Argentina também ofereceram assistência para lidar com o desabastecimento das últimas semanas. O Departamento de Estado dos Estados Unidos descreveu a situação na Bolívia como uma crise humanitária e classificou os protestos como ações destinadas a desestabilizar o governo democraticamente eleito de Rodrigo Paz. A Argentina enviou uma aeronave militar de sua Força Aérea para realizar pontes aéreas para o transporte de alimentos, enquanto o presidente colombiano Gustavo Petro descreveu a situação como um levante popular. Na semana passada, alguns brasileiros relataram dificuldade que vem passando lá com protestos na Bolívia, que incluem problemas para viajar e riscos de desabastecimento.
1: 8h56, o ministro da Defesa, José Múcio Monteiro, se reúne hoje em Buenos Aires com autoridades do governo do presidente argentino, Javier Milei, para apresentar um catálogo de produtos da indústria de defesa brasileira em uma agenda voltada à ampliação da cooperação militar e comercial entre os dois países. A principal reunião da viagem será com o ministro da Defesa argentino, o tenente-general Carlos Alberto Preste. A previsão é que o encontro servirá para apresentar equipamentos produzidos por empresas brasileiras, incluindo armamentos, munições, aeronaves, drones, embarcações, sistemas de comunicação e radares. Entre os produtos que serão oferecidos ao governo argentino estão mísseis, foguetes, bombas, armas leves e menos letais, além de blindados, navios de superfície, submarinos, helicópteros e satélites. O catálogo levado por Múcio reúne mais de 300 produtos fabricados por empresas estatais como a Imbel e a Engepron, além de mais de 140 companhias privadas consideradas estratégicas para a defesa nacional, entre elas a Embraer, Elbras, Taurus e Condor. A viagem ocorre em um momento em que o governo Milei busca fortalecer e modernizar as Forças Armadas argentinas. Nos últimos meses, a Argentina adquiriu caças F-16 e blindados Stryker dos Estados Unidos como parte de um programa de reequipamento militar. No início deste mês, Milei assinou um decreto determinando que 10% da arrecadação obtida com vendas, aluguéis ou privatizações de bens do Estado sejam destinados à modernização, infraestrutura e compra de equipamentos militares. A agenda de Múcio também faz parte de uma estratégia mais ampla do governo brasileiro para ampliar a presença da indústria nacional de defesa na América do Sul. Uma nova viagem, dessa vez ao Peru, já está prevista para julho. 8h58.
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0: Com informações do Centro de Operações da Prefeitura na Barra da Tijuca, Avenida Lúcio Costa apresenta trânsito lento no sentido São Conrado, na altura do retorno, boas condições no sentido Recreio. A Avenida Ayrton Senna tem boas condições nos dois sentidos, na altura do Via Parque. A Avenida das Américas apresenta trânsito lento no sentido São Conrado, na altura do BRT Novo Leblon, boas condições no sentido Recreio. Agora 9 em ponto.
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0: Agora 9h em ponto, a gente vai falar sobre a escala 6x1 agora, porque o relator da proposta de emenda à Constituição do fim da escala 6x1 apresentou o parecer prevendo a redução da jornada de trabalho de 44 para 40 horas, sem redução salarial e até 14 meses, né, após a promulgação da medida. No entanto, um pedido de vista para mais tempo de análise do tema adiou a votação. A expectativa é que a PEC seja analisada pela comissão especial que discute o tema na Câmara dos Deputados na quarta-feira. Caso seja aprovada, segue para o plenário para ser analisada na quinta. Para falar mais sobre o tema, vamos conversar com Vivian De Camilles, que é especialista em Direito do Trabalho, sócia da área trabalhista da Tilkian Marinelli Marri. Vivian, bom dia, muito obrigado, viu, pela sua disponibilidade aqui conosco.
4: Bom dia, Arthur, tudo bem? Eu que agradeço o convite.
0: Bom dia, tudo certo. Olha, esse parecer aí definido pelo relator, inicialmente, parece uma proposta interessante para o trabalhador, no sentido de manter uma boa relação aí entre trabalho e descanso?
4: Ah, eu entendo que sim, porque a jornada de 6x1 acaba impactando, né, na vida dos empregados, né, às vezes não permite uma folga, essa folga de um dia só, né, aí as pessoas que têm as coisas para resolver, às vezes não conseguem, então eu acho que é bem interessante e valoriza essa questão do trabalho e o convívio familiar dos empregados.
1: Oi, bom dia, Vivian Kelly, falando contigo aqui na Rádio Sputnik, obrigada por aceitar nosso convite. Esses 14 meses definidos para a transição são um período adequado ou mais do que o suficiente para uma adaptação por parte dos empregadores? O que você acha?
4: E Kelly, você abordou um tema interessante, porque a princípio, né, tinha sido discutido para não ter esse período de transição, mas eu acho que ele é importante, porque as empresas, elas vão ter que se organizar, as escalas de trabalho vão ter que se organizar, as demandas, principalmente as empresas que trabalham, né, com comércio, que abrem aos sábados e domingos. Então, eu entendo que esse período de 14 meses se faz necessário para poder ter toda essa adequação e a empresa conseguir manter seu pleno funcionamento.
0: E frente ao que estava sendo pedido, né, algumas pessoas falando em 10 anos.
1: 10 anos,
0: Com 14 meses aí ficou...
4: Não, é que 10 anos é muita coisa, né? 10 anos é muita coisa.
1: Muita gente já teria até aposentado.
4: Exatamente.
1: E não teria vivido a escala 5x2.
4: Exatamente. E o que nós temos que ter em mente é que nós estamos vendo várias medidas para auxiliar na saúde física e mental dos empregados, né? Nós temos aqui essa questão da jornada, nós temos a questão também que foi alterada do risco psicossocial da NR01. Então, isso acho que é uma resposta do que se está tendo na Justiça do Trabalho, de ações que estão pedindo questões de burnout, questões de doenças ocupacionais. Então, eu acho que está tendo toda essa iniciativa correta para poder equilibrar as relações e conceder aí uma atenção maior aos empregados.
0: Agora, na prática, né? Dessa escala 5x2 é dos trabalhadores terem 2 dias para descanso, né? Isso é obrigatoriamente no fim de semana ou a ser combinado aí com o empregador?
4: A ser combinado, mas vai ter que ter uma escala para uma folga ser preferencialmente aos domingos.
1: Aí isso aí inclui pelo menos o quê? Um domingo no mês?
4: Exatamente.
1: Ah, então essa folga vai ser esses 2 dias por semana, podem cair aí no meio da semana, enfim, mas pelo menos um domingo por mês vai ser de direito do trabalhador de folgar, né?
4: Exatamente. E um ponto interessante também a levantar é a questão dos autos empregados, porque hoje na CLT nós temos no artigo 444, parágrafo único, os autos empregados, que são aqueles que têm um diploma de nível superior e que ganham o dobro do teto da Previdência, então que dá mais ou menos R$20 mil por mês. Esses empregados, eles podem negociar as próprias regras do contrato de trabalho. Então, esses empregados, eles não estarão dentro da regra, até porque pressupõe aí essa questão de cargo de confiança. Então, para esses profissionais, não serão aplicadas essas regras da PEC. Mas para os demais empregados vai ter que ter essa conversa para ver qual vai ser o dia da folga.
0: É interessante falar desse tema, porque eu até já vi alguns questionamentos, né, em rede social, né? O pessoal falando, muitos estabelecimentos não vão nem funcionar mais final de semana e tal, como é que vai ser? Vale lembrar que a gente está falando aqui de escala, né? E esse tempo de transição talvez seja até para isso também, para os locais de trabalho adaptarem, né? Aquele cara que vai folgar no sábado e domingo vai ter outro, e aí no outro sábado vai ter outro, enfim. O pessoal já está ficando desesperado.
4: Exatamente, Arthur, Kelly. Toda vez que eu vou na padaria, o pessoal fala, nossa, mas e agora? Como que eu vou fazer? Não vou conseguir abrir aos domingos, as lojas, mercados. Não, gente, mas aí é só a gente sentar, organizar uma escala de trabalho, quem vai trabalhar e quem vai folgar. Então, isso é possível sim, atendendo a essa legislação, para não dar margem de fiscalização e nem atuação por parte do Ministério do Trabalho e Emprego e do Ministério Público.
1: E a gente pode dizer até, Vivian, que isso vai gerar mais emprego, porque vai precisar de mais mão de obra, né?
4: Exatamente, exatamente. Para alguns postos de trabalho que, né, de sábado, que abrem de sábado e domingo, vão ter que, se eles... Tem empresa, se a gente pensar, se a empresa tem um quadro de funcionários assim mais amplo, aí vai conseguir remanejar. Quem trabalha com quadro de funcionários mais enxuto, aí vão ter que abrir novas vagas de trabalho para poder completar essa escala.
0: Sim, agora você até comentou antes, né? Mas só para a gente frisar, tem a questão de convenções e acordos coletivos, né? Esses ainda serão soberanos para definir essa questão do trabalhador com o empregador?
4: Não. A partir do momento que vier essa aprovação da PEC, os acordos e as convenções coletivas vão ter que ser ajustadas para respeitar a Constituição Federal. Então, não vai poder prever, por exemplo, vai poder prever a questão da jornada, mas não vai poder prever a jornada de 44 horas. Então, eles vão ter que ser ajustados a 8 horas diárias e 40 semanais.
1: E aqueles funcionários... Pode concluir, Vivian, desculpa.
4: Não, já tinha concluído.
1: Ah,
4: Kelly.
1: sim, perdão.
0: Que fez um barulho
1: fez
0: aqui da internet.
1: Eco aqui, eu achei que você estivesse falando ainda, perdão. Mas acho que é da ligação.
4: Eu que peço.
1: E aqueles funcionários que têm uma escala de trabalho diferenciada, né? Inferior, no caso, a essas 44 horas. Para eles também tem alguma diferenciação com essa mudança?
4: Eu entendo que não, porque os que estão já, por exemplo, numa jornada parcial, 6 horas diárias, que é o caso de bancários, quem trabalha em shopping, já tem uma redução, uma jornada menor, né? Não trabalha 8 horas por dia, já trabalha 6 horas, então entendo que não vai haver nenhuma alteração.
0: Agora, eu vejo também, principalmente por parte, né, no parlamento, né, que é a favor dessa proposta, inclusive peticionando para que essa redução seja ainda maior, né, para 36 horas. Já ouvi também discussões sobre escala 4x3, por exemplo, como em outros países. Nesse sentido, é uma decisão que ainda tem que amadurecer, vamos dizer assim, ou também é viável?
4: Ai, Arthur, agora esse ponto é um pouco delicado. Eu acho que a escala 4x3 é um pouco mais complicada, considerando, né, as práticas, como é o costume do Brasil. E a 36 às 36 horas, porque nós temos que pensar o seguinte, tem empresas que até conseguiria fazer esse tipo de jornada, mas, por exemplo, quem trabalha comércio, indústria, supermercado, aí complica um pouco mais. Então, eu acho que para ter essa escala de 4x3, ainda precisa ter um amadurecimento ainda um pouco mais longo.
0: Agora, a gente tem trabalhadores, por exemplo, que trabalham 6 horas por dia, 6 vezes por semana. Esses também vão ter alguma mudança ou não?
4: Se a gente pegar...
0: Que aí daria 36, né? 36 horas.
4: As 36 horas aí não alteraria.
0: Não altera, sim.
4: Mas aí, por exemplo... Ele tem que ter duas folgas, então ele não vai poder, por mais que seja 36 horas, ele só tem um dia de descanso, então vai não ter pode. Que ser ajustado para ter 2 dias de descanso, exatamente. Então, por fato. Mais que não vai ter que vai fazer uma adequação de reduzir um dia para poder ele ter os 2 dias de descanso.
5: Vai ter que ajustar, né?
0: Ajustar os horários, né?
4: Exatamente.
0: Muita coisa ainda, assim, a gente vai ter que analisar, né? Ficar de olho e tal, pesquisar. E até é interessante a gente entender como é que depois da possível aprovação dessa proposta, nesses termos que a gente está comentando hoje, como é que os trabalhadores podem ficar atentos, né, a essas mudanças, consultarem, questionarem, né? Para não ficarem trabalhando de maneira errada, né? Existe uma maneira que os trabalhadores possam se calçar nesse sentido?
4: Arthur, eu entendo que os trabalhadores devem se socorrer aos sindicatos da sua categoria. Qualquer dúvida que tiver, além da consulta de um advogado, os empregados podem se socorrer ao sindicato, né, que representa a sua categoria, para poder tirar dúvidas, verificar se está tudo certo. E também eu acho que a hora que, sendo aprovada essa PEC, vai ter, né, uma divulgação na mídia, e aí também os empregados podem se questionar, se socorrer ao RH da empresa, para saber como é que vai ficar a sua situação.
1: E, Vivian, a gente tem aí essa proposta sendo encaminhada, né, para análise na Comissão Especial da Câmara amanhã. Caso seja aprovada, segue para o plenário na quinta. Na sua opinião pessoal, aí, como uma especialista da área de Direito do Trabalho, você acredita que esse trâmite vai ser rápido, vai ser fácil assim, ou você acredita que vai encontrar ainda muita dificuldade, muita resistência? Porque a gente vem acompanhando aí no noticiário, né, muita resistência por parte dos empresários, dos empregadores, estão ainda meio assustados, né, com a medida. O que você vê como uma especialista da área do trabalho?
4: Olha, eu vejo que todos esses projetos de lei, proposta de emenda à Constituição, que versam sobre questões de direito do trabalho, tem, né, um lobby muito forte por conta das empresas, mas também tem a cobrança muito do lado dos empregados. Então, acredito que deva ser rápido, mas não tão rápido quanto está sendo discutido, até porque precisa da questão do quórum, né, para aprovação da PEC. Então, eu acho que vai ter um andamento rápido, mas, por exemplo, não tenho tanta certeza se ele vai ser aprovado, por exemplo, na própria quarta e quinta-feira. Na quarta-feira, amanhã, acredito que sim, mas para o plenário, eu acredito que não possa ser concluído no dia 28. Salvo se eu estiver enganada, né?
1: A gente vai acompanhar ainda, como você falou, os direitos trabalhistas. Foi assim com a CLT, afinal de contas, né? Toda a questão que envolve direito trabalhista.
4: Reforma.
1: Reforma, é verdade. Sempre tem uma resistência, sempre tem aquele embate, né? Mas a gente segue aí acompanhando. Sim. E torcendo, né, para que o trabalhador seja beneficiado mais uma vez. Como a gente falou aqui no início, você também colocou. esse descanso merecido, para ter mais tempo com a família, para as questões pessoais também, né? Porque, afinal de contas, a gente pensa assim, ah, tem um dia no domingo, esse dia pode nem sempre cair no fim de semana, cair num dia da semana, mas, de repente, é um dia que o trabalhador tem ali para ir a uma consulta médica, né? Para fazer um exame, isso também ajuda, fazer uma compra, enfim, né? Acompanhar
4: com certeza,
1: a família. Então, é uma conquista justa e merecida aí para o trabalhador, a gente segue acompanhando e torcendo para que dê tudo certo. Obrigada, então, né, Vivian?
4: Com certeza.
0: Muito obrigado, viu,
4: Vivian? Imagina, Kelly, Arthur, eu que agradeço o convite. Peço desculpas um pouco pela minha voz, que eu tô com um pouco gritada.
1: Não. E é o tempo.
4: Disposição. esse tempo tá a dureza.
0: Verdade.
4: Fico à disposição caso vocês precisem novamente.
1: Claro.
0: Claro, muito obrigado, viu? Vivian De Camilles é especialista em direito do trabalho, sócia da área trabalhista do Tchukian Marinelli Marrei. Obrigado pela sua participação. Até uma próxima. Um forte abraço.
4: Um abraço.
1: Obrigada.
0: 9:17 agora.
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1: Julgamento de Jairinho e Monique Medeiros será retomado nesta terça-feira, após primeiro dia sem depoimentos. A reportagem é do Vinícius Fernandes.
5: Após um primeiro dia marcado por impasses, pedidos da defesa e discussões processuais, o julgamento do ex-vereador Jairinho e de Monique Medeiros pela morte do menino Henri Borel, de 4 anos, será retomado na manhã desta terça-feira. Nesta segunda, nenhuma das testemunhas previstas para depor chegou a ser ouvida. A juíza Elizabeth Machado Louro encerrou a sessão por volta das 5 da tarde. Estavam previstos os depoimentos dos delegados Henrique Damasceno e Ana Carolina Lemos, responsáveis pela investigação do caso, além do médico legista Luiz Ayrton Saavedra de Paiva e o perito criminal Luiz Carlos Leal Prestes. 27 testemunhas devem prestar depoimento ao longo do júri. Durante à tarde, a magistrada rejeitou todas as alegações de nulidade levantadas pelos advogados do ex-vereador. A defesa voltou a sustentar supostas falhas na produção de provas e pediu acesso a documentos e informações relacionados à investigação, como protocolos internos do Hospital Barra D'Or, para onde o menino foi levado pelos réus, escalas de profissionais de saúde, registros do Instituto Médico Legal e imagens de câmeras de segurança. Os advogados também apontaram possíveis divergências em laudos e documentos anexados ao processo. Segundo a juíza, a maioria dos questionamentos já havia sido analisada e negada anteriormente ao longo da tramitação do processo. Para a acusação, essa seria uma manobra da defesa de Jairinho para protelar o julgamento. No entanto, um dos integrantes da defesa do ex-vereador, o advogado Rodrigo Facus, nega essa versão.
6: Primeira coisa sobre medidas protelatórias. Não existe protelar quando alguém está preso. Existe protelar quando alguém está solto. A partir do momento que ele está preso, obviamente que não existe interesse em protelar, em demorar para que aconteça um julgamento. Aliás, o interesse do Jairinho sempre foi que o júri ocorresse. A única coisa que nós estamos insistindo é que seja um julgamento justo. Ou seja, as regras processuais têm que ser preservadas para ele também. Não é porque é o Jairinho que nós vamos passar por cima e igual eles querem fazer e já aplicar qualquer pena, mesmo sem analisar o que de fato aconteceu.
5: Na parte da manhã, Jairinho chegou a destituir a equipe de defesa após a ausência do advogado Fabiano Tadeu Lopes, que sofreu um infarto no último fim de semana. O ex-vereador alegou que o defensor era o profissional mais preparado para conduzir o caso e afirmou que estaria sem condições de seguir com o julgamento. Após negociações entre as partes, ele voltou atrás na decisão, reconstituiu parte da equipe de advogados e permitiu o prosseguimento da sessão. O assistente de acusação de Leniel Borel, Cristiano Medina da Rocha, comemorou a continuação do julgamento.
7: Eu acredito que agora sim teremos um julgamento justo, um julgamento imparcial, onde a sociedade poderá dar uma resposta à altura dos crimes bárbaros praticados por Jairo, com o consentimento e a garantia de Monique Medeiros.
5: O conselho de sentença também foi definido e é formado por 5 homens e 2 mulheres. Jairinho responde por homicídio qualificado, tortura e coação no curso do processo. Já Monique Medeiros é acusada de homicídio qualificado por omissão, tortura e coação. Segundo o Ministério Público, Henri foi vítima de agressões praticadas pelo então padrasto e a mãe tinha conhecimento da violência, mas não agiu para impedir os ataques. Os dois negam as acusações. Reportagem Vinícius Fernandes.
0: A gente segue nesse assunto porque o Paulo Fonseca vai atualizar a situação para a gente. Ele tem informação ao vivo sobre o caso. Bom dia, Paulo, tudo bem?
8: Isso mesmo, Arthur. Bom dia, Kelly, bom dia aos ouvintes. Dia. Hoje é o segundo dia, né, de julgamento da morte do menino Henri Borel. Está marcado para as 9 horas, né? Então a gente já tem aí um certo atraso para esse início. Ontem, como o repórter Vinícius Fernandes acabou de informar, o dia foi marcado por atrasos, diversos requerimentos protocolados pelas defesas, tanto de Jairinho como de Monique Medeiros. Teve também aí uma tentativa de manobra do réu doutor Jairinho para tentar suspender a sessão ao tentar destituir seus advogados, mas hoje, ao que tudo indica, o julgamento deve ter início de fato. Estão previstos para esta terça-feira o início dos depoimentos e a juíza Elizabeth Machado Louro vai ouvir as testemunhas de acusação, que são os delegados Edson Henrique Damasceno e Ana Carolina Lemos Medeiros de Caldas, que são responsáveis pela investigação do caso, além do médico legista Luiz Ayrton Saavedra de Paiva e do perito Luiz Carlos Leal Prestes. Esses são depoimentos chave nesse processo para a acusação e o delegado Edson Henrique Damasceno, ele deve reforçar a linha de acusação de que o menino Henri não teria sofrido um acidente doméstico, que é o que justamente argumenta a defesa de doutor Jairinho e de Monique Medeiros. E nesse contexto, o depoimento do médico legista Luiz Ayrton Saavedra de Paiva é considerado relevante porque ele vai rebater diretamente essas hipóteses de um acidente doméstico com seus argumentos técnicos. Então hoje, embora seja o segundo dia apenas, e na verdade o primeiro dia que vamos ter início mesmo ao julgamento de fato, é um dia chave para a acusação de crime do menino Henri Borel. Lembrando que ambos seguem presos preventivamente, tanto Jairinho quanto Monique Medeiros, e a gente segue acompanhando esse julgamento aqui no 2º Tribunal de Júri do Rio de Janeiro, aqui no centro do Rio de Janeiro, esse julgamento que tem uma previsão aí de durar de 5 a 7 dias. Kelly, Arthur.
1: Obrigada, Paulo, obrigado pelas suas informações. 9h24 agora.
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1: 9h25, a Polícia Civil não encontrou marcas de frenagem na pista no acidente que matou Mariana Tanaka Abdul Haq de 20 anos, atropelada no último dia 16, na Zona Sul do Rio. Investigadores analisam novas imagens de câmeras de segurança para reconstruir a dinâmica da ocorrência. Em depoimento inicial, o motorista da van afirmou que tentou parar o veículo de toda forma, mas não conseguiu. Ele também alegou que a direção travou em uma falha mecânica e por isso saiu da pista. Naquele dia, ele fazia entregas para uma empresa de comércio eletrônico. Segundo a delegada Tayane Barbosa de Moraes, responsável pelo caso, a perícia no veículo será fundamental para esclarecer o que aconteceu imediatamente antes e no momento do atropelamento. O motorista também foi submetido a exames que apontaram resultado negativo para consumo de álcool e drogas, de acordo com a investigação. Parte das perícias já foi concluída, mas a polícia ainda aguarda exames complementares antes de finalizar o inquérito. A delegada afirmou que ainda é cedo para apontar responsabilidades. Imagens obtidas pelos investigadores apontam que os três na calçada estavam parados quando a van vem na direção deles. A jovem havia acabado de chegar ao Rio, onde pretendia morar e iniciar um trabalho em uma multinacional. Os pais de Mariana são Ibrahim Abdul Haq Neto, assessor especial no gabinete do presidente Lula para temas de paz e segurança, e também a mãe Ana Patrícia Neves Abdul Haq, cônsul adjunta do Brasil em Buenos Aires. Ana Patrícia e outro pedestre também levados para o Hospital Miguel Couto foram feridos no acidente, receberam atendimento, mas tiveram alta. O corpo de Mariana foi sepultado em São Paulo na última quinta-feira, dia 21. Vídeos gravados após o acidente mostram a van com a dianteira destruída, indicando a força do impacto. As imagens também registram moradores tentando socorrer as vítimas até a chegada do corpo de bombeiros. 9:27.
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0: Agora aquele recadinho dos nossos amigos do Jabuticaba Sem Caroço.
9: Olá, ouvinte, no episódio de hoje do Jabuticaba Sem Caroço, vamos falar da criação do Dia Nacional de Mobilização em Memória das Vítimas de Trânsito, que será celebrada no terceiro domingo do mês de novembro e reacende o debate sobre a violência nas estradas brasileiras e a necessidade de ampliar políticas públicas de prevenção. Apesar da leve redução nos acidentes e mortes em rodovias federais registradas pela PRF em 2025, mais de 6 mil pessoas ainda perderam a vida no trânsito em apenas um ano. A nova lei sancionada pelo presidente Lula fortalece o Plano Nacional de Redução de Mortes e Lesões no Trânsito, PNATRANS, e prevê maior participação da sociedade e dos órgãos públicos em campanhas e ações educativas. Quem bate um papo sobre o tema com a gente é o Arisson Coimbra, representante do movimento Não Foi Acidente, e Paulo Buriti, gerente corporativo da Corpus Segurança Eletrônica. Então não perca, a gente tem um encontro marcado, esperamos vocês aqui na programação da Rádio Sputnik Metropolitana.
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1: Com ele,
10: Yuri
1: Hildebrand.
0: Bom dia, camarada.
11: Bom dia, bom dia.
1: Bom dia.
11: Bom dia, Kelly. Bom dia, Arthur. Bom dia, os ouvintes.
1: Ele tá elegante hoje, né?
0: É mesmo.
11: Gola alta, né? Gola alta dá uma elegância.
0: É verdade.
11: Eu gosto.
1: Dá o tempo, né? Tempo frio, assim, fica tudo elegante, né?
11: Pois é, parece até que a roupa não fala português, como tá, diz o Thales Martins. Né? E falando em elegância, a gente vai falar hoje de uma exposição aí interessante que vai rolar no Rio de Janeiro, né? Que é a exposição Titanic Experience, ou Titanic Experience. Agora fica a dúvida, né?
1: É.
11: Tá em inglês? É elegante? Tô com a gola alta, vou falar em inglês. Mas é uma exposição que reproduz a história, né, do navio que naufragou em 1912. Talvez o navio mais famoso aí da nossa história, né?
1: É, verdade.
11: Sem exagero. E talvez não seja muito só pela história do navio, também por Jack Rose.
1: Pelo filme, né?
11: Grande filme de 1997.
1: Que lançou, projetou Leonardo DiCaprio, né?
11: Exatamente. E um grande filme também, né? Nunca mais passou naquela emissora lá e tal, né? Falar o nome, não.
1: Eu não lembro de ver televisão ultimamente.
11: Não, mas nunca mais. Eu lembro que eu cresci vendo, passando toda hora na TV e enfim.
1: Pô, quase 5 horas de filme, né?
11: É, nossa, bom filme. Aquele filme, clássico filme que...
1: Todo mundo saia chorando do cinema, né?
11: Isso aí eu não sei.
1: Você não viu o cinema, não?
11: Não vi. Mas eu lembro desse filme, se dava pra alugar ele em 2 fitas.
10: VHS. Isso eu lembro. É verdade, cara.
11: Tinha esse filme, tinha alguns outros, enfim, né? Um filme muito,
1: muito
11: longo.
1: Sim.
11: Isso era curioso. Então, quem tá ouvindo aí que não teve acesso ao VHS, né? Porque, enfim. O tempo passou, mas tinha essa história, né? Dois. E era interessante.
1: A geração Z não sabe o que é isso, não, né?
11: É, pois é. Não. E aí, um dos momentos mais legais do filme, na minha cabeça, é aquele momento final, né? Porque, assim, sempre me surpreendeu muito a coisa do fundo do mar, o navio afundado lá. E, nossa, era muito legal. E aquela cena final, né? Não é spoiler, né, gente? Pô, pelo amor de Deus, quase 30 anos de filme. a sonda vai entrando no navio. E aí o navio naufragado, e aí vai tudo se rematerializando.
1: Né? A gente vê essas cenas.
11: Exatamente. E aí fica uma experiência muito imersiva de você entrar ali no salão, e aí tem os personagens do filme e tudo mais. E o salão bonito. E sempre me pegou muito isso, assim. Eu já cheguei a ver outros documentários, coisas relacionadas a Titanic, isso sempre me surpreendeu, e esse interesse por uma experiência imersiva dentro do Titanic. E essa exposição é justamente sobre isso.
1: Pô, que legal.
11: Por que a gente está trazendo aqui na coluna de ciência e tecnologia? Não é só por conta da história do navio, senão seria o Pedro que falou. É porque eles têm uma proposta de 200 metros quadrados de ambiente completamente virtual, feito em metaverso.
1: Nossa!
11: Né, com óculos de realidade virtual e tudo mais, isso fazendo parte da exposição.
1: Mas ninguém se afoga, não, né? Dá com sensação de...
11: Não, não. Não, sensação aí já não sei.
1: Né? Penso não.
11: Aquele pessoal que cai da montanha russa quando tá...
1: Realidade virtual, não senti que tá afogando, não, né?
11: E aí vamos entender como que foi feito esse metaverso de Titanic, né? Como é que é a experiência também? Porque a imersão, pelo que eu entendi...
1: O Leonardo DiCaprio tá lá?
11: Aí eu já não sei.
1: Mas daquela época, bonitinho daquela época.
10: O de hoje já não dá.
1: É o de 1912.
11: Caraca, Leonardo DiCaprio. Tem as áreas que aparecem no filme, né? E tudo mais. Então, eu não sei se vai ter o Leonardo DiCaprio, mas talvez tenha algum boneco lá representando, não sei.
1: Um boneco?
11: Mas a gente vai entender melhor como foi feito isso. Com o Diego Moreno, né, que é sócio-diretor da exposição Titanic Experience, né, e vai explicar pra gente como que foi feito esse processo de tecnologia. Diego, muito bem-vindo aqui ao Giro Tecnológico, obrigado por participar com a gente.
12: Obrigado a vocês, pessoal, bom dia a todos aqui do Giro Tecnológico.
11: Desculpa.
12: Eu queria saber se você rebobinava a fita antes de devolver.
1: Tinha que fazer isso, senão leva multa.
10: Essa resposta é importante.
11: Isso molda antes de devolver, né?
1: Senão tinha multa.
11: Ah, gente, eu era criança, assim, eu tinha um perdão. Minha mãe, ela cobrava de fazer isso.
1: Né?
11: Mas aí ela mesma via na hora de devolver e fazia, entendeu?
1: Senão tinha multa.
11: Eu mesmo esquecia, né? Acontece. Mas enfim. Diego, queria que você falasse um pouquinho sobre essa exposição, sobre as tecnologias envolvidas. Pelo que eu entendi, a gente até já conversou aqui sobre conceito de metaverso, sobre como isso já caiu com relação a algumas empresas, mas enfim, é um conceito muito antigo. Eu queria que você explicasse pra gente como que foi a ideia, como que se construiu essa lógica, esse metaverso de Titanic aí, e como que foi o envolvimento de tecnologia nessa exposição, né?
13: Como a gente está num ambiente de tecnologia, a palavra, realmente a palavra metaverso caiu em desuso para uso empresarial, para o que o Mark Zuckerberg pensava do que seria o metaverso. Mas ainda o nome refere-se a você ir para um novo universo, entendeu? E nesse espaço de 200 metros quadrados é o que a gente tenta recriar. Não é uma, uma tecnologia que todo mundo já... Algumas pessoas tiveram a oportunidade de experimentar, mas o diferencial dela é que ela é, digamos assim, uma experiência multiplayer local. Então todas as pessoas vão estar conectadas, elas podem ver as mãos, elas não usam controles, é só o óculos, e você se conecta com uma pessoa que está do seu lado. Então você pode viver a experiência de uma maneira única e aproveitar todo o espaço de 200 metros quadrados que a gente tem para viver a história do Titanic e andar nos cenários, nos locais, no fundo do mar, no naufrágio, em todos os nos destroços, nas salas importantes do Titanic, e interagir com os objetos, porque o óculos tem hand tracking, então você consegue ver suas mãos e tocar nos objetos. Então isso, a novidade está em colocar várias pessoas vivendo a mesma experiência e você poder interagir com as pessoas durante a experiência, entendeu?
11: Pô, isso é muito legal, assim, e quando você fala nesse ambiente virtual, as pessoas vão conseguir estar ali ao mesmo tempo, vendo as mãos, são vários óculos, como é que funciona isso, quantas pessoas?
13: Aqui no Rio são 34 óculos que a gente tem disponíveis aqui, mas podem entrar 34 da mesma sessão, mas óbvio que a gente coloca os grupos, né? Por exemplo, se você chegou lá com 5 amigos, você vai ver os seus 5 amigos na experiência e vocês interagem entre vocês com a experiência. Então, por isso que é diferente. Você fala, eu já vi um óculos de realidade virtual funcionar, não é nada de novidade. Não, a novidade é você estar com seus amigos. E outra, a gente conecta gerações, né? Porque às vezes o neto quer ir e leva o avô que nunca experimentou, aí vive aquele momento junto. Você conecta uma geração que está super interessada em tecnologia com uma que não participou de toda essa tecnologia. Então é bom também para conectar as gerações, né? Então a gente vê pessoas de diferentes idades experimentando realidade virtual. Para quem já viu algum óculos VR ou já usou, tem um óculos VR, já é impressionante. Para quem nunca teve nenhum tipo de experiência com óculos de realidade virtual, é uma coisa absurda de impressionante, assim, você olhar 360 graus para cima, para baixo, e tá realmente num outro mundo, né? No outro universo.
11: E assim, vou falar para você, né? Pensando em óculos virtual, existem experiências e experiências. Quando você acessa um óculos virtual, eu tive a oportunidade de testar uma vez ou outra. E assim, é uma experiência limitada ao que tem ali disponível no sistema. Então nem sempre vai ter a experiência completa. E aí essa é uma oportunidade de ter acesso ao metaverso todo construído ali em torno de um tema central, né? Isso é muito interessante.
13: Não, e você ter a liberdade de andar pelo espaço e tocar nas coisas. Porque a gente testa em casa, né? A gente tem um espaço limitado ali numa sala, num quarto que você está testando. Quando você tem uma sala de 200 metros quadrados que você pode andar pelo cenário, é realmente o que o metaverso deveria ser. É realmente estar em outro universo, entendeu?
11: Não, é muito legal, assim, e a gente fica muito curioso. Até te perguntar o modelo de óculos que é usado, só pra gente ter uma referência, assim.
13: A marca é uma marca que se chama Pico. Ela comercializa óculos para o mercado consumer, né? Que a gente pode entrar na internet e comprar. Mas o que é utilizado na exposição é o modelo mais recente da Pico, que só vende para empresas, que é justamente para esse tipo de experiência.
11: Ah, legal.
13: Que ele chama Pico 4 Ultra Enterprise. Que ele tem 6 câmeras para escanear o ambiente, para saber onde você está no ambiente. Ele vai escaneando as câmeras e lendo os pontos referenciais.
11: Eu perguntei justamente porque você falou isso de andar pelo ambiente, né? Isso é muito interessante. E não é todo...
13: A gente tem vários pontos referenciais na sala E é feito previamente um scan do mapa e durante a experiência o óculos usa 6 câmeras para identificar esses pontos que estão na sala e saber exatamente a posição dele. E um óculos compartilha a posição com o outro. Então por isso que vocês, legal, é por isso que o grupo se vê.
11: Ai, nossa, muito interessante. Diego, te perguntar, como que funciona essa experiência no metaverso? Quanto tempo as pessoas ficam ali? É um ambiente só ou tem mais de um ambiente, tem uma troca de ambientes? Explica pra gente.
13: Então, o nosso conteúdo do Titanic Experience, ele é um conteúdo bem histórico e informativo. Óbvio que a gente está falando de uma tragédia, mas o conteúdo não é focado na tragédia, é focado nos aspectos interessantes e tecnológicos do navio para aquela época. Então ele te leva para uma viagem até o fundo do mar, nos destroços, e ele vai recriando ambientes, isso é a história, né? Vai recriando os ambientes para você ver como ele era no seu auge. Então você vai ver uma parte do destroço lá, ela vai falar, tipo, aqui é a sala de máquinas, aí tá tudo, né, dentro da água, e depois ela fala, agora vamos ver como é que era a sala de máquina na época do seu auge. Aí você enxerga a sala de máquina, você pode andar pela sala de máquina, ver os equipamentos funcionando. Então ele vai passando parte a parte do Titanic, contando uma história sobre o avanço tecnológico que era o Titanic para a época. Então é uma história bem interessante mesmo, e eu acho que as pessoas vão gostar muito, não só quem assistiu o filme, mas também para quem gosta de história, de curiosidades e de mar, todo esse tema do Titanic, é uma experiência incrível.
11: Ah, com certeza. E até quem não assistiu o filme vai voltar para casa querendo assistir, né? Depois de passar por uma experiência dessa.
13: Sim, com certeza. E eu tô falando só da parte... A gente tá falando só da parte de tecnologia, né? Tem mais outros 1.300 metros quadrados de exposição de peças, de coisas que estavam lá no naufrágio. Nossa, de coisas legal. Que estavam no filme, originais. Então tem muita coisa, muita curiosidade para aprender sobre o Titanic.
11: Nossa, que legal. Exposições, né? Ainda mais pensando em pontos históricos, assim, são muito, muito legais. É uma ótima ideia de programa para a família, né?
13: A gente fez outros dois pontos de tecnologia também, que vale citar rapidinho aqui, que é um photobolt, que a gente fez o photobolt que o visitante tira uma foto e o photobolt te coloca numa cena do Titanic, né? Ou na escadaria, ou no deck. E tem o que a gente chama de gêmeo digital, né? Que a gente usa a tecnologia para que você possa conversar com o Capitão Smith, que era o capitão do Titanic, quando ele afundou. Então, você pode ir lá perguntar para ele por que afundou, como é que era o navio, como é que era. E ele é uma inteligência artificial, um avatar que conversa com você, com todas as memórias do Capitão Smith. E também é bem interessante para quem quer aprender ou tem alguma pergunta específica sobre o navio.
11: Nossa, muito interessante isso. Eu ia te perguntar, acho que eu vou juntar aqui duas perguntas, estavam separadas, que eu ia perguntar sobre como foi a construção dos ambientes virtuais, né? Os principais desafios no desenvolvimento desses ambientes virtuais, mas também queria entender como que funciona essa criação do Capitão Smith, né? Se você puder falar um pouquinho sobre o desenvolvimento dessas duas partes aí, e são partes separadas, né? A conversa com o Capitão não está dentro do metaverso.
13: Não. O metaverso são nossos. É um conteúdo francês, com os nossos sócios da Small Creative, que é uma empresa que cria conteúdos imersivos. A gente traduziu ele para o português, né? Dublou, fez toda a dublagem aqui no Brasil. Só que esse tipo de conteúdo é concebido como se fosse um filme. Realmente como se fosse um filme, diretor de arte, diretor de imagem, ele leva muito tempo para ser feito. Eu acho que o Titanic, se não me engano, quase 2 anos para ficar pronto. É uma equipe de 30 desenvolvedores que trabalha, além dos roteiristas, o diretor de fotografia, tudo. E é um trabalho bem complexo e bem detalhado, que envolve personagens, envolve captura de movimento 3D. E é bem desafiador para a Small Creative entregar esse tipo de conteúdo, mas a qualidade da experiência é inegável. O roteiro, a história, tudo muito bem construído. E a parte do Capitão Smith a gente precisa juntar as memórias dele para que ele responda como se ele fosse o Capitão Smith. Então, para isso, a gente fez várias pesquisas técnicas, compilou vários livros
11: Oi, probleminha técnica com o Diego, vamos reconectando. Mas é uma experiência muito interessante, né? Você pensar. Não, dá muita vontade, porque.
13: É, voltou. Temos Diego de volta. Consegue pensar como LLM e responder, entendeu?
11: É isso, Diego, a gente teve um probleminha técnico, acho que perdemos um pouquinho da sua fala. Se você quiser concluir esse raciocínio. Uhum. Obrigado.
1: Tinha um pouquinho.
10: Era justamente a parte do capitão, né?
11: É, pois é, explicando o capitão, a gente acabou
13: ficando. Mentira, diga que no Brasil, ele não é um conteúdo feito na França, ele é um conteúdo 100% BR, como a gente chama.
11: Ah, legal. É, eu acho
13: e,
11: que...
13: E a gente usa... Cê continua me ouvindo?
14: Sim.
11: Sim, agora voltamos.
13: E a gente usa um reg para compilar todas as memórias dele. Então ele sabe, ele tem as diretrizes que ele pode falar, né, que ele pode agir, como ele pode responder, porque a gente não consegue mensurar a quantidade de pessoas ou o tipo de pergunta que vão fazer para ele. Então a gente tem que criar diretrizes para que ele responda como o Capitão Smith e tenha as memórias do Capitão Smith.
11: Que legal. Isso é feito com o uso de inteligência artificial generativa? Modelo, tipo, uma criação de um agente?
13: Isso, eu uso uma LLM para pensar e acessar as memórias dele. Então, ele não responde, como é que se diz assim, frases programadas. Eu uso a OpenAI para pensar como ele e buscar as informações no, digamos assim, no diário dele, entendeu? Da vida dele.
11: Nossa, muito legal. E aí tem a reprodução dele.

0: Sexta-feira de meio-dia às 8 da noite, sábado de 10 da manhã às 9 da noite, domingo de meio-dia às 8 da noite. Então já está funcionando lá, aberta a exposição, né? Em maio, né? Já está funcionando e vai até agosto, então dá para se programar legal
1: é
0: aí.
1: É isso, dá para se programar.
0: Dia de semana, fim de semana, leva
1: parque,
0: a família,
1: né?
0: Tem desconto aí de ingresso para a cabeçada, ó. Se for dois adultos, duas crianças, grupo de mais de 6 pessoas, meia entrada inteira, procura saber direitinho aí. Ingressos para levar a família inteira.
1: É isso, levar a família e já prepara a pipoca, porque de noite vai todo
0: legal,
1: mundo querer,
0: né,
1: ver Titanic, né, junto.
0: Mas é legal, uma experiência bacana. E como o Diego estava contando para a gente aí, é legal que eles fizeram toda uma pesquisa histórica, né, para poder... tudo bem, a gente sabe que é uma tragédia, né, mas a intenção aí dessa exposição é realmente levar essa exploração no fundo do mar aí, trazendo informação histórica, né? Objetos históricos aí que, segundo aqui a sinopse aqui, o que vem contando aqui, a explicação do evento, que foram aí cuidadosamente selecionados pela curadoria da Sociedade Histórica Brasileira do Titanic.
1: Ah, muito legal. Isso,
0: curiosidades,
1: né?
0: Histórias reais, né? E detalhes fascinantes sobre a viagem. Bacana,
1: pois
0: isso.
1: Não, muito legal. E é isso, né, Diego? Se você puder falar um pouquinho mais sobre a exposição, trazer assim os pontos. A gente estava passando.
2: São 1.500 metros quadrados,
0: não,
2: então.
0: Muita coisa.
2: A gente recriou a proa do navio inteira para poder tirar foto, aquela famosa foto do filme com Leonardo DiCaprio e Kate Winslet ali na proa, se não me engano. Então você vai poder lá abraçar seu companheiro e tirar uma foto ali. A gente recriou ela no tamanho original. Tem mais três recriações de ambientes, que é a Sala Marconi, que esta Sala Marconi, sem dúvida nenhuma, é a recriação mais fiel e exata da Sala Marconi que já foi feita no mundo. A Sala Marconi, para quem não sabe, é o que a gente chama hoje da Sala do Rádio, a Sala do Telégrafo. Foi onde provavelmente originou o acidente, porque eles foram avisados de iceberg o tempo todo. E aquela sala estava ocupada, mandando mensagens de... Oi, mãe, tô no navio,
1: caramba.
2: Já cheguei em Nova York, entendeu?
1: Nossa,
2: então, são várias histórias que a gente aprende ali durante o percurso. Mas tem essa sala, é uma sala bem tecnológica da época, né? De 1912. E é bem interessante que o artista que recriou ela, é o fã do Titanic, da Sociedade Histórica Brasileira do Titanic, ele recriou no nível de precisão até do parafuso. Tipo, não existia parafuso Phillips em 1912, então ele não botou nenhum parafuso Phillips. Só parafuso com fenda para fazer a recriação da sala.
1: Nossa,
2: é muito impressionante.
1: Legal.
2: E a gente recriou exatamente o tamanho de um quarto da terceira classe. Então você pode ver como era o quarto da terceira classe na época, entendeu? Então era muito pequeno.
0: Legal.
1: Nossa, muito legal. É uma experiência completamente imersiva, né? Dentro de tudo que a gente viu no filme.
0: Uma viagem no tempo, né?
1: Viagem no tempo, exatamente. E também toda essa parte de exploração, mostrando o fundo do mar, né? O navio ali afundado, muito legal também.
2: Sim, a gente fez uma sala que recria meio que como estaria o Titanic no fundo do mar, como ele está hoje, e como os objetos na areia, assim, enterrados, é bem interessante, assim, mas não focado na tragédia e na morte, que a gente sabe que teve, é mais focado nas curiosidades do navio, que era um ícone para a época, né?
1: Não, muito interessante, Diego. Queria fazer duas perguntas agora para a gente já caminhar aqui para o final. Queria entender se essa experiência, a parte imersiva, metaverso e tudo mais, ela vai ficar disponível no futuro para quem não teve oportunidade de conhecer a exposição? Existe algum plano nesse sentido, disponibilização online ou algo assim? E outra coisa também. Não vai ter?
2: Não, assim, é porque ela é uma experiência que tem que ser vivida num local específico, por isso que é diferente. Por isso que eu não posso vender essa experiência como um jogo.
1: Uhum.
2: Porque para você viver a experiência, você tem que andar. Então não é uma pessoa. A pessoa vai. Imagine se a gente vendesse isso pro público, o cara ia comprar e não ia poder andar, porque tem os limites da casa dele, entendeu?
1: Ele
2: não vai ter um local de 200 metros quadrados para poder curtir o que realmente a experiência traz, porque realmente você precisa andar, se você ficar parado, você não... Cada vez que você assiste, você descobre uma coisa nova.
1: Então. Ah, é muito legal, muito legal.
2: Porque, imagine, são 200 metros, se eu tô olhando para um lado,

0: Eu estou interagindo com algum objeto, só que tem outras pessoas que estão olhando para o outro lado completo, estão no outro canto da sala, vivendo outro momento. Então, cada pessoa, quando você sai da experiência, tem uma visão diferente sobre a experiência. Vocês não estão assistindo uma tela plana juntos. Vocês estão vivendo o local
1: juntos. É outra lógica, né? Nossa, muito
0: então,
1: interessante.
0: Então, um olhou para a sala, um olhou para o teto, um ficou vidrado no piso, o outro olhou o detalhe. Então, cada um vive a experiência de uma forma única.
1: Ah, muito bom. E queria que você fizesse convite para os nossos ouvintes, né? Falar, a gente também está super interessado aqui em conhecer.
2: Opa, é.
1: Porque, né, parece ser uma experiência muito incrível. E acho que todo mundo que assistiu o filme está morrendo de vontade de ir. E quem não assistiu está querendo conhecer para, né, ficar com essa vontade aí.
0: É um programa para família, é um programa para quem gosta de tecnologia. Uma boa maneira de conectar gerações, de o avô levar o neto, do neto chamar um avô para ir, para conhecer as novas tecnologias, para ver de um assunto que todo mundo conhece, né? Que é o Titanic, de terça a domingo no Shopping Via Parque. Esperamos todos vocês lá, serão muito bem recebidos. Essa exposição foi feita com muito carinho para que todos possam conhecer o Titanic no seu auge, né? Na sua forma original, com objetos originais, com roupas da época, com réplicas, obviamente, com recriações de salas. É muito interessante, tem muita tecnologia. Convido a todos vocês a curtirem o Titanic Experience no Shopping Via Parque.
1: É isso, Diego. Muito obrigado, viu, aí por apresentar, falar um pouco da parte tecnológica dessa exposição. E aos ouvintes aí interessados, estão procurando também. Joga lá no Google Titanic Experience, vai achar o link e entender mais também sobre o evento. Obrigado, Diego. Esse foi o Diego.
0: Nosso Instagram também, titanic.exp, tem informações lá também.
1: Ó, legal. Importante.
3: Perfeito.
1: Então, seguir lá também para se manter informado certinho, né? Sobre,
2: já deu vontade.
1: Deu vontade. Não, a gente já vai procurar.
2: A gente já vai, né?
1: Organizar a caravana aqui. A gente já conversa com o Diego. Então, todo mundo em caravana vai conhecer.
0: Vou estar esperando vocês.
1: Obrigadão, Diego. Esse foi Diego Moreno, sócio-diretor da exposição Titanic Experience, conversando aqui com a gente sobre a parte tecnológica aí dessa exposição. Um abraço. Valeu.
0: Um abraço. Tchau,
2: valeu,
0: tchau, pessoal.
2: Tchau. Muito boa, né?
3: Valeu, Yuri. Obrigado mais uma vez,
1: gente,
3: hein?
1: Nada,
2: vamos
1: para
2: o Titanic Experience. Não precisa ser vascaíno para ir. Dá para ir todo mundo, né?
1: Não, dá para ir todo mundo.
3: Já entrando no clima do esporte.
1: Não, se você for pensar dessa forma, ninguém que está nessa mesa aqui
2: foi.
1: Não,
2: é vascaíno.
3: Menino, esquece isso.
2: Não falamos nada, não. Só da vinheta do Thales aí.
3: Valeu, Yuri. Valeu.
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2: Com ele,
3: Alisson
2: Martins.
3: É isso, bom dia pra você, Kelly
2: Muniz.
3: A última galera que foi não deu muito certo, né? Eu prefiro. E a galera que foi ver também, né? Lá no Submarino. Então, inclusive, viu o documentário muito triste lá.
5: Mas esse aí é mais seguro.
3: É, esse é seguro. Esse é só uma simulação, né? Não, não, esse é tranquilo. A gente fala brincando, mas é complicado. Vamos falar do que interessa, vamos falar de futebol? Vamos falar do Flamengo, porque o Flamengo joga hoje, tá, galera? O pessoal tá meio chateado por conta do último jogo aí. Teve colega nosso que nem veio trabalhar. Chorou tanto, né? Teve aí, nem veio trabalhar na segunda-feira, né?
5: Olho inchado,
3: folga, né? De folga, mas enfim.
2: Tava chorando.
3: O Flamengo tem uma missão na Libertadores, que é a missão dele principal, que é se classificar, já conseguiu, principalmente em primeiro lugar, né? Mas existe uma missão que é muito importante, que é você se classificar como o melhor time da competição. Porque se o Flamengo conseguir isso até a semifinal, ele garante sempre decidir em casa, que na Libertadores eu acho que é o fator primordial para você conseguir uma classificação mais tranquila. Não significa que você se classifica jogando segundo em casa, mas a possibilidade é maior, com o apoio da torcida, você conseguindo amarrar o primeiro jogo. Mas enfim, o Flamengo está brigando por essa posição, ele no momento é o primeiro colocado, inclusive. E vai enfrentar um time Cusco, que do grupo do Flamengo é o mais fraco tecnicamente. Então eu prevejo um jogo bem tranquilo para o Flamengo. É um jogo para golear, para ser bastante sincero. 3-0, 4-0. Não significa que vai golear, até porque o Leonardo Jardim vai poupar alguns jogadores, tá? Porque tem missão no sábado contra o Coritiba, que é um time difícil. E por que que o Flamengo também pretende melhorar no Brasileiro? Porque o Palmeiras já abriu 7 pontinhos.
2: O que precisa melhorar no Brasileiro.
3: Deu uma gordurinha aí, né? Então, assim, se abdicar do Brasileiro, vai ficar no colo do Palmeiras. Então é bom o Flamengo, de fato, já porque está classificado. E dificilmente vai perder a primeira colocação, tá? Porque um azerinho, ali já fica tranquilo pro Flamengo. Então eu imagino que o Flamengo vai ser o melhor time da competição. Lembrando que até o Rivadavia, do grupo do Fluminense, está brigando por essa posição. Hoje ele é o terceiro colocado. E o Rosário Central, que é o segundo time argentino, né? Que é um time bastante conhecido. Vamos falar agora também do Fluminense, porque o Fluminense vai jogar também, mas joga amanhã no mesmo Maracanã, com a missão bem mais difícil que a do Flamengo, porque o Fluminense precisa vencer o Laguare, o que é tecnicamente fácil, né? Provável, mas não é uma certeza absoluta, até porque o Fluminense hoje é o terceiro colocado do grupo, e tem que dar uma olhada no jogo de Bolívar e Rivadavia. Vai torcer bastante pro Rivadavia, o Rivadavia que vai poupar alguns jogadores, inclusive a última informação é que o Arce, que é o artilheiro do campeonato da Libertadores, deve ser poupado para esse jogo, que é uma péssima notícia para a torcida tricolor, que o Fluminense precisa fazer o papel dele. E lá torcer por um empatezinho. O jogo não vai ser na altitude, que já é uma vantagem, foi transferido, né? Mas, de qualquer maneira, a missão do Fluminense não é nada simples. Tem que vencer o seu jogo, que seria, na teoria, o resultado mais simples, mas na prática, contra o Rivadavia perdeu, lá no Laguara também empatou em 0-0 na estreia da Libertadores. Então, parece fácil, mas não é tão simples. Pelo menos, Canobi e Savarino, que foram poupados no último jogo, vão para essa partida, não jogaram contra o Mirassol, porque poderia haver o risco de uma lesão futura. Então, o Canóbio deve estar de volta ao lado do Savarino, que é outra peça importante do Fluminense. Vamos falar do Vascão. O técnico do Vasco da Gama, Renato Gaúcho, está balançando no cargo. Inclusive, falando português, cadê o Petit aí? Se incomodou com a cobrança que foi colocada nele? Lembrando que no Fluminense ele saiu reclamando de rede social. Agora tá reclamando de rede social e também do campo e bola. O pessoal jogou o copo nele, também tá errado, né? Isso aí não, já tá, não pode. O time pode até ser prejudicado, né? Em São Januário, aí, depois que perdeu por 3-0 pro Bragantino. Teve uma galera desocupada que foi cobrar também, né? O pessoal ali no estádio. Tentou invadir a área reservada da imprensa. Eita. Mas assim, os ânimos estão exaltados e ele falou, ó, coloca o meu cargo à disposição, se quiser. Até porque tem multa, né? Até eu. É mole, pô. A multa é violenta.
4: Sempre faz isso.
3: Mas ele, cara, tá mantido no cargo, né? O Vasco tá se preparando pra enfrentar o Barraca Central, o jogo em São Januário, e a torcida organizada tá combinando a botar a torcida zero. Ou seja, ninguém frequentar. Eu acho muito difícil, tá? Mas uma galera aí vai deixar de ir nesse jogo por conta disso. Não sei se isso é uma grande vantagem, mas isso é um assunto pra mais tarde. Pra fechar, Botafogo e Eagle estão selando a paz e o Botafogo pode ser comprado.
4: Olha.
3: É, agora a GDA tá entrando na parada, pode aportar 500 milhões de reais, é um assunto que a gente vai debater, uma grana boa, hein? Imagina 500 milhões na conta de vocês agora, hein?
2: Nossa,
3: dá pra, comprar o leite das crianças.
2: Não tem nem roupa pra isso.
4: Não sei nem o que significa isso.
3: O pessoal ganhou na Mega Sena aqui no Rio de Janeiro, foi uma pessoa, foi aqui na Lapa, pertinho da gente. É verdade, vai ter sido. Se for, eu te adoro, Kaique, um abraço. Mas 11 da manhã, estamos de volta.
4: Grande amigo.
3: Quarenas Tinique, eu, Yuri Debrand, Arthur Neto e companhia.
4: Valeu, tchau, tchau.
3: Valeu, galera.
2: O Manhã em Foco fica por aqui, volta amanhã às 8. A seguir tem Radar Sputnik com Thaleson Martins, vem aí o Vale Nota, mais tarde tem Arena, eu também daqui a pouco volto com Radar Sputnik.
4: Tchau, tchau.
2: Tchau, tchau, obrigada pela companhia.
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3: Hoje é terça-feira, 26 de maio de 2026. A Polícia Federal realiza neste momento um mandado de busca e apreensão na casa do ex-governador Cláudio Castro, na Barra da Tijuca, na zona sudoeste. A ação faz parte da 8ª fase da Operação Compliance Zero, que apura a possível prática de crimes financeiros no Fundo Único de Previdência Social do Estado do Rio. Ao todo, os agentes cumprem 10 mandados de busca e apreensão expedidos pelo Supremo Tribunal Federal no Rio e em Brasília. A investigação é um desdobramento da Operação Barco de Papel, que identificou aporte suspeitos da Rio Previdência em títulos do Banco Master, somando cerca de 970 milhões de reais entre outubro de 2023 e julho de 2024. O presidente Luiz Inácio Lula da Silva realizou nesta terça-feira a segunda sessão de radioterapia no couro cabeludo após a retirada de um câncer de pele em abril deste ano. O procedimento é preventivo e ocorreu no Hospital Sírio-Libanês em Brasília. A equipe médica definiu 15 sessões de radioterapia superficial como tratamento complementar para diminuir as chances de retorno da lesão que foi retirada no mês passado. A Igreja Centenária Matriz Nossa Senhora de Lourdes, localizada no município de Flores da Cunha, no Rio Grande do Sul, foi destruída por um incêndio de grandes proporções nesta segunda-feira. Não houve feridos. O fogo teria começado no teto da igreja, que passava por manutenção. O telhado e parte da área interna do templo sofreram danos graves, segundo o 5º Batalhão do Corpo de Bombeiros do Rio Grande do Sul. De acordo com a corporação, 2 caminhões, 2 bombeiros e 11 brigadistas civis foram mobilizados para conter as chamas. Para remover os destroços do telhado de zinco, foi necessário o uso de uma retroescavadeira a fim de evitar o risco de desabamento da estrutura. A Igreja Matriz Nossa Senhora de Lourdes teve sua construção iniciada em 1904 e inaugurada em 1914. Com 112 anos de história, o prédio permaneceu isolado pelas autoridades após incêndio.
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3: Na rua Jardim Botânico, no sentido Gávea, trânsito lento na altura do Parque Laje e boas condições na altura do Jardim Botânico. No sentido Humaitá, trânsito intenso na altura do Jockey Club e boas condições a partir da rua General Garzon. Alisson Martins para o Radar Sputnik. Agora são 10 horas e 3 minutos.
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8: Bom dia, bom dia. Agora 10 horas, 4 minutos. Está começando o nosso Jornal de Economia nessa terça-feira, 26 de maio. Comigo, Dani Zanata.
9: E comigo, Amanda Rizzi. Agora você acompanha tudo sobre economia ao vivo aqui com a gente. A gente seguimos juntos até as 11 horas da manhã. E no jornal de hoje, você confere entrevistas e análises sobre o que, Dani?
8: Sobre o preço do petróleo que recua abaixo dos 100 dólares neste começo de semana, após uma nova sinalização de acordo entre Estados Unidos e Irã. Nós vamos retomar aqui com um especialista o porquê do petróleo perder força no mercado internacional e como está a condição do Estreito de Hormuz enquanto o governo do Brasil tenta conter o impacto nos postos de combustíveis.
9: E o Brasil está envelhecendo e os impactos já são sentidos na economia. Um estudo da Fundação Getúlio Vargas revela que os idosos já sustentam mais de um quarto das famílias brasileiras, enquanto o país se prepara para ter mais de 66 milhões de pessoas acima dos 60 anos até 2050. O levantamento também acende o alerta para desafios como insegurança alimentar, desigualdade social e o aumento do número de idosos morando sozinhos. E já já a gente conversa sobre esses desafios e oportunidades do envelhecimento da população brasileira. Nos destaques do Vale Nota desta terça-feira, você também vai saber que...
8: Os detalhes do governo federal na publicação do decreto que fixa em 44 centavos o subsídio por litro de gasolina. A medida integra o pacote para tentar conter os efeitos do conflito no Oriente Médio.
9: E a Câmara dos Deputados e o governo federal acordam o fim da escala 6x1 e a jornada de 40 horas semanais. O presidente da Câmara, Hugo Mota, do Republicanos da Paraíba, anunciou ontem que a transição será de um ano para a redução da carga horária.
8: As estatísticas do setor externo você fica sabendo também. O Banco Central divulgou que o país enviou mais dinheiro para o exterior do que recebeu em abril. As contas externas tiveram déficit de 1 bilhão e 800 milhões de dólares.
9: E a seguir você confere como estão as moedas e os indicadores do mercado financeiro. Agora são 10 horas e 6 minutos.
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8: A gente vai olhar aqui diretamente para o petróleo, nesse momento, na sessão das 10 horas e 7 minutos, cotado em US$ 96,25. O petróleo, que nesse momento já acumula uma alta aí de 3%, então, neste momento, na sessão do pregão desta terça-feira. O petróleo que vem desde ontem aí abaixo dos US$ 100, o que vai mostrando um reflexo dessa tentativa de acordo entre Estados Unidos e Irã num cessar-fogo aí do conflito que acontece desde 28 de fevereiro no Oriente Médio. O petróleo longe ainda de chegar naquele patamar anterior ao conflito, quando operava em US$ 70 a média, agora ainda então recuando dos 100 dólares, mas muito distante. Logo mais a gente vai ter uma análise mais específica com relação ao petróleo, também esse reflexo nos combustíveis e tudo que o Brasil também tem feito, porque vem impactando muito aí também o que vai ser dado de direcionamento aí para a escassez que pode vir aí do diesel e as medidas então que o Brasil vem adotando desde abril. O olhar para o petróleo, e Amanda, eu já vou só pontuar aqui o nosso Ibovespa, que o Ibovespa está abrindo ainda nesse momento para a sessão dessa terça-feira, mas fechou ontem em 177.816 pontos, operando numa estabilidade então nesse começo de semana, naquele impasse ali entre pontos que estão abaixo daqueles 180 mil, que era um recorde considerável aí que vem desde o ano passado, e um alerta para o volume de investimentos externos. Também no finalzinho do programa a gente analisa um pouco mais o Ibovespa, esse nosso principal indicador da Bolsa de Valores.
9: E o dólar comercial, Dani, hoje ele é cotado na faixa de R$ 5,02, mantendo estabilidade em relação ao fechamento anterior. Já o euro gira em torno de R$ 5,84 frente ao real. A movimentação das moedas acompanha a expectativa dos investidores sobre os juros dos Estados Unidos, além das negociações internacionais envolvendo o Oriente Médio e dados econômicos divulgados pelo Banco Central, que vamos falar já já. O cenário externo mais cauteloso influencia diretamente o câmbio. E o desempenho da Bolsa Brasileira no acumulado de 2026, o dólar segue em trajetória de queda frente ao real, depois de ter ultrapassado os R$ 6 no fim de 2024. Mais tarde, ao fim do programa, a gente conversa com um especialista sobre o assunto. E agora são 10 horas e 9 minutos.
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8: Tá chegando agora em seguidinho o nosso primeiro analista dessa manhã de terça-feira, que vai traçar com a gente aí um panorama do que está acontecendo com o petróleo. Antes da gente ir para essa análise, então, nós vamos trazer a atualização do Brasil aqui na tentativa de mitigar os efeitos nos combustíveis. Ontem, então, o governo publicou o decreto que fixa em 44 centavos o subsídio por litro da gasolina. Essa medida integra aquele pacote do governo para tentar conter os efeitos da alta do preço dos combustíveis por conta, então, do conflito no Oriente Médio. Essa medida tem duração de 2 meses e será pago diretamente aos produtores e importadores de gasolina, por meio da Agência Nacional do Petróleo, Gás Natural e Biocombustíveis, ANP.
9: O governo chegou à conclusão de que 44 centavos é hoje o valor por litro mais apropriado para a subvenção e deve ser suficiente para amortecer o choque de preços que tivemos na gasolina, porque foi menor que teve no diesel. Apesar da disparada nos preços internacionais, a Petrobras ainda não reajustou a gasolina vendida às distribuidoras. A iniciativa ocorre em meio à paralisação na Câmara dos Deputados da tramitação do projeto de lei complementar que autoriza o uso de receitas extraordinárias do petróleo para reduzir tributos sobre combustíveis. A proposta foi encaminhada pelo Executivo ao Congresso em abril.
8: E o que a gente vem observando aqui nesse começo de semana, que o mercado internacional do petróleo ele começou com pregões em queda, depois de semanas de forte pressão provocada pelo conflito, então, no Oriente Médio. O barril de Brent, ele chegou a cair 7% ontem e voltou a operar abaixo dos US$ 100, diante da expectativa aí de um possível entendimento entre Estados Unidos e Irã. Agora, conforme a gente traçou a commodity nesse momento em US$ 96,32, ainda abaixo daquele patamar dos 100, mesmo com esse alívio, o governo, então, está tentando reduzir os impactos no bolso do consumidor com esse decreto, então, de subsídio de 1,44, publicado, divulgado aí ontem. A gente está tentando entender um pouco mais agora, então, com o nosso especialista, Márcio Félix, né, Márcio? Presidente da Associação Brasileira dos Produtores Independentes de Petróleo e Gás, que vai traçar um pouquinho para a gente entender toda essa volatilidade aí. Bom dia, Márcio.
11: Bom dia, Dani, Amanda. Bom dia, ouvintes da Sputnik. Realmente, a gente tem que decodificar as coisas, né? Entender. Vocês fazem muito bem esclarecer aí os ouvintes.
9: Bom dia, muito obrigada, Márcio. Seguinte, ontem o mercado abriu com o petróleo em queda, hoje tenta voltar para a estabilidade, mas consegue ficar abaixo dos 100 dólares por barril, como a gente estava comentando antes. Muito além das negociações que operavam naqueles 70 dólares antes do conflito. O que motiva mais essa queda do petróleo essa semana? O mercado está acreditando em um acordo real entre os Estados Unidos e Irã?
11: Olha, assim, até a possibilidade do acordo existe, né? Já vem sendo postergada, não aconteceu ainda, mas está mais próximo, certamente. Já houve um novo ataque aí dos Estados Unidos ao sul do Irã, então ainda há alguns entreveiros, chamar assim. Mas o mercado, independente da paz ali, da abertura do Estreito de Hormuz, o mercado trabalha com a possibilidade de até recuperar todo o óleo que foi perdido, deixou de ser abastecido o mercado. Esse preço pode se continuar nesse patamar que é muito alto. Ainda está em 98 dólares o barril do Brent, na casa dos 100, vamos dizer, aproximadamente. Ainda é muito alto comparando com os 70, né? Que a gente tinha quase 50% acima, 40% poucos por cento acima do valor de 3 meses atrás. Então, um risco, um desafio, né, para os movimentos do governo fazer subvenção ao diesel, agora a gasolina, que precisa ainda ter um ato complementar do Ministério da Fazenda, né, para permitir que as empresas, as empresas possam se credenciar, se cadastrar nesse programa. Então isso foi sinalizado esses 44 centavos, mas os 44 centavos vão estar efetivamente nesse ato complementar do Ministério da Fazenda, não sei se vai sair hoje, amanhã. Então, assim, a questão do desafio é o seguinte: resolver para 2 meses, 3 meses, essa conta vai fechar. Mas se essa questão do preço alto continuar no mercado internacional, a gente vai ter um grande desafio.
8: Márcio, e essa nova medida desse subsídio específico dos 44 centavos por litro, isso realmente consegue segurar o preço da gasolina nos postos?
11: Os postos são livres, né? São livres, vamos dizer assim, patir com o preço de mercado, mas é claro que o preço que eles conseguem comprar a matéria-prima, né, seja combustível, seja gasolina, seja diesel, isso vai influenciar. Então, no preço final, certamente. O que aconteceu com o diesel, que teve uma subvenção, mas ao mesmo tempo a Petrobras fez um aumento, então como se fosse neutralizando. Eu imagino, acredito que isso vai acontecer com a gasolina. Então, se vão ser 44 centavos, possivelmente a Petrobras, que é o principal fornecedor de gasolina do Brasil, mais de 75% da gasolina consumida no Brasil é fornecida pela Petrobras, mais uns 10%, um pouco mais, da refinaria privada lá na Bahia, e os demais 10% a 15% são importados. Então, a dependência externa é bem menor quando comparado com o diesel, no caso da gasolina, né? Então, a expectativa é que não haja uma neutralidade, né? Não vai diminuir o preço, porque a Petrobras certamente vai aumentar, não só a Petrobras, os outros fornecedores também vão repassar esse preço e se aderirem a esse programa. Esse valor não vai chegar na bomba, né? Não vai chegar na ponta final, mas eu espero também que não tenha um aumento. Agora, se a Petrobras subir mais do que 44, vamos dizer que a subvenção seja de 44 centavos, a Petrobras subir mais de 44 centavos, esse delta aí, essa diferença vai lá para o consumidor. Eu acho que vai ter uma neutralidade nisso aí, em torno da neutralidade.
9: Certo, Márcio. E por que a Petrobras ainda não reajustou a gasolina, mesmo com a alta internacional recente? O Brasil está mais protegido hoje contra crises internacionais do petróleo do que em anos anteriores?
11: A gente tem, vamos dizer assim, uma proteção que a gente é um super produtor de petróleo, a gente está exportando quase 2 milhões de barris de petróleo por dia, então isso gera uma receita muito grande para o país com o preço do petróleo mais elevado, mas em compensação a gente depende ainda de derivados do exterior. Então, o diesel na cerca de 30%, o gás com efeito de petróleo, o gás de cozinha, aquele gás de botijão, é em torno também de 30%, e a gasolina é em torno de 10, 12%. Então, é natural, porque a gente também exporta, né? Se a gente produzir tudo, a gente vai, todos na quantidade necessária, vão sobrar outros derivados que a gente vai ter que colocar no mercado internacional. E é uma competição, né, entre energéticos. Então, para a China, aumentou o consumo de carvão. No Brasil, aumentou o consumo de etanol, de eletricidade, de biodiesel, porque está aumentando a mistura e a gente está com mais carros elétricos entrando no mercado, por exemplo. Então, a gente tem um aumento relativo de mais gás natural sendo consumido. Então, assim, o mercado vai se adaptando. E tem gente que faz racionamento, diminui, tem empresa aérea cortando rotas porque tem dificuldade de fornecimento do querosene de aviação, internacionalmente falando. Então, assim, o mercado vai se ajustando. Claro que não se ajusta em dias, mas em meses e poucos anos o mercado já mudou. Então, há uma retração do consumo também de derivados de petróleo, por conta do aumento do preço, né? É a lei da oferta e da procura.
8: Márcio, você falou um pouquinho do transporte aí da aviação, e claro que a gente viu um período ali, logo no começo do conflito, numa preocupação muito grande em função daquele querosene de aviação, certo? E o governo vem com esse pacote de medidas desde um primeiro passo lá no começo do conflito, quando subiu o preço do petróleo, reduzindo PIS, COFINS, até o momento todas essas medidas. Vocês acreditam que isso vai aliviando também a pressão em inflação, em juros, quando o governo vem com essas medidas, ou isso só influencia diretamente no valor e nesse volume de combustível de transporte, aviação e também no que impacta o agronegócio?
11: A gente ainda tem a nosso cérebro ainda tem a indexação dos preços de tudo aos combustíveis, né? Sobe a gasolina, sobe o diesel, sobe tudo na mesma proporção, né? Uma cultura inflacionária ainda do passado, né? Então, assim, ao não mexer nos preços ao consumidor, praticamente haver um equilíbrio, isso dá um alívio inflacionário. E, enfim, ajuda, a gente está num período, assim, próximo já das eleições, né? Cinco meses aí das eleições, menos de 5 meses, e do primeiro turno. Então, a gente também tem esse momento sensível do país, do que está acontecendo. O mundo está, vários países estão tomando suas medidas, existe um temor aí de escassez de alguns derivados. Então, no caso do querosene de aviação, as companhias, grandes companhias internacionais já estão se manifestando de eventualmente diminuir, cortar algumas rotas, algumas já estão efetivamente cortando, não só pelo preço, pelo custo, mas também pelo risco de você viajar para um local e não ter o abastecimento. Então, esses próximos 2, 3 meses vão ser cruciais aí para que a gente tenha uma noção se o mercado vai continuar tendo dificuldade, porque não é só abrir o Estreito de Hormuz e liberar tudo, teve ataques a instalações relevantes de gás natural, de produção de petróleo, e não é só ali na região ali do Oriente Médio, mas também nesse conflito Ucrânia e Rússia tem tido algumas estragos, chamar assim, a infraestrutura da Rússia, que é um exportador muito forte, né? O Brasil traz quase todo o diesel importado da Rússia.
9: Certo. E assim, mesmo com a queda recente, ainda existe risco de uma nova disparada no preço do barril do petróleo. Quanto tempo pode levar para o fluxo de petróleo voltar completamente à normalidade?
11: Olha, sempre a gente ouve assim, ó, até na mídia internacional, você fala, né? Especialistas disseram isso, mas especialistas a gente não sabe quem são, não tem o nome deles ali. Então eu diria assim, que isso varia de poucos meses a 2 anos.
8: Isso você estima indiferente se o conflito, por exemplo, acaba agora ou se prolonga?
12: Não é só o conflito acabar agora. Mesmo que o conflito acabe agora, tem gente que diz assim, peraí, a recuperação da infraestrutura, o volume que deixou de entrar no mercado, ele foi, vamos dizer assim, a produção que está lá, você não tem como aumentar a produção e tirar em um dia, em 10 dias, que foi perdido, que a produção ficou parada 3 meses, entendeu? Você não consegue aumentar a produção assim de instantaneamente de, enfim, dos campos de petróleo ou de gás. Você vai produzir mais ou menos o mesmo volume que tinha. Então, o que você não produziu no período fica perdido. E a gente estava com um período de muitos estoques. Toda hora saiu a notícia: olha, Estados Unidos liberaram um estoque estratégico. Eu não sei que país liberou estoque. Então, os países estão usando seus estoques estratégicos. O volume que estava dentro de navios, dentro de tanques, tal, foi consumido. Então, esse pulmão está, vamos dizer assim, se esgotando. Então a gente vai ter um período para normalização do abastecimento. Enquanto não tem a normalização, o preço do petróleo vai ficar nessa faixa aí. Então, o que eu digo, tem gente que fala que vai ser poucos meses e tem gente que fala que pode atravessar 2027 inteiro com um nível de preço como está hoje, na faixa dos $100. Mas, é muito difícil, ninguém acerta a previsão do preço do petróleo, essa é uma realidade da indústria.
8: E Márcio, você que fica em contato tão direto aí com os produtores, né, principalmente os independentes aí de petróleo e gás, como é que vocês veem nesse momento dessa crise as oportunidades para os produtores brasileiros num cenário que talvez vai vir aí de uma expansão de produção, de necessidade de expansão de produção nacional?
12: Sim, certamente é uma grande oportunidade para o Brasil. O Brasil, apesar de nossos desafios, enfim, de nossas questões internas, nós somos um país que tem segurança jurídica, nós respeitamos contratos, nunca estatizamos, nunca tomamos nenhuma empresa, vamos chamar assim. Não temos gargalos na nossa logística, né? Então tem uma costa leste brasileira aí, são, sei lá, 10 mil quilômetros, 8 mil quilômetros de abertos, né? Sem nada na frente, sem podendo ir para qualquer lugar do mundo. Então a gente tem facilidades. Vamos ter um novo leilão de áreas para exploração e produção de petróleo no dia 7 de outubro, tanto para o regime de concessão como para o regime de partilha. E a gente vai ver nesse momento qual vai ser o apetite do mercado. Certamente várias empresas internacionais estão, vamos dizer, da área de petróleo, estão investindo cada vez mais no Brasil, não só em óleo e gás, mas também em energia solar, energia eólica e eventualmente até outras no futuro.
9: Certo, Márcio. E com tanta volatilidade, uma alta por semanas e agora a queda do petróleo, fala pra gente os reflexos diretos para países importadores e exportadores de petróleo até o momento e o que impacta na inflação mundial, quase chegando em 2 meses de conflito.
12: Quem tem, vamos dizer assim, o Brasil é um país assim, que está numa posição muito favorável, né? Que o Brasil é um super produtor de petróleo, mas importa alguns derivados, tem um grau de dependência até 30% no caso do diesel e do gás de cozinha, mas o Brasil tem um grande mercado também. Então a gente produz boa parte para nós mesmos, então a nossa logística circula tudo dentro do Brasil. Então a gente está, vamos dizer assim, isolado dessas questões internacionais. Países grandes importadores, como a China, a Índia, enfim, outros, o Japão depende de muita energia externa, já diminuiu muito a dependência de petróleo, mas ainda, próprios Estados Unidos, que são o maior produtor de petróleo do mundo, mas também dependem de petróleo externo, é que a geopolítica está mudando. Então a geopolítica aqui das Américas, vamos chamar assim, está se buscando uma integração maior, uma reabertura da Venezuela, o desenvolvimento da Guiana, da Suriname, que estão crescendo bastante a produção, a Argentina está crescendo a produção, o Brasil, claro, se destaca entre todos eles como o maior produtor, o México está procurando retomar, enfim, Canadá, enfim, tem tudo fazendo parte de um contexto onde os produtos podem circular mais nessa região e Mas o Brasil é um grande fornecedor da China, da Índia. A Índia importa muito petróleo para o seu consumo próprio, mas ela também tem muitas refinarias. Então cada país tem a sua característica. Quem importa está sofrendo mais, né? Naturalmente, porque está gastando mais dinheiro, está pressionando mais sua economia, gerando inflação, gerando medidas assim, na parte econômica. Os países exportadores estão ganhando muito mais dinheiro. O Brasil tá conseguindo pagar todas essas contas, essas subvenções, por conta do maior ganho com o preço do petróleo. Porque a própria arrecadação que o governo tem em termos de royalties, participações especiais e esse imposto de exportação que foi criado, agora tudo está em cima de medidas provisórias não aprovadas ainda, não apreciadas, né? Mas a medida provisória, como tem 2 meses de validade, o jogo tá correndo. Não sei se eu consegui explicar, se eu misturei muitas coisas aqui.
8: Não, conseguiu sim, até porque a gente quer entender um pouquinho também do impacto fiscal que isso pode causar nas contas públicas. A gente entende que são medidas do governo que o governo entende que é necessário num primeiro momento provavelmente pressionar um pouco das contas públicas e facilitar um pouquinho para o que chega até o consumidor. Mas você acredita que vai haver um impacto fiscal com essas medidas? Isso eu te questiono. Questiono se o Brasil precisar ainda manter medidas à frente, né?
12: Por enquanto, né? Como o Brasil é um grande exportador de petróleo, né? Que gera divisas, esse valor aí tá, enfim, mais do que consome internamente, tá conseguindo compensar, o governo tá conseguindo arrecadar mais, utilizar parte ou boa parte dessa arrecadação para dar essas subvenções. Agora, se isso se prolongar por mais tempo, enfim, vai ter que repensar essas soluções e não sei qual fôlego que isso vai ter. O Brasil, por contar com a Petrobras, que é a grande produtora de petróleo, de gás, de derivados, e tem toda uma posição logística muito forte, ajuda, com certeza ajuda muito o Brasil, é fundamental, né, para que esse momento que a gente está vivendo.
9: Certo, Márcio, muito obrigada e uma boa semana para você.
12: Eu que agradeço. Uma boa semana também para todos aí.
8: Obrigada, Márcio Félix, que é presidente da Associação Brasileira dos Produtores Independentes de Petróleo e Gás, a ABPIP, nos ajudando aí nesse entendimento, então, da tentativa aí desse cessar-fogo e das negociações entre Estados Unidos e Irã, para a gente tentar entender se isso vai melhorando a situação do preço do petróleo e também tudo que impacta nos combustíveis. Márcio, muito obrigada. Um bom dia para você. Agora, 10 horas 29 minutos.
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9: E o presidente da Câmara dos Deputados, Hugo Mota, do Republicanos da Paraíba, afirmou ontem, após reunião com o presidente Lula, um acordo para o fim da escala 6x1. A redução da jornada deverá ser de 44 para 40 horas semanais, sem corte de salários. Essa transição foi proposta para acontecer em um período total de 14 meses. De acordo com Mota, o texto também deve estabelecer uma implementação escalonada em termos de horas trabalhadas, com redução inicial de 2 horas após 60 dias da promulgação da proposta de emenda à Constituição e mais 2 horas ao fim de 12 meses. Mota acrescentou que as mudanças não terão impacto nos salários.
8: E o relator da PEC, que propõe o fim então da escala 6x1, deputado Léo Prates, do Republicanos da Bahia, apresentou um parecer final na tarde desta segunda-feira na Comissão Especial. Porém, a Comissão Especial da Câmara dos Deputados, que analisa o fim da escala de trabalho, adiou a votação. O pedido de vistas foi apresentado pelo deputado federal Maurício Marcon, do PL do Rio Grande do Sul. Então, a gente vai acompanhar ao longo da semana para entender as novidades do que vem nessa votação, então, que passa pela comissão e depois vai para o plenário. Agora, 10 horas 32 minutos.
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9: E o Brasil está envelhecendo e rápido. Hoje, os brasileiros com mais de 60 anos já representam 15,7% da população e movimentam uma fatia cada vez maior da economia nacional. Segundo o estudo Longevidade e Economia Brasileira, produzido pela Fundação Getúlio Vargas, por meio da Escola de Administração de Empresas de São Paulo, da FGV, os idosos já respondem por 25% da renda dos lares brasileiros e são os principais responsáveis financeiros em 27% das famílias. Ao mesmo tempo, o levantamento acende alertas sobre desigualdade, insegurança alimentar, moradia e os desafios de um país que pode chegar a 66 milhões e 500 mil de idosos até 2050. E para falar sobre os impactos econômicos e sociais desse cenário, a gente conversa agora com o pesquisador da FGV EASP, Eduardo de Rezende Francisco, um dos líderes do estudo Longevidade e Economia Brasileira. Bom dia, seja bem-vindo, Eduardo.
16: Bom dia. É um prazer conversar com vocês e com seus ouvintes.
8: Bom dia, Eduardo. Muito obrigado pela sua disponibilidade para a gente entender um pouquinho mais, então, desse estudo, que está mostrando que a população 60 a mais já responde, então, por 25% da renda dos lares brasileiros e sustenta financeiramente 27% das famílias. Então, Eduardo, traz para a gente aí um pouquinho se há uma dependência econômica brasileira em relação à renda desses idosos.
16: Perfeito. Perdão. O estudo que nós fizemos uma iniciativa, né, em parceria com o Instituto Itaú Viver Mais, permitiu que a gente desse uma olhada no uma maneira mais ampla, né, no perfil do ponto de vista de comportamento econômico, demográfico, né, em termos de perfil, e também ligado a aspectos de tecnologia, entre outros, pensando qual é o idoso que nós teremos no futuro, como vocês bem colocaram aí, que já responde por uma parte significativa da renda, e isso tem uma série de desdobramentos, olhando para o futuro a curto prazo, 2030, e também a longo prazo, pensando em 2050, 2060, né? A gente percebe, basicamente, que, como vocês bem falaram, né, cerca de 25% da renda dos lares brasileiros já é comprometida, já é composta, né, pela participação da população idosa. Olhando as taxas de crescimento, só na última década, a população brasileira vem crescendo a um ritmo de 0,52% ao ano e a população idosa 3,77%. Então, é um crescimento que tende a aumentar, enquanto que o crescimento da população em geral, pela questão do perfil da população brasileira em geral, que está se aproximando de um perfil demográfico de primeiro mundo, né, tende a se estabilizar ou até diminuir, né? A famosa pirâmide etária, né, que todos nós conhecemos, né, todos nós convivemos aí desde sempre, deixou de ser uma pirâmide já faz tempo, né? Hoje ela tem um formato, digamos assim, mais de um barril do que de uma pirâmide, né? A população economicamente ativa, né, da faixa aí dos 20 e poucos aos 50 e poucos, é a população que mais responde em termos de contribuição demográfica. Mas essa pirâmide, que hoje é um barril, tende a caminhar para um formato diferente, talvez um cogumelo, né? Onde a gente vai ver a população idosa crescendo tremendamente a sua participação, né? E com algumas características muito próximas, muito típicas do Brasil, né? Por exemplo, a gente vê um fenômeno de feminização da velhice, porque as mulheres são maioria já na faixa 60 a mais, e tem uma expectativa de vida de ser cerca de 7 anos maior do que a dos homens, né? Isso por várias razões, né? Da própria questão do corpo da mulher, mas também por uma menor busca de cuidados que os homens têm, em geral, os homens idosos também, e as mulheres serem menos impactadas por violência em geral, né, do que os homens, né? A gente percebe que isso também tem um caráter de crescimento com uma desigualdade racial, né? A gente percebe uma menor presença nas faixas etárias avançadas de pretos e pardos, né? Isso porque a taxa de homicídios de pretos e pardos é 36,5%, mais que o dobro da taxa de homicídios dos não negros, né? Pensando nos brancos, nos amarelos, nos índios, etc., né? Então, esse é um grande perfil dessa população idosa atual, e isso caminha a se tornar cada vez mais próprio no futuro, né?
9: Eduardo, e o seguinte, o Brasil, né, deve saltar de 32 milhões, como a gente estava falando, para 66 milhões e meio de idosos até 2050. A economia brasileira, você acha que ela está preparada para um país em que praticamente um terço da população será idosa?
16: Essa é uma excelente pergunta, viu? Porque olhando para os números da pesquisa, né, olhando para uma visão histórica que nós levantamos e projetando isso para o futuro, né, se nós mantivermos as tendências que os números vêm mostrando, a resposta à sua pergunta é, infelizmente, um categórico não, né? A gente percebe que o sistema previdenciário está sob pressão, né? A taxa de reposição, ela é negativa nos três regimes que a gente tem, né? O RGPS, o RPPS, o SPS-MFA, né? São os típicos regimes de sistema previdenciário que a gente tem no Brasil, né? A gente percebe que tem muito mais pessoas se aposentando do que entrando no mercado de trabalho, né? Hoje, o déficit que a gente tem em 2021, né? Nem trazendo para números mais recentes, né? É um déficit total de pouco mais de 344 bilhões de reais. Isso já equivale a quase 4% do PIB, 3,88% do PIB, né? Então, se a gente caminhar para isso, né, uma visão de futuro, a gente vai passar a ter uma dependência de um para um, já na década de 1940, né? Então, assim, cada pessoa economicamente ativa vai responder por financiar um aposentado. E não é isso que o sistema previdenciário deve projetar, né? A gente deve ter um colchão, né, que deveria ter, né, acumulado aí de muitos e muitos anos para cá, para que a população fosse naturalmente se aposentando e usufruindo dos benefícios da aposentadoria, tendo contribuído por anos a fio no mercado de trabalho. Então, a gente percebe que não há, de fato, um sistema que atualmente caminhe para que a gente estabilize essa relação, né?
8: Certo, e Eduardo, ali mostra essa chamada economia prateada, como muito vem se falando, né, dos idosos, que já movimenta bilhões de reais aí no país. Tem como traçar para a gente quais os setores devem crescer mais em função do envelhecimento da população brasileira nos próximos anos?
16: Sim, se a gente fizer um retrato, talvez um panorama mais amplo, né, do que foi esse levantamento que nós fizemos nessa pesquisa, né? A gente percebe que a economia prateada e talvez uma transição digital, né, que hoje compreende uma série de benefícios para a população idosa, né? Mesmo que ela tenha, né, talvez de origem uma dificuldade um pouco mais inerente à transição, né, do analógico para o digital, para se beneficiar desses novas tecnologias que estão aí, né? Inclusive artefatos bem específicos de inteligência artificial suportando uma série de tecnologias e inovações nos serviços direcionados aos idosos, né? Mas de maneira geral, trazendo um panorama, talvez, né? A gente pode pensar emprego, em maneira geral, né? 60 a mais cresceu 88%, né? Ao mesmo tempo que há uma precarização salarial, né? Então, a faixa de até um salário mínimo foi a única faixa que mais que dobrou, né, nos últimos anos, em termos de crescimento. Ao mesmo tempo que a gente percebe uma fragilidade em geral no mercado, que para a população idosa é muito mais importante, o crédito consignado dominante. A gente tem hoje um dos maiores comprometimentos de renda no mundo, né, 25,3% nos dados históricos que a gente coletou, e só em 2026 já há um sinal de que esse número pulou para 29,3%, né? E também um superendividamento, né? Tem até um termo recente surgido na literatura, que é o hipervulnerável financeiramente, e os idosos são considerados dessa categoria, né? Que é um crescimento de uso de crédito entre beneficiários do Cade Único, né? Dos 60 a mais, que exige uma atenção, eu diria que urgente, né? Mas de maneira geral, a gente vê um retrato do envelhecimento com um crescimento 3 vezes mais rápido da população idosa do que a média nacional, uma população que é desses idosos, 5,6 milhões vivem sozinhos, né, dos quais 27, e além de tudo, 27% são chefes de domicílio, né, dessa população idosa, desses 32 milhões de 60 a mais, né, com esse déficit previdenciário altíssimo, e um comprometimento de renda global de 25,3%, quer dizer, há um risco de insolvência do sistema previdenciário, já para a década de 40, se não for feito um movimento bastante forte de mudar a tendência, né, porque essa insolvência também é acompanhada de uma triplicação da população idosa em favelas até 2040, 2042, pelas nossas projeções aqui. Um colapso nos planos de saúde também pode ser algo que vem a acontecer, né? Está em status de risco, né? Por conta dessas transferências intergeracionais que a gente havia comentado antes, né? Que só se aprofundam quando a gente fala em desigualdade de gênero e desigualdade racial, né? Por conta da hipervulnerabilidade do endividamento dos idosos, né? Então, sem dúvida, a economia prateada e a transição digital são oportunidades para a gente tentar reverter essa curva, né? Indo diretamente para a sua pergunta, e olhando nos benefícios potenciais que a gente vem a ter, né? Em termos de tecnologia, inovação, né? A gente tem hoje condições para o futuro de se tornar cada vez mais útil para a população em geral e para a população idosa em particular, de utilizar tecnologias de inteligência artificial para monitorar atividades financeiras, né, para os idosos, isso num dispositivo móvel, num celular, por exemplo, né, e esse monitoramento emitindo alertas para prevenir golpes, né, oferecendo serviços personalizados de planejamento financeiro, por exemplo, né? Ao mesmo tempo que a gente tem uma evolução do ponto de vista da ciência, né, baseada em tecnologia, bastante rápido hoje em dia, né, com efeitos que provavelmente a médio prazo, mas que a gente pode vir a ter sinais até mais rápidos do que a gente imagina, né, de tecnologias para cuidados preventivos, né, ter testes genéticos, biomarcadores para detecção precoce e prevenção de doenças, né, inteligência artificial apoiando a telemedicina para monitoramento remoto de saúde e dar suporte a cuidadores, né, e até pensando lá na frente, né, o que pode ser um benefício, mas que se não tiver os cuidados do ponto de vista do sistema previdenciário pode só piorar a situação. Mas a gente ter terapias hoje bastante bem sucedidas, né? Exemplos como o Cambrian Bio, o Wyoming, que fazem terapias baseadas em epigenética, reprogramação celular, que vão ajudar a retardar efeitos do envelhecimento, né? Tornar a população idosa ativa por mais tempo, né? Então, contribuindo cada vez mais para o sistema, para a sociedade em geral, né? E se aposentando cada vez mais velha, né? Então, esses sinais que a gente vê por aí, motivados por tecnologia e inovação, podem ajudar a reverter essa curva, né? Que tende a ser um grande problema a médio prazo.

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1: E a gente vai trazer aqui um dado desta manhã sobre as contas externas. O Banco Central divulgou nesta manhã, então, o que é o déficit das contas externas do Brasil, que foi de US$1,8 bilhão no mês de abril. Isso é 200 milhões acima aí do mesmo período de 2025. Já o acumulado, que é de janeiro até abril, soma US$21,96 bilhões. Para o cálculo mensal dessas transações correntes, o Banco Central considera o saldo da balança comercial, a diferença entre os valores das importações e das exportações e também os serviços e a movimentação de renda para os outros países.
2: As contas externas ou transações correntes são um dos principais indicadores sobre o setor externo do Brasil. O resultado das transações correntes é formado pelo balanço de pagamentos da compra e venda de mercadorias, balança de serviços e as transferências unilaterais. O saldo negativo, esse chamado déficit nas contas externas, significa que o país enviou mais dinheiro para o exterior do que recebeu. Agora são 10h49.
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1: Chegando agora aqui com a gente para comentar como é que está o mercado financeiro nesta manhã, o Ângelo Belitardo, gestor da Raik Capital, que traz o seu olhar de tempos em tempos aqui para a gente, né, Ângelo? Um bom dia.
3: Bom dia, Dani. Bom dia, Amanda.
2: Bom dia.
1: Tudo bem? Tudo bem, esperamos que com você também, Ângelo. Vamos trazer o nosso olhar aqui um pouquinho para as bolsas. As bolsas globais vieram de um pregão positivo aí. A gente olha para o Ibovespa. O Ibovespa tentando se recuperar um pouco, né, Ângelo? O que está mostrando aí? Talvez um maior apetite por riscos quando a gente olha para essas bolsas globais?
3: Olha, o cenário de um potencial acordo, né, entre os Estados Unidos e o Irã e uma consequente reabertura, né, do Estreito de Hormuz e uma correção, né, nessa escalada da inflação que a gente tem visto já nas projeções, né, de curto prazo e até nos dados que já estão sendo divulgados ao longo das últimas semanas. Então, esse possível acordo ele fez, né, com que as bolsas tivessem um comportamento bem positivo, especialmente na Europa, na Ásia, né, que são regiões muito dependentes de importação de commodities, importação de energia, e esse conflito havia, né, causado um baita de um furacão ali nas bolsas de valores dessas regiões. E nos Estados Unidos a gente também vem acompanhando os resultados das empresas e dados dos setores, especialmente de setores de semicondutores, né, e de infraestrutura para data centers, para infraestrutura elétrica, né, então isso ele vem animando muito o mercado, né, inclusive a Verde Asset, né, fez até uma entrevista ontem para o Valor Econômico, falando que eles também acreditam na continuidade do boom, né, do crescimento dessas empresas de infraestrutura e de semicondutores, né, então isso veio contribuindo também para que o mercado atingisse, né, novas altas, né, especialmente quando a gente vê as projeções, né, para o mercado de semicondutores, já espera-se que esse mercado ultrapasse US$1 trilhão, né, então isso já vem fazendo com que as ações dessas empresas, né, de toda a cadeia produtiva, viesse apresentando ganhos muito altos, né, então desde metrologia, máquinas para produção de wafers, né, então acho que isso também veio puxando bastante os índices acionários.
2: Certo, Ângelo. E o dólar americano, ele continua relativamente fortalecido, né, em meio a esse ambiente de incerteza geopolítica. Como que o mercado está tratando os Estados Unidos ainda como um porto seguro relativo?
3: Olha, muitas instituições, né, muitos investidores institucionais vieram reduzindo o dólar ao longo das últimas semanas, nos últimos meses, né, mas esse cenário ele se reverteu rapidamente, né? Especialmente quando a gente olha ali um aumento na probabilidade

0: que o Federal Reserve volte a subir as taxas de juros, né? Então isso faz com que, parte do fluxo de capital retorne para a moeda americana, né? Lembrando que se os Estados Unidos ele sobe os juros, a tendência é que haja um fluxo maior de capital indo para lá, e uma pressão também nos treasuries, né? Então, se os treasuries entram em uma trajetória de alta, que é o que a gente espera, né, e o Federal Reserve aumente a probabilidade de subir juros, a gente vai vivenciar um ciclo de recuperação do dólar, né, nas próximas semanas. Então, a tendência é que o dólar se valorize, né, ele estacione ali em torno de 5,10, 5,15 em relação ao real, não fique por muito tempo, né, ali entre abaixo dos níveis de 5 reais. Ainda mais agora nesse que a gente está se aproximando do ano eleitoral, né? Então, ano eleitoral a gente tem muita incerteza na curva de juros, porque vai depender muito da continuidade dos pacotes, né, de subsídios do governo. Então, ele já vem anunciando bastante pacotes, né, que vem contribuindo, né, para aumentar os gastos e o endividamento do governo. E a gente também não pode esquecer que estamos diante de um super El Niño, né? Que em um ambiente hoje já de riscos inflacionários, se a gente tiver um El Niño como está sendo prometido, né, com secas e chuvas muito intensas, né, com climas em extremidade muito opostas, a gente pode vivenciar um aumento ainda maior dos insumos agrícolas, né, e das commodities, né, da inflação de alimentos, né? Então isso também pode fazer com que curva de juros volte a subir e fique ainda em um patamar, né, não muito saudável para grande parte dos ativos de risco, né? Lembrando que muitas empresas hoje na Bolsa de Valores, elas operam com alto índice de alavancagem, né? É raro o grupo de empresas que consegue crescer receita sem precisar se endividar, continua gerando caixa e consegue ter margens de lucro alta, né? Então, acho que hoje a seletividade dos ativos está falando muito mais alto, ainda mais que a gente está entrando em um cenário de muita incerteza, né? Guerra, né, eleitoral.
1: Certo, Ângelo. Muito obrigada pelas suas informações, pela sua análise. Uma boa semana para você, viu?
0: Muito obrigado. Uma ótima semana.
2: Obrigada, Ângelo Belitardi, gestor da Raik Capital, que nos ajuda aqui a entender um pouquinho do mercado financeiro e traçando aí para a gente, provavelmente, né, como é que fica o olhar das bolsas, do dólar, enfim. Agora, 5 minutos faltando para as 11 horas da manhã.
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2: Agora a gente vai falar um pouquinho da Blue Chips. Então, até onde vão as Blue Chips em 2026? Por que as ações de grandes empresas são as mais negociadas no ano?
1: Quem explica pra gente o que são essas Blue Chips e traz essa dica é o Danilo Coelho, economista e especialista em investimentos e MBA em finanças pela B7 Business School.
4: As Blue Chips, né, as maiores ações ali da Bolsa, elas são as primeiras a serem negociadas quando tem entrada de capital em Bolsa, né? Quando o investidor gringo, por exemplo, ele vai trazer dinheiro aqui para o Brasil, o primeiro acesso dele acaba sendo nas empresas maiores, nas empresas blue chips. Então ele vai comprar inicialmente o que apresenta ali o índice Bovespa, né, visto pelo investidor lá de fora, seja pelo EWZ ou algum outro índice. A maior parte deles vai pegar as empresas de maior peso no nosso mercado por tamanho da empresa em si. Então vai iniciar com Vale, Petrobras, bancos em geral, Bradesco, Itaú, algumas outras empresas grandes também em outros setores, e aí a gente olha para Suzano, Klabin, JBS também. Então, essas diversas empresas grandes, elas são as primeiras acessadas quando o investidor gringo traz o dinheiro aqui para o Brasil. E também são as primeiras que o investidor gringo sai. A segunda derivada disso são as empresas mid-cap, small-caps, né? Empresas de porte médio e de porte pequeno. Porque aí isso começa a dar saída para o investidor local, né? Para o gestor de fundo local, por exemplo, dessas empresas grandes, com a compra feita pelos investidores estrangeiros. E aí depois esse valor é direcionado para as empresas small-caps aqui no Brasil. Mas mas elas acabam sendo as primeiras negociadas e as mais negociadas exatamente porque são o primeiro acesso do investidor estrangeiro. E qualquer movimento pequeno, né, dada a nossa divergência de câmbio de 5 para 1 com o dólar, são as primeiras empresas ali onde o capital pequeno que vem lá de fora já é suficiente para mover muito o preço delas, tá? Porque qualquer 5 bi de dólar que venha de diversos investidores de fora já se torna 25 bi aqui pra gente praticamente. Então gera um peso muito grande ali na variação de negociação. E a expectativa é que elas tenham um efeito de puxar mais o Ibovespa. Óbvio que o maior peso do índice acaba sendo Vale e Petrobras, como sempre. Então, mesmo que o índice se mova muito, pode ser que as outras empresas grandes, né, as blue chips aqui do Brasil, não se movam tanto, porque está muito direcionado ali para Vale e Petrobras, que são empresas com ativos muito demandados hoje em nível global. Petróleo, por causa da guerra, né, que tem impactado bastante ali o preço do petróleo, e a Vale, porque a gente tem diversos países expandindo operações no geral e precisando ali de minério de ferro quase que o tempo todo, né? Principalmente agora, países aumentando o gasto do PIB deles, direcionado para o setor militar, que demanda intensamente ali derivados do minério de ferro.
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1: E o Vale Nota de hoje vai ficando por aqui. Muito obrigada a você que passou essa manhã com a gente.
2: Obrigada você também, Amanda, pela companhia aqui nessas manhãs do nosso Jornal de Economia. 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
1: E você pode mandar mensagem também para o nosso WhatsApp, o 21 980 65 0066. Agora você fica com o Radar Sputnik, apresentado pela Kelly Muniz. Amanhã estamos de volta, temos um encontro marcado às 10 horas. Tchau, tchau.
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2: Hoje é terça-feira, 26 de maio de 2026. O Brasil registrou o assassinato de 3.642 mulheres em 2024, o que corresponde a 3,4 mortes a cada 100 mil pessoas do sexo feminino. Os dados são do Atlas da Violência 2026, publicado hoje. O número representa uma queda de 6,7% em relação a 2023, quando foram documentados 3.903 homicídios de mulheres. De acordo com o levantamento, há uma tendência de redução desse tipo de crime desde 2014, primeiro ano da série histórica. Em 10 anos, o estudo registrou uma queda de 27,7% na taxa de mortes violentas de mulheres. O Atlas da Violência é um relatório anual produzido pelo Instituto de Pesquisa Econômica Aplicada do Governo Federal, em parceria com o Fórum Brasileiro de Segurança Pública. A internet começou a ser restabelecida hoje no Irã, após o governo do país determinar a liberação do acesso às redes. A internet havia sido cortada em fevereiro no país, no início do conflito dos Estados Unidos contra o Irã. O site NetBlocks, que monitora o acesso à internet pelo mundo, registrou nesta terça conectividade no Irã em um nível equivalente a quase 40% dos índices normais de acesso à internet do país. Foi a primeira grande movimentação depois de quase 3 meses. Policiais civis da Delegacia do Consumidor realizam hoje a terceira fase da Operação Mondiaro contra a venda clandestina de canetas emagrecedoras em 24 endereços no Rio e na Baixada Fluminense. Eles cumprem ao todo 29 mandados de busca e apreensão. Até o momento, uma mulher foi presa em flagrante no Recreio, na Zona Sudoeste. Ela é investigada por comercializar e manipular as canetas emagrecedoras de forma
5: irregular. Segundo a corporação, a investigação começou em 2025, após a Decon receber denúncia de que os remédios eram vendidos fora de farmácias e drogarias licenciadas, em desacordo com normas da Anvisa. A ação desta terça ainda está em andamento.
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5: Na linha amarela, quem vai para a Barra da Tijuca encontra fluxo lento com pontos de retenção na altura da Freguesia. No sentido Fundão, há trechos com lentidão entre Del Castilho e Bom Sucesso. Na Avenida Brasil, houve um acidente na altura da Penha envolvendo um caminhão que está ocupando a calha e a seletiva no sentido centro, na altura da Passarela 15. Trânsito com retenção no local. Muniz para o Radar Sputnik, no horário de Brasília, 11:03.
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6: Muito bom dia para você, ouvinte ligado na Rádio Sputnik, na Metropolitana FM. Prepare o seu coração, segure a emoção. Está no ar o Arena Sputnik. Terça-feira, 26 de maio de 2026, programa de número 185.
7: Que é isso?
6: Ampliando, crescendo, dilatando e com certeza 185. Melhorando.
7: Sempre.
6: É, sempre, porque nós estamos sempre numa evolução. Lembrando que esse programa vai até meio-dia, falando de esporte para você e com você. Eu sou o Thaleson Martins e ao meu lado, trazendo seus comentários sempre lúcidos, o amigo
8: Yuri.
6: Bom dia, Yuri.
9: Bom dia.
6: Bom dia. Como está, amigo? Bom dia.
9: Arriba.
6: E também conosco ele, com opinião forte, o nosso camarada. É, Arthur Neto.
7: Que isso, mano. Pera aí, não ouvi
6: agora
7: direito.
6: Isso. Bota de novo aí.
9: Não, bota de novo que é assim.
6: Coloca o fone.
9: É, isso aí tem que ouvir o grave.
6: O camarada.
9: Ó, é daqui direto pra uma festinha.
6: É isso aí. Hoje teremos a ausência do nosso amigo Paulo Fonseca com as reportagens.
7: Paulo Fonseca!
6: Tem também, tem o Paulo.
8: Paulo Fonseca!
7: Achei.
6: Veio trabalhar, porque está na rua.
7: Tá na verdade, diferente de nós três aqui, ele tá trabalhando.
6: Tá trabalhando, né?
9: É isso, ele tá trabalhando.
6: Tá se divertindo. Mas olha só, fizemos as apresentações.
9: Correndo atrás da informação.
7: É verdade.
6: É isso aí. Fizemos as apresentações iniciais. Então vamos aos destaques do programa de hoje.
10: Flamengo.
11: Em primeiro lugar no Grupo A da Libertadores, o rubro-negro encara Cusco no Maracanã, com o objetivo de ser o líder geral da fase de grupos. Treinador Leonardo Jardim descansará alguns jogadores pensando no jogo contra o Curitiba sábado pelo Brasileiro.
10: Fluminense.
7: Canobi e Savarino treinam e ficam à disposição para o jogo de amanhã pela Libertadores. Jogadores estavam com alto risco de lesão e não jogaram contra o Mirassol.
10: Vasco.
11: Renato Gaúcho se incomoda com cobranças, coloca cargo à disposição, mas permanece no Vasco. Equipe alternativa deve ser escalada contra o Barracas Central, visando o compromisso do próximo domingo contra o Atlético Mineiro.
10: Botafogo!
7: Botafogo e Eagle selam paz na justiça e abrem caminho para novo investidor na SAF. A SAF e empresa estrangeira buscam acordo e pavimentam entrada da GDA, que deve investir mais de 500 milhões de reais.
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6: Esses são os destaques do programa de hoje, mas nós vamos falar também do sorteio que vai rolar daqui a pouco da Copa do Brasil, né? O Flamengo tá fora, infelizmente. Vamos falar da Copa do Mundo? Contagem regressiva, faltam 16 dias para a Copa do Mundo. O técnico Néstor Lorenzo divulgou nessa segunda-feira a convocação da
7: Colômbia
6: para a Copa do Mundo, após ficar de fora do último torneio, né? Em 2022, a equipe tem como destaque o atacante Luis Díaz do Bayern de Munique, né? E também o veterano James Rodrigues, que é o seu terceiro mundial, né?
9: Esse aí é aquele cara que só joga pela seleção mesmo.
6: Tem que ensinar o Vini Júnior, hein?
9: Inacreditável. É verdade.
6: O Vini Júnior conversa com ele, ensina como jogar no clube.
7: Emprestar um pouquinho pro outro, né?
6: E o James Rodrigues ensina o Vini como jogar na seleção, porque é brincadeira
9: que
6: esse
9: cara... O que o cara joga na seleção é surreal.
6: Verdade. Nos clubes a gente não lembra dele. Tá jogando nos Estados Unidos. Pergunta aí pra 5 pessoas.
9: Nem lembro.
6: 6 vão errar.
9: Pergunta pro torcedor de São Paulo, sente saudade?
6: Não sente. Agora, lembrando que a Colômbia tá no grupo K, junto de Uzbequistão, República Democrática do Congo e Portugal. Então, assim, eu coloco que a Colômbia é a segunda maior força desse grupo. Apesar que eu desconheço bastante o futebol do Uzbequistão, o pouco muito que eu
7: defensivo,
6: vi,
7: né?
9: Sabe quem já treinou? Eu acho que não sei se foi um time do Uzbequistão ou a seleção do Uzbequistão.
6: Quem?
9: Zico.
6: Zico.
7: Zico é verdade.
6: O galinho do Quintino.
7: É verdade. É um time muito defensivo, né, cara?
6: É
7: onde o Uzbequistão...
9: Então não tem como pro ataque.
6: O
9: Zico treinou o Buniodko.
7: É verdade.
9: Ó, o Zico treinou o Buniodko do Uzbequistão em 2008.
7: Verdade.
9: Legal,
7: ótima,
9: né?
7: Ótima lembrança.
9: Interessante.
7: Hein? Caramba.
9: Memórias que vem.
6: Lembrando que o Carrascal está lá, John Arias também, temos o Andrés Gomes também.
9: No Uzbequistão.
6: Não. Na Colômbia. Uzbequistão, não.
7: Eu fico com a gente, talvez.
6: Seria se fosse o Uzbequistão, esses três aí.
9: É, nossa.
6: Seleção brasileira?
7: Talvez a gente.
6: Uzbequistão.
9: É. Carrascal, que talvez as informações quentinhas diretamente do Twitter, que pode ser um grande surto coletivo.
7: Não, mas parece que o Diogo Dantas falou também.
9: São informações apuradas aí do Globo. Um abraço, Diogo Dantas.
7: A gente falha do Carrascal grande mais problema. Na parte do Flamengo, né? Mas eu acho impressionante como jogadores assim escolhem passar pela carreira assim de maneira tão.
9: Mas você tem o exemplo do James Rodrigues, se ele joga bem na seleção, tá tudo certo.
7: Pois é o Carrascal pelo mesmo caminho, né? Um cara que é de um enorme potencial.
9: Pois é, a questão é que ele ainda não fez o que o James Rodrigues fez pela seleção da Colômbia. Então, assim.
6: Mas a seleção da Colômbia, eu coloco aqui do continente sul-americano, pra mim é a terceira força, né? Talvez, comparando com o Brasil, umas peças são bem melhores, né?
9: Um jogador. Será? Ali. Eu acho que, no máximo, exemplo, eles têm um... Eu não consigo ver a Colômbia assim, não. Assim,
6: eu gosto muito do ataque.
9: O ataque da Colômbia é interessante, é bom.
7: É o Luis Díaz, né?
9: Mas assim...
6: O Luis Díaz é excelente atacante, cara.
9: Excelente, se o Hendrick desabrochar nessa Copa, você vai falar que o Luis Díaz é mais interessante?
6: Eu acho o Hendrick tem melhor do que ele, né?
9: A gente tem o Vinícius Júnior. Assim, eu particularmente acho. É porque não a seleção seja... brasileira em si
6: é
9: ainda.
6: É porque a gente não tem um conjunto ainda. A Colômbia já tem, né?
7: Não, não que ele seja ruim, ele é um ótimo jogador, craque de bola.
9: Mas depois de ver argentino falando que o brasileiro sabe torcer pra seleção, eu acho que assim. É sempre mais verde na grama do vizinho. Então a gente tem que ter cuidado com essas comparações.
7: É verdade. Que loucura, né?
9: Pô, depois de ver, sério, argentino falando que a gente não, que o brasileiro prefere a seleção do que os clubes, eu fiquei assim, meu amigo. Deve ser tão interessante ter com a Beatriz, minha esposa, um abraço.
7: Um abraço.
9: Ela sempre fala, como deve ser bom ter um cérebro liso com um peito de frango, pra você pensar assim.
6: Tem muita gente que tá, né, com esse peito de frango no lugar do cérebro aí. Mas olha só, quem não tem peito de frango no lugar do cérebro é o nosso ouvinte. Esse é um gênio. Então, por isso.
9: É um cérebro cheio de pregos.
6: Isso é. Por isso que o Arthur Neto vai fazer um convite, aquele convite especial pra você ouvir participar. Não é isso, Arthur? Como é que o
7: ouvinte
6: participa?
7: É um cicho aqui no.
6: Tá até chorando, tá até emocionado.
9: Emocionado de voltar mensagem, aqui ao Arena.
7: Emocionado e falar com o nosso ouvinte, né, cara?
6: Porque
7: são ouvintes muito inteligentes, com informações importantes
9: e
7: opiniões certeiras e que estão sempre nos ouvindo. Então, a gente quer te ouvir também, quer ver tua mensagem, manda pra cá. Nosso WhatsApp é o 21 980 65 0066, 21 980 65 0066, 21 980 65 0066. Manda sua mensagem, porque aqui
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11: Participa com a gente, manda aí o seu áudio, a sua mensagem, a gente tá aqui aguardando, lembrando que estamos ao vivo de qualquer lugar do mundo lá no noticiabrasil.net.br e também no metropolitanarrio.com.br. É só entrar lá e escutar a gente de qualquer lugar.
6: Deixa eu aproveitar e mandar um abraço aqui para o Ricardo Santos, torcedor rubro-negro, feliz da vida com o Flamengo na Libertadores.
11: Só na Libertadores.
6: É, e acreditando que o Flamengo vai conseguir uma vitória hoje diante do Cusco no Maracanã. Então, vamos abrir o programa falando do mais querido
10: Flamengo.
6: É, porque o Flamengo entra em campo hoje contra o Cusco no Maracanã, 9:30 da noite. Estão dizendo que esses horários vão acabar, hein?
11: Pô, esse horário de quarta-feira acho que consegue. É o horário das 7 horas.
6: Hoje é terça.
11: Dia de semana.
6: Porque
11: os horários de dia de semana sete e pouca vão acabar, o que perfeito, né, gente? Não faz sentido nenhum ter um jogo 7 horas da noite.
7: Eu gosto.
11: É mesmo?
6: É melhor que 9:30, eu acho 9:30 pior, cara.
11: É.
6: Eu já acho que jogo de dia de semana, eu também vou falar uma polêmica.
11: É porque é complicado, cara.
6: É porque
11: muita gente
6: não tem espaço no calendário. É. Mas se só pudesse ter jogo fim de semana e esporadicamente. Dia de semana, eu acho que seria mais interessante.
7: Também acho.
6: Mas a gente sabe que é impossível, né? Até porque nós temos o campeonato regional, né?
7: É.
6: Que não tem outras praças.
11: O horário das 9:30, ele é perfeito pra quem tá assistindo de casa.
6: É.
11: Joguinho de futebol.
7: Cara, em casa
11: é bom.
7: Não acho.
11: Eu gosto.
6: É porque você dorme, você dorme antes da sua filha.
7: É porque eu acordo 5 da manhã também.
11: Aí é complicado.
6: Mas muitos acordam nesse horário.
7: Eu acho que assim, o horário tem que ser aquele que também é.
6: 8 da noite público, não seria um meio
11: termo. 8 da noite é um bom meio termo.
7: Seria bom.
6: Termina 10, chega em casa
11: que é aquilo,
6: no máximo 11.
11: Assim, sai do trabalho, muita gente sai do trabalho 6 horas. Aí por que que eu não gosto do horário das 7 e pouco? Fica tudo parado, tá todo mundo querendo ir embora e fica um caos, né? 8 horas já tá um pouco desafogado, a pessoa que saiu do trabalho às 6 e quer ir no jogo, consegue ir.
7: É verdade.
11: Né? Para, toma um negocinho.
7: Tem razão.
11: Espera um pouquinho.
6: Eu acho 9:30 da noite muito tarde, porque vamos lá, 9:30. Vamos colocar que o jogo tem em média 2 horas contando com o intervalo. Então, fora os acréscimos, pode somar os dois tempos aí, pelo menos, vamos colocar 10 minutos, tá batendo 00:30 pra você sair de lá.
7: É.
6: Pô, 00:30 pra você sair do Maracanã.
7: É horrível.
6: Pra você que mora na Baixada Fluminense, pra você que mora. Até eu moro próximo ao Maracanã e pra mim, por aquilo que parece, é complicado.
7: Pois é,
6: o ônibus muda de lugar, ele não passa no lugar que ele passa pra não pegar torcedor, que só tem torcedor, então ele não tá fazendo o trabalho dele. É. Fazer a ordem de cima, o motor tem que acatar a ordem. E aí eu tenho que me deslocar pra um outro lugar, ou pegar trem, que às vezes é um sufoco.
7: É.
6: Né? E aí desço numa estação que
7: é perigosa.
6: Se eu descer ali, nem o cracudo fica lá com medo de se assaltar. É. Então,
7: O assaltante fica ligado.
6: O assaltante fica ligado pra ver se não vem outro e rouba ele. A polícia só tira a foto até 6 da noite, depois vai embora. Que aí eu também falo aqui. Eu já vi vários aqui.
7: Aquela foto.
6: O terceiro batalhão tira a foto às 18 horas. E eu falo com a minha esposa, ó. Vamos sair agora, porque tá perigoso. E aí, eu vou ficar aqui pra ser assaltado.
7: Tá maluco,
6: policial militar, uma vergonha, pô. O batalhão. Então assim. 9:30 é muito complicado. O horário das 7 tem esse agravante. Então vamos fazer o meio termo? Nem eu, nem você.
7: Tá bom.
6: 8 da noite, não tá tão tarde, não tá tão cedo, o pessoal já se deslocou. Acho que seria um horário bom. Mas aí, a Vênus Platinada tem a sua programação, né? Temos um problema aí, né?
7: Aí,
6: porque 8 da noite é horário nobre dela. É. Então, o jornalzinho, o JM. É difícil. Então, assim.
11: Se nem a novela das 8 é às 8, mas.
7: Pois é,
6: né? Era, né? Porque na época que eu assisti a novela das 8, o Jô Santo, que é mais antigo, acho que era até 5 da tarde.
7: É,
6: a novela das 8 era 5 da tarde.
11: Que isso?
6: Quando ele assistia Irmãos Coragem, era 5 da tarde.
7: Irmãos Coragem.
6: Ó, joguei lá atrás. É. Mas olha só. Era 8 da noite, passou pra 9,
11: existiu
6: passou pra 10, hoje eu nem sei mais que hora que é, porque eu não
7: sei. Nem sei. Às vezes é 10, às vezes é 9:30, às vezes é 10.
6: Mas olha só,
7: complicado, cara.
6: Vamos falar
7: do Mengão,
6: né? Vamos falar do Mengão, porque a gente trouxe esse assunto, porque o horário é tarde. Mas assim, não tem desculpa pro Flamengo perder esse jogo.
7: Pelo amor de Deus.
6: Horário, adversário, Palmeiras.
7: Planeta, terreno, esporte.
11: Não.
6: Convenhamos.
11: É porque, gente, assim, vamos combinar.
6: Bem fraquinho, hein?
7: Combina aí,
11: vai. O que aconteceu contra o Palmeiras foi
6: um ponto fora da curva.
11: Um ponto fora da curva.
6: Mas mesmo assim, com um time
11: teve a expulsão,
6: que é equilibrado, né?
11: É, o Flamengo tentou jogar pra frente, acabou tomando uma porrada. Eu lembro muito de um momento do Flamengo, desse Flamengo vencedor aí, em 2020, quando o Domenech assumiu o time. E, cara, ou o Flamengo ganhava bem, ou o Flamengo apanhava muito mal. E eu acho que a tática que o Leonardo Jardim usou depois da expulsão foi de continuar jogando. E aí ele abriu margem para isso e apanhou. O Flamengo apanhou, mas foi um ponto fora da curva. Contra o Cusco é outra história. Eu acho que o Flamengo vai ganhar e pode ganhar de uma forma bem tranquila. Mas pode, né? A gente tem sempre lembrar que a displicência do time do Flamengo na cara do gol é um fator preponderante, assim, para resultados apertados aí que o time teve ultimamente. Então, assim, tem que melhorar essa eficiência e aproveitar a oportunidade. Porque se o Flamengo fica no primeiro lugar geral, né? Teoricamente, se chegar na final, vai sempre decidir os jogos no Maracanã. Isso é muito importante, principalmente para um time que está oscilando tanto, né? Ter o fator casa, né? Torcida a seu favor nas decisões é sempre importante. Então, assim, é bem interessante para o Flamengo conseguir fazer isso. E eu acho que provavelmente vai conseguir, né? Porque, enfim, está concorrendo aí com o Independiente Rivadavia, no grupo do Fluminense. Que também vai para cima do Bolívar, né? A gente tem que destacar isso aqui. Para sorte do Fluminense, vai estar tá disputando essa primeira colocação geral. E o Rosário Central, do Di Maria, também, que está jogando muita bola. É curioso, né? Os dois times argentinos, assim, de maior destaque na Libertadores, são times de menor expressão. Mas, enfim, fica essa disputa aí. Eu acho que o Flamengo vai conseguir uma vitória confortável. Tem que ver qual time que vai a campo, né? Porque o Leonardo Jardim tem uma oportunidade de ouro aí de descansar alguns jogadores.
6: Poderia colocar o André, inclusive, né, no gol, né?
11: Dá uma poupada. Então, isso tem sido muito falado, tem sido muito pedido pela torcida, inclusive, porque o Rossi tem falhado muito, né? Assim, o Rossi é um goleiro seguro na maior parte do tempo, só que ele dá umas bobeiras. Inclusive, o gol do PSG na final do Mundial foi uma grande bobeira do Rossi.
6: Só um plantão rapidinho aqui, que nós temos aqui já a Copa do Brasil. E, rapaz, logo de cara, Fluminense e Vasco na Copa do Brasil.
7: Que reprise.
6: Confronto de oitavas de final. Corinthians Internacional, Grêmio e Mirassol. Vitória e Atlético Paranaense. Vitória que acabou eliminando o Flamengo.
11: Curioso, Juventude, seria o que o Flamengo e Atlético Paranaense não...
6: Juventude, Atlético Mineiro, Santos e Remo, Chapecoense e Cruzeiro, Palmeiras e Fortaleza. Eu acho que Fluminense e Vasco é o grande duelo, né?
11: É o grande duelo.
6: E
11: grande
6: assim, eu não fiquei feliz com essa informação, porque um time carioca já automaticamente vai sair, né?
11: Pois
6: tá sendo ruim, mas... poderia acontecer, de fato aconteceu. Sorteio.
11: E vou falar, assim, eu acho que o duelo ele fica bem mais interessante pelo momento dos dois times, né?
6: Verdade.
11: Porque o Fluminense seria favorito considerando tudo que jogou em 2026.
6: Foi no último,
11: mas. No último era favorito e não consolidou. Mas o Vasco, por exemplo, não entra como favorito porque tá nessa fase, né? Tá nessa situação. E vamos ver como é que vai ser isso. Esses jogos só são disputados depois da Copa do Mundo,
6: isso,
11: né?
6: Isso, bem lembrado.
11: Então, vai ser outro campeonato, pode ser outro time completamente diferente, podem ter outros técnicos, né? Mas é sempre um grande duelo aí, Fluminense e Vasco.
6: Vai ser um jogo, mas só tive esse plantão porque foi agora o sorteio.
11: Plantalisson.
6: Muito bom, gostei desse nome. Mas vamos falar do Mengão, né? Que é muito favorito, esse jogo contra o Cusco. Como você disse, né, o Yuri, algumas mexidas devem acontecer. Mas assim, convenhamos, né? Acho que o Flamengo B, aí, todo reserva, eu acho que poderia, com uma certa tranquilidade dentro,
11: não,
6: né?
11: Não, a gente fica contexto. Na expectativa. É porque assim, é um jogo, é daqueles jogos que o Flamengo poderia até botar uma galera do sub-20 pra subir com calma, né? Poucas oportunidades no ano que se tem pra poder fazer isso. É um jogo que poderia ser feito isso, né? Mas eu acho muito difícil isso acontecer. Primeiro ponto. O único jogador sub-20 que o Leonardo Jardim usa com frequência é o Wallace Yan.
6: Daqui a pouco é sub-25, né?
11: O Wallace já tá com 21.
7: Daqui a pouco ele vai estar se aposentando já.
11: Daqui a pouco. Mas assim...
6: todo tempo que ele já tá.
11: Podia ter oportunidade para outros jogadores, né? O João Vitor, por exemplo, ano passado ele falhou e tudo mais, mas né, já deu um tempo. Esse jogo ele não tem essa pressão toda, é um time muito inferior. Tem outros jogadores da base, né? Seria um jogo interessante para experimentar o garoto Josmar da base, tá fazendo gol demais. Mas eu acho muito difícil isso acontecer, só tem 17 anos e tudo mais. É, tem os jogadores da base que poderiam entrar, poderiam ser experimentados, mas nem os jogadores reservas são muito utilizados, né? Então vai ser chance pro Vitão, pro Andrew, isso aí já é um ponto positivo. E Everton Araújo titular, mas eu já coloco o Everton Araújo aí como um dos titulares dessa temporada, por tudo que ele tá jogando, pelo momento curioso que o Pulgar tá vivendo, né? É, teve a lesão no momento de uma expulsão completamente boba. Ele não tem sido unanimidade, né? Antes disso não estava sendo. E o Everton Araújo está surgindo aí como uma alternativa ao Jorginho, né? Quando ele não está disponível.
6: É, o Jorginho está lesionado, né?
11: E tá lesionado, exatamente.
6: Só volta depois da
11: Copa. Mas mesmo com o Jorginho, o Everton Araújo chegou a ser usado. Então eu acho que esse ano pode ser um ano de consolidação para o Everton Araújo, que é muito interessante, porque você tem que pensar também que o meio-campo do Flamengo é muito velho, de idade mesmo, né? O pessoal tá tudo ali com a nossa faixa etária, a minha, talvez. Você já tá um pouco...
7: Mais velho. Eu sou mais pro Hulk.
11: Mais pro Hulk, exatamente.
7: Thiago Silva.
11: Mas o pessoal tá com 31, você 33.
6: Tá, mas 31 tá um garoto ainda, pô. Tá no
7: garoto novo.
11: Mas pra jogador de futebol, a gente sabe que já é mais avançado.
6: É. Mas olha só,
11: o que dói o joelho no frio.
6: Mas esse meio campo do Flamengo, cara, é interessante, tá? Porque assim, Everton Araújo, Paquetá e Carrascal... Eu acho um bom meio-campo.
11: Ótimo meio-campo.
7: Que isso?
11: Mas qual programa? Carrascal que vai estar em campo?
7: O Carrascal da festinha.
6: O que dá porrada? Tem que ver. Não, acho que ele já deve ter reconhecido que ele não está mandando bem alguns jogos.
11: Então.
6: Mas ele tem que ter a humildade.
11: As informações que eu falei no início do programa envolvem um pedido dele para sair.
6: É.
11: Porque...
6: Conta pra gente, fofocas de baixo.
11: Não, basicamente com tudo que tem acontecido.
6: Vamos falar a verdade, a galera foi na porta da casa dele, isso daí, gente. É, ontem você não estava aqui, eu comentei sobre isso ao lado do Yuri, que eu acho um absurdo.
7: É, loucura.
6: O torcedor organizado, que foi, né? Um torcedor organizado foi na porta do jogador. Desnecessário instalar uma crise num clube que está na segunda colocação do Campeonato Brasileiro, perder para um time que é tão bom quanto...
7: É, que é o líder,
6: né? Assim, apesar de ter sido 3-0 no Maracanã, a expulsão, para mim, é óbvio que foi o fator infantil. Primordial, né? Uma falta infantil, mais uma. Mas você na porta do jogador para cobrar... É crime, né? Ali você pode dar um problema muito mais grave. O cara tem segurança, tem a família dele, o cara fica com medo pra dar uma resposta atravessada. Tava rolando uma festa de aniversário, que era aniversário dele. Poderia ter sido evitado? Poderia, mas era aniversário do cara. Quem sou eu pra falar que não tem direito de comemorar o aniversário dele? Poderia ser uma coisa mais intimista com família, sem som alto? Poderia. Mas também o cara tem dinheiro, vive uma outra realidade que a nossa.
7: Quer gastar.
6: Um outro pensamento, é outro tipo de vida. Mas aí o torcedor não tem direito de ir na porta de ninguém. Até porque no condomínio não só mora ele, tem outros moradores. Estão sendo incomodados, né? Mas enfim, e aí, se o Carrascal acha que tem que sair, é uma conversa dele com a diretoria. Não sei se ele foi ameaçado, né? Aí tem que ver essas situações também, que família pra mim tá sempre em primeiro lugar.
11: Claro, família tá sempre em primeiro lugar, né? Óbvio, assim, cara, fala, é um desconforto, assim, realmente isso aí.
6: Mas assim, essas loucuras, né, galera?
11: O que o clube faz com relação à segurança e tudo mais, eu acho que isso pro jogador, porque a gente sabe que não teve nenhum problema de agressão física, a gente saiba, né? Pelo menos. Mas assim, eu acho que tem um incômodo geral da diretoria com o jogador, sim. Porque realmente os problemas extracampo, eles são muito recorrentes. E o Plata, por exemplo, passou por isso. E deu uma acordada, né? Acho que ele foi cobrado publicamente e tudo se acertou. Até desbloqueou as fotos do Flamengo no Instagram.
7: É muito infantil, né?
11: Mas assim, o Carrascal é realmente um problema grave, porque é um jogador muito talentoso. Você vê que ele entrega. O gol dele contra o Grêmio tem uns 3, 4 jogos, assim. Parecia muito que ele tinha já resolvido a vida, né? E é isso, assim. Parece que sobe muito a cabeça e aí não consegue manter um nível de jogo. E aí, o que que o nosso colega Diogo Dantas... lá do Globo, né? Um abraço, sempre ouvindo a gente.
7: Sempre ouvindo.
11: Ele apurou aí que o Carrascal tem o desejo de deixar o Flamengo, tá até considerando um retorno pra Rússia, né?
7: Que
11: jogou no CSKA. E assim, pro Flamengo o interessante é recuperar o investimento. Foram 12 milhões de euros, não foi uma contratação barata, né? E veio, ajudou. Eu acho que é uma situação parecida com a do Alcaraz, né? O Thiago Alcaraz, que chegou no Flamengo.
7: Carlos.
11: É o Charlie.
7: Ah, Charlie, entendi, tu fala Thiago.
11: Não, Charlie.
7: Desculpa, eu tô
6: problema. Mas acho que o Carrascão não jogou mais que o Alcaraz.
11: Não, jogou mais, com certeza, contribuiu mais, os títulos foram mais importantes, né? Mas o Alcaraz, ele chegou, não encaixou muito.
6: Mas em relação tá desgastado.
11: Jogou aqui ou ali, é, o desgaste. Então, tem uma venda, mas sair, se conseguir sair pelo valor que veio, tá ótimo, é isso. Entregou já fez.
7: Ele não quer, ele quer só o melhor do futebol. Que é o quê? Ele não quer estar num lugar onde a torcida é muito calorosa,
6: vamos dizer assim,
7: né? Ele não quer... E a gente vê isso, desculpa, pela carreira dele, assim. É um cara que, pelo potencial que tem, poderia estar jogando nos maiores clubes, né? Que hoje tem mais dinheiro no continente europeu, eu acho, pelo potencial que ele tem. E até hoje ele fica naquela do... Ah, um grande jogador, vai ser alguma coisa, e já tá indo pra casa dos 30, assim. É. Então, pelo visto, ele quer.
6: Então, jogar o mercado dele lá tá se fechando.
7: É, né? Ele quer jogar o futebol dele, mas ele não quer a cobrança, né? Ele não quer ter aquele compromisso de ser efetivo, ser fundamental em todas as partidas, né? Porque é isso que faz um grande jogador também. Eu lembro uma vez que numa coletiva que viralizou esse vídeo do cara perguntando pro Casares, pô, são 60 jogos na temporada e você não consegue manter a regularidade, você joga um jogo bem, joga três jogos mal, joga mal três jogos. E ele respondeu, amigo, se eu jogasse bem 60 jogos, eu tava no Real Madrid, não tava aqui no Atlético Mineiro. E no Brasil, né? Não falando do Atlético Mineiro, mas dos times brasileiros. Então me parece que o Carrascal, por ter pedido, por olhar a carreira dele, e agora ter pedido pra sair, né? Pra ser negociado, é isso. Que ele mulher. Quer jogar o futebol ali na média que ele consegue, sem se esforçar tanto, porque é um cara muito talentoso. E sem essa cobrança, assim, de ter que dar o seu máximo em todos os jogos, vamos dizer assim, né?
6: É, tava confortável quando ele era banco do Arrascaeta, né?
7: Sim, porque o Arrascaeta
6: tava num grande
11: Mas aí momento. Teve que assumir responsabilidade.
6: Quando chegou ali, rapaz, ninguém me avisou. Aí, agora tem
11: que jogar. E foi contratado pra isso, né?
7: É isso.
11: E mais uma vez, o Flamengo segue dependendo do Arrascaeta, né? Nesse sentido, assim.
7: Tá dizendo, falta que
11: faz, cara.
7: Mas eu acho até que, assim, cara, esse lance do Flamengo ter dois jogadores como o Arrascaeta é um luxo muito grande.
6: É,
7: assim.
6: Com certeza.
11: Não, com certeza.
7: E eu acho que todo grande time vai acabar dependendo de alguém, né? Não tem jeito.
11: É, normal.
7: Você não consegue ter dois craques no mesmo nível, com o mesmo salário e eles aceitarem essa situação, né? O Carrascal aceitava por causa um pouco desse perfil, né? E ele não é um cara, que a gente pode dizer, pelo menos no Flamengo, a nível de Arrascaeta.
11: É
7: um cara que substitui bem e tal, tem habilidade. Mas não é um Arrascaeta, assim. Eu acho que o resumo é esse. Ele não quer ser esse caso.
6: Só pra gente...
11: Como dizia... Não, desculpa. Só
6: não,
11: um complemento. Continuar. Como dizia uma professora de geografia minha no último ano de escola... Quer moleza? Senta no colo do Neymar. E aí você interpreta isso como você quiser.
7: Eu conheci um senta na gelatina.
6: É, também. É. Senta no pudim. Quer moleza, senta no pudim.
7: Eu acho que ela não gosta do Neymar, né?
6: É.
11: Então, o Neymar era muito novo, ele não tinha feito nada de errado na época. Ele só jogava muita bola. Então a gente ficava rindo porque era tipo, um jogador talentoso, né? Não sei o quê. Hoje tem outras interpretações.
6: Verdade, o colo dele é até perigoso.
11: Pois é,
6: exatamente. E ele pode cair junto, né? Mas olha só. Vamos falar do Flamengo, provável time Rossi, Varela, Vitão, Léo Pereira e Ayrton Lucas. Lucas Paquetá, Everton Araújo, Carrascal, Plata, Pedro e Samuel Lino. Pra enfrentar o Cusco, meu amigo, muitos times aqui do Brasil, é uma equipe que tranquilamente vence o jogo, né? Aí quando você vai ver o time do Cusco, ninguém nem tem rosto, você já fica preocupado, né? Tem um tal de Tevez lá no ataque.
7: Tevez!
6: Aqui não é aquele, tem o Valenzuela, que sempre tem um Valenzuela.
7: Sempre tem também.
6: Sempre tem um Fuentes também, né?
7: Família Fuentes.
6: É, então assim, é uma equipe tecnicamente bem fraca, já não se classifica mais, já tá eliminada. Então vai para cumprir tabela e convenhamos, acho que o Flamengo tem a obrigação de vencer. Então vamos pro palpite? Vamos soltar a vinheta do palpite?
12: Qual o seu palpite?
6: Quero começar com
12: Yuri
6: Celebrante. Yuri, palpite para Flamengo e Cusco.
12: Qual a sua palpite?
11: Cara, eu vou ser muito... otimista, tá? Não, otimista. Eu vou no jogo hoje com meu irmão.
6: Ah, então é bom você...
11: E aí ele falou que é pé quente, eu concordei.
12: Qual o seu palpite?
11: Acho que vai ser uns 4x0.
7: 4x0. Caraca, não. Antes de você falar, o que eu escrevi aqui?
11: É isso, eu tava lendo, né?
7: Tô brincando. Ah, filho da mãe.
11: Eu não vou ler.
7: 4x0. Agora eu vou falar outro, então. Vou falar 3x0. Então. Por causa do Leonardo Jardim.
11: Vai ter um gol anulado. A gente
7: vai falar do Leonardo Jardim, não?
11: Pode falar.
6: O jardim dele, as plantas não estão crescendo.
7: Não, então não. O jardim tá precisando adubar.
11: Esse jardim tá com pulgão.
7: É, pulgão.
11: É.
7: Acho que.
6: Eu vou falar 2x0 Flamengo. E você, meu amigo? Jojo.
7: Jojo.
6: 3x1 Flamengo.
11: 3x1 Flamengo. Que isso? Tomar um golzinho do Cusco? Capaz, né?
6: Pode ser. O Flamengo.
11: A falha do Rossi. Tô brincando.
6: Tá bem tranquilo.
7: Rossi também queria falar.
6: Não, o Rossi é aquela situação, né?
11: Vai lá, você tira o chapéu pro Rossi?
6: Acho que o Rossi poderia ficar no banco esse jogo, como você disse.
7: Eu acho que o Rossi, o que acontece? O Rossi tem falhas cruciais pelo Flamengo. Mas nesse jogo contra o Palmeiras, cara, é que foi umas tentativas de defesa meio modorrentas, né? Mas eu não considerei tanto falha absurda dele, não. Finalizações dentro da pequena área, cara. Você expõe um goleiro ao ridículo, praticamente. Tudo bem, você quer um goleiro que seja capaz de tirar essas bolas.
11: Eu acho que.
7: Mas as três finalizações muito, dentro da área, cara.
11: Passa muito por essa exposição mesmo dele, né? Tipo, a zaga não tá. Eu vi alguém falando, desculpa, sim, até te contar.
7: Não, que isso.
11: É, longe de mim. É, eu vi longe. Alguém falando no famoso X, o antigo Twitter. É, falando sobre. Expectativa de gol? Não. Era, enfim, ele tava levantando um número, né? Claro, um desses grandes milhares de números aí, que é uma geração SofaScore. Sempre levanta.
6: Complicadíssimo.
11: Mas, enfim, fez uma comparação com o ano de 2025 e até agora 2026 do Rossi. E que as grandes defesas, grandes oportunidades de gol dos adversários, impedidas pelo Rossi, eu acho que era uma diferença muito pequena, assim, nas oportunidades de gols cedidas, né?
6: Uhum.
11: E, enfim, que não teria tanto impacto assim o aspecto da defesa. Por exemplo, a defesa desse ano tá muito pior. Porque eu acho que os times estão tendo muito mais oportunidades, né? Muito mais chutes a gol.
6: Sim.
11: E o Rossi não teria impactado tanto. Cara, não sei, assim. Eu acho que o Rossi tá muito exposto, isso é fato.
7: Sim.
11: Muito exposto. E isso interfere na nossa percepção, por mais que numericamente não interfira.
7: E assim, ó, falando de Leonardo Jardim, né? Ele veio com muito blá blá blá, inventando história de posse de bola estéreo, que o jogo dele era isso, era aquilo. Só que ele não tá jogando futebol de acordo com os jogadores que tem. E o que o Felipe Luiz fazia era jogar um futebol para privilegiar as características dos jogadores que tinha. O Flamengo não tem um time para ficar correndo igual um maluco o tempo inteiro. Pega a bola, corre. Corre em transição ofensiva para poder o contra-ataque. Aí o contra-ataque não sai gol. Aí volta correndo para poder evitar o gol do adversário. Aí rouba a bola e corre de novo. Então não tem time para isso. Não à toa, o Felipe Luiz, por entender também o DNA atual, vamos dizer assim, do Flamengo, né? O Flamengo voltou a privilegiar, que é estar sempre em cima do adversário. O Felipe Luiz entendeu que esse time não tinha capacidade de correr para trás o tempo inteiro, ou de correr para trás e para frente o tempo inteiro. Então, buscava pressionar o adversário lá no início para cortar essa corrida no meio. E ficar com a bola o maior tempo possível, porque você cansa mais o adversário que está sem a bola ficar de um lado para o outro. E o Leonardo Jardim parece que não está entendendo o time que ele tem. E ele quer jogar de um jeito que ele acha legal e acha interessante e vai ser desse jeito. E está quebrando os jogadores, está tomando gol a rodo.
6: Não está tirando o melhor
7: deles. Não está tirando o melhor deles, assim.
6: Acho que acaba tendo que jogar uma outra característica. O Felipe Luiz fazia muito bem, né? Ele pegava o jogador, pegava a função dele. Eu acho que ele conseguia desenvolver. Tá com a Arrascaeta do Felipe Luiz, foi a melhor versão do Arrascaeta, né? Eu acho muito difícil.
7: Mais gol e assistência.
6: O Jardim conseguir isso dois jogadores, né? Tentou com o Alisson, não deu certo. O próprio Plata melhorou um pouquinho, mas não consigo ver grandes atuações. Eu acho que o Arrascaeta até piorou em alguns aspectos. E vamos ver, né, como é que vai ser esse jogo do Flamengo. O Flamengo é muito favorito e principalmente para ser o melhor time da competição, que dá uma grande vantagem para você decidir até a semifinal, né? Mas olha só, falamos bastante do Flamengo, que não precisa correr tanto, né? Mas quem vai ter que correr bastante agora é a Tayana de Oliveira. Solta a vinheta dela, então.
13: Vem pra largada.
6: Bom dia, Tayana.
13: Olá, meninos. Bom dia aos ouvintes. Dia. As corridas temáticas costumam atrair ainda mais pessoas para as ruas. Tem prova exclusiva para mulheres, para crianças, com uma pegada mais social. E, recentemente, os personagens de desenhos animados também passaram a ser tema de corridas de rua pelo Rio de Janeiro. No dia 28 de junho, a Praia de Copacabana vai ficar tomada de Minions. Os personagens amarelos, que são queridinhos pelas crianças e adultos, inspiraram a Minions Run. O evento chega pela primeira vez ao Rio de Janeiro e promete muita diversão. Eu converso agora com o Gabriel Freire, porta-voz da .org, que é a organizadora da corrida oficial dos Minions. Gabriel, primeiramente eu quero te agradecer por ter aceitado o nosso convite. Seja muito bem-vindo aqui ao Vem Pra Largada, tudo bem?
14: Tudo ótimo.
13: Queria começar te perguntando qual é a expectativa para essa prova aqui no Rio de Janeiro, essa corrida que está chegando aqui à Cidade Maravilhosa, né?
14: Olha, as expectativas são as melhores. A gente já está com a prova dos Minions consolidada em vários lugares do Brasil. E é um casamento perfeito, né? A Corrida dos Minions, uma prova alegre, trazê-la para o Rio, que é a cidade, né? A cidade maravilhosa. Então a gente está muito animado para esse evento. A gente tem certeza que vai ser um resultado muito bonito, muito legal, que vai agradar várias famílias, corredores e um público bem diverso.
13: E como que surgiu essa iniciativa de trazer essa prova aqui para o Rio de Janeiro? Foi uma percepção de vocês desse crescimento das corridas de rua aqui na capital fluminense?
14: Olha, eu acho que é uma questão natural, quando se fala em fazer uma corrida a céu aberto, de rua, naturalmente se pensa no Rio. A gente ainda não tinha trazido por uma questão de agenda, mas sempre uma prioridade o Rio, acho que é um caminho natural e a gente está super animado para concluir isso.
13: Agora, você falou aí da diversão, né, que é muito o espírito desses personagens que se tornaram aí queridos, não só de crianças, mas também dos adultos, os Minions que são inspiração para essa prova. Que tipo de experiência, assim, além da diversão, vocês querem proporcionar para quem vai estar participando?
14: Olha, falando em Minions em si, a gente tem a presença dos Minions, né, e tudo mais, a gente tem as largadas, as premiações e tem a participação dos Minions, é possível. Com uma dada organização, né? Senão a gente perderia o controle. Ter uma foto com os Minions, então já é uma ativação super legal. A gente tem a arena de dispersão depois da prova, que é um ambiente super descontraído, que o pessoal tem diversas ativações. Eu ainda não vou entrar em detalhes, mas a gente tem várias ativações, tem muita coisa ali nessas provas, que além de correr, além de ter um momento de dia com família, com amigos, é um dia bonito, é um dia de animação, que assim, é uma experiência completa para todos os corredores.
13: E ainda com o cenário da Praia de Copacabana, né? Dá para pensar nesse cenário e nesse tema de prova, né? Nos personagens que são tão queridos, atraindo mais gente para esse universo das corridas de rua?
14: Olha, com certeza, a gente tem exemplos já de provas nossas, de outros personagens em Copacabana, que realmente tiveram esse casamento perfeito, assim, né? Por dizer. A gente conta que vai ser um dia de muito sol, de realmente uma vista muito bonita, uma paisagem muito bonita, para combinar realmente Minions, animação e a beleza de Copacabana.
13: Agora vocês, como organizadores de provas aí Brasil afora, têm uma percepção de que há esse crescimento do interesse por provas temáticas, como é o caso dessa?
14: Olha, eu acredito que sim. Na verdade, as nossas provas, elas vão um pouco na maré, não contrária, mas um pouco diferente do que acontece muito hoje nas outras corridas, né? A gente vê um público corredor, realmente, ou atleta, ou aquele atleta híbrido, né? Que tem um interesse muito grande por correr, bater o próprio tempo. E a gente vê que as nossas corridas temáticas de personagem, elas miram um público um pouquinho diferente. Claro que tem aquele público corredor que quer treinar e tudo mais, mas a gente consegue ser, vamos dizer, uma porta de entrada para pessoas que não têm costume de correr, pessoas que ainda não estão tão ambientadas. Eu acho que, por exemplo, os Minions em si, eles trazem uma porta de entrada, eles trazem um conforto maior para a pessoa conhecer esse universo. A gente tem a possibilidade da caminhada de 2 quilômetros, justamente pensando em crianças, no pessoal que não está acostumado a praticar esse tipo de esporte. A gente vai até a caminhada de 5 quilômetros justamente por isso. É um evento menos performático e mais de diversão. Então acaba que a gente consegue estimular mais pessoas que gostam do universo, a conhecer um pouquinho mais desse universo fitness, conhecer um pouquinho mais dessa vida saudável, que cada vez mais é comum no dia a dia do brasileiro. Então sim, é um crescimento, e é um crescimento também que traz novas pessoas que é um ambiente mais confortável, além daquele ambiente competitivo que outras provas proporcionam.
13: É isso, como você disse, é o match perfeito. Eu acredito que é certeza de sucesso na Praia de Copacabana para essa prova que vai acontecer agora no final de junho, dia 28. Eu conversei com Gabriel Freire, porta-voz da .org, que é a organizadora da Corrida Oficial dos Minions. Gabriel, mais uma vez quero te agradecer por ter aceitado um convite. Uma boa prova para vocês no dia 28. Até a próxima.
14: Valeu, a gente tem certeza que vai ser um sucesso. Obrigado pelo convite.
13: É isso, as inscrições para a Minions Run podem ser feitas pelo site ticketsports.com.br. Na semana que vem eu volto com mais. Um abraço para vocês.
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6: Estamos de volta, 11 horas e 42 minutos. Vamos falar agora do Tricolor das Laranjeiras.
15: Fluminense.
6: O Fluminense joga amanhã no Maracanã pela Libertadores, decidindo o seu futuro. Vai ser eliminado, vai para a Sul-Americana ou vai disputar as oitavas da Libertadores, que é o principal foco. Mas para isso não depende somente dele, vai dar uma secada também no Bolívar. Notícia boa para a torcida tricolor: Canóbio e Savarino treinaram normalmente, estão à disposição. Não sei nem se o Canóbio é uma grande notícia, que está atravessando um momento bem ruim. O Savarino também não está essa Coca-Cola toda, mas ele é um bom jogador. E sabe quem voltou a treinar? O Martinelli, rapaz.
7: Excelente notícia, mas só de voltar...
6: A expectativa é que ele só voltasse a treinar depois da Copa do Mundo, né? Durante a Copa do Mundo, melhor dizendo, mas voltou um pouquinho antes. O Filé é brabo, né? O Filé tratou o Ronaldo
7: Fenômeno. Esse é muito brabo, meu irmão.
9: Filé de quê?
6: É, o Filé Boboleta. Com fritas.
7: Filé com fritas. A gente tava falando agora sobre almoço.
6: Sempre fala sobre almoço.
9: Eu trouxe almoço.
6: Por que parece, nós não falamos, né?
9: Almoço simples, mas eu trouxe.
6: Importante é.
7: Inclusive, comecei a dieta hoje.
6: Opa!
9: Boa, isso aí.
6: Aquela que você tinha começado em fevereiro?
7: É, mas recomeçou. Agora... Recomecei. Agora é sério. Agora é sério, meu irmão.
6: Pô, tá vindo Copa do Mundo aí, né?
7: É, tá chegando a Copa. É sério, pô?
9: É sério,
7: mano. É sério. Tô, ó, gravem esse dia. Estou com 113 quilos e 900 gramas.
6: Companheiros.
7: Companheiros e companheiras. Nunca antes na história desse país eu fiz uma dieta desse jeito.
6: E o objetivo então... é chegar a 112 e... Quando chegar em 112,
7: eu paro na hora.
6: Na hora.
7: E comemoro com o McDonald's.
6: Pô, e eu volto de novo. Mas olha só, brincadeiras à parte. Copa do Mundo, brasa, churrasco.
7: Brasa.
6: Tem tudo a ver aí.
7: É. Vambora, meu irmão.
9: Pô, gente, a dieta tem que começar agora, porque faltam 16 dias pra Copa do Mundo.
6: É, vai dar, pá?
9: É isso, aí você dá uma economizada.
6: Um quilo por dia.
7: Aquela carnezinha saindo, gordura.
9: A sua meta é 100?
7: A sua meta é 100? A meta é 99.
6: Boa. Sem vergonha.
7: Sem vergonha.
6: Sem vergonha. Mas olha só, a meta do Fluminense é se classificar para as oitavas da Libertadores.
9: E vai conseguir.
6: Tá difícil, hein?
9: Vai conseguir.
7: É isso.
9: Posso cravar? Vai conseguir.
7: Vai conseguir. Vai, pô. Vai dar certo.
9: Tudo vai dar certo.
7: Acima de tudo, o Fluminense merece essa classificação.
6: Eu já acho que não merece, não.
7: Porque, não, e eu digo...
6: Tem um time que não tá merecendo, é isso.
7: Não, eu digo que merece no sentido de... Cara, o que aconteceu com o Fluminense foi extracampo.
6: É.
7: Isso que me deixa bolado, entendeu?
6: Verdade.
7: Porque se você vai lá, tá num. Seu time tá lá jogando, aí, pô, o zagueiro faz um gol contra, o cara perde um gol de cara, o time toma pressão, não consegue jogar bem, beleza. Mas o time caiu de rendimento por causa de problema extracampo. Ele degringolou. Então, cara, isso
9: tanto
7: que me deixa
9: bolado. Tanto que a gente nunca mais tocou no nome do Freitas aqui.
7: É verdade, é verdade. A gente falava do Freitas aqui dia sim, dia também.
9: Exatamente.
7: E mudou o foco, porque o que o Fluminense vinha praticando era um excelente futebol. Só que aí você desestrutura essa. Você tira uma cartinha ali do castelo de cartas, cai tudo, meu irmão. Cai tudo. E confiança, uma vez a confiança quebrada, é muito difícil retomar, meu irmão.
9: Olha só, poesia, é muito difícil. Poesia para os nossos ouvidos.
7: Isso. Você imagina um jarro de barro, você quebra ele no meio. Você pode colar, mas a cicatriz vai estar lá, olha, te lembrando que um dia foste traído.
9: Mas ao mesmo tempo...
6: Quando tiver câmera, eu quero esse...
9: Mas ao mesmo tempo, quando você pega um jarro que durou muito tempo, ele vai ter cicatriz, porque isso fortalece.
7: É verdade.
9: As conquistas.
7: Portanto, o problema não é a traição em si, e sim a maneira como você vai tratá-la.
6: Olha o Neymar aí. O Neymar
7: todo dia.
6: Né?
7: Mas tá cheio de cicatriz.
6: Cheio de todo, mas... No
9: cheio de cicatriz. Mas aí você tem que entender, né? O que é um espelho quebrado, o que é um jarro fortalecido.
6: É verdade.
7: Que é isso, Maria? Aí, na moral, maluco.
9: Gostou.
6: Depois de muita marihuana, vamos voltar ao assunto. Porque é o seguinte, o Fluminense vai filosofar, mas tem que pensar
7: tem que jogar bola. Futebol.
6: É, Laguaira é um adversário frágil, mas não conseguiu uma vitória lá fora de casa, né? Foi 0-0 na estreia da Libertadores. O time argentino Rivadavia tem 13 pontos, vai enfrentar o Bolívar fora de casa. Não vai ser na altitude, né? Esse jogo foi transferido para nível do mar. Mas lembrando que o time boliviano depende só dele também, né? Depende só dele. Conseguindo uma vitória, automaticamente o Fluminense não consegue essa classificação. O empate e o Fluminense vencendo serve pro Fluminense. Então, assim, eu acho que o Fluminense vai se pegar muito nisso. E o jogo amanhã, 9:30 da noite, mesmo horário, de Bolívar e também Rivadavia. Ou seja, né? Vai dar uma secadinha, um vai atrasar um pouquinho ali, outro atrasa 2 minutinhos ali, mas vai ser mais ou menos no mesmo momento. Acho que o Fluminense tem condições de vencer o seu jogo. Agora, vai ter que contar com a sorte, né? Vai ter que contar com a sorte. E o Rivadavia, por sua vez, ao que tudo indica, não vai com o time completo. O Arce, que é o artilheiro, não deve ir para esse jogo. E aí já é um problema pro Fluminense, né? Problema má pro Rivadavia. Fluminense, talvez pro Rivadavia, até aquele menino Fluminense seja melhor, né? É. Porque convenhamos que lá na frente
9: não, é uma com outra certeza. Situação, né? O Rivadavia tá vivendo um sonho, assim. Nunca se imaginou, nunca na história daquele país... Você imaginou que o Rivadavia ia classificar em primeiro lugar no grupo Fluminense.
6: Então, e tem um agravante, que os

0: Estamos aí bem, claro que é bom manter a terceira colocação, mas o objetivo chegar em primeiro não dá mais.
1: É.
0: Não convenhamos, né?
1: Mas também ninguém vai jogar pra perder,
0: não,
1: né?
0: Assim, eu acredito que não, né?
1: Eu acho que isso pode dar mais gás pro Bolívar, talvez. É. E, enfim, pra buscar essa classificação. Ainda mais pensando na situação política da Bolívia, né? Tá bem caótico por lá. Não sei como isso reflete num time, na torcida.
0: Até porque chegar nas oitavas não podendo jogar em casa com a torcida pode dar uma situação complicada, né, para suas equipes.
1: Sim.
0: E o próprio Bolívar tá passando por isso, só que nessa fase aí preliminar, né? Fluminense hoje tem 5 pontos. É o terceiro colocado, mesma pontuação de Bolívar. Mas no critério de desempate, que mudou, né? O critério de desempate agora é o confronto direto. Né? O Bolívar, ele venceu por 2-0 e perdeu por 2-1. Então, o Fluminense, por isso, não está à frente. E o Laguaria é o Lanterninha com 3 pontos. Tem uma possibilidade ainda de classificação. O Laguaria, se vencer o Fluminense e o Bolívar perder, por exemplo.
1: Nossa, que loucura.
0: Quem vai,
1: né?
0: É o Laguaria.
1: Imagina.
0: Mas existe essa possibilidade.
1: Existe.
0: O Laguaria
1: existe,
0: também
1: claro.
0: Não vai jogar, né? Porque talvez não tenha time para jogar. Mas não venceu ainda nesse campeonato, por exemplo, né? Empatou 3 e perdeu 2. Mas é uma equipe que, tecnicamente, é bem fraca. Porém, o Fluminense não conseguiu vencer fora de casa, que era uma obrigação. Mas em casa tem uma obrigação ainda maior. A gente vai falar bastante do Fluminense amanhã, que entra em campo pela Libertadores. Falamos do Mengão, do Flusão. Vamos falar do gigante da colina.
2: Vasco.
0: Então entra em campo amanhã também, contra o Barracas Central, jogo pela Sul-Americana, e o técnico Renato Gaúcho está chateado, galera. Tá bolado com a torcida do Vasco. Falou que eu entrego o cargo se quiser, se ninguém
3: sempre
0: me
3: assim,
0: deseja aqui,
3: sempre
0: eu vou embora.
3: Assim.
0: Parece um adolescente, né?
3: É, pô, sempre assim.
0: Tá ficando chato o Renato Gaúcho, né?
3: Muito.
0: Não tá ficando chato?
3: Ele faz isso em todos os clubes, cara.
0: É meio mal,
3: ele fez isso no Grêmio, no Flamengo. E aí, assim, na minha opinião, né, como o diretor. O papel do diretor é falar assim, o cara chega pra você e fala assim, ó, tô te entregando meu cargo. Se quiser me demitir, irmão, então tchau. Porque se você não quer...
0: Não foi na coletiva, hein?
3: Isso aí
0: foi,
3: já é
0: não
3: absurdo.
0: Não viajou, aí não vai pra coletiva, ele escolhe o que ele faz.
3: É treinador home office, né?
0: Isso aí.
1: Treinador home office.
3: Agora sim, se o cara não quer estar no cargo, irmão...
0: Tem uma galera querendo, né?
3: Tchau. Acabamos de falar aqui da questão do confiança. Pô, tu é treinador, tu tá vendo teu líder toda hora? Quando aponta o dedo pra ele e fala, a culpa é minha... E aí, quando vão conversar com ele e falar, ó, entrega o meu cargo, que tu vai pensar o quê do cara que é teu líder, que é teu treinador? Sim, esse negócio de entregar meu cargo é uma palhaçada e assim...
0: Mas a muleta geralmente é rescisão contratual,
3: isso,
0: né?
3: E é uma covardia também, né? Porque o cara, entrega o meu cargo, me demite. Irmão, tá entregando teu cargo? Vai lá e fala assim, ó, eu me demito.
1: Eu
3: banco.
1: Exatamente.
3: Eu banco, não quero multa. Então, aí é covardia, entendeu? Você faz o clube de refém, por quê? Você já se exime de responsabilidade. Se quiser pode me demitir. Você não se demite, né? E o clube fica preso. Porque se te demitir, vai ter que pagar uma multa milionária, que eu acho uma loucura também, enfim, mas é uma maneira dos técnicos se protegerem. E o cara não tá mais nem aí se vai conseguir resultado ou não. Porque a impressão que me passa é que o Renato Gaúcho não tá nem aí se o Vasco vai ganhar ou vai perder, meu irmão. Entendeu? Ele tá fazendo a média dele ali, ganhando o dinheirinho dele, e vambora agora.
0: Vixe!
3: Quem caiu nesse conto também, né?
0: A gente avisou aqui. Né?
3: Gente. Quem caiu nesse conto do Renato Gaúcho?
0: A validade dele foi até antes do que a gente imaginou.
3: Pra quem falava tanto de profissionalismo, né? Quando era comentarista, cair nesse conto do Vigário foi uma coisa de bobo, né? De criança, inocente.
1: É verdade.
3: Pelo amor de Deus, você esperava o quê do Renato Gaúcho?
1: Pois é.
0: Caramba. Ele é apagador de incêndio, né? Quando ele consegue
1: e de fato ele apagou.
0: Ele é o bombeiro que corre, sabe? Que... Geralmente o bombeiro não, o bombeiro.
3: Apaga aí.
0: Vê que tá pouca água, ele vai embora pra casa.
3: É.
0: Você é bombeiro, tem que ir até o final, né?
1: Cara, é muito complicado, assim, porque coloca o Vasco numa situação chata, né? Assim, eu acho que eu concordo com o Arthur. Cara, ó, o cargo à disposição, meu amigo, tchau, vai embora. Vai embora, vamos botar qualquer um aqui, porque, sabe, não vale a pena você tá apostando num cara desse. Não faz sentido, o cara não tá afim, tudo bem, tá tudo bem, tchau, valeu. E assim, cara, o Renato Gaúcho assim parece que não tá afim há muito tempo, né?
3: Sim, não, do futebol.
1: E o Renato Gaúcho é aquele cara que, pô, ele tem um ciclo, né, dentro do futebol brasileiro. Ele treina o Grêmio por um tempo, depois ele vai treinar o Fluminense.

0: por um tempo, depois ele vai parar no Vasco por um tempo, depois ele volta pro Grêmio durante um tempo, teve ali o Flamengo, foi um percalço, né, enfim, e aí, beleza, saiu do Flamengo, ok, demorou um tempo, voltou pro Grêmio.
1: Ele é muito falastrão, né,
0: é isso.
1: Que o time tava com tesão, agora o time tá mal, aí, enfim.
0: Pois é, aí o cara circula por vários times, circula por times específicos, fica muito numa zona de conforto, que são times que normalmente ele pode fazer esse tipo de coisa.
1: No Grêmio ele tem estátua. No Fluminense tem o gol de barriga, né?
0: É.
1: E uma Copa do Brasil, perdeu a Libertadores, ele era o técnico em 2008, né? Foi muito na conta dele, porque...
0: E no Vasco ele não tem essa moral toda, mas...
1: No Vasco ele foi rebaixado no Vasco, eu não sei que moral é essa que ele teve.
0: Foi vice da Copa do Brasil.
1: Agora, né?
0: Foi rebaixado.
1: No passado, verdade. É. E foi rebaixado, assim, é uma moral que eu nem entendo o que ele tem. E jogou e tal.
0: É, mas existe essa moral, é meio inexplicável mesmo. E aí, assim, cara, não dá. Acho que a gente tava falando de sim-off, né, Thalisson?
1: Uhum.
0: Cara, não tá mais afim, tá tudo bem.
1: Pega o seu chapéuzinho e vai embora.
0: Vai lá, descansa, sabe? Vai aproveitar uma praia em paz.
1: Ele tem uma condição financeira que pode deixar ele se trabalhar, acho que talvez nunca mais ele precise trabalhar.
0: Ele não precisa nem trabalhar nessa frente de técnico. O cara pode ser empresário, sei lá. Pode ser.
1: Quase 5 milhões.
2: Sim,
1: você pega 5 milhões hoje, eu pesquisei, tá? Porque eu sou um cara também que eu pesquiso. Se você pegar 5 milhões e colocar na poupança, você tem. Na poupança, que é o pior lugar pra render,
2: pior.
1: Tá? Nunca coloca na poupança, é horrível.
2: Perde dinheiro.
1: Mas se você colocar na poupança, que é o que rende menos, você vai ter um salário de 20 mil reais por mês. Então, assim, pra ele é pouco, mas ele tem outra renda, ele tem empresa, ele tem, cara, ele tem dinheiro investido, ele tem aporte financeiro. Então, assim, no mínimo, se ele não trabalhar, ele consegue ter uns 50 mil por mês, tranquilo? Fora o dinheiro que ele tem pra receber de clube no passado, sempre ganha, pinga um pouquinho, aí vai ali uma empresa com... Faz um bico ali, comenta numa emissora ali, ganha mais 7 mil reais, mais 10 mil reais. No final, ele tá melhor que todo mundo junto aqui.
0: Claro.
1: Aí tá reclamando. Não, cara, futebol sempre foi isso. Se você não quer pressão, Renato Gaúcho, se você não quer pressão, Carrascal, se você não quer pressão, ou tantos outros, não jogue e não treine em time grande, cara.
2: É isso.
1: Vai pro Bragantino, meu amigo. Pô, nem, até na Chapecoense você vai ter pressão.
2: Vixe, sim.
1: É a torcida, né? Compra o barulho desde 2016. Então você vai pro Bragantino, vai pro Mirassol, pega o Ituano da vida aí, treina esses times. Você pode perder 7 jogos consecutivos, que às vezes o time não tem nem como pagar essa...
0: Vai explorar o futebol dos Estados Unidos, jogar
2: Cincinnati.
1: Vai treinar a Ponte Preta, ficou 150 anos sem ganhar título. Treina a Ponte Preta, ficou mais de 120 anos sem ganhar título.
0: É isso.
2: O próprio Bragantino, há 2, 3 anos, quando tava com o Barbieri, né?
1: Renato Gaúcho, quando fala isso, eu tô nervoso. Porque ele fala muito cobrinha, cara.
2: Muita
0: cobrinha. E vou falar, o trabalho do Renato Gaúcho, nos times que ele tem feito, né? Você pega o trabalho dele no Grêmio recente, o trabalho dele no Fluminense, teve a Copa do Mundo de Clubes, que foi um brilho, né?
1: Um ponto
0: mais.
1: Fora da curva.
0: Ponto,
1: né?
0: Fora da curva. O trabalho dele agora no Vasco. Cara, a gente tá falando aí de time sem pressão. Eu penso em alguns nomes de técnicos, são aqueles técnicos quase folclóricos do Brasil, né?
1: Uhum.
0: Só que, cara, os caras têm um trabalho muito sério.
1: Verdade.
0: E estão ali treinando times da Série B e tal, não tem a mesma pressão, mas eles estão ali, faz o time voltar, e aí volta pra algum time da Série B, e aí um Edilson Batista, quem mais?
1: O Eduardo Barroca.
0: Barroca fez o trabalho do Botafogo, Cristóvão Borges.
1: Tem uma galera aí.
0: Tem uns caras que, cara, eles são
1: bons de olho na barata, inclusive, tá?
0: Exatamente.
1: Vale a dica.
0: E o Renato Gaúcho, cara pra caramba, falastrão pra caramba. E tá aí, cara, ou faz um trabalho de reciclagem, repensa um pouco a carreira, ou, cara, é isso, pede o chapéu e descansa um pouquinho.
1: Mas vamos só encerrar o assunto, vai pra gente falar um pouquinho do glorioso da Estrela Solitária.
3: Botafogo.
1: Botafogo, ele joga amanhã contra o Caracas, né, da Venezuela, pela Copa Sul-Americana, mas a notícia do momento é que o Botafogo e o Igor estão selando a paz e pode dar tudo certo no fogão, porque o imbróglio que envolvia o comando do Botafogo ganhou um capítulo importante no último final de semana, depois que o STJ definiu no Tribunal Arbitral como órgão competente para julgar a disputa entre SAF e Igor, e as partes selaram um acordo de paz na esfera judicial e arbitral, e a decisão com isso está abrindo um novo caminho para o investidor que está chegando aí, né? A GDA pode aportar uma grana boa, mais de 500 milhões, inclusive, né, informação foi divulgada pelo GE, né, em fevereiro o Tairo Arruda, que acabou deixando aí o clube por não concordar com decisões de Textor, principalmente em relação ao empréstimo feito pelo GDA para pagar o transfer ban de Thiago Almada. Nos bastidores, passou a tratar essa possibilidade. Agora, o Botafogo está estudando essa situação, né? Lembrando que o John Textor continua afastado do comando do Botafogo desde o dia 23 de abril. Mas assim, é uma situação que a gente tem que analisar, porque já teve um investimento que já teve uma certa polêmica. O Vasco, por exemplo, que a gente falou anteriormente, teve a 777. Então é bom você abrir 777, os olhos, olhar lá toda a documentação certinha, para não entrar em outro problema, que a situação do Botafogo, ela está insustentável, cara, financeiramente. Então, ninguém investe visando prejuízo.
2: Não.
1: Então, se você está num rombo financeiro, não vem achando que o pessoal é apaixonado, não. Porque quem investe dinheiro não quer perder um centavo. Imagina esses 500 milhões, né? Que é uma grana violenta. Então, assim, a gente vai tratar esse assunto mais ao longo da semana. Mas a GDA fez uma proposta interessante de 525 milhões de reais. Vamos ver como é que vai ser essa situação. Mas é uma negociação que não é tão simples. De qualquer maneira, encerramos o assunto Botafogo, porque entrou ela aqui, ó, Kelly Muniz, a locutora que te deixa feliz.
3: É hora de dar tchau.
1: Então, quando é hora de dar tchau, a gente tem tchau, porque a Kelly, sendo muito elegante, finalmente sincero, está vindo aqui para trazer as notícias do Brasil, do mundo e do Rio de Janeiro, não é isso, Kelly?
4: É isso aí, eu gosto do uniforme de vocês dois aí. O Yuri tá quase chegando lá, que ele tava de rosa.
2: Eu não tenho... Ele jogou lá alto.
0: Eu não tenho esse casaco aí.
1: É o famoso corta-ventos.
0: É, eu acho bonito, acho muito bonito.
4: É isso aí. Aperta ali, ele é fofo.
1: É fofinho, fofinho. Ele é fofo sempre, né?
4: Ele foi apertar
1: em qualquer momento. Eu já sei só de casaco. Mas amanhã estamos de volta com muito mais no Arena Sputnik. Beijo no magro, fui, valeu, galera.
0: Tchau.
2: Tchau, tchau.
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4: Hoje é terça-feira, 26 de maio de 2026. Gerson Palermo, apontado como um dos chefes do primeiro comando da capital, foi preso hoje pela Força Especial de Combate ao Narcotráfico da Bolívia, na região de Santa Cruz de la Sierra. Foragido há 6 anos, ele havia deixado o Presídio Federal de Segurança Máxima em Campo Grande, após conseguir prisão domiciliar em abril de 2020. Segundo informações preliminares, a prisão ocorreu em uma ação conjunta entre a Polícia Federal Brasileira e a Polícia Boliviana, especializada no combate ao narcotráfico. A expectativa é de que Gerson Palermo seja expulso da Bolívia. Condenado a quase 126 anos de prisão, ele rompeu a tornozeleira eletrônica cerca de 5 horas após deixar o presídio em 2020 e passou a ser considerado foragido. O criminoso estava na lista dos mais procurados do Sistema Único de Segurança Pública. Ao menos 7 pessoas morreram na França, direta ou indiretamente devido à onda de calor, de acordo com informações divulgadas pelo Ministério da Energia do país nesta terça-feira, um dia depois do Serviço Meteorológico Nacional registrar o dia mais quente de maio na história da França. 5 das 6 vítimas morreram afogadas em lagos, rios ou praias. A França tem registrado temperaturas acima da média desde sábado. A maior parte da Bretanha está sob alerta laranja, emitido pelo Serviço Meteorológico Local, que prevê temperaturas até 36 graus Celsius na tarde de hoje. A onda de calor deverá continuar até quinta na França. A decisão judicial que derrubou o sigilo da investigação da Polícia Federal sobre aplicações do Rio Previdência no Banco Master aponta que a relação pessoal entre o banqueiro preso Daniel Vorcaro e o ex-governador do Rio, Cláudio Castro, foi determinante para viabilizar investimentos bilionários considerados irregulares pelo Ministério Público. Nesta terça-feira, Castro foi alvo de busca e apreensão em seu apartamento na Barra da Tijuca e teve 2 celulares apreendidos. A defesa de Cláudio Castro afirma que o ex-governador está à disposição da justiça e sustenta que todos os atos de sua gestão obedeceram aos critérios técnicos e legais previstos na legislação. Já o Banco Master nega irregularidades.
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4: Na Zona Norte, houve um acidente na Avenida Dom Helder Câmara, no Jacarezinho. Uma faixa da vista interditada na altura da Rua Viúva Cláudio, devido a um acidente envolvendo o caminhão. Equipes do Corpo de Bombeiros atuam no local. Há reflexos nos dois sentidos da Dom Helder Câmara, desde a altura da Rua Carneiro Ribeiro até a altura do viaduto de Benfica. Na Avenida Francisco Bicalho, região central, sentido elevado do gasômetro e rodoviária, há retenção na pista lateral da altura da Via Férrea até a quadra da Unidos da Tijuca, com reflexos na pista central e no trevo das Forças Armadas. Em direção à Praça da Bandeira, a Bicalho tem trânsito intenso pelas pistas central e lateral. Kelly Muniz para o Radar Sputnik, no horário de Brasília, 12:04. Boa tarde.
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0: Olá, ouvinte, seja bem-vindo ao podcast Em Órbita. Por aqui a gente traz as principais novidades e debate temas importantes no mundo da ciência e da tecnologia. Eu sou Yuri Hildebrand e a gente vai ao ar 3 vezes na semana. Você pode nos ouvir tanto nas plataformas de áudio quanto na Rádio Sputnik, na Metropolitana 80.5 FM do Rio de Janeiro. Lembrando a você que nos ouve que o nosso WhatsApp está aberto para receber dúvidas de tecnologia no quadro Ajuda Tech. 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É só mandar um alô pro número 21 98 80650066. Vou repetir, em 21 98 80650066. Nesse episódio a gente vai falar sobre uma questão bem atual da ecologia, tá? Que é o impacto dos conflitos armados no Oriente Médio na migração de pássaros, além de outras situações de interferência humana no meio ambiente. São anos e anos de conflitos constantes acontecendo na região, nessa região do Oriente Médio, né? Sobretudo depois da década de 80, quando os Estados Unidos passaram a interferir diretamente e indiretamente também em conflitos envolvendo países da região, como Irã, Iraque, Kuwait e, já nos anos 2000, né, Afeganistão e Síria. Isso sem falar nos ataques de Israel à Palestina, lá do outro lado, né, que acontece bem na costa do Mar Mediterrâneo. Por ali já foram mais de 70 mil mortos desde 2023, quando o grupo armado Hamas entrou em conflito com Israel, que respondeu com bombardeios massivos ao território palestino. Além das explosões, liberações de gases e toda a poluição sonora, tem a destruição das cidades, né, que foram completamente derrubadas, liberando muito pó das construções no ar, por exemplo, entre outros poluentes. Isso faz mal tanto para os sobreviventes desse genocídio em si, né, mas também para a fauna e para a flora locais, que sofrem bastante com a situação. Mais recentemente, os ataques de Israel ao Líbano também chamaram a atenção, já que a região sul do país tem diversas reservas naturais que acabam ameaçadas pelos bombardeios constantes, né? Então, esses bombardeios estão chegando cada vez mais perto de Beirute, né, a capital do Líbano, mas já vem afetando bastante ali a região sul do país há algum tempo. Já se fala em mais de 40% de destruição do território. E é importante destacar que essa região do Oriente Médio é parte certa no trajeto de diversas espécies de aves, né, em seus movimentos migratórios. Já são mais de 500 milhões de aves passando por ali anualmente, né, e o impacto no início de 2026 foi perceptível para ornitólogos pelo mundo. Isso por conta do atual conflito, né, envolvendo Estados Unidos e Irã, principalmente, que levou ao fechamento do Estreito de Hormuz pelo país persa e até agora consegue a situação indefinida. Lembrando que antes não existia esse bloqueio, né? Mas enfim, vamos entender mais sobre esse movimento migratório das aves no Oriente Médio, assim como o impacto desses conflitos na região. Quem conversa com a gente é Matheus Moraes dos Santos, que é biólogo e educador do Museu Biológico do Instituto Butantan. Ele vai falar com a gente aqui sobre essa situação envolvendo o Oriente Médio e as aves que passam ali pela região. Bem-vindo aqui em Órbita, viu, Matheus?
3: Oi, gente.
0: Matheus, vem sendo noticiado, né, ultimamente, que o conflito na região do Estreito de Hormuz, né, envolvendo Estados Unidos, Israel e Irã, principalmente, pode impactar cerca de 500 milhões de aves migratórias. Queria que você explicasse pra gente por que que essa região é tão importante para essas aves e como que funciona esse movimento migratório, assim, que passa por lá.
3: Eu acho que o melhor caminho pra gente seguir é através da historinha, entendendo o que é migração, entendendo as espécies migratórias, por que que existe esse movimento, e aí a gente vai afunilando, porque não em si, com o conflito no Oriente Médio unicamente, mas sim como as ações humanas podem afetar a migração de várias espécies ao longo do planeta. Migração é um movimento cíclico e sazonal, ou seja, ele ocorre repetidamente em diferentes tempos, diferentes épocas, né? Aí depende da espécie. Que é basicamente um movimento entre o local onde uma determinada espécie se reproduz e o deslocamento até um outro local para buscar recursos, uma vez que o local onde ela se reproduz fica pobre em recursos, né? E depois ela retorna para essa mesma área inicial para poder reproduzir de novo. Então, migração é isso, é um movimento cíclico. Muita gente costuma ver, sei lá, os bichos passando e acha que tá em migração, geralmente estão só se deslocando, mas aí a gente tem que conhecer a espécie e falar de espécie. A exemplo, bem-te-vi, eu acho que todo mundo deve conhecer um bem-te-vi, ou deve ver bem um bem-te-vi, mas quando eu falo o bem-te-vi, eu quero me referir talvez ao indivíduo bem-te-vi que está na janela de vocês gritando nesse exato momento, mas sim a espécie bem-te-vi, a espécie pitangos sulfurados que ocorre da Argentina até os Estados Unidos, por exemplo. E da Argentina até os Estados Unidos, a gente tem, né, três continentes aí sendo atravessados com diferentes biomas, diferentes temperaturas, diferentes condições. Acredite ou não, bem-te-vi é uma espécie migratória, é considerada uma espécie migratória, porque parte da população, ao longo dessa distribuição da Argentina até os Estados Unidos, parte dela sente a necessidade de migrar, geralmente os bichos que estão em áreas mais frias. E aí, quando a gente fala de vai afunilando, né, para situações como, por exemplo, o Oriente Médio, esse número grande de milhões de espécies, de milhões de aves, literalmente são milhões de indivíduos de diferentes espécies. A migração das aves ainda não é muito compreendida, a gente não sabe exatamente quais são as espécies. A todo momento descobrimos espécies novas que realizam migrações e a gente não sabia. E, sei lá, os bichos que estão milhares de anos, dezenas de milhares de anos, realizando isso, a gente só consegue descobrir agora, mas com o planeta já todo alterado, a gente não sabe se houve troca de rotas e outros fenômenos que causaram, né, a gente não sabe, não conhece todas as rotas, todos os caminhos que as espécies utilizam, né, nesse deslocamento. A migração apareceu primeiro, o termo, né, a ideia de migração apareceu primeiro para Aristóteles, acho que 300 e pouco antes de Cristo, quando a galera literalmente via que os bichos sumiam e depois eles apareciam. E as ideias eram as mais diversas, né? Muitas espécies, sei lá, mudavam de pena para aparecer outras espécies, dormiam no fundo dos lagos, né, durante o inverno, na lama, nos ocos de árvore, depois reapareciam na primavera. E isso ficou perdurado até mais ou menos 1800 e pouquinho, quando uma cegonha foi abatida na Alemanha. E essa cegonha estava com uma flecha africana. Então, a partir desse momento, surgiu o argumento para refutar até então a crença, né, que os bichos sumiam, que os bichos faziam, né, assim, se intocavam. E passou-se a entender, então, que os bichos, eles se deslocam, que eles voam de um continente para o outro, né, conectando diferentes continentes. Hoje em dia a gente conhece, né, algumas rotas migratórias, como aqui nas Américas, né, tem quatro rotas que vêm de Polo Norte até o Polo Sul, mais ou menos. Ao longo do planeta tem outras, né, então a que passa pelo Oriente Médio é uma que vai pela Eurásia até a África e depois os bichos sobem de novo. Mas assim, são várias espécies, né, no Brasil a gente tem em torno de 198 espécies consideradas migratórias, né, com a nossa última lista de 2018, e no mundo a gente tem aí mais ou menos 2.000 espécies, né, e esse número é bem volátil, ele pode aumentar, como pode diminuir, né, conforme a ciência vai descobrindo, né, vai descobrindo novas evidências. E, cara, eu tô falando demais, você quer...
6: Não, pode seguir, tá interessante, porque até me dá mais ideias de outras dúvidas, né, que eu posso vir a ter. Uma que bateu aqui, por exemplo, é como é feito esse monitoramento, né, de migrações. Você falou, né, tem essa grande quantidade de espécies, é um número volátil, não se conhece, né, não dá para se ter ideia de tudo de uma vez, claro. Como que é feita essa análise, como que se percebe essa migração e como que se age a partir disso? E aí, nem pensando em Oriente Médio ainda, né, mas pensando em movimentos migratórios, como é feito o estudo aqui no Brasil, por exemplo, como que se monitora esse movimento e se registra isso cientificamente?
3: Tem diferentes maneiras, né, de se fazer esses diferentes estudos. Então, conhecendo as espécies, por exemplo, você tá, não sei o quão familiarizado vocês estão com desenhos da Pixar, mas no Procurando Dory, logo no começo, antes, né, de começar o filme, tinha aquele pequeno filmezinho, né, do passarinho que pegava as conchinhas e aí sabia onde as conchinhas estavam, mergulhava e tal. Aquele lá é o Piper, né? É uma espécie chamada maçarico branco. É uma espécie que se reproduz no Polo Norte, né, lá do lado de urso polar, na primavera e verão do hemisfério norte, que é diferente da nossa aqui. E aí, quando entra o outono no hemisfério norte, eles descem o planeta para as regiões mais tropicais, né? Então, se a gente for na praia, num belo novembro, a gente vê um bicho que estava em contato com o urso polar, sabe, há um mês e meio atrás. E um dos meios de conseguir descobrir isso é, talvez o mais utilizado, é através do anilhamento, né? Você colocar pulseirinhas nas aves, né, capturar os bichos, tirar uma série de medidas, colocar pulseirinhas, e aí as pessoas vão encontrando essas pulseirinhas em diferentes partes do planeta, né? E aí com isso a gente consegue ter estimativas de idade, de distância de deslocamento. Acho que esse é o mais clássico. Para diferentes espécies de aves, você tem diferentes tipos de pulseiras, diferentes códigos. O maçarico branco, que eu dei um exemplo, assim como várias outras espécies que fazem esse mesmo movimento, Polo Norte, Zona Tropical aqui, até no máximo Terra do Fogo na Argentina, são o que a gente chama de aves limícolas, né? Porque elas ficam na beira da praia, na beira dos rios, na lama, no limo, né? Naquela melequinha que fica ali na beira dos cursos d'água. E aí tem um protocolo bem legal que cada país ou um conjunto de países aos arredores tem uma coloração de uma bandeirola. Além de colocar uma anilha, coloca-se uma bandeirinha, coisas assim que não atrapalham a ave nada, né? E aí, de longe, né, vendo os bichos em bando, às vezes você vê uma anilhada, né, com a bandeirinha e você fala, pô, bandeirinha branca é lá do Canadá, ou bandeirinha rosa é do Panamá, é da Costa Rica. Então dá pra dizer que esses bichos estavam na Costa Rica em algum momento e esteve aqui. E se você conseguir pegar, né, através da foto ou recapturando o animal aqui, por exemplo, aqui no Brasil, você consegue ter ideia de quando ele foi anilhado, né? Então a gente consegue ter ideia da idade do bicho. Então, tem bichos aí que tem trajetórias de 20 e poucos anos. Teve recentemente um atobá que foi anilhado assim, quase 50 anos atrás, se não me engano. Então são coisas que a gente não vai descobrindo a todo momento. De maneira mais cara, tem os transmissores, né? Os transmissores aéreos, que envolvem capturar os animais, né? Inclusive aqui no Museu Biológico a gente está fazendo um trabalho com andorinha azul, que é uma andorinha, essas que voam no nosso dia a dia, só que toda azul, pelo menos o macho é todo azul, e elas se reproduzem na América do Norte, nos desertos do Arizona, do Texas, e aí elas migram para a América do Sul, né, estão concentradas em algumas partes do Brasil, e aí a gente vai, captura esses bichos, e aí já estuda tudo o que pode desses bichos, inclusive a saúde deles, né, a gente acabou descobrindo que esses bichos, eles estão ficando cada vez mais contaminados com mercúrio, que eles ingerem na bacia do Amazonas, por exemplo. E é isso, são os esforços, mas aí você pega os bichos, coloca um GPS, um transmissorzinho, que equivale a, não sei, muito poucos por cento do peso da ave, que não vai atrapalhar ela no deslocamento, e aí conforme o transmissorzinho, os mais caros via satélite, que você consegue ver quase que em tempo real, tem diferentes modelos, diferentes acessibilidades financeiras diferentes, e não é uma tecnologia, que está chegando cada vez mais aqui no Brasil, chegou recentemente, e aí a gente consegue ver a trajetória, né, das andorinhas, por onde elas vão. Então é uma dessas acho que são algumas maneiras, né, de monitorar esses bichos e o que a gente está fazendo, né, aqui em questão de Brasil, e entender por onde esses bichos passam e quais mitigações para conservar o ambiente por onde esses bichos passam.
6: Esse ponto que você trouxe do mercúrio é interessante, porque é isso, né? É uma forma também de monitorar como estão os locais por onde eles passam e o que precisa ser feito com relação a isso. Pensando no impacto humano, né? Para além de conflitos, né? A gente está falando aqui mais de conflitos, vamos entrar mais nessa parte, mas acho que é interessante observar o impacto humano também nesse movimento, né? Na vida desses animais migratórios. Matheus, e aí vamos entrar nessa parte de conflitos, inclusive. Queria entender como que esses conflitos acabam afetando a vida dessas aves e o funcionamento, né, desse movimento migratório, afetando as espécies em si, não só os indivíduos. Vai além de possíveis impactos físicos em si, né? Como que a poluição sonora, por exemplo, de um conflito armado pode prejudicar esse movimento migratório e as próprias aves em si?
3: Quando a gente fala de um conflito dessa magnitude, em diferentes aspectos e diferentes instâncias, pode afetar as espécies que migram, porque cada uma tem o seu modo de migrar, e aí os resultados de um conflito podem envolver em alterações na paisagem, né, quando os bichos migram decorando a paisagem, e aí alterações na paisagem afetam Muitos bichos migram durante a noite, acompanhando a luz das estrelas, a luz da lua. Então, explosões diversas podem confundir esses bichos, sabe? Poluição, resíduos gerados pelos conflitos, então, podem acabar prejudicando, né, recursos que esses bichos poderiam encontrar no local que era e que agora não é mais, né, um exemplo. E também a parte sonora, né, muitas espécies, por exemplo, algumas espécies de patos, gansos, cisnes, marrecos e afins, eles migram juntos, né, aquelas clássicas em V, né, bandos voando em V, e com uma comunicação constante, né, os bichos estão vocalizando constantemente para manter a ordem. Um efeito sonoro diverso, assim, os bichos entram em total confusão, podem se perder, vai perdendo um indivíduo, perde outro indivíduo. E, inclusive, em algumas instâncias, até, sabe, alterar rotas migratórias. Não digo de espécies como todo, mas talvez de algumas populações. E isso implica em os bichos terem que voar mais, gastar mais energia, terem que desviar do caminho por causa de algum evento adverso, né, já causado pelo conflito ou pelo próprio conflito em si. Imagina uma nuvem de poeira subindo para os céus, assim, cobrindo os bichos, né? Os bichos ficam perdidos, perdem total sentido de direção, né? Então, aí tem que se deslocar, e aí sai da rota, a rota que os bichos seguem há muito tempo, param num outro ponto, não encontra recurso, né? Então, de diferentes maneiras, um conflito, né, de grande magnitude. No fundo, né, ação humana. E entre isso, por exemplo, um conflito e, sei lá, o passarinho que vai do Polo Norte, inclusive esses bichos do Polo Norte também passam, né, pela África, pela Ásia, pela Europa. Entre um conflito, né, armado nessa situação, né, nesse exemplo, e talvez o passarinho que voou ali por 12, 13 mil quilômetros e pousou numa praia para reabastecer, e aí tem alguém andando com um cachorro sem coleira que é proibido na praia, e o cachorro vai e mata o passarinho, sabe? É a ação humana em diferentes escalas, mas ainda assim é a ação humana, né, como a gente afeta a biodiversidade, assim, só de talvez não se importar, não conhecer ou não estar conectado com a natureza, sabe, a ponto de entender, de ter a curiosidade.
6: É interessante observar nesse sentido, né, a falta de cuidado no detalhe, para além da questão dos conflitos e tal, numa escala maior, isso sempre impacta, né, a gente pensa até, por exemplo, em, né, captura de aves, por exemplo, como isso atrapalha também. Eu queria entender, e aí até fugindo um pouco da questão do conflito, queria entender como que um indivíduo afetado ou uma população afetada prejudica o movimento migratório em si, né? Qual a importância dessa relação de indivíduos dentro desse movimento para a manutenção do movimento, para o fluxo, enfim, para a espécie em si? Só para a gente entender como cada pedacinho desse problema pode se tornar uma coisa maior.
3: Perdendo indivíduos de uma população, a gente se perde, né, na verdade, material genético que gera variabilidade genética que é importante para a manutenção de uma população. Então, quanto mais diversa geneticamente é uma população, mais saudável ela tende a ser. Quanto mais igual, né, geneticamente essa população, menos saudável ela é. Então, os filhotes, eles podem nascer com vários problemas, né, de problemas congênitos. E aí a gente vai perdendo, né, essa variabilidade genética a ponto de não conseguir, às vezes, né, muitas vezes, recuperar. E isso afeta em si a relação e a possibilidade da espécie como um todo. Então, cada indivíduo dentro de uma população está exercendo uma função no ecossistema, sabe? Está com algum grau, algum degrau da cadeia alimentar, sabe? E o ecossistema está sempre em equilíbrio. Então, um indivíduo sendo perdido de maneira não natural, que não seja para suprir o próximo degrau da cadeia alimentar, assim, eu acho que eu não consigo nem descrever, né? A gente não sabe o quanto isso impacta, mas sabe que vai impactar, mais ou menos nesse sentido, de tipo, a gente vai perdendo indivíduos, a gente vai perdendo funções desses indivíduos no ecossistema. Se forem muito poucos indivíduos de uma espécie que sobrou, essa espécie ela vai perdendo a função dela no ecossistema. Consequentemente, a gente perde uma espécie. São processos diferentes entre acontecer naturalmente e ação humana.
6: E aí, voltando um pouquinho para a parte dos conflitos, você falou sobre a questão de desorientação dos pássaros, né, dessas aves. Tem um problema que é muito citado também, né, aquela interferência de sinal, o jamming militar, né, que acaba atrapalhando drones e outros aparatos militares e nas situações de conflito. Queria entender como que essas frequências sonoras podem interferir na saúde dos pássaros. espaços, aí pensando até em indivíduo, né? É, que dependem dessa região, por exemplo, para o movimento migratório. Como que isso afeta e não só, acho que indivíduo, né? Acho que dá pra gente falar em populações, né? Que estão passando por ali num momento como esse. Como é que acontece essa desorientação? O que acontece em seguida?
3: Algumas espécies de aves, elas são muito sensíveis ao eixo magnético da Terra, né? Algumas espécies têm no bico um componente chamado magnetita que basicamente direciona elas. A gente não sabe muito bem, acho que a próxima pessoa que descobrir isso deve ganhar o prêmio Nobel, mas como esses bichos entendem o eixo magnético da Terra, como eles são sensíveis a diferentes ondas e sensações que estão rolando aí no meio ambiente e sinais diferentes, né, como esses de interceptação de neurônios e tudo mais, causam sim confusão nos bichos, sabe? A gente ainda não sabe exatamente como, mas sabe que acontece. E ainda mais essa parte de orientação, né, com o eixo magnético da Terra, a gente nem sabe como que os bichos fazem isso, né? A gente sabe se, sei lá, pro sul a visão dele fica de uma cor, pro norte fica de outra cor, ele não faz a menor ideia, sabe? São coisas que ficam lá, mano, mas essas radiofrequências diferentes podem afetar sim a orientação desses bichos, e aí pode entrar junto com aquele outro exemplo, sei lá, com nuvens de poeiras, com ambientes degradados, né? Então, se o bicho ele entra dentro do raio de uma onda, de uma radiofrequência, de uma frequência diferente, assim, que seja forte o suficiente para afetar o deslocamento da espécie, do indivíduo, aí ele vai sair daquilo, vai desvirtuar de rota, vai totalmente ficar desorientado e é isso. Acho que tudo culmina pro bicho perder recurso, bicho perder energia. Ainda fico meio nebuloso porque não é algo que se temos, né, batendo martelo. É igual as ideias das torres 5G que iam colocar aqui recentemente aqui no Brasil, em alguns pontos, né? Um dos pontos levantados era justamente essa, da intensidade da frequência das ondas e que isso ia afetar as aves. Ainda tem estudos sendo feitos com isso, mas não se tem um martelo batido, sabe, para dizer exatamente como e quais os impactos que isso vai se causando, né? Em paralelo, tem, por exemplo, as torres de energia eólica, né, que são uns cataventos gigantes. São construídas, são importantes, mas elas também afetam as aves migratórias porque elas literalmente acertam as aves durante o voo. Não só as aves, quanto os morcegos. E assim, várias espécies, vários animais mortos literalmente nos pés dessas torres. Então são tecnologias que vão vindo, só que numa velocidade tão grande que a gente não está conseguindo acompanhar a reação da natureza como um todo em diferentes aspectos, né? A gente está falando só de aves, mas diferentes insetos têm os mesmos sistemas de navegação. E a gente nem vê os insetos, né, indo pro saco, morrendo. E assim, muitas espécies de aves dependem dos insetos. Muitas espécies de animais dependem. A gente depende dos insetos, a gente depende de espécies que predam outras espécies como pragas agrícolas. Então, eu acho que ainda é um ponto que, na minha opinião, acho que fica bem nebuloso. Dá uma resposta de como as ondas afetam. A gente sabe que afeta, mas não sabe exatamente como fisiologicamente isso interfere, né, na migração dos bichos.
6: Ah, tá certo. Você citou morcego também, né? Aí queria que você explicasse como que... Porque assim, eu pensei em morcego. Você falou de morcego e eu lembrei da questão de como o morcego se orienta, né? Tem aquela questão da emissão de ondas e tudo mais. Queria entender como isso acontece com os pássaros. Passa por essa questão que você citou, de noção de polos magnéticos. Como que funciona essa orientação dos pássaros durante o voo, né? Eu imagino a relação disso com o movimento migratório em si. Queria que você explicasse um pouco pra gente como que funciona essa relação de direção de voo e tudo mais dos pássaros. Eu imagino que esteja muito ligado aí a essa parte de desorientação por conta de interferências, né, durante conflitos e tal. Mas até pra gente entender como funciona esse movimento naturalmente.
3: De maneira bem básica, bem simples falando, é como se os bichos tivessem uma bússola interna que direciona, né, que tá correlacionada com a inclinação do campo por onde elas estão passando. As próprias direções baseadas na intensidade desse campo magnético, que posso falar mais ou menos. Conforme os bichos vão, né, se deslocando, migrando, eles vão se guiando através dessa bússola interna, só que aí entra aquele porém, né, a gente não sabe como que o bicho vê e como que o bicho sabe. É um ponto fisiológico que a gente não tem explicação, então, talvez a gente não tem explicação como um todo e nunca vai ter. E eu acho que tem bichos que são mais sensíveis ao eixo magnético da Terra, tem bichos que são menos sensíveis, e a gente não, nem sabe quais são os mais, quais são os menos. A gente não consegue fazer um comparativo. Talvez seja uma pergunta que fica meio nebulosa, assim, para conseguir responder de maneira mais didática, né? Mas, em geral, algumas espécies, elas têm, né, em certa parte do corpo, a magnetita, e a magnetita é responsável para interagir ou para refletir ou para, de alguma maneira, ser sensível à intensidade do campo magnético da Terra. Então eles conseguem ir de norte para sul. Só que a gente não sabe como é que eles sabem ir de norte para sul, sabe? Qual o grau, o quanto isso impulsiona os bichos a entenderem o que é norte e o que é sul. Porque assim, norte e sul é uma coisa que a gente cria e que a gente coloca nas nossas bússolas, a gente só tenta passar para a vida animal, que eles vão para norte e que eles vão para sul, mas às vezes para o bicho ele só está se deslocando através de recurso, e não necessariamente ele vai de norte para sul, às vezes vai de leste para oeste, sabe? De norte para sudeste. Eu acho que fica meio, talvez meio nebuloso conseguir fazer, porque acho que não é uma coisa tão. Como é que eu posso falar? Não há uma conclusão.
6: Mas é interessante a existência dessa magnetita, né? Desse mecanismo. É muito interessante porque, enfim, né? A gente fica curioso com relação a isso. Voltando um pouquinho para a questão dos conflitos, tem a parte da poluição tóxica que esses conflitos causam, né? Com gases liberados a partir de explosões, bombas. Tiveram até alguns casos de bombas bioquímicas, né? Liberadas no ar. No início da invasão de Israel no Líbano, por exemplo, tiveram casos, né, registrados com relação a isso. Queria entender qual o prejuízo desse tipo de cenário para os indivíduos, né, para as espécies em si que são afetadas com relação a esse conflito, a parte da poluição tóxica mesmo.
3: Eu acho que as coisas acontecem tão rápido antes da gente poder ter algum respaldo, algum estudo que comprove, não que comprove, mas que possa dizer que cada tipo de resíduo diferente afeta na biodiversidade, como por exemplo as andorinhas que a gente sabe que estão contaminadas com mercúrio. A gente não sabe o tempo que esses bichos ficam contaminados, estão contaminados, ou quanto tempo eles duram depois de contaminados, sabe? Ou se isso vai afetar as próximas gerações, na verdade, igual a doença de Minamata, por exemplo, no Japão, que as pessoas consumiam os peixes que estavam no rio, dominado pelo mercúrio jogado por uma empresa, entende? Então, como... Esses metais pesados, por exemplo, eles vão passando e ficando mais fortes ao longo da cadeia alimentar, né? Então, o predador de topo, ele tá muito mais contaminado por mercúrio do que comparativamente falando, do que sei lá, alguém que tá numa cadeia, num degrau mais baixo da cadeia alimentar. Porque o predador de topo tá comendo vários indivíduos das escadas mais baixas da cadeia alimentar. Então, diferentes gases tóxicos, diferentes problemas, assim, afetam o ambiente como um todo. Então, talvez não falar, talvez pensando só nas aves, mas no ambiente como um todo, um ambiente insalubre, né, tanto para a população humana quanto para diferentes tipos de animais, tipos de plantas, o ecossistema como um todo, quando não está saudável, é ladeira abaixo, sabe? As espécies, elas vão se extinguindo e uma espécie depende da outra. Até a gente, nós dependemos muito das aves migratórias, nós dependemos do sucesso, nós dependemos muito da qualidade do ambiente para estarmos bem, né? Tanto mentalmente quanto fisicamente. Eu acho que talvez nessa linha de pensamento, né? Porque eu não sei nem a composição, por exemplo, de uma bomba bioquímica, sabe? E quais elementos estão lá dentro, e se já foram, e se cada elemento dentro foi testado nas diferentes espécies de aves que passam por cima dessa região. E abre aí o espaço para muita discussão, só que muita discussão não vai ter uma conclusão.
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6: Vamos fazer uma pausa no papo com o Matheus de Moraes dos Santos, que é biólogo e educador do Museu Biológico do Instituto Butantan, para ouvir mais detalhes sobre uma novidade interessante no mundo da ciência, que é a mudança de direção do fluxo da grande massa de ferro que compõe o núcleo externo da Terra, que fica 200 quilômetros abaixo da nossa superfície. Quem traz mais detalhes pra gente é a Ludmilla, nossa apresentadora virtual. Fala comigo, Lud.
7: Olá, eu sou a Ludmilla, apresentadora virtual da Sputnik Brasil e voz do quadro Curto Circuito, o seu giro pelo mundo da tecnologia no podcast Em Órbita. Cientistas da Agência Espacial Europeia, a ESA, identificaram uma mudança surpreendente no núcleo externo da Terra, camada formada por ferro líquido e que é responsável por gerar o campo magnético do planeta. Segundo o estudo, uma corrente de metal derretido sob o Oceano Pacífico inverteu sua direção a partir de 2010, passando a se deslocar para o leste, lado oposto do fluxo observado normalmente. A pesquisa pesquisa tomou como base observações coletadas entre 1997 e 2025 pelas missões SUARM e CRIOSAT, ambas da ESA, além de dados das missões CHAMP da Alemanha e Oersted da Dinamarca. Os cientistas identificaram que esse fluxo diferente permaneceu ativo por cerca de uma década, até enfraquecer novamente por volta de 2020. Os pesquisadores afirmam que a descoberta sugere que os movimentos do núcleo externo da Terra são muito menos estáveis do que se imaginava. A hipótese é que a mudança possa ter sido influenciada por alterações ainda desconhecidas no núcleo interno do planeta. Segundo o autor principal do estudo, Frederik Dahl-Madsen, estudante de PhD da Universidade de Edimburgo, os cientistas agora tentam entender se o fenômeno foi temporário, parte de um ciclo natural ou o início de um novo padrão de circulação no interior da Terra. O campo magnético gerado pelo núcleo terrestre é essencial para a vida no planeta, já que funciona como uma espécie de escudo contra radiações cósmicas. Por isso, entender suas mudanças é algo importante para compreender a evolução do planeta. Essa foi Ludmila, apresentadora virtual da Sputnik, para o quadro Curto Circuito.
0: Valeu, Ludmila. Nossa, interessante saber isso, né? Por mais que a gente não veja essa parte da Terra, é muito importante entender esses movimentos, até para evitar situações de terremotos, por exemplo, tsunamis, entre outras questões. E essa mudança na direção do fluxo de todo esse líquido de ferro, né, que tem aí no interior da Terra, nesse núcleo externo, é muito diferente e com certeza modifica bastante coisa pensando nos dois polos. A gente estava falando agora na entrevista, por exemplo, com o Matheus sobre uma das formas que os pássaros têm para conseguir a sua orientação na Terra, né, pensando em movimentos migratórios, pensando na direção para onde eles precisam ir quando se fala em grandes viagens. E aí, nesse caso, é muito curioso porque se tem uma mudança no polo magnético da Terra, os pássaros com certeza são infectados nesse sentido, né? E fica a curiosidade como que a natureza se interliga de uma forma muito interessante. Mas vamos voltar agora para nossa conversa com o Matheus de Moraes dos Santos, que é biólogo e educador do Museu Biológico do Instituto Butantan. Ele tá falando sobre o movimento migratório de aves no Oriente Médio, mas principalmente os impactos das ações antrópicas nessas viagens sazonais praticadas por diversas espécies pelo mundo, inclusive aqui no Brasil, né? Vamos ouvir agora.
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6: Como você tinha falado mais cedo do Mercúrio, queria entender como que isso impacta a evolução, assim, né? No sentido prosseguimento da espécie, né? Um animal ali contaminado, ele pode acabar prejudicando outros indivíduos nesse sentido, ou esses indivíduos, eles são prejudicados mais pelo meio ambiente, no caso com essas contaminações tóxicas, não necessariamente com relação aos conflitos, né? Mas como você falou da bacia do Amazonas, por exemplo, como que se percebe essa contaminação, por exemplo, de produtos tóxicos relacionados à ação humana?
3: Em alguns graus, né? Por exemplo das andorinhas, né, a gente captura, coleta materiais e aí analisa, né, esses materiais fazendo testes para metais pesados, né, em especial, né, o mercúrio. Porque o mercúrio na bacia do Amazonas, né, por exemplo, está muito relacionado ao garimpo ilegal. O mercúrio é utilizado para separar o ouro, né, dos demais elementos. E aí vai tudo para a água, tudo despejado na água. E é um processo que estamos estudando agora, né, em processo de estudo, para entender o que isso afeta, né, na população daquela espécie que passou por ali. Como eu falei, a exemplo da andorinha azul é uma espécie que está lá que se reproduz nos Estados Unidos, mas que vem para diferentes pontos da América do Sul. Nem todas passam pelo Amazonas. Mas aí talvez essas que acabam se contaminando, a gente não sabe exatamente como que vai afetar a população como um todo. É um estudo que está se iniciando agora, mas se a gente parar para pensar, por exemplo, Minamata, no Japão, as gerações seguintes, né, de pessoas que foram nascendo com problemas neurológicos, né, porque com questões neurológicas. Então a gente não sabe qual instância isso pode acontecer nos bichos também. Um outro exemplo, através de pesticidas, né, o falcão peregrino, que é uma ave migratória presente quase que no mundo todo, o animal mais rápido do planeta, se reproduz no hemisfério norte e depois migra para o hemisfério sul como um todo, é um bicho que quase foi à extinção por causa de pesticidas que eram jogadas em lavouras, e aí algumas espécies de aves comiam os insetos que estavam nessas lavouras, o falcão peregrino comia essas aves e ficava acumulando pesticidas no organismo, e as cascas dos ovos ficaram bem mais finas. Então, quando os bichos sentavam para chocar, os ovos quebravam, entendeu? Então, esse é um exemplo que aconteceu e foi uma luta no século passado para conseguir restituir a população do bicho, que ficou na beira da extinção. É, isso aconteceu também com aquela águia norte-americana, símbolo dos Estados Unidos, a águia careca. E a gente não sabe como, aqui naquela época, alguns tipos de pesticida, mas a gente não sabe como o mercúrio vai afetar isso, a exemplo, né, desse grau. Então a gente teria que pensar, na verdade, tentar entender que cada material poluente pode afetar de uma maneira diferente, né? Desde microplástico pode afetar de uma maneira, mercúrio pode afetar de maneira, sabe? DDT pode afetar de outra maneira. E assim, não tem estudos suficiente para todas as espécies, para como as diferentes espécies respondem. Também é uma coisa muito ampla, uma coisa que a gente poderia fazer, mas não tem tanto o devido investimento.
6: E aí, voltando um pouquinho para a parte dos conflitos, né? Queria entender quais são as principais espécies encontradas ali na região do Oriente Médio, com esse movimento migratório. Queria entender se já é possível perceber um impacto mais específico nessas espécies encontradas por lá. Também pensando no tempo, né? Que essa região acaba sendo palco de conflitos, né? Pelo menos ali desde da década de 80, com as primeiras invasões ali dos Estados Unidos, os conflitos com o Irã, com o Iraque. Como que esse migratório mudou desde essa época e como que se percebe o impacto nessas aves que estão presentes por ali? Então, só organizando aqui a pergunta, queria entender quais são as principais espécies encontradas nessa região e como que se percebeu a evolução desse impacto no movimento migratório desde a década de 80, por exemplo.
3: No conceito, eu acho que a gente leva muito a questão da ciência cidadã ou ciência colaborativa, no sentido de a observação de aves, né, é uma prática bem difundida, onde as pessoas de diferentes, né, ideologias, ideais, diferentes formações, saem para observar as aves como hobby. Eu acho que os dados mais, ou talvez as preocupações maiores e do momento de agora, são através da população, dos grupos de observadores de aves, que começam a perceber a ausência de algumas espécies, a ausência das espécies e a diminuição dos indivíduos de algumas espécies, né? Esse corredor agora, né, na abordagem atual, né, entre Israel, Líbano, Irã, né, essas áreas do Golfo, tem diferentes espécies de pelicanos, de águias, de crows, cegonhas, diferentes. Inclusive, um tempo atrás, século passado, teve um trabalho, acho que foi até um mapinha que foi bem percorrido na internet, de uma águia que estava com o GPS e via que ela passava, né, direitinho em cima do estreito, fugindo do oceano. E ela ficou fazendo esse movimento por vários anos até ela ser encontrada morta. Talvez de maneira natural, né? Porque foi monitorado, acho que por 30 anos, alguma coisa assim. Mas em geral, cara, a gente não sabe. Mas posso trazer algumas espécies bem emblemáticas. Algumas espécies de cegonhas, né, como gaviões diferentes. É que assim, eu particularmente mal conheço as espécies de aves do Brasil. Pensa, a gente tem 2.000 espécies de aves só no Brasil, dentro da cidade de São Paulo, mais de 500. Rio de Janeiro também, nossa, bicho pra caramba. E conseguir pegar os bichos de outras macro regiões, assim, de outros continentes, cara, é muita coisa. E os nomes populares, em geral, tipo, traduzidos direto do Brasil, talvez sejam totalmente diferentes, né, dos nomes regionais, né, ou talvez fique difícil de conseguir. Tipo, basicamente, sei lá, National Geographic tentando traduzir um documentário chinês com espécies de bichos em mandarim. Mas, sei lá, não sei quão impactante talvez seja eu falar pelicano branco, sabe, ou grow gigante. Mas eu acho que a gente pode focar talvez nos maçaricos, né, como maçarico branco, maçarico de bico torto. São várias espécies, inclusive um desses tipos de maçarico, do gênero Numenius, é um dos bichos que foi registrado fazendo a migração mais longa, né, que o bicho foi registrado, foi marcado, acho que na Oceania, ele foi até a China, Sibéria, e depois subiu para a Rússia, assim, tipo, sem parar, sabe? Uns 14 mil quilômetros voados de maneira contínua. Eu sei lá, eu acho que eu vou ficar devendo nessa parte dos nomes específicos de algumas espécies, porque a gente mal sabe diretamente, assim, quais são as rotas de várias das espécies que passam por ali, se realmente são os indivíduos da espécie que estão sempre repetindo esse movimento, como eu falei, movimento cíclico, Então, na teoria, esses indivíduos têm que passar sempre por ali, pelaquela área. É muito pouco de análise, de marcação, sabe? Tem um mundo ainda, basicamente, para se descobrir. Então, essa sua última pergunta talvez seja a que mais me pegou, que é o nome dos passarinhos.
6: Acho que o mais importante é a parte do impacto, né? A longo prazo. Acho que isso que chama mais atenção, para entender quais impactos a longo prazo a gente pode citar, assim, com relação a conflitos nessa região do Oriente Médio, por exemplo. Que, enfim, tem bastante tempo que acontecem conflitos importantes ali. Queria entender como que isso impacta na parte da migração dessas aves a longo prazo, né? Se já foi registrado algum tipo de mudança nesses movimentos migratórios, se já foi registrado algum outro tipo de impacto constante, assim, né, nesse movimento. Queria entender como que isso é analisado.
3: Inclusive, eu acho que esse exemplo da chamada águia pomarina, que o bicho foi o pessoal monitorava, né, alguns indivíduos por GPS, não está diretamente ligado, né, talvez, ao Oriente Médio, mas só para mostrar. Depois da invasão da Ucrânia em 2022, né, esse estudo, ele meio que mostrou que essa espécie teve uma mudança muito pontual, e deu para ver literalmente, claramente, que o bicho mudou. Então, esses bichos, né, esse bicho, essa águia, ela desviou literalmente, né, a rota da área de combate, fez uma rota mais longa, reduzindo as paradas de migração, consequentemente gastando mais energia e, consequentemente, demorou muito mais para chegar nas áreas reprodutivas, né? Essa espécie em si, ela voa, assim, em média 85 quilômetros a mais, e algumas desviaram mais de 250 quilômetros, sabe, para poder evitar áreas de guerra. E aí tem os dados aqui de fêmeas, né, fêmeas que chegaram a gastar mais ou menos 50 horas adicionais em migração. E aí, qual a possível conclusão disso? Ou hipóteses diretas, né, as explosões, o ruído militar, iluminação, movimentação aérea, né, fumaças, incêndios. E por que isso preocupa? Porque é uma espécie já ameaçada, né, uma espécie vulnerável à extinção na Europa. Esse estudo que eu separei aqui, ele sugere que uma migração mais longa é igual a menos energia para reprodução, menos parada, então pior, o bicho chega com uma condição física pior no destino final, né? E aí vai chegando cada vez mais tarde, por causa desse aumento da distância percorrida, acaba tendo menos sucesso reprodutivo, né? Então o bicho chega bem depois do que seria o ideal, né? A natureza tem o seu tempo, e aí o ser humano, alterando esses tempos da natureza, a gente acaba afetando em coisas. E esse é um estudo recente de 2022.
6: Não, é interessante observar isso. E esse ponto, né, de como esse esforço maior, esse gasto de energia maior acaba impactando, né? Acho que a gente fica muito na dúvida quando pensa assim, ah, nossa, a ave vai demorar mais tempo para chegar, vai, enfim, fazer mais esforço para desviar da rota e tudo mais. Mas tem essa questão energética diretamente relacionada à reprodução, né? Principalmente, que é, enfim, crucial aí para a manutenção da espécie.
3: Exatamente. É o mesmo exemplo que eu falei, por exemplo, do cachorro solto na praia. Ali num bicho que acabou a tantos mil quilômetros, exausto, fraco, pousou na praia para comer inseto e aí do nada é espantado por um cachorro e a pessoa não está nem aí. No fundo, no fundo, é falta da nossa conexão com a natureza e entender que as nossas ações afetam diretamente a natureza, consequentemente afetando a gente. Eu acho que em essência, acho que esse é o recado que a gente tem que passar com, talvez, com essa fala.
6: Matheus, obrigado, viu, pela conversa aqui com a gente no Em Órbita. É muito legal a gente entender melhor essa questão do impacto dos conflitos, mas não só dos conflitos, né? Qualquer ação antrópica, no final das contas, acaba afetando esse movimento migratório, a vida das aves nesse sentido, e é importante a gente prestar atenção e ter essa consciência de que pequenos atos vão prejudicar também, não necessariamente só um grande conflito como está acontecendo lá na região ali do Estreito de Hormuz, né, pensando em Oriente Médio, não é só isso que vai causar um grande impacto na vida dessas aves, as nossas ações às vezes também prejudicam bastante, né?
3: Exatamente.
6: Matheus, brigadão, viu? Esse foi Matheus Moraes dos Santos, que é biólogo e educador do Museu Biológico do Instituto Butantan. É sempre bem-vindo aqui no Em Órbita, viu? Fica até o convite para próximas participações.
3: Muito obrigado, até breve. Parabéns pelo podcast.
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6: Importante esse papo com o Matheus pra gente entender a parte biológica dessas aves. Matheus, que trabalha com aves especificamente, e enfim, pôde trazer um pouquinho de detalhes, né, dessa relação das nossas ações, né, as ações antrópicas com interferência, né, a gente fala relação, mas na verdade é interferência nesse movimento migratório das aves, como isso acaba prejudicando, né, de uma forma geral, assim, essas espécies. Mas voltando pra questão do conflito no Oriente Médio, né, mais especificamente sobre os conflitos na região da Palestina, né, tem um conflito conflito que tem chamado a atenção, que é o ataque de Israel ao sul do Líbano. Isso, claro, junto aos constantes bombardeios a Gaza, que hoje já teve seu território dizimado e até mesmo reduzido, após cerca de 2 anos de ataques constantes. O prejuízo humano por si só chama muita atenção, né? Como eu falei no início do episódio, são mais de 70 mil vidas perdidas a partir desses bombardeios, além dos milhares de palestinos que precisaram se deslocar por conta da guerra. E mal tem acesso a produtos alimentícios, itens básicos de higiene. Existe um bloqueio para, enfim, qualquer ajuda humanitária que tente entrar na região, e isso é um grande problema. Mas não é só a população palestina que sofreu. Esse território varrido, né, com praticamente tudo derrubado, deixa uma preocupação muito grande com relação à fauna e flora no país. Como a gente ouviu agora, né, são muitas as aves que usam a região como rota de migração, além de espécies terrestres que precisam migrar por conta disso. A gente conversou com o biólogo Luiz Padula, que é professor e especialista em bioecologia e conservação, além de criador do perfil Biólogo Socialista no Instagram. Ele trouxe alguns pontos sobre essa destruição de Gaza por parte de Israel e os impactos ecológicos disso ao longo dos últimos anos. Vamos ouvir o que ele tem a falar.
9: Bom, Yuri, em relação à faixa de Gaza, né, o que acontece lá, na verdade, a gente está vendo não apenas o genocídio, né, contra a população humana. Mais de 70 mil vidas foram assassinadas aí pelo Estado genocida de Israel, mas a gente também tem um verdadeiro ecocídio acontecendo lá. Existem estudos que mostram, né, que 97% das aves, entre também temos gados, os próprios cavalos, né, utilizados aí pela população, foram exterminados durante esses últimos ataques, né, após o outubro de 2023. A gente também está falando de criações, né? A própria avicultura, 99% eles calculam praticamente sua totalidade, assim como gados, né, criados ali para, em termos de subsistência do povo palestino, né? Então nós temos aí, em função desse confinamento, desse cerco imposto à população palestina e à escassez de recursos, relacionados também aos animais domésticos. Já em relação à falta

0: É importante ressaltar que 78% dos edifícios de Gaza foram derrubados, né, por bombardeios. Não apenas a questão dos animais domésticos, né, gatos, cachorros também, que pássaros, né, que foram mortos nisso tudo também. A gente tem uma liberação de substâncias tóxicas, né, por conta dessas construções, como, por exemplo, amiantos, metais pesados, e também isso daí vai provocar uma maior compactação do solo, uma maior contaminação do ambiente urbano, né, do que resta ali de Gaza, né, que também vai dificultar a própria recarga de lençol freático, aumentando as condições inóspitas, né, a própria inundação, enfim, as doenças de forma geral. E se a gente analisar um dos ecossistemas mais importantes da bacia do Mediterrâneo, que entra inclusive na lista da UNESCO de conservação, que é a zona úmida de Wadi Gaza, em que teve aí registrado mais de 25% de sua área totalmente danificada por ação do exército de Israel. Isso ocasionou, obviamente, afeta diretamente, né, a rota de aves migratórias, é uma área de grande biodiversidade, e a morte também de animais silvestres, né? E acabam muitos deles fugindo por ali, não tendo condição de sobrevivência. Importante a gente também lembrar que existe uma rota muito importante de aves, né, que se estende ali na Palestina ocupada, né, na região do deserto de Negev, até o vale do Rio Jordão, onde eles calculam que é um dos principais corredores ecológicos de aves migratórias, né, passando ali cerca de 500 milhões de aves por ano nessa região. E, obviamente, quando essas aves chegam, elas já estão exauridas, né, estão cansadas, e quando elas têm que aumentar essa distância para desviar desses focos, né, quando conseguem desviar, isso aí pode ser determinante na própria sobrevivência desses animais.
1: Bem, ele comentou sobre Gaza, né, mas ele também falou sobre o sul do Líbano, que sofre de uma maneira parecida. Israel vem atacando a região com bombardeios de drones, invasão por terra e tudo mais, e essa região tem muitas reservas naturais, com espécies próprias que acabam sofrendo muito com o conflito, né, tanto o norte de Israel quanto o sul do Líbano. Mas a gente fica se perguntando como é que funcionam esses conflitos em regiões com tanta riqueza, né, de fauna e flora, como essa fauna e flora sofrem demais por conta desses conflitos. Então a gente perguntou pro Padula sobre as preocupações acerca desse trecho do Líbano. Vamos ouvir o que ele tem a dizer.
0: Já quando a gente analisa o Líbano, em especial ali a região sul, que está sendo novamente alvo dos ataques, né, desse estado nazi-sionista de Israel, é importante lembrar que o Líbano já havia denunciado na ONU, no início dos anos 2000, Israel por ecocídio, né? Uma vez que coloca em xeque, né, toda a questão ambiental, a saúde pública, a própria segurança alimentar do Líbano. E aí já são relatados mais de 5 mil hectares de florestas que foram destruídas e 2 mil hectares de pomares. Né, e nessa questão a gente também está falando do uso de bombas, né, e armas incendiárias como fósforo branco, que apesar de não ser classificado, né, que é um absurdo, apesar de não ser classificado como armamento químico, ele faz parte, obviamente, sim, de um dos tratados, né, da Convenção sobre Armamentos Químicos, que Israel, inclusive, assina, porém não ratifica. E essas bombas, elas têm como princípio causar um efeito térmico, né, um efeito incendiário, que a gente chama, e obviamente que ela não pode ser jogada sobre população civil, né? Mas o que a gente vê, não somente no Líbano, mas também na Palestina, o que Israel acabou fazendo. E afeta também, obviamente, a fauna e a flora como um todo. Isso gera também contaminação do solo, contaminação de lençol freático, e ali na região do Líbano são várias espécies ameaçadas, né, de extinção, que novamente também ou são mortas ou, quando elas vão fugir para alguma região, elas acabam indo para regiões urbanas, né, podendo inclusive causar acidentes, até incidentes, e obviamente se algumas delas tiverem alguns patógenos, né, que acontecem normalmente, que ocorrem naturalmente, podem estar levando para a população urbana, né, para a parte civilizada ali. Então automaticamente é um outro risco que a gente observa que está acontecendo, não só pela destruição em si, mas o risco também de gerar surtos de algumas doenças.
1: Outra preocupação importante é com a vida marinha no Golfo Pérsico e no Estreito de Hormuz, né? Essa área aí que já tem um movimento alto devido ao caminho do petróleo, por padrão, mas agora ficou no centro dos conflitos, né? E aí, diversas situações de bombardeios, diversas situações de tentativa de destruição de navios, tem, enfim, muita coisa acontecendo nessa área. O Padula comentou sobre isso e também alertou sobre a questão da fauna terrestre terrestre no Irã, né? E como espécies locais acabam sofrendo diretamente. Vamos ver o que ele tem a dizer.
0: E na questão do Irã, assim como também na questão da Palestina, né? Nós também não podemos esquecer do ambiente marinho, especificamente, né? Que são ecossistemas frágeis, inclusive, que têm

0: ali uma diversidade muito grande, com recursos naturais extremamente importantes, né? A vida marinha, o próprio ecossistema terrestre do Irã também é afetado com isso daí. Uma vez que quando você tem os ataques das bombas estadunidenses e israelenses em campos de petróleo, por exemplo, você acaba ocasionando também um desmatamento nessas regiões, você acaba causando incêndios, que liberam, obviamente, compostos tóxicos, né, liberação de metais pesados, gases do efeito estufa, e promovem também um efeito que a gente chama de chuva ácida, em que você tem a liberação desses compostos produtos aí da queima dos hidrocarbonetos do petróleo, né, e acabam desencadeando aí a formação de substância ácida na atmosfera, né? Principalmente o ácido sulfúrico, os óxidos nitrosos, enfim, que reagem ali e acabam precipitando, né? O que ocasiona também a queda em árvores, queimam as vegetações e os animais também, todo o ecossistema acaba sendo afetado com isso daí. Então a gente também fala isso não apenas nos postos de petróleo, né? Nos campos de petróleo, mas obviamente quando isso aí também chega no ambiente marinho, você afeta recifes de coral, em que você tem ali os berçários, né, dos oceanos, causando ali um dano significativo, e obviamente tudo isso daí leva à extinção de algumas espécies, né, uma vez que elas não vão conseguir sobreviver, e aí a gente abre uma brecha para um desequilíbrio ambiental mais acentuado. Uma vez que cada organismo tem a sua função no ambiente, o que a gente chama de nicho ecológico, né, desempenha o seu papel, e quando eles são retirados, um desequilíbrio nessa teia alimentar, ela ocasiona um efeito bastante significativo, fazendo com que outras espécies ocupem esse espaço, né, mas isso demanda um certo tempo, e quando isso não acontece de forma eficiente, você gera um desequilíbrio. Então, quando você tem a mortandade de um predador, por exemplo, aquele animal que acabaria sendo predado por ele aumenta a sua quantidade e gera um desequilíbrio. Então é um ciclo vicioso que a gente tem disso daí. Então é bastante preocupante, que obviamente as vidas humanas importam, mas esse ecocídio, né, genocídio de espécies não humanas, acabam passando despercebidas. Mas em tempos de discussão ambiental, é fundamental a gente lembrar também que outras espécies de vida também são afetadas por esses crimes que Israel e Estados Unidos estão cometendo ali na região da Palestina, do Líbano e do Irã.
1: É isso, agradecer aqui, falou com a gente agora o Luiz Padula, que é professor especialista em bioecologia e conservação, além de criador do perfil Biólogo Socialista no Instagram, quem tiver interessado, segue ele lá. Ele já havia falado com a gente aqui no Inorbita em outras oportunidades, então fica até o convite para próximas entradas com a gente. Brigadão. E é um debate importante, né? Até pensando que antes da guerra em si não tinha uma ameaça de fechamento do Estreito de Hormuz, por exemplo, só se concretizou a partir dos conflitos. Agora, com as ameaças atuais, né, navios que estejam cruzando o Estreito, além de ataques a estações de tratamento de petróleo, por exemplo, fico alerta para os riscos ambientais que a região corre, isso sem falar de Gaza, sul do Líbano, como a gente estava conversando aqui, né? E enfim, outras regiões aí da área do Oriente Médio.
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1: Uma dica simples que eu acho que a gente nunca trouxe aqui é de compartilhar contatos diretamente pelo iPhone. Você ouvinte que tem um celular da Apple, por exemplo, já chegou a usar? Eu tenho um aqui, nunca testei e até hoje essa função só me atrapalhou saindo da tela que eu tava ao aproximar um outro iPhone de algo, ou algo do tipo, né? Mas ainda assim é uma forma mais simples de trocar informações de contato com outra pessoa, viu? Vamos lá que eu vou te explicar como fazer e aí você decide se vale a pena ou não você usar essa função. É interessante para congressos, por exemplo, ou se você quer conhecer alguém melhor, tá conversando com alguém, quer trocar contato, só aproximar. Primeiro você precisa ter os dois iPhones desbloqueados e fora de qualquer tela que envolva algo compartilhável, como um link, vídeo ou foto, né? Até porque se você fizer isso, vai ativar o AirDrop e vai enviar o arquivo pro celular que tá chegando perto. Depois de você confirmar que não tá aí com nenhuma situação dessa, você encosta a parte superior dos dois celulares e espera uns dois segundinhos, assim, né? Quando uma ação acontece na tela dos dois e vai aparecer também um pôster de contato com duas opções. Apenas receber para pegar as informações da pessoa e não mandar as suas, ou compartilhar para trocar os contatos totalmente. A transferência é curtinha e rapidamente você está liberado para acessar o cartão do seu novo contato. E aí vale lembrar que qualquer cartão de contato que você tiver salvo daquela pessoa no celular pode acabar sendo substituído. E essa função está disponível para modelos com iOS 17 ou superior, como o mais recente, o iOS 18. Lembrando que esse ano tem mais atualização já acontecendo aí nos celulares da Apple. E também dá para fazer isso no Apple Watch, viu? Aí é o mesmo processo, mas só aparece a opção de continuar. E funciona tanto no iPhone quanto com qualquer outro Apple Watch. É algo ideal para você fazer isso durante um treino na academia, por exemplo, né? Para tu fazer essa troca de contato muito mais rápida do que, enfim, anotar um número ou pegar o seu celular para fazer essa troca. Não precisa, você pode fazer pelo Apple Watch se você tiver. Agora, para desligar esse recurso, que é algo interessante também, né? Querendo ou não, usa a bateria do seu celular, pode acabar incomodando, pode te fazer sair da tela que você tá, por exemplo, como aconteceu comigo. Você precisa ir em configurações, vai lá naquela seção geral, né? Tá escrito geral, e selecionar AirDrop. E aí dentro desse menu, é só desligar a opção aproximar dispositivos. Fez isso, o seu celular já não vai mais ter essa troca, né? Nem com envio de arquivos pelo AirDrop. Você vai fazer isso pela tela, né? Para compartilhar coisas do AirDrop, né? No caso, você vai selecionar o que compartilhar e escolher AirDrop entre as opções, tendo um celular próximo, ele vai reconhecer ali e vai passar automaticamente. É isso, agora você já pode ir em eventos de trabalho, trocar contatos de uma maneira mais elegante com seus colegas e, enfim, aproveitar aí do recurso ou até desligar se você não estiver aproveitando e nem quiser esse incômodo no dia a dia. Lembrando que você ouvinte pode sempre mandar qualquer dúvida de ciência ou tecnologia pra gente no WhatsApp 21 98065 0066, 21 98065 0066. Manda que a gente responde aqui no Ajuda Tech.
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1: E é isso, chegou ao fim mais um episódio aqui do podcast Em Órbita. Muito obrigado a você, ouvinte da Rádio Sputnik Brasil, na Metropolitana 80.5 FM. 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
3: E hoje é terça-feira, 26 de maio de 2026. Dezenas de drones caíram durante uma apresentação de luzes em Sydney, na Austrália. O episódio aconteceu na noite de ontem. Segundo a organização do evento Vive de Sydney, 89 equipamentos despencaram após dificuldades técnicas. Ninguém ficou ferido. A SkyMagic, empresa britânica responsável pelo espetáculo, atribuiu a falha a uma mudança na frequência de rádio e afirmou que nenhum dos drones caiu fora da área dos limites de segurança. O Brasil passa a integrar pela primeira vez a categoria de países com desenvolvimento humano muito alto. A informação é do Programa das Nações Unidas para o Desenvolvimento, que divulgou nesta terça-feira a pesquisa Radar IDHM. O marcador avalia parâmetros de saúde, longevidade, educação e geração de renda de acordo com a cor e o sexo. A publicação considera os últimos 13 anos. Em 2024, o país alcançou a marca de 0,85 no índice de desenvolvimento humano municipal, em comparação a 0,74 em 2012. A Prefeitura do Rio anunciou a ampliação da atuação da Força Municipal de Segurança da cidade. A partir do dia 7 de junho, os agentes vão começar a atuar entre a estação de trem do Meia e o Caxambi. Esta será a segunda área contemplada na Zona Norte, que já conta desde o dia 26 de abril com o policiamento dos agentes entre a Rua São Francisco Xavier e a Praça Afonso Pena, na Tijuca. Desde o início das operações, em 15 de março, os agentes realizaram 600 prisões.
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3: Na zona sudoeste da cidade tem acidente entre caminhão e carro na curva Chico Anísio, na Barra Olímpica. Uma faixa da via está ocupada no sentido linha amarela, equipe da Sete Rio no local. Segundo o Centro de Operações da Prefeitura, o túnel Rebouças tem trânsito lento com pontos de retenção ao longo da via no sentido centro. Já no sentido Lagoa, o trânsito não tem complicações. Vinícius Fernandes para o Radar Sputnik, no horário de Brasília, 1 hora e 3 minutos.
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5: Muito boa tarde, Brasil!
6: Brasil!
5: Tá no ar o meu, o seu, o nosso.
6: Tarde demais!
7: Que delícia! Agora o trio junto! Finalmente, hein? Porque
5: juntinho!
8: Ah, adoro um trio. Adoro um trisarro.
5: Amanda que... Ai, eu só gosto da gente.
7: Amanda que deu uma recalchutada na cara, passou de muito feia pra feia.
5: Ai, que invejoso.
7: Botou lábios, agora lábios aqui. Carnudos. Minha esposa viu e falou que ia fazer igual. Não vai fazer isso, lábios, não.
5: Né? Vai sim, eu tô aqui pra influenciar a fazer coisas
7: lábios
5: boas.
7: Lábios carnudos.
8: Aqui, ficamos sabendo que você também deu um pulinho em Magé, né?
7: Ô, louco!
5: Fui na pousada que você o Tyson foi? Indicou.
8: Eu falei com ele.
7: Tu viu que eu deixei o negócio lá dentro do vaso?
5: Ai, que nojo!
7: Tá vendo?
5: Não
7: dá
5: pra brincar.
7: É, porque chegou a hora desse programa maravilhoso e é momento pra você rir das notícias mais absurdas do Brasil e do mundo. Vem com a gente curtir esse programa diferente do Rádio Carioca. Eu sou o Tyson Martins, aquele que conta piada e só pensa depois do que foi dito. Eu tenho um pouco desse negócio. Eu falo depois.
5: Ou você ri com a gente ou você fica chocado.
8: Exatamente. Ou chora com a gente.
5: Pode ser com o que a gente fala, com a nossa opinião, mas também pode ser com as notícias. Que não são mentiras. Você fica chocado. A gente fica chocado quando descobre.
7: Tô fim de soltar um peido aqui, pode?
5: Ah, vai embora, Thalisson. Eu sou a Amanda Rizzi, mas você pode me chamar de Amandinha, tá? Gente, que é isso? No meu momento.
8: Ah, filho.
7: O arroto é o peido de sucesso.
8: Eu sou o Rafael Costa, especialista em falar com acidez sobre os políticos e ainda encontro tempo e muito tempo pra falar da vida amorosa da Amanda do Thalisson.
5: E a sua?
8: E a minha. Eu
5: mas a dele não existe. Tá parada?
8: Eu nem tenho vida amorosa.
7: Vai dar até dengue, tanto tempo pra parar.
5: Ele só manda mensagem pro ex e.
8: Mas
5: é que
8: eu briguei com ele, tá?
5: Ah lá, toda semana ele manda mensagem e se arrepende. Manda mensagem
8: cara,
5: e se arrepende.
8: Cara, eu ia viajar com ele.
5: Você não tem vergonha nessa tua cara, não, Rafael? Um menino tão bonito. Ah, já dizia obrigado, minha avó.
7: Exatamente.
5: Ah, um menino tem a voz tão bonito, um menino tão bonito.
8: Então, mas eu tô até mal, tá? Eu tô triste. Eu tô triste.
5: Mas aí você mereceu, né?
8: É, eu também acho, amiga. Pior que eu mereci. Não vou, nem passar.
7: Relacionamento bumerangue, né? Vai e volta toda hora, né? Toda hora, né?
5: Várias participações especiais.
8: É porque eu gosto do vai e volta, né?
7: É,
8: do
7: isso
8: vai.
7: É verdade.
5: Ai, vamos. Ah, não, chega.
7: Acho que ele gosta mais do volta quadro, do que do vai, não sei.
5: Tô de manchete.
7: Depende da posição. Solta a vinheta. Ai, cadê a vinheta?
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7: Pra quem chegou agora, quem estava em Nárnia ou pra quem estava dormindo e acordou. Pô, isso é hora de acordar, amigo? Uma da tarde. Ô, louco, quem acorda essa hora é o quê, mano? O
5: cara desempregado.
7: Privilegiado. Olha só, você que acordou agora.
5: Não,
7: que
5: não
7: ligou,
5: é o Cláudio
7: né?
5: Castro, não. Hoje ele acordou cedo.
8: Ele acordou cedo,
5: com um toque na porta. Rapaz, Mercado Livre!
8: Você me ouvindo?
7: Só no Mercado Livre, porque essa hora o Mercado Livre não vai,
5: Mercado
7: né?
5: Mercado Livre!
7: 6 da manhã.
5: Aí
7: né?
5: O Cláudio Castro.
7: Ele falou que ele tinha comprado o seguinte: ele cansou da cafeteira e comprou um coador. Aí ele falou: chegou meu coador? Não, foi.
5: Bora pra primeira manchete, bora.
8: Vamos.
7: Traz pra gente aí, Amanda, essa manchete aí.
5: Cláudio Castro é alvo de buscas da PF em operação contra aportes de 3 bilhões de reais pelo Rio Previdência em fundos do Banco Master.
8: Traduzindo, o PF faz visita VIP a Cláudio Castro, após Rio Previdência brincar de investidor bilionário com dinheiro dos aposentados no Banco Master.
7: Eita!
8: Amiga, o que você apurou, amiga? Manda pra gente.
5: É o seguinte.
7: Que loucura, hein?
5: O ex-governador Cláudio Castro acordou nesta terça-feira ensolarada. Não, ensolarada não, tava friinho. É.
8: Tava friinho.
5: Ele deve ter ficado bolado. Pô, podia ter deixado dormir.
7: Imagina um de pijama, mano.
5: A polícia
9: Não sei, não.
8: Imagina que... com aquela cara amassada dele.
5: A parte
8: dele,
5: mais difícil do trabalho da Polícia Federal.
8: Tem que lidar com isso,
5: né? Aí, cedinho aqui, ó. Cedinho, os jornalistas já estavam todos de plantão, que a Polícia Federal tava lá na porta do Cláudio Castro, ó.
8: Uhum. É o famoso toque, toque, toque.
5: Tocando a campainha mais uma vez. Já dá pra pedir cartão fidelidade. Opa. É a segunda visita da PF em menos de 15 dias. A PF tá vendo mais o Cláudio Castro do que eu tô vendo a minha mãe. E no ritmo atual, daqui a pouco os agentes entram sem nem interfonar, né? Já de casa. Opa!
10: Chapa.
5: Castro é alvo da oitava fase da Operação Compliance Zero, que investiga um rombo bilionário envolvendo o Banco Master. Que é outra coisa que eu não aguento mais, gente. É. Todo dia tem um
8: episódio novo. Não
7: é melhor revelar logo tudo pra contar tudo de uma vez?
8: É.
7: Pingado, cara.
5: E aí, o caso tá envolvendo o Banco Master e o dinheiro público do Rio de Janeiro. Segundo a investigação, cerca de 3 bilhões de reais teriam saído do Rio Previdência, o fundo responsável pela aposentadoria de 235 mil pensionistas e aposentados do Estado. Ou seja, você trabalha a tua vida inteira e no final ainda é roubado. Ou seja, né? Enquanto o aposentado passa sufoco pra fechar as contas no fim do mês, milhões viajavam com mais facilidade que turista em ponte aérea, Rio Brasília, e eles lá curtindo a vida boa.
8: É.
5: E o aposentado sem saber como pagar as contas. Os agentes cumpriram mandados no Rio e no Distrito Federal por ordem do ministro André Mendonça. Um dos endereços, visitados foi a cobertura de Castro na Península, na Barra. Uhum. Famoso Península.
8: Famoso.
5: Gente, quem mora lá no Negócio.
7: Lá tem muito criminoso, né?
8: Lá tem
5: se
8: muito
5: eu morasse
8: criminoso,
5: lá, eu ia me mudar.
8: Né? Que eu
5: isso?
8: Também, eu também.
7: Isso? Ah, não, Rafael vai querer ir pra lá, porque
5: tem muito criminoso.
8: Gente, eu moro no Leblanc,
5: A PF já conhece o caminho tão bem que daqui a pouco o Waze nem sugere mais a rota. A PF já tem a rota favorita pro Península. A defesa do ex-governador informou que ele acompanhou tudo com serenidade. Também, né? Não é pra mim, vai fazer o quê, meu querido?
8: Imagina, opa, e passava, aquela carinha serena?
5: Ele passava um vento ali.
10: Muito louco.
5: Depois da segunda operação, em duas semanas, o nervosismo já vira rotina, né?
8: Já, tem que gente, ele já tá, ficou.
5: E não para por aí, tá? A investigação aponta aplicações suspeitas de quase R$1 bilhão entre 2023 e 2024 no Banco Master.
7: Só?
5: Depois, vieram mais R$2 bilhões. No total, R$3 bilhões. É tanto dinheiro que o contribuinte ouve esse número e automaticamente procura o CPF no Serasa.
7: É, eu tô tentando ver aqui, Amanda, quantos zeros tem 3 bilhões? Vamos lá, R$3.
5: Não, mas você tem que fazer a soma, 300, olha só. 2 bilhões.
7: 3 mil, já me perdi o 3 mil, calma aí. 30 mil, 300 mil.
5: Achei. Primeiro foi 1 bilhão.
7: Não, tô fazendo, eu quero ver quantos zeros tem 3 milhões, porque eu... Oh, bilhões, não, é bilhões, né? Ih, rapaz,
8: bilhões.
7: Tô
8: achando...
7: Calma aí, é muita...
5: Não, é bilhões.
7: Eu não sei, eu me perdi. 300 mil,
5: olha
7: aí
5: só,
7: agora 3 milhões.
5: A operação atual, ela é um desdobramento da Barco de Papel. É um nome apropriado, né? Porque no Rio de Janeiro, quando envolve dinheiro público, sempre aparece alguém que tá tentando atravessar uma tempestade financeira num barquinho de origami. No caso, é a gente.
8: É.
5: Tá todo mundo no mesmo barco, Titanic, o nome. O ex-presidente da Rio Previdência, David Marcon Antunes, já tinha sido preso no começo do ano.
7: Olha.
5: E nesta terça-feira os agentes voltaram à casa dele, fizeram uma visitinha de novo, ó. Tá, tá, tá, tá.
7: Não se muda essa galera também, sabe? Pô, pessoal, toda hora a Polícia Federal
5: esse
7: batendo.
5: Você mora em Botafogo.
7: Então, vai pra outra casa.
5: Você pode ver que ninguém mora onde? São Gonçalo.
7: Então, você, olha só. Vamos dar uma dica pros governadores.
8: Porque a milícia não deixa entrar, amiga.
5: Então, milícia São Gonçalo é tráfico.
7: Ela é perigoso pra milícia.
8: É verdade.
7: Olha só,
8: não pode,
7: vamos dar uma dica pra esses governadores que estão despreparados. É o seguinte, faz o seguinte. Compra uma casa de veraneio em São Gonçalo, uma outra...
5: Não quero ninguém em São Gonçalo, não, que lá em São Gonçalo é só paz.
8: Imagina.
7: Lá é paz, eu não quero ver o que é guerra.
8: Então, é só Eduardo Paes.
7: Mas
8: é
7: uma boa dica.
5: Não quero ninguém no meu país.
7: Pô, porque assim, tá, Barra da Tijuca tá manjada. Zona Sul também.
5: Botafogo tá ficando.
7: Pô, vai... Compra uma casa no Engenho Novo, lá perto de casa.
5: Há quanto tempo você mora no Leblon?
10: É. Delícia, cara.
8: Desde que eu nasci, né? Minto, eu moro no Leblon.
7: Desde que acolheram na casinha de cachorro.
8: Vamos, vai.
5: Na Alerj, emerge. Os deputados tentam instalar uma CPI para investigar os investimentos. Porque no Rio funciona assim, né? Primeiro some o dinheiro.
7: É verdade.
5: Aí depois aparece a operação.
7: Claro.
5: Aí depois vem a CPI para poder alguém fingir que tá fazendo alguma coisa. E aí indignação coletiva. No fim, a gente continua pegando trem lotado, hospital sem médico, aposentadoria sem reajuste.
7: Também se reajuste, entendeu? Eles vão roubar. Eu também já sou. Eu vou falar aqui também. Eu sou a favor de não ter reajuste. Porque eu também não quero aposentar e levar meu dinheiro.
5: A gente ri querendo chorar.
7: Tira a aposentadoria que ninguém rouba. Pronto. Resolvi o problema da população. A partir de hoje, não vai ter aposentadoria, ninguém enganada, porque aí os políticos não vão roubar. Olha,
5: isso... E aí a gente come o quê? A gente come o quê?
7: Aí já é outro problema, mano. A gente soluciona um e tem que resolver outro. Mas é o... Se tirar o salário...
5: Eu fico chocada.
8: Mas, gente,
5: a PF já foi mais vezes na casa do Quatro Cachos do que a minha mãe foi na minha agora, na minha casa nova.
7: Também a sua casa não tem sofá. Eu também... Se alguém me convida pra casa e não tem sofá, eu também não vou.
8: Mas, amigo, você não tá entendendo. A proposta da casa dela é tipo japonesa, chinesa, não sei. Tá todo mundo sentando no chão.
7: É Montessori, aquela... Montessori, entendeu? Que é tudo no chão.
8: Ela tá trazendo
7: conhecida essa... também como cama de anão, porque ela é baixinha, só o anão não consegue
8: mas
7: subir
8: olha
7: naquela...
8: só, não sei. Eu acho um ponto importante pra gente falar aqui, cara, que não é de hoje que o Cláudio Castro tá na mira aí por causa do Vorcaro, né, do Banco Master. E mesmo assim, olha só que loucura, ele ainda continua encabeçando um dos senadores mais votados.
7: Verdade.
8: Na próxima
5: loucura,
8: eleição.
5: É loucura.
8: É muito louco, é muito louco.
5: É kamikaze. O Rio de Janeiro tá nesse esquema.
8: Mas olha só, a PL, inclusive, eu tava até confirmando aqui, ela já tá revendo essa candidatura dele. Porque, bom, o PL tentando tirar um ladrão da...
7: Partido Ladrões, hein?
8: tentando tirar um ladrão.
7: Daqui a pouco vai ter que mandar um nome.
5: Eu gostei, porque assim, o Rio Previdência descobriu um novo modelo de aposentadoria, né?
8: Ah, tá tranquilo.
5: É. O dinheiro se aposenta antes do servidor.
8: Achei bom.
5: Vai lá se aposentar, tu já tá aposentado. É melhor a gente conferir, de repente a gente já tá aposentado e nem sabe.
8: Corre esse risco. Vocês viram aquelas mulheres que estavam, foram entrar
7: não,
8: na...
7: Não, só tem olhos para minha mulher. Nenhuma outra mulher
5: eu vi. Ele pensava, ninguém falou nada, ele já tá
8: se achando,
7: Pois é, cadê a Amanda? Desejado. Não estou vendo a Amanda,
5: Fez alguma besteira.
8: Desejado. As mulheres que na carteira digital perceberam que elas eram um presidente do Brasil.
5: Ah, é verdade.
7: Maravilhoso.
8: Daqui a pouco a gente tá tipo nessa vibe.
7: Cara, isso é bom demais, né? E não recebeu nada por isso, ela, tadinha. Só com carro.
5: Foi a única... Ai, foi a presidente mais honesta que o Brasil já teve.
8: Foi a presidente, mas ela não sabia.
7: Não recebeu um real.
5: Coitada, não recebeu um real. Eu acho que ela tem direito a algum golpe.
8: Eu também acho. Verdade. Eu também, amigo.
5: Eu acho que ela tem direito.
8: Mas, ó, as pautas
5: do Rio... histórica.
8: E as pautas do Rio não terminam por
7: aí. Não, não, não, mais uma
8: tem, ó, tá bombando aqui.
5: Não, é sempre, né?
7: Janeiro é...
8: Manda, amigo. Parte,
7: em dois meses, Ricardo Couto, que é o atual governador do Rio, troca 20 nomes do primeiro escalão e exonera mais de 2.700 comissionados no Rio de Janeiro. Traduz pra gente, Amanda.
5: Traduzindo, Ricardo Couto é o primeiro governador que trabalha nos últimos 20 anos.
7: É, viu? Finalmente alguém trabalhando nesse dia, né?
8: Maravilhoso.
7: Oh, parabéns. Cara, agora, antes de a gente entrar no assunto...
8: Tá louvável, né?
7: Eu fico, assim, sem acreditar, né? Como tem caso comissionado nesse Rio de Janeiro, né?
5: Fico gaga.
7: E não caiu um real, ó. Tem caso Vorcaro, tem comissionado, tem... Mas não, eu devo ser um cara muito gente boa mesmo, porque até hoje eu não vi... Um real desse dinheiro, na verdade, eu acho que já saiu o dinheiro meu, né? Porque se o pessoal tá roubando, rouba também de quem não tem muito. Porque a gente olha assim, por exemplo, roubar 50 centavos de cada um, a gente não vai dar falta. Mas 50 centavos do Rio de Janeiro todo...
5: Então,
8: muita coisa.
5: Eu tenho uns anos, não deve ter sido só esse, né? Que surgiu uma operação aí, um bilionário, acho que era Pablo o nome dele, ele
7: Escobar,
5: roubava...
7: Não,
5: não, não era Escobar, mas
7: Pablo,
5: o nome...
7: qual é a música?
5: Já sabe que nome não botar no teu filho. É. Com todo respeito aos Pablos que não é.
7: Um abraço pro Pablo da Rocha. Pablo
5: Vittar.
8: Beijo,
5: ele
8: Pablo.
5: Tirava um centavo. Quê? Aí, meu pai, não foi
7: o Pablo!
5: Eu tô tentando falar da operação.
7: Quê?
5: O nome era Operação Ostentação.
7: Ah. Uhum.
5: E aí eles ostentavam tanto nas redes sociais que chamou a atenção das autoridades, né? E aí descobriram que ele...
7: Segurança!
5: Ele tinha um esquema. Ele tinha um esquema que ele tirava um centavo de várias contas.
7: Ó, louco!
5: Então, gente, assim, um centavo, né? Você não perdeu. percebe, não percebe, né? Não então percebe. Ele tirou um centavo de...
7: Vamos falar baixinho aqui, eu queria aprender isso aí.
8: Mas gente...
7: aí não vale a pena.
8: Mas, cara, isso acontece no banco direto. Vocês têm o hábito de olhar o extrato?
5: Não.
8: Vira e mexe, tem lá um centavo, três centavos sendo descontado. Agora para pra pensar nisso de uma nação.
5: Exatamente.
7: É verdade. Para pra pensar,
8: é
7: a gente
8: coisa,
7: tem que aprender
8: gente.
7: A fazer isso aí.
8: Vamos.
7: Mas vamos lá, não quero me corromper, não. Vou falar o assunto. Não, o Rio de Janeiro está vivendo aquele momento raro em que o governador interino resolveu trabalhar tanto que já tem secretário saindo do governo mais rápido que passageiro de trem na central do Brasil em dia de chuva. Em apenas 2 meses de trabalho no comando do estado, o desembargador Ricardo Couto, que é o atual governador, trocou 20 nomes do primeiro escalão e mandou embora mais de 2.700 comissionados. Em 2 meses, hein, tem técnico de futebol que cai menos, né? Inclusive, o técnico do Vasco aí de vocês aí, Renato Gaúcho, falou que ia entregar banho, né?
8: Não falou nada.

0: entrou no Guanabara, olhou em volta e falou: isso aqui precisa de um detox institucional urgente. Saudade quando era Guanabara, mas não Rio de Janeiro, né? Porque a situação era um pouco melhor. Nesta segunda-feira, mais duas trocas. Saiu a secretária de Polícia Penal, alvo de críticas e cercada por polêmicas envolvendo uma licitação bilionária para alimentação de presos, porque no Rio até marmita vira caso de investigação. Porque deve ter colocado, pediu um, cara, um pouco de alcatra, uma carne de primeira, para no final entregaram, entregaram aquela da Friburgo que tinha papelão?
1: Lembro.
0: Na época. Então, é isso. E aí você pega o dinheiro, né?
1: Beijos.
0: Beijo. Tem que se depilar. Vamos lá.
2: Gente, mas pelo amor de Deus.
0: Sem remédio, não sumiu. Aí vem muita informação. A licitação de 1,3 milhões foi suspensa pelo TCE por suspeitas de falta de transparência. Traduzindo do burocratês, quando o órgão fiscalizador olha e fala: opa, e por que alguém exagerou, que alguém exagerou na criatividade administrativa? É, de fato, alguém, né? Tá levando algum dinheiro por trás. Também mudou o comando do Degase. O pessoal tava peidando muito, brincadeira. No ritmo atual, o servidor público do Rio já atende telefone perguntando: bom dia, ainda estou nomeado? Verdade, né? A pessoa já está atendendo com um pouquinho de medo. E as mudanças atingiram áreas estratégicas como Casa Civil, Planejamento e Governo de Servidores de Carreira assumiram funções importantes, que no Rio virou praticamente uma inovação tecnológica. Na SEDAI e no Rio Previdência, as trocas vieram depois da confusão envolvendo investimentos no Banco Master. O aposentado mal consegue investir no Tesouro Direto e o Estado resolveu brincar de Faria Lima com bilhões da Previdência. Um outro detalhe importante e curioso: três mudanças tiveram o objetivo de reduzir a influência do empresário Ricardo Magro. Se fosse gordo, o pessoal ia falar que era gordofobia. No governo estadual.
1: De magreza você entende, né, amigo?
0: Entendo, graças a Deus. A polícia, de grosso você entende. A Polícia Federal suspeita que interesses da refinaria Refit tenham sido favorecidos. No Rio, até a lobby parece funcionar em esquema de plantão, né? E o INEA agora revisa licenças ambientais concedidas, apesar de alertas sobre contaminação do solo, porque aparentemente o critério era: se der problema, depois a próxima gestão resolve, que é muito comum, não só no Rio de Janeiro. Você deixa os problemas para a próxima gestão falar: na minha época não tinha isso. Claro, porque você gerou problema, e na hora de gerar a solução, é o seu, né, sucessor que tem que resolver. E no Rio isso é muito comum, tá? O problema é que não dá pra resolver, porque o governador vão sendo preso, ele não consegue resolver. Uhum. Vamos parar de prender os governadores aí, ó, Polícia Federal. Quando o cara vai resolver, você prende o cara, pô. É o que é difícil. Deixa o cara trabalhar, pô. 4 anos. Ninguém consegue fechar 4 anos. Véio. Menos que Copa do Mundo, os caras não conseguem fechar, não dá nem tempo.
1: É, e vale lembrar, né, amigo, essas trocas em massa podem indicar em uma tentativa de quebrar estruturas antigas aqui, verdade, do Rio de Janeiro, né, de poder dentro da máquina pública.
0: E olha só.
2: Mas a gente sabe que já teve aquela treta, né, que a gente já falou daqui.
1: Uhum.
2: Que estavam ameaçando expor as amantes.
0: Já esqueci desse assunto. O pessoal que
2: queria expor. Desculpa, lembrei. É porque o pessoal que tava ameaçando isso lembrou também,
0: que a mãe também. Exatamente. Aí ele falou: mas essa mãe tinha...
2: essa mãe é sua. Meu Deus, a gente tem a mesma mãe.
1: Por que que ela lembrou da amante?
0: A amante não tem lá.
1: Já dizia Marília Mendonça.
2: Aí, toma aqui os 50 reais pra você, Rafael.
0: Por isso que a Amanda não tem namorada. Ela quer ser amante agora.
2: Deus me livre.
1: Não, amiga, já foi amante? Aí, ela nem olhou nos nossos olhos.
0: Se ela mexeu na cara, é porque ela tá se escondendo de alguém, tá? É aí, ó. Amante-rice.
1: E você, Thalisson, já foi amante?
0: Não. Eu já consegui esposa, vou ter amante com essa cara, cara. Pelo amor de Deus, pô. Já consegui.
1: Mas eu falo que eu já fui amante, tá?
0: É. Pronto. Ah, você...
1: Pronto. Eu sou...
0: Você é o famoso pau pra toda obra. Entendeu? Mas olha só, inclusive, essa troca aí, o Rafael, que é o maior defensor de troca-troca que eu conheço, tá reclamando dessa troca. Toda hora trocando, né, Rafael? Não pode, né?
1: É, pode. Claro que não, gente.
0: Mas olha só, Deus. Essa situação do Rio de Janeiro te faz piada? Né? É. O Rio de Janeiro é apaixonante, é uma loucura.
1: Tudo me lembra ele.
0: Tudo, né?
1: Tudo me lembra o Thalisson.
0: É, eu? Pô! Você quer o outro?
2: Deixa a Dandara ouvir.
0: É, pensei que era o outro.
1: Beijo, Dandara.
0: Mas olha só, o Palácio Guanabara virou uma versão demo. Demo tem até medo do que é, né? Todo dia entra um patch novo, é verdade, cara, porque toda hora tá mudando,
1: sim,
0: né, cara?
1: Exatamente,
0: é. É uma loucura que acontece nesse Rio de Janeiro, cara. E assim, como você disse, né, Rafael, essa troca em massa pode indicar uma tentativa de quebra estrutural antiga, né, dentro dessa máquina pública.
1: É um vício, né? Parece que é um vício. E vale lembrar que o presidente Lula esteve aqui no Rio
0: mesmo.
1: Semana passada, verdade, né, e elogiou o Ricardo Couto, né, falando que, né, presidente, você falou que o Ricardo tava fazendo mais pelo...
0: Passou uma receita na picanha muito boa.
1: Mais pelo Estado.

0: É, eu adoro.
1: Um chimichurri.
0: Eu adoro.
1: Você gosta de chimichurri?
2: Eu adoro
1: chimichurri.
0: Eu também não entendi.
1: Eu gosto de uma chuleta.
0: Vamos pra próxima.
2: Mas, presidente, você gosta da carne mal passada ou bem passada?
1: Olha, companheiro, eu gosto de uma cachaçinha.
2: Aquela, eu tô falando da carne, presidente.
1: Mim, eu gosto que o pessoal fala, ah, o Lula, o povo gosta do Lula. O Lula, o Lula, o pessoal gosta do Lula.
0: Mas e a carne, presidente?
1: Eu gosto de carne com chimichurri. Eu aprendi essa palavra semana passada. Então agora tá falando de ter chimichurri.
0: Ai, meu Deus.
3: Eu que sou presidente.
0: Vamos pra próxima.
3: Vamos trazer mais uma aí.
0: Olha só. CNJ, né, o Conselho Nacional de Justiça, pode votar hoje a proposta de Fachin de contra-cheque único para controlar aí os penduricalhos.
3: Ah, pensei que era Conselho Nacional dos Jumentos, né? Depois você falou. CNJ quer juntar todos os penduricários dos juízes num contra-cheque só pra vergonha ser menor, né? Essa que é a verdade, né, cara?
0: Exatamente.
3: Pô, fica, você botar logo em um contra-cheque, fica melhor pra mostrar, mas toda hora fica mostrando algo diferente, né?
0: Então, é porque eles não tinham muito controle, né? Por isso que ele tá propondo isso. Olha só, o Conselho Nacional de Justiça resolveu fazer uma descoberta evolucionária. Evolucionária, desculpe, no Brasil. Talvez seja uma boa ideia colocar todo o salário no mesmo contra-cheque.
3: Vai caber?
0: O presidente, né? Aí fica a questão. O presidente do STF e do CNJ, Luiz Edson Fachin, propôs unificar os pagamentos dos magistrados para facilitar aí a fiscalização dos famosos penduricalhos. Porque até agora, o contra-cheque de alguns tribunais parecia mais bloco de carnaval, viu, gente? Cheio de puxadinho, ala extra e participação especial. A ideia é simples. Salário, gratificação, diária, auxílio, férias, retroativo, tudo no mesmo papel. Uma inovação tão ousada que parece até um episódio de ficção científica administrativa brasileira. E olha só, hoje, segundo o levantamento do CNJ, existem 360 nomes diferentes para verbas, indenizatórias na magistratura. 360, gente, é muita coisa.
3: Muita coisa.
0: Tem mais variedade de benefícios do que o sabor de refrigerante no mercado atacadista, né? Vale lembrar. E olha só, na prática, o sistema virou quase um dicionário criativo da remuneração pública. Auxílio isso, indenização daquilo, vantagem eventual, extraordinária, retroativa, compensatória, interplanetária. Uau, é muita coisa.
3: Até cansou.
0: Nossa, muito.
2: E olha que o Rafael tem fôlego.
3: E olha que ele tem a boca que né?
0: É, você já
2: explicou. Não é nada, que de vez em quando dá defeito a boca dele.
3: É, mas também, né? Dá pra encarar tudo, não, né?
0: Também, né? Nossa.
2: Quando, né? É porque ele fala muito no trabalho, gente. Vocês, olha, vocês, sinceramente.
0: Nossa, eu sou um comunicador, né? Eu sempre falo no microfone, né? E o melhor, amigo, olha só. Muitos desses pagamentos apareciam aí em folhas suplementares, viu? Traduzindo, o salário vinha de um lado e os brindes chegavam ali em capítulos extras. Tipo cena pós-crédito da Marvel, sabe? Aquele plus. Era basicamente isso. E olha só, a proposta ganhou força depois que uma auditoria descobriu que o Tribunal de Justiça de Goiás continuou pagando penduricalhos milionários mesmo após decisão da STF limitando aí esse tipo de pagamento. Foram mais de 35 milhões de reais entre março e maio deste ano. O brasileiro descobre isso e imediatamente entende porque nunca sobra dinheiro no país nem pro ar-condicionado da escola pública.
2: Ai, não é isso, né?
0: Pra quê, né? E agora, olha só, os tribunais terão que padronizar os nomes das verbas e adotar uma tabela remuneratória unificada, ou seja, acabou esse freestyle de salário, né? Fachin diz que a medida aumentará a transparência e realmente aumenta, viu? Porque no ritmo atual, entender o salário de certas autoridades hoje aqui no Brasil exigia praticamente perícia contábil e pós-graduação em direito administrativo e um mapa do tesouro.
2: Coisa que a gente não entende.
0: É, e se aprovado, novo modelo de 60 dias para os tribunais se adaptar. Bom, se aprovado, o novo modelo vai ter 60 dias para os tribunais se adaptarem. O desafio agora vai ser convencer alguns setores do judiciário de que contra-cheque não é árvore de Natal para ficar pendurando coisa.
3: É, né, até para explicar para o ouvinte, né, esse termo penduricalho, né, que que eu acho até importante a gente explicar, num contexto de funcionalismo público, penduricalho é uma metáfora para benefícios, né? Então, adicionais, gratificação.
2: E assim, são
3: sabe
2: adicionais.
3: Sabe a caixinha que o pessoal pede na humildade?
2: São adicionais mesmo, porque não é um benefício assim, um plano de saúde, é um vale alimentação, não.
3: É, isso aí.
2: É algo tipo assim, o vale carro, o vale gasolina, o vale peru no Natal.
0: Vale peru, vale oxigênio.
2: O vale oxigênio.
0: Vale blazer.
2: Tem salário. Claro, porque eles têm que trabalhar de blazer todo dia.
3: Até comparando o que a gente tem, por exemplo, a gente tem um salário, a gente recebe, por exemplo, um auxílio alimentação, né? Que é o vale alimentação. Eles têm auxílio paletó, eles têm auxílio combustível, às vezes nem usam combustível, porque se receber, eu acho que inclusive isso é mau caratismo, né? O cara recebe auxílio combustível, sei lá, de R$3.000 e gasta 500. Ele não devolve esse dinheiro, não. Aí ele gasta com outra coisa. Ele vai beber gasolina? Eu espero que não. Tem gente que bebe detergente. Aí cada um bebe o que quer também. Tem nada a ver com isso, respeito. Tem até amigos que são. Mas olha só, a gente tem um teto constitucional que é de R$46.000. Então o cara ganha R$46.000. E aí, pra que existe penduricalho? Porque já que não pode ser acima desse 46 mil, você usa, dá uma maquiada. Ah, mas ele ganha 46 mil? Então a gente vai dar um auxílio paletó pra ele. Quanto é o auxílio paletó? R$5.000. Paletó caro, hein? R$7.000.
2: Dolce & Gabbana.
3: Pô, é um paletó, senhor paletó.
0: Então, Ricardo Almeida.
3: Aí você ganha. Ricardo Almeida. Ricardo Almeida é o porteiro que ele conhecia. Aí você tem auxílio específico, que é o moradia, o alimentação e o transporte. São verbas indenizatórias, por exemplo, gratificação por acúmulo de função adicional por tempo de serviço ou auxílio específico. Ou seja, o cara recebe já um baita de um salário, né? Uhum. 46 mil. Quem anda na rua e pergunta, meu amigo, quanto você ganha? A maioria esmagadora vai ganhar um salário mínimo.
2: Às vezes até
3: menos. Um pouquinho menos, nem isso. Aí um pouquinho acima, dois, três. Agora, 46 mil... Vamos falar a verdade? Não precisa o cara ter isso
2: e
3: tudo.
2: E o pior disso tudo é a cara de pau quando começou essa discussão, que tinha gente falando, nossa, reclamando. Mas como eu vou sobreviver somente com o meu salário? Por 40 mil você não consegue... Exatamente,
0: né?
2: É dela mesma que eu tô falando.
3: Senhorita
2: você
3: mesmo.
2: Não consegue sobreviver...
0: Bizarra.
2: Pera aí, então pensa em quem tá sobrevivendo com o salário mínimo. Trabalhando na escala 6x1?
0: Foi até a observação que eu fiz hoje, vindo pra cá. Gente, o que me chamou atenção, vindo pro trabalho, né, no metrô, às 7 da manhã...
3: Ó, louco!
0: A quantidade de pessoas mais velhas indo trabalhar ou voltando do trabalho e dormindo, gente. Uma senhora dormindo em pé. E assim, você olhava
3: pra... E você não levantou pra celular, tá vendo? O mal do brasileiro é isso.
0: Garota, eu nem sento. Eu estava em pé.
3: Se tem uma coisa que você tá mentindo, as um.
2: Ele não senta no metrô!
0: No metrô,
3: porque não deram oportunidade pra ele.
2: Se der. Mas tem um estudo que fala que a população no Brasil tá envelhecendo.
3: Tá, dá pra ver pra você. Você tá fazendo um monte de plástica com 22 anos? Com 22 anos já fez a testa, a boca, o nariz.
2: Que bom que você acha que eu tenho 22. Não tá funcionando.
3: Pelo amor de Deus.
2: Tá funcionando.
3: Não, tá fazendo desde 22.
2: Eu tenho 22.
3: São 9 anos fazendo
2: isso.
0: Pelo amor de Deus. Você também tem 22, né, Thaleson?
3: É, um pouquinho menos.
2: O dobro.
3: Um pouquinho menos.
2: Menos o dobro.
3: Ela não entendeu o que
0: ela
3: é.
0: Não
3: é
0: de inocência.
2: Ai, que nojo!
3: É que tá em desuso na vida dela, até esquece.
2: Ai, que nojo!
3: Não chega a ser 22,
2: chega,
3: não.
2: Chega desse assunto. Ah, não, não quero mais falar com você.
3: É um 17,5 bem calibrado.
2: Ai, ah, não.
3: Isso está lendo também.
2: Ai, tomara que o RH passe. Se o RH passar aqui, eu não vou defender.
3: Tá, a Tarzona.
2: Ai, é ruim, hein?
3: Ah, é. Mas olha só, voltando a esse assunto. Voltando a esse assunto dos penduricalhos, cara.
0: Pior que eu imaginei a cena, caralho.
2: Eu odeio vocês.
3: Obrigado, obrigado. Mas olha só, o penduricalho é o seguinte.
2: Você tava falando de penduricalho aqui.
3: Mas tem uma coisa que é penduricado aqui, é esse negócio aí, porque ele fica o dia inteiro penduricado aqui. Mas olha só, se fosse 46 mil, tava bom.
2: Por favor, Fran, fecha o microfone do Thaleson.
3: Não fecha.
2: Vamos agora pro desastre.
3: Cadê? Esqueceram a vinheta. Cadê o Zezão aqui? Esqueceram a vinheta.
0: Ele só,
2: eu falei pra não abrir o microfone dele aí. Agora ele tá reclamando de você, Fran.
4: E esse horóscopo da semana.
3: Viu, esse programa não funciona se alguém me cortar. Eu e as máquinas somos amigos.
2: Começa com Áries. Pode falar você, Thales.
3: Olha só, você vai reclamar da convocação como se tivesse sido cortado da Copa do Mundo pessoalmente. Vai dizer que sem aquele jogador do Brasil, o Brasil perdeu a alma.
2: Mas o Neymar vai.
3: Eu fiquei feliz. Mas seu maior drama mesmo será tentar dividir a fatura do bar em pleno caos econômico nacional.
2: Mas uma coisa que eu acho mais do que o Neymar ser convocado, um absurdo, é a Virgínia ser repórter esportiva.
3: Não é repórter! Aqui pra defender a Virgínia.
2: Vamos para o próximo, Touro!
3: Vai.
2: A ausência do craque vai te afetar menos que a ausência de dinheiro na conta. Você vai olhar crack? O preço do craque?
3: Do craque.
0: É o que, gente?
3: Craque
0: é
3: jogador de futebol.
2: Amiga, você vai olhar o preço da camisa da seleção.
3: Aquilo é tudo.
2: E entender finalmente o que significa crise econômica. Eu fiquei preocupada com os taurinos.
3: Deve ser algum que usa.
0: Taurinos, qualquer coisa. Não. Manda mensagem.
3: Esse é craque com Q-U-E, não com C-K.
2: Eu li, eu falei, gente, mas que isso? O que tá acontecendo com esse desorótico dessa semana?
0: É. Geminiano, um dia você diz que pensa de um jeito, no outro muda o discurso. Tá mais perdido que o Centrão.
3: Verdade, o Rafael tá sempre perdendo o Centrão dele. Olha só, vamos falar de câncer? Vai sofrer mais pela despedida de jogador veterano do que por relacionamento terminado. Toda propaganda da Copa vai te deixar nostálgico, principalmente lembrando da época em que o mercado era barato e o Brasil ainda iludia alguém.
2: Faz tempo.
3: Rapaz, esse negócio de mercado foi bom ter falado nesse assunto. Porque a gente recebe um vale que é bem pomposo aqui, inclusive, mas eu também tenho muito filho, né? E os iogurtes estão caros, né?
2: Eu tô agora. Tu vai reclamar do iogurte agora.
3: Não, os iogurtes estão caros.
2: Ninguém mandou
0: falar isso pra ter
2: meu filho.
0: Codorna.
3: E tem um negócio lá no mercado, lá perto de casa, que eu não vou falar que é o Prejunique, que eu não boto um real nesse programa. Que eu chamo de Prejunique, da cara. Lá tem
0: uma
3: sessão.
0: É o mais caro mesmo.
3: Lá tem uma sessão que é dos. Quase chegando na validade, falta 2 dias. Aí eu vou lá, né? Os iogurtes lá estão. Quase que um gosto de azia. Aí fala que é um sabor novo, dá pra criança.
0: Nossa.
3: Nada que uma diarreia não resolva rapidinho.
2: Agora tá tudo explicado.
3: Agora tá tudo explicado. E aí, eu vou nessa sessão, cara. Pô, peguei no outro dia um queijo lá que. Queijo de rico, que custa.
0: O brie. Quilo,
3: acho
2: qual
3: que
2: queijo?
3: Acho que era esse mesmo, brie. Que era bem gostosinho.
0: Uhum.
3: Pô, cara, tava.
0: Lá no Leblon a gente
3: usa. Isso é. É o pouco manteiga que você lá, né?
2: Usa. Todo dia, né?
3: Nossa, quase vencendo, né? O boleto, quase vencendo.
0: Vou até colocar um óculos aqui porque a gente usa.
3: Então, esse queijo brie. Pô, cara, o bagulho é bom.
5: Delícia!
3: É, delícia mesmo, cara. E assim, mas é caro, né? Ele é caro. Aí lá tava na promoção, porque ia vencer 2 dias depois.
2: Aí você comprou?
3: Comprei uma cerveja por R$1,50 que vencia 2 dias depois, cara. Cerveja.
2: Mas o que você queria reclamar do mercado?
3: Que tá muito caro, mas que eu tô gostando dessas oportunidades que estão dando pra nós aí.
2: Oportunidades de comer comida vencida.
3: É, quase vencida.
2: Até que ponto chegou? Vamos pro Leão.
3: Quase vencida.
2: Leão.
3: Quase. Sou maluco, não.
0: Leão.
6: Miau.
3: Miau, é isso.
2: Você queria estar na Copa, aparecendo na arquibancada, ia ser pro Rafael, sem camisa.
3: Ele tá.
2: E dando entrevista aleatória. Em vez disso, estará em casa discutindo a ausência de dinheiro na conta.
3: Mas olha só, vocês abriram um assunto.
2: Mas você não estaria na Copa também, não tem nem visto. Como é que tu ia pros Estados Unidos?
0: Quem, eu? Eu tenho visto.
2: Ah, tem visto o quê? Seu ex?
0: Aham.
2: Tem visto seu ex passando na rua?
3: Olha só, eu tô aqui. Virgem. Pra corrigir uma informação que a Amanda trouxe. Amanda falou que a Virgínia. Eu não gosto da Virgínia.
2: Ah, tu pronto. Tá vindo aqui pra defender a Virgínia.
3: Garota. Eu não gosto da Virgínia.
2: Pode cortar. Vai, Rafael.
0: Virgem. Vai analisar estatísticas provando que certos jogadores o Brasil perde a Copa. Mas, infelizmente, sua própria vida financeira também perdeu tudo, viu?
3: É verdade. Tem uma galera que tem. Admito que sim, né? Minha esposa é virgem só no cio. Mas assim.
2: Tu também com 50 mil filhos?
3: Já não tem mais espaço.
2: Você acha que alguém tinha dúvida?
3: Inclusive, a gente tem aquele dadinho lá, se meus filhos estiverem ouvindo, também tá na.
2: Ah, não, ele vai contar um negócio desnecessário.
3: Aqueles dados.
2: Vamos pro próximo.
3: Aqueles de posição?
2: Pode soltar.
3: Eu zerei já. Ai, só faz o duplo twist carpado invertido. Esse é mais.
0: Se você fosse no Brasil.
3: Cadê esse? Esse tem?
4: No mundo, parece ser normal. Aqui seria meme. Está no ar o E Se Fosse no Brasil.
3: Rafael, tem dado
7: exatamente.
2: Meu Deus, ele voltou. Corta, por favor, o microfone do Thaleson. Vamos para a primeira notícia, Rafael. Amigo,
0: olha só, o presidente da Bolívia reduz seu salário aí em 50% em meio a protestos no país. Gente, a Bolívia está vivendo uma crise tão grande que o presidente Rodrigo Paz resolveu cortar o próprio salário pela metade. O que, convenhamos, é a versão presidencial do esse mesmo é apertar para todo mundo, né? E olha só, e não parou por aí, viu? Os ministros também vão ganhar metade do salário, ou seja, oficialmente começou o Bolívia parcelando em 12 vezes sem juros. O anúncio aconteceu enquanto o país enfrenta protestos, inflação, falta de combustível, comida, remédios, enfim, basicamente um combo econômico chamado socorro.
2: Socorro,
0: né? E nas ruas de La Paz a situação tá tão complicada que já tá faltando gasolina, viu, gente? Alimentos e também medicamentos.
2: A situação tá braba.
0: A inflação bateu aí 14% e o povo resolveu protestar bloqueando estradas. Resultado, faltou ainda mais coisa. É o famoso ciclo, aí abre aspas, ninguém sabe mais quem começou a bagunça. Fecha aspas. E olha só, Rodrigo Paz, que assumiu há só 6 meses, já pegou a pior crise econômica da Bolívia em 40 anos. O homem entrou no governo e recebeu aí de boas-vindas um incêndio econômico com trilha sonora dramática. Gente, enquanto isso, Evo Morales reapareceu pedindo novas eleições em até 90 dias.
2: Essa trilha.
0: Traduzindo, o ex voltou dizendo, isso aqui tá uma bagunça, deixa que eu organizo. O governo respondeu acusando o Evo de incentivar os protestos e tentar desestabilizar o país. A política boliviana, nesse momento, parece um grupo de família brigando, tá, gente? Brigando aí por herança. Um acusa, o outro rebate, um pede renúncia, o outro chama... Pelo
1: fim, ninguém sabe. Quem teve a AVC? Nada, amigo, vai descer.
0: E no fim, ninguém sabe quem ainda tá no controle do show.
1: Vai descer ao vivo aqui. Que loucura. E vai descer aqui do lado. Não sei se ele engasgou, era maior do que ele imaginava. Não é o meu, meu amor. Você tá te ouvindo aí, tem nada a ver com isso.
0: É o seu sentado. Não vou passar pano, não. Desculpa. E olha só, e no meio disso tudo, o povo segue enfrentando filas, inflação e falta de produtos básicos. Porque no final, como sempre, quem mais sofre é quem não tem cargo, né? Não tem palácio e definitivamente não tem salário presidencial pra cortar pela metade.
2: Pois é, mas a pergunta que não quer calar, e se fosse no Brasil?
0: Com certeza, esse salário dividido aí ao meio não teria.
2: O Brasil tá tendo briga por causa de penduricário.
0: Né? Eles estão querendo mais.
1: Se fosse no Brasil a falta de gasolina, a gente já teve aqui, né?
2: Já.
1: Já tivemos problema de gasolina. Se tivesse protesto, nós já tivemos aqui também. Cara, no final, nós temos um problema na América do Sul que é bem latente, né? São políticos corruptos. O Evo Morales, pô, super conhecido, ter feito várias coisas erradas na Bolívia. E assim, é aquele ex, Amanda, que foi ruim pra você, aí tu conhece um pior, aí vem esse...
2: O pior é sempre o próximo.
1: E aí vem, assim, e o Evo Morales, ele vai tentando embarcar nessa situação.
2: A inflação de 14%, o brasileiro já ia olhar o preço do tomate e responder, a gente já tá treinado, já tá acostumado.
1: Falar em tomate, se eu fui lá naquele mercado que eu falei, pô, tava R$11,99 o quilo do tomate.
2: Tem que comprar, que tá quase estragando.
1: Doutor, eu tirei foto do tomate, tava marrom.
2: Imagina o político brasileiro reduzindo o salário.
1: Pô, isso aí também.
2: A gente ia ficar assim. O que tá acontecendo?
1: Se fosse no Brasil,
2: é o apocalipse.
0: E aí a gente olha para um Zema da vida, né? O ex-governador de Minas Gerais. Tentando aí a presidência, que somou o salário dele em 300%, né?
2: Não sei, não.
0: O aumento que ele teve no próprio salário, olha que legal.
1: Mas podia ter sido 400%, pensa pelo lado assim. Ele aumentou.
0: O pão de queijo tá caro.
1: Apesar que a Amanda trouxe o pão de queijo muito bom, Amanda, essa semana aí, que você comprou pro pessoal aí. Amanda dividiu, eu até fui ver a validade.
2: Da lojinha aqui, ó, daqui da frente, o Queridinhas, o café.
1: Uma delícia.
2: Aqui no Edifício Central. Quem quiser pode vir. Não, senão vai ficar cheio, não vai ter mais pão de queijo pra gente.
1: A Amanda tá tentando fechar uma coisa aí pra...
2: Vai que eles me dão de presente.
1: Vamos conversar, né, Amanda?
2: Vai aí pra próxima notícia.
3: Pão de queijo aí pra nós aí. Vamos trazer essa aqui, ó. É superlotação, não é isso? Você me perdi aqui, ó. Superlotação isso. De visitantes na costa amalfitana causa engarrafamento em vielas e revolta o turismo de luxo. E revolta no turismo de luxo. Vamos lá. A costa amalfitana.
2: Como é isso, gente? Amalfitana.
3: Amalfitana. É aquele lugar, ó. Volta. A Costa Amalfitana é aquele lugar que o Instagram vende como a definição de paz, luxo europeu e Dolce Vita.
2: Dolce Vita.
3: É, virou basicamente um BRT e horário de pico. Meu Deus do céu, quero nem passar perto. Só que com gente usando roupa de linho bege e tomando Aperol Spritz, que eu nem sei o que é, tô lendo aqui.
0: É uma delícia.
2: É uma delícia, é um drinkzinho. Uou! Que eu tomava no camarote da Sepucaí. Porque em casa não dá pra tomar.
3: É docinho, é docinho?
2: É docinho. É docinho, ah, é, docinho é um drink com espumante.
0: Com espumante. Espumante bom, porque o ruim é te dá dor de cabeça.
2: É.
0: Eu não vou, eu não
2: tá
0: vou passar muito.
3: Deixa as ricas.
2: Vai, continua.
3: Não. Deixa as ricas te degladiar aqui. O turista americano, ele resumiu bem a experiência. Segundo ele, caminhar...
2: Não, aqui, ó, tu pulou aqui.
3: Eu pulei, né? É porque vocês falam de coisa de rico.
2: Aqui, ó, as imagens que viralizaram nas redes sociais mostram os turistas espremidos nas ruas estreitas de Positano. Como se fosse
3: Positano
2: promoção de air fry na Black Friday. Ah, como se fosse aniversário Guanabara.
3: É bom, hein?
2: Aniversário Guanabara, não pode falar o nome, não. Aniversário é aquele programa que não patrocina.
0: Todo mundo...
3: Guanabara, tudo por você.
0: Se aperta.
3: Vai lá!
2: É, ombro batendo em ombro, gente subindo, gente descendo, gente tentando tirar foto com sendo atropelada por um gringo de sandália franciscana.
3: É uma loucura, resumindo, né? Um
0: beijo, turista... Franz.
3: Não é você não, Fran. Fran até virou a cara. O turista americano resumiu bem essa experiência. Segundo ele, caminhar por lá era um caos total. Traduzindo, o sonho da viagem italiana virou um bloco de carnaval. Se vocês ficarem selecionando o texto aqui, eu não consigo ler essa porcaria. Ó, tá com uma bagunça aqui. Que seus toques aí. Vai tomar um remédio, cara. Pô, que bagulho chato.
2: Virou um bloco de carnaval, só que sem Ivete Sangalo, sem banheiro químico. É. Sem o molho do Rio de Janeiro.
0: Sem o cheirinho de cerveja no chão.
2: Ah, mas é cheiro de Aperol.
3: O cheiro de cerveja é até bom quando tem no carnaval, né? Porque o cheiro.
2: Não, e olha a ironia. Os próprios milionários que frequentam a região estão revoltados.
3: É, empresários e donos de hotéis de luxo culpam os influencers, sempre esses vagabundos, né? Lá em casa tem uma ali, é muito complicado. Pela superlotação, ou seja, depois de anos postando o paraíso secreto da Itália, descobriram que o segredo vazou. Inclusive, deixa eu abrir uma adenda aqui, negócio de influência. Uhum. Tem uma rua, eu não me recordo onde é, eu acho que é no Recife, posso estar sendo equivocado aqui, posso até pesquisar, mas agora não vou pesquisar.
0: Olha, não faço isso.
3: Tem várias ruas aqui.
0: Hein?
3: É, você não fica um vacilão. É, uma influência estava filmando a rua. E aí o cara queria cobrar pra ela filmar, né? É, porque ela tava fazendo um videozinho pra mostrar a rua tal, enfeitada da Copa do Mundo. E aí, depois a página falou, cobramos mesmo, porque na hora de pedir vaquinha, dinheiro pra ajudar, ninguém deu um real. Agora quer vir aqui pra ficar filmando?
2: Eu vi.
3: Mas voltando ao assunto, né? O ex-prefeito da região, lá da Itália, que também é dono de hotel 5 estrelas, reclamou que hóspedes que pagam mais de $2,000 por noite estão com medo até de sair pra jantar por causa da música. O rico finalmente conheceu a experiência do pobre pegando fila no centro da cidade.
2: Só que pagando muito mais caro.
3: É bom isso aqui pra essa galera que vai nas comunidades ali do Vidigal, porque é o seguinte, vai no Vidigal pra ver, fica 3 horinhas, depois vai embora. Ninguém quer ficar lá, dormindo lá.
2: Aí vai no Vidigal pra fazer aquele vídeo de drone. Na Rocinha.
3: Nada contra o cara que inventou isso, inclusive tá ganhando
2: uma baita grana. O cara que inventou isso tá lá fazendo o trabalho dele bonitinho.
3: Mas assim, o gringo é complicado.
2: Não, e os moradores locais lá também perderam a paciência e dizem que no verão sair de casa virou uma missão impossível, gente. Região dos Lagos.
3: Tá parecendo um amigo meu que mora no Leblon que não gosta que a galera vá na praia lá dele. Eu não vou falar que é.
0: Ah, eu não gosto.
2: Tem gente afirmando que os prefeitos gostam do caos porque o turismo em massa significa dinheiro entrando.
3: É verdade.
2: Mesmo que a cidade esteja parecendo um formigueiro gourmet.
3: É, a gente sabe que é normal. Gente, olha só. Gente. Quando você tem uma cidade que tem um poder aquisitivo, né, grande e tal, recebe turistas. Cara,
0: você
3: se
0: tem um poder
3: muito cheio,
0: grande, amigo?
3: Não. Mapa médio. Dá pra deixar os outros felizes.
2: Não perde o foco, não. Mas e a pergunta que não quer calar, se fosse no Brasil?
0: O Irã Amalfitano ia participar.
2: Gente, puxou um negócio de lá.
0: O Irã Amalfitano é da Costa Amalfitana?
3: É de lá mesmo. Ah, mas ele mora até do Irã e da Costa Amalfitana.
2: É ali na divisa.
0: Ele fica ali no meio.
2: Ele mora na divisa.
3: Safadinho. Gostei dessa.
0: Mas, cara, eu acho que se fosse no Brasil, o prefeito já teria lançado a Operação Dolce Vida, via, né? Uma guarda municipal apitando pra turista sair no meio da rua.
2: Segurança presente, é verdade.
3: Sendo se fosse montado. No Rio, até milícia.
2: Não, e os empresários italianos estão reclamando de muvucas, claramente.
3: Italiana!
2: Gente...
3: Nossa, isso. Eu lembrei
0: do nada, gente.
2: Eles não iam sobreviver a um feriadão em Cabo Frio.
1: Meu Deus, tá esquisito hoje. Eu tenho medo.
2: Só hoje?
3: Inclusive, adoro Terra Nostra. Não, um abraço pro Thiago Lacerda, que morou lá.
2: Eles não iam sobreviver a um fim de semana em São Gonçalo do Sul, que é Cabo Frio.
3: É, onde você mora é
0: São Gonçalo do Sul.
2: Na verdade, é São Gonçalo dos Lagos. Se você for a Cabo Frio no feriado, tu encontra todos os seus vizinhos lá. Mentira. O pessoal que mora em São Gonçalo vai todo pra Cabo Frio.
0: Jura?
2: É
0: quantas
2: São Gonçalo
0: horas?
2: Dos Lagos.
0: Quantas horas?
2: Uma hora e meia.
3: Amanda foge da pobreza e a pobreza persegue ela, né? Amanda, não.
1: Sorriam e acenem, rapazes. Sorriam e acenem.
0: Vamos pra Cabo Frio.
3: Ah, tô fora.
2: Vamos, São Gonçalo dos Lagos.
0: Gosto.
3: Tem casa lá, Amanda?
2: Não te interessa,
3: não tem nem casa aqui no Rio, né?

0: tem, né?
1: É, tem que ter.
0: Se não tem, o cara batendo o cartão na confusão, aí
1: que tá acontecendo? Ia ter uma vielinha, alguém gritando, Pierce, tatuagem, Pierce! E aí você ia ficar na fila, mas ia ter distração, sim, ia ter entretenimento.
2: A dona do cachorro quente, que você coloca o mundo dentro do cachorro quente.
1: Você ia estar ali na fila, mas ia estar de boas, comendo. Se fosse no Brasil, isso ia funcionar.
0: É, eu acho que deveria acontecer isso aqui, inclusive.
2: Eu gosto da proposta.
0: Vamos trazer essa última notícia aqui, que veio lá da China.
1: China faz reality show para decidir qual astronauta manter no espaço.
0: O outro vão matar? Vai ter que pular sem paraquedas?
1: Não, garoto, olha só. A China decidiu transformar a missão espacial em algo entre Big Brother e No Limite. Só que em órbita. E eu não tô falando do podcast daqui em órbita.
0: Essa versão em mandarim.
1: Três astronautas foram enviados para a estação espacial chinesa, mas só um vai ganhar o prêmio máximo.
3: Que é
1: continuar preso no espaço por um ano. Gente, isso é prêmio?
2: Será que eles vão comer pastel de flango?
0: Flango, flango. Ó, isso é xenofobia, só eu que posso fazer essa piada. Vai, continua.
1: Gente, mas só um vai ganhar um prêmio, ficar um ano no espaço. Se bem que dependendo de com quem a pessoa trabalha, é até bom.
0: Verdade, eu gostaria.
1: Longe de mim, julgar as pessoas que estão do meu lado,
2: eu
1: mas dependendo...
0: Demandar,
2: de
0: manda falar.
1: E aí, a escolha vai acontecer com base em quem se adaptar melhor à microgravidade.
0: Ah, eu já engravidei muito a minha esposa.
1: Virou literalmente um. Quem reclamar menos fica.
2: Gente, mas é muito
1: ia ser,
2: louco.
1: Se fosse nós três, ia ser difícil.
2: Nossa,
1: quem reclamar
2: cara.
1: Menos fica. Ia dar empate.
0: Qual o nome da missão, Amanda? Lê pra gente essa missão.
1: A missão Shenzhou 23.
0: Ó, oh, bonito.
2: Olha.
1: Partiu rumo à estação Tiangong, que significa Palácio Celestial.
0: Olha.
1: Embora nesse momento pareça mais um Airbnb.
0: É.
2: Mas aí
1: Airbnb
2: é pra ficar...
1: espacial. Eles vão ficar lá durante esses meses e aí quem se adaptar melhor ganha o prêmio, quer ficar um ano.
2: Imagina ficar um ano, gente.
1: Mas se você parar, é até bom, porque você fica um ano sem saber das notícias doidas. Imagina,
2: gosto.
1: Gente, um ano sem ficar
2: contatinho.
1: Falando, ai, bateram.
0: Ah, não pode não
1: você
0: ter?
1: Já... Ah, não, sem contatinho, informação? Rafael. Você tá mais de um ano sem contatinho, você tá reclamando?
0: Não, não pode ter informação, não?
1: Não, tu vai ficar lá no espaço, mas sei lá, você vai querer ter informação. Se eu pudesse ficar um ano no espaço, eu não ia querer informação de nada,
2: eu ia querer tentar contato com os reptilianos, vocês estão sabendo.
1: Se eu tô no ano no espaço.
0: Quatro raças agora, hein?
1: Eu ia minha vida. Eu posso querer ficar
0: esse
1: sabendo?
0: Aqui eu tô garantindo.
1: Eu vou querer
0: aqui
1: ficar sabendo o que tá acontecendo aqui.
2: Amiga, você
1: tô
2: não ia tentar
1: aí.
2: Contato com. Eu acho que eu ia abrir o Tinder pra eu tentar fazer.
0: É, mano, de repente a solução, já que aqui no planeta Terra você não consegue pegar ninguém, e quando pega é um, né, um porcaria, então faz o seguinte: vai pra tentar um ET de Varginha, um ET de Lua.
1: Será que tem
0: conhecimento?
1: Não, e olha só, a China não economizou, tá? No nível hard de treinamento. Um dos astronautas passou dias isolado, numa caverna sem luz pra simular o espaço.
0: Ele foi pra tua casa? Que legal!
1: Luz, garoto,
0: ah, voltou?
1: Ou seja, o brasileiro médio
0: Amanda.
1: Eu já faz isso quando acaba energia e o Wi-Fi do bairro.
0: Quando acaba a água nessa garota.
2: Os paulistas não, também, né? Olha quanto tempo que eles ficaram sem
0: Amanda,
2: luz.
0: Amanda, quando fica sem luz, fica sem água. Ela veio com roupa errada e fedendo,
1: quente,
0: porque
1: garoto.
0: Ela não enxergou pra trocar roupa e já veio sem tomar banho.
1: Olha só,
0: maravilha. Acusaram
1: entre,
0: a Renata, tadinha.
1: Entre os tripulantes está também a primeira pessoa de Hong Kong a ir ao espaço. Além da importância histórica, a missão tem um leve cheirinho de olha como tá tudo integrado, harmonioso aqui em cima da atmosfera. A viagem até a estação espacial durou só 3 horas e meia. Mais rápido que muito namoro por aí.
0: Verdade.
1: Rafael.
0: Tem engarrafamento também que você quase fica nesse tempo aí.
1: É, às vezes eu levo mais que isso pra chegar em São Gonçalo.
2: Sexta-feira.
0: Muita tá vontade também de ir pra São Gonçalo, é melhor que eu passo.
2: E a minha amiga que mora em Xerém, vai domingo de manhã.
1: Olha só, e a acoplagem na nave foi feita sem piloto, usando um GPS chinês.
0: Que
1: ou seja, a China já criou até o próprio Waze espacial, enquanto o resto do mundo ainda tá calculando quanto vai dar o engarrafamento aqui na ponte.
2: Cara, a China é muito avançada.
1: Muito.
0: Dia que eles abriram os olhos, então, aí não tem pra onde segurar.
1: Não, e a missão leva experimentos científicos importantíssimos. É estudos sobre células humanas, cultivo de arroz no espaço.
0: Né?
1: Porque, aparentemente, o plano da China é chegar à Lua e abrir imediatamente um restaurante. Porque por que eles querem cultivar arroz na Lua?
0: Frango lunar, hein? Frango.
2: Mas agora eu tô pensando uma coisa. Será que um ser humano consegue ficar tanto tempo assim? Eu digo por causa da gravidade, né? Essa última missão que teve dos quatro astronautas, até agora, eles estão aprendendo a andar, porque ficaram tanto tempo naquela situação, e nem foi tanto tempo assim, 10 dias.

0: mulher filmou fazendo o fisioterapia porque os ossos ficaram fracos.
1: Não, e uma coisa.
2: A Amanda deve ter ido pra lá, cara. Outro dia tá meio mancando aí com uma dor nas costas.
1: Na minha vida, não me acompanha quando sou novela, meu filho. Deixa o meu cavalo andar.
2: Isso, cara.
1: Mas a gente nem tinha terminado de falar aqui.
2: É porque tá, olha a hora, tá acabando, filho.
1: Ih, tá acabando, vambora.
0: Vamos.
2: É, o homem, tá ligado.
3: Libriano. Isso, horóscopo da semana.
1: Libra, vai, tá acabando a hora, vai rápido.
0: Você vai
1: rápido.
0: Tentar defender o técnico Ancelotti, os jogadores ausentes e até a economia do país. Tudo ao mesmo tempo. Resultado, ninguém entende sua opinião.
1: Escorpião, escorpião, semana aí, complicada gente. Pra você entender que você pode ter sorte no azar de vez em quando.
0: Sagitário.
2: Não, tem ainda Sagitário. 5 minutos antes. Você dirá que a Copa. E tem mais quadra embaixo, rapaz. Eu tinha até esquecido. Sagitário, você dirá que a Copa é a união dos povos, mesmo sem dinheiro pra viajar nem até o bairro do lado. Vai acreditar que jogador improvisado vai resolver tudo, igual você acredita que mês que vem melhora. Capricórnio, vai lá.
0: Vai criticar jogador lesionado dizendo que faltou preparo físico enquanto suas próprias costas travam só de levantar a cadeira.
1: Aquário, você vai dizer que a ausência de relacionamento é culpa da sociedade, mas às vezes a culpa é sua mesmo. Ah, geralmente é a culpa do aquariano mesmo. Aquariano não presta.
2: É. Peixes, vai se emocionar com o vídeo de jogador comemorando a convocação, mas achar vídeo seu comemorando um relacionamento novo vai ser difícil, cara.
1: Graças a Deus, né? Quem é que tá querendo ser corno aqui?
2: Ó, louco.
4: Plantão do absurdo. Suspeito de ser operador financeiro do TCP é preso em restaurante de alto padrão em frente à Praia do Recreio.
2: É amigo da Amanda, porque ela adora essa galera.
0: Hein? Adora. Aposto que tem peixão. Se tem peixão, tem Amanda.
2: Traz pra gente aí,
5: Amandinha, beleza.
1: Cuidando da minha vida, deixa o meu cavalo andar. Eu não me.
2: Seu cavalo é morto, não vai andar nunca.
1: Cavalo deixa, deixa eu contar aqui a história.
0: Ah. Manda.
1: Janeiro, a Polícia Civil prendeu um homem apontado como operador financeiro do Terceiro Comando Puro, o TCP. A prisão aconteceu em um restaurante de luxo no Recreio dos Bandeirantes, zona sudoeste da cidade. Segundo as investigações, ele seria responsável por movimentar e lavar cerca de 5 milhões de reais da facção nos últimos meses.
2: Já pode virar governador.
1: De acordo com a polícia, o suspeito usava as redes sociais para divulgar plataformas clandestinas de apostas e jogos de azar, atraindo usuários e facilitando a circulação de dinheiro do crime e no ambiente digital, ou seja, além de lavar dinheiro, ele ainda fazia publi pro tráfico, né? Multifunções. A ação foi realizada por agentes da Delegacia de Repressão a Entorpecentes. Ainda segundo os investigadores, o homem tinha um papel estratégico no esquema de lavagem de dinheiro da organização criminosa, tentando dar aparência legal aos recursos vindos do tráfico de drogas. Ele foi preso em flagrante pelos crimes de associação para o tráfico, exploração ilegal de jogos de azar e induzimento à especulação. Durante a operação, aparelhos eletrônicos foram apreendidos e vão passar por perícia. E a polícia agora tenta identificar outros envolvidos no esquema criminoso, o que geralmente demora, né? Porque quem bota a cara assim nunca é quem... É sempre o trouxa. Ele tá achando que ele tava arrasando, fazendo as publis dele de joguinho de azar, mas quem bota a cara é o trouxa. Quem manda mesmo tá escondido.
2: Que loucura, hein?
1: É, antigamente o criminoso escondia dinheiro no colchão, na cueca. Agora tá fazendo tráfego pago.
2: Hoje em dia o dinheiro que tá sendo lavado não cabe em cueca não, mas se você conhecer um rapaz com a cueca que cabe esse dinheiro, você casa com ele. Ele vai te dar felicidade a vida toda, porque é o dinheiro que esses caras estão lavando, mano. Obrigado. Né? Agora minha esposa já teve o prazer de me conhecer. Eu tava falando assim, ó, fica, Amanda, a minha esposa foi muito sortuda, me conheceu.
1: Sortudíssima.
2: Sortudíssima, sabe?
1: A Dandara acertou na loteria. A Dandara acertou na loteria. Bonita nessa.
2: Um homem lindo desse.
1: É. O nome é bonito, a cara é bonita.
2: A cara é bonita.
0: Dandara, a invejada.
1: Meu querido, quem tem sorte é você, porque a sua esposa é bonita.
0: Nossa, ela é linda.
1: Porque a sua esposa, você deveria ajoelhar todos os dias no milho e agradecer a Deus.
0: E os babies deles também são lindos.
1: Puxaram a mãe.
2: Tem nada a ver com a mãe. Mas olha só, nem todo mundo tem a sorte que a minha esposa tem, então vocês vão ficar lamentando tudo encalhado.
1: Entendeu? Ai, eu tô muito triste.
2: Tudo encalhado.
1: Muito triste.
2: A boca chega até inchada.
1: Escuta aí, o barulho do foguete.
2: Olha lá, a boca tá até inchada, tanto tá chorando.
1: Depois dessa, eu vou até embora. Só volto quinta-feira.
2: Vê se volta, Amanda. Tô com saudade de você.
1: O Vinícius já tá aqui esperando pra deixar todo mundo informado, tá bom? Depois dessa, nem o Vinícius tá querendo ficar mais aqui. Porque, sinceramente... Fui, galera!
0: Beijo!
1: Até quinta, 1 hora da tarde.
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7: E hoje é terça-feira, 26 de maio de 2026. Pelo menos 4 pessoas morreram após a colisão entre um trem e um micro-ônibus escolar na manhã de hoje na Bélgica. O acidente aconteceu na passagem de nível e mobilizou equipes de resgate da região. Segundo as informações das autoridades locais, o veículo transportava 9 ocupantes, entre eles um motorista, um monitor e 7 estudantes de uma escola voltada para alunos com necessidades específicas. A maioria das crianças era adolescente. De acordo com os relatos preliminares, o maquinista acionou o freio de emergência ao perceber que o micro-ônibus estava sob os trilhos, mas não conseguir evitar o impacto. As circunstâncias do acidente ainda são apuradas pela polícia belga. O STF julga também hoje um recurso que pode definir o fim da aposentadoria compulsória remunerada para juízes punidos por violações graves. Em março, o ministro Flávio Dino decidiu que nos casos mais graves, a punição deve ser a perda do cargo e também do salário. A medida substitui a aposentadoria compulsória que afastava o magistrado, mas mantinha um pagamento proporcional ao tempo de serviço. Nos últimos 20 anos, 126 juízes receberam esse tipo de punição por casos como venda de sentenças, assédio e favorecimento a criminosos. A Polícia Federal aqui do Rio de Janeiro atua para desarticular uma quadrilha investigada por atuar em diversas fraudes contra os Correios. A ação acontece em São Gonçalo e em Itaboraí, na região metropolitana. Segundo a PF, 2 alvos foram presos. De acordo com as investigações, os criminosos agiam durante a retirada de encomendas realizadas a partir de fraudes. O grupo realizava compras fraudulentas de produtos e fazia o uso de documentos falsos. Além do crime de organização criminosa, os investigados poderão responder por estelionato.
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7: Acidente com moto no elevado Rufino Pizarro deixa o trânsito lento para quem segue em direção ao elevado Paulo de Fronten. Na zona sul da cidade, Rua Voluntários da Pátria apresenta trânsito intenso e também pontos de retenção entre o acesso à Rua Maitá e a Rua Real Grandeza, segundo o Centro de Operações Rio. Vinícius Fernandes para o Radar Sputnik no horário de Brasília, 2:03.
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9: Olá, Mundiokers! Mais uma vez chegamos para falar sobre o que, que está acontecendo nesse mundo cada vez mais cheio de transformações, e não é para menos que o programa de hoje vai falar sobre o Ártico. Quando eu era criança, a gente só olhava o Ártico no mapa mundi, como uma faixa imensa de gelo. Mas aquilo ali ficou para trás, muito para trás.
10: Pois é, Marcelo, já tô projetando para o futuro. Então, os seus netos, os filhos das suas filhas, eles vão olhar para o Ártico e no mapa vai ter, quem sabe, uma bombinha de gasolina, uma base militar soviética e tantas outras coisas que a gente não descobriu. O programa de hoje, ele tá baseado em uma declaração do presidente Vladimir Putin da Rússia, que ao ver o mundo do jeito que está, o Irã e os Estados Unidos não conseguindo chegar a um acordo com relação ao Estreito de Hormuz, por onde passam 20% de todo o petróleo do mundo, passavam, né, porque agora tá fechado, deu uma solução. Ué, porque já que aquele gargalo ali tá fechado, por que que a gente não tenta uma solução russa ali por cima? cima pelo Ártico.
9: E isso só é possível porque a parte gelada começou a ir embora, ou seja, foram abertas novas rotas comerciais e tem muita gente que está interessado em explorar essa área. E a gente vai falar no programa de hoje exatamente isso, que a Rússia pretende fazer vários investimentos para operacionalizar aquela região, levando produtos da Ásia para o resto do mundo, sem precisar passar pelo Estreito de Hormuz. Mas será que é fácil? Quem está interessado nisso?
10: O primeiro interessado nisso é a Rússia, mas pode beneficiar outras pessoas, outros países, deixar fretes muito mais baratos e reduzir o tempo. E é sobre esse assunto que a gente vai discutir no programa de hoje. Vamos chamar a nossa primeira convidada?
9: Mundioca, tenho o prazer de voltar a falar depois de muito tempo com a professora Letícia da Luz. Ela é que é mestranda em estudos marítimos pela Escola de Guerra Naval, pesquisadora voluntária do Grupo Economia do Mar e pesquisadora voluntária do Núcleo de Avaliação da Conjuntura sobre o Ártico. Seja bem-vinda, professora Letícia.
10: A Rússia pode transformar a rota marítima do Ártico em uma alternativa estratégica ao petróleo e gás que passam pelo Estreito de Hormuz?
11: Quando nós falamos sobre a rota marítima do Ártico, nós estamos falando mais sobre a rota do Mar do Norte. Ela pode vir a ser uma válvula de escape, na verdade, quando Hormuz sofre ali com as pressões geopolíticas, como a gente tem visto agora. Essa tensão constante no Oriente Médio, ela pode favorecer a rota do Mar do Norte em algum momento, como uma terceira via. O petróleo já passa ali pelo Ártico com o escoamento da produção russa e nos últimos 12 anos o trânsito cresceu em quase 400%. Então isso prova que a logística ali para grandes petroleiros já é uma realidade, não é mais apenas uma promessa. Então essa rota ela já está operacional e ela está se expandindo cada vez mais para fazer esse escoamento. Então eu acredito que pode vir a ser uma alternativa sim, porém não a principal rota.
9: Professora, a gente vê que no Ártico o derretimento das geleiras promoveram novas rotas e a gente vê o interesse da China em participar disso tudo. Recentemente, o presidente Vladimir Putin teve um encontro com Xi Jinping e eu gostaria que a senhora analisasse esse interesse da China em participar dessas novas rotas do Norte.
11: A China e a Rússia, eles mantêm ali uma relação muito próxima, principalmente quando o Ocidente começou a sancionar a Rússia por outras questões, então isso aproximou muito mais a Rússia e a China. E quando a gente fala de Ártico, a China ela entra com um investimento muito grande nos projetos de petróleo e gás naquela região, então essa tendência de China e Rússia se aproximarem, essa relação ela favorece a China, de certa forma. Para a Rússia é vital esse apoio chinês, principalmente com os investimentos, que ajuda a manter toda a infraestrutura que a Rússia precisa para fazer o escoamento ali. Então, a China ela entra com o investimento, a Rússia entra com a infraestrutura, o petróleo que sai do Ártico ele vai para o Oriente. Então, a China ela tem ali um fornecedor praticamente exclusivo de petróleo para ela. Então tem essa aproximação entre os dois países, eles acabam tendo uma certa vantagem em relação ao Oriente, ao Ocidente, porque o trânsito do petróleo pelo Alto Norte é favorável tanto para a China quanto para a Rússia. Então é uma realidade já essa aproximação entre os dois países. Para a China é muito vantajoso, porque eles vão ter acesso ao petróleo diretamente, ao mesmo tempo que eles têm ali um investimento nos projetos russos, e eles ficam livres, de certa forma, de um cerco ocidental que tem no Estreito de Malaca, que também é por onde transita o petróleo que a China precisa, e isso, de certa forma, também aumenta a influência chinesa sobre Moscou. Então, a gente vê ali uma assimetria nessa relação entre China e Rússia, mas os dois países caminham juntos ali pelo mesmo objetivo, que é escapar desse cerco ocidental.
10: Letícia, como é que essa nova rota, além do Estreito de Hormuz, pode beneficiar não só o Brasil, né, que é o que nos interessa, mas também os outros países do BRICS?
11: O Brasil, ele precisa escoar a produção do petróleo, Hormuz é o principal ponto de estrangulamento para qualquer país que seja exportador ou importador de petróleo. É por onde transita entre 20% e 30% de todo o petróleo mundial. Para o Brasil, se nós analisarmos do ponto de vista geográfico, seria interessante apenas para a região norte do país, já que ela está mais próxima do Atlântico Norte, e o Ártico, ele diminui o tempo de viagem do Oriente, do Pacífico para o Atlântico. Então, talvez para o Brasil fosse interessante nesse sentido. Porém, quando nós falamos de petróleo, o Golfo ainda é a primeira opção nesses cenários de tensão geopolítica, como os que a gente tem visto agora, com o Hormuz sendo controlado de um lado pelos iranianos e do outro pelos americanos. Tem o controle da quantidade de navios que vai passando por ali. Então, o Brasil, ele precisa muito mais de Hormuz nesse primeiro momento, e aí uma rota alternativa é usar o Cabo da Boa Esperança. Então, isso aumenta o tempo de viagem, aumenta o custo e tudo mais. Porém, para o Ártico, o Brasil ainda não seria uma rota muito viável, porque a gente faria uma viagem muito grande para conseguir fazer a exportação desse petróleo. Talvez para a região norte, com o minério, possa vir a ser uma opção, mas nesse primeiro momento o Brasil ele ainda fica muito mais restrito ao Estreito de Hormuz.
9: Professor, eu sei que a senhora já escreveu artigos sobre o tema, mas sendo bem sincero, essa nova mudança para uma nova rota do norte, que pode ajudar a China, a Rússia principalmente, mas a China, em conseguir alternativas para escoar seus produtos, ela pode estar mudando o eixo comercial do mundo?
11: A China, ela já vem desenvolvendo esses testes, além de alguns outros países ocidentais também, num passado não tão distante, já testaram ali o serviço, como nós chamamos nesse meio. Para a China é interessante por várias razões utilizar aquela rota. Ela diminui praticamente pela metade o tempo de trânsito, né, a viagem da China para a Europa. Então esse serviço ele foi testado em setembro do ano passado. Eles fizeram em 18 dias, o que é uma grande vantagem econômica, porque eles conseguem fazer o abastecimento da Europa pela metade do tempo. A China, ela tem muito interesse em desenvolver aquela rota, faz parte da política chinesa. Eles já se auto-intitulam um país próximo ao Ártico, então para eles aquela região faz muito sentido. Eles entendem que eles estão próximos ao Ártico e que para eles é vantajoso desenvolver essa rota marítima, porque também é uma forma de não transitar tanto por rotas que o Ocidente está muito presente, principalmente Estados Unidos, onde não há tanto controle dos Estados Unidos. Então a China, ela busca sim esse desenvolvimento da rota. Para a Rússia é interessante esse interesse direto da China, porque a China entra ali com a questão econômica, então toda a infraestrutura russa, ela acaba tendo muito investimento chinês. Então para a China desenvolver a rota é interessante do ponto de vista comercial, econômico e geopolítico. Pode ser que a gente veja cada vez mais novos navios comerciais transitando por ali, e a grande maioria deles chineses. Também há um interesse da Coreia do Sul em utilizar essa rota para fins comerciais. Hoje a gente vê um trânsito muito grande naquela região de navios petroleiros da própria Rússia e China, porque para a Rússia ali é uma questão de sobrevivência. O PIB russo ele depende da exportação dos recursos que estão naquela região. A China depende do petróleo que vem daquela região, e para a China, que já vem testando o serviço comercial de fazer o abastecimento para a Europa utilizando a rota, também é interessante. Então a gente vai ver cada vez mais novos testes sendo realizados ali, apesar de ser uma rota muito mais sazonal do que uma rota perene, já que eles precisam transitar ali em períodos de verão ártico. Então o pico do trânsito é sempre entre agosto e setembro, quando o mar do Ártico, o Oceano Ártico, ele está com pouco gelo, então a gente pode ainda esse ano ver ali um novo aumento no trânsito de navios comerciais, principalmente da China para a Europa.
10: Como é que Moscou pretende usar os seus portos árticos e toda a sua frota de quebra-gelos nucleares para garantir exportações, mesmo em cenários de bloqueio no Oriente Médio?
11: Para a Rússia, essa questão de infraestrutura, e ali falando sobre a frota de quebra-gelos, a frota dos quebra-gelos nucleares, além dos portos, como eu já abordei anteriormente, é uma questão de sobrevivência. Então a Rússia, ela precisou desenvolver toda essa estrutura. Então quando a gente olha para os países árticos, a Rússia é quem detém a maior estrutura, mas que para eles é uma questão de se adaptar ao ambiente. Então eles, obviamente, estão muito mais bem preparados. Hoje o controle do trânsito naquela região é feito pelos russos. Parte do litoral polar, digamos assim, russo, equivale a aproximadamente 24 mil quilômetros, então cerca de 50% ali do Oceano Ártico ele está na região russa. Então a Rússia, ela acaba tendo essa vantagem de ter os quebra-gelo. Eles utilizam esses navios como escolta para outros tipos de navios, petroleiros, navios comerciais. Então, a Rússia, ela está mais bem preparada nesse sentido. Para ela, a questão da distribuição dos portos também é interessante. Hoje, ela conta com dois hubs principais naquela região. Um deles é em Murmansk e o outro é Arkhangel, além de ter outros 6 portos principais que estão distribuídos ao longo da rota, que pega a região da Sibéria. Então a Rússia, ela acabou desenvolvendo toda uma infraestrutura, primeiro por ser uma questão de sobrevivência mesmo para eles, e segundo que eles podem ter uma vantagem em relação aos demais países, não detêm essa capacidade para navegação ali naquela região. É uma região muito complexa, exige uma navegação técnica, então os russos, nesse sentido, eles têm muito mais vantagem em relação aos demais países árticos. Então, eles foram desenvolvendo ao longo do tempo toda essa infraestrutura de portos, de navios, desenvolveram a frota de navios nucleares, então os navios estão navegando ali, não demandam tanto reabastecimento, e isso é muito favorável para eles.
9: Professora, não é de hoje que Donald Trump tinha mostrado interesse em ter a Groenlândia. Isso gerou um problema diplomático muito grande. E a gente sabe que as atenções, depois do que está acontecendo no Golfo Pérsico, foram para alternativas comerciais que possam fazer escoar petróleo, gás, tudo aquilo que está parado, está represado nesse momento. A senhora acredita que com tudo isso, e ainda mais tendo a OTAN ali também como uma das interessadas dessa nova rota do ar, possa aumentar esse cenário de disputa militar e comercial depois disso tudo que a gente vem acompanhando?
11: Esse cenário, ele já é uma realidade de disputa entre esses países. A gente está falando especificamente de Estados Unidos, Rússia, China e OTAN. Há uma militarização ali naquela região muito grande, da própria Rússia, inclusive. Os Estados Unidos entendem que o Ártico faz parte do que nós chamamos no Brasil de entorno estratégico, então para os Estados Unidos aquela região é relevante, por isso o interesse americano na Groenlândia. E a questão da Groenlândia, ela não é recente, ela já vem desde a Segunda Guerra Mundial. Os Estados Unidos já têm uma presença muito forte ali naquela região, que para eles, em um possível cenário hipotético de guerra, de conflito direto, a ameaça ela virá pelo norte. Então os americanos entendem que para eles aquela região faz parte da política americana de expansão, de controle militar. A Rússia, obviamente, por ter ali uma grande parte do seu território no Oceano Ártico, ela vem distribuindo cada vez mais bases militares. E isso já é um ponto de tensão que vem lá desde a Segunda Guerra. No período da Guerra Fria também aqueceu muito essa disputa entre esses dois países, principalmente. Depois da aproximação da China com a Rússia, a China vem aumentando ali a sua presença através de projetos de terras raras, até mesmo de exercícios conjuntos militares com a Rússia. Os países da OTAN, principalmente Suécia, Noruega, Dinamarca, que têm territórios no Ártico, também não estão assistindo de braços cruzados, com o apoio dos Estados Unidos, apesar de no início do ano ter havido aquela situação entre a OTAN, os Estados Unidos, com a Groenlândia, a abordagem dos Estados Unidos em querer adquirir a Groenlândia e tudo mais. Então, esses países estão ali já disputando o território, aquela região, que cada um tem um interesse distinto e todos eles são conflitantes. Então a gente vê, né, nessa situação de Hormuz, onde o comércio global ele está sendo restringido, não completamente parado, mas a região do Ártico ela pode vir sim em algum momento presenciar e vivenciar o que a gente tem visto em Hormuz. Então essa busca por presença, controle daquela região, controle das rotas marítimas, que para a política americana é muito relevante ter o controle sobre os principais choke points, ela é muito aquecida. Então, em algum momento, a gente ainda pode ver situações parecidas acontecendo lá no Ártico, justamente por cada ator ali ter um interesse distinto e todos eles são conflitantes, que no fim é a busca por projeção de poder, é mostrar que tem o domínio daquela região. Então a gente pode vir a presenciar ainda uma possível situação como a gente tem visto em Hormuz.
10: Muito legal, professor. E agora eu lembro de uma resposta que a senhora deu. Vamos à pergunta. Se o petróleo do Oriente Médio ficar comprometido, a senhora acredita que o mundo esteja preparado para depender de uma rota extrema, que está congelada, pelo menos por enquanto, altamente militarizada e está também debaixo de influência russa?
11: Acredito que o mundo não esteja preparado para viver esse cenário hipotético. Exige uma navegação muito mais arriscada, exige um investimento muito alto. E a questão do custo, por fim, é um fator decisivo, por mais que haja urgência no abastecimento do petróleo, não só do petróleo, mas também de outros recursos. Para manter aquela rota operante durante o ano todo, exige uma infraestrutura que, mesmo a Rússia tendo essa infraestrutura, ela não é suficiente para manter ali o trânsito como a gente vê em outras regiões do mundo, um trânsito constante. Algumas regiões do mundo, como Hormuz, por exemplo, paga-se um preço para seguradoras de navios para transitar ali, por ser uma região que está em constante conflito, tem cenários de guerra e tudo mais. Então, num cenário muito hipotético que o Oriente Médio, que também precisa exportar o seu petróleo ali da região do Golfo, então isso é importante lembrar, que nem para o Oriente Médio é interessante o fechamento completo de Hormuz. Eles precisam sim manter ali um controle também, que para eles, do ponto de vista geopolítico, é importante. O mundo ainda não está preparado para depender dessa rota no norte. É uma rota, como você pontuou, por ser congelada, tem a questão da militarização, não somente russa, mas também americana. Os russos, eles detêm ali o controle do trânsito de navios, porque boa parte do trânsito é em território russo, então depende ali de uma autorização deles, depende dos quebra-gelo deles. Esses navios fazem a escolta, o valor da escolta é altíssimo, então se a gente analisar do ponto de vista econômico, é uma rota muito cara e esse valor seria repassado para nós, consumidores, já que nós estaríamos pagando pelo risco de ter o trânsito ali, além das questões ambientais. Por mais que tenha já toda uma infraestrutura bem desenvolvida, não como a gente conhece em outros pontos no mundo, tem a questão ambiental. Se a gente pensar num cenário de derramamento de óleo na região do Ártico, ela pode ser irreversível. O ambiente ártico, ele impõe ali uma limitação. Então, seria desastroso para o mundo todo esse derramamento de óleo, não teria ali uma infraestrutura capaz de responder a esse derramamento de óleo. Então, o comércio internacional, ele teria que se adaptar a essa nova navegação, que ela é tecnicamente complexa, como eu já falei também, ela é sazonal, ela ainda não opera durante todo o ano pela questão da espessura do gelo, e ela acaba sendo ali uma rota que a dependência geopolítica também é muito alta, assim como nós vemos em Hormuz. Mas diferente de Hormuz, a gente tem a questão do gelo, que por mais que tenha essa disputa geopolítica entre os países, no fim das contas é o gelo quem vai determinar quem é que vai ter a vantagem ali ou não.
9: Professora, a gente sabe que a situação entre a OTAN e a Rússia não ficou boa, né? E que os Estados Unidos tentam minar essa preponderância russa. E aí eu procuro saber da senhora o seguinte: países nórdicos como Finlândia e Noruega, eles passam a ter que papel primordial nesse meio de campo aí entre Estados Unidos e Rússia?
11: Esses países, eles têm uma certa dependência dos Estados Unidos em relação à proteção, à militarização em si. Então, esses países acabam sendo mais pontos geográficos que são do interesse dos Estados Unidos. Dentro da OTAN, eles têm os acordos entre eles, então eles chegam em consensos ali sobre distribuição de bases militares. Os Estados Unidos, por ser o país que detém a maior capacidade militar, capacidade de defesa, acaba negociando com esses países para usar os pontos geográficos que sejam de interesse dos Estados Unidos e da OTAN ao mesmo tempo. Então, esses países, como eles têm o território ali naquela região, eles funcionam mais como um suporte logístico para os Estados Unidos frente à Rússia e à China.
10: Professora, explica pra gente como é que o Estreito de Hormuz virou esse grande gargalo energético do mundo. E eu gostaria de emendar essa pergunta em outra também, se essas novas rotas marítimas, novas rotas comerciais, elas podem redesenhar a arquitetura do comércio mundial.
11: Hormuz é uma questão que para o Ocidente talvez seja bem difícil de entender, mas cada país ali tem os seus interesses, são questões históricas que para a gente talvez não faça muito sentido, porque não vivenciamos aquela realidade. O mundo sempre vai buscar novas alternativas. Hormuz, como eu já comentei também, não é interessante nem para os países do Golfo. Para eles é relevante a abertura do canal por completo, a passagem do petróleo deles, eles precisam exportar a produção deles. E se a gente pensar em novas rotas marítimas, talvez o Ártico ele surja ali como uma válvula de escape, mas em cenários muito críticos, onde realmente não seja possível utilizar o canal de Suez, não seja possível utilizar o Cabo da Boa Esperança. E aí, essa emergência da rota do Mar do Norte, ela pode ser favorável para os países que estão no Alto Norte, porém podem ser mais difíceis para os países do Hemisfério Sul. Então, eu entendo que a questão de Hormuz, por tudo que está envolvido, as negociações avançam, mas param. De repente, o estreito ele é fechado por completo. E aí vem aqui as questões de negociação, renegociação. A questão de Hormuz está muito além do petróleo. Então, são outras questões que estão levando ao fechamento ali e o controle, tanto iraniano quanto americano. Então, a emergência de novas rotas para tentar fugir do que a gente pode chamar dessa panela de pressão, que seja a região do Golfo, ela traz novas possibilidades, mas ao mesmo tempo o mundo fica muito concentrado naquela região, e esse estreito ele é importante para todos os países, inclusive a própria Rússia e a China também, que dependem do trânsito de navios por ali. Então eu entendo que a emergência de novas rotas para serem alternativas ao Hormuz, elas vão aparecer cada vez mais, porém o Hormuz sempre vai ser ali o principal canal utilizado para trânsito de petróleo, principalmente. Essa instabilidade geopolítica, ela acontece hoje em Hormuz e ela pode vir a acontecer no Ártico, em um cenário onde o Ártico passa a ser utilizado para fazer esse escoamento. Os demais pontos de estrangulamento, shock points distribuídos no mundo, já tem um controle americano muito grande, então a gente acaba não tendo muito mais opções do que a gente já tem hoje.
10: Tá certo. Gostaria de agradecer você imensamente, Letícia da Luz, mestranda em Estudos Marítimos pela Escola de Guerra Naval, pesquisadora voluntária do Grupo de Economia do Mar, Geopolítica e pesquisadora também voluntária do Núcleo de Avaliação da Conjuntura, UNAC, pesquisadora de Ártico. Letícia, foi ótimo bater esse papo com você. Eu e o Marcelo, a nossa audiência, nós aprendemos bastante. Espero que você também tenha gostado.
11: Tudo bem, eu agradeço o convite.
9: Obrigado, professora. Um grande abraço.
11: Até outro. Tchau.
9: Muito bom conversar com a professora Letícia. O tempo hoje está correndo demais. Vamos chamar nossa segunda convidada.
10: O Mundioca tem o enorme prazer de ouvir mais uma vez a Gabriela Hernandes, ela que é doutora em estudos estratégicos pela Universidade Federal Fluminense, pesquisadora do NAC, da Escola de Guerra Naval e do Centro para Estudos da América Latina e Caribe, da Southwest University of Science and Technology, na China. Tudo bem, Gabi?
12: Tudo bom, e vocês? Muito prazer estar aqui.
9: Agora, muito melhor tendo você como nossa companhia. E a gente começa esse bate-papo, Gabi, querendo saber o seguinte: como é que você enxerga essa possibilidade da Rússia poder transformar a rota marítima do Ártico em uma alternativa estratégica ao petróleo e gás que passam hoje pelo Estreito de Hormuz?
12: Essa nova rota, que não é tão nova assim, né? O Ártico é uma rota bem mais antiga do que a gente pensa. É uma oportunidade incrível para tirar toda a dependência das rotas comerciais, não só de petróleo e gás, mas de escoamento de produtos também, por uma região alternativa ao Estreito de Hormuz, principalmente agora que a gente tem tantos conflitos geopolíticos envolvendo a região. Então, para a gente atualizar e trazer um pouquinho de contexto, o Ártico é uma região política, né, um oceano, mas também um dos polos da Terra. E a gente tem novas rotas se abrindo agora com o degelo. Essas novas rotas estão aproximando a Ásia da Europa por uma região alternativa. A gente contextualizar. Quais são os estados que estão presentes no Ártico hoje? A gente tem a Islândia, a Dinamarca, Rússia, Estados Unidos, Noruega, Suécia, Finlândia e Canadá, que são os estados que compõem o Conselho do Ártico. Esses estados são os principais agentes que operam na região, mas a gente tem um novo player que chegou a partir dos anos 2010, que é a China, que agora está se inserindo na região. A China, que é o maior produtor de manufaturados do mundo, precisa fazer escoamento de mercadoria, trouxe a ideia de uma nova rota em parceria com a Rússia, escoando os produtos não só pela Ásia, pela África, mas por cima, né, pelo Ártico, o que a gente chama da nova rota da seda polar. Então, a ideia da Rússia de trazer a China como parceira, ela é extremamente benéfica não só para a Rússia, mas também para a China e para os países que se beneficiam do comércio com a China.
10: Gabi, o derretimento das geleiras no Ártico, que você falou muito brevemente, está acelerando essa nova corrida geopolítica por rotas comerciais e energéticas lideradas pela Rússia?
12: Sim, o degelo vai trazer novos caminhos, né? Principalmente durante o inverno, em que várias regiões do Ártico ficam congeladas. E agora, com o derretimento das calotas polares e a redução do gelo durante o ano todo, a gente tem abertura de rotas. Não somente rotas comerciais, como rotas militares também. Então, a distância que separava Estados Unidos, Rússia, Canadá, Europa e América vai se encurtando. Não só isso, mas a distância entre Estados Unidos e China também se encurta, porque agora a gente tem a redução desses espaços e uma maior facilidade para navegação. Então a China, querendo ou não, está mais próxima dos Estados Unidos com o derretimento do gelo no Ártico, e a gente tem a abertura de novas possibilidades e novos paradigmas geopolíticos.
9: Essa seria a principal vantagem ou há outras vantagens na sua análise?
12: Bom, é uma vantagem para a China, é uma vantagem para a Rússia, dependendo do ponto de vista, mas é um problema para os Estados Unidos e outros países que não querem a ampliação do escopo de atuação dos seus inimigos. Então, no caso dos Estados Unidos, eles consideram como uma desvantagem, porque agora a China consegue atingir regiões com mais facilidade que antes não conseguiu. Por exemplo, em 2013, a gente teve a China buscando investimentos na Europa em regiões que receberam menos incentivos do governo ao longo dos anos, e a gente teve populações que foram deixadas de lado. O principal caso é o caso da Groenlândia. Groenlândia é uma população essencialmente indígena, que recebeu pouco olhar do governo ao longo dos anos e acabou sendo empobrecida. A Groenlândia aqui está sob o domínio da Dinamarca, não tem o mesmo aporte financeiro que um cidadão da Dinamarca. A China enxergou essa oportunidade e ofereceu investimentos ali na região, através do Arto, que não foi aceito pelo governo da Dinamarca. Tentaram a mesma coisa com a Islândia também, não funcionou, mas os governos locais foram muito receptivos à ideia de investimentos chineses e isso acabou incomodando os Estados Unidos. Por isso que a gente percebeu uma tentativa muito grande do Trump de comprar a Groenlândia, algo que ele já vinha falando desde o mandato anterior. Também falou sobre a compra do Canadá, que gerou uma ruptura nas relações dos Estados Unidos e Canadá e nas relações dos Estados Unidos com a União Europeia, porque agora ele, que era o maior aliado desses países, vira um dos principais agentes de instabilidade. Isso muda as relações geopolíticas e isso traz uma vantagem para a China, porque agora as tensões em relação à China diminuem, as tensões em relação aos Estados Unidos aumentam. Isso acaba mudando também o paradigma da própria OTAN, né? Com o derretimento do gelo, a gente tem mais navios navegando em regiões que a OTAN opera. Essa região do Ártico, ela ficou um pouco esquecida nos últimos anos, principalmente com as tensões voltadas para outras regiões. E a China conseguiu crescer nessa região junto com a Rússia. Os Estados Unidos perceberam essa falha, mas já havia ocorrido um crescimento maior desses países nessas regiões. Então agora os olhares se voltam para a OTAN. Com os conflitos na Ucrânia, com a guerra na Ucrânia, a Finlândia e a Suécia entraram para a OTAN e deixaram a Rússia como o único estado ártico que não é da OTAN. Essa acaba sendo uma porta de entrada também para países que não participam do Conselho do Ártico, especialmente Reino Unido e França, para poder operar na região através da OTAN e conseguir conciliar as tensões com os Estados Unidos, ao mesmo tempo que esses países querem evitar que a China cresça economicamente e militarmente em áreas que antes eram dominadas por potências europeias.
10: Gabi, a gente está falando sobre essa, que a gente chamou no nosso programa de a solução russa, porque o presidente Vladimir Putin foi quem trouxe esse assunto à tona. Eu gostaria de te perguntar se essa solução que ele propôs, que é contornar ali pelo Ártico em vez do Estreito de Hormuz, ela pode receber uma certa resistência por conta da russofobia ou por conta mesmo do antagonismo que o Ocidente exerce sobre os países do Sul Global.
12: Existe sim um medo de que a Rússia consiga dominar essa região e, como eu disse anteriormente, se aproximar mais de países que antes conseguiam ter um espaço mais afastado da Rússia. A gente tem alguns conflitos, que não são exatamente conflitos, mas são questões geopolíticas latentes na região. Existe uma disputa de soberania sobre algumas regiões no fundo do mar, na região do Ártico, especialmente entre Groenlândia, entre Dinamarca, Canadá, Rússia e Estados Unidos. Não existe uma solução ainda sobre quem teria domínio sobre essas regiões, mas são regiões que têm petróleo, gás natural e outros recursos minerais muito importantes para o setor energético. Então, essas questões acabam ficando em maior evidência com essas disputas e com essa mudança geopolítica voltada para o Ártico. Isso faz com que a Rússia tenha que se projetar ainda mais na região e, como eu disse, acaba criando uma tensão entre os Estados Unidos e os seus aliados. Para a China, que tem interesse em fazer escoamento de produtos pela região do norte global, a gente tem uma projeção maior. Primeiro, a China acaba dependendo mais da Rússia, dessa parceria russa. Então, a rota da seda polar, ela é fortemente dependente da relação entre China e Rússia. E eles sabem, os chineses sabem que isso depende da relação geopolítica que eles têm com Moscou. Ao mesmo tempo, é uma excelente alternativa caso existam bloqueios, não só no Estreito de Hormuz, como em todo o caminho que contorna a Europa e a África, para a China conseguir escoar os produtos para essas outras regiões. Então, além das questões geopolíticas que envolvem recursos energéticos, a gente tem também uma disputa comercial. Essa é uma disputa que se encontra no coração das relações, das disputas comerciais entre Estados Unidos e China, principalmente na era Trump. Para a Rússia, acaba sendo uma vantagem, porque eles conseguem, né, explorar essas disputas entre países que que tem contendas históricas. Então, acaba sendo vantajoso para a Rússia, principalmente essa parceria com a China. E para a China também tem uma rota ótima para se explorar. No sul é um pouco mais difícil de fazer isso, a gente usar a Antártica e as regiões do sul, porque são rotas maiores, mas pelo norte é ótimo. Só que, claro, acaba acendendo o alerta, principalmente da Europa, em relação a essa rota, porque agora a China consegue chegar em regiões da Europa que ela demorava mais tempo para chegar.
9: Na tua visão, Gabi, essa rota marítima que a gente está trazendo para o programa de hoje, ela é fato consumado? Ela vai sair independentemente do que aconteça no Golfo Pérsico?
12: É um plano muito grande do governo chinês atualmente. Inclusive do governo russo, mas a rota da seda polar, ela tem sido considerada, entendida como consolidada pelo governo chinês, com investimentos em infraestrutura na região. Então, China e Rússia têm parceria estratégica para investimentos em portos, para fazer com que essa dinâmica logística finalmente aconteça. Por mais que exista um bloqueio, por mais que nós enxergamos tentativas de europeias ou estadunidenses para frear esse desenvolvimento, a China tem passagem liberada pelos mares, e a Rússia também, para comércio. Então, conseguir barrar essa empreitada é mais difícil do que esses países gostariam que fosse.
10: Você já falou exaustivamente com relação à China, que poderia se beneficiar e que está capitaneando essa nova rota, né? Mas e a Índia? Como pode se beneficiar?
12: A Índia também consegue fazer escoamento de produtos, eles dependem também de uma parceria estratégica com a Rússia. A Índia também tem interesses regionais, também é uma grande competidora da China em termos de hegemonia local e de centro logístico e comercial da região. Também é importante para eles, não só para a China, para a Índia, mas para outros países também. Depende de uma parceria mais eficaz com a Rússia.
9: Ou seja, a gente tem nesse momento um novo projeto que está sendo capitaneado pela Rússia com investimento principalmente da China, é isso?
12: Isso mesmo. A rota é um projeto chinês, mas também faz parte dos planos russos de explorar a região, né? A Rússia, que já tem domínio quase completo do Ártico, pelo menos na região norte da Rússia, que é extremamente importante para o país, e tem atraído investimentos estrangeiros para parcerias estratégicas. Então é benéfico para a Rússia e é benéfico para os países que têm interesse em passar ali pela Rota do Norte.
9: Aí eu te pergunto, Gabi, o quanto o Ocidente pode tentar evitar usar essa nova rota por questões óbvias hoje?
12: Bom, além das rotas comerciais e militares, vale lembrar que o Norte também é a menor rota de mísseis balísticos que conectam a China com os Estados Unidos. Então, sim, não é vantajoso para os países do Ocidente que inimigos históricos ou rivais ou países que eles têm alguma contenda momentânea utilizem essa região. A gente pode perceber o fortalecimento da OTAN por parte da União Europeia, e em relação aos Estados Unidos vai depender do governo que está no poder naquele momento, né? Se é um governo mais voltado para os Estados Unidos mesmo, como a gente percebe com o governo Trump, com a nova doutrina Monroe do governo Trump, de se separar da Europa. Então é uma postura mais individual em relação aos Estados Unidos e acaba rompendo as relações com a Europa. E a gente também tem as iniciativas europeias e dentro do âmbito da própria OTAN. São iniciativas que buscam frear o desenvolvimento de China e Rússia e qualquer outro país que queira utilizar a região em parceria com os dois no norte, mas depende também das próprias relações entre Europa e Estados Unidos. Então, sim, a gente pode perceber novas empreitadas militares na região, mas ainda assim é difícil proibir o comércio, principalmente porque vários países do mundo, inclusive os países que não veem vantagem militarmente nessa empreitada, tem comércio com a China. A China é o maior parceiro comercial de diversas nações europeias, a Rússia também, né? A gente vê os países europeus que têm uma dependência muito grande no gás russo. Então, frear o comércio na região acaba sendo prejudicial para países que têm economia fortemente dependente desses dois países.
10: Gabi, o Ártico pode ser um novo Oriente Médio, isso aí bem entre aspas que eu estou perguntando, um novo Oriente Médio do século XXI em termos de disputa estratégica por recursos naturais e rotas comerciais?
12: A diferença principal entre o Ártico e o Oriente Médio, além da diferença geográfica, é que a política desses estados, ela passa diretamente dentro dos próprios estados. Então, o Ártico é o quintal de países importantes na geopolítica mundial. A gente está falando não só da Rússia, que é o principal estado ártico, mas também o Canadá, os Estados Unidos através do Alasca, Suécia, Finlândia, Islândia, Noruega. Diferentemente do Oriente Médio, partes do Ártico estão dentro desses estados. Então, esses estados estão olhando para o Ártico. Disputas nessa região, disputas que envolvam guerras, por exemplo, conflitos militarizados, já são difíceis pela geografia do local, como também pelo fato de a gente estar falando de potências europeias. Então, uma disputa próxima do que é o Oriente Médio, em termos de invasão, presença comercial é muito difícil, presença militar, muito difícil, mas a gente pode ver disputas quanto à mineração de petróleo, por exemplo, ou mineração de outros bens que estão no leito do mar. Mas sim, pode ser futuramente uma fonte de disputas geopolíticas muito importantes. Provavelmente não próximo do que é o Oriente Médio hoje em questão de letalidade, de guerras e conflitos mais sérios.
9: Eu estou pensando aqui, Gabi, vê se você me ajuda a raciocinar. Vamos dizer o seguinte, essa rota começa a funcionar. Começa a funcionar bem. E a gente ainda está com o mesmo problema de hoje no Estreito de Hormuz. Não seria mais uma pressão para que Irã e Estados Unidos voltassem a conversar, entrassem num acordo e liberassem a passagem de volta?
12: Pode ser um dos motivos, mas no caso do Estreito de Hormuz envolve também questões geopolíticas locais, envolve a própria ideia do Irã de se tornar uma hegemonia local, uma grande potência local, que o Irã já é, mas está ligado à consolidação do Irã como uma potência regional. Então, eu acredito que a disputa no Estreito de Hormuz, ela continue por conta própria, independente do que acontece com a Rota no Norte. A Rota no Norte, ela já era um conceito. Já no começo dos anos 2000, a gente já vê isso sendo comentado. Por exemplo, na Academia Chinesa já existiam textos sobre isso, bem antes da China se chamar de Estado próximo do Ártico. Então, essa rota, ela segue um caminho que não necessariamente depende do que acontece no Oriente Médio, ela já era um caminho natural. E a questão no Estreito de Hormuz, ela também tem suas próprias implicações geopolíticas que dependem muito do status dos países que estão envolvidos nesse conflito. Então, acredito que exista uma influência, mas ela não é fator essencial para definir como a Rota do Norte vai seguir ou não.
10: Se o petróleo do Oriente Médio ficar comprometido, pode acontecer, né? O mundo está preparado para depender de uma rota que é extrema, por enquanto congelada e altamente militarizada?
12: Bom, além de tudo, fazer extração de petróleo na região ainda depende do degelo. Então, a gente tem regiões que estão cobertas pelo chamado permafrost, que é aquela camada de gelo que fica durante o ano todo. Vem diminuindo, mas ainda existe. Então, fazer a prospecção e, eventualmente, retirada de petróleo em larga escala da região ainda é muito difícil, é muito custoso e não são todos os países que têm a tecnologia para isso. Se a gente for olhar o caso da Rússia, a Rússia tem mais de 50 navios quebra-gelo. Grande parte da frota russa está voltada para o norte. Então, eles têm um preparo muito maior para navegar na região, para proteger a região e fazer extração de petróleo ali, coisa que os outros países têm uma defasagem muito grande. Mesmo no caso dos Estados Unidos, eles têm uma defasagem muito grande. Estados Unidos, que é a maior potência mundial, tem só um navio quebra-gelo para navegar na região e outro que navega no Polo Sul e vai para a Antártica. Então, tem uma defasagem tecnológica grande, levaria um bom tempo para adaptar a infraestrutura dos estados para conseguir fazer extração de petróleo, gás natural e carvão no Ártico. E isso demandaria não só tempo, mas recursos também. Então, não é vantajoso a curto e médio prazo, seria uma ideia para se pensar ao longo de algumas décadas ainda, além da necessidade de portos e outras regiões logísticas para possibilitar a infraestrutura e a implementação de estruturas de mineração de petróleo.
9: Essa, eu vou chamar de Rota do Norte, tá? Que é um nome bonito. Essa nova Rota do Norte, na tua visão, poderia ser uma motivadora de que Estados Unidos e OTAN voltassem a conversar com medo do que pudesse acontecer ali de primazia, de preponderância da Rússia, da China na região? na sua visão?
12: O diálogo entre Estados Unidos e Europa...
9: E a OTAN, né? Principalmente também.
12: E a OTAN, ele fica um pouco mais fadado ao governo dos Estados Unidos no momento, né? A gente consegue perceber isso com o governo Trump. O governo Trump já anunciou, especialmente no caso das Américas, uma procura por reduzir o papel da Europa e da China e de outras potências aqui na região e aumentar o poderio dos Estados Unidos e a influência política também, no que eles acreditam que é o quintal deles. Não só na América, nas Américas, mas também no Ártico, porque os Estados Unidos enxergam como o quintal deles, né? Vale reforçar que as reservas do Alasca são as principais reservas, estão entre as principais reservas dos Estados Unidos, então são... O Ártico é extremamente importante para os Estados Unidos e existem algumas disputas geopolíticas com outros países aliados por regiões ali do Ártico. O relacionamento nesse segundo termo do Trump foi nublado por declarações e tentativas do Trump de anexar o Canadá, anexar a Groenlândia, inclusive com envolvimento de forças militares, né? Os Estados Unidos acabaram levando a mudanças políticas no Canadá e na Dinamarca e dentro da própria OTAN e na União Europeia para se pensar

0: últimos anos mostraram enfraquecimento nessa região. O que a gente percebe em relação à Europa? Que outros países, especialmente Reino Unido, que apareceu menos no cenário internacional, apareceram menos nos últimos anos, têm buscado um papel de liderança nessa região, principalmente utilizando a OTAN para se projetar no Ártico, para tomar um lugar que os Estados Unidos antes ocupavam e aumentar a projeção europeia e a independência europeia. Então, mesmo com a Rota do Norte, a gente não está observando uma aproximação no diálogo entre Estados Unidos e Europa.
1: Essa rota, ela está dependendo, de certa forma, do aquecimento global para acontecer?
0: Sim, já o aquecimento global, que as mudanças climáticas, na verdade, que já alteraram a dinâmica do extremo norte, do Polo Norte, elas já reduziram o degelo, já tem aberto novas rotas e a tendência, de acordo com as pesquisas científicas e pesquisas climáticas, é de reduzir ainda mais as calotas polares. Só que aí a gente tem outro problema, que é o aumento do nível dos oceanos e a diminuição das áreas costeiras, né? A diminuição das cidades, dessas regiões. E aí a gente acaba tendo que... A gente precisa encarar agora outras dinâmicas e outros dilemas de segurança, que é o aumento do nível do mar e a redução das nossas cidades, dos portos. Então, essa infraestrutura que tem sido feita para melhorar a Rota do Norte, para implementar a Rota do Norte, ela também está encarando outras questões, que é o próprio aumento do nível do mar e o perigo em relação a essa invasão da água para dentro das cidades, dentro dos territórios continentais dos países.
2: Gabi, na última pergunta, eu fiz a pergunta se essa disputa poderia reaproximar Estados Unidos e a OTAN. Você disse que não. E aí, então, eu volto mais ou menos no mesmo tema, querendo saber o seguinte: principalmente pela China, que se dispõe a fazer investimentos na Europa, e por causa da briga com os Estados Unidos, a Europa começou a olhar a China de outra forma. Essa presença chinesa, essa disposição chinesa de fazer investimentos pesados em infraestrutura, com portos, outras coisas mais, isso também poderia facilitar, então, a Rota do Norte sair do papel e andar?
0: Sim, isso faz parte da política externa do governo Xi Jinping. Está dentro do que eles chamam de comunidade de destino compartilhado, né? Eles colocam esses termos de cooperação com outros estados dentro de todos os acordos que eles têm feito. Eles têm buscado fazer acordos individualmente com estados ou acordos multilaterais com organizações. E é uma forma da China de se inserir em mercados globais de uma maneira pacífica e que interliga o comércio entre todos esses estados sem comprometer outros relacionamentos. Então, fica principalmente na esfera comercial. Para a China é uma grande vantagem, é uma forma de escoar produtos por regiões que antes eles demorariam muito tempo, que dependeriam da geopolítica, estratégia e de todo o cenário internacional, de guerras e conflitos em outros lugares. É uma passagem facilitada para eles, então quem sai ganhando, além da Rússia, é a China.
2: Não, mas eu estou te perguntando o seguinte: haveria uma simpatia de países europeus em aceitar investimentos chineses para que essa Rota do Norte saísse do papel?
0: Ainda existe um pouco de resistência em relação à Europa quanto a deixar a China entrar dentro da Europa. A gente percebe isso nos discursos, porém, nesses últimos anos, em relação ao governo Trump, o discurso europeu tem mudado, sendo um pouquinho mais simpático em relação à China do que era anteriormente, justamente pelo rompimento das boas relações com os Estados Unidos e pelo temor de que possa haver um conflito futuro com os Estados Unidos. Então, isso facilita sim para a China.
1: Agora, se o comércio migrar para o Ártico, quais países podem perder influência geopolítica?
0: Isso depende muito de quais países vão se beneficiar dessas rotas no Ártico, né? A Rússia é o principal país beneficiado por uma rota comercial no Ártico. A China é o segundo país mais beneficiado por uma rota comercial no Ártico. E na Europa vai depender dos países que vão receber os produtos, né? Então, Islândia, possivelmente um país que vai se beneficiar dessas rotas, a depender do Canadá também. Países que estão no norte da Europa, Suécia, Finlândia, podem se beneficiar também desse comércio. Isso vai depender dos acordos de cooperação comercial que vão ser firmados. Quem sai perdendo é a influência política dos Estados Unidos na região. Ela realmente é minada e possivelmente a influência política de outras potências europeias que têm menos poder dentro do Ártico, né? O Reino Unido, por exemplo, é um país que não consegue entrar na geopolítica do Ártico não sendo

0: pela OTAN. A França também não consegue entrar. Então, outras potências menores europeias podem se beneficiar, mas principalmente países costeiros da região.
1: Diante disso, então, seria uma oportunidade dos Estados Unidos voltarem a falar mais alto nesse tabuleiro?
0: Sim, isso é uma tentativa do governo Trump, especialmente em relação à Groenlândia, né? A tentativa do Trump de comprar a Groenlândia, que já é uma ideia antiga dele, não vem dessa gestão, ele vem da gestão anterior, é uma tentativa de frear essas iniciativas pelo Alto Norte e conseguir aumentar a influência deles na região. Só que para isso eles precisariam abrir mão de esforços militares em outras regiões e começar a focar mais no Norte, coisa que a gente não tem visto em termos de infraestrutura regional. A gente tem um dos comandos estadunidenses ali na região, foi reativado recentemente para tratar do Norte. Tem as tratativas políticas também, mas a infraestrutura regional, especialmente militar, ainda deixa a desejar, coisa que a Rússia tem de sobra. E a Europa tem se movimentado. O Canadá também tem uma boa influência, um bom escopo militar na região, mas Estados Unidos ainda segue aquém do que as capacidades do país permitem.
2: Você acha que essa parceria Rússia e China no Ártico preocupa mais os Estados Unidos do que o conflito na Ucrânia?
0: Eu não diria que preocupa mais, mas isso é uma questão mais particular do governo Trump do que do diretório estratégico dos Estados Unidos como um todo, né? A gente percebe uma diferença entre a geopolítica dos Estados Unidos ao longo dos anos com as outras gestões e a geopolítica do Trump e o que Trump entende como prioridade na gestão atual. Ele teve um afastamento em relação à Ucrânia, sim, e tem pensado agora em relação ao Norte, mas tem outros setores dos Estados Unidos que não veem a rota do Norte como tão importante quanto a influência dos Estados Unidos dentro da Europa e a influência na Ucrânia. Então, isso pode mudar se a gente mudar a presidência dos Estados Unidos e pode ter um foco maior na Ucrânia, como foi o caso dos governos anteriores, dos governos democratas. Já o Trump tem priorizado a região do Ártico, sim, mas isso muda de acordo com o pêndulo de governo dos Estados Unidos.
1: Você, como uma analista sul-americana e principalmente brasileira, a Rota do Norte beneficiaria mais o Brasil ou estava tudo igual?
0: O Brasil tem olhado mais para a região do Ártico. Nós começamos recentemente as nossas expedições para o Ártico. O Brasil vem pleiteando uma vaga como membro observador do Conselho do Ártico. Agora, para o Brasil, né? É uma prioridade política na região. O Brasil tem se visto como um país Ártico também. É interessante notar que uma parte do Brasil, de acordo com a linha do Equador, ela está no norte, né? Então acaba tendo uma interferência, apesar de toda a nossa distância. Mas para o Brasil também seria interessante, não só por questões geopolíticas, mas por questões comerciais também, né? Se a gente tem acesso a produtos que vêm de uma rota que não está bloqueada, como seria o caso do Estreito de Hormuz, a gente consegue produtos de maneira mais rápida, a gente consegue ter acesso a produtos mais baratos também. Isso acaba influenciando a nossa cadeia de produção nacional. Por exemplo, o Brasil compra fertilizantes e outros produtos, e essas compras foram prejudicadas conforme o bloqueio do Estreito de Hormuz, então para a gente é uma nova rota. Acho que o mundo todo se beneficia quando a gente tem possibilidades que não sejam controladas por pequeno grupo de países.
1: Tá certo, a gente teve imenso prazer de conversar mais uma vez aqui no Mundioca com a Gabriela Hernandes, ela que é doutora em estudos estratégicos pela Universidade Federal Fluminense, pesquisadora da Escola de Guerra Naval e do Centro para Estudos da América Latina e Caribe da Southwest University of Science and Technology. Obrigado, Gabi. Muito legal te ouvir sobre um assunto que a gente aqui, parece que a gente fica olhando de muito de longe, mas aí você colocou, olha, o Brasil também tem interesse num quinhão aí dessa questão. Muito legal.
0: Obrigada, viu? Sempre um prazer ser chamada aqui.
2: Obrigada, Gabi, um abraço pra você.
0: Prazer é todo meu, gente.
1: O programa está chegando ao fim, Mel.
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1: Dito isso, tá na hora de dar tchau.
2: Beijo.
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3: 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Guiana conquista a independência. No último dia 26 de maio de 1966, a antiga Guiana inglesa teve sua independência reconhecida pelo Reino Unido. Agora o país se torna uma das repúblicas na Commonwealth, organização intergovernamental sob a esfera de influência dos britânicos. O advogado e líder do Congresso Nacional do Povo, Forbes Burhan, será o primeiro ministro da Guiana independente. Burhan possui muita popularidade entre a população afrodescendente. Outros grupos étnicos, como indígenas e indianos, também participaram desse processo. Saiba mais sobre a independência da Guiana inglesa em instantes com o Virada de História.
4: Trabalhadores do campo se apoderam então ser concretizados.
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3: E aí, apaixonados por história, beleza? Pedro Henrique Lima na área pra gente revirar a independência mais inusitada das Américas. E eu digo inusitada porque esse processo foi repleto de particularidades, coisas que não aconteceram em nenhum outro país aqui. A Guiana, ao longo do século XIX e primeira metade do XX, foi colonizada por britânicos. Mas a população guianesa era bem diversa, com os povos originários, uma grande parcela de afrodescendentes e até gente que veio da Índia. E todo esse mosaico de povos deu uma coloração bem específica à independência. Uma independência socialista. Pois é, a influência do marxismo-leninismo nesse processo foi enorme. Um caso raro nas Américas, eu falei. Bora dar aquela virada de história e entender mais as singularidades disso tudo aí. Bom, e agora eu converso com o Yuri Kavilak. Ele é atualmente professor do Departamento de História da Universidade Federal de São Paulo, na área de Teoria da História. Ele obteve o título de mestre e doutor no programa de pós-graduação em História da Unesp. Seja muito bem-vindo, professor. Tudo bem?
6: Tudo bem, Pedro. Obrigado pelo convite. Uma alegria estar com vocês.
3: Ah, maravilha. Desde já, aí eu já agradeço sua participação. Professor, antes da gente chegar propriamente no momento ali da independência da Guiana Britânica ou Guiana Inglesa, esse país já foi um território dos holandeses, espanhóis, ingleses, enfim, passou aí entre várias mãos, entre vários colonizadores antes, né, de sua independência. O que justifica tanta cobiça, professor? O que torna essa região tão atraente para essas potências?
6: Pois é, Pedro, é uma região estratégica, né? Muito importante, porque ela é uma... Reginaldo Gomes de Oliveira, um pesquisador da Universidade Federal de Roraima, teve esse conceito, né? Uma Amazônia caribenha. Então é um território que ao mesmo tempo é amazônico, da entrada à região da Amazônia, mas também faz parte da Bacia do Caribe, né? Então, nesse sentido, ele estrategicamente é muito importante, né? Foi importante por conta das navegações e da entrada, né, dos colonizadores no continente, e continua sendo agora pelos recursos naturais, a questão do petróleo, né? Então, é uma área sempre contestada internacionalmente e que está sempre, de alguma maneira, em voga, né?
3: Sim, e isso de certa forma também se reflete na própria composição étnica populacional da Guiana, né? É um dos países aí etnicamente mais diversificados da região. Eu li que teve até presença muito forte de indianos ali, né? Qual era a composição étnica da população guianesa no momento ali da independência, ali em meados da década de 1960?
6: Pois é. A Guiana sempre teve uma maioria, a Guiana inglesa, né, de população de africanos escravizados, então afrodescendentes, né? Na verdade, após a abolição, ali no início do século XIX, foi que a Inglaterra passou a introduzir colonos da Índia, das regiões mais pobres da Índia, que naquela época, no século XIX, já tinha uma composição demográfica grande para os padrões da época, né? Então, os indianos foram crescendo a sua presença e nos anos 60 praticamente estavam empatados, assim, a presença, a porcentagem de indianos da Índia, né, com os africanos escravizados. Aí tinha um terceiro segmento que era dos portugueses, que passaram a comandar o comércio, né, também grupos de chineses, século XIX, mas a composição principal era essa, né, de indianos, né, ou descendentes de indianos e descendentes de africanos.
3: É, depois a gente vai ver melhor como que essas diferenças, de certa forma, reverberaram no processo de independência. Bom, no período de 1796 a 1814, o controle colonial da Guiana, ele muda 4 vezes de mãos, né? Retomando aí o que a gente falou na primeira pergunta. Em 1814, as colônias de Essequibo, Demerara e Berbice foram cedidas à Inglaterra por um tratado assinado na Convenção de Londres com os holandeses. Em 1931, esse território passa então a se chamar Guianas Britânicas. Como que era, professor, a relação da Guiana com a metrópole Grã-Bretanha?
6: Então, Pedro, era, na verdade, naquele momento a Inglaterra tinha interesse na colônia, obviamente, na Guiana Britânica, né? Tanto que lutou para manter ela no Império Britânico. Mas a Inglaterra estava muito voltada para a África, para a Ásia, né? Então, nesse sentido, não houve, os investimentos foram menores na Guiana, mas mesmo assim havia toda uma questão também de ligação com a Guiana, que é um território no continente, com as colônias britânicas no Caribe, né? Como a Jamaica, Honduras, né? Então, havia toda essa preocupação geopolítica, geoestratégica, mas também econômica, né? Porque produzia açúcar, então a Inglaterra exportava o açúcar da Guiana e depois da mineração.
3: Sim. E quando que começa, professor, o movimento anticolonialista na Guiana?
6: Então, essa é uma parte muito importante da história, assim, Pedro, porque a Guiana, por ter essa ligação, como a gente falou, né, do Caribe, com o Mar do Caribe, então é uma circulação de navegadores, africanos escravizados, indianos, imigrantes. Então, há uma, eu diria, desde o século XIX, da segunda metade do XIX, eu acho que fica mais forte, essa questão de crítica à estrutura social, né, crítica ao próprio colonialismo, e que se começa, na verdade, a formação de sindicatos ali na virada do XIX para o século XX. Então, é muito ligado ao sindicato dos aos trabalhadores da estiva, né, construção de navios, então também eu diria que mais ou menos há um movimento de conscientização agrária, na verdade, né, nos anos, no século XIX, depois da abolição, mas na virada do XIX para o XX, ali 1905, já tem várias greves importantes na costa da Guiana, né, em Georgetown.
3: É um processo, esse processo de independência, ele é longo, tem várias reviravoltas, e um marco importante, por exemplo, aconteceu em 1953, quando foram realizadas as primeiras eleições da Guiana, com resultado depois que foi até, não agradou muito os britânicos, né? Se você quiser falar sobre isso depois também, mas essa realização das eleições, isso já era ali um sinal de emancipação da Guiana?
6: Na verdade, era um movimento quase que irresistível das metrópoles de ir liberando, claro, de forma controlada, né, as antigas colônias. Então, com o final da guerra, da Segunda Guerra Mundial em 1945, né, ficou muito complicado a manutenção das colônias. Nos anos 50 tem o movimento terceiro mundista, então várias independências na África a partir do final dos 50, início dos 60. Então, sim, a Inglaterra foi pensando uma descolonização controlada, né, para usar uma expressão, lenta, gradual e segura. Mas ao mesmo tempo, essa colonização, porque nunca é uma ciência exata, né? Você nunca consegue controlar 100%. Então, as eleições de 53 a que você se refere realmente surpreendeu tanto os britânicos como os norte-americanos que cuidavam da política externa, porque foi uma vitória muito contundente da esquerda, né, do partido de esquerda da Guiana de então. E, então, mesmo que fosse uma colônia, quer dizer, não era um país independente, mas se percebia que havia forças dentro da colônia que, além de ser anticolonialistas, tinham uma articulação com o socialismo, que nos anos 50, no início dos 50 ali, era tido como perigo mundial, né, para o bloco ocidental. Né?
3: Sim, e depois eu quero voltar nessa influência do socialismo, mas eu queria antes entender como que os britânicos e até os Estados Unidos reagiram à vitória do, foi do PPP, né, o Partido Progressista do Povo?
6: Isso, reagiram da pior maneira possível, né, porque o PPP ganhou quase todas as cadeiras do parlamento, né, então embora houvesse um governador colonial que fosse nomeado por Londres, o parlamento da Guiana, recém-criado também, ficou hegemonizado pelo PPP, né? Por esse partido. Então, eles ficaram no poder só alguns meses, porque as propostas do PPP eram propostas de diminuição de lucros, né, das multinacionais, ali do alumínio, da bauxita, diminuição, aumento dos direitos trabalhistas, dos trabalhadores do corte de cana, investimento, né, nas áreas que a gente chama de áreas sociais. E, então, tudo isso assustou ao ponto de haver uma invasão. Na verdade, que é contraditório, né, invadir sua própria colônia, mas houve uma invasão militar na Inglaterra no final de 53, que acabou prendendo, né, os parlamentares do PPP. Alguns foram exilados, outros foram presos. Então, para terminar essa primeira experiência de eleição de parlamentares eleitos efetivamente pelo voto popular.
3: E, professor, o que explica a preponderância desse partido nesse primeiro momento aí de emancipação da Guiana?
6: Pois é, Pedro, isso é uma coisa que os historiadores debatem, né? Por que essa especificidade da Guiana, né? A explicação é que a Guiana acabou sendo, desde antes da Segunda Guerra Mundial, um local de reunião para os sindicatos trabalhistas do Caribe britânico, né? Então, foi criando-se uma tradição ali de reunião, de fortalecimento dos sindicatos, e isso tudo levou a população a uma simpatia com as ideias de esquerda. Junto a isso, as lideranças principais que foram exiladas, estavam no exílio, né, elas tiveram contato com os movimentos trabalhistas, né, então o Chad Jagan, né, que é o indiano mais importante desse movimento político, ele nos anos 30 passou nos Estados Unidos, teve contato com o Partido Comunista Norte-Americano, casou com a esposa dele, era efetiva membro do Partido Comunista dos Estados Unidos, então trouxe essa ideologia mais estruturada já para uma sociedade que já tinha, diria, uma simpatia, né, já tinha um trabalho com essas ideias de esquerda, né, e é um pouco isso a partir de 45, também lembrar que depois da Segunda Guerra, né, Pedro, assim, aí um movimento mundial, né, o comunismo e a União Soviética, eles saem muito fortalecidos, né? Prestígio por ter derrotado a Alemanha nazista é muito forte naquela época, né? Então, também isso atraía todos aqueles que estavam descontentes com a situação colonial, acabavam se articulando ao tipo de organização e ao conjunto de ideias, né, do socialismo.
3: Sim. Pensando nessa influência do socialismo, havia então um alinhamento dessas forças políticas, por exemplo, com a União Soviética?
6: Não, assim, formalmente não. Só um alinhamento ideológico, né? Havia um sentimento de admiração pela União Soviética, né? Por ter vencido a guerra contra a Alemanha nazista. Então, isso sim, mas no plano da... Tanto que eles tentaram montar um partido muito influenciado pelas ideias leninistas, né? O que é curioso, porque o que o Lenin fez na União Soviética foi um contexto muito diferente, né? Foi num contexto do início do século XX, e a Guiana de 45 era muito diferente, outro lugar, né? Um oceano atravessando. Então, havia essa questão, mas era mais de admiração. Admiração e de uma ideia de viabilidade, porque também, Pedro, para uma economia pequena como era da Guiana, o liberalismo, junto com a descolonização, tudo indicava que não ia funcionar, que se você conseguisse a independência, mas em termos liberais, você seguiria com uma economia muito fraca, muito fragilizada, desprotegida, né? Então também tinha esse ideário do socialismo como descolonizar, mas com proteção à economia e com fortalecimento do Estado. Então isso fazia parte mais desse imaginário ligado à União Soviética do que propriamente ligado às ideias do Ocidente liberal, né?
3: Sim. É como você disse, é uma especificidade da Guiana e uma história repleta dessas curiosidades, né? Por exemplo, o caso do Chad Jagan, um indo-guianense que estuda nos Estados Unidos, né? E volta um comunista dos Estados Unidos. Então, assim, é um monte de curiosidade interessante, né? E que foge à regra, né? Das outras independências da América do Sul, que além de terem sido em contextos diferentes, não houve uma independência tão influenciada pelo socialismo, né? Uma independência de esquerda, igual aconteceu na Guiana. E como que esse socialismo, professor, ele vai moldar o governo da Guiana independente, isso já depois ali de 66, quando essa independência é reconhecida?
6: Então, Pedro, aí depois é uma questão bem diferente, né? Os historiadores também colocam que, na verdade, houve entre 66 e 70, um alinhamento ali do novo. Aí a Guiana independente, né? Governo de Forbes Burnham, né? Que é do outro partido. Mas aliado aos Estados Unidos, aliado ao lado dos Estados Unidos da Guerra Fria, né? Contra a União Soviética, o Pacto de Varsóvia. Só que isso durou até 1970. Então, de 66 a 70, a gente pode dizer que a Guiana foi um país liberal. Em 70, o próprio Forbes Burnham declarou a República Cooperativa da Guiana, como se fosse uma refundação. Chamou para si a ideia de socialismo, só que com o nome de cooperativismo. Seria uma ideia de uma República Cooperativa que já estaria mais avançada que o próprio socialismo nos anos 70, né? Então isso foi em 1970, tanto que mudou o nome para República Cooperativa da Guiana. Mas aí há muitas controvérsias, aí o tipo de socialismo, porque o que se tem é que, na verdade, foi um Estado pautado no autoritarismo, né, do líder Forbes Burnham e na preponderância dos afro-guianeses, né, afrodescendentes da Guiana, sobre a população indiana. Então foi uma forma de aparelhamento do Estado e, ao mesmo tempo, de aumentar o autoritarismo na sociedade, tanto que as eleições passaram a sofrer muitas acusações de fraudes, né? O Forbes Burnham acabou não saindo mais do poder, só foi sair em 84, depois que morreu, e pelas medições internacionais, não avançou a distribuição de renda, tudo indica que o país não deu os passos realmente que se costuma dar quando há uma socialização dos meios de produção, esse tipo de coisa. Né? Então foi mais no discurso, mas também, Pedro, também tem uma coisa interessante, porque aí, internacionalmente, a partir dos anos 70, a Guiana realmente teve mais contato com o bloco socialista, com o leste europeu, né? Mas não que isso também rendesse muitos ganhos, né? Foi mais também como um poder de barganha, de dizer assim, olha, para os Estados Unidos e para a Inglaterra, se vocês não nos ajudarem, se vocês nos prejudicarem muito, nós podemos nos bandear de vez para o lado oriental, né, pro lado do socialismo e da União Soviética.
3: Inclusive, a Guiana independente se torna parte da Commonwealth, né, aquela comunidade de países reunidas aí sob a esfera de influência da Grã-Bretanha. O que isso significava, professor, nessas relações internacionais da Guiana?
6: Havia uma questão simbólica, né, de, inclusive, participação em jogos, mas também de tarifas. Havia algumas tarifas que eram mais facilitadas, né, para quem era membro da comunidade, e também uma circulação de pessoas. Era mais fácil você viajar, estabelecer residência, trabalhar, né, se você participasse da comunidade das Nações Britânicas, né. O que faz também essa particularidade, né, como a Guiana é um país de língua inglesa, na América do Sul, a ligação com outros países de língua inglesa, mundo afora, né, então você tem muito guianense, vai trabalhar no Canadá, vai trabalhar na Austrália, vai trabalhar nos próprios Estados Unidos, porque não tem o problema da língua, né? São economias mais desenvolvidas. Então, também isso facilitou, né? Essa estar continuar nessa comunidade a partir de 66.
3: Sim. E você falou do Forbes Burhan, né, que foi o primeiro presidente aí dessa Guiana independente, e a divergência dele com o Chad Jagan, né, que foi o primeiro personagem que a gente trouxe aqui, tem a ver com essas diferenças raciais, né, que a gente também falou nesse episódio. O próprio partido do Forbes vai ser uma dissidência do Partido Progressista do Povo. Então, professor, como que as diferenças raciais e étnicas, elas se manifestam nesse processo de independência? Isso é algo que vem no início ou vai crescendo ao longo desse processo?
6: Então, Pedro, é uma coisa que vai sendo criada, na verdade, né? Isso é uma tese do professor Stephen Rabe, né? Norte-americano, ele é vivo até hoje. Ele escreveu um livro seminal, né? A Intervenção Norte-Americana na Guiana Inglesa. Mas não tem tradução para o português, é um livro de 2005, em que ele estuda todo o processo de como os Estados Unidos participaram, né, desse estágio final entre 1960 e 66, até que foi a independência, né, em maio de 66. Então ele vai dizendo que havia um entendimento de união entre as etnias, né, porque era uma união, porque era pautado numa ideologia trabalhista, uma ideologia socialista, né? Então não importava se você era guianês, afro-guianês ou indo-guianês, né? Você estava junto no sindicato e estava junto no partido. Mas uma das táticas dos Estados Unidos para desestabilizar essa frente de esquerda foi, então, valorizar as divisões étnicas. E aí começou a dar dinheiro mais a uma etnia, menos para outra. Então foi mais ou menos essa a explicação, que como o Forbes Burhan foi se articulando cada vez mais aos ingleses e aos norte-americanos, né, recebendo apoio para se opor ao PPP do Chad Jagan, né, e aí houve realmente vários incidentes no início dos anos 60, né, de incendiando casas, quebrando comércios, e pautado nessa divisão étnica, que foi se acentuando cada vez mais. Mas o que esse Stephen Rabe, por exemplo, que eu penso que é o principal historiador internacional norte-americano que estudou a Guiana nesse processo de independência, ele diz que há claramente, e tem fontes primárias que provam isso, né, que houve uma incitação, uma programação, uma incitação dos Estados Unidos para que houvesse essas divisões étnicas, para que elas se aprofundassem, inclusive, né, e se espelhassem no poder de Estado.
3: E essas divisões que foram criadas, aí a gente pode dizer que foi um efeito dessas interferências colonialistas ou imperialistas, enfim. Isso vai ter consequências depois ali da independência em 66 e até mesmo depois da proclamação da República Cooperativa?
6: Vai, porque aí a Guiana, todo o aparato estatal, as forças policiais, né, o exército, vai ser de hegemonia negra, né, da população negra. Então, há um reclamo da população indiana que passa a ser secundarizada. E como não, e até muitos relatos de perseguição das forças policiais, dessas forças de segurança, porque acaba sendo essa hegemonia da etnia, né, de afrodescendentes, né, da Guiana. Então, sim, pelo menos até os anos 80, se tem essa reclamação, né, se aparece na documentação, inclusive de diplomática, os fóruns internacionais, né, isso parece que vai ser só resolvido nos anos 90, quando aí há uma normatização democrática, né, e aí as eleições são acompanhadas internacionalmente, né, fluem, são várias eleições, não tem mais interrupção. Mas até os anos 80 teve esse problema da etnia afrodescendente no poder, enquanto os indianos, que era a segunda, outra etnia mais importante, né, ficar escanteio na sociedade, né?
3: E inclusive os anos 80 foram aí uma década de muitas transformações na Guiana também, né? Até como os desdobramentos desse processo de dependência. Vai ter ali uma constituição em 1980, muito influenciada pelo socialismo, e depois da morte do Forbes Burhan em 1985, assume um líder, né, na Guiana, que eu li aqui que mudou um pouco a orientação econômica e política da Guiana. O que vai mudar, professor, a partir da morte do Forbes Burnham em 1985?
6: Quando a Guiana declara a República Cooperativa em 70, ela para de pagar alguns compromissos internacionais, para de pagar dívidas. Tem dívida com os Estados Unidos que ela suspende o pagamento, dívida com a Inglaterra financeira, né? Então, a República Cooperativa da Guiana, na verdade, passa de 1970 até mais ou menos 1984, 85, sancionada, com várias sanções internacionais por não ter honrado esses compromissos. Então, o país, ele se empobreceu. Na verdade, era tido nos inícios dos anos 80 como um dos países mais pobres, né, do mundo, participava daquelas campanhas para doação de leite. Era um país realmente muito fragilizado economicamente, né? Então, na verdade, se viu como um alívio na medida que o Burnham acabou saindo do poder por uma morte natural, né? E aí a necessidade, aí tanto todas as etnias, né, de pensar uma religação, um retorno da Guiana, da República Cooperativa da Guiana, com esse nome ou com outro, para o sistema internacional, né, sem as sanções, parcelando os compromissos financeiros, honrando, enfim. Então, mais ou menos, foi isso que aconteceu. A partir de 85, uma entrada, né, volta ao Concerto Internacional das Nações, para que a Guiana parasse de ser sancionada e pudesse, enfim, usufruir, né, de investimentos e produtos internacionais.
3: E outro episódio bem curioso relacionado à Guiana é o massacre de Jonestown em 1978, né? Aquela seita liderada pelo Jim Jones, né? Que ficou muito famosa mundialmente, que houve um suicídio em massa. O que esse episódio representou, sim, para a Guiana e também para a imagem da Guiana no mundo, professor?
6: Pois é, essa é uma grande questão, assim, né? Os guianenses de hoje, até conversando, né, eles falam que não tem a ver com eles, e em certo sentido estão certos, assim, porque não teve nenhum guianês que participou e que morreu ali, né. A princípio foram todos os membros, né, da seita do povo, o Templo do Povo, que vieram dos Estados Unidos, né, tanto que o local não é nem preservado, é um matagal, né, um monte de mato, não tem um museu, algum marco de memória sobre isso, né, para lembrar esse massacre. Mas, assim, pelo que tudo indica, era porque esse Jim Jones tinha também um vocabulário que ligava ao socialismo, alguma coisa de comunitário, né, de comunidade, e a Guiana precisava, Forbes Burnham precisava povoar a região do Essequibo, porque é uma região contestada com a Venezuela, né? Então, é algo assim, olha, vocês querem um lugar para ficar fora dos Estados Unidos? Vocês fiquem aqui, porque também vocês vão me ajudar a povoar esse lugar, né, e mostrar que aqui tem população territorial. Então, e foi isso, mas aí os acontecimentos internos que levou ao suicídio em massa, né, 900 pessoas, aí tem a ver com o Templo do Povo, né, então os guianenses dizem, olha, isso aí já não tem mais a ver com a gente, né, é um problema deles lá, mas realmente foi, na época, né, foi um choque internacional, né, as pessoas saiu em todos os noticiários, né? Foi uma notícia muito negativa para
3: a
6: Guiana.
3: E aproveitar, professor, que você mencionou essas tensões com a Venezuela, que a gente sabe, né, que recentemente foram meio que ressuscitadas, né, durante, ainda na época do governo de Nicolás Maduro. Quando que começam essas escaramuças ali em torno de Essequibo? Isso vem da Guiana independente ou já é um processo anterior a isso?
6: Então, Pedro, isso tem uma longa história, e uma história também que é polêmica, porque no final do 19 que foi estabelecida a disputa territorial, né, mas a disputa territorial se dava entre a Venezuela e a Inglaterra. Então a Inglaterra, que era o império colonial, né, talvez a maior nação do capitalismo internacional, e a Venezuela, que era uma nação atrasada no final do 19, né, então a vitória inglesa foi tida como incontestável e tida como uma trapaça, porque algo assim, não os laudos que foram apresentados foram laudos problemáticos, mas era Inglaterra contra a Venezuela, a Inglaterra ganhou, não tem problema. Nos anos 50, os diplomatas que participaram do lado inglês, dois deles, né, eles deixaram memórias dizendo que havia fraude. Eles mesmos disseram, olha, isso aí foi injusto para a Venezuela, né, então, mas ainda a Guiana, isso circulou na opinião pública da Guiana, mas ainda era a Guiana e a Inglaterra contra a Venezuela também se sentiu lesada ainda mais, né, quando veio essas memórias à tona, mas não fez nada, só teve algumas reclamações. A partir de 66, aí a coisa muda, porque aí já não é mais um pleito Venezuela contra a Inglaterra, é Venezuela contra a Guiana. Aí você vê que o adversário da Venezuela, no caso, diminui de tamanho, de poderio econômico, né, poderio financeiro. Então aí dali renasceu a disputa pelo Essequibo. Isso é até uma coisa que eu pesquisei, que eu estava pesquisando a política externa do Brasil para a região, né, no final dos anos 60. A própria ditadura brasileira, na época, entrou como mediadora e disse assim: olha, a gente vai cuidar, né, para ver realmente de quem é esse território, qual, se é todo o Essequibo, se é um pedaço, se for só um pedaço, quantos quilômetros quadrados, né? E a própria ditadura brasileira, né? Mário Gibson Barbosa, enfim, vários diplomatas que estavam na proa dos governos ali do Médici, depois do Geisel, né? Eles optaram por congelar a situação. Dizer assim: olha, é melhor deixar como está, porque se houver se a gente começar a rever as divisões territoriais, o Brasil vai acabar sendo vítima. O Brasil ganhou quase todos as suas disputas por fronteira, né? Perdeu inclusive para a Guiana, perdeu para a Inglaterra a questão do Pirara, né? Então foi isso. Então vem de longe, né? Vem de longe. Vem lá do final do 19, desde que foi estabelecido que a Venezuela, em tese, não se conformou com o laudo que deu esse equívoco para a Inglaterra e depois para a Guiana independente.
3: Como que eram as relações na fronteira com o Brasil nesse momento da independência da Guiana, professor? Um Brasil sob ditadura militar, né?
6: Isso. Então, eram até tranquilas. Assim, a gente chamava, né, de fronteira seca, porque não é uma fronteira muito povoada, nem do lado brasileiro, nem do lado da Guiana, né? Então, não é como, por exemplo, a tríplice fronteira Foz do Iguaçu, né, com a Argentina e Paraguai ali, que circula muita coisa, muita gente, né, muitas mercadorias. Então, a fronteira ali com o Brasil, nesse momento, não se registra muitos conflitos. Teve um movimento de uma revolta de vaqueiros, né, criadores de gado, no interior da Guiana, ali também em 67, 66, no ano 60, mas que foi rapidamente desbaratada e não teve muitas consequências, né? Mas eu diria que não, fora isso não teve muitos problemas.
3: Professor Yuri Kavilak, quero muito agradecer a sua participação aqui no Virada de História. Foi muito legal aprender mais aí sobre o processo de independência da Guiana, um processo tão curioso e cheio de particularidades que a gente conseguiu trazer aqui hoje. Muito obrigado e até uma próxima.
6: Pedro, que eu agradeço, obrigado. É um prazer estar sempre com você e com vocês aí da sua audiência. Eu que agradeço de verdade, muito obrigado.
3: Ah, maravilha, o prazer é todo nosso. Um grande abraço.
6: Valeu, abraço.
3: De onde vem esse termo Amazônia Caribenha? E como essa história se conecta com o Brasil? É o que a gente vai ouvir agora do nosso próximo convidado. Bom, e agora eu tenho o prazer e o privilégio de conversar com o Reginaldo Gomes de Oliveira, ele que é professor titular aposentado da Universidade Federal de Roraima, professor de História. Ele possui doutorado em História Social pela Universidade de São Paulo e desenvolve estudos aí no campo da história regional, atuando com alguns temas como Amazônia, Caribenha, tema do nosso podcast de hoje, Estado de Roraima, Identidade Amazônica ou das Guianas. Ele também é membro titular da Academia Roraimense de Letras. Seja muito bem-vindo, professor. Tudo bem?
7: Tudo bem. Muito obrigado pelo convite. É um prazer estar aqui com vocês.
3: O prazer é todo nosso e desde já agradeço aí a sua participação. Professor, o que era ou o que é, não sei, a Amazônia Caribenha e quais as origens da ocupação desse território pelos colonizadores europeus?
7: A Amazônia Caribenha é um título que eu denominei a antiga ilha da Guiana, que é uma região nordeste da nossa América do Sul, que foi colonizada por cinco nações europeias, né? O Brasil, a Espanha, a Guiana, os britânicos, os holandeses, os franceses, mas a região, né, ela foi descoberta em 1498, durante a terceira viagem de Cristóvão Colombo. Ele teve, então, o contato com os indígenas da região e já identificou o rio Essequibo e o rio Orinoco, isso em 1648. Por ser um litoral de pântano, os espanhóis tiveram dificuldade de iniciar a colonização nessa região. Mas em 1517, quando o rei Carlos V da Espanha assumiu a coroa da Espanha, ele autorizou então, na época, os representantes burgueses dos Países Baixos a negociar com os índios e explorar o litoral da região, que foi denominado litoral da Guiana por conta da denominação dada pelos indígenas, que é um termo Aruac, que quer dizer terra de muitas águas, terra de muitos rios. Então, essa região era ocupada por diferentes famílias indígenas do tronco linguístico Caribe e Aruac. E os representantes dos Países Baixos, que em 1581 fundaram uma república neerlandesa, então se tornaram neerlandeses pertencentes à república neerlandesa, que eram as 7 províncias unificadas protestantes que estavam vinculadas ao reino espanhol. Então, em 1581, eles já tinham posto de comércio nesse litoral, basicamente no delta do rio Pomerô, que é um rio que fica ali entre o rio Essequibo e o rio Orinoco, comercializando com os indígenas e utilizando também a rede comercial dos indígenas entre a Amazônia e o Caribe, as ilhas do Caribe, aonde eles colocavam os produtos deles nessa rede. E esses estudos, eles desapareceram no final do século XIX com o processo de independência dos países da região. E ao retomar esses estudos no século XXI, basicamente a partir de 2003, eu então denominei a região de Ilha Amazônia Caribenha e venho trabalhando nessa temática.
3: E é interessante, professor, interessante, na verdade curioso, tantos colonizadores terem passado por essa região, né, neerlandeses, espanhóis, portugueses e os ingleses, né, que tem mais a ver com a assunto aqui da nossa entrevista, por a gente estar falando mais especificamente da Guiana Britânica. E os ingleses vão se estabelecendo ali em Demerara, Essequibo e Berbice ao longo do século XVIII. Quando que eles, então, se estabelecem definitivamente na Amazônia Caribenha e o que vai diferenciar o colonialismo britânico, por exemplo, da experiência holandesa?
7: Os neerlandeses ou holandeses, como a nossa literatura coloca, eles estabelecem o processo de colonização a partir do século XVI, e entre o século XVI e XVII eles vão fundando colônias. Então, em 1616, eles fundam a colônia do Essequibo, né? Então, a região do Essequibo, ela é toda colonizada por eles. E depois vem a colônia do Demerara, do Barbice e do Suriname, isso já no século XVII. E então, eles desenvolvem com fazenda de gado, fazendas de cana-de-açúcar, café, por exemplo, são eles que introduzem o café nessa região, que mais tarde os franceses vão colonizar, que depois foi passado para o Brasil no século XIX, o café. Mas, enfim, e os franceses e os britânicos sempre tentam se conquistar algum pedaço desse território. E eles sempre entram em conflitos, né? Mas na virada do século XVIII para o XIX, depois da Revolução Francesa, já com Napoleão no poder francês, quando ele inicia então as denominadas guerras napoleônicas, entre 1803 a 1815, Napoleão então se apodera da República Neerlandesa e incorpora ao Império Francês. Com o final das guerras napoleônicas, o Reino Britânico fazia parte das forças de coligação que derrubou então o Napoleão. E durante o Congresso de Viena, que é um congresso realizado por diferentes representantes das nações aliadas contra o Napoleão, que é entre 1814 e 1815, Então eles assinam diferentes tratados de paz e de acordos, reorganizando a geopolítica na Europa, que tinha sido destruída por Napoleão, e também nas colônias, seja nas Américas ou no Caribe. E é nesse período que o Dom João VI, que está com o reino na América, vai receber de volta o seu território na Europa, né, que ele volta em 1821. Mas com relação à região das Guianas e os britânicos, eles então recebem, em 1814, três colônias que eram neerlandesas, que é do Essequibo, Demerara e Barbice, em 1814. E aí eles se instalam definitivamente nessas três colônias. E em 1831, eles unificam as três colônias, denominando então Guiana Britânica, que vai ser desenvolvida e governada pelo Reino Britânico até 1966, quando os nativos vão conquistar sua independência.
3: Sim, é um episódio assim cheio de idas e vindas, né, até a independência ser reconhecida pelos britânicos na década de 1960. E um processo de independência muito marcado também por questões raciais, né, de divisões, tensões raciais mesmo, já que a população da Guiana Britânica era uma população com uma diversidade étnica muito grande, né, e muito marcada também pela presença africana que vem sobretudo através do tráfico transatlântico de pessoas escravizadas. E nessa época, professor, século XIX, os britânicos eles assumem uma posição crítica ao tráfico transatlântico, né, inclusive proibindo de circularem navios de traficantes na parte norte do Atlântico. Essa questão do tráfico de escravizados, ela não se estende a Amazônia Caribenha, essa Guiana Britânica, já que era uma sociedade tão dependente dessa mão de obra escrava?
7: Isso, os escravos africanos, eles chegam no século XVI através do comércio, né, das Índias Ocidentais, que era o responsável por essa comercialização no Atlântico Norte, no Caribe, que é da República Neerlandesa, a Companhia das Índias Ocidentais, e que fazia o tráfico dos africanos para o período colonial, tanto nas ilhas quanto no litoral das Guianas, né, que é a Amazônia Caribenha, que eu denomino. E quando os britânicos assumem, então, em 1814, eles assumem também as fazendas. Então, muitos dos neerlandeses acabaram ficando sob o domínio britânico, trabalhando para os britânicos. Outros não, se desfizeram das propriedades que ficaram para os britânicos. Mas eles assumem e também tem muitos escravos africanos. E começa, então, esse processo contra a escravidão. E, então, logo em seguida, é feito alguns acordos e a abolição dos escravos na Guiana Britânica. E eles, então, começam a trazer migrantes da Ásia e também portugueses da Ilha da Madeira para trabalhar com determinados salários, que isso era feito de acordo com os proprietários das fazendas ou dos serviços na cidade em Georgetown. E então começa a chegar, né, não só indianos, mas também chineses que chegam para esse trabalho assalariado e portugueses da Ilha da Madeira. E vai diversificando a sociedade, porque já tinha os britânicos, entre os britânicos já também tinha irlandeses, escoceses, ingleses, que já era um grupo diversificado, além dos grupos indígenas, né, que são os caribes e aruaques, que também são diferentes famílias indígenas que também se faziam presente nesse processo, porque também tinha indígenas, escravos, junto com os escravos africanos que trabalhavam nas fazendas. E também foram conquistaram a libertação durante a abolição da escravatura britânica na Guiana. Então, com isso, foi diversificando a sociedade. E realmente, aí nós vamos ter alguns conflitos entre os grupos, por exemplo, os indianos. Os indianos, eles têm uma separação em castas. Então, para sobreviverem na Guiana, eles aboliram a casta e preservaram a cultura da língua e as tradições de religião, das indumentárias, da culinária, mas as castas eles aboliram e fizeram o único grupo grande indiano para sobreviverem nessa região. Então, hoje, assim, há um dos maiores grupos de indianos fora da Índia é nessa região de Guiana, e que fazem parte desse contexto. E com o século XX, principalmente nos anos 50, que vai ter assim, vários conflitos do século XX buscando a conquista da independência, nós vamos ter três grandes grupos de disputa que vão se unificar para tentar conquistar a independência a partir dos anos 50, que vai eclodir nos anos 60, que é um grupo liderado por afrodescendentes e por indo-descendentes e pelos indígenas, que eles denominam de ameríndios. Então, vai surgir aí basicamente três grandes partidos políticos. Um liderado pelos afrodescendentes, outro pelos indianos, aonde chineses, portugueses que fazem parte de propriedades de agricultura ou que eram ricos comerciantes, vão estar juntos, e outro grande grupo que são dos ameríndios. E realmente isso vai trazer alguns conflitos, algumas disputas, mas eles acabam se unindo e conquistando a independência em 66.
3: Era justamente isso que eu ia perguntar, professor, se essas divisões, elas não, de certa forma, não enfraqueciam esse movimento pela independência, já que, por exemplo, havia uma disputa muito forte ali na liderança entre, sobretudo, os indianos e os afrodescendentes, né, inclusive de quem vai assumir essa Guiana independente. Isso, de certa forma, não, esse racha, assim, essas tensões raciais, isso, de certa forma, não corria o risco de enfraquecer esse movimento?
7: Sim, isso eles sofrem com essas questões mesmo. Por exemplo, Forbes Burnham, que foi o primeiro presidente em 1966, que é afrodescendente, e o Shed Jagan, que é o colega dele, que eram dois grandes intelectuais políticos e de movimento durante as conferências constitucionais que aconteceram no final dos anos 50 e começo dos anos 60, aonde os termos da independência eram discutidos. E eles, então, vão liderar e tentar unificar essas divisões étnicas que estão dentro da sociedade. E eles conseguem. Só que em 61, eles têm divergências, e aí o Forbes Burnham vai liderar o grupo afrodescendente e o Shed Jagan vai liderar o grupo indiano, que é onde estão portugueses, chineses, e vamos ter o grupo indígena também liderado por Tuxauas, que principalmente que vem da região do Rupununi, que é uma região interiorana que faz fronteira com Brasil e Roraima, onde, por exemplo, muitos dos indígenas são parentes que se deslocam entre Guiana e o Brasil, onde é Roraima. Eles acabam se misturando e se unificando até para lutar juntos pelas causas na região de Guiana, e também atravessam a fronteira e se juntam para fortalecer as lutas a favor dos indígenas no Brasil, que é Roraima. Então eles têm essas questões também da fronteira com relação aos povos indígenas, mas você tem razão. Mas com relação à independência, já entre 64 para 66, eles então se unificam, porque eles precisam conquistar essa independência. Então, essas polêmicas mais pontuais dentro, internas dos diferentes grupos, são, assim, apaziguadas, e eles então se unificam para conquistar a independência em 66. Mas, após a independência, por exemplo, os ricos comerciantes e fazendeiros da região do Rupununi, que é a fronteira com o Brasil, junto com os indígenas, não vão ficar muito satisfeitos com a Guiana independente do jeito que ela está sendo conduzida, porque o Forbes Burnham, após a independência, e também é uma das divergências com o Jet Jagan, é que ele vai se aproximar mais das teorias marxistas e do viés socialista comunista. E isso vai desagradar muitos dos comerciantes de população, dos fazendeiros da região do Rupununi, que é a região mais sul do estado. Né? Então, isso vai deflagrar em 1968 para 69, final de 68 e janeiro de 69, uma revolta chamada Revolta do Rupununi, que os Forbes Burnham vai conseguir com seus militares derrotar essa revolução.

0: mas na verdade é o aportuguesamento da palavra Guyana, que foi instituída em 1970.
1: Eu já tava me perguntando aqui se eu tava falando certo, porque eu tô repetindo aqui Guiana, Guiana, Guiana, e o senhor falando Guyana, mas agora tá muito bem explicado aí. Professor, outra marca desse processo de independência e que torna tão singular, se a gente for comparar com outras independências das Américas, principalmente na América do Sul, é a influência do socialismo, né, do trabalhismo e a própria ideia de uma república cooperativa que tem a ver justamente com essa associação entre trabalhadores, né? De onde vêm essas ideias? Isso é algo que vem só porque veio de fora ou tem a ver ali com a forma de organização daqueles povos ali da Guiana, daquelas pessoas que viviam naquela sociedade, das tradições? Quais as matrizes dessa influência tão grande?
0: A questão do trabalho coletivo, né, isso a gente já percebe nas populações indígenas, mesmo antes do processo de colonização, né? Então, que é o trabalho coletivo, o trabalho solidário, né, que vem dessas populações. Como também foi a rede de comércio que os neerlandeses ou holandeses utilizaram, que era a rede já de tradição dos indígenas, que era uma rede de troca de produtos, né? Então, por exemplo, no trabalho coletivo também são trocas, troca de serviço por produtos, de sobrevivência. Só que quando o colonizador incorpora as suas ideias nesses processos coletivos, aí vem junto a questão capitalista, que é o carro-chefe do processo de colonização, né, da exploração. Então, isso aconteceu nas redes comerciais com os produtos neerlandeses que percorreram a Amazônia no processo colonial, e também nessas organizações de trabalho, da organização dos sindicatos, eles vêm de fora, porque o próprio Forbes Burnham, né, ele participava das conferências em Londres, mas também nos Estados Unidos. O próprio Jagan também, e outros líderes, como o Walter Hodgney, que foi um historiador e intelectual britânico, gaianês, que também ajudou muito nesse processo. Então, todos eles tinham muito contato e estavam sempre em Londres ou nos Estados Unidos. Então, eles tinham conhecimento dessas organizações políticas, dos sindicatos e das lutas por direitos, e isso foi sendo incorporado também na região da Guiana Francesa, da Guiana Britânica, como nas outras regiões vizinhas, né? Então, foi um processo que veio e aproveitou já essa solidariedade dos trabalhos coletivos, dos grupos que já vinham desenvolvendo isso, mas não de uma maneira partidária política, vamos dizer assim, como foi feito já com os movimentos para a Constituição e o movimento sindical, liderado também por esses políticos que fizeram do partido tanto afro, quanto indiano e quanto indígena.
1: Professor, a gente está chegando no momento final aqui da nossa entrevista e eu queria trazer o Brasil para essa história. O senhor já comentou aí brevemente do trânsito de pessoas nas fronteiras, né, sobretudo ali com Roraima, mencionando o caso especificamente dos indígenas, mas eu sei que há todo um histórico de tensões envolvendo a demarcação de fronteiras nesse espaço aí dessa Amazônia caribenha, né? Um espaço partilhado, um espaço que não se limita por demarcações, né? E que ao longo do século XIX, século XX, essas tensões vão se acentuando, né? Eu queria justamente que o senhor comentasse sobre as origens dessas tensões, o que leva às tensões pela demarcação de fronteiras, sobretudo entre britânicos e brasileiros, aí já considerando o Brasil independente.
0: Houve muitos conflitos exatamente por questões de apropriação das comunidades indígenas, porque os indígenas, eles têm os territórios demarcados, a fronteira é invisível, mas ela é marcada pela língua e cultura. Então, tem uma área que é língua e cultura Makuxi, uma outra área língua e cultura Wapixana, uma outra área língua e cultura Yanomami, uma outra área língua e cultura Patamona ou Uaiuai. Então, de acordo com as famílias indígenas, as fronteiras são marcadas pela língua.

0: e cultura, e não por marcos físicos, como são os marcos das fronteiras nacionais entre Brasil e Guiana, ou Brasil-Venezuela, ou Guiana e Venezuela, que tem aqueles marcos físicos que são colocados marcando a fronteira física, né? Então, essas fronteiras, elas são discutidas e não são aceitas e rediscutidas, principalmente na segunda metade do século XIX, e o Brasil e Guiana só vai resolver isso em 1904, que vai definir as fronteiras, assinando um tratado de 1904, que até o Joaquim Nabuco, que foi o interlocutor nessa defesa aí. Só que a fronteira física só foi marcada durante o governo Vargas, durante o Brasil do Estado Novo, entre 1930 a 1940-45. Que as comissões mistas entre Brasil e a British Guiana, na época, vão demarcar as fronteiras, né? Isso também é feito entre o Brasil e a Venezuela e o Brasil e Guiana e a Venezuela. É mais ou menos no início do século XX até os anos 40. Acontece que os indígenas, mesmo nas constituições desses três países juntos aí, Brasil, Venezuela e Guiana, eles tem um reconhecimento diferenciado dos nacionais. Os nacionais têm um protocolo de passaporte e têm a diplomacia para poder atravessar as fronteiras. Como nós somos vizinhos, há um protocolo um pouco mais flexibilizado que nas fronteiras atravessamos com nossas identidades nacionais. Agora, os indígenas, eles têm livre acesso a qualquer área da fronteira.
1: Inclusive, havia também fazendeiros dos dois lados que acabavam também indo de um lado para o outro, né? No caso, fazendeiros britânicos, brasileiros. Havia esse intercâmbio ali na região também, né?
0: Entre 1850 a 1930, quando começam os marcos, os fazendeiros britânicos e brasileiros eram todos misturados, fazendas para lá e para cá. Não existia fronteira definida. Por quê? Porque em 1842, o Império do Brasil e o Reino Britânico assinaram um tratado que nenhum dos dois, enquanto a região fosse em litígio, porque eles começam a brigar pela fronteira depois de 1835, 1840. E em 1842 eles assinam um tratado que nenhum dos dois poderiam colonizar a região enquanto ela estivesse em litígio. Só que nenhum dos dois respeitou, porque na região já tinham fazendeiros britânicos e brasileiros, e eles continuaram a desenvolver as suas fazendas e longe dos olhares ou da fiscalização, seja do Reino Britânico ou do Reino do Império do Brasil, né? Porque é uma região isolada, distante. Então, desenvolveram as fazendas, a colonização do gado, e quando veio, então, a definição do território, aí os britânicos que estavam do lado brasileiro tiveram que transferir as suas fazendas com gado para o outro lado, e os que estavam do lado britânico, brasileiros, tiveram que ser transferidos para o lado brasileiro. Mas teve alguns deles que tinham famílias misturadas que acabaram ficando onde estavam e ficaram com a nacionalidade ou brasileira ou britânica.
1: Interessante a gente ver na prática como que as coisas acontecem, né? Além das demarcações mais formais. Professor Reginaldo Gomes de Oliveira, quero muito agradecer a sua participação aqui no Virada de História. A gente conseguiu hoje aí dar uma passada pelo período colonial dessa Amazônia caribenha, depois passando, né, um pouco pelas independências, a independência sobretudo da Guiana, né? Acho que é assim que se fala, né?
0: Isso,
1: no momento.
0: Isso.
1: Depois de 1970. Então quero muito agradecer e portas abertas para o senhor retornar em outra oportunidade. Um grande abraço.
0: Eu fico muito grato pela oportunidade e um grande abraço.
1: Espero que tenham curtido esse episódio. Continuem ligados no Virada, que é o podcast diário de história da Sputnik Brasil, sempre às 7 da manhã, com reprises às 15h23 na Metropolitana, aqui no Rio de Janeiro. E depois, os episódios vão para o site metropolitanario.com.br e em breve nas plataformas de áudio. Aquele abraço, pessoal. Fui!
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4: Boa tarde, sejam todos muito bem-vindos. 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
5: Muito boa tarde. Hoje, terça-feira, dia 26 de maio. As principais notícias do Brasil e do mundo estão aqui. Começa agora o programa Entretanto, porque toda notícia tem outro lado. Esta é uma produção da agência de notícias russa Sputnik. Eu sou Isabela Veiga e tem gente que está de volta.
4: É, pois é, voltei, Isa. E eu, Leonardo Macaxeiro, de volta aqui ao Entretanto. A gente chama também o nosso analista geopolítico Rafael Machado. Rafa, muito boa tarde para você.
6: Rádio Nosso Público, é isso aí, mais um dia, como sempre, estaremos aqui comentando todas as notícias do Brasil e do mundo.
4: Pois é, Rafa, muito boa tarde. Daqui a pouco a gente vai conversar também com Fernando Almeida, ele que é coordenador do curso de graduação em Relações Internacionais da UF, doutor em História Política pela Universidade do Estado do Rio de Janeiro.
5: É isso, muito boa tarde, Rafa. Bom, vamos agora às principais notícias de hoje. Cláudio Castro é alvo de operação da PF sobre o Master. A agenda oficial de Trump não prevê encontro com Flávio Bolsonaro.
4: Comando Vermelho pagou viagens para treinar soldados na guerra, no conflito na Ucrânia. E tem também atualizações do trânsito, previsão do tempo. Aqui no Rio de Janeiro tem também economia. Fica com a gente porque começa agora o programa Entretanto.
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5: Ex-governador do Rio de Janeiro, Cláudio Castro, foi alvo de uma operação da Polícia Federal que apura aportes de quase 3 bilhões de reais do governo fluminense em fundos ligados ao Banco Master, que é o conglomerado do banqueiro Daniel Vorcaro. Segundo a PF, os repasses teriam sido feitos em diferentes ocasiões durante o governo de Castro. A investigação mobilizou agentes para cumprir 10 mandados de busca e apreensão no Rio de Janeiro e no Distrito Federal. E é com este assunto que a gente começa o Entretanto de hoje.
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4: As ordens foram expedidas pelo ministro André Mendonça, do STF. A ação busca reunir documentos e outros elementos relacionados às operações financeiras investigadas, que envolvem recursos do Estado destinados a fundo conectados ao Banco Master. O caso também provocou movimentação política, isso na Alerge, Assembleia Legislativa do Rio de Janeiro. No início do mês, o deputado estadual Flávio Serafini, do PSOL, anunciou ter obtido o número necessário de assinaturas para abrir uma CPI na Alerge. A comissão tem como objetivo investigar os investimentos feitos pelo Rio de Janeiro no Banco Master. Apesar da iniciativa, a CPI ainda não foi instalada. A operação de hoje amplia a pressão sobre os responsáveis pelas decisões de investimento dos recursos públicos e coloca sob investigação a relação entre o governo fluminense e fundos vinculados ao banco.
5: É, a investigação da PF indica que os encontros entre o ex-governador do Rio de Janeiro, Cláudio Castro, com o dono do Banco Master, Daniel Vorcaro, coincidiram com aportes do Rio Previdência na instituição financeira. Na decisão do magistrado que embasou a ação de hoje, a Polícia Federal afirma que há, sim, indícios de interferência política indevida por parte do ex-governador do Rio em benefício de Vorcaro. Essas interferências teriam acontecido após encontros entre os dois. A PF considerou também alterações na composição da diretoria de fundo de previdência, a supressão de etapas técnicas e a ausência de justificativas formais para os investimentos como forma de embasar a hipótese de interferência política. Ainda de acordo com a decisão de Mendonça, Castro e Vorcaro possuíam vínculo pessoal estreito. O ex-banqueiro seria responsável, inclusive, pelo custeamento de encontro entre os dois no exterior. Rafa, já te trazendo isso aí, às vésperas praticamente, né, que a gente está há meses aí das eleições, complica ainda mais a situação de Cássio, uma situação que já estava complicada, mas ele podia concorrer ao Senado e depois tentar judicialmente reverter a inelegibilidade dele. Agora, com isso, a situação dele acaba se complicando ainda mais. E agora há pouco, o Eduardo Paes, ex-prefeito aqui do Rio de Janeiro, licenciado para concorrer ao governo, também postou sobre o caso, falando que era inadmissível, enfim, ajudando realmente a jogar pedra no telhado. Na sua análise, essa pode ser o ponto, o último prego do caixão?
6: Bem, como foi comentado, a situação dele já era bem complicada. Eu, sinceramente, já achava que ele nem mesmo tentaria disputar eleições. Eu achava que ele nem mesmo conseguiria ou se daria ao trabalho de tentar disputar sub judice, né, eleições, porque já me parecia bastante complicada. Isso vai reforçando essa situação e para não se deparar com a situação, ou no caso, os aliados dele não se depararem com a situação de acabar tendo votos, entre aspas, desperdiçados, né? Ou seja, votos dados inutilmente no Cláudio Castro, porque ele pode, e é bem plausível que mesmo que ele fosse eleito e em tese, ele provavelmente teria voto suficiente para ser eleito, mas ele muito provavelmente nunca conseguiria tomar posse. E aí, portanto, seriam votos desperdiçados, né? Então, muito provavelmente, ou pelo menos me parece razoável, deve já haver algum nível de diálogo para descartá-lo como candidato, ou caso ele insista, descartar o apoio a ele. Me refiro aí, por exemplo, ao PL, né, que vinha próximo ao Cláudio Castro, para encontrar outras opções, né? Entre os possíveis candidatos a senador, há outras opções ali que seriam viáveis para aqueles que agora apoiam o Cláudio Castro, e seria mais fácil conseguir eleger senadores sem que eles sejam depois, sem que eles percam o mandato ou sejam impedidos de tomar posse por conta dessas complicações judiciais. Então, realmente me parece que essa candidatura, ou pré-candidatura, no caso, do Cláudio Castro ao Senado, provavelmente vai naufragar em breve, porque realmente não parece haver viabilidade.
4: Perfeito, Rafa. Obrigado pela resposta. Agora, Rafa, tem um detalhe importante com relação a esse assunto, né? Cláudio Castro foi governador durante um mandato e meio, né? A gente lembra aqui que o Cláudio assumiu quando o Wilson Witzel foi retirado do cargo. Ele era o vice do Witzel, assumiu, enfim, foi reeleito depois, portanto ficou ali mais ou menos 6 anos como governador do Rio. Agora, tem um detalhe que é importante, né? A base eleitoral da família Bolsonaro começa justamente no Rio de Janeiro, né? Essas operações contra o Cláudio Castro, né, de alguma forma podem prejudicar também Flávio Bolsonaro, se a gente analisar que a base principal do bolsonarismo é no Rio de Janeiro. Enfim, o próprio Flávio foi deputado estadual algumas vezes por aqui, no Senado também foi pelo Rio de Janeiro. Enfim, dependendo do que acontecer com relação ao Cláudio, você, Rafa, enxerga a possibilidade disso atingir também diretamente Flávio Bolsonaro?
6: Bem, de uma maneira mais direta, eu colocaria, por exemplo, a hipótese do Flávio Bolsonaro insistir em disputar eleições e eventualmente até mesmo conseguir vencer, mas, por exemplo, não conseguir ter um Senado tão forte, né, do lado dele, por conta dessas operações, caso haja também a insistência em colocar o Cláudio Castro para disputar eleições pelo Senado. E aí ele não conseguir tomar posse mesmo sendo eleito. Porém, se a gente levar em consideração, por exemplo, que alguém como Cláudio Castro poderia puxar votos e assim por diante, também pode haver esse prejuízo mais imediato. Só que, até mesmo pelo fato da família Bolsonaro ter o Rio de Janeiro como base já há muitos anos, e o bolsonarismo ser um movimento político amplo, né? É o único, além do lulismo, é o único movimento político de massas no Brasil hoje. Eu não sei se ele depende tanto de puxadores de voto no Rio de Janeiro. Pelo menos eu imagino, claro, que puxadores de voto, por exemplo, vinculados a setores muito específicos da sociedade, como igrejas evangélicas e alguns outros setores, ainda são fundamentais para o bolsonarismo se manter grande. Agora, me parece que há uma sobreposição razoável entre aqueles que votariam no Cláudio Castro e aqueles que já votariam no Flávio Bolsonaro, de modo que eu também não tenho certeza que o Cláudio Castro atua, né, tem aí uma importância tão grande assim como puxador de votos no âmbito nacional. Na prática, num evento, né, num palanque, qualquer pessoa anônima a qual entreguem um microfone na mão, diga-se aí candidato a deputado federal ou senador, e fale em nome da família Bolsonaro e apareça ali no palanque junto com um dos filhos do Bolsonaro, já vai ter um certo apoio, um apoio significativo desse setor da população, que pode conseguir se eleger. Tem sido assim, né? Tem gente até que bota como nome político, por assim dizer, o sobrenome Bolsonaro, né? Tipo o Hélio, né? Um cara que estava, né, sempre andando junto com o Jair Bolsonaro, quase como se fosse o segurança, ou o que quer que seja, ele botava lá Bolsonaro. Tem em lugares um pouco mais distantes, tem outros que botam também Bolsonaro no sobrenome, porque só de você ter essa associação, vai ter um monte de gente que vai votar naquela pessoa. O Cláudio Castro, me parece, mais depende dos Bolsonaro do que vice-versa, né? A gente veja isso caso os Bolsonaro decidam não apoiar o Cláudio Castro no Senado, e aí, ao declararem, né, apoio a uma outra figura, a gente tem essa transferência de votos, em grande medida, a ponto de um desses outros candidatos, né, da direita, que está ali com 2 pontos percentuais, 3 pontos percentuais na intenção de voto para o Senado no Rio de Janeiro, dê um salto aí para 10, 15, 20 pontos percentuais, que é possivelmente o que aconteceria de fato. Então, eu penso que pode haver um impacto mais geral, porém não vai ser tão grande pelo próprio fato do Rio de Janeiro ser base eleitoral do bolsonarismo.
7: Olá, ouvinte, no episódio de hoje do Jabuticaba Sem Caroço, vamos falar da criação do Dia Nacional de Mobilização em Memória das Vítimas de Trânsito, que será celebrada no terceiro domingo do mês de novembro e reacende o debate sobre a violência nas estradas brasileiras e a necessidade de ampliar políticas públicas de prevenção. Apesar da leve redução nos acidentes e mortes em rodovias federais registradas pela PRF em 2025, mais de 6 mil pessoas ainda perderam a vida no trânsito em apenas um ano. A nova lei sancionada pelo presidente Lula fortalece o Plano Nacional de Redução de Mortes e Lesões no Trânsito, PNATRANS, e prevê maior participação da sociedade e dos órgãos públicos em campanhas e ações educativas. Quem bate um papo sobre o tema com a gente é o Arisson Coimbra, representante do movimento Não Foi Acidente, e Paulo Buriti, gerente corporativo da Corpus Segurança

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2: 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Agora são 6 horas e 15 minutos. Muito boa tarde para você que está se juntando aqui ao Entretanto. Lembrando que você pode participar da nossa programação através do nosso WhatsApp 21 980650066. Vou repetir: 21 980650066. Você pode aqui encaminhar sugestão de reportagem pra gente também, sugestão de pergunta para os nossos especialistas, enfim, contribuir aqui com o Entretanto, não só no nosso programa, mas em toda a programação da Rádio Sputnik aqui na Metropolitana. Bom, o Conselho Nacional de Justiça aprovou por unanimidade a proposta do ministro presidente Edson Fachin de implementar a exigência de um contra-cheque único em todo o Poder Judiciário. Os tribunais terão prazo de 60 dias para se adaptarem a essas novas regras. A medida busca aumentar o controle sobre os pagamentos e facilitar a identificação de irregularidades relativas às verbas indenizatórias, conhecidas também como penduricalhos. Pouco depois, o Conselho Nacional do Ministério Público, que é presidido pelo Procurador-Geral Paulo Gonet, também aprovou resolução com as mesmas diretrizes. Na sessão plenária do CNJ de hoje, Fachin afirmou que a adoção do contra-cheque único vai permitir maior transparência em todos os recebimentos. De acordo com ele, a aprovação da resolução é um passo importante rumo a um judiciário mais moderno, íntegro e conectado com as expectativas da sociedade brasileira. O contra-cheque único é definido como documento oficial, pode ser físico ou eletrônico, que consolida de forma integral e indissociável todas as verbas remuneratórias ou indenizatórias devidas ao magistrado naquele mês. Com a nova proposta, fica proibido a emissão de qualquer documento de pagamento paralelo ou complementar.
3: Isso, Léo. O contra-cheque único deve discriminar detalhadamente em um único documento o salário, as verbas indenizatórias, os chamados penduricalhos, as exceções ao texto constitucional e os passivos funcionais, que são aqui aqueles pagamentos pendentes de meses anteriores. Além disso, a proposta cria uma lista fixa de nomes para cada verba, que deverão ser utilizados obrigatoriamente por todos os integrantes do judiciário. O objetivo é evitar que cada tribunal dê um nome diferente para o mesmo tipo de auxílio ou gratificação, facilitando o controle e identificação de irregularidades. Segundo o levantamento do CNJ, a auditoria realizada em tribunais identificou mais de 500 registros diferentes de pagamentos de verbas indenizatórias realizados com nomenclaturas variadas. Bom, Rafa, esse contra-cheque único, para controlar os penduricalhos dos magistrados, talvez seja o começo, mas não é o suficiente, ou seria o suficiente na sua análise para realmente coibir esse tipo de manobra?
4: Na verdade, eu acho o mínimo, né? Chega a ser espantoso que, numa instituição tão relevante, de um país que tem uma importância internacional, é um país em vias de desenvolvimento, né? Não é por acaso que já 20 anos atrás o Brasil foi apontado por economistas internacionais junto da Rússia, China, Índia, África do Sul como um país em crescimento, etc, etc. E a gente ter ainda cada tribunal com o seu próprio programa ali, né, de contra-cheque, o seu próprio modelo de contra-cheque. Eu vou além, existe muito pouca padronização no Brasil, mesmo no âmbito federal, né? Porque, beleza, a gente pode considerar que é razoável, eu acho que não, mas a gente pode considerar razoável que, por exemplo, no TJ estadual do Rio de Janeiro e de São Paulo não haja nenhum grau de padronização. Então os sites são completamente diferentes. Tem sites que você consegue acessar, né, que a pessoa

0: por exemplo, que não é advogado, consegue acessar. Tem site de OTJ que a pessoa que não é advogado não consegue acessar, a não ser que tenha ali uma senha especial e não sei das quantas. Então, cada site é completamente diferente, uma série de procedimentos são completamente diferentes, documentação mesmo, né, os modelos ali de atos administrativos, enfim, tem um sério problema de padronização no Brasil, que é algo completamente inexistente. Pode ser que tenha raízes profundas por conta da maneira como se deu a nossa colonização, que foi bem descentralizada, né, desde a época das capitanias hereditárias, cada vila extremamente longe umas das outras, então as autoridades de cada lugar agiam como se fossem, né, todo-poderosas. Isso perdura até hoje em alguns lugares mais afastados dos grandes centros urbanos, né? O juiz, o chefe de polícia, né? O delegado, o promotor, às vezes são como se fossem reis, né? Então, quanto mais afastado, de modo geral, dos centros urbanos, mais é assim. Já foi pior, evidentemente, mas hoje em muitos lugares ainda é assim. Então, padronizar o contra-cheque é o mínimo do mínimo, né? É o mínimo do mínimo. É claro que existe aí nessa luta contra os penduricalhos, me parece que o STF encontrou um inimigo cujo combate pode fazer com que ele recupere pelo menos um pouco de simpatia, apoio, aprovação popular, né? Porque a gente até comentou aqui que o STF vem numa maré ruim em termos de apoio ou simpatia popular. E é óbvio também que praticamente todo mundo no Brasil, a não ser os beneficiários, né? Praticamente todo mundo no Brasil é contra essa orgia de penduricalhos, salários estratosféricos e assim por diante. Então é um alvo bom. Não, é claro que muitos dos problemas que as pessoas identificam no judiciário não se resumem a essa questão pecuniária, né? Envolve também outras questões, mas é possível que com esse tipo de postura exista aí um certo populismo do STF em tentar agradar as pessoas por meio de uma performance, né, de austeridade, né? Tendo uma tentativa aí de demonstrar que isso é absurdo e assim por diante. Mas a gente sabe também que, conforme até o próprio caso do Banco Master revelou, muitas vezes, bem, aquilo que não se ganha através de penduricalho se ganha através de mil outras maneiras. Então tem aí, é claro que, por um lado, é interessante, mas não se deve acreditar no altruísmo, né, no espírito republicano dos membros do STF, que também atuam hoje como agentes políticos.
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3: 4:23, o julgamento do caso Henri Borel entrou no segundo dia, com a retomada dos depoimentos de testemunhas no processo que apura a morte do menino. O nosso repórter Vinícius Fernandes está ao vivo, direto do Tribunal do Júri do Rio, e tem mais informações sobre esse caso pra gente. Vinícius, boa tarde.
4: Boa tarde, Léo. Boa tarde, Isa. Boa tarde a todos que acompanham. Entretanto, o delegado Henrique Damasceno afirmou hoje, durante o segundo dia de julgamento de Jairo e Monique Medeiros, a versão apresentada pelos réus após a morte de Henri Borel, que foi uma farsa associada. A responsável pela investigação inicial do caso disse que a ocorrência chegou à polícia com a suspeita de acidente doméstico, mas as provas reunidas apontaram para outra dinâmica. Em depoimento ao júri, Damasceno destacou contradições do relato de Monique e revelou que a investigação identificou episódios anteriores de agressão contra o menino Henri. Um deles ocorreu semanas antes da morte da criança, quando ela foi levada a um hospital em Bangu. Segundo o delegado, a mãe apresentou a mesma justificativa dada após a morte do menino, uma suposta queda da cama. O policial também citou mensagens encontradas no celular de Monique que indicaram uma agressão em fevereiro julho de 2021. De acordo com as testemunhas, Henri foi trancado em um quarto por Jairinho, saiu mancando e chegou a pedir que a mãe voltasse para casa durante uma chamada de vídeo. Damasceno reforçou ainda que o laudo do Instituto Médico Legal apontou 23 lesões no corpo da criança e concluiu que a morte foi causada por hemorragia interna provocada por uma ação contundente, tornando incompatível a versão do acidente doméstico sustentada pela defesa. Após uma pausa para o almoço, o delegado passou a responder questionamentos do Ministério Público e advogados de Jairinho e Monique. Nesse momento, o advogado Zanoni Júnior, defensor do ex-vereador, questiona pontos do laudo de autópsia do menino Henri. Ele chegou também a mostrar imagens do menino já morto durante o tribunal de júri. Está acontecendo aqui no Tribunal de Justiça no centro da capital fluminense. Ainda na manhã desta terça-feira, o advogado Sérgio Figueiredo abandonou o plenário após a juíza Elizabeth Louro negar a suspensão da sessão solicitada porque o defensor principal sofreu um infarto. Para o defensor, a recusa compromete a ampla defesa de Jairinho.
5: Não só em solidariedade, mas a observância do contraditório da ampla defesa, que é o mais importante dessa história. Você imagina você pegar o principal advogado e tira ele. O que que resta? Né? Existem informações que o Fabiano Lopes, só ele teria. Só ele atuou em determinados processos, entendeu? Então, o Zanoni, óbvio, muito bem preparado, vai exercer aquilo que ele tem que exercer ali dentro, como os demais colegas, mas o Fabiano é o advogado que atuou em outros demais processos. Como você retira um processo, um advogado por conta de uma debilidade, uma comorbidade, de uma intercorrência que fugiu do controle de qualquer um? E o cara infarta no meio de um estudo. Nós estávamos num hotel, no sábado. Ele infartou. Corremos com ele. Você imagina como é que isso, o que que aconteceu na cabeça da equipe? Você perdeu um colega ali naquele momento, entendeu? E hoje ele está cada vez mais debilitado, porque a audiência está correndo normalmente e ele, na ansiedade, sabia o que está acontecendo.
4: Esse julgamento continua, além de outros depoimentos de outras testemunhas, como o perito do caso, que ainda é esperado para ser ouvido ainda hoje. A previsão é que esse julgamento do Tribunal de Júri aqui dure até a próxima semana, por conta do andar desses depoimentos que estão sendo longos, principalmente o do delegado Henrique Damasceno.
6: Tá certo, então, Vinícius, muito obrigada, trazendo aí pra gente esse segundo dia de julgamento. E olha, a gente vai continuar falando sobre esse giro aí no Rio de Janeiro, porque o Atlas da Violência aponta que o Rio tem o terceiro maior número de jovens vítimas de mortes violentas no país, apesar de ter registrado queda nos homicídios. O levantamento também mostra que o estado segue acima da média nacional. O repórter Lucas de Andrade tem mais detalhes para a gente.
7: O estado do Rio de Janeiro tem o terceiro maior número de jovens vítimas de mortes violentas no Brasil. Os dados são do Atlas da Violência, divulgado nesta terça-feira pelo Instituto de Pesquisa Econômica Aplicada, o IPEA, em parceria com o Fórum Brasileiro de Segurança Pública. Mesmo com o cenário preocupante, o Rio também apresentou a maior queda no número total de homicídios entre 2023 e 2024. Ainda assim, o estado continua acima da média nacional de mortes violentas. Segundo o levantamento, o Rio fica atrás apenas da Bahia e de Pernambuco no número de homicídios de jovens entre 15 e 29 anos. Em 2024, 1.714 jovens foram mortos de forma violenta no estado. Quando considerada a taxa proporcional à população, o Rio ocupa a segunda posição na região sudeste. A média foi de 20,4 homicídios por 100 mil habitantes. O estudo também aponta os chamados homicídios ocultos, que são mortes violentas não registradas oficialmente como assassinatos, mas com indícios de se enquadrarem nessa categoria. No estado do Rio, foram contabilizados 682 casos em 2024. O IPEA também divulgou os dados nacionais do Atlas da Violência. O Brasil atingiu em 2024 a menor taxa de homicídios em 11 anos. O número absoluto de mortes foi de 42.590 homicídios, o equivalente a 20,1 assassinatos a cada 100 mil habitantes. A redução aparece tanto na comparação anual quanto em recortes mais longos da série histórica. Em relação a 2023, a taxa caiu 7,4%. Em números absolutos, a queda foi de 6,9%. No ano anterior, anterior, o Brasil havia registrado 45.747 homicídios. Entre os fatores que ajudam a explicar o recuo dos homicídios, segundo os pesquisadores, estão mudanças nas políticas de segurança estaduais e municipais, alterações nas dinâmicas do crime organizado, com tréguas entre facções em algumas regiões e o envelhecimento da população. Reportagem Lucas de Andrade.
3: Obrigado ao Lucas pela reportagem. Olha, Isa, tem um assunto que está em moda aqui no nosso país, que são aquelas canetas emagrecedoras. Mas é importante quem for fazer o uso ter um acompanhamento médico,
6: sim,
3: né? Ir,
6: lógico,
3: até uma farmácia autorizada, comprar esse tipo de produto. Não à toa, a Polícia Civil realizou uma operação aqui no Rio de Janeiro contra a venda clandestina desse tipo de medicamento. Uma mulher foi presa em flagrante durante a ação. Quem vai trazer os detalhes pra gente é o nosso repórter Paulo Fonseca.
8: Policiais da Delegacia do Consumidor, a DECOM, realizaram nesta terça-feira a terceira fase da Operação Monjaro contra a venda clandestina de canetas emagrecedoras em 24 endereços do Rio, em bairros da Zona Norte, Sudoeste e Sul, além da Baixada Fluminense. Eles cumpriram ao todo 29 mandados de busca e apreensão. Durante as diligências, uma mulher identificada como Cíntia Oliveira foi presa em flagrante no Recreio dos Bandeirantes, na Zona Sudoeste. Ela estaria comercializando canetas de forma irregular. A DECOM explicou que a comercialização ocorria inclusive por redes sociais e envolvia residentes em outros estados. Por isso, a operação também ocorreu em São Paulo, Minas Gerais, Ceará e Distrito Federal. Segundo o delegado responsável Wellington Vieira, entre os envolvidos estão profissionais da área de saúde, inclusive médicos.
9: Por enquanto tem uma pessoa que está presa porque nós encontramos na residência canetas emagrecedoras de propriedade ilícita. As demais vieram para cá conduzidas, estão depondo e eu estou analisando o material que foi apreendido. Mas não se pode dizer ainda que estão presos. Alguns médicos que participavam dessa clandestinidade e a investigação agora vai continuar. A partir dos eletrônicos que foram apreendidos, principalmente os telefones celulares, porque a justiça já decretou a quebra de sigilo de dados.
8: A investigação começou em 2025, após a delegacia receber uma denúncia de que os remédios eram vendidos fora de farmácias e drogarias licenciadas, em desacordo com as normas da Agência Nacional de Vigilância Sanitária, Anvisa. A DECOM citou um caso investigado em que uma pessoa não diabética teria aplicado uma dose elevada de insulina, acreditando se tratar de um medicamento para emagrecimento, e apresentou um quadro de hipoglicemia. Ainda segundo os investigadores, o uso irregular dessas substâncias pode provocar efeitos adversos graves, incluindo pancreatite aguda. Reportagem Paulo Fonseca.
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3: Agora são 4 horas e 34 minutos, hora de apresentar o nosso convidado do programa de hoje, Fernando Almeida, ele que é coordenador do curso de graduação em Relações Internacionais da UF, doutor em História Política pela Universidade do Estado do Rio de Janeiro. Fernando, muito obrigado por ter aceitado o convite de participar do Entretanto. Para a gente, uma honra, um orgulho a sua participação aqui conosco. Uma boa tarde, seja muito bem-vindo.
12: Boa tarde, agradeço o convite. Também é uma honra participar sempre com vocês.
6: Muito boa tarde, obrigada, gente que agradece sempre. Olha, muito bem-vindo aqui, seja muito bem-vindo ao Entretanto, a casa é sua.
3: A gente começa aqui os assuntos internacionais trazendo a informação que a agenda oficial do presidente dos Estados Unidos, Donald Trump, não registra compromissos com o senador Flávio Bolsonaro hoje. Mesmo sem confirmação formal, o parlamentar brasileiro está em Washington tentando viabilizar uma reunião com Trump em meio à crise política relacionada à proximidade dele com o banqueiro Daniel Vorcaro, que era controlador do Banco Master. Aliados de Flávio afirmam que o encontro estaria previsto para a tarde de hoje e teria sido articulado por interlocutores ligados ao secretário de Estado dos Estados Unidos, Marco Rubio. Eduardo Bolsonaro, que reside nos Estados Unidos, também estaria participando dessas articulações. A programação oficial da Casa Branca informa apenas que Trump terá reuniões políticas no Salão Oval entre 1h30 e 5h30 da tarde, no horário local de Washington. Os compromissos, no entanto, vão ocorrer de forma reservada, sem acesso da imprensa e também sem detalhamento dos participantes. A movimentação de Flávio Bolsonaro ocorre em um momento delicado para o senador, que busca reduzir os impactos políticos da repercussão envolvendo Vorcaro. Nos bastidores, integrantes do grupo político avaliam que uma eventual foto ou encontro com Trump poderia fortalecer a imagem do parlamentar diante da corrida presidencial deste ano. Por outro lado, auxiliares próximos admitem reservadamente que a frustração da reunião também teria potencial de ampliar o desgaste político do senador.
6: Pois é, Léo, com a agenda apertada aí do presidente Donald Trump, que tem se dedicado a esse acordo sobre a guerra ao Irã, o pré-candidato do PL avalia estender a permanência nos Estados Unidos. O inicial programado era que ele retornasse nessa quarta-feira para o Brasil, mas diante deste impasse aí sobre o encontro, o 01 considera aguardar um novo espaço na agenda do presidente Donald Trump. Ele informou à rede CNN que, caso ele não possa ser recebido por Trump, Flávio pode ter um encontro com o vice-presidente dos Estados Unidos, J.D. Vance. O entorno do senador também defende que Flávio Bolsonaro se reúna com senadores conservadores para fazerem aí acenos ao plano de concorrer ao Palácio do Planalto neste ano. Na reunião, caso seja realizada com Trump ou com Vance, Flávio deve defender que as facções criminosas no país sejam classificadas como movimentos terroristas. E a gente começa esse assunto já com o nosso convidado de hoje, o Fernando Almeida, porque, Fernando, a gente tem, para usar um termo aí, né, que está sendo uma expressão que está se esgotando, né, várias camadas neste assunto. E parte foi aventado ontem, principalmente, que esse encontro de Trump com Flávio seria, inclusive, uma nuvem de fumaça, que não tinha nada disso, que não havia nenhum tipo de, desde o início, nunca houve nenhum tipo de aquiescência por parte da Casa Branca. Inclusive, até o próprio senador Flávio Bolsonaro tratou o tema com bastante ironia, quando perguntado antes de viajar por jornalistas brasileiros sobre esse encontro, se já estava de fato agendado. Ele respondeu, como viralizou aí na imprensa, em um inglês para lá de sofrível, em inglês para que tinham que perguntar para a Casa Branca e não para ele. Continuou respondendo os jornalistas em inglês. Mas, enfim, como é que na sua análise, dá para a gente imaginar que um encontro, talvez, com o Vance tenha o mesmo peso que o Trump? Essa tentativa de Flávio Bolsonaro de angariar a simpatia, o holofote de Trump para sinalizar aos eleitores de que ele ainda mantém essa ponte estreita, e depois de toda essa conversa de Lula e Trump, essa conversa bem sucedida, isso ainda tem potencial para tentar minimizar os danos causados aí pelo episódio com o Vorcaro?
12: A pergunta é ótima, até porque você citou uma possível cortina de fumaça, e sem dúvida não é só possível, né? É isso mesmo. Um encontro com o Vance não teria nunca o peso que tem com o Trump, até porque o Vance é desconhecido do eleitor típico dos bolsonaros. Sobre a questão de acesso à Casa Branca, existiu muita mistificação da família Bolsonaro sobre esse acesso. E a diplomacia brasileira conduziu muito bem, né? Principalmente a respeito das tarifas e depois uma empatia que houve do Trump com o Lula. Isso foi muito bem conduzido e é mais um problema para o desgaste do Flávio Bolsonaro. As camadas são muitas mesmo, né? São as mais diversas. Tem tudo que existe de relação negativa da extrema-direita com essas articulações. O Trump, no momento, está muito ocupado, obviamente, com a questão do Irã, com as questões envolvendo Israel e Palestina. E hoje o Marco Rubio estava tratando de um acordo para a exploração de terras raras na Índia. Acho muito improvável que tenha uma reunião. Se houver algo como um acesso à Casa Branca para essa possível conversa com o Trump, aí caracteriza a busca pelo Bolsonaro, pelo Flávio Bolsonaro, de um beijamão, né? Ele estaria lá para mostrar a subserviência ao Trump, a dedicação, as causas da extrema-direita, que evidentemente não nos interessam. Não se vai ver jamais essa família toda propor alguma coisa referente à soberania do Brasil. E o Trump vinha explorando isso, mas realmente, diante do que aconteceu recentemente, qualquer prioridade para essa família seria muito excêntrico da parte do governo americano. Não há espaço para isso. A questão é muito complicada, com até o volume de recursos que foi envolvido recentemente. É um filme que pede 134 milhões para fazer um filme realmente sofrível, uma produção classe Z. Isso. Ele precisa muito de cortina de fumaça. Outra coisa que eles podem contar para a população em geral, colocar essa temática em segundo plano, é a proximidade da Copa do Mundo. A imprensa vai ficar preocupada com cobertura de futebol e vai se esquecendo disso. Pode ver que a cada dia acontece uma coisa que enrola mais o Flávio, enrola mais o Eduardo, especialmente o Flávio, porque a quantidade de inverdades, de voltar atrás, né? Aí a população brasileira realmente teve sorte de o The Intercept pegar aquela gravação. Ele mentia, dizia que não aconteceu, não conhece, não pediu financiamento, depois pediu, depois foi visitar o homem já com tornozeleira. Uma coisa qualquer, que até posando nos portões da Casa Branca, como eles fizeram, fez com Paulo Figueiredo também, né? Aparece no portão da Casa Branca e diz que está lá para conversar com o Trump. Nem entrou lá, mas o tipo de eleitor característico, evidentemente, não são todos, mas o tipo de eleitor característico dessa família, aqui no Rio de Janeiro, então, isso é muito evidente, não conhece grandes coisas de política externa, não conhece nada de diplomacia e acredita na defesa dos valores morais. Eu já, infelizmente, encontrei uma vez no mercado uma senhora que estava do meu lado dizendo assim: Trump vai nos salvar, Trump é o enviado de Deus para nos salvar. Era uma pessoa de classe média dizendo isso. É para esse pessoal que os Bolsonaros todos, né, recorrem para se manterem no poder. O Flávio, a situação dele é muito, muito, muito complicada. Então, tentar apresentar, como você falou, uma cortina de fumaça para isso, daqui a pouco vai precisar de outra cortina de fumaça. E a justiça está atrás. A cada dia se vai descobrir uma coisa nova deles. Ele não vem participando de forma, digamos, irregular da política recentemente, são décadas. Já houve muitos processos de rachadinha, ele conseguiu escapar. Não vai conseguir escapar para sempre. É a esperança de quem quer que haja uma posição decente do país no cenário internacional. Com ele não vai haver.
3: Perfeito, Fernando. Obrigado pela resposta. Quero trazer o Rafa para a gente falar um pouquinho desse assunto. Rafa, é uma foto com o Donald Trump, assim, a gente analisando e pensando já nas eleições de outubro, uma foto do Flávio ao lado de Trump, valeria algum tipo de voto para ele? Ajudaria ele na campanha eleitoral? Ou o risco de repente não ser recebido e isso de alguma forma se tornar um mico ou coisa parecida é mais arriscado e pior?
0: Eu acho que o risco de não ser recebido e, portanto, ter que se deparar com um mico pesa mais do que qualquer possível benefício que venha, que possa ser deduzido, pelo menos eleitoralmente, em termos de voto, de uma foto com o Donald Trump. A popularidade, inclusive, internacional do Donald Trump não é mais a mesma. Ele tem sido questionado, inclusive, por setores conservadores ao redor do mundo. A gente tem o exemplo recente da visita do J.D. Vance à Hungria nas vésperas das eleições lá. E isso, na verdade, serviu mais para prejudicar o Viktor Orbán do que para ajudá-lo. Tudo bem que ali teve também o agravante de que os Estados Unidos vinham ameaçando um território europeu, a Groenlândia, de invasão. Aqui, no nosso caso, a gente não tem exatamente o mesmo tipo de questão, o mesmo tipo de tensionamento. Porém, eu cheguei a ver, inclusive, críticas por parte de conservadores bolsonaristas, inclusive do âmbito político, inclusive políticos eleitos do campo bolsonarista, atacando o Trump por conta daquelas palavras ditas em relação ao Vaticano, em relação ao Papa. Tem toda a questão do caso Epstein, que foi varrida para baixo do tapete e gerou um incômodo também entre setores conservadores. Então, não me parece que alguém vá votar no Flávio Bolsonaro por causa do Donald Trump no Brasil e não por ter, enfim, a sua predileção ali no bolsonarismo de um modo geral. Até existiriam outros tipos de apoio internacional que poderiam servir, por exemplo, para atrair um público mais centrista, um público mais moderado. Mas o Donald Trump não estaria nesse tipo de categoria. Seria mais fácil até afastar um ou outro voto de alguém mais centrista que quisesse votar no Flávio Bolsonaro contra o Lula do que, de fato, ganhar voto. Eu penso, ademais, que mais do que uma busca por, talvez, enfim, recuperar apoio popular através de um aceno de apoio do Donald Trump, em primeiro lugar, tem um elemento que é meio fetichista, num sentido mágico mesmo, de você procurar ali, né, de fato, um beijamão, né, a bença, por assim dizer, de uma figura também considerada messiânica pelo público bolsonarista. E a política no Brasil, tanto em certos setores da direita quanto em certos setores da esquerda, ainda tem muito de messianismo, né? Dessa importância aí da figura, a figura carismática, magnética praticamente, mágica, né? Que vai resolver todos os problemas porque é o cara, né? E aí, se num patamar tem aí o Jair Bolsonaro, mas o Jair Bolsonaro está na pior, num nível ainda mais elevado pelo próprio fetichismo que uma parte significativa dos brasileiros tem em relação aos Estados Unidos. Se o Jair Bolsonaro é o Messias, o Trump é mais ainda, né? Então tem essa dimensão mística, mas eu penso que ela opera mais no psicológico da família Bolsonaro e dos núcleos que se organizam ao redor do bolsonarismo, né? Ali, influenciadores, políticos, articuladores, enfim, do que no público em geral. Porque o público em geral que gosta do Donald Trump já votaria também no Flávio Bolsonaro, e pode até ter gente que votaria no Flávio Bolsonaro, mas não goste tanto assim, pelo menos hoje em dia, do Donald Trump. Então eu acho que tem esses aspectos. Agora, o fato dele, bem, por enquanto, não ter sido recebido, indica talvez que a Casa Branca esteja cansada mesmo da família Bolsonaro. É possível que nas interações entre a família Bolsonaro e o Trump ao longo dos últimos anos, a família Bolsonaro tenha transmitido determinadas percepções que não eram percepções realistas em relação à política brasileira. Ou seja, tentando vender gato por lebre, né? ou enfim, vice-versa. Então é possível que tenham passado informações não muito realistas em relação à política brasileira, e o Trump, ele tem caído muito em informações de segunda mão em relação a outros países. É o caso do Irã, em que disseram para ele, né, o Israel disse para ele que seria moleza, que seria fácil, que a questão ali era derrubar o regime, que isso ia ser alcançado através de uma decapitação e assim por diante. E aí, como provavelmente, né, essas previsões bolsonaristas em relação ao Brasil não se concretizaram, os Estados Unidos se viram ali durante aquele período de aumento significativo das tarifas com mais perdas do que ganhos, né? Teve ali um encarecimento de alguns produtos da mesa do cidadão comum dos Estados Unidos. Então é possível que tenham simplesmente cansado. O Trump, por mais que ele né, existe toda uma narrativa de uma extrema-direita internacional muito bem vinculada e articulada e atuando em uníssono, etc. Mas o Trump, ele é fundamentalmente um oportunista pragmático. É só lembrar que ele era outrora apoiador do Partido Democrata nos Estados Unidos. Ele não é um ideólogo, ele não tem ideologia. E ele valoriza fundamentalmente o alinhamento pessoal a ele e a força. São as duas únicas coisas que ele valoriza em atores internacionais com os quais ele lida. Ele separa aquilo que ele considera fortes e fracos e aqueles que estão vinculados a ele ou não. Essas são as distinções que ele faz. E me parece muito difícil que ele não tenha feito a avaliação.

0: melhor simplesmente deixar de dar apoio ao Flávio Bolsonaro, isso se a gente não acabar vendo mais alguns acenos entre o Trump e o Lula ao longo desse ano, né? O que certamente não seria muito bom para o Flávio Bolsonaro, que aí voltaria, que ele pode voltar agora, né, dos Estados Unidos sem o apoio do Trump. Isso, mesmo que isso não pese nas pesquisas de opinião, pode pesar ali, né, na manutenção de determinadas figuras ao redor da campanha dele, determinadas figuras, por exemplo, do Centrão, da centro-direita ou outros setores do bolsonarismo, né, como os evangélicos e assim por diante. Você pode ter ali algumas figuras de liderança que com isso vejam uma fraqueza do Flávio Bolsonaro e confirmem que talvez seja melhor ou pressionar pelo fim dessa pré-candidatura, né, para que se encontre outro candidato, ou então simplesmente abandonar essa campanha e partir aí pro Caiado ou quem quer que seja.
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3: Agora são 4:53 e a gente traz que o Comando Vermelho, a maior facção criminosa do Rio de Janeiro, tem custeado passagens aéreas para que integrantes, aqueles que não tenham antecedentes na polícia, deixem o Brasil e sejam voluntários na guerra entre a Rússia e a Ucrânia, no conflito entre esses dois países. De acordo com as investigações trazidas pela CNN, o objetivo é que os suspeitos voltem do conflito e repassem os conhecimentos de combate militar adquiridos na guerra aos outros integrantes da facção. Até o momento, a Subsecretaria de Inteligência da Secretaria Estadual de Segurança Pública já identificou 2 suspeitos que saíram do país e chegaram a lutar na Ucrânia. Segundo o apurado, mesmo no país do leste europeu, esses homens ainda trocavam mensagens com integrantes do Comando Vermelho aqui para compartilhar as informações militares. O delegado e subsecretário de inteligência da Polícia Civil Carioca, Pablo Sartori, afirmou que os agentes identificaram que após cerca de 1 ano na Ucrânia, os suspeitos voltaram ao Brasil e se direcionaram diretamente ao complexo do Alemão, aqui na zona norte do Rio de Janeiro.
4: A situação começou a preocupar as autoridades quando as investigações apontaram que os suspeitos estavam fornecendo treinamentos sobre o uso de drones agrícolas, cujo porte tem capacidade para sustentar até 80 quilos, só que de forma militar. Segundo o delegado, abre aspas, os criminosos começaram a usar esses drones para fazer vídeos de monitoramento das comunidades e também das operações policiais, além de já estarem usando o equipamento como arma de ataque, com arremesso de granada e outros artefatos explosivos, eles adquiriram e estavam treinando um grupo de pessoas do crime organizado para operar esse drone, fecha aspas. Um dos treinamentos, cuja data não foi divulgada, chegou a ser flagrada pela polícia. Na imagem, melhorada por IA pelas autoridades, é possível visualizar o equipamento sendo manuseado pelos suspeitos. O uso de drones já era usado pela facção em outras ocasiões contra ações policiais. Em outubro do ano passado, por exemplo, um drone controlado pelos integrantes do Comando Vermelho foi flagrado lançando bombas durante uma mega operação policial realizada no Complexo da Penha, zona norte aqui da capital do Rio de Janeiro. Bom, queria trazer o nosso convidado para comentar um pouco sobre esse assunto, Fernando Almeida. Fernando, olha, a partir do momento em que a polícia aqui do Rio de Janeiro tem essas informações, né, de que forma o governo federal pode atuar, pode trabalhar, ajudar a polícia, não só a polícia do Rio, mas enfim, as polícias pelo Brasil, a impedir que situações como essa se repitam, já que a gente vê uma facção criminosa enviando pessoas para treinar com soldados militares na Ucrânia.
5: Essa situação é gravíssima. Podemos lembrar que há alguns anos as redes criminosas, elas simplesmente colocavam o adolescente das áreas em que eles realmente governam, né, para se alistarem na nossa sociedade.

0: armados aprenderem como armar e desarmar fuzis. Isso era feito rotineiramente. Agora está numa escala bem superior. Usar armamento muito mais sofisticado é algo para não só manter o controle das áreas que ele já tem, mas ampliar. O Comando Vermelho, ele administra uma espécie de franquia, né, que vai se espalhando pelo território. Não dá para caracterizar como grupo terrorista, como os bolsonaros querem, porque eles não visam a derrubada dos governos, eles visam se infiltrando para conseguirem facilidades. Isso eles estão conseguindo. Agora, manusear um equipamento sofisticado é extremamente grave. O que o governo pode fazer e está fazendo é cada vez mais investir numa inteligência capaz de desarticular o financiamento, pegando as várias redes financeiras, bancárias, que nutrem de recursos essas facções criminosas. Eles usam o tempo inteiro agentes diversos, públicos, né, e privados do setor financeiro, para as operações altamente lucrativas que ele tem. Pela asfixia das fontes de financiamento, vai se conseguir fazer alguma coisa. O combate direto não dá. É realmente enxugar gelo, como já se viu muitas vezes aqui no Rio de Janeiro. Se houver uma cooperação mais séria das instituições internacionais nesse sentido, isso já até existe há bastante tempo, mas que pegue agora novos grupos que estão atuando especificamente na Ucrânia, né, onde se vê que é fácil hoje em dia atrair um jovem de periferia, especificamente aqui no Rio de Janeiro, de formação, né, pentecostal, e ele vai ser atraído primeiramente, né, para combater o comunismo em nome de Jesus. Foi o discurso que eu ouvi daquela senhora que eu citei ainda agora, né? O Trump vai nos ajudar a combater o demônio, esse tipo de coisa é muito forte. Pegar essa garotada para aprender a manusear esse armamento é fundamental para eles, porque aqui eles não vão ter acesso fácil a isso. Podem comprar, mas tem que saber como é que usa, né? Tem que localizar nos vários pontos do país onde isso vai parar. Tem que ter uma interligação da inteligência de todos os estados dentro do país para isso, com, obviamente, outros, como nós sabemos fazer. A Polícia Federal sabe fazer isso muito bem, articulada com países europeus, com os Estados Unidos e tal, para controlar. Não é uma coisa que acontece só no Brasil. Há vários países com esses problemas. México, Colômbia, Peru, Paraguai, vários. É uma grande rede multinacional, muito bem organizada. Agora, é assustador ver que existe já uma grande quantidade de brasileiros partindo para isso, acreditando num projeto que, na verdade, em última instância, é para eles, assim, combate contra o inimigo comunista. Isso é assustador. Eles vão para lá, aprendem. Não digo que não existam outros que vão estritamente com essa incumbência de defender o crime organizado. Mas esse discurso está por trás. Eu vejo isso há muito tempo. Existe um inimigo. Lembra do que o Ernesto Araújo escreveu, a chancelada do Bolsonaro, sobre uma cruzada em que o Brasil estaria envolvido contra o mundo comunista, contra o Islã e não sei o quê. Isso no nível de uma autoridade. Para chegar no nível da periferia pobre que embarca num projeto desse, não é complicado. Eles acreditam aqui no Rio, lembra, existia uma comunidade extensa dominada por um traficante perigoso, um miliciano, que se chamava Complexo de Israel. É muito sério ver a sedução que isso exerce. Agora, por outro lado, também são pessoas extremamente despreparados em tudo, né? Até houve alguns mercenários brasileiros que, mandando mensagens para cá, foram identificados pelos russos, sabiam onde eles estavam, porque eles estavam se comunicando com as famílias aqui no Brasil. Então, é uma coisa que junta uma precariedade profunda de informação com pobreza, com um projeto ideológico até de fundo religioso. Essa situação é muito séria. Já tivemos aqui no Rio, há anos, sem a tecnologia moderna da guerra contemporânea, né, helicóptero sendo derrubado em favela do Rio de Janeiro por traficantes. Só vai piorar. Agora, drones capazes de lançar bombas, né, a guerra é entre eles. Não vão pretender, pelo menos não se visualiza isso, né, atacar um palácio. Quem atacou o palácio foram outras pessoas de outras situações sociais, né?
1: É verdade, muito bem lembrado, Fernando Almeida. Bom, Rafa, te trazendo para esse assunto, espanta a gente, né? Mas, ao mesmo tempo, me lembrei de uma conversa que a gente teve alguns programas atrás, em que você falava a respeito das facções criminosas que já desde criança pegavam aqueles rapazes e investiam nele para que se tornassem, enfim, pessoas que pudessem até facilitar o trânsito junto ao judiciário, alguns até se formando em juízes. Então a gente vê que quando usamos a expressão crime organizado, ele de fato é organizado mesmo. Agora, essa ligação, não só realmente de técnicas, ir para a Ucrânia, lutar lá, trazer, enfim, saber que manuseiam drones, armas realmente de conflito, de guerra, como é que a gente pode avaliar, realmente dimensionar uma notícia como essa?
2: De fato, penso eu, inclusive, que chegamos a mencionar uma outra vez, uma ou duas, exatamente uma notícia anterior que também foi divulgada em relação a um membro do Comando Vermelho que havia postado vídeo lá, estando na Ucrânia, e, enfim, mandando uma mensagem para os colegas dele no Comando Vermelho e assim por diante. E mesmo antes disso, já tinha achado em redes sociais fotos, né, de pessoas do Comando Vermelho que estavam na Ucrânia, isso já em meados de 2025, início de 2025, mais ou menos por aí. Então não é algo que começou agora, pode estar sendo noticiado agora, mas parece que está acontecendo já há alguns anos, no mínimo uns dois anos e meio. Então tem esse elemento. E aí a primeira questão é: por que não há uma atuação das autoridades em cima, não especificamente desses recrutados pelo Comando Vermelho, mas de todo esse esquema de recrutamento? Por quê? Porque, bem, não se trata de pessoas que individualmente tomam a decisão de ir lutar na Ucrânia e se viram, compram a passagem, como dá, e aí aparecem lá repentinamente, são recrutados e por aí vai. São grupos organizados no Brasil que montam caravanas de modo que você vai ter 15 a 30 voluntários, né, embarcando juntos e se deslocando juntos ao posto de recrutamento ou o que quer que seja lá no território ucraniano. Eles voam para um país vizinho, né, para, entre aspas, mandar na vista, mas, enfim, não há mistério pelo fato de que você tem aí um grupo de homens com passagem só de ida para um país fronteiriço com a Ucrânia. Uma vez eu recebi uma informação de uma pessoa que sabia que isso estava acontecendo precisamente por conta dessas características que eu dei. Grupo de 20 homens com passagem, se eu não me engano, para Moldávia ou Polônia, com passagem só de ida, todo mundo com mochila, e todos com mais ou menos a mesma faixa etária ali, entre 18 e 30 e poucos anos. Era óbvio o que era isso, né? O que era esse... para onde essas pessoas estavam indo, o que elas estavam indo fazer. Então não existe mistério. Ademais, sempre é importante levar em consideração o seguinte: já é algo detectado que, pelo menos no México e na Colômbia, onde também existe recrutamento de membros de organizações criminosas, de narcotraficantes, isso se dá através de uma empresa privada de segurança, né? Essas empresas de segurança privada que fazem a intermediação do recrutamento. Aqui no Brasil, eu não sei se existe esse papel de alguma empresa privada que atua como guarda-chuva, como anteparo para esse tipo de recrutamento. Mas penso eu também que, inclusive, possa haver outros níveis de apoio. Existem influenciadores virtuais e youtubers que fazem recrutamento de mercenários aqui no Brasil. Inclusive, um desses influenciadores estava sorteando, estava coletando dinheiro para dar uma picape para alguma unidade militar lá na Ucrânia. isso em youtuber. E é importante chamar a atenção para a possibilidade de um papel da própria embaixada ucraniana no Brasil nesse tipo de coisa. Por quê? Porque em vários outros países, não um, não dois, diversos, foi descoberto que a embaixada ucraniana tinha um papel, né, desempenhava uma função intermediária nesses recrutamentos de mercenários, o que volta e meia o governo russo alerta, né, até para solicitar as autoridades que tenham atenção em relação a isso. Então eu não descartaria essa possibilidade. Eu soube que a gente sabe, né, que tem brasileiros atuando como mercenários no lado ucraniano, e alguns brasileiros foram como voluntários para apoiar a Rússia numa operação militar especial. Porém, o governo brasileiro teria feito uma solicitação para que se evitasse, né, aceitar o recrutamento, isso na Rússia, né, se evitasse aceitar o recrutamento de brasileiros e por aí vai. E até onde eu tenha ficado sabendo, de fato, os russos não estão mais recebendo brasileiros por conta de um pedido aí do governo brasileiro, do presidente Lula. Isso tem algum tempo já. Porém, não sei se o governo brasileiro já abordou de uma maneira mais incisiva o governo ucraniano, mas se isso foi feito, evidentemente a solicitação foi desrespeitada, porque na verdade esse recrutamento de mercenários ucranianos continua a toda. E quando a gente olha aí para essas notícias de mortos, né, brasileiros mortos na Ucrânia, eu recomendaria que as pessoas multiplicassem os números por 5 ou mais. Por quê? Porque, bem, existem baixas em que não sobra nada para ser identificado, existem pessoas que não têm parentes no Brasil, né? Não é incomum que pessoas com problemas na justiça ou pessoas que não têm família, às vezes têm algum problema psicológico ou pessoal, decidam simplesmente ir para um conflito. E tem gente que desaparece lá e, como não tem uma família para ficar, entre aspas, perturbando, né, no Brasil, na mídia, assim por diante, nunca se descobre o paradeiro dessas pessoas, elas desaparecem, morrem sem que haja ninguém para reivindicar um corpo ou pedir satisfações ou qualquer coisa do tipo. Então, internamente, na Rússia, fala-se em números muito maiores de mortos, né, estrangeiros mortos, do que aqueles que têm sido divulgados. Então isso também é um fator significativo. Claro, também acontece de os próprios ucranianos removerem o corpo e não darem o falecido como falecido, porque aí existe a questão da indenização, né? Isso também tem sido muito comum, você recolher o corpo, não dá o falecido como falecido, e aí você fica com a indenização, né, que deveria ir para a família ou coisa do tipo. Tem ali no contrato que os mercenários ucranianos, quer dizer, os mercenários estrangeiros que vão para a Ucrânia assinam. Então tem todos esses aspectos. É espantoso, de fato, que organizações criminosas brasileiras estejam fazendo isso, mas por outro lado também, a partir do momento em que os conflitos contemporâneos se transformaram em eventos mediatizados, né, e você assiste todos os dias ali drones e, enfim, a ação, né, de combate através de vídeos postados no Telegram, considerando que especialmente o lado ucraniano tem tentado fingir que eles estão vencendo, que estão saindo muito bem, que é muito fácil, existe esse mito, né, de que você vai para a Ucrânia fazer um safari de russos, que é moleza, que morreram mais de 1 milhão de soldados russos e do lado ucraniano morreram só 100 mil, e assim por diante. Tem muita gente que vai acreditar. E, obviamente, as próprias organizações criminosas vão olhar para isso e falar: moleza, vamos mandar aí uns 20, 30 caras para fazer um treinamento, eles vão voltar, vão nos ajudar. Se bobear, conseguem até desenrolar ali alguma compra clandestina de equipamento militar, de drones e assim por diante. Então, esses são aspectos importantes. Penso eu que o Estado brasileiro deveria olhar com atenção para todo esse processo de recrutamento de mercenários brasileiros para irem para a Ucrânia, porque eles representam um risco não apenas a segurança pública, né, nesse âmbito aí de organizações criminosas, mas a gente tem que levar em consideração que, na medida em que o Estado ucraniano passou a recorrer ao terrorismo contra seus inimigos, atacando alvos dentro do território da Federação Russa e talvez fora da Federação Russa, porque ainda tem alguns eventos inexplicados, como a questão do Nord Stream, esses mercenários brasileiros que voltam para o Brasil depois de participarem na Ucrânia, poderiam, eles, em primeiro lugar, eles continuam mantendo contato com os seus superiores, com os seus recrutadores e por aí vai, e poderiam ser acionados para realizarem missões aqui no Brasil. É, o que impede, por exemplo, a SBU de acionar esses mercenários brasileiros que voltaram para o Brasil para realizarem atentados dentro do Brasil contra supostos alvos pró-Rússia, né? No início ali da Operação Militar Especial, inclusive, houve atos de vandalismo tanto contra a paróquia da Igreja Ortodoxa aí no Rio de Janeiro, ali em Santa Teresa, a paróquia Santa Zenaide, quanto contra a paróquia ortodoxa que fica em Brasília, né? Houve atos de vandalismo. Depois não houve mais muita coisa do tipo, houve uma comunicação falsa de bomba na embaixada russa no Brasil, eu acho que ano passado ou retrasado, mas considerando que você já tem no Brasil, imagino que talvez 50, um pouco menos, um pouco mais, de mercenários brasileiros que foram para a Ucrânia e voltaram, imaginando uma situação ainda pior, né, das capacidades militares regulares da Ucrânia, ela poderia adotar o terrorismo internacional como estratégia para tentar atacar alvos russos e pró-russos ou próximos à Rússia ao redor do mundo. Tem também, até tinha esquecido, aquela tentativa esquisita de assassinato do Robert Fico, da Eslováquia, e o cara que tentou assassiná-lo, ele era até de esquerda, mas ele tinha vínculos também com a Ucrânia. Teve um desses atentados aí contra o Donald Trump, em que o perpetrador também parece que tinha vínculos com a Ucrânia. Então não é absurdo imaginar a possibilidade desses mercenários que voltaram para o Brasil, não apenas os vinculados ao crime organizado, representarem também uma ameaça à segurança nacional, especialmente nesse âmbito do terrorismo.
3: Olá, Is, olá, Léo, boa tarde, amigos do Entretanto, André Lucena aqui com vocês para convidá-los a estudar o novo episódio do Intriga Internacional hoje às 18 horas, logo depois do Entretanto. E olha, a gente está falando muito sobre crise no multilateralismo, lei da selva, tem muita gente que reconhece que a ordem internacional estabelecida no Ocidente lá no pós-guerra rompeu com o equilíbrio de poder que tinha, e o que faz com que as relações entre os países hoje sejam marcadas por um estado de permanente tensão. E todo mundo tem um pouco a sensação de que está mais difícil entender o que está acontecendo nas relações internacionais. Para isso, a gente precisa entender as teorias que já foram elaboradas e verificar se elas se comunicam com os eventos de hoje. O Intriga Internacional vai debater essas nuances teóricas sobre o poder internacional. E a gente recebe Eduardo Gradiloni, ex-embaixador do Brasil em Teherã. Ele que é vice-presidente do Instituto de Relações Internacionais e Comércio Exterior. E a gente também conversa com Felipe de Souza Camargo, economista pela PUC-Rio e mestre em Relações Internacionais e Administração Pública pela Universidade Columbia em Nova York. Então não sai daí, logo depois do Entretanto, eu espero você no Intriga Internacional. Isa, Léo e amigos do Entretanto, um abraço.
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1: Agora, 5:15, a gente traz que o governo dos Estados Unidos forneceu um financiamento anual estimado em $100 milhões para comunicações via satélite na Ucrânia, um compromisso que provavelmente financia mais de 66 mil terminais Starlink. Isso de acordo com uma análise feita pela Sputnik com base em registros públicos de contratos dos governos dos Estados Unidos. Bom, a estimativa do número de terminais deriva de uma uma combinação de obrigações contratuais do Departamento de Guerra norte-americano e dados de preços divulgados pelo governo polonês. Registros de compras federais mostram que o departamento destinou mais do que o equivalente a 690 milhões de reais para um contrato de assinaturas e terminais Starlink, com início em agosto de 2024 e com término em novembro do ano passado. Esse gasto representa uma base de aproximadamente 100 milhões, que dá o equivalente a 501 milhões de reais por ano. Para determinar o número de unidades que esse recurso financia, a análise utilizou dados de preços do Ministério da Digitalização da Polônia.
5: E olha, Isa, segundo informações divulgadas a uma agência de notícias ucraniana, a assinatura padrão do serviço para um único terminal Starlink custa aproximadamente 125 dólares, pouco mais aí de 626 reais. A esse preço, um único terminal custa 1.500 dólares por ano. Dividindo o valor base de financiamento anual dos Estados Unidos de 100 milhões de dólares por esse custo unitário, chega-se a estimativa de mais de 66 mil terminais. Esse número sugere uma escala de apoio que excede significativamente outras contribuições internacionais conhecidas. Para efeito de comparação, o Ministério de Transformação Digital da Ucrânia afirmou em fevereiro deste ano que a Polônia havia fornecido mais de 29 mil terminais Starlink à Ucrânia desde a escalada do conflito militar em 2022. Bom, queria trazer o Fernando para a gente falar um pouquinho sobre esse assunto, Fernando. É a gente trazendo informação que os Estados Unidos financiam aí provavelmente mais de 66 mil terminais Starlink na Ucrânia. De que forma, Fernando, você imagina que a Rússia possa enxergar isso que a gente pode considerar um apoio dos Estados Unidos à Ucrânia?
0: A Rússia o tempo inteiro se manifesta contra qualquer tipo de intervenção estrangeira. Evidentemente, ela não está em guerra contra a Ucrânia, ela está em guerra contra a OTAN, né? Com a Ucrânia lá como um intermediário desse conflito. O que seria necessário é ter capacidade tecnológica para rebater, para esvaziar, para impedir esse acesso, que é muito complicado pela rede mundial de satélites, que é basicamente detida pelos Estados Unidos, e tem uma economia seguindo um keynesianismo militar, né? As encomendas de alta tecnologia nos Estados Unidos há muito tempo são para finalidades bélicas. A guerra na Ucrânia serve para aprimoramento constante desse tipo de pesquisa científica, né? Agora, o que poderia ser feito seria uma neutralização disso, de alguma forma também, de alta tecnologia, uma vez que não vai haver recuo dos Estados Unidos nisso. É curioso vermos que o Trump respeita o Putin, aparenta ter uma boa relação, mas a Ucrânia é algo que seria para ele assim um demonstrativo do grande poder dele, né? Ele alega poder bem terminar guerras de repente, mas começa e não sabe como sair delas. O que acontecerá daqui para frente é cada vez mais o uso de tecnologias, as mais diversas, para evitar perdas humanas, evitar não perdas humanas de outros países, né? Perdas humanas americanas, um controle sobre a informação, localização, geolocalização, tudo isso é muito desenvolvido pelas redes americanas. É preciso sempre lembrar, as empresas de alta tecnologia nessa área são americanas. Há pouco tempo começam a aparecer em outros países, na China, na Índia, na Rússia. A Rússia também se desenvolveu bastante. Todo o financiamento necessário para esse tipo de atividade vai ser dado pelo Pentágono, né? Isso vai ser cada vez mais, para o século XXI, mais tentativa de permanecer a hegemonia americana, que vai se esvaindo muito rápido. Não que eles deixem de crescer, mas outros cresceram mais do que eles e não sabem mais como lidar com adversários muito poderosos, incapazes de serem contidos pelos Estados Unidos hoje.
1: Certo, muito obrigada. Quero trazer o Rafa também, Rafa, para a gente analisar essa questão, se tem algum perigo embutido aí, porque Starlink é um sistema do multimilionário, quadribilionário, né, se é que existe isso, o Elon Musk, que é uma tecnologia que pode envolver risco cibernético, interceptação militar, não sei, porque o que a gente está falando é de um controle, um serviço que é administrado pelo SpaceX, né? E, enfim, o que pode haver por trás desse interesse, vamos dizer assim, de Elon Musk nessa associação aí na Ucrânia?
2: Bem, tem havido conexões, tem havido um vínculo entre a Starlink e a Ucrânia e as próprias operações militares ucranianas já mais ou menos perto, desde o começo da operação militar especial. De modo geral, a Starlink tem ajudado, especialmente no âmbito de geolocalização, né, imagens de satélite, o que tem facilitado para as Forças Armadas Ucranianas tomar decisões operacionais no seguinte sentido. Muitas vezes, os ucranianos, eles conseguem antecipar, graças ao uso dessa tecnologia, as movimentações dos russos e, com isso, responder de alguma maneira, né? Então, quando a gente compara, né, as capacidades russas e as capacidades ucranianas na operação militar especial, uma das vantagens ucranianas é exatamente o fato de que os seus aliados ocidentais estão garantindo para eles cobertura de satélite e, portanto, uma maior capacidade de observar os movimentos dos inimigos. Então, são poucas vantagens que os ucranianos têm. A maioria das vantagens é garantida, na verdade, pelos membros da OTAN ou por empresas vinculadas a esses países, e essa é uma delas. A gente viu, por exemplo, o uso da Starlink também no Irã, com o objetivo de tentar fomentar uma revolução colorida no início deste ano, que me parece, pelo menos que era a intenção, que isso servisse como um movimento de abertura para uma intervenção militar no Irã. Qual me parece que era a ideia? Talvez fazer algo semelhante à Líbia, em que você fomenta ali, de maneira artificial, um levante armado, né? Você infiltra armas, chegaram os iranianos, depois apreenderam um navio carregado de armas que acho que foi apreendido num porto ou algo do tipo, estava carregado de armas, já depois que a tentativa da Revolução Colorida havia sido já derrotada. Então, enfim, você infiltra armas, os terroristas começam a disparar contra autoridades têm que revidar, evidentemente inocentes ficam aí no meio do caminho, aí os inocentes se revoltam por conta da repressão que acaba pegando todo mundo, aí eles pegam em armas também, né, os outros distribuem armas para as pessoas comuns, e aí você tem um cenário semelhante à Síria e Líbia, e aí, em tese, numa situação de desestabilização, você acusa o Estado de violação de direitos humanos, e aí você chega com a Força Aérea, a Marinha, para poder atuar como a Força Aérea desses grupos, né? Na prática, na Líbia e na Síria, a Força Aérea dos Estados Unidos era a Força Aérea da Al-Qaeda e do ISIS. Na prática, era basicamente isso. Esses grupos terroristas não tinham Força Aérea, porque a sua Força Aérea era a Força Aérea dos Estados Unidos e, ocasionalmente, também a Força Aérea de Israel. Então, esse era o objetivo dos Estados Unidos no Irã, e naquele ponto inicial, difusão, né, de uma articulação para poder, por exemplo, tomar delegacias e ocupar prédios públicos e por aí vai, foi distribuído antes alguns milhares de terminais do Starlink para determinadas figuras de liderança do movimento de Revolução Colorida, né? Então a gente vê aí que o Starlink tem sido, sim, utilizado internacionalmente para fins que estão alinhados à geopolítica dos Estados Unidos, à geopolítica da OTAN. É o caso da Ucrânia, como eu falei, desde o começo, e parece que, na verdade, agora estão querendo intensificar, porque se são 66 mil terminais Starlink, penso eu que isso é mais ou menos um terminal para cada 10 soldados que estão atuando atualmente nas Forças Armadas Ucranianas. Me parece que a proporção é mais ou menos essa, algo entre 1 para cada 10 ou 1 para cada 15, o que é uma quantidade bastante significativa e penso eu que vai servir para isso. Também creio eu que existe a possibilidade já de integração entre o Starlink e drones, porque tem havido também apoio de empresas de inteligência artificial e de outras empresas, enfim, vinculadas a outros aspectos, outros setores da Big Tech, países europeus e norte-americanos, em apoiar ali as operações de drone dos ucranianos, né? Ou seja, de fazer ali upgrades tecnológicos nos drones, melhorar ali a capacidade de controle e assim por diante. Então é possível que esses terminais Starlink também sirvam, também vão servir exatamente para esse âmbito da operação de drones. Mas o principal realmente é esse fato de que a arquitetura de satélites controlados pelo Ocidente dá uma vantagem que outros países precisam começar também a enfrentar e tentar compensar. Está aí a importância, por exemplo, dos países líderes, né, de uma contra-hegemonia, multipolar, deles terem o seu programa espacial, lançarem os seus satélites, desenvolverem também uma autonomia nesse âmbito das tecnologias mais avançadas, porque as tecnologias não são neutras. Elas não são neutras em si mesmas, né? Enquanto tais, elas têm os seus efeitos, elas têm os seus impactos. Porém, especialmente nesse âmbito de tecnologias vinculadas muito proximamente ao mundo das grandes corporações, elas são ainda menos neutras, né? Elas têm posicionamento geopolítico. A gente fala, por exemplo, tal como a gente fala em Gillette, em Bombril, ou seja, marcas como se fossem a coisa enquanto tal, a gente fala GPS como se fosse algo da natureza praticamente, né? Algo neutro, mero objeto, né? Mera tecnologia, quando na verdade o GPS é um sistema estadunidense e, portanto, é utilizado pelos Estados Unidos. Me espanta, às vezes, um certo amadorismo em alguns países que, no auge ou, já há muitos anos enfrentando Israel e Estados Unidos, têm seus membros ainda utilizando o WhatsApp. Se você é de um país inimigo dos Estados Unidos, dê adeus ao WhatsApp, né? Eu diria que, inclusive, que em determinados países, as autoridades deveriam criminalizar o uso do WhatsApp pelo fato dele não ser neutro, dele ser um mecanismo de espionagem, né? Tudo aquilo que oferece um serviço tecnológico oferece também um backdoor de espionagem. E já mil vezes já foi utilizado, por exemplo, o WhatsApp para poder localizar alvos, especialmente em países do Oriente Médio, em países árabes. E muitas vezes se continua utilizando essas várias tecnologias, GPS, WhatsApp, assim por diante, né? Então é importante ter atenção para isso. A gente sabe que a Rússia tem atenção em relação a esse tipo de coisa, está correndo atrás também, de modo que quando há uma inovação do lado ucraniano, poucos meses depois os russos surgem com uma resposta àquilo. Mas mesmo os países que não estão envolvidos diretamente nesse conflito deveriam também prestar atenção para perceber o fato dessa instrumentalização militar pelos Estados Unidos e pela OTAN de tecnologias que todos nós utilizamos.
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5: Agora são 5 horas e 31 minutos. A resposta do Irã a novos ataques dos Estados Unidos no sul do país pode causar um forte salto nos preços do petróleo. Pelo menos foi o que disse na rede social X, o representante oficial do quartel-general central das Forças Armadas Iranianas, Ebrahim Zolfagari. Cabe mencionar que na noite de terça-feira, militares dos Estados Unidos atacaram lançadores de mísseis e barcos na parte sul do Irã, que supostamente tentavam colocar minas no Golfo Pérsico. Zolfagari afirmou que influenciar o comportamento das autoridades em Washington só é possível por meio do uso da força militar. O governo dos Estados Unidos demonstrou repetidamente que só entendem a linguagem da força. Digam olá ao petróleo de 200 dólares, disse Zolfagari, que endereçou essas palavras ao governo norte-americano. Segundo ele, enquanto Washington continua com suas aventuras militares na região do Golfo Pérsico, não haverá nenhum acordo de paz.
1: É, Léo, por sua vez, o Corpo de Guardiões da Revolução Islâmica acusou os Estados Unidos de invadirem o espaço aéreo do país, declarando ainda que Teerã se reserva ao direito de responder. De acordo com a agência de notícia Fars, um comunicado divulgado deu conta do seguinte, abre aspas, o exército dos Estados Unidos, dando continuidade às suas ações aventureiras na área, invadiu o espaço aéreo iraniano na região do Golfo Pérsico, fecha aspas. Na segunda-feira, o secretário de Estado dos Estados Unidos, Marco Rubio, disse que há boas chances de um acordo temporário com a República Islâmica sobre a questão nuclear. Portanto, eu trago agora, novamente, o nosso convidado dessa terça-feira, o Fernando Almeida, coordenador do curso de graduação em Relações Internacionais da UF, doutor em História Política pela Universidade do Estado do Rio de Janeiro, a UERJ. Temos aqui falas que são discordantes, né, dissonantes. Teerã, Estados Unidos dizendo que, enfim, temos aí boas chances de um acordo, já Irã dizendo que isso é tipo, né? Isso é com vocês, nós não estamos afirmando nada. O fato é que, é uma pergunta que eu sempre faço aqui quando a gente fala desse desdobramento dos ataques israelenses e norte-americanos, né? Porque a gente não pode esquecer também a participação de Israel ao Irã. Eu faço justamente essa pergunta, por quê? Estaríamos nós chegando a uma encruzilhada? Temos aí uma lista de propostas de ambas as partes com questões, com pontos que parecem inegociáveis para o outro lado, como a questão nuclear para o Irã, como a questão, por exemplo, que o Irã pede para os Estados Unidos a reparação financeira. São itens que a gente percebe que nenhum dos dois está, enfim, que tem essa possibilidade de fato de ceder. Frente a isso, como é que a gente pode esperar novos desdobramentos? A gente estaria realmente afunilando, chegando numa encruzilhada?
0: Bem, eu acho que a encruzilhada já está dada, né? Você citou Israel, o governo Trump foi totalmente influenciado, o presidente especificamente, por informações mentirosas, né, da inteligência israelense. Aquela ideia de que vamos repetir a Venezuela inteira, vamos repetir Caracas inteira, não aconteceu. E agora, né, mexendo com um país que é uma potência regional, o Irã, né, muito bem estabelecido, ignorando que eles têm instituições sólidas próprias, é óbvio, um regime teocrático fechado, autoritário, mas existem as instituições deles, e abater os chefes religiosos supremos não mudou o regime. Havia essa ilusão. A encruzilhada está dada. O Irã pode negociar alguma coisa a respeito do acordo nuclear, porque ele já teve várias iniciativas de cessão. O Brasil apresentou uma proposta interessante junto com a Turquia. O Irã não foi tão hermético a isso. Agora, tem que preservar a sua soberania de qualquer maneira. A ideia de que está iminente a produção de armamento nuclear no Irã é afetada o tempo inteiro. O tempo inteiro. Não se fala do armamento nuclear israelense, que já existe, né? De uma doutrina que Israel tem de uso de arsenal nuclear em caso de defesa última do Estado. A coisa é muito séria, porque o Trump partiu, como vocês estão vendo agora, né, para uma aventura. São iniciativas aventureiras mesmo. Esses ataques que foram feitos ontem e hoje lá estão graves, porque vão mexer com instalações em território iraniano. Eles sabem, os americanos sabem muito bem, que não pode haver uma força terrestre entrando no Irã. Então vão ser ataques pontuais. Não se esperava de maneira alguma a capacidade de reação iraniana, o que coloca outro problema nessa encruzilhada. As reparações que o Irã pede são justas. O Irã foi atacado, então não vai haver reparações, isso é evidente. Agora, também do ponto de vista americano, vamos lembrar que a imprensa ocidental não relatou os danos feitos às bases americanas naquela região. Há vários relatos de que elas foram extremamente danificadas. Só se descobriu isso depois que se divulgou o dano, filmagem mostrando, olha, a imprensa não noticiou, mas isso aconteceu. Como é que isso vai evoluir? Possivelmente o Trump vai esticar o máximo possível. É preciso lembrar que ele deseja comemorar os 250 anos da independência americana com algum grande sucesso. Como ele investe sempre numa nova iniciativa muito arriscada, a iniciativa que ele tomou na Venezuela, que criou uma situação extremamente complicada para nós aqui na América do Sul, não tinha havido intervenções militares dos Estados Unidos na América do Sul no século XX. Houve na América Central. Então, para nós, inclusive a diplomacia brasileira, deveria ter sido, a meu ver, mais incisiva na defesa do território da América do Sul. Agora, no Caribe, tem velha adversário cubano, que é a próxima iniciativa do Trump, o que é uma coisa arriscadíssima também. De novo, ele precisa apresentar para o eleitorado dele, ele está perdendo muito, vocês já citaram isso, né? O nível de aprovação que ele tem é baixíssimo, está na faixa dos 32%, deve perder a votação de meio de mandato agora no final do ano, e aí corre risco de impeachment. Ele fica também correndo contra o tempo lá, entrou em... Como os iranianos já falaram, são iniciativas piratas, e os próprios americanos usaram esse tipo de adjetivo, né? São piratas, sim. Vai mexer com uma área complexa como aquela, sem avaliar consequências, sem ter um mínimo projeto para um prazo maior, é lembrar até como é que são as pessoas que estão na assessoria do Trump. Eu falando agora que o secretariado dele é muito despreparado, muito desinformado. É só lembrar que o Pete Hegseth era apresentador de programas de televisão, né? Agora é o secretário da guerra, não é nem secretário de defesa, é secretário da guerra. Mudou o nome do ministério para isso. O Marco Rubio é outro, um fundamentalista de origem hispânica, cubana. Essas pessoas têm um interesse muito grande na sobrevivência ou na expansão de poder dos seus próprios grupos. Se a economia mundial for muito abalada, como está sendo, eles têm certeza que os grupos deles vão estar fazendo ótimos negócios. Tem saído muitas informações sobre o enriquecimento do Trump, com as mais diversas especulações na área financeira, na área de petróleo. Agora que os americanos prestaram atenção, que não existem mecanismos de controle contábil dessas práticas por nenhum presidente americano. Eles não se preocupavam com isso. Agora chega no nível de um Trump, aí percebem, tem um bilionário no poder que está cada vez mais rico à base de uma destruição, um sofrimento estúpido para outros povos, com os quais os americanos não se solidarizam, e com perdas para eles mesmos. A encruzilhada já está dada aí, ninguém sabe como sair desse nó. Esperar que o Irã ceda alguma coisa em termos de reforma política não vai ceder. Eles controlam o Estreito de Hormuz, eles podem radicalizar ainda mais no controle daquela região. É totalmente imprevisível o que vai acontecer, a não ser que, futuramente, se o Trump não terminar o mandato, com a sucessão dele, a coisa começa a mudar. Agora, vai depender, claro, do eleitorado dos Estados Unidos. Quem partiu para agredir foram os americanos. A alegação israelense do ataque que houve, o ataque pavoroso do Hezbollah, não deveria ter acarretado uma punição coletiva como acarretou. E nem essa medida, preemptiva dos Estados Unidos contra o Irã. No ataque que houve ontem, os americanos alegam que é uma política de defesa. Política de defesa lá no Estreito de Hormuz é muito fora da análise realista da situação. Não teve nenhuma análise realista. Mexeram com um país forte, como falei, uma potência regional, reconhecida como tal em toda aquela área, e eles têm condições de reagir por muito tempo. É realmente uma situação extremamente difícil.
5: Fernando, obrigado pela análise, pela resposta. Eu queria trazer o Rafa para a gente falar um pouquinho sobre esse assunto. Rafa, a gente traz aqui uma possível guerra de narrativas. Se de um lado os Estados Unidos diz estar perto ou próximo de um acordo, o Irã diz que não, né? Diz que essa é uma questão quem está falando nos Estados Unidos, mas que se não chegar aquilo que interessa ao Irã, não será feito. Nesse momento, Rafa, na sua avaliação, esse conflito está mais para ele se manter pelos próximos dias ou próximo de um fim?
2: Olha, não vejo muitos sinais de que nós estaremos próximos a algum tratado de paz mais definitivo. Pelo lado positivo, de fato parece que basicamente na base da marra mesmo do Irã, algumas posições dos Estados Unidos estão se aproximando, né? Então, por exemplo, tem sido a posição do Irã que eles aceitariam manter o seu urânio enriquecido, porém o diluiriam, ou seja, reduzindo ali o nível do enriquecimento para aproximadamente 20% ou 3%. Enquanto os Estados Unidos vinham insistindo numa destruição do urânio enriquecido ou uma transferência para algum outro país. Porém, numa das postagens recentes do Donald Trump, ele até inclui ali uma breve menção da possibilidade de diluir o estoque de urânio enriquecido do Irã, o que tem sido a posição do Irã desde o início. Entre as várias possibilidades, aquilo que eles aceitariam negociar, eles não aceitam abrir mão do urânio enriquecido, eles não aceitam, enfim, que ele seja destruído, nem também aceitam desmontar a tecnologia, né, abrir mão da tecnologia de enriquecimento de urânio, porém eles aceitam diluir esse urânio enriquecido. Então, em alguma medida, algumas posições defendidas pelo Irã têm recebido algum grau de aproximação por parte dos Estados Unidos. Porém, como os eventos dos últimos dois dias demonstraram, me parece que o conflito ainda é muito latente, pode de fato voltar a força total a qualquer momento. A gente viu ali perto do porto de Bandar Abbas exatamente essa situação ali com ataques de drones, as baterias antiaéreas iranianas se defendendo, parece que também foram disparados mísseis antinavios, os Estados Unidos atacaram alguns botes, lanchas da Guarda Revolucionária Iraniana. Então, bem, isso na verdade pode, inclusive, levar a uma retomada geral do conflito, caso a gente veja a repetição dessas escaramuças com uma frequência maior. Porque já havia algum tempo em que não havia nenhuma escaramuça, agora tem essa. Pode ser que daqui a alguns dias aconteça de novo, e aí nisso a gente vai para uma retomada total do conflito. Então, apesar de haver alguns indícios que são positivos, eu realmente não acredito nessa possibilidade de um acordo de paz. Tem também que levar em consideração o problema do Líbano. O Irã deixa claro que qualquer acordo de paz deve incluir o Líbano. E em relação ao Líbano, Israel assina acordos e os viola imediatamente, né? Então, por exemplo, hoje ou ontem, já havia ministros israelenses falando sobre uma nova operação contra o Líbano que iria começar daqui a alguns dias. Inclusive um dos ministros do governo Netanyahu ameaçando retaliar contra qualquer ataque de drone no território israelense. Eles derrubariam 10 prédios ou coisa do tipo, que é basicamente fazer uma ameaça de genocídio, né? Porque são prédios em que estão pessoas, e cada prédio que você derruba vai matar ali 50 pessoas, 100 pessoas, 150 pessoas. Então, os israelenses, que não querem a paz, evidentemente, querem enfiar o Oriente Médio numa situação de caos permanente, de desestabilização permanente. Isso é o plano desde os anos 80, em que foi rascunhado ali um plano chamado ODED e NON, que é a ideia de você espalhar a desestabilização nos países vizinhos para que as forças armadas israelenses, sob a justificativa de proteção das fronteiras, vão avançando e criando postos de controle que depois você vai preenchendo com colonos e anexando aqueles territórios, tal como foi feito com Golã. O mundo pode não ter reconhecido a anexação das colinas de Golã, mas Israel anexou, colonizou e trata como seu. E inclusive se expandiu para mais um pedacinho do território sírio. E esse é o objetivo em relação ao Líbano. Então não é paz aquilo que Israel quer. E Israel, através dos seus agentes no lobby sionista nos Estados Unidos, tem uma influência significativa sobre a política externa dos Estados Unidos. Então, existem muitos elementos externos que dificultam uma negociação realmente honesta, realmente frutífera entre Estados Unidos e Irã.
1: Certo, muito obrigada, Rafa. Agora são 5 horas e 47 minutos. A gente aproveita para agradecer e nos despedir do nosso convidado de hoje, Fernando Almeida, coordenador do curso de graduação em Relações Internacionais da UF, doutor em História Política pela UERJ. Não só agradecer, mas também, obviamente, estender o convite para uma próxima ocasião, Fernando, porque gostamos muito de você aqui na sua estreia aqui do Entretanto. A gente espera que seja a primeira de muitas, né, Léo?
5: Com certeza. Foi ótima a participação do Fernando aqui no nosso debate, na nossa conversa. Enfim, Fernando, seja sempre muito bem-vindo. Como a Isa bem disse, o convite aí já está, enfim, né, feito para as próximas oportunidades também, não
1: é
5: isso, Isa?
1: É isso, e tem dica, né? Porque, Fernando, a gente sempre pede uma dica para o nosso convidado. Dica pode ser cultural, enfim, como você achar melhor, de livro, filme, série. Qual a sua dica aqui para a gente, para os nossos ouvintes?
0: Olha, muito obrigado, um prazer estar com vocês. Eu sou do Instituto de Estudos Estratégicos e agora declaro que seu programa é estratégico. Nós precisamos dessas discussões cada vez mais sérias, porque o mundo corre grandes riscos. Eu sugeriria darem uma olhada num livro da professora Christiane Leidler, da UERJ. Ela é professora de História Moderna e Contemporânea. Ela produziu o que eu acho que é o melhor livro a respeito das orientações de política externa dos Estados Unidos para a América Latina. O livro se chama Capítulos da Doutrina Monroe, apontamentos sobre as relações entre os Estados Unidos e a América Latina. Então vem desde o início do século XIX até agora, até essas intervenções do Trump. É um livro lançado pela Paco Editorial. Vale a pena realmente para todo mundo poder se posicionar bem a respeito dos desafios que os Estados Unidos sempre colocam para a América Latina. Ok?
1: Muito obrigada pela dica, obrigada pelo elogio aqui ao nosso programa. A gente fica muito feliz e a gente aguarda realmente uma próxima ocasião para a gente continuar aqui essa nossa conversa. E por aqui, né, Léo, a gente segue porque agora Léo vai dar dicas de trânsito?
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5: Agora 5h49 e é a hora de falar com você, motorista sintonizado aqui em 80,5 FM na Rádio Sputnik, na Metropolitana. Informação da Avenida Brasil no sentido Zona Oeste, trânsito intenso com pontos de retenção do Caju até a altura da linha amarela. No sentido centro, trânsito intenso desde a altura de Ramos até a altura do Caju. Linha vermelha no sentido Baixada, trânsito em boas condições ao longo de toda a via. Já no sentido centro, há um trecho com trânsito intenso na altura do Caju, mas sem retenções. A gente fecha com a travessia da Ponte Rio-Niterói, informações da Ecovias, ponte concessionária responsável pelo tráfego na Ponte Rio-Niterói. Olha, sentido Rio de Janeiro, fluxo normal, travessia prevista em 13 minutos. Já no sentido Niterói, fluxo com lentidão do Mocanguê ao pedágio e também na saída para Niterói, travessia prevista em 20 minutos.
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1: Quarta-feira vai ser de sol com pancadas de chuva e trovoadas à noite. Portanto, não esqueça o guarda-chuva, hein? De acordo com o Climatempo, temperatura mínima em torno dos 19 e máxima 29 graus.
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5: O dólar comercial opera o dia em alta de 0,18%, cotado a R$ 5,02. Já a Bolsa de Valores, nesse momento, operando em queda de 0,69% a 176.589 pontos. Bom, Isa, aproveitar que a gente está falando de economia, o presidente do BNDES,

0: que a mineração marítima cresça. Agora, como é que nós queremos que isso avance? Nós queremos que avance com segurança dos recursos naturais estratégicos dos oceanos, com sustentabilidade, com respeito à biodiversidade. Nós vamos ter que olhar a mineração marinha. Então esse é um capítulo futuro, portador de futuro, que nós temos que nos preparar, e por isso esse tema das nossas fronteiras é um tema fundamental para preservar, não é só o porto, eu estou dizendo que todo esse território brasileiro, território que a Marinha é responsável por preservar, é uma área estratégica para o nosso país.
1: Durante a abertura do 3º Fórum Nacional sobre Proteção Integrada de Fronteiras, na sede do BNDES, no Rio de Janeiro, Mercadante lembrou que 10% do petróleo e 80% do gás brasileiros estão no oceano. Ele apontou a margem equatorial como a nova fronteira de exploração da Petrobras, comparável ao pré-sal. Para Mercadante, países fortemente dependentes de petróleo importado, como a Índia, pagam o preço da instabilidade nas rotas marítimas globais. O Brasil, segundo o presidente do BNDES, está relativamente preservado. No entanto, precisa agir rápido para não perder a janela de oportunidade.
0: Imagine o Brasil nessa crise, nesse choque de petróleo, que é maior que 73, 77, se nós não tivéssemos o pré-sal. Hoje nós somos exportador de petróleo e óleo bruto, e a Petrobras está retomando investimento em refinaria, em capacidade de processamento, em fertilizante. Nós estamos vendo a resiliência. O Brasil é um dos países menos atingidos por esse impacto. Tem países como a Índia, por exemplo, que vinha num ritmo muito acelerado, que está sofrendo muito pesadamente com a crise do petróleo. Toda aquela região que depende de Hormuz, muito atingida. Nós estamos relativamente preservados e temos reservas estratégicas para reagir.
1: Mercadante afirmou que o BNDES já investiu mais de 21 bilhões de reais na chamada economia azul nos últimos 3 anos. De acordo com o presidente do banco, há linhas de crédito abertas para projetos de modernização portuária, tecnologia de segurança marítima e parceria com a Marinha, inclusive o financiamento de fragatas e embarcações de patrulha. O evento segue até esta quarta-feira na sede do BNDES, no centro do Rio. Reportagem Lucas de Andrade.
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3: E olha, os trabalhadores já podem consultar o saldo do Fundo de Garantia do Tempo de Serviço, famoso FGTS, para utilizá-lo dentro do programa do Desenrola, né? O novo Desenrola, programa de renegociação de dívidas lançado pelo governo federal. Esse é o primeiro passo para a utilização dos recursos para o abatimento de dívidas bancárias. O valor será transferido diretamente às instituições financeiras responsáveis pelos contratos renegociados.
4: Exatamente, Leo. Olha, e funciona assim: o trabalhador vai lá, consulta o saldo e pode autorizar o banco, o qual ele está devendo, a buscar o valor do saldo disponível para fazer uma negociação. Aí depois ele negocia com o banco devedor o valor com desconto da dívida na própria instituição financeira. Aí, após a consulta do saldo, os bancos e demais instituições financeiras vão ter um prazo de até 30 dias para formalizar os contratos e registrar as informações nos sistemas da Caixa. Concluída a validação, a Caixa faz o repasse dos recursos do FGTS diretamente para a instituição credora. O governo federal calcula que mais de 8 bilhões de reais do FGTS vão ser movimentados no âmbito desse programa, que foi anunciado no início de maio e dividido em 4 categorias: famílias, fiéis, empresas e agricultores rurais. Os juros serão de no máximo 1,99 ao mês, com descontos de 30 a 90% no valor principal da dívida. Os descontos vão variar de acordo com a linha de crédito e com prazo. Será disponibilizada uma calculadora para os trabalhadores saberem o desconto ali na hora. O governo pretende usar um fundo com recursos públicos para oferecer garantias às instituições financeiras. Agora eu vou começar a rir. Ou o dinheiro da União vai cobrir eventual calote. É porque eu falei instituições. Momento bobeirão. Ai, gente, institui Wilsons, entendeu, Léo?
3: Vou te falar isso. O mais importante nessa história é que o desenrola vai desenrolar a vida de muita gente.

0: gente.
1: E eu me enrolei. O desenrolar vai desenrolar. E eu enrolei instituições e missões.
0: É só com quem faz programas ao vivo aqui na Rádio Sputnik.
1: Ai, gente, eu me divirto. Olha só, Léo, muito bom tê-lo aqui. Você faz falta.
0: De volta, né?
1: Exatamente, de volta, é claro. Agora são 5h57. A gente agradece muitíssimo ao nosso Rafa. É, Rafa, até amanhã, viu? Agora são 5h57. Não sobra muito tempo pra gente. Aliás, sobra pro Rafa se despedir, Everaldo. Rafael, dá um espaço pra ele. Rafa, até amanhã, viu?
2: Até amanhã, pessoal. Tamo junto.
1: Muito obrigada. E, bom, a gente agradece a sua companhia. Você que não conhecia ainda o programa, olha, aqui é assim, a gente dá notícia, dá informação de qualidade, informação séria, mas a gente também tem um momento descontraído, porque senão a gente nem vive, né? Essa vida precisa um pouquinho de leveza. E é isso, olha, te convido a estar com a gente amanhã, novamente, a partir das 16h, aqui na Sputnik, na Metropolitana, 80.5 FM, Leonardo Macaxeira.
0: Sim. 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Isa, uma boa noite. Amanhã a gente está de volta aqui no Entretanto.
1: Até amanhã. Uma excelente noite.

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1: Olá, eu sou André Lucena. É um prazer receber você aqui no Intriga Internacional. No século XVII, alguns dos principais países da Europa entraram numa espécie de acordo a respeito de uma expressão abstrata, mas crucial para compreender o mundo. O Estado, essa entidade abstrata que é chave para que a gente saiba como é que os países se relacionam. E os envolvidos naquela negociação, que pôs fim a décadas de conflitos no Velho Mundo, foram além. Naquele contexto histórico, ficou estabelecido que era preciso impor limites ao poder do Estado. Por um motivo muito óbvio, se o Estado tiver poder demais, com pretensões imperialistas, o equilíbrio nas relações se compromete. E aí, sem excluir o que tanto foi feito anos antes, a diplomacia ganhou um status de atividade permanente. E qual é o principal medo quando se imagina o desmoronamento desses acordos? De que voltemos a um conflito geral, ou a uma espécie de estado de natureza robesiano? Em alguns momentos, e pontualmente, chegamos bem perto disso, bastando lembrar as duas grandes guerras do século XX, como se tristemente fosse necessário um conflito de grandes proporções para que a gente repensasse e revisitasse os princípios básicos das relações entre os países. No final da Segunda Guerra Mundial isso foi mais explícito, no final da Primeira não, o que levou justamente à Segunda. Nesse complexo tecnológico e disruptivo século XXI, ainda não chegamos a tanto, mas estamos perto. De quê? Ainda não sabemos. A corrida nuclear nos coloca diante das mais apocalípticas previsões. A ascensão da China, que disputa como ninguém disputou com a hegemonia americana, nos faz lembrar da Guerra Fria do século XX, mas a comparação pura e simples acaba sendo simplista. O que dá para reconhecer é, neste mundo de Trump, de uma Europa que parece ter perdido seu lugar na história, de apagamento da ONU e da OMC, uma certa lógica ocidental e liberal, diga-se, estabelecida lá atrás, está em suspensão. Parte desse questionamento vem do principal fiador dessa ordem, os Estados Unidos, país cujos arranjos institucionais democráticos, forjados há mais de 2 séculos, parecem pequenos diante do poder e da imensa imprevisibilidade de um presidente. Mas tudo isso ainda é provisório. Antônio Gramsci tinha uma frase para definir momentos de crise política parecidos. O velho morre e o novo não pode nascer. Nesse interregno surgem os fenômenos mórbidos mais diversos. Será que ela dá conta do que acontece hoje em dia? Nem isso sabemos. Porque as principais lideranças e os grandes nomes da inteligência das relações internacionais ainda precisam de mais elementos para poderem cravar. A atual ordem mundial é assim. Isso faz parte do debate, mas mostra quão complexo é o momento que vivemos. Às vezes, reconhecer que não é tão fácil definir as coisas é uma bela provocação para que a gente se pergunte e que reflita, porque as boas perguntas nos levam a isso. Por que então está tão difícil compreender a ordem dos acontecimentos no plano internacional? Que teorias podem nos ajudar a ler os fenômenos políticos e quais serão aquelas que serão criadas? A guerra no Oriente Médio é um evento isolado ou denota uma mudança estrutural? E que ideia de multilateralismo é essa que vem da China e de países que se incluem no que chamamos de sul global? O Intriga Internacional de hoje se propõe a enfrentar algumas dessas questões. Para isso, a gente recebe Eduardo Gradiloni, ex-embaixador do Brasil em Teerã, vice-presidente do Instituto de Relações Internacionais e Comércio Exterior. Gradiloni, que é mestre em Direito Constitucional pela USP, serviu em vários postos diplomáticos no exterior, a exemplo de Washington, Bogotá, Londres, Tóquio e Vaticano. E a gente também recebe Felipe de Souza Camargo, economista pela PUC-Rio e mestre em Relações Internacionais e em Administração Pública pela Universidade Columbia, em Nova York.
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1: O Intriga Internacional tem o grande prazer de receber Eduardo Gradiloni, ex-embaixador do Brasil em Teerã, vice-presidente do Instituto de Relações Internacionais, Comércio Exterior, IRIS. Gradiloni, que é mestre em Direito Constitucional pela USP, serviu em vários postos diplomáticos do Brasil no exterior, como Washington, Bogotá e Londres, Tóquio e Vaticano. Também foi embaixador em Wellington, Ankara e Bratislava, além de Teerã, como já mencionado. Gradiloni, muitíssimo obrigado por sua presença aqui no Intriga Internacional. Espero que a gente possa ter uma conversa muito proveitosa.
2: Muito obrigado pelo interesse em falar comigo, é um prazer conversar com vocês e a todos os que os
1: estão. Dilone, como o senhor sabe muito bem, trabalhou e trabalha nesse sentido, parte do ofício da diplomacia passa por evitar um conflito através de um diálogo. Vamos partir dessa premissa básica. E o diálogo entre Estados Unidos e Irã parecia avançado até o final de fevereiro, mas foi subitamente interrompido por ataques que acontecem desde então. Quais condições, na verdade, estavam dadas para um diálogo naquele momento e por que foi interrompido e passado justamente a um cenário de conflito?
2: Olha, eu não sei, mas a impressão que dá é que há forças radicais em todos os lados, do lado iraniano, do lado americano, do lado israelense, do lado, inclusive, europeu. Parece que quando as coisas parecem estar avançando, alguma coisa é colocada no meio desse caminho por um desses grupos radicais. Eu acho que não interessa que haja uma normalização, que haja pacificação, eles se alimentam conflito das rivalidades, porque eu acho que se trago uma experiência do meu tempo de Teherã, é de ter presenciado várias oportunidades de negociações, várias oportunidades em que as coisas estavam perto de um desfecho e aí alguma coisa acontece para interromper. E o que tem acontecido ultimamente está acontecendo agora, né? Nesse momento, ao mesmo tempo que o presidente Trump diz sobre a possibilidade de um acordo, você está vendo bombardeio, você está vendo troca de hostilidades no canal, no estreito de Hormuz, de modo que essas coisas se repetem. Quantas vezes as negociações pareciam estar praticamente num ponto inédito de avanço, como os diplomatas de Omã que estavam conduzindo as negociações diziam, e houve o ataque dos 12 dias fechados por Estados Unidos e Israel. Então, é isso, infelizmente, o que está acontecendo. Nós estamos num mundo hoje em que países como a Rússia e os Estados Unidos estão desprezando o direito internacional, a Rússia invadindo a Ucrânia, os Estados Unidos ameaçando todo mundo e desconsiderando as instituições multilaterais. Então, é muito difícil você trabalhar. E para nós, diplomatas, trabalhar num ambiente em que não tenha o direito internacional como regra é muito mais difícil.
1: Senhor embaixador, eu queria aproveitar a oportunidade para explorar com o senhor e pedir que o senhor, por gentileza, fale à nossa audiência a respeito do histórico da relação entre Irã e Estados Unidos, mas a partir de um viés, eu vou fazer uma contextualização muito rápida, apenas para apresentar a pergunta. Lá no início de março, e mesmo depois dos ataques feitos por Israel e Estados Unidos ao Irã, em resumo, e sendo bastante grosseiro aqui, o presidente Trump disse mais ou menos que, bem, a ideia seria derrubar o regime, que a população iraniana insatisfeita com o governo pudesse enfim tomar o poder e se organizar da maneira como fosse o caso. Experiências parecidas no histórico recente mostram que atitudes dessa natureza não dão muito certo. Vamos lembrar o caso do Iraque e outros também, não vou aqui me prolongar. O senhor muito bem sabe, o Irã é uma civilização, tem uma história enorme, enfim. O que falta aos Estados Unidos para compreender o Irã enquanto país e enquanto civilização? E dentro desta pergunta, por gentileza, que eventos marcam as relações entre Estados Unidos e Irã nas últimas décadas?
2: Olha, talvez os ouvintes da Sputnik e vocês possam se surpreender, mas o Irã tem uma população, uma das populações mais simpáticas aos Estados Unidos no mundo. Entende? É uma coisa, parece paradoxal, mas o fato é que o Irã teve uma convivência com os Estados Unidos, historicamente, que foi muito sui generis, porque o Irã, a Pérsia, né? E o Irã tem esse nome hoje, depois do Shah Pahlavi, a Pérsia foi invadida de alguma forma, controlada por vários outros impérios, mongóis, russos, britânicos, otomanos. Quando os Estados Unidos se tornaram independentes, os Estados Unidos apareceram como assim o grande salvador de todos esses períodos assim, de controle externo de outros países. Foi essa retórica dos Estados Unidos de liberdade, soberania, direitos e tudo, né? E o Irã já recebeu os Estados Unidos como grande salvador. Isso foi evoluindo até um ponto em que o Irã chegou a contratar um americano para a presidência do seu Banco Central. Isso no começo dos anos 20, 1920, 20 e tantos, né? Este presidente do Banco Central fez um trabalho tão grande que o governo americano resolveu tirá-lo de lá porque estava indo contra os interesses americanos, e a população saiu às ruas para defender os Estados Unidos. Isso se repetiu em vários outros contextos, não só durante o período do Shah Reza Pahlavi. Se você vai ao Irã, você vê que a população muito ligada em tudo, né? Apesar das sanções, eles têm jeito de dar um jeitinho de tudo, conseguem colocar VPN, assistir o que quiserem na internet. Você tem todos os meios de burlar também os controles de indumentária, de bebida, etc. Então a população, no fundo, é uma população que quer um regime mais aberto. Agora, tem o trauma do que aconteceu com Mossadegh, que foi um líder democrático, que em 1953 foi eleito para a população, e foi derrubado por um golpe, em grande parte financiado pela CIA dos Estados Unidos, que colocou no lugar do governo o regime Reza Pahlavi, que foi se tornando cada vez mais ditatorial até levar a Revolução Islâmica de 79. Então, o que há um pouco assim, a população muito descontente com o regime iraniano, dos ayatolás, da Guarda Revolucionária, dos controles morais, do aparato de segurança, mas, ao mesmo tempo, muito contrário a qualquer tipo de ingerência dos Estados Unidos. Então, historicamente, o que a gente tem é um pouco essa dualidade, né, do povo querer alguma coisa diferente. E cada vez que é possível acontecer isso, alguma coisa acontece. Exemplo claro e mais recente que me pegou e me aconteceu enquanto eu estava lá. O próprio Ayatollah Khamenei, sentindo que precisava de mais apoio da população, resolveu aprovar um candidato moderado para as eleições que se realizaram em 2024, e o presidente Kian, que é o atual presidente, tinha essa bandeira de reatar os países ocidentais com os quais tivesse rompido relações, especificamente com os Estados Unidos, tinha uma política de abertura e acabar com o controle de Jab e outros controles de indumentária no Irã. Ele só não acenou mais positivamente com relação a Israel, porque iria um pouquinho além do que seria possível naquela conjuntura. Aí o que acontece? Na própria cerimônia de posse, a qual compareceu o nosso vice-presidente, inclusive por insistência nossa, pedindo que alguém de alto nível comparecesse para prestigiar um presidente moderado que tinha uma bandeira de abertura e tudo, né? Aí você tem o assassinato lá do líder do Hamas, que estava lá como convidado. Então você vê que, pronto, já a retórica do novo presidente teve que ser moderada, porque cada vez que ele falava em abertura, você tinha os radicais assim, mostrando que não adianta confiar nos Estados Unidos, em Israel, de modo que é esse jogo sempre de nós termos avanços e recuos, e a população, coitada, refém disso, e agora é forçada a prestigiar o atual governo, mesmo que o governo seja ainda mais autoritário, agora com ameaça externa dando pretexto a esse fortalecimento do regime. Então agora a população não sai mais às ruas, seja porque não quer se identificar com o opressor externo, seja por medo da repressão interna.
1: Pois é, Gradino, nesse caso do Irã, que ainda acontece, e eu acho que ele nos permite talvez pensar num plano um pouco mais amplo, vou apresentar rapidamente a questão e pedir para que o senhor fale a respeito. Eu acho que, como o senhor mencionou lá na primeira resposta, tudo isso também diz respeito a muito questionamento do direito internacional. Há quem se pergunte como anda o sistema internacional, tal tal qual conhecíamos. E há um risco muito forte de uma volta à lei da selva, algo que indiretamente está nas palavras e nas ações do presidente Donald Trump. Eu queria pensar, embaixador, este momento em comparação com outros que já vivemos. Isso nos insta imediatamente a defender as regras do jogo. A ONU está aí para isso, de alguma forma, para evitar o caos. E ao longo da história, embaixador, pelo menos desde a Paz de Vestfália, por exemplo, outros momentos aconteceram em que as regras foram profundamente questionadas. Isso é uma condição inerente ao sistema internacional? Quais são as condições que levam a tanto questionamento do direito internacional, na sua avaliação?
2: Olha, eu acho que o que há de diferente agora, especificamente nesse momento, no caso dos Estados Unidos, é verbalização do uso da força, do poder, de uma maneira como nunca houve antes, porque nós sempre soubemos, né, que os países poderosos acabam impondo seus desejos, mas nunca houve uma retórica assim tão clara, assim. Nunca houve assassinatos de líderes de outros países de uma maneira tão natural como o que faz Israel e agora os Estados Unidos também. Imagina, você não gosta de um outro líder, você elimina. Isso não existia, existia sempre alguma coisa camuflada, e o sistema internacional, você sabe muito bem que a nossa política externa defende a mudança das Nações Unidas para que elas reflitam a nova situação do mundo hoje, e o que acontece é exatamente o contrário. Ao invés de fortalecer o direito internacional, colocando mais membros, democratizando as decisões, as grandes potências parecem que sentem que há uma ameaça. E aí eu coloco os 5 integrantes do Conselho de Segurança e, infelizmente, a gente está vendo a lei das selvas prevalecer. Nós tivemos esse encontro muito simpático, o presidente Trump e o presidente Lula. O presidente Lula voltou a defender o fortalecimento das Nações Unidas e afirmou as posições brasileiras, mas parece que isso não é ouvido porque não interessa. O direito internacional é um empecilho, é um obstáculo para os interesses de países que querem justamente aproveitar o seu poder para impor situações que convêm aos seus interesses. Então, o que está acontecendo é também um jogo de grandes interesses. Aí você falou em algo mais geral, vamos também pensar bem, acho que o Irã é um obstáculo aos interesses dos Estados Unidos e de Israel de controlar o Oriente Médio. O Irã é simpático à China e à Rússia, que são os grandes protagonistas, embora à distância. Então, o que faz Israel junto com os Estados Unidos é justamente tentar diminuir o poder do Irã na medida do possível, apesar de estarem há 30 anos repetindo a mesma coisa, que o Irã está para ter uma arma atômica, apesar de todos os controles da Agência Internacional de Energia Atômica. Então, no fundo, há um jogo geopolítico muito mais profundo, mais complexo, e no caso de Israel, é acabar com qualquer outro tipo de força que possa se opor ao controle, o domínio completo de toda a área da Palestina, a recusa completa em aceitar o que a ONU decidiu, porque da mesma forma que criou Israel, também criou o Estado Palestino, de modo que hoje sem direito internacional e com esse jogo de interesses assim, em pleno campo, é muito difícil que se prever para depois. Principalmente agora que os iranianos, em desespero, estão partindo para medidas cada vez mais desesperadas. O fechamento de Hormuz não interessa ao Irã, não interessa à China, não interessa à Rússia. Mas se forem forçados, eles podem ir até mais. Lembre-se que você tem uma rede de cabos submarinos embaixo do Estreito de Hormuz, que de repente, num ato de desespero, o Irã resolve tomar alguma medida e interrompe praticamente metade ou mais do tráfego de internet e comunicações. De modo que é essa a situação. Você não tem o direito internacional, leva os países ao desespero, e aí você pega um país com a civilização milenar, com a população toda muito politicamente envolvida e culturalmente sofisticada, e aí você tem um obstáculo, porque eles não se dobram como talvez outros países se dobrariam diante das ameaças de forças tão potentes.
1: Embaixador, nesse quadro que o senhor traça, nesse quadro de jogo geopolítico, jogo de interesse, tem um elemento muito importante citado pelo senhor que envolve comunicação e poder, né? Diante dessa hipótese, vamos supor aqui de uma eventual degradação dos cabos que ficam ali por baixo, abaixo do mar e tal, todos os riscos que isso tem. E falar sobre isso, e aqui eu queria, a princípio, acho que a nossa audiência pode pensar que essa outra página da nossa conversa não tem a ver com a primeira, mas vamos tentar fazer com que tenha de alguma maneira. Se a gente está falando de tudo isso, a gente também está falando de poder, de tomada de decisão, e a gente está falando de comunicação. E falar disso também é se referir a um tema muito importante, que sei que o senhor já escreveu sobre, que é a inteligência artificial, né? Existem linhas teóricas que apontam todos os riscos, meio apocalípticas, outras que apontam as grandes oportunidades, e há quem veja riscos e oportunidades. Se a gente tenta pensar o papel, as possibilidades e também os riscos do uso da inteligência artificial no campo diplomático, que quadro o senhor traça para a nossa audiência? Quer dizer, como é que... Quais são as contribuições que o uso da inteligência artificial pode dar ao processo de tomada de decisão e como evitar os riscos? Como o senhor reflete sobre esse assunto?
2: É interessante, olha, eu acabei de, há poucos dias, houve o lançamento de um livro de João Paulo Charlot, que é economista da UOL, escreve para vários veículos de comunicação. O livro dele é Regras do Jogo, né? Então, mostrando quais são as regras, ele serviu muitos anos na Cruz Vermelha, e como existem normas, né, para guerras, e hoje como está difícil você respeitar essas regras, porque também os países alegam ameaças e outras para justificar ataques que vão contra a população civil. E ele termina o livro mais ou menos um pouco nesse campo que nós abordamos, os novos exércitos, né? Você tem os robôs soldados, né? As armas inteligentes, o controle das operações de guerra sem necessariamente a participação humana. Então é um cenário muito perigoso, né? Você deixar a inteligência artificial avaliar quais são os melhores métodos de você destruir outro país, outra população, porque eles não têm essa preocupação moral que um ser humano e as normas internacionais têm. Por outro lado, você pode usar a inteligência artificial para conseguir estabelecer regras mais justas, sem interferências políticas. Esse é o mundo ideal, você usar todo o poderio da inteligência artificial para criar uma ordem internacional baseada em critérios objetivos e justos, né? Então, quer dizer, são dois extremos, né? O perigo do uso da inteligência artificial para justamente criar e aplicar mais tecnologia nas guerras e nas formas de eliminação de outros povos, e ao mesmo tempo você deixa praticamente sepultado, né, o uso possível, potencial, justamente para instruir métodos, formas melhores de administração da ordem internacional. Então estamos um pouco nessa situação. Na hora que os países poderosos têm bombas atômicas e têm interesses muito concretos, eles dificilmente concordam em repartir isso com outros países. Infelizmente, essa é a nossa realidade de hoje.
1: Como tem sido esse debate no Itamaraty, na sua avaliação, embaixador?
2: O Itamaraty tem a vantagem de ter uma política externa muito coerente, né? Ao longo dos anos, né? Nós sempre defendemos soberania, integridade territorial, respeito às instituições internacionais. Então, é muito ruim o que está acontecendo, porque o que está acontecendo, você tem aqui desrespeito, mas é ostensivo, né? O desprezo do presidente Trump pela ONU, organizações internacionais, ele saiu de praticamente mais da metade delas, né? Você tem invasão de soberania, desrespeito à soberania territorial. Quer dizer, o Itamaraty está todo dia, praticamente, expedindo notas, denunciando o que faz Israel, denunciando o mesmo que faz os Estados Unidos, e se contrapondo a tudo isso que está acontecendo. Então, nesse ponto, o que está... Não há nenhuma mudança da política externa com relação a isso, né? E o que se prega é que, apesar dos desrespeitos, você não deve abandonar o direito internacional. Pelo contrário, você deve insistir. Então, se a ONU não está funcionando, você deve insistir, usar a ONU e procurar aperfeiçoá-la. Se a Organização Mundial do Comércio também está paralisada, não interessa, você tem que usar, você não pode deixar que a lei do mais forte prevaleça, porque nós não temos condições de competir com países que estão nesse estágio de desenvolvimento muito, muito mais avançados e em condições de impor pela força. Não sei se, quando você disse que eu já escrevi sobre inteligência artificial, talvez você tenha se referido a um artigo que eu escrevi na revista Interesse Nacional sobre inteligência artificial e diplomacia. E aí, num certo ponto, eu pedi para as inteligências artificiais, no caso a Manus, né, que era a que estava mais empoderada, né, para fazer isso, que fizesse uma ampla pesquisa sobre formas de você, não tendo armas nucleares, de você reagir. E quais eram as possibilidades de você ter sistemas de defesa que fizessem a trajetória de mísseis que estão te atacando a inverter a trajetória e atingirem transformarem em alvos os seus propulsores. E você vê que não é completamente impossível, está muito longe, né? Mas quem sabe, certo ponto no futuro, a grande força que representa hoje o poderio militar desses países, se você tiver métodos de inverter a trajetória das coisas ou transformar em alvos justamente as bases de lançamento de projetos, você possa ter um tipo de contenção como até hoje as armas nucleares estão possibilitando, né? Nós não temos conflitos nucleares porque se sabe que poderiam ser fatais para todos, mas servem como contenção. E hoje essa busca por bombas atômicas acho que está se generalizando porque os países estão vendo que não há outro meio, enquanto as tecnologias não avançam, de você conter países que resolvem usar seu poder para infligir seus desejos a outros países mais fracos.
1: Pois bem, Eduardo Gradiloni foi o nosso convidado de agora do Intriga Internacional. A gente para por aqui por uma questão de tempo, gostaríamos de conversar mais, mas quem sabe numa outra oportunidade, e já deixo aqui o convite aberto e agradeço muitíssimo a sua presença. Esse foi Eduardo Gradiloni, embaixador do Brasil em Teherã, vice-presidente do Instituto de Relações Internacionais e Comércio Exterior, IRIS, e também mestre em Direito Constitucional pela USP, que serviu em alguns postos diplomáticos do Brasil no exterior, como Washington, Bogotá, Londres, Tóquio, Vaticano, além de ter sido embaixador em Wellington, Ankara, Bratislava, além da capital iraniana, como a gente mencionou há pouco. Gradiloni, muitíssimo obrigado, foi uma honra recebê-lo aqui.
2: Foi um prazer conversar com vocês, um abraço a todos da emissora e a todos os seus ouvintes.
1: Muito obrigado.
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1: O Intriga Internacional tem o prazer de receber mais uma vez Felipe de Souza Camargo, economista pela PUC-Rio, mestre em Relações Internacionais e Administração Pública pela Universidade Columbia em Nova York. Felipe, como vai? Tudo bem?
3: Tudo bom, André. Como você está? Tudo bom, ouvintes? Muito bom estar aqui para conversar sobre esse assunto interessante que é política internacional no mundo de hoje, que está tão complexo, né? Vamos ver o que a gente pode analisar aqui, que a gente ainda não analisou antes.
1: Pois é, Felipe, relações internacionais bem caóticas, vamos colocar assim. Há uma certa sensação, Felipe, vou falar aqui bem a grosso modo, de que a gente está num certo momento de, não sei, suspensão de uma ordem internacional anterior, não se sabe dar um nome, se é um processo de transição ou não. Enfim, Felipe, imagino que você ao longo de sua carreira, enfim, em escritos, em palestras, em aulas, você esteja muito acostumado a manejar teorias para tentar lidar com as coisas e para tentar resgatar eventos do passado. Olha, mais ou menos são essas as chaves teóricas sobre isso que aconteceu ou que está acontecendo. Que teoria ou qual conjunto de teoria nos dá suporte para entender o caos, Felipe, neste momento? Ou a gente precisa desenvolver novas ideias? O que você pensa sobre isso?
3: Na minha particular opinião, eu acho que a gente tem que desenvolver novas teorias sobre isso, tá? Mas isso não significa que as teorias que a gente tem no passado, não significa tudo que a gente observou no passado, não sejam chaves importantes para a gente criar essas novas teorias. Algumas das coisas que a gente tem que levar em consideração aqui é que o mundo durante, principalmente nos últimos 30 anos, desde ali a década de 90, desde a queda do Muro de Berlim, a gente vinha vivendo um mundo, principalmente na década de 90, mas na década de 2000 também, isso começa a mudar com o 11 de setembro, começa a mudar com a crise econômica mundial de 2008, e se muda muito com o novo posicionamento da China nos anos 2010 e 2020, né? Com a pandemia, o mundo mudou muito nos últimos 40 anos, digamos assim. Sempre tem algum momento que a gente pode ver grandes mudanças. Então, de um mundo em que os Estados Unidos eram um grande hegemon junto com a União Soviética, e que esses dois hegemons dominavam, de alguma forma, o mundo, passamos a ter os Estados Unidos como um único hegemon. E agora, um Estados Unidos que parece não querer mais essa hegemonia, ou parece querer essa hegemonia, mas não quer pagar por ela. Porque você ser um hegemão mundial tem um custo muito alto. Ao mesmo tempo, você tem uma China alcançando níveis de produção e de participação no mundo que também tem essa grande participação, mas que também não demonstra interesse em ser um hegemon, ou pelo menos não demonstra interesse em querer controlar grandes partes do mundo. Ela está mais interessada em um comércio, está muito interessada em manter a sua integridade como país, né? Mas que ela mesmo se vê como um reino do centro, né? O país do centro, ela é o centro do próprio mundo, então ela não se vê exatamente como um hegemon mundial, e sim como um desenvolvimento dela mesma. Então, o que a gente está observando é um mundo em que, se a ausência de regras e poder na geopolítica, não tem vácuo. Então, alguns países vão pegar esses vácuos. No caso, a Rússia pegando um vácuo na Ucrânia, uma Israel pegando um vácuo no Oriente Médio, guerras acontecendo, se desenvolvendo de forma mundial, não é uma característica única e exclusiva de um lugar só. A primeira vez que a gente tem uma guerra na Europa desde a Segunda Guerra Mundial. E as teorias que a gente tem para acompanhar isso, muitas vezes, a gente vinha adotando uma teoria de mundialismo, né? uma globalização, né? O mundo se tornando algo mais aberto, com as correntes de comércio do mundo aumentando significativamente. As teorias ocidentais, como um todo, indicavam que o que você deveria fazer era trocar muito com todas as partes do mundo, incluindo as autocracias, que se você trocasse o suficiente, haveria um desenvolvimento humano, haveria desenvolvimento da população, ao ponto de essa população demandar mais presença, demandar mais autonomia, e esses locais automaticamente seriam transformados ou conquistariam seu patamar de democracia. Isso não aconteceu. Os países se desenvolveram, a China se desenvolveu, a Rússia cresceu, outros países cresceram e não desenvolveram uma capacidade democrática, muito pelo contrário. A gente tem hoje lugares que antes eram mais democráticos do que estão hoje, como a Turquia, a Rússia. A Rússia nunca foi exatamente uma democracia, mas, enfim, tentou ser. E o que a gente observa é que esse sistema que os Estados Unidos implementou nos últimos 30 anos falhou. Esses países não parecem que vão se tornar democracias. Não parecem que vão deixar de ser autocracias e não parece que vão seguir o modelo democrático do Ocidente. Então a gente vai continuar tendo uma divisão no mundo entre Oriente e Ocidente. E se você olhar o mapa entre democracias e autocracias no mundo, isso fica muito claro.
1: Felipe, o que é essa divisão, então, se ela está em curso? No que ela difere daquela velha divisão que a gente pensava na segunda metade do século XX, baseado na disputa entre Estados Unidos e seus aliados, União Soviética e seus aliados? Se há uma divisão que, em termos de natureza, o que ela é diferente daquilo que era no passado?
3: Não, naquele momento a gente tinha uma divisão muito diferente. Você tinha um líder muito claro de um lado do mundo, atrás da cortina de ferro, e você tinha um mundo socialista que não conversava com o mundo capitalista, que era liderado pelos Estados Unidos e apoiado pela Europa, que era a o antigo hegemon mundial, você pode botar como a Inglaterra, você pode botar como a Espanha antes da Inglaterra, você pode falar que a Alemanha tentou ser um hegemon, a França tentou ser um hegemon, mas a Europa era o grande hegemon nos séculos 16, 17, 18, e os Estados Unidos suplantou a Europa no século 20 e se transformou em um hegemon, assim como a União Soviética se transformou num hegemon da parte socialista do mundo. E esses mundos não se conversavam muito. Eles não tinham uma corrente de comércio muito forte, eles não tinham uma relação multilateral forte. O que mudou é que, efetivamente, os dois lados hoje, se você colocar a China como um grande hegemon de um lado e os Estados Unidos como um grande hegemon do outro, hoje esses dois mundos se conversam muito. Eles são interdependentes. Então, a teoria da interdependência do Kyohane e Nai, de 2003, eu acho, funciona muito bem nesse caso, que é a interdependência geral entre os países é muito alta. Você produz um avião da Embraer aqui, você tem tecnologia chinesa, suíça, alemã, brasileira, americana, então você pegou todo mundo. Então, qualquer produto que você tenha, esse celular que eu estou falando com você por um celular Samsung, que provavelmente tem tecnologia americana, coreana, chinesa, europeia, talvez até brasileira. Então, essa interdependência complexa comercial ainda existe, ainda é uma verdade. Ela está sendo usada como arma de troca nessa nova pseudo-guerra fria, pseudo-guerra que a gente está tendo entre Ocidente e Oriente, ok? Mas assim, o que a gente vai pegar agora é muito mais uma parte realista da história. É algo que o Kissinger defendia, que é o realismo é parte do princípio que a política nada mais é do que a extensão da guerra, que você precisa trazer, você precisa ter resultados da política que a guerra não te traz e que você sempre está ao perigo da guerra. Então, assim, eu acho que o mundo hoje, ele está muito, ele se desenvolveu para algo perto do realismo e não para perto de uma integração. Na verdade, a gente estava indo para uma integração, tanto que a gente ainda mantém esse nível de integração no mundo. O fechamento do Estreito de Hormuz na guerra do Irã e dos Estados Unidos demonstra que quando você tem o fechamento de uma artéria como o Estreito de Hormuz, muitos países sofrem. Os Estados Unidos sofrem menos do que outros países. O Brasil sofre menos do que outros países. Mas o Japão, daqui a pouco, a China também vai começar a sofrer um pouco, porque a China tem aí 2-3 meses de armazenamento de petróleo, mas isso acaba. A Austrália sofre muito também, porque eles pegam a sua energia da área do Estreito de Hormuz. Então, essa interdependência complexa do mundo, de todos com todos, é algo que, quando você entra em conflito, pode abalar muito o mundo inteiro. Da mesma forma, quando você está no limite do realismo, você vai chegar nesse ponto em que você pode entrar em guerra, você sempre pode entrar em guerra. Hoje parece que a gente pode entrar em guerra a qualquer momento. E isso é um problema para um sistema de interdependência complexa, porque você não pode confiar que você vai ter o seu pãozinho amanhã, porque a farinha de trigo do seu pão vem da Rússia, ou vem da Ucrânia, vinha da Ucrânia, agora vem da Rússia. Então você começa a não ter certeza. Você no Brasil, que não tem nada a ver com isso, que não entra em guerra há mais de 200, há uns 200 anos, de 150 anos, o Brasil que não tem nada a ver com isso, simplesmente não consegue mais o pãozinho de francês porque a Rússia entrou em guerra com a Ucrânia e todo mundo bloqueou a Rússia e a Rússia está com um bloqueio do Ocidente. E aí a gente se entende como Ocidente e a gente tem que bloquear a Rússia também. Tudo bem, a gente não está bloqueando a Rússia, mas você entendeu meu ponto. O ponto geral é esse. A gente estava vivendo em um mundo muito interdependente e agora, desde, eu vou botar aqui como desde a entrada de Donald Trump, mas desde antes disso, tá? Desde a invasão russa na Ucrânia e também desde outras guerras que a gente tem tido ao longo dos anos, a gente vem tendo uma aproximação muito forte do realismo, mais do que a gente tinha desse mundo globalizado e super dependente. E aí a gente não sabe exatamente, mas ao mesmo tempo a gente queria os bônus desse mundo interdependente, que é muito difícil de ter. E a gente queria os ônus, a gente não quer os ônus do mundo interdependente, mas a gente quer os bônus do mundo interdependente. Então assim, todo mundo quer os bônus e ninguém quer os ônus. Então fica um momento do mundo muito complicado.
1: Pois é, Felipe. Isso que você fala sobre realismo, me faz, enquanto você falava, eu tava pensando como se houvesse assim uma constante ameaça, ou um retorno a certa natureza bélica, né? A gente pode até citar Hobbes aqui, de certa maneira. Então, essa lógica de realismo está muito baseada na relação entre custos e benefícios, aquela coisa toda. E quase que o contrário disso, eu vou propor esse outro lado da conversa, iria para uma espécie de idealismo, que seria mais ou menos quase aí um contrário, que parece que esse realismo rompe isso. Olha, não quero saber disso, eu quero extrair o que você tem, mas você quer extrair o que eu tenho. Então, portanto, qual o caminho para isso? Sei lá, uma guerra, um conflito, o que é que seja. Mas existem certas instituições num ambiente aí considerado democrático, multipolar, que elas foram inventadas, elas foram criadas para tentar conter esse ímpeto e mediar esses conflitos a partir da conversa, né? Eu tô falando de várias delas, posso falar das Nações Unidas, posso falar da OMC e tal. Que condições fizeram para que essas instituições, ou principalmente, Felipe, para que a crença nessas instituições ruísse tanto? Isso parece um movimento, digamos assim, sem retorno, na tua avaliação?
3: Olha, sem retorno é muito forte, porque o mundo sempre teve retornos a tudo, desde épocas de paz até épocas de guerra. Então já passamos por épocas de paz, depois épocas de guerra, depois épocas de paz e épocas de guerra. O nosso grande problema aqui é que você hoje tem uma... Antigamente você não tinha uma ameaça de destruição total. A gente nunca viveu um período de guerra efetivo com uma ameaça de destruição total. Então a última grande guerra foi a Segunda Guerra Mundial. Na Segunda Guerra Mundial, você não tinha a possibilidade de uma aniquilação total. Você tinha a possibilidade de uma aniquilação total de um lado, e não dos dois lados ao mesmo tempo. Então, hoje em dia, a guerra em si virou algo muito complicado, muito complexo, porque o seu medo do outro é tão grande quanto o medo dele de você. Tá? Isso comparando Estados Unidos, Rússia, China, né? As grandes potências. Agora, quando você olha para as Nações Unidas, você falou muito das Nações Unidas, né? As Nações Unidas são, vou resumir muito aqui, mas são parte da organização mundial que foi construída após a Segunda Guerra Mundial com um objetivo. O objetivo das Nações Unidas era não termos mais uma guerra mundial como tivemos na década de 40 e que destruiu uma boa parte da Europa e que teve muita gente morta no mundo inteiro. Depois isso evoluiu para nós não queremos ter um hecatombe nuclear que destrua o mundo. E até agora, por mais que a gente esteja com certos problemas com as Nações Unidas, que é a organização que foi construída lá atrás, que inclui o FMI, o Banco Mundial e uma série de outras, a Organização Mundial do Comércio e uma série de outras instituições que foram criadas, principalmente pelos Estados Unidos, para ter um controle mundial, um controle do mundo naquele momento. Hoje, o que a gente observa é... A gente sempre fala que as Nações Unidas estão em crise. Na verdade, as Nações Unidas são só a representação de uma visão de mundo. Essa visão de mundo talvez esteja em crise. Agora, tem uma coisa nas Nações Unidas que não pode entrar em crise, que é o Conselho de Segurança. Se o Conselho de Segurança entrar em crise, e ele não está em crise nesse momento, você continua tendo aqueles cinco principais atores, que são os Estados Unidos, a Rússia, a China, a França e a Inglaterra, com poder de veto, defendendo os seus interesses naquele conselho, que é um conselho dos grandes. Então, isso é a Nações Unidas que deve se manter, ok? Aí a gente pode falar sobre a Assembleia Geral, sobre tudo que as Nações Unidas construíram ao longo do tempo para fomentar guerra e destruição e fome e qualquer outro mal que é do ser humano ou direitos humanos necessários para o desenvolvimento das sociedades e etc. Isso está com um problema um pouco maior, eu diria. Você tem áreas do mundo que estão sofrendo muito. A gente está vendo como é que está sendo a guerra de Israel contra os palestinos e contra, atualmente, contra o sul do Líbano, né? Israel vem destruindo o sul do Líbano. Não estou falando, e aqui eu não estou fazendo juízo de valor, eu estou colocando que ali naquele lugar eu estou tendo um problema humanitário. É óbvio, você está tendo guerra. Guerra faz um problema humanitário. Da mesma forma, a Ucrânia está com um problema humanitário. Eles estão com dificuldade de manter uma guerra contra um país que é infinitamente maior do que eles. A Rússia é muito maior do que a Ucrânia. Então, assim, a Organização das Nações Unidas não foi feita exatamente para não ter essas guerras. O Conselho de Segurança foi feito para não ter uma grande guerra. Então, os Estados Unidos não podem entrar em conflito com a Rússia, ou com a China, ou com a Europa. Qualquer outra guerra que você identifique, hoje em dia a Índia talvez seja um outro, Índia e Paquistão, porque eles têm poder nuclear, mas o objetivo é não termos uma grande guerra e grandes destruições. Eu não diria que é infeliz, é um objetivo próspero, mas é um objetivo limitado, porque a gente está vendo hoje uma quantidade enorme de guerras, e eu não vou dizer que é maior ou menor do que antes, porque não é, já tivemos mais guerras do que isso no mundo. Mas a gente está vendo guerras em lugares que a gente não tinha mais guerra. E isso é uma expansão que é complicada.
1: Tem certas coisas que pareciam assentadas, né? Se a gente... Depende do que a gente está falando historicamente, né? Se a gente pega um intervalo de um século, ele pode ser enorme historicamente ou pode ser muito pequeno, dependendo da margem de comparação que a gente tem. Mas eu queria chegar ao ponto, Felipe, de falar de coisas que pareciam assentadas, e uma delas tem a ver com a relação entre Estados Unidos e a maioria dos países europeus, pelo menos o que a gente considera a Europa ocidental, né? Uma aliança tão consolidada que, assim, aquele tipo de estrutura que parece que ela acontece de maneira natural. E aí vem um ano pra cá é muito pouco, a figura do Trump é uma figura muito imprevisível, a princípio ele muda muito a ordem das coisas, enfim, mas vem, pra resumir a história, como você muito bem sabe, nossa audiência também, vem um Trump aí que começa a fazer ameaças que parecem impensáveis se feitas por outros presidentes norte-americanos. E aí isso põe em questão o lugar da Europa no mundo, Felipe, é isso que eu queria começar a propor pra gente discutir. Por um lado, parece que tem uma diminuição de uma certa tolerância, a certa dominação norte-americana, com todos os cuidados que essa dominação, o uso dessa expressão tem. Quais são as alternativas, Felipe? Parece mais simples dizer, olha, a Europa perdeu o bonde da história. Mas também eu tenho um outro lado que isso pode forçar não só novas parcerias, como a construção daí de um processo de autonomia maior. Como é que você vê o lugar da Europa no mundo diante dessas ameaças de Trump?
3: A Europa é um caso muito interessante, porque a Europa é um lugar extremamente desenvolvido, extremamente capaz, extremamente produtivo, rico e com muita gente. Então, a União Europeia tem mais de 500 milhões de pessoas, o território é grande, a produção é gigante, é o segundo maior bloco do mundo, tem os Estados Unidos, que é a maior economia, União Europeia e depois a China. Então, eles são o segundo maior bloco do mundo. Eles são muito grandes. Então, assim, depois da Segunda Guerra Mundial, os Estados Unidos fez um sistema de segurança para os seus aliados. E isso impedia que os seus aliados fizessem grandes investimentos em tecnologia militar. Sejam esses aliados a Europa ou o Japão, que também é um país não pequeno, é um país de 120 milhões de pessoas, o território pode ser um pouco menor, mas eles ainda são extremamente capazes e extremamente ricos. Então, assim, quando você olha para os Estados Unidos, os Estados Unidos tomou para si a posição de defensor dessas áreas. E isso com um objetivo muito claro, que é: eu não quero que essas áreas tenham mais, no futuro, a capacidade de fazer guerras. E isso durou por 80 anos, ok? Agora, nesse momento, a gente olha e fala, os Estados Unidos estão largando a mão da Europa. Talvez os Estados Unidos estejam, e aí isso não é juízo de valor, até porque eu tenho um juízo de valor que não é esse, com relação à ação dos Estados Unidos, mas o que os Estados Unidos falam é que, na verdade, ele precisa da Europa, ele precisa que a Europa se desenvolva militarmente para proteger o mundo. Então, a Europa é capaz. A gente sabe que a Europa é capaz. A gente sabe que a Europa é um dos lugares mais ricos, mais desenvolvidos do mundo. Agora, então a gente sabe que em 5 anos, 10 anos, a Europa vai ter um grande exército. Provavelmente agora eles vão liberar a Alemanha pela primeira vez em 80 anos, desde a Segunda Guerra Mundial, entendeu? É um grande trauma para a Alemanha e para o mundo que a Alemanha tenha um exército, uma capacidade militar muito grande, tá? As últimas duas vezes que isso aconteceu não deu muito certo, ok? Então, Europa estar bélica é capaz, eles são capazes, são completamente capazes. É muito provável que uma Europa militarizada possa derrotar uma Rússia, por exemplo. É muito capaz, porque a Rússia é muito... Ela é mais preparada para guerra, mas ela é menos rica, é menos poderosa, ela só tem muitas ogivas nucleares. Mas isso os Estados Unidos também tem. E aí, a questão é, as últimas vezes que a gente viu uma Europa militarizada, o mundo teve muitos problemas. E aí a gente entra numa teoria que é a teoria do território seminal, que a Europa seria o território seminal do mundo. Quem controla a Europa controla o mundo, porque a Europa está no meio do mundo. Então, se você está dando para a Europa essa função de ter efetivamente um exército, uma capacidade militar altíssima, e ela tiver, ela pode se tornar um problema. Ela pode querer atacar outros lugares. Ela pode ser a Europa que ela sempre foi. Uma Europa bélica. Tem 80 anos que ela não é. Será que ela mudou? Será que a Europa hoje em dia se vê como uma unidade o suficiente para ela não brigar entre si? E mais do que isso, para ela não brigar com outros lugares do mundo? A Europa durante séculos dominou o mundo inteiro. Durante séculos a Europa infringiu sobre China, Índia, Paquistão, Japão, Coreias, uma dominância, sem contar com as Américas, mas aí as Américas foram um processo um pouco diferente, né? As Américas foram um processo de colonização, efetivamente falando, né? O povo europeu se expandiu para cá, mas no Oriente, principalmente no Extremo Oriente, principalmente no Extremo Oriente, mas no Oriente Médio também, a dominação europeia era algo real, existente. Eles

0: liberalismo ou idealismo cedeu espaço a um mundo realista, você tem que ter a sua capacidade militar. Assim como o Brasil, que é um país que não entra, já falei aqui, não entra em guerra há mais 100 anos, também está pensando na sua capacidade militar. Recentemente a gente construiu um avião supersônico. É uma indicação de que se o Brasil, que é o Brasil, que é um país pacífico, que não tem guerras de fronteira ao seu redor, as fronteiras são determinadas há mais de 100 anos na América, as fronteiras brasileiras são determinadas há mais de 100 anos. O que a gente está se armando? Agora, a Europa não. A Europa tem uma urgência em se armar. E eles são muito capazes. Eles vão se armar e vai ser mais um agente nesse mundo que se monta agora. Vai se somar a China e Rússia como grandes potências militares. E isso não ajuda na paz. Ou ajuda na paz, né? A gente sempre tem a teoria de que se você tem forças suficientemente igualitárias, você não tem guerra, né? Mas, até onde eu sei, uma Europa militarizada sempre foi sinal de menos paz no mundo. Mas vamos ver o que vai acontecer.
1: Pois é, Felipe, vamos ver. E primeiro eu quero agradecer muitíssimo, não só pela sua presença aqui do Intriga Internacional, como também por se propor a lidar com aquilo que a gente talvez nem saiba ainda, não é, Felipe? Que é essa dificuldade de compreensão desse momento histórico. A gente para por aqui exclusivamente por uma questão de tempo do nosso programa, mas já deixo aqui as portas abertas para uma participação no futuro. Esse foi Felipe de Souza Camargo, economista pela PUC-Rio, mestre em Relações Internacionais e Administração Pública pela Universidade Columbia, Nova York. Felipe, muitíssimo obrigado, volte sempre, foi um grande prazer tê-lo aqui.
0: Muito obrigado, André, muito obrigado, ouvintes. Desculpa ter falado tanto, poderíamos ter falado mais. Muito obrigado.
2: Cheque Mate.
1: Como este episódio do Intriga Internacional bem mostrou, a dificuldade em entender o que acontece no campo das relações internacionais não significa que o mundo não tenha uma ampla e rica literatura sobre a política internacional. Ainda bem, as formulações teóricas tomam como base a realidade concreta e tentam explicar os fundamentos dos acontecimentos. Algumas delas parecem eternizadas, de maneira que sempre que um evento acontece e tal teoria parece explicá-lo à perfeição, sabemos que estamos atualizando o pensamento deste ou daquele pensador. Isso no campo acadêmico é mais que natural. É para isso que se revisita pilares teóricos e que se mantém os olhos atentos à realidade. A sensação que aparece por conta dos últimos anos é sinal da complexidade dos dias de hoje. Nós falamos em crise do sistema multilateral. Vemos os Estados Unidos, quem diria, colocando em xeque a aliança estratégica que tem com a Europa desde antes da Segunda Guerra Mundial. Nos perguntamos sobre o que a China realmente representa em termos de quebra de hegemonia norte-americana. Um capitalismo de Estado? Um socialismo de mercado ou nada disso? As diferentes linhas teóricas servem para entender esses e outros fatos. Entre os muitos nós da atualidade, um dos mais importantes diz respeito à segurança energética no mundo, principalmente por conta dos efeitos da guerra no Oriente Médio. A gente discutiu esse tema com Décio Odoni, ex-diretor-geral da Agência Nacional do Petróleo, Gás Natural e Biocombustíveis, ANP. Vamos ouvir.
3: A primeira grande novidade dessa crise é o fechamento do Estreito de Hormuz, né, que nunca tinha sido fechado, por mais que tenha havido conflitos no Oriente Médio no passado, nem durante a guerra Irã-Iraque, na década de 1980, houve fechamento do Estreito. Então, sempre foi uma ameaça, mas o mercado meio que não acreditava que isso podia acontecer e até, eu diria, se considerava o puro Hormuz, sem falar nas outras commodities e no gás natural. O Hormuz passa perto de 20% de todo o petróleo consumido no mundo, mas quando você avalia o petróleo comercializado internacionalmente, desconsiderando, né, os volumes consumidos localmente nos países, é quase metade do petróleo consumido comercializado no mundo. Então é um impacto muito grande. Isso fez com que os estoques internacionais diminuíssem. Esse é um efeito suave, porque os petroleiros que deixam a região do Golfo, eles levam em média aí de 20 a 30 dias para chegar no destino. Então, de maneira que o fechamento do estreito só foi ter efeito prático no dia a dia 20, 30 dias depois. Então, o que a gente está vendo agora é o início do efeito do fechamento do estreito na oferta de petróleo a nível global e nos estoques globais. Se essa situação perdurar por muito mais tempo, não tem como substituir, né, a perda de produção que foi verificada com as restrições de fluxo no estreito. E a única maneira

0: de sobreviver a isso é com destruição de demanda. A gente já está vendo algumas medidas aí tomadas pelo governo, né? A primeira medida para reduzir demanda é aumento de preço, os preços já aumentaram, mas uma série de medidas também estão sendo tomadas para reduzir consumo. O Brasil, nas últimas décadas, é uma coisa que a gente ainda não capta na plenitude, sofreu uma transformação. É um país que era dependente de importação de petróleo até 2006, né, passou a ser exportador e hoje em dia exportador em larga escala. Então, a produção brasileira, junto com a produção, o aumento da produção americana e o início da produção em países da bacia do Atlântico, como a Guiana, foram um fator de redução do risco geopolítico no mercado de petróleo, porque diversificou o risco para mais longe do Oriente Médio, principal zona produtora no mundo. Então, com isso, essa diversificação diminuiu o risco geopolítico e foi benéfica para a economia mundial. Aqui no Brasil, né, tem uma discussão muito grande, sempre que tem aumento de preço de combustível, né, combustível baixo bate na inflação e isso gera um mal-estar na população. Mas quando a gente computa todos os efeitos, o Brasil, ao ser um grande exportador, acaba se beneficiando de aumento de preço. Primeiro, aumenta a arrecadação de União, Estados e Municípios. E para cada 10 dólares por barril de aumento de preço do petróleo, são cerca de 20 bilhões de reais de arrecadação adicional. Ora, num país que tem um déficit público que não é pequeno, esses 20% é uma parcela significativa do déficit. Se o déficit for de 20 bi, para cada 10 dólares você tem, se o déficit for de 70 bilhões, para cada 10 dólares você tem 20 bilhões. Um aumento de 30, 40 dólares no Brasil significa praticamente a eliminação do déficit público. Não é um efeito menor, né, que afeta a taxa de juros, de inflação e tudo mais. Tem um outro efeito positivo, né, que também se desconsidera, é que muitas vezes é que o aumento do petróleo aumenta as exportações brasileiras. Então também, cada 10 dólares de exportação são mais ou menos 4 bilhões de dólares de aumento de ingresso de dólares na economia brasileira. Então isso fortalece as reservas cambiais nossas. Isso permite, né, uma contenção do valor do dólar. Um dólar mais baixo, né, significa inflação menor no Brasil, preço de alimentos menor, taxa de juros menor. Então o Brasil fica mais saudável economicamente e fica mais rico.
1: O Intriga Internacional de hoje fica por aqui. 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
4: Olá pessoal, mais um Mundioca chegando para a nossa alegria. Hoje a gente vai tratar da Guiana, que aumentou seu PIB em 40%. Você não escutou errado não, 40%.
5: É algo de dar inveja a qualquer um, né, Marcelo? Nos últimos anos eles vinham aumentando 20%, a gente até fez um Mundioca sobre isso, mas 40% é bastante expressivo. No programa de hoje vamos descobrir o que é que muda para a América do Sul com isso, o que é que muda para o mundo. Será que esse petróleo vindo da Guiana, Marcelo, ele pode suprir a necessidade lá do Oriente Médio com o fechamento do Estreito de Hormuz?
4: Será que esse dinheiro da exploração do petróleo vai se reverter em desenvolvimento para
5: o
4: país?
5: Eu duvido, Marcelo, mas eu espero que o nosso primeiro entrevistado tenha uma opinião diferente da minha. Mundioca, tenho enorme prazer de ouvir mais uma vez o Daniel Cavagnari, ele que é economista, mestre em políticas públicas e gestão da educação, além de ser coordenador dos cursos de gestão financeira da Uninter e fala com a gente direto de Curitiba. Obrigado, Daniel, sempre bom te ouvir, tudo bom?
6: Obrigado, pessoal, é sempre um prazer participar aí do programa de vocês.
7: Prazer é todo nosso, Daniel. Esse boom petrolífero que a Guiana tá vivendo com aumento de 40% do seu PIB, você acredita que pode transformá-la num novo polo financeiro e logístico regional?
6: Eu acho que, por exemplo, aqui para a América Latina, né, Guiana entrar nessa condição é a melhor coisa que poderia ter acontecido, mesmo, né, sendo um país mais europeu do que latino, propriamente dito, né? Então, acho que foi a melhor coisa que possa ter acontecido mesmo.
5: É a melhor coisa que pode ter acontecido para a economia do país ou de maneira geopolítica? Queria que você se aprofundasse nessa questão.
6: Ah, boa pergunta. Exatamente para essa condição geopolítica. Porque a Guiana, ela parece que ela flutua no país, né, no mundo. Porque quem olha para a Guiana pensa assim, não, é um país francês, mas ele está na América Latina. Então, ele não é latino. Não, ele é latino. Não, mas ele está mais para o norte do que para o centro. Não, ele está mais para o sul do que não. Essas indiferenças fazem com que a Guiana ela desapareça do mapa e que o mundo, de modo geral, não dê muita importância para ela. Quando surge essa questão do petróleo, ela parece que acende, parece que ela cresce, parece que ela deixa de ser um pequeno país esquecido, ou, ó, de, entre aspas, né, não vamos exagerar tanto, abandonado, né, pela Europa, para se tornar realmente uma identidade, para ser alguém, né? E eu acho importante isso. Eu acho que os países aqui da América Latina já devem, inclusive, se movimentar para fazer todo tipo de conexão possível. E venhamos, né? O que não dá é para manter aquela condição de, não, nunca demos bolas para vocês, agora a gente vai te dar toda a atenção do mundo porque vocês estão ficando ricos. Não importa, né? O que importa é que a sociedade em si que saia ganhando, né? Ou o mundo inteiro, né, saia ganhando.
7: Agora, na tua visão, esse petróleo da Guiana vai permitir uma industrialização e uma diversificação econômica, ou a Guiana vai ser mais uma economia primária exportadora?
6: Bom, a princípio, pelo histórico do que a gente conhece, né? E eu já falo justamente nessa condição de incentivo, justamente para abrirem os olhos, porque não vai faltar ninguém para ser tutor dela e para dizer como ela deve fazer ou deixar de fazer. Por outro lado, não pode simplesmente virar uma Venezuela e achar que é independente em tudo, né? Ou então que é grande o suficiente como o Brasil, que pode tomar as suas decisões e fechar o mercado conforme a sua necessidade. Então, na verdade, ela tem que fazer várias parcerias, inclusive com os próprios americanos, que já não devem ter deixado por menos, né? Mas todos eles têm que ser muito bem analisados. Eu acho que a Guiana precisa, acima de tudo, na parte política dela, é de inteligência. Gente, deixa eu falar sobre inteligência na política. Uma coisa é você ser articulado, você ser um estrategista para você enganar bem, né, e se sair bem. Não é esse tipo de inteligência. É uma inteligência social, com futuro, uma inteligência que realmente faz com que traga ganhos e benefícios ao longo prazo. Tanto para o meio ambiente, claro que a gente não pode esquecer, quanto pela sustentabilidade do país, o futuro dele, que é o que está em jogo. Qualquer desvio, para você ter uma ideia, vai causar atrasos, como aconteceu em todos os países da América Latina e como continua acontecendo na maioria deles, né?
5: É bom que tenha acontecido, que assim a Guiana pode olhar para os erros dos outros e, quem sabe, não cometer. Como é que está a defesa, os investimentos militares na Guiana? Porque certamente um país com tanto petróleo vai atrair olhares de cobiça. A gente já viu isso acontecer 1 milhão de vezes.
6: Sabe que essa questão não funciona tanto assim, né? Por exemplo, se o problema bélico fosse um problema mais de você dizer que tem do que você tem realmente, né? A Venezuela já tinha sido conquistada faz muito tempo, né? Como dizem que o próprio americano gosta de colonizar países que possuem petróleo, né? Então, se ele realmente fosse um depredador, né? Um conquistador de países de petróleo, ele já tinha feito isso com a maior facilidade do mundo, né? E por que a coisa não funciona assim? Porque o mundo inteiro fica de olho. Essa coisa de você dizer assim, não, aquele país está produzindo mais petróleo, eu vou trazer ele para mim, você tem que fazer isso de forma política, né? De forma de negociação. Não tomando simplesmente ou demonstrando forças, né? Então a Guiana não precisa exatamente ter um grande arsenal, ela precisa de parceria, isso sim, né? Ela precisa de aliados. Por quê? Porque na hora do bicho, que o bicho pega mesmo, né? Que se acontecer uma declaração de guerra, que seja, né? Para possuir tudo isso, né? Como acontece no Oriente Médio, volta e meia entre Irã e Israel, né? Aqui é diferente, aqui não funciona bem assim, né? Por exemplo, Venezuela, dizem que o americano não toma conta dela porque o russo não deixa. Pode até ser, mas você percebe que existe uma proteção entre os vizinhos, entre os próximos dela, né? No caso da Guiana, né? Tudo é muito novo, tudo é muito recente. É claro que ela não teve capacidade suficiente ainda para se tornar um poder bélico, mas é claro que isso está em pauta e tem que estar sempre, né? As coisas funcionam assim, você pode até me conquistar, mas que você vai sofrer, você vai. Então esse é o mínimo que você tem que oferecer das suas defesas, né? Mas a gente sabe que hoje a guerra desse tipo, ela funciona mais no discurso, né, do medo, do que na efetividade. E eu diria assim, graças a Deus, né?
7: Agora, professor Daniel, você acha que esse caso da Guiana representa uma nova fronteira atlântica do petróleo comparável ao que a gente tem aqui no pré-sal?
6: Olha, o petróleo, dizem, né, que ele já chegou ao seu limite para avançar qualquer coisa, que daqui em diante é tudo praticamente um declínio. Por quê? Porque os automóveis vão passar a ser elétricos, o consumo de combustível vai ser cada vez mais limpo. Isso que a gente realmente espera. Petróleo, gente, pelos próximos 100 anos, pelo menos, ele sempre vai ser um commodity que vai ser valorizado de uma forma ou de outra, né? Ele pode ter seus picos de valorização ou desvalorização, ele pode ter suas adaptações de qualidade e tudo mais, mas ele ainda é o ouro negro, né? Então ele tem o seu valor, sim. E qualquer veio que você descobrir, meios, né, que você possa explorá-lo de forma limpa, né, e de forma não tão complexa como foi o pré-sal, né, claro que vai trazer muitos benefícios e muitos ganhos, com certeza.
5: Agora, ter petróleo é uma coisa, ter oleoduto, construir refinaria, portos, isso aí são outros 500. E a gente sabe que quem costuma financiar esse tipo de estrutura é a China. Será que a Guiana pode virar palco de disputa, mais um lugar de disputa entre Estados Unidos e China?
6: Ah, com certeza pode acontecer, né? Eu não sei se a Rússia, ela tá nessa condição de entrar nessa briga. Geralmente ela usa a própria parceria da China para poder se adaptar a isso, né? E o americano tem know-how, a gente tem tecnologia, além mar, inclusive, né? Nós somos os vizinhos mais próximos. A China tá no mundo inteiro, né? Quer queira ou não. Então, eu acho que vai ser tudo uma decisão baseada no que a Guiana agora vai poder decidir. Para e pensa assim, ó. Você, tipo, é uma pessoa de classe média ou até pobre, né? Assim, uma pessoa agradável, as pessoas gostam de você, convidam você para as festas, né? E um dia você vai lá e ganha na loteria. Então, óbvio que da noite pro dia você vai ser a pessoa mais importante do mundo, né? O que você não pode deixar de lembrar é que você tem passado, você tem uma estrutura, ou você tem uma sociedade já que convive, né? Você já tem os teus parceiros comerciais, que sabem quem é que funciona e quem é que não funciona. Então não pense agora que você ficou rico, que encheu de puxa-saco, que você realmente vai tomar as decisões com muito mais facilidade. Muito pelo contrário. Todo mundo vai querer um pedaço ou uma fatia desse bolo. Mas cuidado com a arrogância, né? Porque uma coisa é achar que todo mundo quer passar a perna em você, e a outra é achar que você vai se dar bem com todo mundo, né? Então, acho que o equilíbrio nessa condição é o mais importante para eles agora. Quem vai ajudar, inclusive nessa estrutura de refino, de transporte, da logística do petróleo, desde a exploração até a distribuição dele, vai depender justamente da composição política e das decisões que a Guiana vai tomar. Então, eu acho que é muito importante que ela abrace tudo aquilo que ela já tem costume de fazer negócio, né? E que já está com a possibilidade. Nós temos uma relação com o Brasil muito grande com a Guiana, né? Não tem por que ela não solidificar aquilo que muitas coisas que até ficaram em atraso ou ficaram por concluir das negociações. Agora, acho que é um momento, inclusive, dela abraçar e pedir até auxílio do Brasil para essas questões, né?
7: Agora, você está falando de amizade de vizinhos. Tem um outro fator, professor, que é um fator seguinte, que será que a Guiana, nova rica, vamos dizer assim, com petróleo, vai conseguir converter essa riqueza energética em autonomia estratégica de longo prazo, conseguindo transferir o que ganha para o benefício da sua população?
6: Isso é o que a gente espera, né? Quando eu penso nisso, por exemplo, é difícil te dar uma resposta, porque eu lembro da Venezuela, que ela sempre teve tudo para ser um dos países mais ricos da América Latina. E ela justamente é um dos mais pobres pelo excesso de ganância, pela falta de inteligência e pelo excesso de politicagem ou de ideologias falsas, né? Que fazem com que as pessoas prefiram buscar um trabalho, algo que elas as façam sofrer, mas ganhar alguma coisa, né? E receber em troca. do que simplesmente sofrer em nome de um ideal, qualquer coisa assim, né? Então, a única coisa que eu ficaria triste, né, é que ela entrasse mais ou menos no mesmo esquema que a Venezuela. Eu ainda tenho esperança. Não importa quem que vai ajudar a explorar, quem vai orientar a Venezuela a tomar as iniciativas dela, mas ela é um aprendizado para os outros países que tiveram a oportunidade agora de enriquecer pelo mesmo tipo e capacidade de exploração de ouro negro, né? E que aprendam com essa lição. Olha, se você colocar alguém à frente, né, do seu país, tomando decisões sozinho, monocráticas, ou então com um clube, né, de interesses próprios, você não tem como dar certo. Ou seja, ou você coloca toda a população para discutir sobre isso e elas democraticamente escolherem as pessoas que vão dar continuidade ou então que vão decidir essas questões estratégicas, a coisa não tem como funcionar. E agora é aquela coisa assim, mudou tudo, então tem que rever tudo que está acontecendo no país, todo mundo que está trabalhando, e oportunista é o que não vai faltar, né? Então falta, vai depender das pessoas, inclusive, ficarem de olho, né? No que, quem é que realmente está em boa intenção, quem tem inteligência suficiente para tomar essas iniciativas, e quem é que vai fazer, inclusive, a ponte entre os demais países que vão auxiliar ou que vão ser parceiros nessa caminhada, né?
5: Agora, Daniel, e o Brasil nessa história? Que tipo de troca a gente pode ter com a Guiana nesse quesito, né, nessa questão do petróleo? Transferência de tecnologia, o quê?
6: Olha, a gente tem tanta tecnologia para oferecer, além mar, inclusive, né, a própria experiência de exploração, de refino e tudo mais, a gente tem espaço, a gente tem toda a infraestrutura possível para dar auxílio à Guiana. Eu acho que a gente tinha que ser, não querendo puxar a sardinha, mas a gente devia ser o parceiro número um da Guiana. Primeiro que está perto, segundo que a gente tem capacidade bélica, inclusive, para oferecer de proteção, né? Entre outras e outras questões, a gente está mais para a Guiana do que o próprio americano, o próprio mexicano, ou até a própria Venezuela, ou Colômbia, ou todos os países que estão à volta dela, né, que estão mais próximos. A gente é o que está mais grudado ali. A Guiana é mais Brasil do que qualquer outro pedaço da América Latina. E a gente tem essa capacidade. E tem mais uma: a gente precisa muito desse petróleo deles. Porque esse que eles produzem, a qualidade dele, desse petróleo, a gente não consegue substituí-lo. A gente sim precisa comprá-lo e dar em troca qualquer outro tipo de coisa. Seja uma capacidade, uma infraestrutura para refino, né? Ou então a própria tecnologia ou a parceria em si. Então acho que a gente é número um, a gente não pode deixar passar essa janela, né, para dar oportunidade para nós dois, inclusive, crescermos juntos, né?
7: E nessa busca de parceria, eu pergunto para você, professor, como é que os Estados Unidos podem utilizar essa aproximação também com a Guiana dentro de estratégia energética e também de contenção regional, que a gente está vendo, né? O governo de Donald Trump toda hora falando que nós voltamos ou nunca deixamos de ser o quintal deles.
6: Então, o problema do americano é justamente esse, né? Não é nem problema do americano, né? Acho que é da mente do americano, né? Que o Donald Trump, muito do discurso dele é mais do que o americano pensa, do que ele realmente faz, né? Porque os Estados Unidos, ele não é um dos primeiros do mundo por acaso, né? Tem muita gente esperta, inteligente e bem orientada lá, sim. Mas tem muita gente assim que pensa que é mais do que realmente é, né? Aquela coisa, aquela visão do americano de achar realmente que o América Latina é o quintal dele, sei lá. Se você parar para pensar, né, tipo, eu acho que nunca mudou muito isso, né? A gente sempre deixou essa possibilidade. E por uns tempos para cá, assim, por maior que fosse a nossa crise institucional, a gente deu altos e baixos, mas mostrou pro próprio americano que não é bem assim, né? A gente não, por mais que a gente goste deles ou tenha uma necessidade de que eles possam ajudar em alguma coisa, não dominam aqui, né? Mas o americano, ele tem discurso, ele tem infraestrutura, ele tem tudo que as pessoas, ou melhor, todos que os outros países precisam para dizer sim para ele, né? Ele tem os dólares, né? Ele tem a tecnologia, ele tem a iniciativa. O americano, quando diz assim, não, nós vamos lá, vamos mandar um comitê, a gente vai organizar tudo, e tudo que eles dizem que vão fazer, eles fazem. Não tem esse negócio de amanhã a gente muda ou pensa. Não, é o preto no branco. E é justamente por essa postura que eles acabam dominando, né? E é algo que a gente vai ter que fazer, nem que seja agora, né? No começo disso tudo, né? Que cria, inclusive, uma frente para tomar, para trabalhar justamente com a Guiana, né? Você não tem que pegar ministros ou políticos que já fazem parte do meio da área de energia, né? De Minas de Energia. Não, você tem que criar uma equipe nova, uma equipe preparada para chegar e tomar isso, né? Então, e tomar a frente de tudo isso. Senão o americano vai levar mesmo. E o chinês, você sabe, né? O chinês também não dá ponto sem nó. Assim como os americanos, eles calculam cada detalhe, né? Então, aquilo que o americano faz, o chinês faz também com a mesma facilidade, né? E os demais que quiserem que corram atrás. Então, eu, assim, tipo, não consigo nem te afirmar, assim, que o americano não vai se dar bem nessa brincadeira, né?
5: Agora, mesmo com todo o debate de transição energética, só o fato de a gente estar falando aqui da Guiana, 40% do PIB por conta do petróleo, mostra que a energia ela ainda está ditando a geopolítica mundial, certo?
6: Exatamente. E não só está ditando, né, como está dando a direção, né? É justamente disso que a gente tá vivendo hoje, né? O que mais causa dificuldade hoje nos tempos atuais, não diria para você que não é nem a condição ou a quantidade de dinheiro que tá rodando pelo mundo, mas é a comunicação. Não tem como você, por exemplo, não ficar sabendo ou tomar a informação antes de qualquer coisa. Só que assim, a informação é tanta que ela pode vir com mais ruído ainda ou ela pode vir o mais filtrada possível. Por isso que é importante criar uma equipe própria e focada nesse tipo de atuação do que deixar as coisas como estão, né?
7: Agora, professor, dentro do que o senhor colocou agora, como é que o petróleo pode alterar o equilíbrio geopolítico do norte da América do Sul e do Caribe?
6: Na verdade, eu tenho certeza, né? A mudança que ele pode ter. Porque você para pensar, é uma oportunidade nova. A gente, eu não lembro se foi o americano, eu acho que é o americano que falou assim, ó, onde está o dinheiro, onde está a oportunidade, né? Isso quer dizer o quê? Quer dizer que aonde vai surgir uma riqueza nova, e isso acontecia antigamente quando você tinha uma mina de ouro, uma mina de algum tipo de metal precioso que era descoberta, né? Então você ia lá e descobria que existia o ouro e imediatamente mudava completamente a estrutura, né, da região. Ou seja, cidades que eram ricas passavam a ser pobres e aquelas que eram pobres passavam a ser ricas, e a mudança acontecia assim em 10, no máximo 20 anos, né? Mas por que isso? Porque estavam correndo atrás de onde estava o dinheiro, né? E aí, essas mudanças que acontecem agora, em que países que não produziam agora passaram a ser produtores de petróleo em grande quantidade, e que novas oportunidades vão surgir, novos negócios vão surgir. É claro que isso vai mudar bastante. E não existe agora atualmente uma discussão de brasileiros que estão indo para o Paraguai, porque lá a cobrança de impostos é menor, o investimento do governo é maior, a infraestrutura de qualidade de vida está cada vez melhor. Pronto, você já está fazendo uma mudança da região para imigração, né? E uma mudança de forma geral, né? Da geopolítica do país, né? Agora, você imagine você dizer que numa determinada região, né? Você tem um aumento de produção de petróleo, e é claro que onde o turismo era o que se destacava antigamente, né? E agora é a produção de tecnologia, de energia e tudo mais, é que vai concentrar tudo, né? Então você não vai mais para você ver as belezas, você vai para explorar, né? Vai para assim, pela engenharia, pelos negócios em si, né? Então, eu acho que a gente vai passar dessa condição de engatinhar, né? De ser sempre aquela região em que você só tem coisas bonitas para serem vistas, para agora ter acesso, né, àquilo que é mais importante ou de ponta, né, nos dias de hoje.
5: Existe risco de ter conflito militar ali na região por conta desse petróleo offshore?
6: O risco sempre existe, sempre. A ameaça acontece até de forma velada, né? E é por isso que tem que existir também a segurança, né? Os países têm que ficar de olho justamente para evitar desvios, entre outras coisas. Tem muita coisa que a gente não vê no dia a dia, e se você explorar e pesquisar a respeito, vai ver que desvios de conduta e roubo e pirataria relacionada justamente a desde o refino até a exploração de petróleo acontece no mundo inteiro, né? Mais do que a gente imagina, e por mais que pareça isso um controle, não é tão controlado, que gera muitos problemas para companhias de seguro e também gera muito prejuízo, né? E aí as pessoas ficam pensando, ah, então o preço do petróleo não se dá só porque a política é que define. Não, porque existem justamente essas condições, né? A gente viu aí, por exemplo, a guerra recente aí do Irã, de abre e fecha o estreito, e você não tem mais, vai ficar com o risco de ficar sem petróleo, né? Para você ver o quanto ele é importante, né? E o perigo está lá, né? Então, acho que uma das primeiras coisas que tem que ser bem pensada é justamente essa estratégia de fazer funcionar e evitar desvios, né? Porque a guerra, antes da guerra começar, começam justamente as posturas, né? Assim, estranhas, né? De administração desse tipo de coisa.
7: Agora, professor, a gente está falando aqui nesse programa da Guiana. A gente pode ver, num futuro bem próximo, falar que existe também uma grande chance de ter uma bacia parecida ou igual no Suriname, como a gente está estudando aqui, se o Brasil tem a margem equatorial também a ser explorada?
6: Olha, eu diria assim que acho que é muito cedo para pensar nisso, né? Porque há muito tempo já está sendo explorado e está sendo procurado, né? Eu lembro que desde criança, acho que eu já ouvia dizer que tem muito mais petróleo embaixo da Amazônia, né? Do que no mundo inteiro, né? E, bom, as coisas, ó, pode até existir petróleo, né? Lençóis de petróleo ou de petróleo de altíssima qualidade em várias regiões do mundo inteiro. Mas, gente, é um trabalho de geologia incomum, né? Não é tão fácil você conseguir petróleo nos dias de hoje, né? Como eu diria que era antigamente, né? Pra você ter uma ideia, na exploração de petróleo, nos primeiros surgimentos dela, tipo, do próprio americano, da própria Arábia Saudita, você encontrava petróleo como quem encontrava veio de água, né? De tanto que ele jorrava, né? Com tanta facilidade que ele jorrava. Por outro lado, nos dias de hoje, você tem que pegar um tipo de um pré-sal, né? Você tem uma camada de sal cobrindo uma rocha, que daí você vai chegar no petróleo. E hoje é assim, você tira o petróleo e você tem que substituir com outro tipo de mineral para evitar qualquer modificação geológica, né, do lugar. Então, para você explorar e encontrar petróleo, não é a coisa tão simples assim nos dias de hoje, né? Em qualquer região que se quiser explorar e descobrir se realmente tem capacidade ou não, perfeito. Só que tem o seguinte, como eu disse, explorar petróleo hoje não é como antigamente. E não é só pela condição de ele não sair, simplesmente você atirar um tampão e ele começar a jorrar. Não é isso. Você tirar um mineral de dentro da terra e criar um vácuo, criar um buraco, né? Ou qualquer coisa que você vá modificar, se você for alterar a estrutura, né, da região, você pode criar um problema assim, tipo mundial, né? Teve agora, por exemplo, recentemente, o ano passado, a gente teve aquela discussão lá de autorizações para exploração, não, para levantamento científico, olha só, levantamento científico da Amazônia, para verificar se tinha veios de petróleo, entre outras coisas. É claro que eu e diversos outros cientistas foram completamente contra esse tipo de coisa. Porque, não, mas é só para explorar, só para saber se tem. Não é assim que funciona. Você simplesmente não pode chegar lá e abrir uma clareira no meio da floresta, mudar toda a biodiversidade do lugar, só para estudar e saber se existe a possibilidade de ter petróleo. Não é assim que funciona. Uma coisa que foi feita para ser preservada tem que ser preservada. Não importa se embaixo dela tem a maior riqueza de energia do mundo. Arrume outra coisa para você gerar energia, mas se você mudar a natureza, aquilo que as pessoas estavam preocupadas em aquecimento global, entre outras coisas, você vai criar um problema bem maior ainda para o meio ambiente. Então, as coisas não caminham mais sozinhas, né? É a segurança, é o meio ambiente, é tudo isso está acima, ou até a própria sociedade, né? Está acima de qualquer riqueza que os países vão buscar.
5: Agora, eu fiz uma breve pesquisa aqui para saber quais são as empresas que já estão na Guiana. Tem a ExxonMobil, a Hess Corporation, né, que também é tem uma relação com a Exxon. Tem uma chinesa, é CNOOC, e a Chevron. E também a Total Energies francesa tem interesse. A minha pergunta é, a Guiana não tem medo de perder a sua soberania tão cercada de empresas estrangeiras?
6: Por empresas em si, ter o medo de perder a soberania é complicado, né? Por exemplo, esse discurso de perder a soberania, a Venezuela foi lá e fechou até a Petrobras, né? Então, não, para nós não perdermos a nossa soberania, vamos acabar aqui com os capitalistas, né? E vamos ficar com as empresas deles. E ela é o que é hoje, para você ter uma ideia, né? Então, é só essa conversa de soberania, é uma coisa muito genérica, né? Por exemplo, o americano é soberano, né? E o Brasil diz assim, não, nós também somos soberanos. Aí o americano diz assim, não, vocês não são soberanos, né? Se eu quiser, eu crio uma lei Magnitsky aí para os juízes de vocês, eu deixo o ministro entrar ou não entrar no meu país. Daí você responde para o americano assim, bom, americano, você está fazendo o que você quer ou o que você pode dentro da sua soberania, mas a nossa aqui você não muda, a não ser que você declare guerra, daí a gente vai conversar, né? Então, essa coisa de mudar a soberania só porque existem países explorando ou em parceria, não, isso é raso demais. A soberania é uma coisa muito grande, ela vai desde a raiz das pessoas, né? E vai até a política, né? Não é além disso, né?
7: A gente acompanhou muito atentamente, com enorme prazer, a análise do professor Daniel Cavagnari, economista, mestre em políticas públicas e gestão da educação, além de ser coordenador.
6: Obrigado, gente, eu que agradeço.
5: Um abraço, professor. Tchau, tchau.
7: O básico para a Guiana desenvolver é não repetir os erros daqueles países que só vivem da exploração do petróleo. Não tem refino, ou seja, vai ficar sempre na mão do grande.
5: Tem que pensar em diversificar e progredir. Vamos chamar o nosso segundo convidado do dia.
7: O Mundioca tem o prazer de falar mais uma vez com o professor Marcelo Simas, professor de Geopolítica das Energias na Fundação Getúlio Vargas, na Universidade Federal do Rio de Janeiro e na PUC do Rio, além de ser ex-executivo da Petrobras e mentor de negócios em energia. Professor Marcelo, muito obrigado por o senhor voltar a falar aqui conosco, ter aceito o nosso convite. Tudo bom?
8: Tudo bem, Marcelo, Melina, é um prazer mais uma vez estar aqui com vocês para mais uma vez esclarecer, né? Essas questões aí muito complexas do mundo da geopolítica, principalmente na parte do petróleo, né? Petróleo é uma coisa para iniciados, né? O público em geral realmente não tem ideia, né? Do que rola por trás das questões petrolíferas no mundo, né?
5: Professor, como é que a explosão de quase 40% do PIB da Guiana, o que dá muita inveja na gente, muda o equilíbrio econômico da América do Sul no momento em que acontece essa crise tão forte no Estreito de Hormuz?
8: Na verdade, com isso, a Guiana ela tá assim, ela rompendo uma histórica periferia em que ela se encontra e se torna aí um polo de crescimento econômico muito importante aí da América do Sul, né? Mas isso não significa exatamente que ela tenha essa autonomia toda para isso, né? Porque, na verdade, a Guiana, ou Guiana, né, como a gente queira chamar, né? Guiana, que a gente aprendeu lá no passado, a Guiana tem uma influência política muito grande da ExxonMobil, que é principal empresa que explora essa área, né, lá na Guiana, né? Então, ela não tem essa autonomia toda, né? Embora ela rompesse romper a periferia histórica, mas a gente tem aí uma grande empresa por trás aí, que efetivamente é quem dá as cartas, né? A ExxonMobil é a grande empresa que está ali presente e dá as cartas ali nesse jogo geopolítico, né? Ainda mais agora que os Estados Unidos fez uma intervenção na Venezuela, colocou ali, digamos assim, colocou um governo fantoche na Venezuela, que é o que nós temos, né? Um governo fantoche na Venezuela, e é bastante interessante porque o petróleo venezuelano sendo carreado pelas refinarias americanas, que são adaptadas para trabalhar com petróleo pesado, né? E a que vem da Guiana é uma boa reserva, né? Fica sendo uma boa reserva muito interessante ali para os Estados Unidos também, né? Então, esse é o equilíbrio que a gente tem ali nessa posição aí da Guiana, nesse novo cenário em que ela se inseriu, talvez mesmo sem querer, né? Esse é o cenário que a gente tem.
7: A gente pode dizer que a Guiana pode estar sendo a próxima vítima daquela que já foi chamada de maldição do petróleo? Ou seja, antes ela estava tudo bem diplomaticamente, mas ela passou a mostrar riqueza e aí começa a ser cobiçada por todo mundo, professor?
8: É, infelizmente, né? Infelizmente, sim, né? Que, o que, que é a maldição do petróleo? Vamos explicar essa questão da maldição do petróleo. Maldição do petróleo é um conceito, né, muito interessante, que, na verdade, todos os países que têm petróleo, todos não, mas a maioria dos países que têm petróleo, na verdade, não se desenvolvem, não são países que realmente tiveram o seu desenvolvimento, né, um desenvolvimento principalmente equilibrado, né? Então, infelizmente, isso não é verdade. Com algumas exceções, como o próprio Estados Unidos, que tornou o petróleo uma mercado, como é que deu? Utilização industrial ao petróleo, já que ele é conhecido na humanidade há mais de 5.000 anos com a Arca de Noé, né? Por exemplo. Então, os Estados Unidos, o Canadá, a Noruega, né? Tirando esses países, de uma forma geral, o Brasil, claro, também tem feito um bom uso, né, do petróleo, mas de uma forma geral, os países que têm petróleo não são países desenvolvidos, até porque na sua grande maioria são ditaduras, são países que vão se utilizar desses recursos para conter as insatisfações da sua população, por exemplo, países na Arábia Saudita, em que você não tem imposto de renda, né? Então a pessoa não paga imposto de renda, aí com isso ela vai arrefecendo as oposições, né, digamos assim, ao governo, até porque lá é uma ditadura mesmo, né? Obviamente, já é uma ditadura. E a outra questão econômica, só um aspecto político, um aspecto econômico, é que nós temos a valorização da moeda nacional. Porque quando entra muito dólar na economia de um país, a moeda nacional se aprecia, quer dizer, ela se valoriza, né? Então, dando um exemplo para as pessoas poderem entender, hoje o dólar gira em torno de R$5 para você comprar um dólar. Então, quando entra muito dólar, a moeda nacional se aprecia. Vamos imaginar que a moeda nacional, se tivesse entrado muito dólar, a moeda nacional se aprecia para o valor aí de R$3 por dólar. Ora, a princípio seria uma coisa interessante, né? Mas em termos de industrialização, seria péssimo. Por quê? Porque ficaria muito barato você importar qualquer coisa e você, com isso, destruiria a indústria nacional. Então, é exatamente esse é o efeito deletério, né, do petróleo. Deletério nesse sentido, se não houver uma vacina, digamos, contra isso, é que a moeda nacional se aprecia e você destrói a indústria nacional. A única forma de você fazer uma vacina contra isso é criar um fundo soberano e enviar o dinheiro desses recursos para o exterior e ficar recebendo apenas o rendimento, como se fosse uma poupança, né? Uma caderneta de poupança. Você fica só recebendo os rendimentos. É a forma que muitos países fizeram para evitar a maldição do petróleo, né? Mas, infelizmente, os países árabes, né, os países da OPEP, né, a grande maioria não teve essa solução e estão sujeitos a isso, a maldição do petróleo. Infelizmente, a Guiana, ou a Guiana, né, tem essa grande possibilidade de se tornar, né, para eles, uma maldição do petróleo.
5: Até porque a economia da Guiana não é tão diversificada assim, né? E agora, com essa descoberta de petróleo, pode ser que nunca venha a ser, é isso que o senhor está dizendo, né?
8: Sim, porque a Guiana tem 800 mil habitantes, que é muito parecido com o estado do Acre, né? Fazendo um paralelo agora com essa questão da margem equatorial. A Guiana tem 800 mil habitantes, como o Acre, e o Acre está na nossa margem equatorial, sobre a nossa área de influência. Acho que nós conversamos, né, sobre isso em algum episódio, né? Então, nós temos seis estados que estão aí sobre a área de influência da nossa margem equatorial brasileira, que é o Acre, é o Pará, o Piauí, o Maranhão, o Rio Grande do Norte e o Ceará. E o estado um dos estados mais pobres da federação é justamente o Amapá, que 2/3 desse estado ele tem reservas indígenas, então tem pouca possibilidade de se desenvolver. E a margem equatorial agora, esse desenvolvimento que a Petrobras está fazendo, vai dar a possibilidade de esse estado se desenvolver. O caso lá da Guiana, ela está tendo essa possibilidade, porém, qual é a diferença para nós aqui? É porque o Brasil, bem ou mal, quando houve a mudança da lei do petróleo, lá em 1997, né, com a lei 9478, ela criou uma extração da renda petrolífera maior por meio dos royalties e das participações especiais. E essas royalties e participações especiais, eles têm um arcabouço jurídico que direciona esses recursos para onde? Para os estados produtores e os municípios produtores, né, de uma forma geral. Existem outras entidades que recebem também, como o Comando da Marinha, o Ministério de Minas e Energia, o Ministério do Meio Ambiente, mas os estados e municípios são os principais beneficiários desses recursos. Então, isso, de alguma forma, redireciona os recursos e faz com que haja uma possibilidade de diversificar a economia local. Como, por exemplo, né, o caso de Maricá, que é o caso mais emblemático, né, no momento, que vem utilizando há uns 15 anos, mais ou menos, esses recursos para desenvolver a sua economia local e diversificar também a economia local, né? Não só Maricá, mas Saquarema, a região dos lagos ali do Rio de Janeiro, aqui do Rio de Janeiro, com Cabo Frio, Araruama e outros municípios ali da região dos lagos que são e recebem, né? Então essa é a possibilidade, mas na Guiana, infelizmente, não existe essa lei, não existe uma lei parecida com esta que nós temos de redistribuição dos recursos petrolíferos. Então, cerca de 41% da população continua vivendo abaixo da linha da pobreza na Guiana. Apesar de a renda per capita ter aumentado excepcionalmente, como você falou aí, PIB 40%, aliás, já há alguns anos, né? O aumento do PIB é da ordem de 20%, 40%, 40%, ele cresce, né? Mas isso é uma ilusão, né? O PIB é uma ilusão, porque o que importa é o quê? A redistribuição da renda nacional, né? Então não adianta só você crescer, ela cresceu por causa de uma atividade específica, que é o petróleo, que é exportado, mas a população, de uma forma geral, não se beneficiou, a não ser o pessoal de Georgetown, que é a capital e a região litorânea, né? Que esse petróleo é extraído no mar, não é extraído em terra. Então você não tem esse benefício, infelizmente ele não retorna para a população. Então 40% de crescimento do PIB aumenta a renda per capita, né? Aumentou em 5 vezes nesses últimos anos, aí desde 2018, né? Que está tendo essa, foi 2015 que ela foi descoberta, 2018, 2019, mas a renda per capita aumentou, mas não é efetivamente a população toda que recebe. Então a boa parte ainda continua abaixo da linha da pobreza. Então é uma ilusão dizer uma coisa dessa, né, de que realmente houve esse benefício todo para a população. Não houve. O país ficou mais rico, digamos assim, entre aspas, né? Mas o benefício se dá para uma elite, né? Uma elite na capital e algumas áreas litorâneas, não o interior do país, né? Infelizmente.
7: Professor, o senhor chegou a falar em ExxonMobil, né? Influenciando lá. Eu gostaria que o senhor contasse melhor, num país que está ainda em desenvolvimento, como é que a presença dominante de uma grande petroleira, ela influencia a capacidade do Estado?
8: Sim, com certeza, né? Porque a gente é uma grande companhia de petróleo, um país pequeno, como é a Guiana. Ela tem uma capacidade muito grande de se desenvolver nos negócios do Estado, ainda mais se uma parte significativa das exportações desse país e da receita fiscal, né, desse país também dependem disso. Então, eles têm uma capacidade gigantesca de influir na política local, sem dúvida nenhuma, né? Só para ter uma ideia, os nossos royalties aqui, eles são da ordem, os royalties, né, têm a participação especial. Os nossos royalties aqui são da ordem de 10%, né? Em torno de 10%, 10% da receita petrolífera, né? Lá, os royalties são alguma coisa em torno de 2%. Então a gente vê a quantidade, a parte pequena, né, que na verdade o Estado guiano recebe desses recursos petrolíferos, da renda petrolífera, né? Quando a gente fala em geopolítica do petróleo, nós falamos no que se chama da captura da renda petrolífera. O que importa no petróleo é a captura da renda petrolífera. O que é a renda petrolífera? Quando você tira todos os custos associados ao petróleo, que são os custos da descoberta, os custos da avaliação e o custo do desenvolvimento da produção, ou seja, mandar fazer plataforma, etc. e tudo, que se chama de CAPEX. CAPEX é o investimento e OPEX é o custo operacional. Quando você tira disso aí, sobra uma parte significativa da renda petrolífera. Essa renda petrolífera é dividida entre a empresa, né? A empresa, as empresas que estão lá explotando e o Estado. Então, na verdade, é uma queda de braço entre o Estado e as companhias de petróleo, né? Então, se nós temos uma parte pequena, como já foi no passado, né? Como é que era no passado, antes da OPEP, né, na década de 70? Era assim também. Quem é que capturava a maior parte da renda petrolífera? Eram as companhias de petróleo, as antigas sete irmãs, da qual a ExxonMobil era uma delas, né? Era a ExxonMobil, a Chevron, a Texaco, a BP e a Shell, e tem mais uma que era a ExxonMobil, a Chevron, a ExxonMobil Chevron nos Estados Unidos, mais a Texaco e a Gulf, e mais a BP e a Shell. Eram as chamadas sete irmãs. Então, a maior parte da renda petrolífera nos antigos países do OPEP era capturado por quem? Era capturado pelas sete irmãs. Então, o país recebia uma parte ínfima daquele recurso. Depois de algum tempo, é claro, eles perceberam que estavam ganhando muito pouco, né, em relação àquela explotação de petróleo, e aí começaram a endurecer o jogo com as companhias de petróleo. Aí veio o surgimento da OPEP na década de 60 e 70, então veio o primeiro choque do petróleo, que foi o momento chave, né, game changer na mudança do mundo do petróleo, quando elas realmente passaram, as companhias de petróleo estatais, passaram realmente a ter o poder de fixar o preço do petróleo, né, que quem fixava o preço do petróleo eram as companhias privadas, né? Eram elas que fixavam o preço e não os países produtores, né? Então, essa é a grande mudança, né? Essa é a grande mudança. Então, o poder é muito grande, né? Sem dúvida nenhuma. Pois nós estamos reeditando na Guiana o que já foi no passado, até a década de 70, no primeiro choque do petróleo, né? Na época em que a OPEP passa a ter esse poder, né, de mercado que ela não tinha até então, que era das sete irmãs, né? A gente está vivendo isso, nesse momento.
5: Professor, a gente sabe que o americano médio, no geral, não entende muito de geografia, e pode ser que o presidente Donald Trump nem não saiba que a Guiana existe, nem saiba onde fica a Guiana no mapa, mas vai que amanhã um assessor, uma dessas águias que, né, que ele tem em volta dele como todo presidente, um assessor do presidente Donald Trump fale sobre a Guiana. O senhor acha possível que o presidente Donald Trump queira se meter na política interna, venha com aquele argumento, vocês não têm democracia, tem algum argumento ali da Guiana que ele pode usar contra o país para invadir e pegar o petróleo?
8: Com
5: o
8: Donald Trump tudo é possível, né? Hoje em dia a gente não pode fazer nenhuma afirmação em relação a Donald Trump, tudo é possível. Mas o que nós temos hoje? Nós temos ali do lado da Guiana, temos um governo fantoche na Venezuela, né? Que é essa presidente que foi colocada no lugar do Maduro. E a Guiana estava em disputa, realmente a Venezuela estava querendo tomar, não, o equivalente a 2/3 da Guiana. Isso é uma briga antiga do século XIX, né? Que isso não foi resolvido, então gerou essa confusão. Mas o que acontece? Como tem esse governo fantoche na Venezuela, que está tranquilo? O petróleo está sendo carregado para os Estados Unidos, né, tranquilamente. A ExxonMobil está ali tranquila, né, ali na Guiana. Tem algumas outras empresas, mas ela é a principal. Ela está tranquila ali. Então, ele tem outros, digamos assim, alvos, né, preferenciais a capturar primeiro, né? A gente está vendo aí primeiro a Cuba, temos a possibilidade da Groenlândia, temos ali o Canadá também, né, que a gente já falou sobre isso, que nós temos o estado de Alberta, né, a província de Alberta sendo assediada pelos Estados Unidos, ou seja, ou para ela ser o 51º estado americano, ou para ser uma república independente, né, República de Alberta. E temos ali o Panamá ali, que também está ali do lado e tudo. Então, digamos, nesse momento, ele tem mais coisas para se preocupar do que a Guiana, que está praticamente ali sob controle, né? Na ExxonMobil está ali fazendo um trabalho ali político, né, tudo, e representando os Estados Unidos, né? Então, eu acredito que nesse momento, não acredito que haja alguma coisa nesse sentido, não, de uma invasão da Guiana, mas com o Trump tudo é possível, né? Mas que nesse momento, não, está tudo sob controle ali.
7: Agora, professor, como é que o petróleo altera, na sua visão, o equilíbrio geopolítico do norte da América do Sul e do Caribe?
8: Sim, isso é uma questão interessante, né? Porque nós temos aí, no norte da América do Sul, temos essa influência aí americana, né? Por meio da ExxonMobil, porque, na verdade, é o seguinte, as companhias de petróleo, nos países envolvidos aí, Estados Unidos, na Europa, né, de uma forma geral, elas não são estatais, né? Porque as empresas são privadas, praticamente todas são privadas. Estados Unidos não tem empresa privada, empresa estatal de petróleo, né? Que é a chamada National Oil Company. O Reino Unido já teve, que era a BP, mas ela foi privatizada. Então, de uma forma geral, elas são privadas. Mas a Total Energy, que é da França, já foi a antiga companhia francesa de petróleo, mas elas agem como se fosse um braço do Estado. Elas não são estatais, mas agem como se fosse um braço do Estado, porque a energia é muito importante. Então, a gente tem esse equilíbrio novo aí, porque nós temos a Guiana produzindo, né? E o Suriname também agora, que vai ser a bola da vez, também vai produzir. Então, ele tem um papel muito importante aí nesse abastecimento petrolífero dos Estados Unidos, né? E até algum tempo atrás, os Estados Unidos se preocupavam muito com os seus aliados. Por isso, num passado remoto, bem no final da Segunda Guerra Mundial, fez um chamado Pacto de Quincy entre os Estados Unidos e a Arábia Saudita para garantir uma dependência, né, dos Estados Unidos, a Arábia Saudita, para garantir o fluxo de petróleo para eles, né? Para eles e para os seus aliados naquela época, né, no final da Segunda Guerra Mundial. Mas hoje, né, os Estados Unidos não têm nenhuma preocupação com seus aliados, né, na Europa, no Japão, na Coreia do Sul, não tem nenhuma preocupação com eles, né? a gente vê aí pelas declarações, né, absurdas, né, então não tem nenhuma preocupação. Então a questão é garantir o dele, né, por isso que é Make America Great Again, America First, né, então América primeiro e os outros, né, cada um por si. Então eles estão, tem um bom suprimento de petróleo, deles mesmo, né, eles são uma grande, são o maior produtor, os Estados Unidos é o maior produtor, são o maior produtor de petróleo do mundo, tem o abastecimento da Venezuela, tem aí o fornecimento da Guiana e tem água do Suriname também, brevemente vai estar produzindo em escala comercial. E também, esse é um dos motivos pelo qual se lutou tanto aqui para justamente evitar a nossa produção aqui na margem equatorial, que já explicamos isso em outra oportunidade, né? Porque o mercado de petróleo é um mercado global. Então, a produção do Brasil, ela iria concorrer no mercado internacional, né? E vai concorrer, né? Sem dúvida que tá rolando, foi autorizada o licenciamento ambiental. Então, ele vai concorrer no mercado internacional. E o nosso petróleo é um petróleo de boa qualidade, porque ele está abaixo da média mundial em termos de intensidade de CO2. Então, é um petróleo que, com a precificação do carbono, que vai se intensificar aí até o início da próxima década, 2030, inclusive no Brasil, que foi criado um sistema brasileiro de comercialização de gases de efeito estufa. Então, as petroleiras vão ser penalizadas, né? Quer dizer, vão ter gastos extras, e no mundo, né? De uma forma geral. Então, o nosso petróleo é um petróleo muito valorizado no mercado internacional, porque está abaixo da intensidade de CO2 nos demais países. Então, esse é um dos motivos pelo qual fez toda essa campanha, digamos assim, sórdida, né? Para evitar o nosso exploração da nossa margem equatorial, né? Por meio aí de ONGs ambientalistas, né? Que a gente já falou um pouco sobre isso, né? Essa é a questão chave, né?
5: Como é que os Estados Unidos enxergam esse avanço da Guiana como possível fornecedora energética alternativa diante do que está acontecendo no Golfo Pérsico?
8: Então, isso é uma reserva muito importante para ele, né? Então, eles têm o próprio petróleo dele, né? Os Estados Unidos é se eu não me engano, é a quinta ou sexta maior reserva de petróleo do mundo, né? Quinta ou sexta, alguma coisa assim. Se não for quinta, sexta, é sétima. Então é uma reserva bastante considerável. Tem a Venezuela, que está fornecendo para ele. Tem o fornecimento do Canadá, né? Então eles têm uma simbiose, os Estados Unidos têm uma simbiose muito grande com o Canadá, e o Canadá também tem um petróleo pesado que serve às suas refinarias. Tem aí essa reserva da Guiana, por meio da ExxonMobil, e a próxima aí da Suriname. Então isso lhe deixa numa posição muito confortável em termos de petróleo, mas para quem é ganancioso, né? Sempre quer mais, né? Quer mais, mais, mais, né? Então, é claro que o Irã seria interessante, né? Subjugar o Irã. O Irã, sim, que é a terceira ou quarta maior reserva de petróleo do mundo, a terceira muito significativamente, só atrás da Arábia Saudita. Então, seria bastante interessante, né? Ter mais uma reserva. Então, quanto mais petróleo, melhor. Mas, como a gente já falou aqui, o Irã parece que não vai muito adiante, né? Então, os Estados Unidos está só tentando, né, uma saída honrosa, né, se é que existe, né, isso, uma saída honrosa do Irã, porque ele está atolado ali que nem na né, lá no Vietnã, né, mais ou menos, né, não sabe bem o que fazer, porque o Irã não é um país como a Venezuela. Ele não vai conseguir botar um governo fantoche no Irã, como fez na Venezuela, né? O Irã é um desconhecido do próprio secretário de Estado, acho que eu já falei isso também aqui, o secretário de Estado americano, me perguntaram para ele, né, sobre o Irã e tudo, e ele simplesmente desconhecia o Irã, né, que tem uma geografia extremamente complexa. O Irã tem duas cadeias de montanhas, dificílimas de alguém penetrar, de você fazer uma penetração, e tem dois dos piores desertos do mundo, né? Dos mais desertos do mundo, desertos mais quentes do mundo. Então, o Irã tem uma geografia, uma geopolítica, uma geografia natural que lhe protege, que só foi invadido pelos persas. Pô, desculpa, só foi invadido pelo Alexandre o Grande, né? A Pérsia só foi invadida pelo Alexandre o Grande. Todo mundo que tentou chegar ali saiu correndo, né? Não tem condição, não teve condições, né? E mesmo Alexandre o Grande acabou sendo a cultura persa tão absorvente que acabou absorvendo a cultura macedônica, né? Que era Alexandre o Grande, né? Então a Pérsia é um lugar diferenciado, não é um lugar para amadores, né? E o secretário de Estado americano desconhecia totalmente a Irã, né? Desconhecia totalmente, então tá aí pagando preço, né? Estados Unidos estão aí pagando o preço dessa chava, né? Que ele achava que era um passeio no parque, né? Ia chegar lá no Irã e dar um passeio no parque. Não é bem assim, né? Não é assim, né? Infelizmente, coisa não é para eles, né? Claro. Não foi dessa forma, né? Não foi um passeio no parque. Então, eles estão tentando sair do parque, mas tá meio difícil, né?
7: Professor, essa ascensão energética da Guiana, ela, ao seu ver, ela enfraquece a relevância da Venezuela ou não? Ou vai intensificar uma disputa lá para ver quem produz mais, no final das contas?
8: Não, o que acontece é que a ascensão da Guiana se deu justamente no momento de enfraquecimento da Venezuela, né? Se eu não estou enganado, o Maduro, antes do Maduro, como era o nome dele mesmo, era o Hugo Chávez. O Hugo Chávez morreu em 2000, se eu não estou enganado, em 2003. Ascendeu o Maduro. E o Maduro, então, foi justamente o momento em que houve um enfraquecimento da produção petrolífera da Venezuela, né? O que acontece? O petróleo, né? Uma indústria de petróleo, para ela poder continuar ativa, ela precisa de constantes investimentos, e os investimentos são extremamente elevados. Acontece que na Venezuela, né? Com a corrupção, né? Que teve, com todo o problema que teve, né? Na verdade, o que que ele fez, né? O Maduro cooptou os militares para poder se manter no poder, né? Cooptou os militares para poder se manter no poder. E pegou grande parte do dinheiro, a Venezuela já bastante dependente da exportação de petróleo, mais de 90% das exportações eram petróleo. Então, carreava exatamente para isso, para poder manter militares, manter aquela estrutura oligárquica ali e se manter no poder, né? E com isso, foi sendo deixado de lado o investimento que a PDVSA tanto precisava para poder produzir. Tanto que a PDVSA, que já foi, a Venezuela, que já foi produtor muito relevante na OPEP, ainda continua sendo da OPEP, mas hoje é só virtual. Ela já produziu mais de 3 milhões e meio de barris. Então, na época do Hugo Chávez, a Venezuela tinha uma relevância muito grande na Venezuela.

0: É mais ou menos alguma coisa aí, em 2/3 da Guiana, que eles reivindicam para ele. Mas a produção de petróleo, ela não se dá no território continental, ela se dá no mar. Ela se dá no mar, só que é uma projeção marítima desse território. Então, exatamente essa projeção marítima é que seria interessante, seria incorporada, e aí a Venezuela se beneficiaria dessa produção da Guiana, até porque a produção da Guiana é o quê? É o petróleo leve. Justamente que a Venezuela não tem, ou tem, mas né, muito pouco, né? A Venezuela, sua reserva, 2/3 é petróleo pesado e 1/3 é petróleo leve. E ela vem depletando rapidamente o petróleo leve, porque é mais fácil produzir, né? Óbvio. Ela vem depletando, então ela produz uma maior parte da sua produção é petróleo pesado. Que para os Estados Unidos, eles estão a cavaleiro porque eles rodam com petróleo pesado nas refinarias americanas. Mas o petróleo que efetivamente tem valor no mercado internacional é o petróleo leve. E a Guiana é exatamente o petróleo leve. Então ficava mais fácil para ele, né? Ficava mais fácil para ele, porque já tinha destruído a indústria da PDVSA, não tinha feito os investimentos necessários, a PDVSA está exatamente em franco declínio, produzindo petróleo pesado, e a Guiana seria uma excelente opção para a Venezuela, né? Mas hoje, como eu falei, a Venezuela hoje está ali sob controle, porque tem a ExxonMobil ali, representando ali digamos, os Estados Unidos, né? Então, está tudo sob controle, né? Esse foi o motivo pelo qual o Maduro queria tomar a Guiana.
1: Então, ele tinha um pensamento tão imperialista quanto os Estados Unidos, é isso?
0: Sim, com certeza, né? Com certeza. Os ditadores só mudam de endereço, né? Ditadores, sejam de direita, sejam de esquerda, né? Ditador é ditador, ele quer, né? Ele quer tomar o poder, quer se manter no poder, né? Mais importante do que tomar é se manter no poder, que é o que o Maduro fez, né? Com o Hugo Chávez, ele se manteve no poder, né? Fazendo uma corrupção enorme, né? Cooptando os militares, o que ele fez foi isso, ele cooptou os militares, né? Cooptou, pagava muito bem os militares e tudo, só que esqueceu vamos dizer, matou a galinha dos ovos de ouro, né? A galinha dos ovos de ouro da Venezuela era a PDVSA, que já foi uma das maiores companhias de petróleo do mundo. Ela foi uma grande companhia de petróleo. A Petrobras teve momentos de como chama? Parceria, né? E tudo interessante, né? Teve até na refinaria lá do Nordeste, a refinaria de Pernambuco, era para a Venezuela entrar. Não seria uma boa opção, porque o petróleo dele é pesado. Ia ser mais difícil, né, e tudo, mas o Brasil fez essa parceria e acabou que a Venezuela não integralizou nada e ela acabou nem participando dessa refinaria, né?
1: Professor, eu sei que petróleo ninguém joga fora, né? Mas existe uma contradição entre essa expansão petrolífera que a Guiana está vivendo e as metas globais de transição energética?
0: Sim, mas hoje o que acontece? Essas metas globais de transição energética, né, parece que estão meio arquivadas aí, porque com o mau exemplo, né, dos Estados Unidos fazendo, como eu já falei em outra oportunidade, acho que eu já falei aqui, né? O professor Jeffrey Sachs é que definiu bem os Estados Unidos. Os Estados Unidos hoje são o quê? São um país delinquente, né? Os Estados Unidos hoje são um país delinquente, quer dizer, ele faz barbaridades que seria inimaginável perante o sistema internacional, como invadir a Venezuela, declarar guerra ao Irã sem nenhum motivo aparente, né? Tudo, então aí, e já tá ali assediando Cuba, né? E tudo. O que que Cuba? Coitado Cuba. Cuba tem o quê? Tem o quê para ameaçar os Estados Unidos? Uma ilha dependente ali do petróleo, sendo ajudado aí pelo México, né? Pelo Brasil, pela Espanha, para ver se consegue sobreviver. Então, os Estados Unidos é um país delinquente hoje, não oferece nenhum perigo, a Cuba não oferece nenhum perigo, assim como o Irã também não oferecia, muito menos a Venezuela. Então, essa é a questão, né? Você perguntou o que mesmo? Desculpa, eu entrei por outro.
1: Eu perguntei a gente está vivendo um tempo que se fala bastante em transição energética, se vale a pena para a Guiana investir nisso, sendo que pode ser que mude, né?
0: É, mas então, hoje o exemplo dos Estados Unidos é isso, é o drill, baby, drill. Então, esse exemplo dos Estados Unidos fez com que se buscasse petróleo e as metas de Paris, do Acordo de Paris, hoje elas estão assim, deram um downgrade, né? Por exemplo, a gente não falou ainda do lado nós temos o quê? Temos a Guiana Francesa. Então, a Guiana Francesa é muito curiosa. Por causa do Acordo de Paris, lá em 2015, a França, para quem não sabe, a Guiana Francesa é um território ultramarino da França, né? O Brasil faz fronteira com a França, né? A Guiana Francesa é uma como se fosse uma província. É uma província francesa aqui na América do Sul. Então, em 2015, com o Acordo de Paris, foi dado um downgrade na exploração de petróleo na Guiana. Você tem umas duas ou três coisas lá muito pequenas. Então, a França resolveu não produzir petróleo na Guiana, ficar só com o que estava, ou seja, parou ali o que estava. Ocorre que recentemente, ainda acho que esse ano ainda, o Senado francês, vendo todo

0: toda essa confusão, né, vendo toda essa questão da segurança energética, que a gente já falou também, não é só a segurança energética, é a segurança nacional. Mais do que a segurança energética, nenhum país do mundo hoje, diante do que a gente vive aí, está vivendo aí nessa guerra com o Irã e o Estreito de Hormuz, vai poder ficar tranquilo sem ter petróleo. Então a França já repensou isso, o Senado americano já votou que esse petróleo seja explorado na Guiana Francesa, até porque, muito provavelmente, tem tanto petróleo como na Guiana, como na Suriname e como aqui no Brasil. Porque é tudo do lado, é a mesma região geológica, né? É a mesma perfil geológico. Então, obviamente, que eles têm petróleo lá, só deram um downgrade, mas eles têm petróleo como a Guiana, como Suriname e como o Brasil. Então, isso hoje está em xeque, né? Para você ver. O Acordo de Paris, do próprio onde foi feito, né, na França, está em xeque porque a Guiana Francesa será objeto de exploração de petróleo, né? Falta confirmar na Assembleia, né, equivalente à Câmara dos Deputados, mas muito provavelmente a França também vai autorizar a exploração de petróleo. Então tudo isso está relativizado. Tudo isso está relativizado devido a essas questões geopolíticas que estão rolando aí, como a guerra no Irã, né?
1: Tá certo, a gente teve o enorme prazer de ouvir mais uma vez o professor Marcelo Simas, professor de Geopolítica das Energias na Fundação Getúlio Vargas, a FGV, também na Universidade Federal do Rio de Janeiro, a UFRJ, e na Pontifícia Universidade Católica do Rio de Janeiro, a PUC-Rio. Ele ainda é ex-executivo da Petrobras e mentor de negócios em energia, além de ser Mundioker Premium. Tá com a gente aqui em várias pautas importantes.
2: Verdade.
1: Obrigada, professor Marcelo.
0: Eu que agradeço aí, Melina, agradeço também o Marcelo e a possibilidade aí da gente esclarecer essas questões aí mais uma vez para os ouvintes, ok? Muito obrigado. Então, até uma próxima
2: Com
0: oportunidade.
2: Certeza, professor. Um grande abraço.
0: Um abraço, até logo, até a próxima.
2: O nosso programa está chegando ao fim. Se você nos acompanha pelo Spotify, nos dê 5 estrelinhas. Se você, por acaso, estiver no Rio de Janeiro, pode nos acompanhar durante a programação da Rádio Metropolitana em 80.5 do Daio. Dito isso, tá na hora de dar tchau.
1: Beijos.
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5: Foi sancionada pelo presidente da República, Luiz Inácio Lula da Silva, a Lei 15.403, que institui o Dia Nacional de Mobilização e Memória das Vítimas de Trânsito, a ser lembrado anualmente no terceiro domingo de novembro. A data passa a integrar o calendário oficial do país, em consonância com o Dia Mundial em Memória dos Mortos no Trânsito, estabelecido pela Organização das Nações Unidas como forma de alertar a sociedade para a gravidade da violência viária e a necessidade de preservação da vida.
6: Os números reforçam a dimensão da crise. Dados da Polícia Rodoviária Federal indicam que apenas em 2025 as rodovias federais brasileiras registraram 72.483 sinistros, resultando em 6.044 mortes. Uma média alarmante de 199 acidentes e 16 mortes por dia. Em 2024, o Brasil ultrapassou a marca de 30 mil vidas perdidas no trânsito, evidenciando um cenário que segue a desafiar as autoridades, especialistas e a sociedade civil.
5: Eu sou Rafael Costa.
6: E eu sou o Kaique Santos e você está ouvindo o podcast Jabuticaba Sem Caroço da Agência Internacional de Notícias e Sputnik Brasil.
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6: 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Vamos então conversar com o nosso primeiro entrevistado.
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6: Recebemos agora no Jabuticaba Sem Caroço o Alisson Coimbra, representante do movimento Não Foi Acidente. Alisson, bem-vindo ao Jabuticaba, tudo bem?
8: Olá, Kaique, obrigado pela oportunidade, vou à sua audiência.
6: Alisson, o Brasil acaba de instituir o Dia Nacional de Mobilização em Memória das Vítimas de Trânsito, que vai ser celebrado anualmente aí, então, no terceiro domingo de novembro, acompanhando o calendário internacional. O que que muda quando um país cria oficialmente uma data como essa? O Brasil estava precisando disso. Qual que é a importância dessa data?
8: Kaique, o nosso movimento, ele tem uma premissa de buscar a justiça independentemente do tempo onde essa tragédia aconteceu. Hoje, infelizmente, as pessoas são beneficiadas com uma narrativa que não teve a intenção de matar, mas nós estamos aqui do outro lado, representando pessoas que também não tiveram a intenção de morrer. Então, quando um país assume publicamente esse compromisso, nós entendemos primeiramente como um ato de respeito, um ato tardio, mas que ele é aceito pelo nosso movimento e por toda a população como um primeiro passo para que, ao representarmos, né, essas pessoas que não estão mais, através de familiares, de amigos, porque uma vida que é sepultada não é somente um número. Ela tem amigos, relacionamentos, expectativas, então é como se fosse uma cascata infinita de dor e ela atinge vários lares, cada segmento, cada um à sua maneira. Então, portanto, essa data ela vem de encontro a essa celebração internacional e coloca ainda no nosso país uma cobrança e um desafio de que não somente celebrarmos o Dia em Memória das Vítimas, definitivamente introduzimos políticas que verdadeiramente reduzam o número de vítimas no nosso Sistema Nacional de Trânsito.
6: Por que esse tema, né, indo um pouco além disso, da memória das vítimas é tão importante no debate sobre trânsito? Daqui a pouco vou te fazer pergunta também sobre os dados que ainda são muito alarmantes, mas querendo trazer um pouco já disso que está de acordo com o que o movimento Não Foi Acidente acompanha, é uma forma da gente conscientizar mesmo para evitar novos acidentes também, né, Alisson?
8: Sim, todo ato que é executado na esfera legislativa, ela parte de uma motivação. Então, relembrar a memória, remeter ao sinistro de trânsito, né? Porque é importante, o nosso movimento, ele chama exatamente Não Foi Acidente, porque até por uma nomenclatura, acidente é algo que não pode ser evitado. E quando nós falamos dessas ocorrências, desses crimes no trânsito, nós chamamos de sinistro de trânsito, ou até de mais fácil interpretação, eventos evitáveis de trânsito. Então, portanto, essa data, ela é emblemática, assim como já existe no calendário do Código de Trânsito Brasileiro, em relação à Semana Nacional de Trânsito, em relação ao calendário anual do Movimento Internacional Maio Amarelo, ou seja, seriam pelo menos três grandes datas onde nós podemos sim discutir, debater e, por que não, aperfeiçoar, aprimorar e até mesmo elaborar novas políticas públicas que vão traçar o nosso objetivo comum, que é restabelecer, retomar o Brasil na segunda década de redução de mortes no trânsito, porque nós temos números de 2024, onde o Brasil teve o maior número anual de mortes depois de 20 anos, onde nós tivemos, com 37.150 mortes, o maior número de mortes em 8 anos. Nós tivemos, em 2025, uma redução somente de 163 mortes. É importante, toda morte tem que ser celebrada, mas houve uma tentativa de utilizar o número de 2025 em relação a 2024 como se fosse um avanço. Não é um avanço, porque ainda morrem mais de 35 mil pessoas. E em 2026, os dados da Polícia Rodoviária Federal já mostraram que em fevereiro, nós tivemos o carnaval mais letal da década. Então, nós não estamos em sincronia com a agenda internacional e nós precisamos, com cautela, com responsabilidade, sem politização, adotarmos uma política pública eficaz, eficiente e dinâmica, porque o trânsito é um movimento e a política precisa também se movimentar nessa mesma velocidade.
6: Alisson, a gente está num contexto de também Maio Amarelo, que acaba focando muito na conscientização, mas você acredita que o Brasil trata a violência no trânsito, ainda trata a violência no trânsito mais como uma fatalidade e não como um problema evitável, que é isso, né? Quando a gente pensa no nome do movimento, que se propõe aí não foi acidente, porque a gente vê vários casos, e a gente, jornalista, que também acaba noticiando muitas vezes vários casos tristes e lamentáveis, provocados aí por algumas pessoas que têm sempre isso de se colocar como acidente, como uma proteção de quem provocou isso, e muitas vezes, algumas vezes até é lamentável, porque quem acaba sofrendo mais as consequências do acidente é quem não tinha culpa nenhuma, e né, que acaba às vezes sendo morrendo mesmo, virando uma vítima fatal, e quem provocou o acidente acaba ali ainda se livrando disso. Então, como que a gente aproveita melhor esse maio amarelo? Qual que é a avaliação que a gente tem dessas campanhas nos últimos meses, nos últimos anos, na verdade?
8: Kaique, nós estamos nesse momento distantes, porque o movimento do maio amarelo, ele se tornou, na verdade, mais uma vitrine. E isso não é um movimento que vá de encontro ao que a gente precisa. A gente vê debates onde as pessoas que assinaram em dezembro, ou assinaram esse ano, ou se omitiram, nesse mês de novembro, de maio, elas vestem uma camiseta amarela e parecem que por 30 dias elas mudam o seu perfil, mas voltam a repetir os mesmos hábitos. Ou seja, os nossos gestores atuais, eles têm o mesmo comportamento do motorista infrator. Quando chega perto do radar, ele reduz a velocidade, que seria o equivalente ao mês de maio, mas logo depois ele acelera, com medidas que flexibilizam, com medidas que aumentam a insegurança. Então, nesse momento, nós estamos paralelamente também com um movimento chamado Maio Preto. É simplesmente um protesto silencioso, onde as vítimas precisam receber uma maior atenção. Nós estamos em um país que desde 2024 não paga indenização a vítimas de trânsito através do seguro DPVAT, que é o seguro mais democrático, porque politizou o tema. E quando se politiza esse tema, a pessoa que é mais prejudicada, ela paga essa conta. E olha que é contrassenso. A população que precisaria ter o nome de beneficiada pelo trânsito, ela está recebendo a denominação de vítima do trânsito. E nós temos que reduzir o número de vítimas e aumentar o número de beneficiados. Mas beneficiar pessoas no trânsito não significa isentar de pagamento de taxas administrativas, de aumentar o prazo de validade da habilitação, de suprimir a realização de exames de saúde, como foi feito esse ano com a renovação automática, mas sim de beneficiar com estradas seguras, com redução de impostos, com redução do IPVA, com o aumento da segurança. As nossas estradas estão muito inseguras, o frete fica mais caro, os produtos na mesa ficam mais caros, ou seja, todos comemoram quando se provém alguma economia financeira em alguma dessas escalas, sejam tributárias, de saúde ou remuneratórias, mas essa conta é dividida silenciosamente com o SUS, que não aguenta mais cirurgias de urgência. Nós reduzimos em mais de 80% o número de cirurgias eletivas ortopédicas. Nós temos uma ocupação histórica de leitos de CTI por período de 10, 15 dias, são internações caras. Nós temos uma reabilitação onerosa, as pessoas estão perdendo força produtiva, porque em algum momento desse evento evitável de trânsito, haverá uma limitação funcional da sua capacidade. As pessoas não retornam ao posto de trabalho. E aí, acesso a benefício previdenciário fora do tempo, auxílio-doença, aposentadoria por invalidez, ou seja, essa conta ela é muito mais onerosa, e por isso que o IPEA fala que nós estamos tratando de 4% do produto interno brasileiro. Então essa conta é muito complicada, Kaique.
6: Vou aproveitar aqui, Alisson, que você bem lembrou do seguro DPVAT, para a gente trazer um contexto aqui para o nosso ouvinte. Ele foi extinto a partir de 2021, me corrija se eu estiver errado, e até houve a tentativa de retorno num período até mais próximo ali 2025. Por que que, né, houve essa extinção do seguro e então as vítimas de acidente de trânsito não podem mais contar com isso? Como que se deu essa exclusão mesmo desse mecanismo que existia?
8: Kaique, o trânsito, ele não pode ser politizado. Então, nesse momento, nós temos tanto orientações partidárias diferentes, seja da gestão presidencial anterior como essa, que estão politizando o tema. E naquele momento, na gestão anterior, houve uma politização de que o seguro era desnecessário, porque havia muito dinheiro em caixa. E usou uma narrativa que, pela a lógica administrativa, ela é equivocada. A seguradora que administra possui sinais, indícios de má gestão administrativa. Portanto, ao invés de eu suspender ou de eu fiscalizar ou de eu simplesmente transferir a gestão, como até foi feito para a Caixa Econômica Federal, paralelamente buscou uma narrativa de deslegitimar essa arrecadação, que ela é simbólica, mas na maioria das vezes nós temos um perfil, e é o perfil que mais sofre e paga esse custeio: pessoas de baixa renda, de baixa escolaridade, que tem uma situação de vulnerabilidade social, educacional, são pessoas de raça negra. Ou seja, os privilegiados causam a tragédia e a população precarizada paga essa conta. E nesse cenário, houve a suspensão para utilizar essa reserva que até então não estava sendo aplicada, mas realmente estava. Mas houve realmente um contingenciamento. Porém, ao fechar a torneira arrecadatória e abrir a torneira de indenização, essa conta, esse dinheiro acabou. E chegou novembro de 2024, salvo engano, não houve mais dinheiro para fazer esses pagamentos. Houve uma tentativa do Congresso e, mais uma vez, isso não evoluiu. E, infelizmente, nós comprovamos que a Caixa Econômica Federal é um banco que não aguenta mais demandas sociais. Ela é um banco com tecnologia defasada, ela é um banco de difícil atendimento e houve indiscutivelmente uma precarização do atendimento às vítimas de trânsito, uma vez que essas pessoas foram direcionadas para esse banco público. Então nós precisamos evoluir, porque legislar nem sempre é tomar decisões que vão agradar a coletividade, mas sim decisões que vão de encontro a movimentos internacionais e a premissas de que, como a Constituição Federal fala, o direito à vida ele é inquestionável e fundamental.
6: Isso era uma parte importante também, porque muitas vezes o debate sobre isso fica concentrado apenas nas mortes, né? Mas vocês, mais do que ninguém, que acompanham todo esse processo há algum tempo, há também milhões de pessoas que ficam com sequelas por conta de acidentes de trânsito. Vocês sentem que o impacto humano e emocional dessas ocorrências ainda é subestimado também?
8: Com certeza, porque não foi acidente, não significa exatamente acidente somente com vítima fatal. Nós temos vítimas que permanecem vivas com a sua redução de capacidade. Os dados mostram que anualmente de 50 a 70 mil brasileiros e brasileiras ficam com algum grau de incapacidade funcional, ou seja, essas pessoas vão acessar benefícios previdenciários, elas vão precisar de carro adaptado. E quando nós falamos da questão emocional, são traumas que nem sempre são corrigidos. E o Brasil hoje, ele tem uma incapacidade, através do Sistema Único de Saúde, de oferecer essa assistência psicossocial à população geral, e ainda mais a essa parcela. Precisaria de acompanhamento psicológico, psiquiátrico. Então, nós percebemos que a política desastrosa causa um ato irreversível e não há nenhuma compensação posterior, nenhuma acomodação dessa parcela que paga com a sua capacidade funcional e até com a sua vida essas medidas descabidas e que sempre repetem uma prática de ano eleitoral, haver essa flexibilização e essa politização tão perigosa e promíscua no nosso trânsito.
6: E Alisson, o Conselho Federal de Medicina alertou que o trânsito pode gerar 10 vezes mais sequelas do que mortes. Você acredita que o país está preparado para lidar com esse impacto na saúde pública também, para além então desses benefícios, mas o atendimento, né, o sistema, mesmo desde o processo mais simples, vou colocar entre aspas, do socorro, né? A gente sabe que a gente que acompanha aqui também o jornalismo, todo dia e todo minuto a gente sabe de alguma ocorrência de trânsito envolvendo, enfim, diferentes veículos, muito acidente com carro e moto. Você acha que a saúde pública está preparada para lidar também com tudo isso, com essas as consequências desses acidentes?
8: Uma das ações políticas passadas e ainda a manutenção recente foi retirar os principais mecanismos regulatórios e de notificação de acidentes, né? Para a pessoa entender que nós tínhamos. O seguro DPVAT, todo ano, ele disponibilizava um anuário, onde mostrava em todo o Brasil as solicitações de indenização. E por ali, as principais políticas públicas e ações de todos nós, que também somos especialistas em trânsito, elas eram norteadas. Hoje nós temos como base de dados confiáveis somente os dados da Polícia Rodoviária Federal. Então, quando a gente fala em número de mortes, nós estamos falando somente em 77 mil quilômetros de rodovias federais. É um dado subestimado. Então, o Brasil hoje, tranquilamente, está matando mais de 40 a 50 mil pessoas no trânsito. Muito mais, né? 60 mil, 40 é um número muito subestimado. E nesse contexto, quando nós não avaliamos a magnitude do problema, a gente não consegue subsidiar essa narrativa de que a saúde está em colapso. Nós não temos capacidade de remoção, nós não temos capacidade de acomodação nas urgências, nós temos filas intermináveis e hospitais ortopédicos e hospitais de trauma, porque não consegue suprimir a demanda. E quando isso acontece, o Ministério da Saúde fala que a cada 2 minutos uma pessoa é internada devido a uma ocorrência de trânsito. Isso gera um gasto só de hospitalização de mais de 500 milhões por ano. Ou seja, os números mostram, as manifestações da Sociedade Brasileira de Ortopedia mostram um aumento exponencial das cirurgias de urgência, as sociedades de medicina intensiva mostram essa ocupação, ou seja, a narrativa existe, porém a fragmentação da busca dessa notoriedade dos dados fragiliza até mesmo que movimentos e ações reverberem para uma transformação desse cenário, porque infelizmente dentro da leitura política de deputados, de senadores e de governadores e presidente, o trânsito é uma matéria chata, é uma matéria que não gera prestígio, que não gera likes.
6: Quando se fala em violência no trânsito, qual que é o peso real da comunicação, da combinação álcool e direção no Brasil atualmente? Existe uma sensação de impunidade para crimes de trânsito no país? E aí estou fazendo essa relação porque a mim me causa muita revolta, porque muitas vezes os casos de maior repercussão, mas a gente sabe que tem muito mais, envolve, por exemplo, carros com de alto padrão. Eu não queria usar luxo, que geralmente é assim como a mídia coloca, mas alto padrão fica melhor. São carros muito caros que, obviamente, a gente associa com quem tem poder e tem dinheiro, e muitas vezes a forma como isso é tratado é realmente de impunidade mesmo. A nossa legislação não está preparada para todo mundo responder pelos atos e responder por algo, às vezes, que ela tem a intenção, por exemplo, de matar quando ela consome um álcool, que ela pega um carro e dirige em alta velocidade num qualquer período do dia, mas geralmente a gente vê que isso é após festas, após alguma socialização à noite, e aí isso causa estragos, destrói famílias, e muitas vezes a gente vê que não é punido mesmo essas pessoas, e tem essa associação com o poder e dinheiro. A gente não sabe o que acontece por trás, né? Mas assim, existe também essa sensação de impunidade, por isso que a gente vê muitos casos desses acontecendo.
8: Nos anos 2000, o Brasil figurava dentre as causas de mortes no trânsito com álcool na segunda posição. Um número perigoso. Isso que motivou a formulação da lei brasileira mais respeitada no mundo, que é a Lei Seca. A Lei Seca, ela veio inicialmente confrontar uma concessão social de que era possível beber e dirigir. Quem não se lembra daqueles carros finais de semana, a caixinha de isopor no banco do passageiro, as crianças atrás sem nenhum dispositivo de retenção, as pessoas indo e voltando dessas festividades embriagadas e dirigindo veículos. E nesse cenário, a Lei Seca, ela evoluiu. Ela evoluiu com o aumento das penas mínimas e máximas, ela evoluiu com um ponto decisivo no país, que é a alcoolemia zero, ou seja, no Brasil não existe tolerância, não tem índice seguro. Ah, mas uma latinha não muda o meu perfil de direção. Essa é uma percepção egoísta, individual e criminosa, mas que ela não tem nenhum respaldo legal. Agora, onde está o grande problema? Nas medidas administrativas subsequentes à autuação policial da constatação da embriaguez ao volante. Ah, mas eu não vou soprar o etilômetro. Tudo bem, mas a legislação já permite que sinais indiretos, a análise do motorista, possam ser suficientes para já lavrar esse auto de infração. E o grande problema é que após a autuação desses criminosos que bebem e dirigem, as medidas administrativas nos DETRANs estaduais, elas são falhas. E a lentificação, a falta de compromisso e a lentidão operacional e o atraso tecnológico que eles tanto falam que precisa modernizar, não fazem com que as pessoas sejam impedidas de dirigir, suspenso o direito de dirigir por um ano. E nesse cenário também é desastroso a questão da interpretação da lei, porque assim que é constatado um crime de trânsito, é entregue à autoridade policial esse motorista que está sob influência de álcool, existe uma audiência de custódia, onde na maioria das vezes a tipificação é de um crime culposo, onde não teve a intenção de matar. Mas aí a gente pergunta mais uma vez, quem tem a intenção de sair de casa para ser atropelado por um inconsequente que está sob influência de álcool e de drogas para perder a sua vida? Ninguém. E nesse cenário, o que a legislação precisa avançar, e a gente já insiste nisso há mais de 3 anos, que é uma pauta, uma premissa inegociável do nosso movimento Não Foi Acidente, que é entender que existe a tipificação dolosa, o dolo eventual, porque a pessoa é maior de idade, ela tem habilitação, ela é imputável, ela tem noção do que a legislação garante. Então, ao beber, ela está assumindo um risco. Então, isso não é um crime culposo. Isso é um crime na modalidade do dolo eventual. E assim que esses números de tipificações aumentarem, certamente nós teremos uma reversão dessas ocorrências. Portanto, o grande desafio desse Maio Amarelo, na visão do nosso movimento, pelo terceiro ano consecutivo, é iniciarmos mais uma vez esse debate com a Ordem dos Advogados do Brasil, com a classe política, com a sociedade civil, que é a hora do dolo eventual ser uma premissa inegociável em um país que já não aguenta mais a cada ano inventar desculpas e contar a mesma história, que é uma lei boa, a lei não tem nada que melhorar, ela é perfeita, a alcoolemia é zero, porém as barreiras subsequentes impedem que essa sensação de impunidade seja corrigida.
6: A instituição do Dia Nacional de Mobilização em Memória das Vítimas de Trânsito, que vem com essa alteração no PNATRANS, que é então o Plano Nacional de Redução de Mortes e Lesões no Trânsito, prevê também aí a maior participação social em campanhas educativas. Essas campanhas de conscientização são suficientes? Como que vocês avaliam, como que você avalia isso também? Diante de essa relação com a fiscalização, né? Do que adianta talvez aumentar a campanha de conscientização e não há também uma fiscalização que seja efetiva, ou esses pontos falhos, como você trouxe com da própria legislação de punição mesmo, ou de interpretar como determinado caso acontece ou é tipificado.
8: No trânsito, principalmente quando você está apto para poder dirigir, não existe autodeclaração de saúde, autodefinição de capacidade para dirigir quando você está em desacordo com as premissas de saúde, com as premissas sociais, ingerir o álcool. Então, nesse cenário, a gente viu um movimento perigoso ano passado dentro da Secretaria Nacional de Trânsito, que no segundo semestre o PENATRANS praticamente foi colocado em segundo plano, porque existia uma agenda que prestigiava muito mais o fornecimento e a facilitação dos processos de obtenção da CNH do que trabalhar pela preservação de vidas. Então, o PENATRANS foi abandonado, agora possivelmente isso pode ser até retomado, mas quando nós temos esse gap, essa falha operacional de quase um ano sem falar de PENATRANS, a gente praticamente perdeu tudo que essa gestão poderia ter construído. Isso só nos distancia mais ainda dessa meta de reduzir o número de mortes, porque o país abandonou o PENATRANS. Educação, ela tem que começar antes da pessoa pensar em dirigir. A educação no ensino fundamental, a antecipação do estudo, né, da legislação de trânsito para adolescentes, entendendo as questões civilizatórias. Então o Brasil, ele peca muito, porque existe um afrouxamento social, um afrouxamento familiar de passar as instruções e a realidade que o trânsito é o maior gargalo da nossa sociedade. E nesse cenário, nós precisamos avançar. A gente tem um Fundo Nacional de Segurança e Engenharia de Trânsito, que é um FUNSET, que ele arrecada 5% do valor das multas dos estados todos os meses, e ele deveria ser investido em engenharia de tráfego, em modernização estrutural, em modernização operacional dos mecanismos fiscalizatórios e em educação para o trânsito. E há mais de 20 anos, nenhum real desse fundo é utilizado para sua finalidade correta. Ele fica sendo utilizado como um contingenciamento para pagar despesas correntes das políticas públicas, Bolsa Família, Vale Gás, outras coisas de todos os governos. Ou seja, temos dinheiro, temos recurso, mas ninguém quer colocar a mão no bolso, porque trabalhar pelo trânsito, investir no trânsito, na visão política, não retorna. Mas os dados internacionais mostram que a cada um real ou a cada um dólar, né, investido em prevenção, você tem uma economia 7 vezes maior. Então imagina, 7 bilhões vezes 7, resolveríamos mais de metade dos nossos problemas que hoje nos colocam numa situação de classificação de desenvolvimento do Sistema Nacional de Trânsito com países subdesenvolvidos, tendo dinheiro, riqueza e relacionamento para mudar esse contexto.
6: Alisson, vou pegar até esse gancho que você citou outros países. O que que o Brasil poderia aprender com países que conseguiram reduzir drasticamente mortes no trânsito? Como que a gente pode, qual comparação a gente pode fazer do nosso país com outros e às vezes até mais próximos aqui da gente?
8: É muito complicado quando nós buscamos essa pauta de comparação internacional, porque quando se flexibiliza e quer se facilitar, quebrar, né, as regras que minimamente são travas e filtros de segurança, busca-se por gestores desqualificados a comparação com países mais desenvolvidos. Ah, mas em tal país não precisa fazer um curso de legislação. Ah, mas em tal país a carteira vale 30 anos. Ah, mas em tal país pode beber e dirigir. Mas quando se pega somente o resultado sem aplicar a metodologia, isso é mais uma política enganosa. Então a comparação, ela tem que ser realizada, que a gente fala, com mecanismos regulatórios comparativos, e a capilaridade, o padrão continental do nosso país, a maneira heterogênea que cada estado tem, nós, né, cada um, o mineiro é diferente do capixaba, que é diferente do baiano, do nordestino, diferente no sentido de dirigir, no sentido de se comportar, da utilização de um determinado tipo de veículo. Então essa comparação é muito complicada, porque nós temos vários países dentro de um Brasil, mas aqui mesmo parece que a política nacional de trânsito, ela é realizada por 27 estados em desacordo com a legislação, que cada um opera de um jeito, e nesse momento nós estamos passando por uma tentativa de centralizar em Brasília, na Secretaria Nacional de Trânsito, todas as definições políticas de 5.500 municípios. Isso é humanamente impossível. Ou seja, ao invés de fortalecer o Pacto Federativo, fortalecer a aplicação do Código de Trânsito, melhorar a legislação e a incentivar os estados, auxiliar os estados, o governo está querendo centralizar uma coisa que vai ficar cada vez mais difícil, que é a gestão da segurança nacional. Então, estamos vivendo um maio amarelo, que o amarelo, ele é de vergonha, porque a gente está assumindo, nós não, as pessoas que estão indo à frente desse movimento, estão falando, estão se comportando como se elas mesmas não tivessem as suas digitais por ação ou por omissão para o cenário catastrófico que nós estamos vivendo. Então, por isso que o nosso maio é preto, por isso que o movimento Não Foi Acidente não se rende a essas conversas de gabinete. Nós somos um movimento social, nós somos um movimento que trabalha com dor. E, infelizmente, as pessoas só tomam a magnitude desse problema quando, por uma via trágica, a tragédia, a morte, acessa o lar, aí sim há uma transformação, uma mudança comportamental. Mas em um país de 220 milhões, vamos precisar que mais da metade tenha esse acesso? Nós não podemos acreditar que a morte é o que faz a motivação e a mudança do cenário.
6: Perfeito. E aí, pra gente fechar, isso me dá gancho, porque é uma pergunta que não posso deixar de fazer também. Os mais vulneráveis no trânsito acabam sendo aí motociclistas, ciclistas e pedestres. Ciclistas com... A gente vê que em grandes cidades como São Paulo, por exemplo, e Rio de Janeiro, onde estamos aqui, a redação da Rádio Sputnik, que houve uma crescente aí de vias, né, de ciclofaixas, ciclovias para essa população. Apesar disso, ainda há muitos desafios para avançarmos. Mas pegando também o gancho dos motociclistas e não colocando a culpa, né, apenas neles, porque aqui no Rio de Janeiro mesmo eu consigo ver uma diferença de, por exemplo, aqui muitas vezes eu vejo que, por exemplo, os carros, os motoristas não dão a seta, né, para virar, e isso já é, por exemplo, um indício de que pode acontecer um acidente e que não foi provocado necessariamente pelo motociclista, só para dar um exemplo aqui, porque muitas vezes acabam colocando só o motociclista como um culpado, né? O Brasil, como que você vê essa relação, né? Até por conta da alta circulação de motos com as entregas por aplicativo, a própria crescente de transporte por aplicativo também por moto, que em São Paulo houve toda uma polêmica sobre implementação ou não e a justiça barrou, mas por exemplo no Rio, em alguns outros lugares funciona, mas também fica mais vulnerável, fica mais esse trânsito mais caótico, né? Mais cheio por conta disso também. E em São Paulo teve uma medida, né, nesse sentido, para tentar diminuir alguns acidentes, que foi a implantação de algumas faixas exclusivas para motos em algumas vias movimentadas. Queria uma avaliação se isso se torna uma medida também que é efetiva, que não é. Coloquei alguns elementos mais, mas tudo para a gente pensar na mesma coisa, né? O Brasil, ele ainda é um país pensado apenas para os carros. A gente tenta avançar um pouco nisso, pensando essa nova dinâmica que vai além do trânsito, ou seja, o trabalho, né? Como que é essa visão do movimento Não Foi Acidente?
8: O grande desafio é a mobilidade em duas rodas. Historicamente, mais de 70% desses eventos evitáveis de trânsito tem um envolvimento de motociclista, em algum grau. E é preciso que a gente tenha muita cautela, porque o caos dos motociclistas, ele não é a causa, ele é a consequência de vias que não foram preparadas, de omissões de modernização, omissões de organização da frota, organização do fluxo, a falha e a falta de intervenção em pontos críticos. Pontos críticos são aqueles onde, como a palavra fala, é crítico para fluidez, é crítico por colisão traseira, é crítico por avanço de sinal, ou seja, a falta de atuação nesses pontos específicos, mudando o cenário ou a lentidão, dificulta a percepção de fluidez, de segurança do trânsito, né? Eu estou falando com você de Belo Horizonte. Aqui na capital a gente tem uma sensação de que qualquer coisa vai dar um colapso e o trânsito vai parar, porque é uma cidade com relevo dificultado, temos poucas vias de acesso, de saída, a região metropolitana depende muito do fluxo de carro, os postos de trabalho estão cada vez mais distantes da moradia das pessoas, o ônibus não chega até o último quilômetro de deslocamento, e aí surge a facilidade da mobilidade em duas rodas. E outro grande diferencial é que nós agora estamos vivendo um problema que ainda não está sendo muito bem explorado, que é em relação à micromobilidade, que são os veículos autopropelidos, veículos até 1.000 watts de potência com velocidade máxima de 32 quilômetros, que aí a gente pode citar bike elétrica, patinete elétrico, monociclo, que estão sendo utilizados pela população, mas sem o mínimo conhecimento da legislação. A gente vê crianças de 10, 11 anos dirigindo esses veículos, acessando as vias sem a mínima noção, mínima, de dirigir pelo lado direito, de parar para a preferência, não sabe nem o que é uma placa pare de parada obrigatória, transitam pela calçada. E houve sim já um avanço, que é a classificação dos ciclomotores, né, que tem mais até 4.000 watts de potência e 50 km por hora, com obrigatoriedade da carteira ACC ou A, né, e a documentação, uso obrigatório de capacete. Ou seja, nós estamos vivendo um cenário onde não está sendo praticada medidas que possam reduzir mortes, que vão melhorar a fluidez, e nesse momento nós estamos trabalhando em uma velocidade infinitamente menor do que o avanço da utilização desse novo modal de micromobilidade. E mais uma vez, como você concluiu nessa sua última pergunta, os mais vulneráveis, pedestres, ciclistas, pessoas com mobilidade reduzida, idosos, são as maiores vítimas desse cenário. Porque mesmo o pedestre estando no local mais tranquilo, ele pode ser afetado por uma pessoa que não respeitou a sinalização, por um avanço de sinal, e agora com a micromobilidade, até por um veículo autopropelido andando em desacordo em um local exclusivo para pedestres. Ou seja, é uma condição muito difícil que precisa que a gente mude esse cenário o mais rápido possível.
6: Perfeito, muito bem lembrado aí pelo Alisson dos veículos autopropelidos, que aqui no Rio especificamente a gente vive uma outra dinâmica, ou seja, isso é muito presente em qualquer lado que a gente anda e muita gente inclusive andando realmente na calçada, que é mais um risco ali, né, para acidente. Muita gente que não usa capacete, mas anda como se fosse um motociclista também no meio de carros, enfim, um outro problema para a gente pensar, um outro desafio também nas dinâmicas da cidades. Alisson Coimbra, representante do movimento Não Foi Acidente, conversando aqui com a gente no Jabuticaba. Muito obrigado pelo papo, por toda essa análise aqui para o nosso ouvinte.
8: Muito obrigado, parabéns pelo espaço, pela pauta e para você que está nos escutando, tenha certeza que essa é uma informação relevante, compartilhe ela no WhatsApp dos amigos, no grupo da família, no cafezinho do trabalho, porque são pessoas como vocês que estão nos escutando, que certamente serão os legisladores de amanhã, os formadores de opinião de amanhã, e que certamente entenderão que a sua vida, a vida de quem a gente ama, está por um fio em cidades cada vez mais inseguras e despreparadas para oferecer minimamente uma mobilidade segura, saudável e sustentável. Um forte abraço, sigam as nossas redes, estamos no Instagram, Movimento Não Foi Acidente, temos uma página no Facebook, acesse as nossas redes sociais e muito obrigado pela oportunidade.
6: Um abraço, Alisson, até a próxima.
8: Valeu, meu irmão, obrigado.
5: A nova lei estabelece que as entidades integrantes do Sistema Nacional de Transporte deverão incentivar a participação da sociedade civil com a utilização de recursos orçamentários próprios e a destinação de verbas para a realização de projetos, campanhas e eventos voltados à conscientização e à prevenção da violência no trânsito. O texto também altera o Plano Nacional de Redução de Mortes e Lesões no Trânsito, o PNATrans, instituído pela Lei 13.614 de 2018, que estabelece como meta reduzir em 50% o número de mortes no trânsito brasileiro em até 2030.
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5: Jabuticaba Sem Caroço tem o prazer de bater um papo agora com Paulo Buriti, ele que é gerente corporativo da Corpus Segurança Eletrônica. Paulo, seja mais que bem-vindo ao Jabuticaba, como vai?
10: Olá, tudo bem? Então, mais uma vez aqui para troca de informações, que a gente possa conversar nesse momento, falar um pouco sobre como está a situação do trânsito brasileiro.
5: É isso mesmo, e pelo visto não está muito bem, né? Olha só, Paulo, o Brasil registrou em 2025 6.043 mortes em 72.529 sinistros de trânsito. Já em 2024, os números de óbitos foram de 37 mil mortes no trânsito, de acordo com a PRF, né? Polícia Rodoviária Federal. Eu te pergunto, o que explica a permanência de números tão altos, mesmo com campanhas e fiscalizações recorrentes?
10: Os números tão altos, eles demonstram de fato como, primeiro, a falta de punição e a negligência adotada pelos motoristas atuam diretamente para que esse número seja tão alarmante. Nós, como empresa de tecnologia que trabalhamos com frotas, empresas que investem em tecnologia para evitar que seus veículos se envolvam em acidentes, evitar que seus motoristas entrem em acidentes, né? Trabalhamos dia e diuturnamente para trazer tecnologia para evitar que aconteça um acidente, entendeu? Só informando que, assim, a nossa tecnologia, ela permite trazer informações para o gestor daquela frota de riscos que o motorista A, B ou C pode trazer a fazer práticas erradas e a cometer o acidente em si, entendeu?
6: Tá, então daqui a pouco vamos falar um pouco mais dessa tecnologia. Queria te perguntar, né, como que a criação de um dia em memória das vítimas do trânsito, que é essa nova data criada, agora a gente passa a ter duas aqui, como estamos trazendo nesse episódio, pode ajudar a transformar também a percepção da sociedade, a ajudar nessa conscientização de prevenção e sobre a gravidade desses acidentes.
10: Esse dia que foi criado é até uma homenagem muito, de fato, importante, que tem que ser feito, até para chamar a atenção para as pessoas de que criou-se um estigma dentro da sociedade que acidente de trânsito acontece e vai continuar acontecendo, independente de qualquer coisa, e isso é uma fatalidade que não tem como ser evitado. Só que, na verdade, tem como ser evitado. Se nos conscientizarmos, se conscientizarmos a população de que muitas práticas que nós cometemos no trânsito de forma errada, sabendo conscientemente que é errado, isso traz um impacto muito grande para a sociedade, porque aumenta a quantidade de acidentes, aumenta as vítimas, e tudo isso precisa ser abordado de uma forma mais séria no país. E essa data, ela vai trazer um peso muito grande, porque ela vai trazer a conscientização para as pessoas que ainda não perceberam a gravidade que é ser imprudente no trânsito, não respeitar as normas de trânsito, não respeitar as placas. Tudo isso vai culminar nesse desastre que nós vemos todos os dias no trânsito brasileiro. Que, assim, até um dado alarmante que nós temos é que o Brasil é o terceiro país no mundo com mais mortes no trânsito.
5: E é interessante você trazer esses dados, Paulo, porque, assim, de acordo com a OMS, países como Japão, Suécia e Noruega diminuíram aí suas mortes de trânsito em 50%, né? O que que o Brasil pode aprender com esses países?
10: Ponto-chave que você vai sempre ver eu tocando aqui é dois pontos importantíssimos. O primeiro é a conscientização no trânsito, e o segundo ponto é termos uma punição severa para aqueles casos, como, por exemplo, de embriaguez ao volante, como, por exemplo, a imprudência ainda contínua do uso de celular indiscriminadamente sendo feito por motoristas no Brasil, e também aquela falta de controle nas estradas, né? De muitas vezes veículos que não têm condições nenhuma de uso ainda trafegando nas estradas brasileiras, porque a fiscalização ainda é muito fraca. Então, quando você vai para países como Estados Unidos, como os que você citou também, Suíça e tudo, no Japão principalmente, você vê que é totalmente diferente a aplicação da lei nesses locais, né? Então, você percebe que a tecnologia, de fato, ela é utilizada e ela consegue fazer uma fiscalização muito, muito mais precisa do que se você espalhar centenas de policiais espalhados nas rodovias. A polícia é necessária, mas ela precisa trabalhar com inteligência, usando tecnologia para que ela consiga trazer melhores resultados.
6: De que forma também tem a criação do Centro Nacional de Segurança e Educação no Trânsito, né, com essa alteração? Isso também pode contribuir para evitar que tragédias parecidas acabam acontecendo?
10: Com certeza. O centro, o intuito da criação dele foi justamente fazer o quê? Trazer um olhar diferente para dados do trânsito, dados de acidentes de trânsito. E isso é para focar naquilo que é importante, é trazer para a população, trazer para os governos informações em que eles digam: olha, a gente precisa investir mais nesse ponto, melhorar as infraestruturas das rodovias, melhorar a tecnologia que é aplicada para fiscalização, melhorar também, muitas vezes, nós percebemos que, por exemplo, um dado que a gente traz da tecnologia que nós utilizamos é dormir ao volante é o terceiro maior causador de acidentes nas estradas. Só que ninguém se coloca no lugar do motorista, que muitas vezes é o motorista que trabalha na estrada. Então, trazer mais qualidade de vida para esses caras, melhorar os postos de parada, melhorar a forma como eles têm para tomar um banho, descansar, tudo isso vai impactar para que esses acidentes, pelo menos causassem essa questão de sonolência ao volante, ele possa diminuir, entendeu? Então, tem meios, tem condições, o Brasil precisa investir de fato. O poder público precisa enxergar isso como um investimento e não como um gasto.
5: E é interessante você trazer também essa informação de dormir ao volante, né? Porque, por exemplo, recentemente, um parente meu, ele quase perdeu a vida, ele ficou muito mal, ele quebrou pelo menos aí 5 partes da perna, porque ele trabalha com a saúde pública, estava virado do plantão e ele não conseguiu
11: relaxar, porque foi um plantão intenso e ele voltava para casa dirigindo. E é uma estrada que é bem perigosa, assim, as curvas são muito fechadas. E aí ele dormiu ao volante, graças a Deus ninguém perdeu a vida. Ele bateu num carro que tinha duas crianças, uma senhora, um homem e uma mulher, e só ele se machucou, né? Graças a Deus está bem hoje, enfim. E também tivemos aqui um caso no interior de Minas Gerais, de um ônibus urbano que bateu num ônibus de viagem e mais de 30 pessoas morreram. Então, assim, quando a gente olha também para esses trabalhadores que mexem com o transporte, seja o transporte público, transporte de carga, qual a responsabilidade das empresas no tempo de jornada desses trabalhadores, Paulo?
10: Na minha visão, as empresas elas têm uma responsabilidade direta para fazer a gestão disso, pois é a responsabilidade da empresa que o motorista cumpra os horários definidos de descanso. Tá? Então existe uma lei do motorista que é justamente para assegurar que ele dirija um tempo contínuo, ele tem que fazer um descanso programado e somente após esse descanso ele continue a dirigir novamente. E muitas vezes algumas empresas não se preocupam com isso. Eles querem que a carga saia do local A para o local B no menor tempo possível e que ele, independente do que aconteça, ele só quer que a carga chegue lá. E que o motorista muitas vezes, precisando do dinheiro, acaba se submetendo a uma situação como essa, que ele não descansa, ele não para. E esse caminho direto, sem descansar, sem parar, é onde mora o maior perigo. Principalmente quando nós trafegamos com pessoas, né? Como motorista de ônibus, de vans, que fazem viagens mais distantes. Que esse risco, né, ele é agravado principalmente quando a gente para pensar que numa viagem como essa, como você citou, um acidente, não é uma vítima, não é duas, isso pode ser dezenas, centenas de vítimas, dependendo da operação. Então, nós, como cidadãos, precisamos também cobrar das empresas que elas investam em tecnologia, que elas, de fato, coloquem recurso para controlar a jornada do motorista, porque já existe tecnologia para isso, tá? Inclusive, nós também temos um aplicativo no qual muitas empresas contratam da gente para quê? Para que o motorista registre os seus pontos lá. Ele registre a parada que ela é realizada, existe o tempo de descanso, ele registre a hora que ele parou para comer. Então, assim, a pernoite, tudo isso tem como ser controlado hoje. O que nós percebemos muitas vezes é que as empresas não querem investir, de fato, em algumas tecnologias por questão de custo ou até mesmo porque para eles não faz sentido.
6: Paulo, nesse sentido, falando de tecnologia, temos, e aí de onde eu venho, a gente está aqui na redação do Rio de Janeiro, mas que também tem algumas grandes metrópoles e cidades, mas em São Paulo especificamente, até houve uma discussão maior em alguns anos, especificamente sobre a instalação de radares, a discussão sobre limites de velocidade em algumas vias, qual que seria esse limite ideal ou não, né? Houve toda uma discussão sobre isso entre motoristas, enfim, até da características de algumas vias específicas. Mas fato é que a presença dos radares tenta, né, tem esse objetivo de fazer com que os motoristas respeitem a velocidade no trânsito para também evitar situações de acidente, de, enfim, ilegalidades que são cumpridas no trânsito que a gente está acostumado a ver enquanto seja motorista, ciclista, pedestre. Você acredita que os radares dão certo nesses lugares ou por que que há uma falha também? Porque a gente quando pega, por exemplo, eu que não dirijo muito, mas quando pegamos o carro de aplicativo, acho que isso vai ser uma sensação comum em geral, percebemos que muitos motoristas já conhecem onde fica o radar e é ali onde ele vai respeitar e depois ele passa para velocidade maior. Então, como que é essa avaliação dessa tecnologia também funcionando nessas cidades, grandes cidades principalmente?
10: Isso é uma discussão bem polêmica, tá? Com relação a implanta-se ou não implanta-se esse radar, que ele faz o cálculo médio de tempo que você demorou entre passar em um radar e outro. Então ele já sabe se você ultrapassou ou não o limite de velocidade da via. Eu até escutei os dois lados, tá? O lado de quem está implantando, né? Que é, no caso dos governos, que eles querem colocar isso para, como você falou, reduzir os acidentes e tudo mais. E escutei o lado do empresário, que é quem precisa escoar a sua produção, quem precisa entregar o seu produto, e o motorista, né? Então, assim, quem está implantando tem toda uma boa vontade, de fato, de acompanhar e evitar os acidentes, controlar a velocidade. Mas do outro lado, nós temos quem? O motorista. Que, inclusive, eu imaginei que fosse realmente, na sua grande maioria, ser a favor desses radares e tudo mais. Só que, muito pelo contrário, na visão deles, isso só vai fazer o quê? Dificultar o trabalho deles e principalmente de quem é autônomo. porque ele vai demorar mais tempo para conseguir concluir, entregar a carga, e demorar mais tempo ainda para conseguir mais recursos para sua família. E o empresário também vai acabar tendo prejuízo, porque é uma coisa que ele terminava mais rápido, vai demorar mais para acontecer. E assim, no meu ponto de vista, existem tecnologias também que poderiam ser aplicadas. Não estou falando que não deve colocar o radar, tá? Mas tecnologias que poderiam ser aplicadas que surtiriam mais efeito do que simplesmente o radar para controlar a velocidade.
11: Que tipo de tecnologia?
10: Por exemplo, nós atualmente já temos câmeras inteligentes que elas conseguem detectar direção perigosa. Não estou nem falando da que fica dentro do veículo. Câmeras realmente externas que ela consegue detectar direção perigosa durante um período de transição na via, e ela alerta a polícia de imediato que aquele veículo está fazendo ultrapassagens perigosas, que aquele veículo está fazendo um zigue-zague, e ela consegue fazer a leitura. A inteligência artificial já aciona a polícia local para que ela vá lá e aborde aquele motorista. Que não é somente a velocidade que conta. Além da velocidade, tem várias outras questões que precisam ser avaliadas. Porque o cara, beleza, ele pode andar na velocidade correta, mas fazer ultrapassagem perigosa, fazer ultrapassagem em uma curva, muitas vezes andar pelo acostamento. Tem várias situações que não são avaliadas somente pelo radar. E que talvez uma tecnologia como essa de inteligência artificial aplicada a câmeras, e câmeras espalhadas em boa parte, não vou dizer 100% da rodovia, mas em boa parte das rodovias do Brasil, surtiria um efeito muito maior do que simplesmente um radar de velocidade controlando se você está andando dentro ou fora da velocidade determinada pela via. Então, precisa ser analisado de uma forma mais inteligente essa inclusão. Como eu disse, eu não estou dizendo que não tenha que colocar, tá? Mas minha visão é que acho que poderia ser feita uma abordagem, uma análise bem mais aprimorada desse tema.
6: Paulo, tem também uma questão que queria abordar aqui sobre as multas, né? A aplicação de multas. E aí vou trazer um exemplo também de onde tem um pouco mais de conhecimento, porque tem a possibilidade de a pessoa receber essa multa e depois

0: Até se quiser trazer exemplo de onde você é, é bem-vindo.
1: As multas, elas precisam existir, porque é uma forma de você punir quem não está cumprindo as normas de trânsito, as leis de trânsito. E o que nós percebemos é que a punição diretamente da multa, ela traz uma visão para aquele motorista, por exemplo, eu no meu carro, se eu tomar a multa, eu sei que eu estava dirigindo, que eu transitei naquele local, naquele dia e horário da multa. Isso vale para tudo. Então tem multa de estacionamento local proibido, zona azul e tudo mais. Então a nossa visão é que de fato as multas precisam existir e precisamos ser mais assertivos, tanto na aplicação da multa, como também na penalidade sofrida pelo motorista. A gente viu que teve aí um movimento de aumento do valor da multa. E o que nós percebemos é que o intuito disso é aumentar, trazer a visão do motorista para que, cara, se você cometer essa infração, você vai ser multado. E não é só a questão da multa. O valor que você vai pagar, por quê? Porque você trouxe insegurança ao trânsito brasileiro. Eu vou falar aqui, eu sou natural de Fortaleza, tá? Mas viajo muito a São Paulo, por conta que a empresa tem filiais espalhadas no Brasil todo e a de São Paulo é a segunda maior depois da matriz. O que eu vejo em algumas cidades é que criou-se uma indústria da multa, tá? Que de fato não é nem para orientar o condutor. Que parece que o Estado e as prefeituras, elas querem arrecadar a todo custo. Que aí também eu já não concordo. Porque se a multa é para educar, uma aplicação drástica de multa, de forma... que não venha conscientizar e sim trazer prejuízo à população, aí eu já também não concordo, tá? E muitas vezes multas que não deveriam ser aplicadas e estão sendo aplicadas deliberadamente apenas para dizer, olha, o Estado precisa arrecadar e precisa ter dinheiro para custear, vamos dizer assim, o que for preciso, né?
2: Paulo, o que cada morte no trânsito revela hoje sobre as falhas estruturais do nosso sistema de mobilidade brasileiro?
1: Cada morte no trânsito hoje, ele revela exatamente a falta de investimento em educação no trânsito, a falta de investimento em tecnologia no trânsito e a falta de punição para aquelas pessoas que mais cometem infração, aquelas pessoas que são negligentes no trânsito. Tudo isso culmina nesse problema que nós estamos vivendo hoje, que não é de hoje, tá? Então já tem alguns anos que o Brasil... vem, infelizmente, batendo recorde de acidentes e teve uma leve queda, claro, né, acho que nos últimos 2 anos, mas que isso praticamente não reflete em nada, tá? Do que, de fato, o Brasil tá tendo essa leve queda, muitas vezes a população deixou de rodar mais e tudo mais, só que assim, a minha visão é que essas mortes, elas poderiam ser evitadas, pelo menos uma boa parte, e que a falta de olhar, a falta de atenção, muitas vezes do poder público, em conscientizar as pessoas, em trazer de fato campanhas que possam alertar as pessoas para o trânsito, porque muitas vezes as famílias, quando perdem um ente querido, por exemplo, no trânsito, a partir daquilo dali você começa a conscientizar, por exemplo, aquela família que sofreu aquela situação, como você citou aí de um tio, se eu não me engano, que sofreu um acidente e tudo mais. Só que nós precisamos fazer isso de forma massiva, não é depois que acontecer, a gente tem que evitar que aconteça o acidente, trabalhar na prevenção. Então sempre a prevenção vai ser a melhor saída. E a prevenção só vem com campanha de conscientização, investimento em tecnologia e, de fato, investimento em fiscalização e punição daqueles motoristas infratores.
0: Paulo, existe algum tipo de parceria ou uma previsão, expectativa de trabalho em conjunto, por exemplo, da Corpus com as autoridades, com o poder público nesse sentido de desenvolvimento de tecnologias que possam melhorar essa questão no trânsito, a prevenção de acidentes, conscientização?
1: Se não, vou te dizer que não, que seja zero, tá? Essa interação, mas que poderia ser bem melhor. Nós percebemos que o poder público, ele meio que se fecha para escutar de quem está na ponta, de quem está ofertando algumas tecnologias no mercado que de fato trazem resultado para as empresas que implantam. Se o poder público entendesse que essas tecnologias que nós ofertamos poderia melhorar sim o trânsito brasileiro, poderia melhorar sim, trazer resultado para eles, talvez nos escutasse melhor. Então seria uma parceria aí do público-privado que seria, todo mundo sairia ganhando. Tá. A ideia da tecnologia, de fato, é trazer segurança para o trânsito. Quando nós implantamos essas tecnologias nos clientes que contratam a Corpus, o intuito principal é evitar que aconteçam acidentes. Evitar que o motorista que trabalhe na estrada, que trabalhe no seu dia a dia ao volante, ele possa estar mais atento, ele possa, de fato, ser um motorista mais prudente. E por esse motivo, nós acreditamos que o poder público ele poderia dar uma visão diferente, de chamar as empresas de tecnologia.

0: tecnologia, dizer, olha, vamos montar um projeto, vamos melhorar, vamos trazer tecnologia para nossas estradas, vamos reduzir os acidentes. Porque no acidente pode ser uma mãe minha, um irmão, um filho meu que está dirigindo. Então, assim, é de interesse de todos que o trânsito melhore. Não é só do poder público, tá?
1: E também vale a gente lembrar aqui que os pedestres também acabam sendo vítimas, né? Dessa irresponsabilidade de alguns motoristas também, né? Principalmente quando ele tá alcoolizado e pega uma máquina dessa que pode, de fato, aí tirar muitas vidas. Bom, o Jabuticaba Sem Caroço teve o prazer de bater esse papo gostoso aqui com Paulo Buriti, ele que é gerente corporativo da Corpo Segurança Eletrônica. Paulo, muito obrigado pelo seu tempo e volte sempre.
0: Por nada, um abraço pessoal, muito obrigado pelo convite.
2: Um abraço.
1: Nosso tempo acabou, então chegou a hora de colocar ponto final em mais um episódio do Jabuticaba Sem Caroço. 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
5: Olá, boa noite.
6: Boa noite para você que nos acompanha em todo o país.
5: Terça-feira, 26 de maio de 2026.
6: Vamos ao destaque do dia: qualidade de vida.
5: Brasil alcança pela primeira vez patamar mais elevado do índice de desenvolvimento humano.
6: Estudo das Nações Unidas aponta que a educação foi o que mais impulsionou o crescimento. Luana Karen.
7: Na escala que vai de 0 a 1, o país saiu de 0,744 em 2012 para 0,805 em 2024, alcançando o patamar de muito alto desenvolvimento humano.
5: Destaque também para o Bolsa Família, que além da transferência de renda, exige frequência escolar mínima de crianças e adolescentes.
6: Sobre o assunto, vamos conversar ao vivo com o ministro do Desenvolvimento e Assistência Social, Família e Combate à Fome, Wellington Dias.
5: E ainda, Minha Casa Minha Vida.
6: Presidente Lula entrega mais de 500 unidades habitacionais a famílias que vivem em Manaus.
5: Residencial conta com bibliotecas, 2 churrasqueiras, centro comunitário, espaços comerciais e quadra poliesportiva.
8: Vamos contratar até o final desse ano 3 milhões de casas para o povo brasileiro.
6: Hoje na apresentação da Voz do Brasil, Luciana Vasconcelos e Luciano Seixas.
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6: Pela primeira vez, o Brasil atingiu a classificação IDH muito alto na classificação das Nações Unidas.
5: O índice de desenvolvimento humano mede a qualidade de vida da população.
6: Segundo o estudo, políticas como Bolsa Família colaboraram neste avanço.
7: O desenvolvimento humano no Brasil alcançou o maior nível da história. Segundo o radar IDHM em 2024, divulgado pelo Programa das Nações Unidas para o Desenvolvimento. Na escala que vai de 0 a 1, o país saiu de 0,744 em 2012 para 0,805 em 2024, alcançando o patamar de muito alto desenvolvimento humano. O indicador leva em conta 3 pilares: educação, renda e expectativa de vida. A educação foi a área que mais avançou. Saltou de 0,679 em 2012 para 0,798 em 2024. O estudo aponta que políticas públicas de transferência de renda, como Bolsa Família, ajudaram a reduzir o trabalho infantil e aumentar a permanência de crianças e adolescentes na escola. Uma realidade próxima da vivida pelo estudante Gabriele Natanael Gomes. Foi o Bolsa Família que permitiu com que ela e os irmãos frequentassem a escola.
9: Meu pai, ele é marceneiro, minha mãe é auxiliar de serviços gerais. Eles sempre trabalharam bastante com a ajuda desse auxílio, dando suporte a mim e aos meus irmãos matriculados na escola, sendo acompanhados ali nos postos de saúde